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5: Escrito está na palavra de Deus:
6: não andem ansiosos por coisa alguma, mas em tudo, pelas orações e súplicas, e com ações de graças, apresentem seus pedidos a Deus. E a paz de Deus, que excede todo o entendimento, guardará o coração e a mente de vocês em Cristo Jesus. Filipenses 4, 6 e 7.
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8: Olha, ouvintes, passando aqui para lembrar a todos vocês, é nesta quarta-feira o prosseguimento da campanha Portas Abertas e também a tomada de posse. Neste dia 22, agora de julho, em 6 horários, 7, 9, 11, às 13, 15 e também no horário das 19 horas. Eu quero convocar todos vocês e tenho certeza, você não sairá de mãos vazias. É a quarta-feira da tomada de posse e vai estar conosco no horário das 9 da manhã, pregando a palavra de Deus, o presbítero Sandro Mesquita. E eu tenho certeza, mais uma vez, Deus, ele tem uma palavra para o seu coração.
9: Deus é muito além disso. Deus vai realizar aquilo que você não pode, aquilo que você não faz. E Jesus, ele disse, pela minha palavra, volta para a água. Ei, pela minha palavra, quem vive pela palavra, levanta a mão para o céu. Pela minha palavra, volta para a água e lança as vossas redes. Volta para a água. Ei, meu irmão, sabe do que Jesus queria falar? Ei, vocês não vão desistir. Ei, vocês não vão fracassar. Eu preciso de homens que nem vocês. Eu preciso de pessoas que nem vocês. Volta para a água e lança as vossas redes. Deus está falando que nessa manhã, aleluia, eu já vejo o milagre chegando sobre as vossas casas. Eu já vejo o milagre chegando sobre as vossas famílias. Eu já vejo a cura te alcançando nessa manhã. Eu já vejo a prosperidade entrando na tua casa nessa manhã. Eu já vejo a multiplicação alcançando a tua vida financeira nessa manhã. Eu já vejo a salvação chegando aí no teu lar. Levanta essa mão, bate as palmas e glorifica o nome de Deus. Exalta o nome de Deus. Quando lançar a rede, não pegaram toneladas, milhares de peixe, mas eles pegaram o suficiente para aumentar as vossas fé. Eles pegaram o suficiente. O barco quer entrar a pique e eles começam a dividir os peixes com os outros barquinhos que estava vazio. Pastor, o que é que está acontecendo? O que vai acontecer? Te espera só para tu ver o que vai acontecer. Quando Deus começar a derramar a prosperidade sobre a tua casa, quando Deus começar a trabalhar, empresário, sobre a tua vida, quando Deus te colocar nas palmas da mão e começar começar a te erguer, para te levar para o topo, Deus vai fazer milagre. Você não vai entender nada, você não vai entender, porque esse plano, esse chamado não é do homem, mas é de Jesus Cristo. Levanta a mão, bate as palmas e dá glória, bate as palmas e dá glórias.
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8: A palavra de Deus será transmitida na sua essência. Deus vai falar com você nesta quarta-feira. Ele vai orar pelos dons do Espírito Santo, fazer aquela oração contra o devorador, a miséria, contra as obras da inveja. Olha, ouvintes, as pessoas que têm participado conosco ativamente desta campanha têm testemunhado o poder de Deus. Eu quero que você agora aumente o volume do seu rádio. Nós vamos acompanhar agora testemunhos, aquilo que aumenta a nossa fé. Vamos lá, aumente o volume do seu rádio.
10: O pastor Sandro, é Deus agindo. Essa irmã acabou de me dizer que ela estava sofrendo com dores terríveis no seu estômago, mas agora, na hora da oração, ela está procurando a dor, não está encontrando a dor, está testemunhando que está completamente curada, para a glória de Deus. E a igreja levanta a mão e dá glória.
9: O nome da senhora, minha irmã?
11: Glória.
9: Oi, irmã Glória, o que que houve? O que que aconteceu?
11: Tem um mês e 15 dias que fui na médica e ela falou que era gás, mas não é. Porque eu tô assim, tudo que eu como, até a água que eu bebo, tava me botando para fora.
9: Tudo que a senhora ingeria passava mal?
11: Passava mal direto.
9: Colocava para fora?
11: É.
9: E agora, depois da oração?
11: Não tô sentindo nada.
9: Sumiu tudo?
11: Sumiu.
9: Tem certeza?
11: Tem.
9: Abaixa aí e levanta, abaixa aí, abaixa e levanta aí, abaixa. Isso, isso, isso.
11: Até
9: não tá joelho, sentindo mais nada.
11: Até meu joelho, que que tava com estoporose, eu vim a pulso.
9: Estoporose foi embora também?
11: Foi também.
9: Tá curada?
11: Tô curada.
9: Através da oração, Deus multiplicou a tua saúde.
11: Amém.
9: O milagre foi grande ou pequeno?
11: Grande.
9: Bate palma pra Jesus. Deus te abençoe, mulher.
11: Amém.
9: Deus te abençoe.
8: É isso que Deus vem realizando no decorrer desta campanha. Meu Deus, são testemunhos tremendos. E você, ouvinte, não pode ficar em casa nesta quarta-feira. Você virá e você também vai testemunhar o poder de Deus. Venham participar conosco. Rua Senador Pompeu, número 27, aqui no centro do Rio de Janeiro.
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8: Olha, ouvintes, passando aqui para chamar a vossa atenção. É nesta sexta-feira, nós estaremos aí no prosseguimento desta campanha, a campanha voltada à libertação e curas. Esta campanha que traz o tema Destruindo as Fortalezas. Eu quero convidar você, a sua família, para estarem presentes conosco, participando desta campanha. É uma campanha que Deus levantou aqui em nossa Igreja Deus e Amor do Rio de Janeiro para garantir a libertação da sua vida, a libertação da sua casa e de toda a sua família. Olha, ouvintes, eu estarei com vocês pregando a palavra de Deus nesta sexta-feira. Em Hebreus capítulo 4, versículo 12, a palavra de Deus é viva e eficaz e mais penetrante do que espada de dois gumes e penetra até a divisão da alma e do espírito, das juntas e medulas, e é apta para discernir os pensamentos e a intenção do coração. Que arma mais poderosa do que esta?
13: O salmista fala no Salmo 20, no versículo 7, que uns confiam em carros, outros em cavalos, mas nós faremos menção do nome do Senhor. Quem faz menção do nome do Senhor? Não tem fortalezas que prevaleçam diante de você, se você faz menção do nome do Senhor. Levante a sua mão e glorifica a Deus outra vez, irmãos. Levante a mão e adora. Levante a mão e glorifica. Pare de tentar vencer sozinho. Clame a Deus antes de surtar. Medite na palavra antes de reagir. E busque a Deus antes de desistir. Porque quando Deus, ele entra na batalha, não tem capeta, não tem batalha, não tem fortaleza que prevaleça de pé. Se Deus entrou na batalha, é para te dar vitória. Se Deus entrou na batalha, é para te abençoar. Se Deus entrou na batalha, é para vencer. E agora Paulo conclui aqui em Romanos 8, 1. Nenhuma condenação há para os que estão em Cristo Jesus. Nenhuma condenação há para os que estão em Cristo Jesus. Irmãos, quem já foi livre, liberto por Jesus, teve a sua mente transformada. Levante a sua mão bem alta para o céu e aplaude a Deus. Aplaude aquele que te libertou, aquele que te transformou, aquele que destruiu as fortalezas. E hoje você é livre!
14: Tenho certeza que Deus, ele tem uma palavra para o seu coração. Você vai sair daqui leve. A palavra vai penetrar no seu coração e vai te impactar. Vai mudar a história da sua vida. No decorrer desta campanha, eu estarei orando através dos excelentes dons do Espírito Santo e, na sequência, realizando com a igreja aquela oração forte, aquela oração de desafio. Quando a igreja levanta as mãos aos céus, Deus tem confirmado as libertações.
13: O meu Deus te repreende, sai da vida desta pessoa, sai! Vai queimando, Jesus, vai queimando, vai queimando. Queima ele, Jesus, vão expulsando, meus irmãos. Vão expulsando, vão expulsando, vão expulsando. Sai daí, Satanás, sai da vida desta pessoa, sai desta casa, sai desta família, vai embora, vão expulsando, Jesus está repreendendo as obras malignas.

0: o mal não pode resistir à presença de Deus. A glória de Deus tem se manifestado no nosso meio. Pessoas têm sido libertas por Jesus. Olha, ouvintes, as pessoas que estão participando estão felizes, estão testemunhando o poder de Deus. Nós vamos acompanhar agora para você entender que quem participa desta campanha é agraciado pelo Senhor. Aumente o volume do seu rádio e nós vamos acompanhar agora os testemunhos, aquilo que Deus tem realizado na vida das pessoas no decorrer desta campanha. Irmã, qual é o seu nome?
1: É Célia.
0: O que é que aconteceu, irmã Célia?
1: Eu cheguei aqui surda do ouvido direito. Eu não estava ouvindo nada. Estava só ouvindo do ouvido esquerdo. Na hora que o senhor mandou pegar o voto, eu peguei o voto, começou aquela barulho, parecia um panela de pressão. Aí quando aqui chegou aqui na frente, abriu.
0: Espera aí.
1: Tudo.
0: Quanto tempo a senhora não ouvia?
1: Uma semana.
0: Uma semana.
1: Uma semana.
0: E agora, após a oração, está ouvindo?
1: Estou ouvindo direitinho.
0: Perfeitamente.
1: Perfeitamente.
0: Quem te curou?
1: Jesus.
0: Foi ele. Está curada.
1: Estou.
0: Estava sem ouvir e agora está ouvindo perfeitamente.
1: Estou ouvindo. E não está mais aqui barulho. Estava com força, panela de pressão. Não tava.
0: Cadê
1: aqui
0: o glória da igreja?
1: Glória.
0: Vocês
1: Deus.
0: Podem
1: glória
0: glorificar a Jesus?
1: Glória a Deus.
0: Deus abençoe, minha irmã. Curada por Jesus.
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0: Você não vai ficar apenas ouvindo esses testemunhos. Você também vai testemunhar. Você vai contar aquilo que Deus fez na sua vida no decorrer desta campanha. Venham participar conosco, ouvintes. Rua Senador Pompeu, número 27, aqui no centro do Rio de Janeiro.

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1: Deus abençoe, ouvintes, neste momento, passando aqui para convidar a todos vocês para este domingo. É o prosseguimento da campanha da restituição. Deus tem abençoado o povo, uma campanha que tem impactado vidas, lares e famílias. Você sabe que esta campanha está baseada no livro de Jó, onde Deus trouxe a restituição. Restituiu saúde, restituiu a sua família, restituiu os seus bens. É para você entender que Deus tem poder da restituição. Eu quero convidar você, a sua família, para estarem conosco neste domingo. Eu sei que no decorrer da semana é corrido aí, são várias atividades, é o trabalho, tem a faculdade, tem aquele curso, mas aos domingos você pode levantar pela manhã juntamente com a sua família e participar conosco desta campanha. São três horários, 7 da manhã, às 9 e também às 11 da manhã, a campanha da restituição. Eu estarei aqui com vocês pregando a palavra do nosso Deus. Mas agora nós vemos, meus irmãos, que Jó não desistiu. No capítulo 42 que nós lemos, nós encontramos aqui o ponto da virada. Deus apenas não restaurou, mas ele

vitórias. Deus é especialista em transformar lágrimas em testemunho. Tem alguém aqui que pode glorificar o nome deste Deus? O Deus que vira a chave, o Deus que transforma situações, o Deus que restaura. Você pode olhar para mim e falar: pastor, eu estou vivendo o capítulo 1 de Jó, a minha vida é só perdas, a minha vida é só dores, a minha vida é só incertezas, é só sofrimento.

0: 62, que é restauração, que é honra, dupla porção. Quem crê que Deus já preparou o capítulo 42 para a sua vida, joga a mão para cima e aplaude o nome dele. Haverá. Deus já preparou a restauração, Deus já preparou a restituição, Deus já preparou a honra.
1: Olha, ouvinte, eu tenho certeza que você não vai perder tempo. Você vai ganhar tempo aqui aos domingos. Vai sair da sua casa para ouvir uma boa palavra da parte de Deus. Deus tem prazer em falar com você, acrescentar a sua fé, trazer cura interior e ainda abençoar a sua vida. Após a pregação da palavra, eu estarei orando através dos excelentes dons do Espírito Santo e, na sequência, juntamente com o Esquadrão da Fé, que estaremos aqui juntos em jejum, em oração, em humilhação, pedindo a Deus para te abençoar. E nos domingos também, Deus tem confirmado libertações, Deus tem confirmado milagres. Venham participar. Eu tenho certeza que neste domingo a mão de Deus vai operar na sua vida e você vai glorificar o nome do Senhor.
0: Vai expulsando, expulsa todo o mal. Sai a opressão do mal, vai embora, Satanás. Sai do caminho dessas pessoas. Sai de dentro da casa. É no nome de Jesus. É no nome de Jesus que eu te repreendo. Vai embora, Satanás. Sai da vida dessas pessoas. Opressão maligna. Eu te repreendo, Satanás. Eu te repreendo em nome de Jesus. Vai expulsando, pede para Jesus queimar ele. Pede para Jesus queimar ele. Ai, Satanás, sai do caminho dessas pessoas. Vai queimando, Jesus, vai queimando. Sai da vida delas, Satanás. Grita, queima, Jesus. Vai expulsando, vai expulsando. Vai embora, Satanás, sai, opressão maligna. Sai do caminho dessas pessoas. Sai de dentro desta casa. Sai em nome de Jesus. Vai queimando, Jesus, vai queimando. Pede para Jesus queimar ele.
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1: A mão de Deus tem se movido no nosso meio aos domingos. Que coisa tremenda. Vidas sendo libertas, vidas sendo restituídas, restauradas pelo poder de Deus. As pessoas têm testemunhado, ouvinte, as pessoas têm contado a bênção. Nós vamos acompanhar agora, porque as pessoas saem de casa, ouve a palavra, recebe a oração da igreja e, claro, essas pessoas vão testemunhar. Aumente o volume do seu rádio e vamos acompanhar o que Deus vem realizando nesta campanha da restituição.
0: Qual é o seu nome?
3: Antônia.
0: Irmão, o que é que aconteceu?
3: Pastor, eu estava me sentindo muito mal desde ontem no trabalho, minha pressão estava muito alta e eu estava sentindo uma fisgada muito grande no meu coração e eu pedi a Deus para que Deus tirasse aquele mal de mim e eu falei com Deus, Senhor, amanhã eu vou para a igreja e eu vou sair de lá curada. O Senhor revelou aí que tinha uma pessoa aqui que estava se sentindo mal e depois eu senti aquela leveza e hoje eu estou sentindo, pastor, não estou sentindo mais nada, pastor.
0: Sumiu as fisgadas.
3: Senti.
0: A pressão não está mais alta.
3: Não, pastor, estou me sentindo bem.
0: Está curada.
3: Estou me sentindo bem, a minha respiração está bem, pastor, estou me sentindo ótima, pastor.
0: Curada por Jesus.
3: Glória a Deus.
0: Dai glória a Deus com ela, está curada.
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1: A presença de Deus tem sido notória no decorrer desta campanha. Deus está operando aos domingos. Você não vai ficar de fora. Eu sempre costumo falar, ficar de fora é perder as bênçãos de Deus. Venham para cá, Deus quer restituir o que você perdeu. Eu sei que eu falo com pessoas que ao longo dos dias, dos meses e até anos, você vem sofrendo perdas na sua vida. Talvez a saúde, talvez a família, quem sabe os seus bens, mas você vai estar neste domingo diante de um Deus que é poderoso para restituir na sua vida. Rua Senador Pompeu, número 27, aqui no centro do Rio de Janeiro.
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1: Neste momento eu quero informar a todos que está chegando, em dia 26 agora de julho, o nosso culto de missões. Todos os meses a Igreja Deus e Amor realiza este culto, conscientizando a todos dessa urgência, a urgência da obra missionária. E eu quero convocar a todos vocês para participarem conosco. Neste dia 26, no horário das 14 horas, nós estaremos aqui reunidos. É um dia com Deus, estaremos durante todo o dia aqui na presença do nosso Deus, entregando a campanha dos 21 dias de oração de Daniel, estaremos entregando nosso jejum e participando também deste culto de missões. Eu quero convocar todo o campo e a nossa confraternização também. Nós estaremos em adoração, reunidos na presença de Deus, falando sobre missões e orando também pelas missões. Então venham participar conosco. Vai estar conosco pregando a palavra de Deus nesta tarde o presbítero Andreus Carvalho, que será mais uma vez um canal de bênçãos de Deus para a nossa vida. Venham participar conosco, 26 agora de julho, no horário das 14 horas, Rua Senador Pompeu, número 27, aqui no centro do Rio de Janeiro.

0: 2021 e 2025, um aumento aí de cerca de 438%. E no mesmo período, mais de 500 mil de licenças foram concedidas por transtornos mentais aqui no Brasil. Os especialistas apontam que vínculos precários, jornadas longas, metas inalcançáveis, a pressão constante constrói um ambiente em que empurra profissionais para o estresse crônico. E mesmo fora do horário de trabalho, muitos ainda permanecem conectados por mensagens e plataformas digitais, o que dificulta o descanso real entre uma jornada e outra. Consumo excessivo do celular. Mau hábito noturno pode prejudicar a qualidade do sono sem que você perceba. Rolar o feed das redes sociais ou assistir a vídeos antes de dormir parece inofensivo, né? Mas pode estar comprometendo seriamente a qualidade do seu sono. A luz azul emitida pelas telas suprime a produção de melatonina, que é o hormônio que avisa para o corpo que é hora de descansar e atrasa o processo de adormecer. Um estudo publicado numa revista científica internacional mostrou que pessoas que usaram dispositivos com a luz emitida antes de dormir tiveram redução de cerca de 55% nos níveis de melatonina noturna, isso em comparação com quem leu livros impressos. Elas também demoraram mais para adormecer, tiveram menos sono profundo e relataram menor disposição no dia seguinte. Então, além da luz, o conteúdo consumido nas telas também atrapalha. Redes sociais, notícias e jogos ativam o sistema nervoso e elevam o cortisol, que é o hormônio do estresse, mantendo o cérebro em estado de alerta, mesmo quando o corpo já está cansado. A recomendação é desligar o celular e telas, isso pelo menos uma hora antes de ir para a cama.
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2: Neste momento eu quero falar com todos os dizimistas da Casa de Deus, você que é membro, você que é um simpatizante. Eu sei que tem pessoas que não são nem membros da nossa igreja, mas são dizimistas fiéis. Vem até a livraria da nossa igreja, devolve o seu dízimo. Outras pessoas que faz aquela transferência bancária, faz um Pix, porque você entendeu o reino de Deus aqui na terra e você tem abrido o seu coração e estendido as mãos e ajudado. Deus te abençoe, meus irmãos. Estou aqui neste momento para levar uma palavra de gratidão até vocês. Que Deus continue abençoando muito, muito mesmo, a vida de vocês que tem realmente dizimado na casa do Senhor. Vocês sabem que isso para vocês é um privilégio poder contribuir, colaborar no crescimento do reino de Deus aqui na terra. E vocês fazendo isso, Deus garante sempre a proteção do vosso patrimônio. O devorador não vai devorar os seus bens, não vai tocar no seu dinheiro, não. Deus garante a segurança total de todos os seus bens. Muito obrigado, meus irmãos, muito obrigado por estar contribuindo, estar ajudando sempre nas manutenções da casa de Deus. E eu quero aproveitar este momento e fazer uma pequena oração por vocês, pedir a Deus para continuar multiplicando aí o seu salário, abençoando todo o trabalho das suas mãos.
3: O Senhor Jesus nos promete em sua palavra no livro de João, capítulo 14, versículos 13 e 14.
4: E eu farei o que vocês pedirem em meu nome, para que o Pai seja glorificado no Filho. O que vocês pedirem em meu nome, eu farei.
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1: Senhor meu Deus e meu Pai, é no nome do Senhor Jesus Cristo, mais uma vez, ó Deus, eu quero te louvar por tudo, Senhor. Quero te louvar pela vida de cada dizimista fiel da tua obra. Meu Deus, a vida de cada membro, de cada simpatizante, cada visitante, as pessoas, meu Deus, que já entenderam, ó Deus, o reino do Senhor aqui na terra. São pessoas, Senhor, que têm abrido seus corações e também estendido as mãos para ajudar a tua obra. Visita mesmo neste momento a vida de cada dizimista fiel. Aqueles, meu Deus, que quem sabe não tem nem condição de vir na igreja, porque estão longe, mas são pessoas que têm feito aquela transferência bancária, têm feito um Pix e contribuído, têm devolvido a décima parte de tudo quanto o Senhor tem dado a elas. Visita essas pessoas, meu Deus, abençoando o seu trabalho, abençoando o trabalho das suas mãos, multiplicando também, ó Deus, o seu ganho, multiplicando o seu salário e garantindo a proteção de todos os seus bens. Visita neste momento a membresia, Senhor. Ó Deus querido, todos aqueles que são fiéis ao Senhor, que têm devolvido também o seu dízimo na casa do Senhor para manutenção. É por isso, ó Deus, que o Senhor tem salvado almas através de cada contribuição. Missionários têm sido enviados, ó Deus, de leste a oeste, de norte a sul, ó Deus, dentro do nosso Brasil, ó Deus, no exterior, que tem levado a boa semente. E cada dizimista, meu Pai, faz parte desta grande obra, porque tem contribuído no teu reino, tem contribuído na salvação das almas. Senhor da glória, repreende mesmo os espíritos devoradores, meu Pai, a miséria, as obras da inveja, arranca de dentro desta casa as enfermidades, meu Deus, que tem consumido o físico desta pessoa. E tem também, ó Deus, tirado do salário para compra de remédios. Senhor da glória, que haja bonança, que haja prosperidade e a proteção na vida deste dizimista, Senhor. É o que eu te peço e também te agradeço no nome de Jesus. Deus continue te abençoando. Você que é um dizimista fiel, nós estaremos aqui orando constantemente por você, pela sua família, para que Deus possa continuar aí, multiplicando o seu salário e também protegendo o seu patrimônio. Deus abençoe, meus irmãos. Continue sendo fiel a Deus, que Deus vai continuar também sendo fiel com todos vocês.
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3: Graças a Deus. Deus abençoe grandemente a sua vida em nome do Senhor e Salvador Jesus Cristo. Quem te saúda é seu irmão em Cristo, presbítero Apóbo Alexandre. Fique conosco porque Deus vai falar contigo.
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3: E nós estamos na fé, na certeza categórica de que Deus vai fazer os seus milagres aqui na Igreja Pentecostal Deus e Amor. Nós estamos na quarta-feira, no propósito forte, o propósito da tomada de posse. A tomada de posse é para todos aqueles que não aceitam a derrota, o fracasso, não aceitam viver abaixo da vida que Deus prometeu e preparou para a sua vida. Nos dias atuais, nós vemos muitas pessoas conformadas com o fracasso, com a perda, com prejuízo, com a enfermidade, com a miséria, pessoas que tinham tudo para estar em grandes patamares da sua vida estão vivendo o avesso da vida. Por quê? Porque o mal colocou em sua cabeça de que a pessoa não vai vencer, não vai conseguir, não vai ter vitória, não vai ter sorte na vida, e muitas vezes a pessoa opta em confiar, acreditar nos pensamentos negativos colocados pelo diabo na sua cabeça. E diante disso, qual é a atitude da pessoa? Ela se conforma, ela aceita a sua situação vexatória como se fosse uma fatalidade. Mas quando nós vemos a palavra de Deus e lemos na Bíblia Sagrada o que Deus deixou registrado, nós entendemos que a vontade de Deus nunca foi ver o seu povo na miséria, no fracasso, na enfermidade, vivendo uma vida debaixo do jugo, do flagelo do diabo, não. O próprio Jesus disse: eu vim para trazer vida e vida em abundância, mas essa vida em abundância não vem para o homem de forma automática. É necessário lutar, pelejar, guerrear contra o diabo com as armas da fé. Você vê que falando acerca da tomada de posse, Deus falou para o povo de Israel: eu vou entregar a terra que eu prometi a Abraão, Isaac e Jacó, dar por herança ao povo de Israel. Mas essa terra não veio de mão beijada, não, meu irmão. A terra prometida veio debaixo de guerra, de batalha, de luta. O povo de Israel teve que arregaçar as mangas e pelejar contra os inimigos. Eles enfrentaram o povo cananeu e tiveram vitória. Por quê? Porque a promessa de Deus não é para quem fica indiferente diante da situação difícil, é para aquele que luta, que enfrenta, que batalha. Deus te chamou para tomar posse de grandes conquistas, Deus te chamou para você tomar posse de prosperidades extraordinárias, independente da atual situação socioeconômica que nós estamos vivendo no Brasil. Deus é contigo, meu irmão, Deus é contigo, minha irmã, mas não basta Deus ser contigo, você precisa ser com Ele, e você é com Ele quando você diz: não vou mais abaixar a cabeça para o fracasso, para a derrota, eu vou enfrentar esse inimigo com a oração, com a campanha, com os propósitos, e Deus vai mudar a minha história. Então, por isso, amanhã, o Espírito Santo preparou a quarta-feira da tomada de posse, onde o consagrado homem de Deus vai estar no santo altar do Senhor, pregando a palavra de Deus e entregando as revelações do Espírito Santo. A miséria vai ter que sair da sua vida, a enfermidade vai ter que bater em retirada. Quando eu falo de enfermidade, eu falo de pessoas que na sua casa a situação é tão crítica que tem mais remédio do que comida. A sua casa parece uma farmácia, quando não, parece um ringue, porque é briga, é pai que não fala com filho, é filho que não fala com pai. Uma palavra estoura uma guerra dentro do seu lar, e isso não é de agora, não. Há tempos você tem vivido essa situação, pessoas que acordam acordam cedo, dormem tarde, trabalham, se esforçam, não são pessoas negligentes, não são pessoas indolentes, são pessoas que fazem o seu melhor, mas a miséria não sai das suas mãos, não sai do seu lar, chega no final do mês, até o básico tenha faltado dentro da tua casa, aí eu te pergunto, vai ficar assim até quando? Está na hora de você reagir. Deus tem prosperidade abundante para você, e essa prosperidade começa quando você opta vir à igreja Deus e Amor. Perceba, meu irmão, que amanhã nós temos 6 grandes horários: 7 da manhã, 9 da manhã, 11 da manhã, 1 da tarde, 3 horas da tarde e no horário das 19 horas. No horário das 19 horas, eu mesmo, o presbítero Apolo Alexandre, estarei pregando a palavra de Deus e entregando as revelações do Espírito Santo. Se eu fosse você, eu não ficava em casa, eu enfrentava o que tiver que enfrentar para vir buscar o milagre, a vitória, a bênção que só Deus tem preparado para sua vida.
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3: Inclusive, agora você vai ouvir testemunhos verídicos de gente que chegou aqui sem eira e sem beira, vivendo o avesso da vida, e após receberem a revelação vinda do altar, foram livres dos seus flagelos e aflições. Vamos ouvir esses testemunhos e ter a nossa fé aumentada em Cristo Jesus.
6: Grande porta de emprego aberta aqui, pastor Antônio.
7: Irmã, qual é o seu nome?
8: Maria Carlos.
7: Irmã Maria, o que é que aconteceu?
8: Aconteceu que eu tinha o teu irmão caçula, que ele estava desempregado há mais de 3 anos, né? E eu lutando e orando ao Senhor, que ele ficava parado, ficava revoltado, e eu sempre falando com ele, não fica não, meu irmão, revoltado não, porque Jesus vai abrir as portas na hora certa, né? E graças a Deus, eu orando aqui nessas campanhas, fazendo as campanhas aqui, né? Deus agora, semana retrasada, Deus abriu as portas para ele, ele está trabalhando de carteira
7: 3 anos desempregado.
8: Sim.
7: Participando da campanha, apresentando ele, as portas se abriram. Dai glória a Deus, dai glória a Deus, portas abertas. Irmão, qual é o seu nome?
9: Marcelo.
7: Irmão Marcelo, o que é que aconteceu?
9: Eu vim fazendo essa campanha, pastor Antônio. E então, né, Deus tem me abençoado muito, né, eu não tinha nada. Vim para o centro da cidade trabalhar, trabalhava na rua com a banquinha desse tamanho, vendendo pilha, vendendo meia, e hoje, para a glória de Deus, o Senhor me deu 2 lojas, me deu 2 casas, me deu 1 apartamento, me deu 1 carro, me deu 1 família abençoada, e também 1 trabalho, para a glória de Deus, abençoado, e durante 1 ano, né? Eu comprei mais 1 casa, e essa casa é só para o meu trabalho, é só para me trabalhar, para a glória
7: aí,
9: de Deus.
7: Irmão, o senhor chegou aqui sem nada, uma banquinha, vendendo pilhas e meias.
9: Aqui no camelô, aqui na rua Uruguaiana, com o Marechal Floriano.
7: E agora o senhor conta que Deus te deu 2 lojas, quantas casas?
9: Me deu 2 lojas, 2 casas, 1 apartamento, 1 kitnet aqui também, tem uma kitnet.
7: E uma alugada, família abençoada.
9: Uma família abençoada. E no meu trabalho, né? Eu tenho o quê? 1 ano e meio de trabalho, né? Um trabalho que, uma porta que Deus abriu para mim, né? E nessa porta, o Senhor ainda me abençoou. Eu comprei mais 1 casa, né? Só pro meu trabalho, só pra gente trabalhar e mais nada. Essa casa que o Senhor nos abençoou.
7: Você está abençoado, meu irmão. Deus mudou a história da sua vida.
9: Glória
7: a Deus. Vocês podem glorificar a Deus com ele. Esse é o Deus desta igreja, meus irmãos. Irmã, qual é o seu nome?
10: Cristina Santos.
7: Irmã Cristina, o que é que aconteceu?
10: Pastor, eu voltei para essa campanha. O meu filho trabalha nessa empresa de intercâmbio. Estava tudo travado, os amigos dele estavam conseguindo vender, e ele não estava conseguindo vender nada, desde o início do ano. Eu voltei para a campanha, já tem acho que um mês e pouco que eu voltei. E ele, mãe, está todo mundo vendendo e eu não estou vendendo nada, está tudo travado, travado para mim e para ele. Eu sou corretora de imóvel e ele é corretor de intercâmbios, né? Aí eu falei, meu filho, eu voltei para a campanha, eu estou pegando os votos, Deus vai honrar. Falei para ele, antes do final do ano, Deus vai te honrar. E ele trabalha de segunda a sábado, domingo, pastor. Ligou 6 clientes para ele, falou, Mateus, vai para o escritório que a gente vai para aí fechar os intercâmbios que você passou para a gente. E assim, no domingo, que ele não trabalha, ele estava em casa, ele teve que trocar de roupa, ir para a empresa, e ele fechou 6 intercâmbios de uma vez só, para a honra
7: As
10: e
7: portas se abriram
10: do Senhor nessa campanha. Tá aqui.
7: As portas foram abertas.
10: Abriu, eu falei para ele, eu falei, glória a Deus, eu tenho que dar esse testemunho, porque é muito forte.
7: É forte, minha irmã.
10: Eu falei, é muito forte, meu filho. Todo mundo, ele falou, todo mundo no escritório, ele fechou mais que todo mundo de novo, bateu a meta. E eu falei para ele, antes do final do ano, você vai fechar 10 de intercâmbio para a honra e glória do meu Deus.
7: Esse é o Deus da campanha das portas abertas.
10: Você vai fechar e o diabo foi envergonhado na vida do meu filho naquele lugar.
7: Deus te abençoe, seu testemunho é forte. Dai glória a Deus com ela, glorifica o nome de Jesus.
11: Eu abro portas onde não aporta.
3: Esse é o nosso Deus, é o Deus das grandezas, o Deus do inaudito, do extraordinário, o Deus que faz do pequeno grande, do fraco forte, do derrotado mais do que vencedor. Você ouviu aí 3 grandes testemunhos de pessoas que chegaram aqui. Elas não estavam bem não, ouvintes, elas estavam mal, vivendo uma guerra muito grande, tudo dando errado, mas após usarem a fé, receberem a revelação do Espírito Santo, aquilo que estava travado destravou, parado andou, aquilo que estava estagnado voltou a prosperar, porque esse é o nosso Deus. Nós não cremos em um Deus fraco, pequeno, inerte. Nós cremos num Deus que atende pelo nome de Senhor dos Exércitos. Ele é o Deus da guerra e ele peleja as batalhas daquele que opta crer no seu nome. Você ouviu aí o testemunho do filho da irmã Maria Carlos. A irmã Maria Carlos contou que o seu filho estava 3 anos desempregado. O filho dela queria trabalhar, buscava emprego, mas tinha uma força espiritual que estava travando o filho dela de vencer, de prosperar, de ter um mínimo, que é uma porta de emprego. Ela olhou essa situação e disse, não, eu não posso ficar vendo meu filho viver uma situação dessa, eu sei aonde está a vitória dele. E ela chegou aqui com o filho desempregado, ela entrou na campanha da tomada de posse, ela orou dizendo, Deus muda a história do meu filho, abre a porta que está fechada, faça grandes coisas acontecerem na vida dele. Ouvintes, ela conta no testemunho que aquilo que parecia impossível aconteceu, porque o filho dela hoje está trabalhando em um bom emprego, ganhando um bom salário, porque o nosso Deus abre porta onde não tem porta. E você que está ouvindo essa programação e crê que o nosso Deus é o Deus do impossível, não pode ficar em casa. Meu Deus do céu, é muito forte. Tem um testemunho também do Marcelo. O Marcelo, ele conta que ele chegou na campanha com uma barraquinha, com uma tendinha. Ele dizia que ele vendia coisas na rua, e ele, vivendo essa situação, ele disse: não basta eu ser esforçado, esmerado, eu sou esforçado, eu sou trabalhador, eu não faço corpo mole, não, eu luto, eu guerreio, eu acordo cedo, eu durmo tarde, mas essa tendinha aqui pequena, eu quero algo grande, algo extraordinário. Aí ele ouviu falar da campanha da tomada de posse, e ele veio aqui vendendo coisas na rua. Ele chegava aqui, e na campanha Deus usava os seus servos para dizer: Deus vai te honrar, Deus vai mudar a sua história, Deus vai mudar a tua situação, você vai sair dessa situação, Deus vai agir na sua vida. E ele tomou posse dessa palavra, ele creu, ouvinte, o princípio, o início, o gênesis da sua vitória é você crer. Se você não crer, não vai acontecer nada. Não basta você crer em Deus se você não crer em você. Você tem que crer em você e crer em Deus. Esse homem, Marcelo, ele creu nele e creu em Deus. O que que ele fez? Ele começou a colocar força naquilo que ele fazia. E hoje, ele é um grande empresário para a glória de Deus. Esse é o nosso Deus. É o Deus que faz o extraordinário acontecer na vida daquele que crê. Marcelo conta o testemunho: Deus me prosperou, foi nessa campanha. Deus mudou a minha história, foi nessa campanha. O terceiro testemunho que nós ouvimos, ela viu que o filho estava fracassando, naufragando no seu empreendimento, e ela veio aqui na igreja pentecostal, ó, Deus é amor, e disse: meu Deus, se o Senhor não fizer alguma coisa pelo meu filho, quem vai fazer? Eu creio que o Senhor vai agir na vida dele e ele vai prosperar. Ela conta no testemunho que ele não estava prosperando, mas quando ela entrou na campanha, o filho prosperou. Mãe, teu filho vai prosperar. Pai, teu filho vai prosperar. Ei, ou vó, avô, teu neto vai prosperar. Porque o nosso Deus é o Deus das grandezas, do impossível, do extraordinário. Inclusive, agora você vai ouvir o que o diabo faz na vida das pessoas. O diabo vem para matar, roubar e destruir. Mas aqui ele é envergonhado, sobrepujado pelo poder da fé. E o resultado é as pessoas livres dos seus males, com a vida avançando para a glória de Deus.
7: Um demônio de inveja escondido aqui no nosso meio. Cuidado, viu, obreiras, e cuidado, obreiros. É um demônio que tem uma inveja terrível desta pessoa. E está atrapalhando tudo que essa pessoa vai fazer. Mão na cabeça. Grita: queima ele, Jesus. Vai expulsando, vai expulsando. Sai daí, demônio da inveja. Vai gritando para Jesus: queima ele, meus irmãos. Sai, Satanás, sai do caminho desse trabalhador. Você que está fazendo tudo dar errado, você que está amarrando, você que está trancando, você que está atrapalhando o caminho desta pessoa, eu te repreendo. Sai daí no nome de Jesus. Expulsa com fé, meus irmãos. Sai do trabalho. Gritando para Jesus queimar ele. Olha o desespero do diabo. Vai pedindo para Jesus queimar. Grita: queima ele, Jesus. Vocês não gritam para Jesus queimar ele? Quem é você que está aí, hein? Fala!
12: Legião é o meu nome. Ah, eu quero que uma dessa desgraçada, a família dela não morre. Ah, eu ia matar o irmão dela, sobrinha, Pra que essas pragas vêm
7: arrancar? É uma legião de demônios que estão aí. São vários. Que você quer fazer com ela, hein?
12: É matar.
7: A sua missão é essa, só matar.
12: Eu boto um matador na casa.
7: Graças a Deus
12: dela.
7: Que Jesus veio da vida.
12: Boto.
7: Você não vai matar ela não, viu?
13: Deus que me dá vitória.
3: São esses demônios, esses espíritos malignos que colocam na sua cabeça que não tem jeito para a tua situação. Você ouviu aí eles falando com uma voz áspera, trevosa, dizendo que veio para matar, para destruir. Mas no dia a dia não é assim que eles se manifestam na vida das pessoas. Eles se manifestam em forma de pensamentos negativos, dizendo para você desistir de ter uma boa a família, para você entender que essa enfermidade não tem cura e essa é a tua sina, a tua sorte, para você entender que você vive uma vida com base nas vidas passadas que você já viveu e agora você está pagando nessa reencarnação. Tudo isso é falácia do diabo para fazer você se conformar com um fracasso, mas vai estar aqui amanhã um povo forte, um povo determinado, que vai dizer não para o diabo, e sim para todas as promessas de Deus na sua vida. Rua Senador Pompeu, número 27, no centro da capital carioca. Atenção aos horários, 7, 9, 11, 1 da tarde, 3 horas da tarde e no horário das 19 horas. No horário das 9 horas da manhã, presença marcante do homem de Deus, pastor Sandro Mesquita, pregando a palavra de Deus e entregando as revelações do Espírito Santo. E nós estaremos no horário das 19 horas. Eu quero colocar, ouvintes, as mãos sobre o alto da tua cabeça no horário das 19 horas e ministrar os bons pensamentos de Deus na sua vida. Venha, meu irmão, venha, minha irmã, vem receber o seu milagre, vem receber a sua vitória. Jesus está aqui e ele muda a sua vida. Graças a Deus. Eu vou ficando por aqui, mas daqui a pouquinho nós retornaremos para falar das grandezas que Deus tem feito aqui na Igreja Pentecostal Deus e Amor. Não desligue o seu rádio, fique conosco, porque essa programação é bênção de Deus para toda a sua família.
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9: bendito seja o teu nome glorioso. A tua grandeza está acima de toda expressão de louvor. Só tu és o Senhor. Fizeste os céus e os mais altos céus e tudo o que neles há, a terra e tudo o que nela existe, os mares e tudo o que neles existe. Tu deste vida a todos os seres, e os exércitos dos céus te adoram com louvor e ações de graças, cantaram ao Senhor. Ele é bom, seu amor a Israel dura para sempre. E todo o povo louvou ao Senhor em alta voz, pois haviam sido lançados os alicerces do templo do Senhor. Esdras 3:11.
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10: Aquele que supre a semente ao que semeia e o pão ao que come, também lhe suprirá e aumentará a semente e fará crescer os frutos da sua justiça. 2 Coríntios 9:10.
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13: Olha, ouvinte, neste momento eu quero convidar a todos vocês para dobrar os seus joelhos e orar comigo agora. Nós estamos hoje no 16º dia da campanha dos 21 dias de Daniel. Mais um dia de clamor, mais um dia de oração, e temos certeza que a resposta de Deus, ela virá. Vamos agora juntos clamar a Deus em oração.
14: Pra Deus te dar livramento.
13: Senhor nosso Deus e nosso Pai, mais uma vez, meu Deus, nós estamos aqui diante da Tua presença, Senhor, dando andamento nesta campanha de oração, os 21 dias de Daniel. E eu já quero pedir ao Senhor força e graça, meu Pai, para que a cada dia nós possamos dobrar os nossos joelhos na Tua presença, ó Deus, para conversar com o Senhor, levar diante do Senhor problemas, situações, que muitas das vezes nós não temos condições para resolver, meu Pai. Senhor, porque nós somos limitados. Muitas das vezes nós não conseguimos resolver algumas situações, e é por isso que nós levamos até o Senhor através das nossas orações. E eu sei que neste momento, ó Deus, tem pessoas orando comigo agora, apresentando ao Senhor situações, talvez simples, outras situações que são tão extremas, meu Pai, que acabam fugindo do controle humano. Meu Deus e meu Pai, aquela situação que o médico já falou que não tem mais jeito. Talvez o advogado também falou, não vamos conseguir. Quem sabe este processo que foi arquivado. Ó, meu Deus e Pai, este lar, meu Deus, que quem sabe já perdeu a esperança, já não tem mais paz, não tem mais comunhão, não tem mais diálogo. E esta família já perdeu a esperança, já desistiram, meu Deus. mas é por isso que nós clamamos ao Senhor. O Senhor não conhece o impossível. O Senhor tem a solução para cada problema, porque foi o Senhor quem criou o homem, foi o Senhor quem criou os céus, criou a terra e tudo o que há. Então o Senhor tem a solução para cada coisa. O Senhor tem o poder de chegar cada coisa no seu devido lugar. E eu quero orar agora, meu Deus, em favor, meu Pai, da nossa igreja. Visita agora desde a maior até a menor congregação que estão espalhadas, meu Deus, no Brasil e no exterior. Visita, Senhor, o conselho deliberativo da nossa igreja, a nossa presidente, a nossa irmã Irene Miranda, a nossa vice-presidente, a nossa irmã Débora Miranda, o pastor Lourival de Almeida. O Senhor sabe, ó Deus, das responsabilidades, o peso desta grande obra sobre a vida de cada diretor, as decisões que são tomadas semanalmente. Senhor da glória, continua orientando a nossa diretoria, meu Deus, instruindo, Senhor, para que esta obra permaneça na orientação e também na direção do Teu Espírito Santo. Visita os pastores, as famílias de cada um deles. Senhor, são famílias que deixaram o conforto de seus lares, deixaram a cidade, deixaram seus familiares para trás, deixaram os amigos e estão no campo de batalha, no campo missionário, Senhor. Utiliza a mesma vida de cada um deles para que o Teu nome seja glorificado, dando sabedoria, orientando e instruindo, ó Deus. Eu apresento também as lideranças, todos aqueles que estão de frente de ministérios, que estão de frente de departamentos desta grande obra. Continua cuidando, meu Deus. Continua orientando, meu Pai, instruindo, para que esta igreja possa continuar sendo bênçãos e bênçãos na vida do Teu povo. É o que eu te peço, meu Deus, e também te agradeço no nome de Jesus. Olha, ouvinte, tenha certeza que o seu clamor chegou até Deus e muito breve Ele vai enviar a resposta. Vamos continuar a cada dia, perseverando em oração, que a bênção vai chegar, o seu coração vai se alegrar e você vai glorificar muito o nome do Senhor. Que Deus abençoe. Logo mais, nós estaremos reunidos novamente, clamando a presença do nosso Deus.
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13: Olha, ouvintes, passando aqui para lembrar a todos vocês, é nesta quarta-feira o prosseguimento da campanha Portas Abertas e também a tomada de posse. Neste dia 22 agora de julho, em 6 horários, 7, 9, 11, às 13, 15 e também no horário das 19 horas. Eu quero convocar todos vocês e tenho certeza, você não sairá de mãos vazias. É a quarta-feira da tomada de posse e vai estar conosco no horário das 9 da manhã, pregando a palavra de Deus, o presbítero Sandro Mesquita. E eu tenho certeza, mais uma vez, Deus, Ele tem uma palavra para o seu coração.
5: Deus é muito além disso. Deus vai realizar aquilo que você não pode, aquilo que você não faz. E Jesus, Ele disse, pela minha palavra, volta para... água. Ei, pela minha palavra, quem vive pela palavra levanta a mão para o céu. Pela minha palavra, volta para a água e lança as vossas redes. Volta para a água. Ei, meu irmão, sabe o que Jesus queria falar? Ei, vocês não vão desistir. Ei, vocês não vão fracassar. Eu preciso de homens que nem vocês. Eu preciso de pessoas que nem vocês. Volta para a água e lança as vossas redes. Deus está falando que nessa manhã, aleluia, eu já vejo um milagre chegando sobre as vossas casas. Eu já vejo um milagre chegando sobre as vossas famílias. Eu já vejo a cura te alcançando nessa manhã. Eu já vejo a prosperidade entrando na tua casa nessa manhã. Eu já vejo a multiplicação alcançando a tua vida financeira nessa manhã. Eu já vejo a salvação chegando aí no teu lar. Levanta essa mão, bate as palmas e glorifica o nome de Deus. Exalta o nome de Deus. Quando lançaram a rede, não pegaram toneladas, milhares de peixe, mas eles pegaram o suficiente para aumentar as vossas fé. Eles pegaram o suficiente. O barco quer entrar a pique e eles começam a dividir os peixes com os outros barquinhos que estava vazio. Pastor, o que é que está acontecendo? O que vai acontecer? Te espera só para tu ver o que vai acontecer. Quando Deus começar a derramar a prosperidade sobre a tua casa, quando Deus começar a trabalhar, empresário, sobre a tua vida, quando Deus te colocar nas palmas da mão e começar a te erguer para te levar para o topo, Deus vai fazer milagre. Você não vai entender nada. Você não vai entender, porque esse plano, esse chamado não é do homem, mas é de Jesus Cristo. Levanta a mão, bate as palmas e dá glória. Bate as palmas e dá glórias.
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13: A palavra de Deus será transmitida na sua essência. Deus vai falar com você nesta quarta-feira. Ele vai orar pelos dons do Espírito Santo, fazer aquela oração contra o devorador, a miséria, contra as obras da inveja. Olha, ouvintes, as pessoas que têm participado conosco ativamente desta campanha têm testemunhado o poder de Deus. Eu quero que você agora aumente o volume do seu rádio. Nós vamos acompanhar agora testemunhos, aquilo que aumenta a nossa fé. Vamos lá, aumente o volume do seu rádio.
15: O pastor Sandro, é Deus agindo. Essa irmã acabou de me dizer que ela estava sofrendo com dores terríveis no seu estômago, mas agora, na hora da oração, ela está procurando a dor, não está encontrando a dor, está testemunhando que está completamente curada, para a glória de Deus. E a igreja levanta a mão e dá glória.
5: O nome da senhora, minha irmã?
16: Glória.
5: Oi, irmã Glória, o que houve? O que aconteceu?
16: Tem um mês e 15 dias que fui na médica e ela falou que era gás, mas não é. Porque eu estou assim, tudo que eu como, até a água que eu bebo, estava me botando para fora.
5: Tudo que a senhora ingeria passava mal?
16: Passava mal direto.
5: Colocava para fora?
16: É.
5: E agora, depois da oração?
16: Não estou sentindo nada.
5: Sumiu tudo?
16: Sumiu.
5: Tem certeza?
16: É.
5: Abaixa aí e levanta. Abaixa aí, abaixa e levanta aí. Abaixa. Isso. Isso. Não está sentindo mais nada.
16: Até meu joelho, que eu estava com estoporose, eu vim a pulso.
5: Estoporose foi embora também.
16: Foi também.
5: Está curada.
16: Estou curada.
5: Através da oração. Deus multiplicou a tua saúde.
16: Amém.
5: O milagre foi grande ou pequeno?
16: Grande.
5: Bate palma para Jesus. Deus te abençoe, mulher.
16: Amém.
5: Deus te abençoe.
13: É isso que Deus vem realizando no decorrer desta campanha. Meu Deus, são testemunhos tremendos. E você, ouvinte, não pode ficar em casa nesta quarta-feira. Você virá e você também vai testemunhar o poder de Deus. Venham participar conosco. Rua Senador Pompeu, número 27, aqui no centro do Rio de Janeiro.
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13: Olha, ouvintes, passando aqui para chamar a vossa atenção. É nesta sexta-feira, nós estaremos aí no prosseguimento desta campanha, a campanha voltada à libertação e curas. Esta campanha que traz o tema Destruindo as Fortalezas. Eu quero convidar você, a sua família, para estarem presentes conosco, participando desta campanha. É uma campanha que Deus levantou aqui em nossa Igreja Deus e Amor do Rio de Janeiro para garantir a libertação da sua vida, a libertação da sua casa e de toda a sua família. Olha, ouvintes, eu estarei com vocês pregando a palavra de Deus nesta sexta-feira. Segunda Crônicas 20, versículo 15, esta peleja não é vossa, senão de Deus. Em Êxodo 15, versículo 3, a Bíblia fala que o Senhor é varão de guerra. No capítulo 8 de Romanos, no versículo de número 31, Paulo está falando com a igreja de Roma e ele fala: se Deus é por nós, quem será contra nós? Irmão, se Deus é conosco, descansemos. O salmista no Salmo 35, no versículo 1, ele fala: pleiteia, Senhor, com aqueles que pleiteiam comigo. É a mesma coisa que falar: Senhor, aqueles que estão lutando contra mim, luta contra eles, Senhor. Isaías 54, 17, toda ferramenta preparada contra ti não prosperará. Quem crê que Deus já entrou na sua batalha, levante a mão então e vai aplaudindo. Se Deus está na batalha por você,

0: Eu tenho certeza que Deus, ele tem uma palavra para o seu coração. Você vai sair daqui leve. A palavra vai penetrar no seu coração e vai te impactar. Vai mudar a história da sua vida. No decorrer desta campanha, eu estarei orando através dos excelentes dons do Espírito Santo. As pessoas que estão participando estão felizes, estão testemunhando o poder de Deus. Nós vamos acompanhar agora para você entender que quem participa desta campanha é agraciado pelo Senhor. Aumente o volume do seu rádio e nós vamos acompanhar agora os testemunhos, aquilo que Deus tem realizado na vida das pessoas no decorrer desta campanha.
1: Coisa linda o que Deus está fazendo, pastor Antônio dos Santos. Aqui está uma mãe deveras emocionada pela vitória que recebeu para o seu filho.
0: Irmã, qual é o seu nome?
2: Eliane.
0: Irmã Eliane, o que é que aconteceu?
2: Meu filho estava privado da liberdade, né? E eu fiquei fazendo a campanha aqui, Deus revelando através do Senhor. E glória a Deus, ele está livre, ele está liberto. E o juiz não quis nem ouvir a defensoria pública.
0: Espera aí. Estava privado da liberdade, participando da campanha. Seu filho está liberto.
2: Está liberto.
0: Liberto.
2: Liberto.
0: Dai glória a Deus com ela. Liberto. Glorifica o nome de Jesus.
3: Derrama tua chuva.
0: Esta campanha prossegue em 6 horários: 7, 9, 11, às 13, 15 e também no horário das 19 horas. Venham participar conosco. Eu tenho certeza, a bênção de Deus está reservada para você. Rua Senador Pompeu, número 27, aqui no centro do Rio de Janeiro. Deus abençoe, ouvintes, neste momento, passando aqui para convidar a todos vocês para este domingo, é o prosseguimento da campanha da restituição. Deus tem abençoado o povo, uma campanha que tem impactado vidas, lares e famílias. Você sabe que esta campanha está baseada no livro de Jó, onde Deus trouxe a restituição, restituiu saúde, restituiu a sua família, restituiu os seus bens. É para você entender que Deus tem poder da restituição. Eu quero convidar você, a sua família, para estarem conosco neste domingo. Eu sei que no decorrer da semana é corrido aí, são várias atividades, é o trabalho, tem a faculdade, tem aquele curso, mas aos domingos você pode levantar pela manhã juntamente com a sua família e participar conosco desta campanha. São 3 horários, 7 da manhã, às 9 e também às 11 da manhã, a campanha da restituição. Eu estarei aqui com vocês pregando a palavra do nosso Deus.
4: Mas agora nós vemos, meus irmãos, que Jó não desistiu. No capítulo 42 que nós lemos, nós encontramos aqui o ponto da virada. Deus apenas não restaurou, mas ele deu.

vitórias. Deus é especialista em transformar lágrimas em testemunho. Tem alguém aqui que pode glorificar o nome deste Deus? O Deus que vira a chave, o Deus que transforma situações, o Deus que restaura. Você pode olhar para mim e falar: pastor, eu estou vivendo o capítulo 1 de Jó, a minha vida é só perdas, a minha vida é só dores, a minha vida é só incertezas, é só sofrimento.

0: 32, que é restauração, que é honra, dupla porção. Quem crê que Deus já preparou o capítulo 42 para a sua vida, joga a mão para cima e aplaude o nome dele. Haverá. Deus já preparou a restauração. Deus já preparou a restituição. Deus já preparou a honra.
1: Olha, ouvinte, eu tenho certeza que você não vai perder tempo. Você vai ganhar tempo aqui aos domingos. Vai sair da sua casa para ouvir uma boa palavra da parte de Deus. Deus tem prazer em falar com você, acrescentar a sua fé, trazer cura interior e ainda abençoar a sua vida. Após a pregação da palavra, eu estarei orando através dos excelentes dons do Espírito Santo e, na sequência, juntamente com o Esquadrão da Fé, que estaremos aqui juntos em jejum, em oração, em humilhação, pedindo a Deus para te abençoar. E nos domingos também, Deus tem confirmado libertações, Deus tem confirmado milagres. Venham participar. Eu tenho certeza que neste domingo a mão de Deus vai operar na sua vida e você vai glorificar o nome do Senhor.
0: Vai expulsando, expulsa todo o mal. Sai a opressão do mal, vai embora, Satanás. Sai do caminho dessas pessoas. Sai de dentro da casa. É no nome de Jesus. É no nome de Jesus que eu te repreendo. Vai embora, Satanás. Sai da vida dessas pessoas. Opressão maligna. Eu te repreendo, Satanás. Eu te repreendo em nome de Jesus. Vai expulsando, pede para Jesus queimar ele. Pede para Jesus queimar ele. Ai, Satanás, sai do caminho dessas pessoas. Vai queimando, Jesus, vai queimando. Sai da vida dela, Satanás. Grita, queima, Jesus. Vai expulsando, vai expulsando. Vai embora, Satanás, sai, opressão maligna. Sai do caminho dessas pessoas. Sai de dentro desta casa. Sai em nome de Jesus. Vai queimando, Jesus. Vai queimando. Pede para Jesus queimar ele.
2: Deixa o Espírito de Deus te tocar.
1: A mão de Deus tem se movido no nosso meio aos domingos. Que coisa tremenda. Vidas sendo libertas, vidas sendo restituídas, restauradas pelo poder de Deus. As pessoas têm testemunhado, ouvinte, as pessoas têm contado a bênção. Nós vamos acompanhar agora, porque as pessoas saem de casa, ouvem a palavra, recebem a oração da igreja e, claro, essas pessoas vão testemunhar. Aumente o volume do seu rádio. E vamos acompanhar o que Deus vem realizando nesta campanha da restituição.
0: Qual é o seu nome?
3: Antônia.
0: Irmão, o que é que aconteceu?
3: Pastor, eu estava me sentindo muito mal desde ontem no trabalho, minha pressão estava muito alta. E eu estava sentindo uma espingarda muito grande no meu coração. E eu pedi a Deus para que Deus tirasse aquele mal de mim. E eu falei com Deus, Senhor, amanhã eu vou para a igreja e eu vou sair de lá curada. O Senhor revelou aí que tinha uma pessoa aqui que estava se sentindo mal. E depois de sentir aquela leveza, hoje eu estou sentindo, pastor. Não estou sentindo mais nada, pastor.
0: Sumiu as fisgadas.
3: Senti.
0: A pressão não está mais alta.
3: Não, pastor, estou me sentindo bem.
0: Está curada.
3: Estou me sentindo bem. A minha

0: presença de Deus tem sido notória no decorrer desta campanha. Deus está operando aos domingos. Você não vai ficar de fora. Eu sempre costumo falar, ficar de fora é perder as bênçãos de Deus. Venham para cá, Deus quer restituir o que você perdeu. Eu sei que eu falo com pessoas que ao longo dos dias, dos meses e até anos, você vem sofrendo perdas na sua vida. Talvez a saúde, talvez a família, quem sabe os seus bens, mas você vai estar neste domingo diante de um Deus que é poderoso para restituir na sua vida. Rua Senador Pompeu, número 27, aqui no centro do Rio de Janeiro.
1: Seja sempre bem-vindo à Rádio Deus é Amor. A gente vai para mais informações aqui. Curiosidade. Gêmeos separados ao nascer apresentam traços de personalidade compartilhados. Existem dois tipos de gêmeos. Os não idênticos, ou fraternos, resultam de dois óvulos distintos, liberados ao mesmo tempo e fecundados por espermatozoides diferentes. Assim como irmãos comuns compartilham, em média, metade do material genético. Os gêmeos idênticos, por sua vez, se formam a partir de um único óvulo fecundado por um único espermatozoide que se divide em dois embriões. Por isso, compartilham quase todos os genes e com frequência têm a aparência muito semelhante. Gêmeos são raros, ocorrem em cerca de 3 a cada 1000 nascimentos. Estudos típicos com gêmeos comparam gêmeos geneticamente idênticos a gêmeos fraternos. Quando os idênticos se mostram mais semelhantes em determinada característica, isso indica que os genes desempenham algum papel no desenvolvimento daquele traço. Estudos com gêmeos também mostram que a herança genética influencia em alguns dos traços e comportamentos mais pessoais. Foi constatado que eles obtiveram resultados notavelmente semelhantes em testes de personalidade, isso apesar de nunca terem tido contato entre si. Exemplos tão extraordinários levantam uma questão inevitável. Afinal, temos tanto controle sobre nossas escolhas e comportamentos quanto imaginamos. Um dos estudos foi feito com gêmeas idênticas separadas quase ao nascer. Os resultados desse estudo mostram que essas gêmeas, mesmo crescendo distantes e sem contato, compartilhavam diversos traços de personalidade e que ambas chegaram a se casar com parceiros com nomes iguais. Outros estudos tiveram resultados semelhantes em que gêmeos compartilham personalidades, hábitos e comportamentos. Burnout em donas de casa. Como o tratamento com terapia online pode ajudar? Olha, as tarefas domésticas, muitas vezes desvalorizadas pelos familiares e pela sociedade, podem causar um nível de estresse tão grande a ponto de desencadear síndrome de burnout em donas de casa. O burnout é um estado de esgotamento físico, emocional e mental causado pela sobrecarga de trabalho ou pelo estresse contínuo. Esses sintomas podem ser desencadeados por várias razões, incluindo carga de trabalho excessiva, falta de controle sobre o trabalho, ambiente de trabalho desestimulante, falta de apoio e recursos adequados, entre outros fatores. Donas de casa frequentemente enfrentam uma carga pesada de responsabilidades domésticas, que podem incluir cuidar da casa, da família e, às vezes, até mesmo gerenciar finanças e questões administrativas do lar. Isso pode levar a um estado de exaustão física e emocional, assim como sentimentos de desânimo e falta de realização profissional. Geralmente, o transtorno para burnout em donas de casa costuma combinar a terapia online, porque é mais prática e barata do que a presencial, e passatempos. Com ajuda profissional, elas conseguem estabelecer horários específicos para as atividades domésticas, dividir funções para não ficarem sobrecarregadas e separar um tempo

0: para cuidarem de si mesmas.
1: A Fundação Reviver, braço assistencial da IPDA, permanece firme na obra assistencial. Estamos com atendimento presencial em todas as nossas igrejas com a campanha do agasalho.
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3: Abre esse mar e faz você passar. Você não está sozinho, Ele abre o caminho. É isso que Deus vai fazer na sua vida. Ele vai abrir caminhos no ermo. Ele vai trazer à existência o que não existe na sua vida. Porque Ele é Deus, é o Deus das grandezas, é o Deus das coisas extraordinárias. E amanhã, quarta-feira, é a poderosa campanha da prosperidade com o tema Tomada de Posse. Você sabe, ouvintes, que quando a gente fala de tomada de posse, a gente fala de decisão, de luta, de guerra, de batalha. Porque nada na nossa vida vem de mãos beijadas. Tudo na nossa vida vem debaixo de luta. Por exemplo, a pessoa que quer ser médica, que quer ter uma formação na área da medicina, ela vai ter que passar no mínimo 10 anos estudando para concluir o seu objetivo. A pessoa que quer ter uma boa casa, que quer ter um poder aquisitivo alto, ela tem que trabalhar se ela não for herdeira. Ela tem que dar o seu melhor. É assim que funciona. Então, aquele que almeja receber alguma coisa também da parte de Deus, precisa fazer a sua parte. É necessário tomar uma decisão, uma atitude. A decisão vem com base o poder glorioso da fé. A fé é a força invisível de Deus que leva o homem a tomar posse de todas as bênçãos descritas na Bíblia Sagrada. A Bíblia Sagrada tem bênção para você prosperar no âmbito familiar, porque a Bíblia diz: crê no Senhor Jesus e será salvo o quê? Você e toda a sua casa. A Bíblia Sagrada tem promessa para você ser curado de qualquer enfermidade. Isaías diz que pelas pisaduras de Jesus nós fomos sarados. Inclusive diz na Bíblia Sagrada: eu sou o Senhor que te sara. A Bíblia Sagrada tem proteção para aqueles que almejam ter uma vida de livramento de todas as invejas, olhos grandes, mazelas, moléstias, porque diz que os anjos do Senhor acampam-se ao redor do que os teme e os livra. Você vê, meu irmão, que a Bíblia Sagrada tem promessas que podem se tornar real na sua vida se você optar confiar nessa palavra. E você confia não quando você diz: ah, eu creio, eu confio e tal, que maravilha. Não é isso. Você crê quando você toma uma atitude de ir contra tudo aquilo que tem vindo nocivamente contra a sua vida. Até agora, até nesse momento, o Espírito Santo está falando com você. Eu quero mudar a sua vida. Eu quero fazer de você um campeão, um vencedor. Eu quero ver você prosperando. Eu quero te ver curado. Eu quero transformar a sua vida. Mas é necessário me buscar. É necessário vir para minha casa. Você precisa estar na minha presença. E amanhã, quarta-feira, o Espírito Santo levantou no Rio de Janeiro a poderosíssima campanha da prosperidade com o tema Tomada de Posse. Você que quer de fato gozar de tudo aquilo que Deus tem preparado para a sua vida, você precisa buscar a Deus amanhã na poderosa campanha, a campanha da prosperidade com o tema tomada de posse. Tem testemunhos de pessoas que chegaram aqui com a vida destruída, acabada, arruinada, mas após entrarem na campanha, conquistaram coisas extraordinárias que Deus quer fazer na sua vida. Venha buscar o seu milagre, venha buscar a sua bênção, venha buscar a sua vitória, porque tudo, repito, tudo é possível ao que crer. E vamos ouvir agora testemunhos, pessoas que chegaram aqui, como você está ouvindo agora, talvez até pior do que você, e optaram entrar na campanha, crer na palavra de Deus. E essas pessoas que chegaram aqui derrotadas, saíram daqui vitoriosas e hoje contam testemunhos que alcançaram por obedecer à voz da fé, buscando a Deus. Vamos ouvir e já já nós retornaremos com essa programação.
4: Coisa linda, pastor Antônio Santos, como Deus está prosperando na campanha e honrando aqueles que estão perseverantes nos seus propósitos.
5: Irmão, qual é o seu nome?
6: É Marcos Vinícius.
5: Irmão Marcos, o que é que aconteceu?
6: Eu vim no sábado para deixar o dízimo, né? E eu sem veículo não posso trazer minha esposa, minha mãe é daqui e ela ficou cega das duas vistas, debilitada, né? Devido à situação de saúde. Ela ficou debilitada das vistas e a gente orando em casa, eu falei, mãe, mesmo sem veículo eu vou na igreja de Deus, amor, honrar o nosso Deus, porque a Bíblia diz, crê nos seus profetas e prosperareis. E eu falei, eu vou obedecendo a senhora, mas primeiramente o mandamento de Deus, que manda a gente entregar aquilo que não é nosso e pertence a Deus, então só estou só devolvendo. E hoje eu estou aqui para honra e glória do Senhor Jesus Cristo com a minha esposa, cumprindo o que manda as Sagradas Escrituras, né? Devolvendo. E Deus me deu muito além do que eu mereço, do que eu pedi. Primeiramente, Ele me deu um terreno lá no Parque Araruama, de frente para a praia. E eu tinha um dízimo de R$25 apenas. Não tinha crédito em lugar nenhum. Estou sendo bem sincero com o Senhor e com a igreja. E os bancos não me davam crédito nenhum. Esse terreno veio e nem eu nem minha esposa deu um centavo nesse terreno. Quando eu fui ver o terreno de frente para a praia, eu não acreditei, meus irmãos. Dentro de um condomínio, minha esposa tem foto, tem tudo aqui documentado para provar para os irmãos que Deus faz.
5: Vale a pena ser fiel a Deus.
6: Para a honra e glória de Jesus, vale a pena ser fiel a Deus. E aí, ontem, depois desse terreno, né, algo sobrenatural, não tinha de onde tirar. Então, algo sobrenatural, realmente, o dízimo é santo. E só faz quem crê. Então, louvado seja o teu nome, Jesus. Ontem eu e minha esposa saímos tarde da noite da casa de uma advogada, tá aqui o nome, né, pastor? Você tá vendo? E ela falou, tá todo quitado, é o carro que Deus separou pro senhor. O senhor andou muito a pé, mas Deus está falando que o teu carro estava aqui.
5: Espera aí, um terreno.
6: Sim, senhor.
5: E um carro, e tá pago o carro.
6: Tá quitado.
5: Tá quitado.
6: Quitado.
5: Quem entra na campanha da prosperidade é abençoado. Dai glória a Deus com ele. Isso é vitória, isso é milagre.
4: Tá com a voz embargada, pastor Antônio, muito emocionado, né? Para menos aqui tá a esposa dele também, muito feliz, minha irmã.
7: Amém. A paz do Senhor para a igreja. Eu tô muito feliz porque a gente, quando a gente entrega aquilo que não pertence a gente entrega e Deus faz maravilha.
5: Um terreno de frente para a praia e o carro quitado.
7: O carro está quitado.
5: É a bênção da prosperidade chegando até as famílias. Dai glória a Deus, dai glórias a Jesus. Irmão, qual é o seu nome?
8: Meu nome é Carlos.
5: Irmão Carlos, o que é que aconteceu?
8: Eu venho fazendo essa campanha, o destravar de Deus, e recebi duas notificações da minha aposentadoria. A primeira informando que ela já havia saído, e a segunda com a data para que eu pudesse ir lá e receber. E isso não aconteceu, ela ficou travada. E eu persisti, aí na semana passada, o senhor trouxe uma revelação que nós fizemos esse voto e disse que naquela semana, naquele dia, iria sair a aposentadoria de alguém que estava aqui pleiteando. E na mesma hora, eu senti meu telefone dar um barulho. Eu pensei que era alguma coisa emergencial, aí abri, quando eu olhei, está lá o INSS disponibilizando a data para que eu fosse receber. E lá havia um valor, né, um valorzinho pequeno. E ontem eu fui lá e, para a honra e glória de Deus, tinha 7 salários mínimos para me receber. Aí voltei aqui, deixei o dízimo da casa do Senhor, que é o que eu tenho que fazer, e para poder acrescentar mais aí a fé dos nossos irmãos que estão ouvindo, eu me formei esse ano no SENAC, na área de confeitaria, gastronomia, né? E pedi a Deus um espaço para que eu pudesse desenvolver aquilo que eu havia aprendido. E as coisas não aconteciam, mas no destravar de Deus, ontem, o irmão foi lá e me deu essa chave da loja, com tudo dentro.
5: Espera aí. O senhor participando da campanha da prosperidade, a aposentadoria estava travada. Resumindo, o senhor veio aqui, Deus revelou, o telefone vibrou na mesma hora, foi olhar, era a mensagem do INSS.
8: Exatamente.
5: Está aposentado e agora o senhor fez um curso e agora recebeu a chave do lugar para trabalhar, é isso?
8: Exatamente, é isso. Eu fiz na área de gastronomia e confeitaria, mas não tinha um espaço e muito menos dinheiro para poder dar início.
5: Agora tem o dinheiro e tem o espaço.
8: E tem o poder de Deus aqui da igreja na minha
5: vida.
8: Vai,
5: glória a Deus com ele. Tá abençoado.
4: Coisa linda, pastor Antônio dos Santos. Deus está fazendo uma obra extraordinária nessa campanha.
5: Irmã, qual é o seu nome?
9: É Ivone Miranda de Souza.
5: Irmã Ivone, o que é que aconteceu?
9: O que aconteceu, irmão, que eu vim orando, né? Há muitos meses pedindo ao Senhor uma vitória, entendeu? E começando a orar e pedindo a Deus que Deus viesse confirmar. Aí o irmão fez um voto aqui, um voto de 100 reais, que Deus ia prover na nossa vida, daqueles que fizessem o voto. E eu fiz um voto com o Senhor, mas só que eu não fiz nesse intuito dessa vitória. Eu só mostrei o voto para o Senhor, disse: Senhor, o Senhor vai prover na minha vida. Teu servo falou. Irmão, e o Senhor ali começou a trabalhar, me mostrando em visão, em sonho, e eu recebendo uma chave e eu dirigindo um carro, só que eu não sou habilitada, né? Quem é habilitado é meu filho. Eu disse assim: Jesus, vai ser difícil para mim comprar um carro, eu não sei dirigir. Aí, quando chegou terça-feira, o Senhor proveu, meu filho entrou em contato lá e eu consegui um carro.
5: Espera aí, fazendo voto, participando da campanha da prosperidade, já está com o carro nas mãos, a chave na mão do carro.
9: A chave na mão, em nome de Jesus.
5: Abençoada.
9: 8 dias ontem que nós vamos pegar o carro. O flex não é zero não, mas é...
5: Seminovo.
9: Seminovo.
5: Dai glória a Deus com ela. Tá abençoada.
3: Deus vai mudar a sua história, Deus vai mudar a sua situação pelo poder da fé colocado na palavra de Deus. O nosso Deus é o Deus das grandezas, é o Deus que faz coisas gloriosíssimas na vida daquele que crê. E o que crê não é aquele que diz que crê, mas é aquele que se porta como um vencedor. E os vencedores estarão amanhã, na quarta-feira da tomada de posse, porque querem de Deus aquilo que ele prometeu. A Bíblia Sagrada diz, o próprio Jesus falou dizendo: eu vim para ter vida e vida em abundância, e nós estamos dizendo que a vida em abundância dada por Cristo não vem de mão beijada. É necessário você tomar posse daquilo que ele te prometeu, e você toma posse quando você diz: eu não aceito o diabo fazer baderna na minha vida, eu não aceito o mal colocar miséria, enfermidades, obras malignas mas na minha vida o meu Deus é grande, o meu Deus é poderoso e eu creio que Ele vai cumprir na minha vida tudo que Ele prometeu na sua palavra. E com esse pensamento, isso é importante, com esse pensamento você vai estar aqui amanhã e você vai orar juntamente com o homem de Deus, pedindo a Deus para mudar a sua história. E você espere, porque o nosso Deus vai fazer algo incrível, extraordinário na sua vida. Você ouviu aí três grandes testemunhos. O primeiro foi o testemunho do Marcos Vinícius, que prosperou mesmo sem ter um real no bolso. Ele é muito claro dizendo que ele chegou aqui sem ter um real no seu bolso. Ele veio para a campanha. Quando ele chegou na campanha, ele começou a tomar posse de tudo aquilo que vinha do altar em direção à sua vida. E tudo que Deus revelou se cumpriu na vida do Marcos Vinícius. É notório as lágrimas que ele fala de maneira embargada com a sua voz, dizendo: Deus me prosperou, Deus fez o que ninguém acreditava na minha vida. É isso que Deus vai fazer, ouvinte, na sua vida. O que ninguém acredita, o que ninguém pensa que vai acontecer na sua vida, Deus vai te cumprir, Deus vai te tirar desse lugar que você está morando e vai te colocar num lugar digno, porque o nosso Deus é o Deus das grandezas. Você que anda arrastando essa perna, já fez tratamento, já tomou remédio, o médico fala em fazer cirurgia, mas a sua vida, o seu corpo, o seu organismo continua dando sinais de que a perna vai necrosar devido à enfermidade. O sangue de Jesus tem poder. Você não pode concordar com isso vindo do diabo, de Satanás. Você precisa vir aqui na igreja pentecostal Deus e Amor para tomar posse da sua vitória. Marcos Vinícius recebeu a prosperidade financeira. Quem sabe a sua prosperidade é na saúde, a sua prosperidade é no seu casamento, a sua prosperidade é na vida do filho que está na droga. E Deus está dizendo: eu vou mudar a sua história. Você ouviu aí o segundo testemunho, o testemunho do Carlos, que ele tinha um desejo de ser aposentado, mas você sabe que no Brasil, mesmo sendo seu direito, é uma luta para você ter o seu direito garantido e cumprido. Quando ele viu que as vias normais não davam resultado, ele veio na campanha e ele clamou dizendo: meu Deus, eu só quero a minha aposentadoria, eu só quero o que é meu, prospera a minha vida. Quando ele chegou aqui, pastor Antônio Santos, no altar, falou dizendo: Deus está entregando a aposentadoria para um homem nesse lugar. Na hora o telefone tocou dizendo que ele já estava aposentado, e diante disso, Deus deu a ele condições para ele abrir uma grande loja, e hoje ele está 100% prosperado. A aposentadoria é pouco comparada a tudo que Deus fez na vida do irmão Carlos. Ouvinte, esse é o nosso Deus. O terceiro testemunho que você ouviu foi o testemunho da irmã Ivone, que fez um voto com aquilo que tinha nessa igreja e ela prosperou de sobremaneira. Levanta a tua cabeça e diga: eu vou vencer, porque eu posso todas as coisas naquele que me fortalece. E vamos ouvir aqui agora o diabo sendo sobrepujado, porque o mal é que luta para te fazer viver a vida antagônica à vontade de Deus que você vive. Mas o nosso Deus é o Deus do inaudito, repreende o mal e te dá a vitória.
10: O Senhor falou comigo aqui agora: cuidado aí, viu, obreiras, e cuidado, obreiros, tem um demônio que foi pago. Esse demônio foi pago para trancar tudo na vida de 8 pessoas que estão aqui. E ele já começou a amarrar a vida dessas 8 pessoas. Mas Jesus vai desamarrar agora. Essas 8 pessoas estavam aprisionadas porque o diabo estava trancando. Jesus destranca agora. Fecha os olhos aí, coloque a mão na cabeça. Se vocês escutarem gritos por aí, não se desespere, porque é Jesus libertando essas pessoas. Olha aí, já gritou lá, grita para Jesus queimar ele. Vai gritando, queima ele, Jesus. Pode expulsar, pode expulsar. Coloca a mão na cabeça e vão expulsando. Você vai sair da família dela hoje. Você vai embora, você vai sair. Grita, queima ele, Jesus. Sai, devoradores, vai embora, Satanás. Sai da casa dessas pessoas, sai. É no nome de Jesus. É no nome de Jesus. Vai gritando para Jesus queimar, meus irmãos.
11: Eu vou ajudar a morte.
10: Vai gritando para Jesus queimar. Vai gritando para Jesus queimar. Jesus queimou. Você vai sair desta mosca hoje pra nunca mais voltar.
11: Não fala!
10: Vai! Eu vi uma corda, meus irmãos. Como alguns nós. Que coisa terrível, viu? E esses nós representando cada membro da família. Que o diabo amarrou e está dominando. Mas essa família vai ser liberta por Jesus. Você tinha amarrado cada membro da família dela. Mas Jesus está soltando esses membros da família das suas mãos, viu? Grita para Jesus queimar ele. Vamos expulsar esses demônios aqui. Eu quero orar para Jesus curar. Levante as mãos para cá, por favor. Todos vocês que estão aí no corpo dessas pessoas. Vocês vão ter que sair todo mundo agora, quer ver? Em nome de Jesus, vai embora. Sai, abre os olhos. Abre os olhos, todo mundo. Fala assim, amém.
12: Amém.
10: Está liberto e abençoado.
3: Esse é o Deus que nós cremos, que nós confiamos, aquele que colocamos a nossa força. É por isso que amanhã haverá 6 grandes horários, 7 da manhã, 9 da manhã, 11 da manhã, 1 da tarde, 3 horas da tarde e no horário das 19 horas, no horário das 9 horas da manhã, presença marcante do consagrado homem de Deus, pastor Sandro Mesquita, pregando a palavra de Deus e entregando as revelações do Espírito Santo. 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Rua Senador Pompeu, número 27, no centro da capital carioca. Não deixe de vir. Deus vai mudar a sua vida. Vamos orar, vamos falar com Deus.
13: O inimigo está derrotado e tu és o vencedor.
3: Glorioso Deus e eterno Pai, nesse momento eu oro por quem sofre, geme, vive uma vida fragelado pelo inimigo. O Senhor conhece, meu Deus, a dor desse pai de família que não tem o que colocar à mesa para os seus filhos. Meu Deus, essa mãe solteira que tem que sustentar a sua prole e ela não tem condições de suprir as necessidades básicas dos seus filhos. Espírito Santo, eu oro, meu Deus, por todas as formas de família, Senhor, que estão vivendo uma vida de dor, de angústia, de sofrimento. Meu Deus, venha repreender as obras do mal e dá vitória, Senhor, a essa pessoa. Meu Deus, traga o aflito, sofrido, desesperado para receber do Senhor aquilo que o Senhor tem preparado para cada um, meu Pai. Faz coisa grande, usa os teus servos para viverem, meu Deus, a fé que vai fazer esse povo mudar de vida, mudar de direção. Espírito Santo, eu oro crendo que o Senhor fará ainda mais do que estamos pedindo ou pensando, porque o Senhor tem autonomia para fazer o que quiser, porque o Senhor é Deus e Senhor de todas as coisas. Eu creio, ó Pai, com confio categoricamente na sua palavra, em nome do teu filho Jesus. Sejam todos abençoados agora. Amém e amém, Senhor Jesus. Rua Senador Pompeu, número 27, no centro da capital carioca, 7, 9, 11, 1 da tarde, 3 horas da tarde, no horário das 19 horas. Venha receber o seu milagre. A Rua Senador Pompeu fica pertinho da Central do Brasil, do metrô da Uruguaiana, do metrô da Presidente Vargas e do ponto turístico Museu do Amanhã. Que Deus te abençoe. Quem se despede é o seu irmão em Cristo, presbítero Apolo Alexandre, nos trabalhos técnicos, cooperador Ayrton Fernandes. Fiquem na paz do Senhor Jesus. 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
3: Time Luiz, e vamos ao momento de informação aqui na Rádio Deus é Amor. Descontos falsos. Saiba como identificar e evitar golpes na internet. Promoções chamativas que prometem cupons exclusivos para grandes lojas podem parecer tentadoras, né? Mas muitas vezes escondem um golpe. Os criminosos criam sites falsos e mensagens enganosas para roubar dados pessoais e bancários das vítimas. Golpistas criam sites falsos ou enviam mensagens, geralmente por e-mail, SMS, redes sociais ou aplicativos de mensagens, oferecendo cupons de desconto para lojas conhecidas. Essas ofertas chamativas levam a vítima a clicar em links maliciosos que solicitam dados pessoais, bancários ou download de arquivos que infectam o dispositivo. Além disso, os criminosos podem induzir a vítima a preencher formulários com informações como CPF, número de cartão e senhas, sob o pretexto de liberação de desconto. Algumas dicas para se proteger contra cupons e descontos falsos são: desconfie de ofertas muito vantajosas, não clique em links suspeitos, verifique a URL do site e não forneça dados pessoais ou bancários e, em caso de dúvida, entre em contato diretamente com a empresa. Golpes de cupons falsos são cada vez mais comuns e podem causar grandes prejuízos para quem cai nessa armadilha. E por isso, é fundamental estar sempre atento a ofertas suspeitas e adotar boas práticas de segurança ao navegar na internet. A melhor defesa contra fraudes é a informação. Está negociando dívidas? Conheça dicas para não cair em golpes. Dar atenção para sua segurança é essencial em várias situações. Isso porque pessoas mal intencionadas usam momentos vulneráveis como persuadir e aproveitar da fragilidade da vítima e aplicar golpes financeiros quando alguém está negociando uma dívida. Então, quando se trata de golpes relacionados à negociação de dívidas, há um tipo de fraude bastante comum: anúncios com ofertas milagrosas ou condições de pagamento que chamam a atenção, mas que não são verdadeiros. Também podem acontecer falso contato telefônico. Afinal, os golpistas usam essa situação e simulam uma falsa central de atendimento justamente para aplicar o golpe. Infelizmente, receber boletos falsos por e-mail também é uma prática comum dos golpistas. Eles se aproveitam de uma pessoa que está com dívidas em aberto para aplicar golpe e receber dinheiro indevidamente e de forma ilegal. Assim, caso você receba algum boleto para pagar as parcelas do valor negociado, cheque o código de barras e os demais dados que estiverem neste documento. Além das ligações e dos sites falsos, os golpistas ainda mandam mensagens com links que são fraudes. Uma boa prática para não cair em golpes é não clicar em qualquer link que recebe por SMS, por WhatsApp ou por e-mail. Afinal, nesses endereços online costumam conter vírus que possibilitam o acesso remoto ao seu telefone, exatamente como acontece no golpe da mão fantasma.

0: Se fue arrojado al pozo.
1: Fue tirado del pozo.
0: Fue sacado del hoyo.
1: Fue vendido.
0: Fue vendido.
1: Fue revendido.
0: Fue revendido.
1: Y él no reclamó.
0: Y él no reclamó.
1: Fue acusado de tentativa de adulterio.
0: De tentativa de adulterio.
1: Tentativa de violação.
0: De intento de violação.
1: Foi para a cadeia.
0: Foi à la cárcel.
1: Mas não reclamou.
0: Pero no reclamó.
1: Porque havia entendido a visão e havia entendido que Deus havia dado a ele sonhos estratégicos.
0: Porque ele compreendeu que era sonho estratégico o que Deus lhe havia dado.
1: Louvado seja o nome do Senhor. José não afrouxou na questão da moralidade.
0: José não se doblou à questão da moralidade.
1: José não se entregou à bebida porque estava em terra distante.
0: À bebida porque estava em terra distante.
1: José não entregou o seu corpo à prostituição porque estava longe de casa.
0: José não entregou seu corpo à prostituição porque estava longe de casa.
1: José se manteve puro.
0: José se mantuvo puro.
1: O Espírito de Deus estava na vida dele.
0: O Espírito de Deus estava em sua vida.
1: Quantas pessoas às vezes ao primeiro sinal de batalha?
0: E quantas pessoas ao primeiro sinal de batalha?
1: Passam a viver vidas desenfreadas e imorais.
0: Passam a viver vidas desenfrenadas e imorais.
1: Porque não entendem a estratégia dos sonhos.
0: Porque não compreendem a estratégia do sonho.
1: Não entendem a visão.
0: Não entendem a visão.
1: E nem têm as suas vidas embasadas na palavra. Digam comigo, na palavra.
0: Embasado na palavra.
1: A nossa sociedade se corrompe.
0: Nossa sociedade se corrompe.
1: Por falta de embasamento na palavra.
0: Por falta de embasar-se em la palavra.
1: Se você entendesse.
0: Se você compreendiera.
1: O sonho que Deus tem dado a você.
0: El sueño que Dios le ha dado a usted.
1: A visão que isso significa.
0: La visión que quiere decir.
1: Você serviria a Deus de todo o seu coração.
0: Usted le serviría a Dios de todo tu corazón.
1: Porque sonhos de Deus são sonhos estratégicos.
0: Porque sueños de Dios son sueños estratégicos.
1: Se você entendesse o sonho que Deus tem dado a você.
0: Si usted comprende el sueño que
1: Dios te ha dado. Se você discernisse, decifrasse.
0: Si usted discierne y descifra.
1: Você viveria uma vida melhor do que essa vida que você está vivendo.
0: Usted viviria una vida mejor de esta vida.
1: Mesmo você que já é evangélico, muitos você que já é crente.
0: Mesmo usted que es evangélico y es creyente.
1: Você viveria uma vida muito mais aproximada de Deus.
0: Você viveria uma vida aproximadamente de Deus.
1: Você viveria uma vida muito mais perto de Deus.
0: Viveria uma vida com mais cercano a Deus.
1: Deus, você tem que permitir que Deus.
0: Você tem que permitir que Deus.
1: De repente interrompa as vontades do seu próprio coração.
0: Que interrompa a vontade do teu próprio
1: coração. E venha inserir na sua vida o seu propósito.
0: E venha pôr em tua vida.
1: O propósito que Deus tem para você.
0: O propósito que Deus tem para você.
1: Você tem que permitir que Deus sim entre na sua vida.
0: Você tem que permitir que Deus entre em tudo.
1: Dê uma chance para Deus interromper a sua vida e colocar na sua vida o projeto que Ele tem para a sua vida.
0: Dê uma chance para que Deus interrompa de tua vida.
1: Se você entender o sonho, se você decifrar a visão.
0: Se você decifra a visão e compreende o sonho.
1: Você vai entender a estratégia de Deus para você.
0: Você vai compreender a estratégia.
1: O que Deus tem para o seu futuro.
0: O que Deus tem para tu futuro.
1: Quando a palavra de Deus faz morada no seu coração.
0: Quando a palavra de Deus hace morada em tu coração.
1: Quando a palavra de Deus vem e passa a embasar a sua vida.
0: Quando a palavra de Deus passa a basear em tu
1: vida. Isso provoca em você uma visão, um sonho, um propósito.
0: Uma visão, um propósito.
1: Cada passo que você der, você vai ver que tem Deus ali naquele passo, você não se corromperá, você não sairá da presença de Deus.
0: E cada passo que você ande, Deus não saldrá de você.
1: Basta uma palavra.
0: E basta uma palavra.
1: Basta a palavra de Deus.
0: Basta a palavra de Deus.
1: Que tal a palavra? Entrega a sua vida para mim e deixa eu cuidar de você.
0: Que tal a palavra? Entrega tua vida para mim e eu
1: que tal a palavra? Vinde a mim cansado e oprimido.
0: Que tal a palavra? Vinde a mim cargados e oprimidos.
1: São palavras que podem fazer o propósito de Deus vir a viver em você.
0: São palavras que pueda viver o projeto.
1: E a Bíblia Sagrada nos diz que você passará e poderá estar sujeito a ter sonhos e visões.
0: E aí você passará a estar sujeito a
1: jovens,
0: jóvenes,
1: velhos,
0: viejos,
1: Terão sonhos, terão visões.
0: Tendrán sueños, terán visiones.
1: Projetos de Deus virão.
0: Proyectos de Dios vendrán.
1: E as bênçãos de Deus passarão a acontecer na sua vida e por intermédio da sua vida.
0: La bendición de Dios va a pasar en tu vida por intermedio.
1: Basta uma palavra de Deus para embasar os seus sonhos.
0: Basta una palabra de Dios para vaciar sus sueños.
1: Basta uma palavra de Deus para dar a você sonhos.
0: Basta una palabra de Dios para que te dé sueños.
1: E você passar a interpretar os sonhos através da visão.
0: Y usted pasar a interpretar el sueño a través de la visión.
1: Ao longo da Bíblia, meus irmãos, nós vemos o quanto Deus deu aos seus servos.
0: A lo largo de la Biblia vemos cuánto Dios ha entregado.
1: Sonhos estratégicos.
0: Sueños estratégicos.
1: No capítulo 2 de São Mateus.
0: El capítulo 2 de San Mateo.
1: A Bíblia Sagrada fala.
0: La Biblia Sagrada nos dice.
1: Que os reis magos procuravam Jesus para levar a ele presentes.
0: Que los reyes magos buscaban a Jesús para le entregar.
1: E para conhecê-lo.
0: Y para conocerlo.
1: E a caminho de Belém.
0: Y a camino de Belém.
1: O rei Herodes os basicamente os parou no caminho.
0: El rey Herodes y básicamente les paró el
1: camino. E deu a eles uma ordem.
0: Y le entregó una orden.
1: Quando vocês encontrarem o menino, vocês me avisem que eu vou adorar a criança.
0: Quando você encontra o menino, me busquem.
1: Mas era mentira.
0: O menino era mentira.
1: O rei Herodes queria matar a criança.
0: O rei Herodes queria matar a criatura.
1: Mas a Bíblia Sagrada nos diz que os reis foram avisados por Deus em sonhos.
0: E a Bíblia Sagrada diz que Deus avisou a los reis.
1: Sonhos estratégicos.
0: Sonhos estratégicos.
1: Em sonhos Deus falou a eles: não voltem por esse caminho, não. Não tem nada que falar com Herodes, não. Vão em paz por outro lado.
0: Vuelven por otro camino. Dios le habló en sueño a él.
1: Sonhos estratégicos são sonhos que Deus tem para você.
0: Sueños estratégicos, lo que Dios tiene para usted.
1: Se Deus falar para você, não volte por esse caminho, não vá por esse caminho. Si Deus está dizendo, é porque eu tenho um caminho melhor para você.
0: Dios tiene un camino mejor para usted.
1: Eu tenho coisa melhor para você.
0: Dios tiene algo mejor para usted.
1: Sonhos estratégicos.
0: Sueños estratégicos.
1: Ainda no próprio capítulo 2.
0: Ainda no capítulo 2.
1: A gente vê a instrução de Deus.
0: Vemos a instrução de Deus.
1: A José, agora o pai de Jesus.
0: A José, o padre de Jesus.
1: A Bíblia Sagrada nos fala, meus irmãos.
0: A Bíblia Sagrada nos diz, hermanos.
1: Que em sonhos.
0: Que em sueños.
1: Deus falou com José.
0: Deus falou com José.
1: Marido de Maria.
0: Marido de Maria.
1: Pai terreno de Jesus.
0: Pai terrenal de
1: entre
0: Jesus.
1: Entre aspas.
0: Padre terrenal de Jesus.
1: Olha. Vocês não podem ficar aqui não, porque está perigoso.
0: Vocês não podem quedar-se aqui porque há perigo.
1: Pegue o menino Jesus e
0: agarra o menino Jesus e
1: vão para o Egito.
0: Vem para Egito.
1: Em sonhos Deus falou com José. Vão para o Egito.
0: Deus falou com José.
1: Porque Herodes procura a criança para matá-la.
0: Porque Herodes busca o menino para matá-lo.
1: E José pegou a sua esposa.
0: E José lhe agarrou a sua esposa.
1: Pegou o menino Jesus.
0: Agarrou ao menino Jesus.
1: E foram para o Egito.
0: E se foram até Egito.
1: E ficaram no Egito até que em sonhos mais uma vez Deus fala com José.
0: Deus fala mais uma vez em sonho com
1: José. Sonhos estratégicos são visão de visões de Deus.
0: Estratégicos são visões de Deus.
1: Que programam a sua vida.
0: Que programam tua vida.
1: Que programam o seu futuro.
0: Que programam tu futuro.
1: Que permitem vocês desfrutarem o melhor de Deus em vossas vidas.
0: Permitem vocês desfrutar o melhor de Deus em tuas vidas.
1: Pode voltar agora.
0: Pode voltar agora.
1: Porque Herodes, aquele que queria matar a criança, que ele morreu.
0: Porque Herodes, aquele que queria matar a
1: e em sonhos eles voltaram mais uma vez então para a Galileia. Olha que maravilha.
0: Que maravilha.
1: Vai para o Egito, volta do Egito.
0: Vê ao Egito e volta do Egito.
1: Todos esses sonhos estratégicos aconteceram porque todos esses sonhos estavam ou tinham um embasamento numa palavra.
0: Todos estos sueños tenían embasamiento en la palabra.
1: A Bíblia Sagrada diz que no sexto mês foi o anjo Gabriel.
0: La Biblia Sagrada dice que el sexto mes fue el ángel
1: Gabriel. A uma mulher virgem chamada Maria.
0: A una mujer virgen llamada María.
1: E disse para ela: não tema, agraciada. Salve!
0: Olha, não temas, agraciada.
1: Fica tranquila.
0: Quede tranquila.
1: Você vai ter um bebê. Você não é casada, mas vai ter um bebê.
0: Usted no es casada, pero tendrás un bebé.
1: Você está desposada, ou seja, como se fosse, eu vou resumir, noiva, né?
0: Como se fuera novia, ¿no?
1: Mas fica tranquila.
0: Pero quédese tranquila.
1: As pessoas naquele tempo apedrejavam.
0: As pessoas naquele tempo apedrejavam.
1: Matavam, perseguiam.
0: Matavam e perseguiam.
1: Mas acontece que era a palavra de Deus falando a Maria.
0: Pero acontece que era a palavra de Deus
1: hablando. Não temas agraciada.
0: No temas agraciada.
1: E Maria recebeu essa palavra.
0: E Maria recebeu esta palavra.
1: Ela concebeu pelo Espírito Santo pela palavra.
0: Ela concebeu por el Espíritu Santo.
1: E a partir do momento que a palavra foi o embasamento para sua vida.
0: E a partir del momento que la palabra fue embasamiento.
1: Deus começou a dar sonhos estratégicos.
0: Deus começou a dar sonhos estratégicos.
1: Até que Jesus fosse o Jesus que foi.
0: Hasta que Jesús fue el Jesús que fue.
1: Até que Jesus se levantasse e fizesse a obra que Deus o havia mandado fazer.
0: Jesús se levantó y hizo la obra que Dios.
1: Essa palavra que Deus está falando contigo.
0: Esta palabra que Dios está hablando contigo.
1: É a palavra que vai embasar os sonhos estratégicos na sua vida.
0: Es lo que va a embasar los sueños estratégicos.
1: Se você receber essa palavra,
0: si usted recibe esta palabra,
1: você vai receber a palavra de Deus. Ou seja, você vai receber Deus.
0: Você vai receber a palavra de Deus, ou seja, receberá.
1: E Deus vai começar a falar contigo de tantas formas.
0: E Deus
1: vai
0: começar a falar contigo de tantas formas.
1: E vai se cumprir na sua vida o que falou o profeta Joel.
0: E se vai cumprir em tua vida o que falou o profeta Joel.
1: Não importa a sua faixa etária.
0: Não importa a tua faixa etária.
1: Você está sujeito a sonhar sonhos, a ter revelações, a ter visões de Deus.
0: Você está sujeito a ter revelações, sonhos de
1: Deus. E tudo isso para parte de uma estratégia de Deus para o seu bem-estar, para a salvação da sua vida, para a prosperidade da sua vida e para a bênção na sua vida e para todos aqueles que estão ao seu redor.
0: E tudo isso passará em tua vida para que tenha bendição, salvação, vitória em tua vida.
1: E cada sonho que você tiver que você interpretar, não, esse é de Deus.
0: Cada sonho que você tiver interpretar, este é de Deus.
1: Você vai ver que vai se cumprir.
0: E você verá que se cumprirá.
1: Você não vai ficar procurar, vai precisar procurar ninguém para ficar, ei, diga aqui, e ouvir o famoso vai que é sua tafarel, porque aí não dá.
0: Você não vai necessitar buscar nadie, não.
1: Você vai ser como José lá no Egito.
0: Você será como José allá en Egipto.
1: Você vai ser como Maria, mãe de Jesus.
0: Você será como Maria, madre de Jesus.
1: A luta vem.
0: La lucha viene.
1: As pessoas vão falar mal.
0: Las personas van a hablar mal.
1: As pessoas vão perseguir.
0: Las personas te van a perseguir.
1: Mas a palavra de Deus continuará sendo, não temas.
0: Pero la palabra de Dios continuará siendo, no temas.
1: Quando Deus dá o sonho é estratégico.
0: Cuando Dios da el sueño es estratégico.
1: José do Egito, depois ele reconheceu.
0: José de Egipto, depois ele reconheceu.
1: Houve fome em toda a terra.
0: Hubo hambre en toda la tierra.
1: E Deus usou ele para que não faltasse comida para os egípcios.
0: Y Dios le usó a él para que no faltar a comida,
1: e para alimentar também o povo daquele tempo.
0: E para alimentar o povo daquele.
1: Quando ele viu os seus irmãos,
0: quando viu a seus irmãos
1: que o haviam jogado no poço,
0: que ele haviam arrojado al hoyo,
1: que o haviam vendido,
0: que ele haviam vendido.
1: Depois de uma longa história,
0: depois de uma larga história,
1: ele disse: meus irmãos, não temais.
0: Meus irmãos, não temas.
1: O que aconteceu comigo foi um projeto estratégico de Deus.
0: O que passou comigo foi um projeto estratégico
1: para que a vida de vocês fosse preservada.
0: Para que a vida de vocês fosse preservada.
1: Deus me mandou aqui para o Egito.
0: Deus me enviou aqui no Egito.
1: Eu sou governador aqui. Deus me usou para que eu preservasse comida e salvasse vocês e toda a terra.
0: Eu sou governador e me enviou para
1: foi
0: preservar.
1: Foi estratégico o que fez Deus.
0: Foi estratégico o que hizo Deus.
1: Os sonhos de José foram sonhos estratégicos embasados na verdade de Deus.
0: O sonho de José foi embasado na verdade.
1: Alicerçados pelo Espírito Santo de Deus.
0: Embasado no Espírito Santo de Deus.
1: Depois meus irmãos Maria.
0: Depois meus irmãos Maria.
1: Quando Deus falou pelo anjo.
0: Quando Deus falou por el ángel.
1: A Bíblia fala que José.
0: La Biblia dice que José
1: intentou fugir.
0: Intentou huir.
1: Mas aí Deus falou com ele também através do anjo.
0: Aí Deus falou através do anjo.
1: Fica tranquilo.
0: Quédate tranquilo.
1: O que a sua mulher tem é o Messias.
0: Lo que tu mujer tiene es el Mesías.
1: Ela vai dar luz ao Messias.
0: Ella va a dar luz al Mesías.
1: Vai dar tudo certo, não foge não, fica tranquilo.
0: Estará todo bien, no huyas no, está tranquilo.
1: José passou pela cadeia. Ele ficou ali, talvez, não é, naquela situação. Será que... Mas ele não teve medo, não.
0: Pero él no tuvo miedo, no pasó por la situación y no tuvo miedo.
1: Él sabía que Dios estaba con él y sabía que el Espíritu de Dios se movía en
0: él. Él sabía que el Espíritu de Dios se movía en él.
1: Cuando Dios habló con José, fica tranquilo, fue concebido por el Espíritu.
0: Habló, dijo con José, fue concebido por el Espíritu.
1: José pasó luta también.
0: José pasó por lucha también.
1: Y Dios falaba para él, sai daqui, vai para lá, muda para cá.
0: Salga de acá, vete
1: para allá. Vai pro Egito.
0: Vai ao Egito.
1: Volta para Galiléia.
0: Vuelve a Galiléia.
1: Fica em Nazaré.
0: Quédate em Nazaré.
1: Herodes quer te matar. Quer matar a sua criança.
0: Herodes quer matar. Quer matar seu ninho.
1: Mas tudo estava embasado na palavra.
0: Pero todo estaba baseado a la palabra.
1: E todas as revelações em sonho se tornaram verdadeiras visões.
0: Todas las revelaciones en sueños.
1: Porque eram sonhos estratégicos.
0: Porque eran sueños estratégicos.
1: Se você está a caminho de algum lugar e Deus fala, muda a rota.
0: Si usted está en camino de algún lugar y Dios dice, cambia.
1: Muda a rota.
0: Cambie de lugar.
1: Se você estiver fazendo qualquer coisa de uma maneira.
0: Se você está fazendo de qualquer coisa uma maneira.
1: E Deus
0: cosa,
1: fala, muda a maneira de fazer.
0: Cambie a forma de fazer.
1: Muda.
0: Cambie-lo.
1: Porque Deus orienta você de várias formas.
0: Porque Deus te orienta de várias formas.
1: E quando Deus fala contigo.
0: E quando Deus habla contigo.
1: Principalmente quando Deus fala lá no recôndito da sua alma, dentro do seu coração, através das visões em sonhos.
0: Principalmente quando Deus habla por el sueño.
1: Deus está dizendo
0: alma.
1: A você.
0: Deus está dizendo a usted.
1: A minha estratégia na sua vida.
0: Minha estratégia em tu vida.
1: É melhor do que os seus projetos.
0: Es mejor de que tus proyectos.
1: Quantas coisas têm acontecido na sua vida?
0: Quantas coisas ha pasado em tu vida?
1: Coisas ruins.
0: Coisas malas.
1: Que não estão dentro dos projetos de Deus.
0: Que não estão dentro do projeto de Deus.
1: Quanto sofrimento desnecessário.
0: Quanto sofrimento necessário.
1: Dá lugar à palavra de Deus.
0: Dê lugar à palavra de Deus.
1: E Deus vai começar a mostrar a você visões.
0: E Deus começará a mostrar visões.
1: Deus vai começar a dar a você sonhos estratégicos.
0: Deus vai dar sonhos estratégicos.
1: E você não terá mais pesadelos.
0: E você não terá mais
1: pesadelos. Mas sonhará sonhos,
0: pero soñala,
1: mas terá visões,
0: tendrás visiones,
1: mas terá revelações, como bem dizia o profeta Joel.
0: Decía el profeta Joel.
1: A palavra de Deus para você é, entrega para mim o teu coração e deixa eu dar sonhos para você.
0: La palabra de Dios es que usted entregue tu vida para Dios y Dios te va a dar sueños.
1: Viva dentro das circunstâncias da minha palavra e eu falarei contigo.
0: Viva dentro de mi palabra.
1: Você quer que Deus fale contigo, então viva dentro do projeto de Deus e viva dentro da palavra de Deus.
0: Viva dentro de la palabra de Dios para que Dios
1: hable. Aceita Jesus Cristo.
0: Aceita Jesus Cristo.
1: Aceita a luta que pode vir.
0: Aceita a luta que pode.
1: Não desista quando vier a batalha.
0: Não pares quando vier a batalha.
1: Porque Deus tem estratégias para realizar na sua vida.
0: Porque Deus tem estratégia para.
1: Deus tem projetos para realizar na sua vida.
0: Deus tem projeto para realizar em tua vida.
1: Eu sei que tem muita gente que está aqui em nosso meio.
0: Eu sei que há muita gente que está aqui em nosso meio.
1: Sei que tem muita gente que está nos ouvindo.
0: Sei que muita gente nos escuta.
1: Que tem muito potencial.
0: Que tem muito potencial.
1: Mas potencial sem estratégia de Deus não é nada.
0: Potencial sin estrategia de Dios.
1: Se lucra muito pouco.
0: Se lucra muy poco.
1: Você precisa de uma estratégia de Deus na sua vida.
0: Usted necesita una estrategia de Dios en tu vida.
1: Eu sei que para muitas pessoas.
0: Yo sé que para muchas personas.
1: A estratégia de Deus pode parecer uma coisa irracional.
0: La estrategia de Dios puede parecer una cosa irracional.
1: Pode parecer uma coisa que foge à razão.
0: Puede parecer una cosa que huye de la razón.
1: Mas quando é de Deus e a seu tempo se cumprir.
0: Es de Dios y en su tiempo se cumplirá.
1: Deus não quer que você acredite que não, já cheguei onde eu tinha que chegar.
0: Deus não quer que você creia, ah, pero llegué donde tengo que llegar.
1: Não tenho mais nada que conquistar.
0: No tengo más nada que conquistar.
1: Deus não quer que você acredite que não exista algo maior para você conseguir.
0: Deus não quer que você não creia.
1: Mas Deus quer que você entenda.
0: Pero Dios quiere que usted compre.
1: Que existem muitas coisas para você conquistar ainda.
0: Que existe, hay muchas cosas para
1: existem muitas coisas para ele realizar na sua vida ainda.
0: Hay muchas cosas para que él realice en tu
1: se
0: vida.
1: Se tem faltado o sonho.
0: Si ha faltado sueño.
1: Se tem faltado a visão.
0: Si ha faltado la visión.
1: Alicerça a sua vida na palavra.
0: Ponga tu vida en la palabra.
1: E Deus enviará os sonhos estratégicos até você.
0: Y Dios enviará sueños estratégicos.
1: Deus transformará os seus sonhos estratégicos nas visões mais tremendas e maravilhosas.
0: Deus realizará a estratégia e as visões.
1: E você será um conquistador vitorioso.
0: E será um conquistador vitorioso.
1: As pessoas vão ter até muitas delas raiva de você.
0: Hasta muchas personas tendrán rabia de usted.
1: Às vezes a própria família terá inveja de você.
0: Hasta la familia tendrá envidia de
1: usted. Às vezes até o seu pai ou sua mãe vão dizer: mas como é isso? Pero não pode ser. Você quer ser melhor do que nós?
0: Vai dizer, você quer ser melhor que nós?
1: Quem tem Deus é melhor do que qualquer outra pessoa que não tem Deus. Isso garante-se biblicamente.
0: Quem tem Deus é melhor que qualquer pessoa.
1: Quem tem a palavra de Deus tem os sonhos de Deus.
0: Quem tem a palavra de Deus tem os sonhos de Deus.
1: Quem tem os sonhos de Deus tem os sonhos estratégicos.
0: Quem tem sonho de Deus tem sonho estratégico.
1: Deus colocou José no lugar certo para a preservação da vida.
0: Deus puso José no lugar certo para a preservação.
1: Deus achou José, esposo de Maria, e colocou no lugar certo para que o Messias nascesse.
0: O esposo de Maria, José, Deus puso no local exato
1: para que a sua vida fosse preservada,
0: para que a vida de Cristo fuera reservada
1: e para que Jesus Cristo morresse na cruz do Calvário e nós tivéssemos a esperança de vida eterna.
0: Para que tuviéramos Cristo muerto en la

0: Tem irmãos que falam, eu tive um sonho.
1: Aí, irmãos que dizem, eu tive um sonho.
0: Eu tive um sonho que eu estava num lugar, parecia um paraíso.
1: Dizem,
0: eu
1: estava num lugar, parecia um paraíso.
0: Mas de repente eu comecei a passar uma luta.
1: Pero de repente passei uma luta.
0: Agora estou passando por tantos problemas. Aquilo nem foi, sei lá, aquilo lá não foi de Deus, não.
1: Ah, aquilo não foi de Deus.
0: A sua vida está embasada na palavra de Deus.
1: Tu Bíblia está baseada na palavra de Deus.
0: Então esse sonho foi de Deus, sim. Foi uma visão de Deus. Mas é um sonho estratégico. E nos sonhos estratégicos, Deus move a gente. Deus tira você do sul e coloca no norte. Deus
1: te saca do sul e te...
0: Deus tira você da zona de conforto e coloca você na forma.
1: Dios te saca de la zona de confort y te pone al
0: otro. Mas ele mesmo fala que chama alguma arderá em ti.
1: Y él dice que chama alguna arderá en ti.
0: Ele tira você da sua zona de conforto.
1: Él saca usted de tu zona
0: e coloca você nas ondas bravias.
1: Y te pone en las ondas bravas.
0: Mas ele mesmo diz que essas águas não te submergirão.
1: Que estas águas não te ahogarão.
0: Fica tranquilo.
1: Quede tranquilo.
0: Você está embasado na palavra de Deus.
1: Você está embasado na palavra de Deus.
0: Você está vivendo a visão de Deus.
1: Está vivendo a visão de
0: Deus. Então pode acreditar que o seu futuro está na mão de Deus.
1: Então você creia que o futuro está na mão de Deus.
0: E a estratégia de Deus está em plena ação.
1: E a estratégia de Deus está em plena ação.
0: Siga adiante e siga para a conquista.
1: Siga adelante e siga para a conquista.
0: Siga adiante, levanta sua cabeça e parta para a vitória.
1: Siga adelante, levanta tua cabeça e siga.
0: Você está no processo estratégico de Deus.
1: Está no processo estratégico de
0: Deus. Para alcançar o local exato onde Deus haverá de colocar você.
1: Para lograr o local exato onde Deus te vai.
0: E desse lugar.
1: Deste lugar.
0: Deus te fará
1: Deus te
0: grande.
1: Grande.
0: Ai, mano, Olival, não quero ser grande. Deixa de ser besta.
1: Olival, não quero ser grande.
0: Deus falou a Abraão, anda na minha presença e eu te farei uma pessoa grande. Farei o seu nome grande, te abençoarei.
1: Digo, Abraão, te bendeciré.
0: Não é questão de orgulho, é questão de promessa.
1: Não é questão de orgulho, é questão de promessa.
0: Aceita essa palavra, embasa a tua vida nessa palavra.
1: Aceita essa palavra, embasa a sua vida nessa palavra.
0: E viva a estratégia de Deus e você terá futuro.
1: E viva a estratégia de Deus e terá futuro.
0: Dentro da estratégia de Deus, eu te digo. Por mais que você tenha,
1: por mais que tengas,
0: você não alcançou nada perto do que Deus tem para te dar.
1: Você não ha logrado nada.
0: Por mais feliz que você seja,
1: por mais feliz que seas,
0: você não pode ser feliz o tanto da felicidade que Deus tem para te dar.
1: Você não pode ser feliz de tanto.
0: O nosso Deus é grande.
1: Nuestro Dios es grande.
0: Nosso Deus é poderoso.
1: Nuestro Dios es poderoso.
0: Acredite.
1: Creas.
0: Você já chegou a um determinado ponto.
1: Usted ya ha llegado a un determinado
0: punto. Mas Deus
1: punto.
0: Quer que você caminhe e chegue muito mais longe.
1: Dios
0: ainda.
1: Quiere que usted camine y llegue muy más lejos.
0: Deixa Deus olhar para você.
1: Deja a Dios mirar a usted.
0: Aceita a palavra de Deus.
1: Aceita la palabra de Dios.
0: Embasa tua vida na palavra de Deus.
1: Embasa tu Biblia en la palabra de Dios.
0: E Deus vai olhar para você e vai dizer assim.
1: Y Dios mirará para usted y te va a decir así.
0: Este menino va longe.
1: Este niño va lejos.
0: Este menino va longe.
1: Este niño va lejos.
0: ¿Cuán longe você quer ir?
1: ¿Cuán lejos quiere ir?
0: Tem irmãos que são muito acomodadinhos.
1: Hay hermanos que son muy acomodados.
0: Ah, eu já tô, tudo no diminutivo, né?
1: Ah, todo en el diminutivo, ¿no?
0: Eu já tô curadinho.
1: Ah, yo ya estoy sanadito.
0: Eu já tenho a minha casinha.
1: Ah, eu já tenho a minha casita.
0: Já tenho meu empreguinho.
1: Já tenho meu empleito.
0: Já tenho meu carrinho.
1: Já tenho meu autito.
0: Por isso que quando eu saio com meu carrão, não gosto que ninguém fique com inveja.
1: Por isso quando eu salgo com meu
0: carro. Porque essa zona de conforto eu não vivo, porque eu sei que meu Deus tem do bom e do melhor para aqueles que pertencem a Ele.
1: Glória a Deus!
0: Para aqueles que embasam a sua vida na palavra dEle.
1: Para aqueles que embasam a sua Bíblia na
0: Para os que entendem os sonhos estratégicos de Deus.
1: Para aqueles que têm sonhos estratégicos.
0: Para os que entendem a visão e vão caminhando sempre adiante.
1: Para aqueles que compreendem a visão.
0: O nosso Deus é muito maior do que os seus sonhos.
1: Nuestro Dios es mucho mayor.
0: Por isso deixa Deus para fazer com que os sonhos dEle venham a você.
1: Por isso deixe que os sonhos
0: dEle. Tudo que o nosso Deus tem é muito melhor do que você pode conquistar.
1: Tudo o que Deus tem para você é melhor.
0: Sai da zona do conforto.
1: Salga aí.
0: Vem para os sonhos estratégicos de Deus.
1: E venga para o sonho estratégico de Deus.
0: Entenda a visão.
1: E compreenda a visão.

0: e vá longe.
1: E vá lejos.
0: Pode ir, mas já conquistei. Pode, Deus tem mais para você. Deus tem mais bênção para você. Deus tem mais poder para você. Eu já estou cheio dos dons. Deus tem mais dons para você. Minha igreja tem 40 membros. Estou pregando para. Já tá bom. Não, Deus quer que você pregue para 500 mil. A minha igrejinha, para com esse negócio de igrejinha. Deus quer que você tenha um igrejão.
1: Deus quer que tenhas uma igreja grande.
0: A minha bandinha, Deus quer que você tenha um bandão.
1: Deus quer que você tenha um conjunto bem grande.
0: É isso que Deus quer para você.
1: É isso que Deus quer para
0: você. Mas para isso você tem que embasar, ou seja, colocar como base.
1: Para isso você tem que poner como base.
0: Como base da sua vida.
1: Como base de tua vida.
0: A palavra de Deus.
1: A palavra de Deus.
0: Para isso você tem que permitir Deus.
1: Para
0: isso
1: há que permitir Deus.
0: Dar a você os sonhos estratégicos.
1: Dar-lhe a você os sonhos estratégicos.
0: Que são as visões de Deus para o seu futuro melhor.
1: Que são as visões de Deus para um futuro
0: melhor.
1: Para
0: a vida eterna.
1: Para a vida eterna.
0: E quando vier a luta.
1: E quando vem a luta.
0: Você já imaginou José dentro do poço? Eu vou me matar. Ninguém gosta de mim. Eu não vou me matar. Alguém me mata. Teria morrido todo mundo. Mas não.
1: Pero no.
0: Lutas são bênçãos disfarçadas, igreja.
1: Lutas são bendições disfarçadas.
0: Pode caminhar para a vitória. Se você tem a sua vida na palavra de Deus, pode ter certeza que a vitória já é sua.
1: Se você tem a sua vida na palavra de Deus, a vitória é tua.
0: Se por acaso você ainda não tem Jesus na sua vida, aceita Jesus hoje.
1: Se por acaso não tens Jesus todavía em tua vida,
0: aceita Jesus. É a palavra.
1: É a palavra.
0: A palavra para você hoje é: vinde cansado de sofrer.
1: A palavra de Deus é para você.
0: Vinde miserável.
1: Venha a mim, miseráveis.
0: Vinde drogado, alcoolizado.
1: Venha a mim, drogados, alcoolizados.
0: Vinde desiludido.
1: Venha desiludido.
0: Sofrido, triste.
1: Os que estão sofrendo, triste.
0: Entrega o teu caminho para mim que eu vou cuidar de você.
1: Entrega tu caminho a mim que vou cuidar de
0: você. E deixa eu praticar a minha estratégia na sua vida.
1: E deixe que eu...
0: Que Deus os abençoe, meus irmãos, que Deus os guarde.
1: Que Deus les bendiga, que Deus los guarde.
0: Sonhos estratégicos.
1: Sonhos estratégicos.
0: Digam comigo assim, olha. A paz do Senhor Jesus, mais uma vez. A paz do Senhor Jesus.
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E olha que acontece uma festa linda, vem chegando aí! Grupo Inhelete da África! Que maravilha, mais uma vez o Grupo Inhelete no Brasil! E aqui na nossa sede mundial, dia 26 deste mês, último domingo deste mês! Eu quero estar aqui! E você? Vamos lá, louvar o Senhor! Dia 26, último domingo, anote aí, na agenda do crente, dia 26, último domingo do mês, estaremos louvando ao Senhor. Olha que alegria genuína, louvor genuíno! Dia 26, anote aí, 26. Domingo 26, último domingo de julho, dia 26 a 1 da, ou seja, às 15 horas, melhor dizendo, 15 horas, aqui na sede mundial, eu vou vir, e você? Eu quero ver você, traga alguém com você, não venha sozinho, tá bom? Vamos combinar assim? Você traz alguém com você. Aquela pessoa que sempre está falando, ah, eu vou, mas deixa lá uma oportunidade, ela, essa pessoa que você vai trazer. Dia 26, Grupo Inhelete, África, dia 26, aqui na sede mundial. Vamos adorar ao Senhor, vamos levantar as nossas mãos. Verdadeira adoração, vem do povo da África, não é, gente? Dançam. Levanta as mãos, cantam com alegria, todo o corpo em adoração, a voz, tudo, pensamento, coração. Em adoração ao Senhor, dia 26 de julho, aqui na sede mundial, às 15h. Chega cedo para você reservar o seu lugarzinho na, pelo menos no estacionamento, né, gente? Estacionamento da sede mundial tá ficando pequeno, né, gente? Concorda comigo? Nós vamos ter que aumentar esse estacionamento aqui. Que todo mundo quer vir de carro. E tem que vir de carro mesmo. Vem mais cedo. Dia 26 de julho, 15h, aqui na sede mundial. Grupo Inhelete, no culto de missões.

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2: Aquele que supre a semente ao que semeia e o pão ao que come, também lhe suprirá e aumentará a semente e fará crescer os frutos da sua justiça. 2 Coríntios 9:10.
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6: Interagir, comentar e ser parte do que já está acontecendo. Então venha para cá, vocês que estão chegando do norte, do sul, do leste, do oeste, deste imenso, abençoado Brasil e também dos muitos países que nos acompanham agora. 23 horas e 52 minutinhos, Presbítero Miqueias, uma oportunidade de clamor, de resposta e de vitória da parte de Deus, a paz do Senhor Jesus.
7: A paz do Senhor, pastor Kleber, a paz do Senhor a todos os nossos queridos irmãos internautas, ouvintes do programa Voz da Libertação. Estamos para mais um dia de intercessão, de clamor, de busca pela misericórdia de Deus, pela graça de Deus que é tão abundante sobre as nossas vidas. É um prazer estar aqui mais um dia clamando com todos os nossos irmãos de todo o Brasil, por que não dizer de todo mundo, que daqui a pouquinho, alguns minutos mais, pastor Kleber, já nos separam das 0 horas. Daqui a pouquinho inicia mais um dia de clamor e busca pela presença de Deus.
6: Verdade. Daqui aonde estamos sentados, claro que vocês que nos acompanham em áudio e vídeo, vou aguçar um pouquinho agora a vossa curiosidade. Nós estamos visualizando o altar, o salão de número 1, olha que coisa linda que está. Verdade. Pastor Miqueias, tudo preparado para aquele culto da EBF, que é a Escola Bíblica de Férias, e um tema que vai ser tratado, Pedrinhas do Reino, e o nosso altar, ali está todo decorado, não é para nós, é para as crianças, claro que os papais, aqueles que estarão com as crianças, vão desfrutar daquele cenário lindo, que nós já estamos desfrutando aqui, pastor Miqueias, desta linda festa, que claro, tem uma missão, tornar a igreja um local aprecioso para as crianças, e por que não dizer, aquele local que eles vão crescer, entender e ficará aquela semente no coração. Ou seja, a própria igreja está atuando como os agentes do reino e preparando a igreja, não como lugar de chicote.
7: Sim,
6: de...
7: Sim.
6: Eu me recordo que quando eu era criança, o pastor Miqueias, meu tio, me levava só para as vigílias. Eu tinha o quê? 5, 6 anos. E o que eu ia fazer? Eu corria e chegava um momento que eu dobrava os joelhos para dormir. E me recordo que meu tio chegava com aquele bigodão terrível, que de longe você já via, e ele me levantava pela orelha, Miqueias.
7: Falava assim, por que você não está orando, Cléber?
6: Como que uma criança de 5, 6 anos, querido, vai orar de madrugada? Então, são coisas... Hoje, com 51 anos, pastor, eu me recordo disso.
7: Uhum.
6: Então, aquelas crianças que chegarem ali, visualizarem o que nós estamos enxergando, aquele castelo, verdade, aquelas pedras, aquele... ele nunca mais vai esquecer, ele vai dizer, o que, que ele vai pensar, pastor? A igreja é um local aonde eu posso me colocar, é um local que está à medida ou seja, a altura do discernimento, da compreensão da criança. Sim. Tudo aqui visualmente, audiovisual, tem uma missão, é uma linguagem especial para a palavra que será ministrada. Não é como para os adultos, porque nós queremos marcar as crianças e despertá-las para a igreja como um local prazeroso de estar, sim, pastor. Não como um lugar que alguém vai estar ali na sua orelha, verdade, como era no passado, né, pastor?
7: Eu lembro, em todas as igrejas, pastor Kleber, tinha aquele obreiro, né?
6: O obreiro não, bravo. O gerente da porta, mais terrível.
7: Que pegava na orelha das crianças. E eu se louvo corresse, a Deus, pastor Kleber, porque se corresse, aí era pior.
6: Sim.
7: Eu louvo a Deus porque Deus tem usado a irmã Ireni, a nossa irmã Débora, sim, né, e o Davizinho, e vem vindo com uma forma, né, de a igreja ser um lugar de se pertencer. Por que eu digo isso? Porque por muito tempo nós olhávamos para a igreja, né, e falávamos assim, não, a igreja é lugar somente de cultuar. E viver igreja não é isso. Viver igreja é você trazer a essência do evangelho para todas as fases da vida. E dentro da linguagem da sua fase, né, nós... Paulo disse, né, quando eu era menino eu fazia coisa de menino, agora eu sou homem, eu faço coisas de homem, né? Paulo está dizendo, cada fase tem a sua fase. Eu vejo, né, a irmã Débora há tantos anos, né, irmã, há tantos anos, atuando, desde criança, ela, eu vejo a minha família, eu tenho uma tia que se formou, a irmã Francisca, professora, desde as décadas de 90, pastor, a irmã Débora vem incansavelmente fazendo um trabalho de formação e por muito tempo passou... Né, críticas e dizer não, não pode dar. E hoje nós vemos esse trabalho avançando na formação das nossas crianças e a igreja sendo um lugar de se pertencer, um lugar onde nós podemos viver de fato uma igreja saudável, uma igreja onde a criança pode vir ser criança e viver o evangelho.
6: Verdade.
7: E entender, pastor, o evangelho, né, pastor? Da forma, na linguagem dela, como o senhor bem disse.
6: E é edificante demais. E neste sábado, papais, mamães, titios, vovôs e vovós que estão nos acompanhando, essa criança, esse adolescente não pode, não deve ficar em casa, porque nós vamos ter, uma vez ao ano, escola bíblica de férias, não acontece 3, 4, 10, não, é uma vez ao ano, e você não pode negligenciar esta oportunidade. Claro que depois da interação, palavra de Deus, os louvores, a ministração, aí, ao descer aqui no nosso auditório, no lounge, muitas brincadeiras, os brinquedos, os escorregadores, é pipoca, é doce, aquilo que a criança ama, e você não pode privar a sua criança disso. Nós te esperamos aqui na Avenida do Estado 4568. E pastor, nós temos já no domingo, olha como será este fim de semana. Claro que nós temos a quarta do Grande Mover de Deus, que falta 2 minutinhos para adentrarmos este novo dia, porém nós temos o domingo, aonde nós já estamos em uma cobertura completa para este culto de missões. Nós teremos presente a banda Nelete e também Vozes da África, que na verdade, Vozes da África é aquilo que nós vivíamos no sentido dos 54 continentes, pastor. E agora representando estes 54 continentes, esta banda cheia de vida, de graça, de unção, que estará aqui na sede mundial. E pastor, foi nos passado um comunicado especial na tarde de hoje, pela nossa diretoria, que não será somente um culto, não será somente um dia de louvor e adoração, mas um dia para a arrecadação disso aqui, ó. Bíblia, olha, palavra de Deus. E quem não tem mais do que uma Bíblia em casa, pastor Miquel?
7: Com certeza acredito que essa ação vai ser para os nossos irmãos levarem.
6: Sim.
7: Eu não sei, o senhor já esteve na África, pastor, várias vezes, e a experiência que eu tive, quantos lugares que você chega lá, a primeira coisa que os irmãos fazem, pastor Kleber, pastor, o senhor trouxe uma Bíblia para mim?
6: Sim, primeira coisa.
7: Eu tenho uma Bíblia para me doar, eu não tenho Bíblia, eu só vou na igreja, ouço, mas eu não tenho uma Bíblia para leitura. Então, você que tem aí Bíblias, vamos fazer essa ação, né, pastor?
6: Inglês, em português, em francês, em espanhol, seja qual for o idioma que você tem a sua Bíblia aí, você fazia uso ou não, deixe claro, sua Bíblia de uso, de cabeceira de estudo, deixe lá, porém, você que sente no coração, eu vou comprar, pastor, eu vou doar, eu não vou doar 1 ou 10 Bíblias, da última vez, pastor, que entrei no país de Angola, não faz mais do que 2 anos, e eu levei muitos livros do seminário, pastor, para termos o seminário lá. E na entrada já fui privado até da liberdade, porque não me deixaram entrar até que eu pagasse o imposto daqueles livros que já estava usado. Me revoltei, briguei, alterei, chorei, não adiantou de nada. Tive que pagar os impostos para você ver a dificuldade, até para doar, pastor, território.
7: A questão política é muito difícil.
6: E agora, pastor, nós temos esta oportunidade, porque os nossos próprios irmãos africanos, quando terminarem São Paulo, Rio de Janeiro, Belo Horizonte, esta cruzada evangelística missionária, eles irão levar estas Bíblias para os países, claro, aquele que fala francês em francês, aquele que fala inglês e os em português em português. O importante é você fazer parte. Então, vamos já começar fazendo missão, não só participando do culto, trazendo alguém com você neste domingo e trazendo uma Bíblia para doar, pastor.
7: Com certeza. Então, domingo esperamos vocês aqui nesse culto de missão especial. E faça essa boa ação, irmão. Se você não pode ir, mas você pode de alguma maneira abençoar, alcançar os nossos irmãos da África, que às vezes estão esperando ali uma Bíblia para leitura, para examinar as Escrituras. É que é tão fácil acesso, e lá nós temos essa dificuldade gigante.
6: Verdade. Pastor, eu me recordo que no ano de 2005 chegou um contêiner, já passamos destes minutos, porém eu tenho que compartilhar isso.
7: Sim.
6: Chegou um contêiner de Bíblia que nós, a sede mundial doou, e como eram muitas Bíblias, aquelas Bíblias pequenas de capa preta, eu queria dizer que as Bíblias de melhor manuseio e de melhor entrada não são aquelas Bíblias grandes, Bíblias deste tamanho, tamanho padrão. E chegou aquele container, pastor, e chegou o dia da distribuição. Quando as irmãs pegavam a Bíblia, elas Meu colocavam Deus. No peito, choravam e dançavam.
7: Meu Deus do céu.
6: Celebrando porque chegou o dia. Aleluia.
7: Glória a Deus.
6: Chegou o momento, nós vamos orar a Deus. Eu sei que você já está sentindo aí a chama missionária ardendo, queimando no seu coração também. E eu quero te convidar, te convocar melhor, para um dia que será único neste domingo. Pastor Fabrício Beata ministrando a palavra de Deus. Vamos a Deus em oração. Chegou a hora. Vamos clamar ao Senhor. Deus de glória, Pai eterno, Senhor de amor, ó Deus dos exércitos, que oportunidade, meu Pai, que maravilha, Senhor, estarmos aqui na Tua presença, estarmos aqui falando contigo, Pai querido, Deus bendito, porque o Senhor nos poupou e o Senhor mais um dia, ó Pai, fechou a sepultura, nos deu fôlego de vida, para estarmos aqui te agradecendo, para estarmos aqui reconhecendo a tua bondade, a tua misericórdia, a tua graça. Meu Deus, nós não merecemos e sabemos, ó Pai, ó Deus, que o que merecíamos era sentença eterna, era condenação, ó Pai, pela transgressão e maldade do nosso próprio ser. Mas o Teu Espírito de amor, de graça e de poder quis nos alcançar, meu Deus. E agora, Senhor, nós queremos Te louvar. Agora nós queremos Te adorar, Pai Santo. E agora nós queremos reconhecer a Tua bondade, a Tua misericórdia, por ter nos salvado no Calvário, por ter nos libertado no Teu sacrifício, por ter purificado, Jesus querido, ó Deus, as nossas muitas iniquidades no poderoso sangue do Senhor. Obrigado, Jesus querido, por ter nos dado esta oportunidade gloriosa de reconciliação, de comunhão. Alamassuri mikanda lamaia. Obrigado, Senhor, pelas palavras de vida que o Senhor nos tem dado através das Escrituras. Obrigado, Pai, pelos pastores, obreiros, os Teus filhos e servos que o Senhor tem usado todos os dias, manhã, tarde e noite. O Senhor tem usado em Tuas mãos a vida, Pai, dos Teus filhos para a anunciação desta palavra, para a pregação deste evangelho poderoso. Deus maravilhoso, continua, Pai, continua operando, continua atuando, continua, Senhor, realizando esta obra poderosa, mesmo em meio a este caos, mesmo em meio, Senhor, a estas tribulações espirituais, a estas tribulações e angústias globais, meu Pai. Senhor, que a Tua palavra venha como bálsamo, que a Tua palavra lamastecanda, lamaia. Ó Deus poderoso, ó Deus maravilhoso, ó Rei eterno, nós Te agradecemos, Pai, porque estamos ao Seu tempo, ao tempo da Sua bondade, recebendo o pão, a água, Senhor, o alimento, Deus de glória, e nós Te agradecemos, Pai, ó Deus, pela saúde que o Senhor nos tem dado, pelo renovo dela, meu Deus, pela condição que as Tuas próprias mãos, dia a dia, cada madrugada, o Senhor tem renovado as Tuas misericórdias e elas têm alcançado a vida do Teu povo. Obrigado, Deus poderoso, porque o Senhor não permitiu o inimigo, Senhor, triunfar, ó Deus, e vencer a este Teu filho, a esta Tua serva, que agora está Te agradecendo, trazendo as suas lágrimas, ele de joelhos diante do Senhor. Ó Pai de amor, obrigado pela comunhão, pela união da Tua igreja, pela comunhão, pela união dos Teus filhos. Pai querido, Senhor, Te agradecemos pelas vidas que o Teu Espírito está movendo, ó Deus, e trazendo-os para o santuário da oração, para ali estarem clamando, orando, Pai, por eles, mas também pela Tua igreja em toda a terra, orando, intercedendo pelas suas causas, mas também apresentando as causas da igreja, Deus e amor, a causa, Senhor, da nossa diretoria, as causas da membresia. Senhor, Te agradecemos, Pai, pelo momento que recebemos agora, pela oportunidade de nos unirmos em fé, em graça, em poder, para interceder, meu Deus, Espírito Santo de Deus. Espírito Santo do Senhor, Espírito Santo de amor, obrigado, Pai, ó Deus, pelo momento de refrigério, de renovo, de paz que o Senhor nos tem dado através destas orações, pela manhã, à tarde, Senhor, às 18 horas e na madrugada. Senhor, aquelas vidas que estão dedicadas ao ministério global da oração, ao ministério global da intercessão, meu Deus, aqueles que foram chamados por Ti, preparados, forjados em tantas lutas, Pai, ó Senhor, tantas batalhas, verdadeiras fornalhas de provas e de fogo, para formar a Namassuri Kalamaia, Temikanda Lamassuri Alamaia, para formar esta Tua serva. Ah, meu Deus, para formar este Teu filho, para instruir, Deus querido, aos Teus servos como interceder, porque, Senhor, diz a Tua palavra que nos convém, Senhor, através de muitas aflições, Senhor, alcançar a perfeição em espírito e a Tua graça, para saber, ó Deus, como usar estas oportunidades maravilhosas que o Teu Espírito Santo tem dado aos Teus filhos. Pai querido, nós intercedemos e trazemos a causa do mundo todo. Senhor, tira o egoísmo do nosso coração, tira, Senhor, o orgulho, a intenção de colocarmos somente o que é nosso, as nossas causas, as nossas vontades, as nossas demandas desta vida. Não, Pai, porque diz a Tua palavra que primeiramente devemos orar uns pelos outros, e a Tua palavra diz que em todo lugar devemos levantar as nossas mãos sem ira, sem contenda, para apresentar a todos, ó Pai, Pai, à nossa volta, às autoridades, aqueles que precisam da orientação da Tua verdade, aqueles que precisam ser conduzidos pelo Teu Espírito Santo. Meu Deus, não deixa o erro, não deixa, Senhor, os conflitos, não deixa as setas do maligno desviar, ó Pai, aqueles que precisam encontrar o caminho certo, ó Deus, para atuar de maneira justa, correta, sobre a vida daqueles, ó Deus, que eles estão apacentando e cuidando. Pai, apresentamos as autoridades do nosso país, apresentamos, Senhor, a condição da vida pessoal, da vida moral, da vida, Senhor, profissional deles. Se o Senhor não mudar o coração, se o Senhor não trazer transformação, te calamado orianda, Pai, quem pode mudar, quem pode, Senhor, revolucionar esta nação, senão o poder do Teu Evangelho, senão o poder maravilhoso da Tua Palavra. Senhor, ó Pai de amor, não permita a nossa nação ser, ó Pai, um lugar de escândalo, de escárnio, de abatimento, Pai, para aqueles que estão em Ti. Senhor, venha destruir toda a corrupção, venha destruir, ó Pai, toda a corrosão espiritual e moral que toma, Pai, todos os cenários da nossa nação. Usa, Pai, usa aqueles que estão na comunhão, na simplicidade, na unção do Teu Espírito Santo, para impactar esta nação com um exemplo de fé, como um exemplo de testemunho, com um exemplo de santidade, de verdade, de amor. Oh, meu Salvador, se o Teu Espírito Santo não usar os Teus filhos, Pai querido, se o Teu Espírito Santo não levantar a Tua igreja como um estandarte poderoso, Deus maravilhoso, para alcançar estas vidas, Senhor, quem poderá fazê-lo? Espírito Santo, oramos, Pai, pela vida espiritual da nossa nação. Oramos, Pai, para que eles recebam no coração a testificação do Teu poder, o fogo maravilhoso da Tua presença, e deixe os seus caminhos de impiedade, de maldade, e possam se voltar para Ti, ó Pai, e possam viver o Teu poder, a Tua graça, que a cada dia, que a cada noite, que a cada madrugada, o Senhor está chamando, o Senhor está tocando ao coração dos homens, ao coração dos perdidos, ao coração dos oprimidos. Meu Deus, apresentamos, Pai, aqueles que estão orando conosco em outros países, em outras nações, mas eles estão com o coração em Ti, eles estão, ó Pai, na mesma visão de reino, na mesma visão de crescimento, na mesma visão de santificação, ó Pai. Obrigado, Pai amado, ó Deus, por ter operado maravilhas e ter usado, Senhor, este evangelho anunciado nesta igreja e obra para chegar até a África, para chegar até a Europa, para alcançar todas as Américas. Meu Deus, te agradecemos. E ainda, Pai, trazemos a causa dos continentes asiáticos, ó Pai, do continente asiático, da Oceania, venha preparar vidas que estão, Senhor, ali naquele lugar, mas que o fogo divino e bendito do Teu Evangelho, Pai, do Teu Espírito, está queimando neles para anunciar, ó Deus, para pregar a Tua Palavra. Ó Deus, como poderão e como se converterão e como se arrependerão, meu Pai, se não há quem pregue? E como pregarão, Senhor, se não forem enviados? Oh, Pai amado, envia, Senhor, através da Tua igreja os Teus filhos, Pai querido, que as demandas, meu Pai, locais, que os problemas financeiros, materiais, Senhor, não seja uma barreira, um impedimento, Pai, para os missionários, para os evangelistas chegarem aonde precisam chegar, ó Deus, e realizar a Sua obra. Pai Santo, vai pregar preparando aquelas famílias, ó Pai, piedosas, aquelas famílias dadivosas, aquelas famílias, Pai, temente a Ti, que ali já estão esperando a manifestação do Senhor, porque está escrito na Tua palavra, meu Criador, que Jesus, quando deixava o templo, saía da sinagoga, Ele tinha, Senhor, as casas dos Seus amigos, aonde, Senhor, Ele vivia aqueles momentos de paz, de intimidade, de comunhão, como era na casa, Senhor, oh, aleluia, de Lázaro, de Maria e de Marta, Pai da glória, e nós clamamos pelas casas, pelas famílias que o Senhor já tem preparado, que o Teu Espírito Santo já tem usado o Evangelho para receber a Ti, Jesus. O Teu Evangelho tem sido anunciado, Pai, a Tua palavra tem alcançado a eles. Alcança, Senhor, as casas, alcança, Senhor, as famílias, como o Senhor alcançou, ó Pai de amor, a casa de Cornélio, como o Senhor alcançou, ó Pai de amor, Alamassuri e Alamaia, a casa de Simão, trazendo salvação, revelando, ó Pai, através do exemplo daquela pecadora que chorava, que beijava os Teus pés, que enxugava, Senhor, as lágrimas que ela derramava com o Seu próprio cabelo. Meu Deus, meu Pai, quanto amor, Senhor, o Senhor pode colocar no coração dos pecadores, no coração dos perdidos, Pai querido, porque diz a Tua palavra que aquele que muito pecou, muito, Senhor, amou, e aquele que mais transgrediu e pecou, mais amou ao Senhor. Meu Pai, aonde o pecado está superabundando, ali naquela cidade, naquele país, aqui neste estado, nas capitais, meu Pai, Senhor, que lá se derrame aquela unção agraciada e gloriosa da Tua palavra, para que haja, ó Deus, uma avivamento, salvações, libertações em massa, lemassurimikandalamaia. Eu creio, Pai, eu creio, Senhor, que o Teu Espírito Santo de amor já está colocando este amor, esse despertamento no coração do Teu filho, que já estava fazendo campanhas de jejum e oração, meditando na Tua palavra, pedindo autoridade, fé nos dons do Teu Espírito Santo, para ganhar aquelas vidas, Pai, para ministrar a Tua palavra ao coração daqueles que estão sendo terrivelmente enganados pelo inferno. Pai Santo, obrigado pela obra espiritual gloriosa que o Senhor está realizando dia a dia, que o Senhor está realizando mês a mês, meu Pai. E agora nós queremos Te louvar pelo fim de semana missionário que nós teremos aqui em Tua casa, meu Pai, nesta missão especial com as crianças no sábado, Senhor, neste culto celebrativo de Missões África, Pai, nesta tarde de domingo, Deus bendito, toca o coração do Teu povo, ó Deus, e move-se com poder no ser e no íntimo de cada um deles, para ser partes, ó Deus, para também contribuir, para também edificar, Senhor de toda glória, porque diz a Tua palavra e é o Senhor que nos dá a oportunidade de ter partes no Teu reino. Santo e poderoso Deus, usa as mãos daqueles que estão edificando, usa as mãos daqueles que estão enfrentando lutas, ó Pai, adversidades, ataques do inferno, para que desistam, para que parem. Meu Deus, aqueles que lideram sobre as crianças, aqueles que lideram sobre os jovens, aqueles que lideram sobre os obreiros, as igrejas, aqueles que lideram, Pai Santo, e estão orando, meu Deus, para que a Tua graça venha, Senhor, capacitá-los, renová-los para continuar, Pai, porque o inferno renova os seus ataques todos os dias, pela inveja, pela ira, pela calúnia, pela perseguição, querendo parar, meu Pai, a expansão, o crescimento do teu reino, mas nós repreendemos esta fúria do inferno, este espírito, ó Pai, de Satanás, este espírito, Senhor, de Amã, este espírito de Zambalate, este espírito de Tobias. Sai, Satanás, o sangue de Jesus te repreenda, espírito maligno que tem buscado oportunidade para oprimir, para destruir, atacando a família dos obreiros, pastores, pregadores, dos crentes. É desta obra, Senhor, tenha de misericórdia, Pai. Aqueles que estão pregando o seu evangelho, anunciando a tua palavra, ó Pai, sem palavras, ali, Senhor, pelo proceder, pelo viver, pelo existir dele, naquele trabalho, naquele colégio, na universidade, aonde ele atua, meu Deus, que seja o Senhor guardando de todas as setas inflamadas, envenenadas em zimbro, meu Pai, vai desfazendo e destruindo estes espíritos das trevas, estes espíritos do mal, estas legiões de destruição. Pai, eu entrego nas tuas mãos aqueles que estão pedindo graça, revestimento na sua vida espiritual, entendimento do Senhor para avançar. Espírito Santo, diz a tua palavra que os seus discípulos não conseguiam atuar, porque está escrito, meu Deus, em João 20, que ainda a palavra anunciada não havia sido, meu Pai, compreendida por eles. Senhor de toda glória, nós pedimos agora, abre a mente do teu povo, o entendimento do teu povo para a tua palavra, como o Senhor o fez, Pai, levando os seus discípulos e dando entendimento para compreender tudo aquilo que o Senhor havia anunciado, tudo aquilo que o Senhor havia dado. Senhor, venha queimar todos os planos e projetos do inferno, ó Deus, para embebedar a nossa mente, meu Deus, para embriagar o nosso espírito, o nosso ser, com o poder do pecado, com o poder destas paixões carnais, malignas e diabólicas. Pai, reveste o nosso entendimento, não deixa o diabo manusear o sentimento desta moça, não deixa o diabo manusear o sentimento deste jovem, não deixa o maligno, Pai querido, entrar pelo sentimento deste ancião e colocar, ó Pai, abatimento, desânimo, depressão. Sai, Satanás, das trevas, o sangue de Jesus te repreenda, meu Pai. Fortalece o nosso entendimento, o nosso sentimento, para que o inimigo não tenha mais liberdade de dominar, de controlar, ó Pai, pelas emoções, de dominar pelos sentimentos toda a nossa vida. Pai querido, oramos, Deus bendito, pelos que estão agora, Pai, frustrados, abatidos, foram feridos na caminhada, foram atingidos pelas setas malignas e precisam de cura. E precisam, meu Pai, do teu socorro. Te calamassuri alamaia, Deus Todo-Poderoso, eu vejo, Senhor, eu contemplo o teu Espírito Santo trazendo cura, cura, cura para o espírito, para a alma, para o ser, renovando com a sua graça, com o seu poder, Rei de toda glória, Pai Santo. Pai, nós entregamos agora a vida espiritual daqueles que estão lutando pela saúde, daqueles que estão pedindo, Pai, forças para vencer o poder esmagador do câncer, meu Deus, mas o Senhor é poder, e se o teu Espírito Santo socorrer, ó Pai, a alma dele, ele terá fé para expulsar, ela terá fé, meu Pai, para pisar, ó Deus, sobre este câncer. Te calamassuri alamaia, Pai, oramos pela vida espiritual daqueles que não suportam mais as cargas emocionais, as cargas, ó Pai, profissionais, as cargas e pesos familiares, meu Deus, mas nós oramos a Ti porque cremos que se o Teu Espírito agora ministrar e alcançar a vida espiritual de cada um deles, este fardo será nada. Pai, este peso, Senhor, esta carga não vai representar peso algum, porque em Ti, Senhor, nós podemos desfrutar e todos os dias trocar os fardos pesados da nossa angústia, os fardos pesados, meu Pai, das nossas frustrações, pelo fardo suave, leve, agradável do Senhor. Oh, Pai de amor, aquele que está debaixo daquela dura cruz de cada dia e Satanás está, ó Deus, lutando contra ele para desistir, para retroceder, para desanimar, tenha de misericórdia, meu Pai, envie o socorro bendito, maravilhoso do teu Espírito, para que a tua filha avance na fé, para que o teu filho retome a caminhada, alamastecanda, alamaia. Pai, apresentamos a nossa diretoria, tu sabes, ó Deus, o que eles têm passado, as lutas, batalhas que eles têm enfrentado, Senhor, as pressões externas, internas, as pressões espirituais, satânicas, as pressões malignas, as pressões humanas, meu Deus, cobre com teu sangue a vida, a família, a saúde, Pai, o ministério, Senhor, da nossa irmã Irene Miranda, não permita, Senhor, ó Deus de amor, ela se debilitar, renova, Senhor, a sua força, Pai, visita a vida da vice-presidente, da nossa irmã Débora, da perseverança, graça, ó Deus, persistência a sua filha, e dê ela vigor e força, Senhor, para vencer as suas lutas, as suas batalhas, Pai Santo, entregamos a vida do teu filho, do pastor Lorival, que está lutando, Pai, ó Deus, que está esperando a ministração, o toque das tuas mãos também sobre o ser dele, meu Pai, vem operar, meu Deus, eu quero entregar a vida do presbítero Davi Neto, Senhor, vem ajudar o teu filho, Pai querido, vem ajudar, ó Pai, a ele espiritualmente, ministerialmente, a sua família, o seu lar, a sua casa, Pai, que o Senhor possa dar a cada membro da nossa diretoria executiva, também a tua bênção para que eles possam prosperar no trabalho que foi colocado nas mãos deles, Pai Santo, que seja o Senhor direcionando, Pai, entregamos os líderes, os gestores de cada setor, entregamos, Senhor, aqueles que estão atuando aqui na sede e lá em suas congregações, meu Pai, somente o Senhor, através da operação do teu amor, para recompensar, para agraciá-los, ó Deus, para avançar nesta obra, Pai Santo, que seja o Senhor agora, meu Deus, derramando desde os altos céus aquilo que necessitamos em nossa vida, física, mental, profissional, familiar, para avançar, Pai da glória, eu quero apresentar a vida do presbítero Miqueias, da sua esposa, aquilo que o Senhor tem confiado e colocado em suas mãos, meu Pai, que haja, meu Deus, da tua parte, ó Pai, aquela operação que surpreende, ó Deus, que alegra o nosso ser, que nos dá força para avançar e se renovar no nosso crer, Pai Santo, oramos pelos que estão orando por nós agora, Pai, pelos que estão em clamor, em oração, por cada entrega grande, meu Deus, por cada colaborador, presbítero, obreiro, as colaboradoras que estiveram hoje orando e clamando, manhã, tarde, noite, madrugada, que seja o Senhor operando, meu Pai, que seja o Senhor renovando, agraciando a cada um deles, Elemanda, Canda, Lamaia, sim, Pai Santo, e dando a eles mais desejo, mais força, mais graça para continuar intercedendo, Pai, pelas vidas, pelas famílias, para que o Senhor possa salvar. Obrigado, meu Pai, pela oportunidade que a mim foi dado de interceder até agora, e pedimos, ó Pai, esta vitória, esta graça também sobre a vida do teu filho, que vai avançar neste clamor.
7: Senhor, meu Deus e meu Pai, nós te louvamos, meu Deus, por mais uma oportunidade, pelo privilégio que o Senhor nos dá, Senhor, de estarmos mais um dia na tua presença, Senhor, em primeiro lugar, Pai, perdoa os meus pecados, falhas, para que as nossas orações possam subir diante do Senhor, Pai. Subir como essência, subir como incenso, Senhor. Subir como uma oferta agradável a Ti. Senhor Deus e Pai, quantos irmãos agora estamos juntos, prostrados diante de Ti, Senhor. Nós não queremos somente clamar com a nossa voz, Pai, mas nós queremos agora rasgar os nossos corações e nos lançarmos em Tua presença, e nos lançarmos diante de Ti, Senhor, e nos colocarmos em um lugar de dependência, em um lugar, Senhor, onde não somos autossuficientes. Nós somos dependentes de Ti, Senhor. Elemai, declando, elemalamai. Oh, Senhor, que maravilha é quando nós entendemos este lugar, quando nós entendemos que somos totalmente, Senhor, dependentes de Ti. Delemai, decanda, lamalacelemalamai. Nessa madrugada de oração, Senhor, visita os nossos corações. Que a Tua palavra, Senhor, que é lançada sobre nós, possa esmiuçar agora toda a rocha, toda a pedra, Senhor. A Tua palavra esmiuça a rocha, a Tua palavra esmiuça, meu Deus, as pedras do nosso coração. Que nessa madrugada de oração, Senhor, possamos ser tocados, possamos ser, meu Deus, profundamente tocados pelo Senhor. Oh, declandelemalama, seclandelemai. Senhor, não queremos orar somente dos lábios para fora, não. Porque sacrifício para o Senhor é um coração aquebrantado, um coração contrito. Não rejeitará o Senhor, diz a Tua palavra. E nós estamos aqui nesta noite, neste novo dia, aquebrantados, meu Deus, contritos, derramando a nossa alma e o nosso coração diante de Ti, Senhor. Nós nos jogamos nos Seus braços. Nós nos entregamos nos Teus braços, Senhor. Oh, glória a Deus! Todo medo, toda insegurança. Ah, meu Deus, quantas das vezes somos temerosos, inseguros, Pai. Mas nessa madrugada de oração, neste novo dia, Senhor, traz para nós segurança, traz para nós confiança, Senhor. Aumenta nossa fé. Leva-nos no lugar de essência, no lugar de comunhão, Senhor, porque é ali que queremos estar. Tira de nós todo comodismo, tira de nós, Pai, todo lugar de conformação, tira de nós, Pai, todo lugar onde, Senhor, a Tua presença é relativizada. Queremos estar no lugar onde a Tua presença é valiosa, onde nada mais importa, até que nada mais importe. Até que nada mais importe, Senhor, que somente a Tua presença nos basta. Senhor, como Pedro exclamou dizendo, naquele dia que o Senhor trouxe aquele sermão duro e muitos o abandonaram. A Tua palavra diz, muitos o abandonaram. E o Senhor olhou para os seus discípulos e disse, vocês não vão também, vocês não vão acompanhar a multidão. E aí Pedro olha para o Senhor e diz, para onde iremos nós, Senhor? Se só Tu, somente Tu, tens palavras de

Meu Senhor, para onde iremos nós? Se só o Senhor tem palavras de vida eterna, só o Senhor tem palavras de vida eterna. Vá de encontro com esse irmão, Senhor. Vá de encontro com essa irmã, Pai, que precisa ouvir a Tua palavra de vida, que precisa receber, meu Deus, a Tua palavra. E nessa madrugada, eu quero declarar, Senhor, vida. Nós queremos declarar, meu Deus, curas, libertação, transformação. Espírito Santo de Deus, aonde houver morte, que haja vida, que haja vida. Nós nos colocamos e nos dizemos: eis-me aqui, Senhor. Nós nos apresentamos diante de Ti, Senhor. E nós sabemos que os Seus olhos estão olhando para nós agora. Os Teus olhos estão sobre nós. Os Teus olhos estão sobre esse irmão, essa irmã. Os Teus olhos procuram. Os Teus olhos procuram aqueles que Te adoram, aqueles que Te buscam, porque todo aquele que invocar o Senhor, todo aquele que invocar o nome do Senhor será salvo. Que maravilha! É quando nós entendemos a nossa identidade, invocamos o Teu nome. Quantos irmãos estão agora, Senhor, invocando o Teu nome e dizendo: eis-me aqui, Senhor. Eu me apresento diante do Rei dos Reis. Como aquele cego que enxergou, aquele cego que enxergou o que a multidão não enxergou. Quando Jesus passava por Jericó, um chamava: vem vindo o profeta, vem vindo o curandeiro. Mas o cego Bartimeu, ele gritava: Jesus, filho de Davi. Jesus, filho de Davi. Ele gritava: Jesus, rei. Em outras palavras, Jesus, o prometido. Jesus da linhagem real. Jesus, o prometido, Messias. Tem misericórdia de mim. Queremos Te enxergar, Senhor. Nós queremos Te enxergar, Senhor. Como Bartimeu enxergou, por mais que ele não enxergava o mundo físico, ele vai além do físico, ele vai para o mundo espiritual. E aí uma palavra é liberada, e o Senhor diz: chama ele, traga ele aqui. Ele é balada, E alguém chega para Bartimeu e diz: Bartimeu, tem de bom ânimo, porque o Mestre te chama.

Senhor. Quando o Senhor nos chama, como o Senhor está chamando agora esse irmão, o Mestre te chama. Elebada que a sou, elemalamai. Levanta. Há quantos anos Bartimeu estava na sarjeta e ele carregava uma capa sobre si. E o Senhor disse: manda-o trazer, traga-o. E alguém colocou Bartimeu e disse: Bartimeu, tem de bom ânimo, porque o Mestre te chama. Nessa madrugada o Senhor está dizendo: tem de bom ânimo, porque o Mestre te chama.

0: Pai. Desperta a tua igreja. Levanta a tua igreja, Senhor, para encontrar contigo. De praia que delebrasse que ele malamai. Levanta a tua igreja, abre os olhos para que possa enxergar o Senhor manifesto. Nós oramos e nós liberamos, há uma palavra liberada dos céus. Há uma palavra liberada dos céus nessa madrugada. Oh glória a Deus, decandele malá, seclandele mai. Levanta-te, meu irmão, porque o Mestre te chama, tem de bom ânimo. Tem de bom ânimo. O Senhor fala com pessoas que estavam totalmente desanimadas. O Senhor está falando com pessoas que estavam totalmente desanimadas, desacreditadas. Mas nessa madrugada de oração, o Senhor diz, tem de bom ânimo, meu irmão, porque o Mestre te chama para você encontrar com Ele. Tem de bom ânimo, aleluia, que maravilha, Senhor. É como quando nós nos colocamos no centro da Tua vontade. Ah, Senhor, tira de nós, Pai, todo sentimento que não provém do Senhor, porque queremos estar no lugar de essência, no lugar de total transparência. Tira, Senhor, as nossas armaduras, porque queremos nos mostrar fortes, nos mostrar, meu Deus, perfeitos diante de Ti. Ah, meu Deus, mas o Senhor nos conhece, o Senhor nos conhece, como aquela mulher no poço de Jacó. Ela queria esconder a sua vida e não sabia ela que naquele dia ela estava tendo um encontro com a fonte de água. Ela foi buscar água para saciar a sua sede física, mas ela se encontrou com a fonte da vida. Oh, glória a Deus! E o Senhor manifestou a vida dela, os segredos dela, porque diante de Ti, Senhor, nós não temos segredos. Diante de Ti, Senhor, nós não temos escudos, armaduras. Diante de Ti, Senhor, como o salmista diz, para onde eu fugirei? Para onde eu irei? Se os Teus olhos estão sobre mim. Se eu descer o mais profundo mar, lá o Senhor está. Se eu subir aos céus, o Senhor está lá também. Que coisa maravilhosa! O Senhor me gerar, o Senhor me gerou no ventre da minha mãe. Eu fui gerado, a vida foi soprada. Meu Deus, decandele malá, seclandele mai. Glória a Deus. Renova nesta madrugada este irmão, Senhor. Renova esta irmã. Renova a autoridade espiritual. Renova, Senhor. Renova, meu Deus, a tua igreja. Renova este irmão que te clama, renova esta irmã, Pai, que está te clamando e colocando diante de Ti, Senhor, a sua vida. derramando diante de Ti, Senhor, as suas queixas, as suas lágrimas. Bendito seja o Senhor. Não há outro além de Ti, Senhor. Não há outro além de Ti, Pai. Nós Te louvamos, nós Te bendizemos, nós Te agradecemos, porque até aqui o Senhor tem nos ajudado. Até aqui o Senhor tem sustentado esta igreja. Senhor, nós queremos orar também pelos nossos queridos irmãos e irmãs que estão nos hospitais, que estão, meu Deus, internados, que estão em tratamento intensivo, que estão, meu Deus, prestes a passar por cirurgias. Nós oramos agora que haja saúde, que haja cura. Nós liberamos, Pai, uma palavra direcionada dos céus, cura agora, que haja cura dentro deste hospital, ou até mesmo esta pessoa que recebeu alta e o médico deu dias para esta pessoa estar com a sua família nessa madrugada de oração. Ó Senhor, a última palavra é Sua, porque o Senhor dá vida e o Senhor tira a vida. Senhor, cura agora, que esta pessoa possa receber agora o toque do Teu Espírito Santo, o toque do Senhor, a ministração, a cura total e completa. Senhor, meu Deus e meu Pai, nós Te louvamos e Te engrandecemos, porque só o Senhor é Deus. Só o Senhor, Pai, tem poder agora de repreender essa enfermidade maligna. Essa enfermidade, meu Deus, que está gerando morte. Nós queremos clamar, meu Deus, por este irmão e essa irmã que está clamando pela sua família, que está intercedendo pela salvação da sua casa. Senhor, meu Deus e meu Pai, põe as Tuas mãos, cura agora, liberta, meu Deus, que haja libertação. Quantas pessoas, meu Deus, precisam, estão carentes, estão, meu Deus, necessitadas de serem libertas por obras malignas, por obras de feitiçaria, por obras malignas. Nós repreendemos, em nome de Jesus, que haja vida, que haja libertação. Essa pessoa que não dorme mais, essa pessoa, meu Deus, que não consegue mais ter paz na sua casa, essa pessoa, Pai, que perdeu a paz, essa pessoa que perdeu a tranquilidade, essa pessoa que vê vultos, meu Deus, barulhos, que os demônios estão atormentando esta casa, nós repreendemos. Em nome de Jesus, nós repreendemos agora, nós repreendemos toda a potestade, nós repreendemos todas as obras diabólicas, todas as obras satânicas, em nome de Jesus, sejam destruídas, sejam destruídas agora. Senhor, meu Deus e meu Pai, nós queremos orar pelos projetos que estão em andamentos, Deus, da Igreja Deus de Amor. Nós queremos orar pela diretoria, Senhor. Eu quero orar pela nossa irmã Irene Miranda, pela saúde. Senhor, toca agora no corpo físico, Senhor, e restabelece, restaura a saúde da irmã Ireni, Senhor. Visita, Pai, a tua serva, esta liderança. Nós oramos pela nossa irmã Débora, pastor Lorival de Almeida. Nós oramos, Pai, que o teu nome venha a ser glorificado, que o teu nome venha a ser exaltado, Senhor. Pai, nós oramos também, Senhor, que haja cura, Senhor, revitalização. Visita, Senhor, a diretoria deliberativa. Visita o Davi Miranda Neto, Senhor. Visita o teu servo, o teu filho, meu Deus. Ó, Senhor, guarda, livra, usa-o, meu Deus, nas tuas mãos. Visita a diretoria executiva, pastor Milton de Almeida, pastor Antônio Osmar, pastor Fabrício Beata, pastor Gerri, pastor Marcos, nosso querido pastor Wilson, a irmã Maria José. Senhor, visita a diretoria, usa nas tuas mãos, nas decisões mais importantes da tua igreja. Guarda, meu Deus, e livra de todo mal. Usa, Senhor, os teus filhos, os projetos em andamento de reestruturação. Visita, Pai, dando sabedoria, prepara pessoas. Visita os ministérios operacionais, administrativos, ministeriais. Usa-nos, Senhor, dando sabedoria. Eu oro pelos ministérios jovens, os ministérios de jovens, o expansão, regenere, Senhor, toma nas tuas mãos, guarda, usa para ganhar almas. Visita, Senhor, a Fundação Reviver, a Associação Help. Visita, Senhor, todos os envolvidos. Senhor, põe tuas mãos. Senhor, eu quero orar agora também pelas pessoas que ainda não tomaram a decisão de aceitar o Senhor como o único suficiente Salvador da sua alma. Essa pessoa, Pai, que ainda está em dúvida de te servir. Mas nós oramos agora que essas cadeias caem por terra agora. Que essas cadeias venham cair por terra agora. Todas as prisões. Essa pessoa que está afastada, Senhor, tem vontade, mas não tem forças de voltar, não tem forças de reconciliar. Eu oro agora, Senhor, que haja salvação, que haja transformação, que o teu nome venha a ser glorificado. Salva esta vida agora. Em nome de Jesus, eu repreendo agora, Pai, todo demônio que tem lutado para essa pessoa não entregar sua vida para Ti. Nós repreendemos agora. Toca neste coração, toca nesta alma. A Tua palavra diz, quando ouvires a voz do Espírito Santo, não resistais. Senhor, e quantas pessoas têm resistido à voz do Teu Espírito Santo, mas que nesta madrugada essa pessoa possa estar sensível à Tua voz. Senhor, fica conosco. Nós Te pedimos, fica conosco agora, Pai, visitando cada um, tocando em cada um. Eu Te peço, Senhor, que o Teu nome venha a ser glorificado, que o Teu nome venha a ser exaltado na vida deste ouvinte, na vida deste internauta que está Te clamando, Senhor, que está buscando a Tua face. E no nome de Jesus, fica conosco. Amém e amém, Senhor Jesus. Meus queridos irmãos, você que orou conosco e você sentiu de Deus agora, de entregar a sua vida para o Senhor, você que quer aceitar Jesus, escreve aí nos comentários: pastor, eu quero aceitar Jesus. Você que quer reconciliar, fala: pastor, eu quero reconciliar, eu senti de Deus agora a voz do Senhor me chamando. Escreva aí nos comentários: quero aceitar Jesus, eu quero reconciliar. Escreva aí, volta para Jesus agora, não espere amanhã. Amanhã pode ser tarde demais. E Jesus tem uma nova vida para você. E Jesus tem um novo tempo para você. Escreva aí nos comentários: pastor, eu quero aceitar Jesus, eu quero reconciliar, porque nós iremos orar agora por você. Olá, já tem o nosso irmão Felipe: eu quero reconciliar. Glória a Deus, irmão Felipe, pela sua vida. Cadê mais pessoas? Escreva aí nos comentários: eu quero aceitar Jesus. Pastor, eu quero tomar essa decisão e quero ficar firme. Tem pessoas aceitando Jesus, pessoas reconciliando agora, e eu quero orar por você. Feche os seus olhos, Senhor Deus e Pai. Eu quero apresentar os nossos irmãos, o irmão Felipe e milhares de irmãos que estão reconciliando, aceitando o Senhor como o único e suficiente Salvador das suas almas. Guarda, livra, sustenta-os nas tuas mãos. É o que eu te peço em nome de Jesus. Amém e amém. Você que aceitou Jesus, você que reconciliou, aí na tela do seu smartphone, do seu computador, nós temos o e-mail e o WhatsApp. O e-mail: queroaceitarjesus@ipda.com.br. E também o WhatsApp: DDD 11 950 94 46 45. Você vai mandar uma mensagem para nós dizendo: olha, eu aceitei Jesus tal dia, na oração da madrugada. E aí nós vamos encaminhar você para a igreja mais próxima de você, não importa o estado que você mora, cidade. Nós vamos procurar o pastor aí da sua igreja, encaminhar o seu número, o seu nome, e um pastor vai entrar em contato com você para te dar todo o acompanhamento, tá bom? Então que Deus abençoe, meus queridos irmãos. Deus abençoe você que aceitou Jesus, você que reconciliou. E Deus abençoe todos os nossos irmãos ouvintes, internautas. Nós vamos ficando por aqui. Essa foi mais uma live de transmissão, de intercessão. E você pode continuar a oração no canal Direto com Deus. O canal Direto com Deus é 24 horas de oração. Se você quiser: pastor, está muito boa a oração, quero continuar orando. Vá para o canal Direto com Deus e prossiga lá. Que Deus abençoe, meus irmãos. Fiquem todos na paz do Senhor Jesus. Essa foi mais uma transmissão oficial da Igreja Pentecostal Deus Amor, na presidência da nossa querida irmã Eleni Miranda. Que Deus abençoe, fiquem na paz e até a próxima, se assim o Senhor nos permitir.
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1: 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E eu tenho certeza, mais uma vez, Deus, ele tem uma palavra para o seu coração.
2: Deus é muito além disso. Deus vai realizar aquilo que você não pode, aquilo que você não faz. E Jesus, ele disse, pela minha palavra, volta para a água. Ei, pela minha palavra, quem vive pela palavra, levanta a mão para o céu. Pela minha palavra, volta para a água e lança as vossas redes. Volta para a água. Ei, meu irmão, sabe do que Jesus queria falar? Ei, vocês não vão desistir. Ei, vocês não vão fracassar. Eu preciso de homens que nem vocês. Eu preciso de pessoas que nem vocês, volta para a água e lança as vossas redes. Deus está falando que nessa manhã, aleluia, eu já vejo o milagre chegando sobre as vossas casas, eu já vejo o milagre chegando sobre as vossas famílias, eu já vejo a cura te alcançando nessa manhã, eu já vejo a prosperidade entrando na tua casa nessa manhã, eu já vejo a multiplicação alcançando a tua vida financeira nessa manhã. Eu já vejo a salvação chegando aí no teu lar. Levanta essa mão, bate as palmas e glorifica o nome de Deus. Exalta o nome de Deus. Quando lançaram a rede, não pegaram toneladas, milhares de peixe, mas eles pegaram o suficiente para aumentar as vossas fé. Eles pegaram o suficiente. O barco quer entrar a pique e eles começam a dividir os peixes com os outros barquinhos que estava vazio. Pastor, o que é que está acontecendo? O que vai acontecer? Te espera só para tu ver o que vai acontecer. Quando Deus começar a derramar a prosperidade sobre a tua casa, quando Deus começar a trabalhar, empresário, sobre a tua vida, quando Deus te colocar nas palmas da mão e começar a te erguer para te levar para o topo, Deus vai fazer milagre. Você não vai entender nada, você não vai entender, porque esse plano, esse chamado não é do homem, mas é de Jesus Cristo. Levanta a mão, bate as palmas e dá glória, bate as palmas e dá glórias.
1: Há montanhas difíceis de escalar. A palavra de Deus será transmitida na sua essência. Deus vai falar com você nesta quarta-feira. Ele vai orar pelos dons do Espírito Santo, fazer aquela oração contra o devorador, a miséria, contra as obras da inveja. Olha, ouvintes, as pessoas que têm participado conosco ativamente desta campanha têm testemunhado o poder de Deus. Eu quero que você agora aumente o volume do seu rádio. Nós vamos acompanhar agora testemunhos, aquilo que aumenta a nossa fé. Vamos lá, aumente o volume do seu rádio.
3: Entre meus Enquanto o pastor Sandro é Deus agindo, essa irmã acabou de me dizer que ela estava sofrendo com dores terríveis no seu estômago, mas agora, na hora da oração, ela está procurando a dor, não está encontrando a dor, está testemunhando que está completamente curada. Para a glória de Deus, e a igreja levanta a mão e dá glória.
4: O nome da senhora, minha irmã?
5: Glória.
4: Oi, irmã Glória. O que, que houve aí? O que, que aconteceu?
5: Tem um mês e 15 dias que eu fui na médica e ela falou que era gás, mas não é. Porque eu tô assim, tudo que eu como, até a água que eu bebo, tava eu botando para fora.
4: Tudo que a senhora ingeria passava mal.
5: Passava mal direto.
4: Colocava para fora.
5: É.
4: E agora, depois da oração?
5: Não tô sentindo nada.
4: Sumiu tudo?
5: Sumiu.
4: Tem certeza?
5: Tem.
4: Abaixa aí, levanta. Abaixa aí, levanta. Abaixa e levanta aí, abaixa. Isso, isso. Isso.
5: Até
4: não tá sentindo mais nada.
5: Até meu joelho, que eu tava com estoporose, eu vim a pulso.
4: Estoporose foi embora também.
5: Foi também.
4: Tá curada.
5: Tô curada. Pra
4: através da oração, de Deus multiplicou a tua saúde.
5: Amém.
4: O milagre foi grande ou pequeno?
5: Grande.
4: Bate palma pra Jesus. Deus te abençoe, mulher.
5: Amém.
4: Deus te abençoe.
1: É isso que Deus vem realizando no decorrer desta campanha. Meu Deus, são testemunhos tremendos. E você, ouvinte, não pode ficar em casa nesta quarta-feira. Você virá e você também vai testemunhar o poder de Deus. Venham participar conosco. Rua Senador Pompeu, número 27, aqui no centro do Rio de Janeiro.
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1: Olha, ouvintes, passando aqui para chamar a vossa atenção. É nesta sexta-feira, nós estaremos aí no prosseguimento desta campanha, a campanha voltada à libertação e curas. Esta campanha que traz o tema Destruindo as Fortalezas. Eu quero convidar você, a sua família, para estarem presentes conosco, participando desta campanha. É uma campanha que Deus levantou aqui em nossa Igreja Deus e Amor do Rio de Janeiro para garantir a libertação da sua vida, a libertação da sua casa e de toda a sua família. Olha, ouvintes, eu estarei com vocês pregando a palavra de Deus nesta sexta-feira. Segunda Crônicas 20, versículo 15, esta peleja não é vossa, senão de Deus. Em Êxodo 15, versículo 3, a Bíblia fala que o Senhor é varão de guerra. No capítulo 8 de Romanos, no versículo de número 31, Paulo está falando com a igreja de Roma e ele fala: se Deus é por nós, quem será contra nós? Irmão, se Deus é conosco, descansemos. O salmista, no Salmo 35, no versículo 1, ele fala: pleiteia, Senhor, com aqueles que pleiteiam comigo. É a mesma coisa que falar: Senhor, aqueles que estão lutando contra mim, luta contra eles, Senhor. Isaías 54, 17, toda ferramenta preparada contra ti não prosperará. Quem crê que Deus já entrou na sua batalha, levante a mão então e vai aplaudindo. Se Deus está na batalha por você, descansa, porque a vitória já está garantida. Eu tenho certeza que Deus, ele tem uma palavra para o seu coração. Você vai sair daqui leve. A palavra vai penetrar no seu coração e vai te impactar, vai mudar a história da sua vida. No decorrer desta campanha, eu estarei orando através dos excelentes dons do Espírito Santo. As pessoas que estão participando, estão felizes, estão testemunhando o poder de Deus. Nós vamos acompanhar agora para você entender que quem participa desta campanha é agraciado pelo Senhor. Aumente o volume do seu rádio e nós vamos acompanhar agora os testemunhos, aquilo que Deus tem realizado na vida das pessoas no decorrer desta campanha.
7: Coisa linda o que Deus está fazendo, pastor Antônio dos Santos. Aqui está uma mãe deveras emocionada pela vitória que recebeu para o seu filho.
1: Irmã, qual é o seu nome?
8: Eliane.
1: Irmã Eliane, o que é que aconteceu?
8: Meu filho estava privado da liberdade, né? E eu fiquei fazendo a campanha aqui, Deus revelando através do Senhor. E glória a Deus, ele está livre, ele está liberto. E o juiz não quis nem ouvir a defensoria pública.
1: Espera aí. Estava privado da liberdade, participando da campanha. Seu filho está liberto.
8: Está liberto.
1: Liberto.
8: Liberto.
1: Dai glória a Deus com ela. Liberto. Glorifica o nome de Jesus. Esta campanha prossegue em 6 horários: 7, 9, 11, às 13, 15 e também no horário das 19 horas. Venham participar conosco. Eu tenho certeza, a bênção de Deus está reservada para você. Rua Senador Pompeu, número 27, aqui no centro do Rio de Janeiro.
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1: Deus abençoe, ouvintes. Neste momento, passando aqui para convidar a todos vocês para este domingo. É o prosseguimento da campanha da restituição. Deus tem abençoado o povo. Uma campanha que tem impactado vidas, lares e famílias. Você sabe que esta campanha está baseada no livro de Jó, onde Deus trouxe a restituição. Restituiu saúde, restituiu a sua família, restituiu os seus bens. É para você entender que Deus tem poder da restituição. Eu quero convidar você, a sua família, para estarem conosco neste domingo. Eu sei que no decorrer da semana são várias atividades, é o trabalho, tem a faculdade, tem aquele curso, mas aos domingos você pode levantar pela manhã juntamente com a sua família e participar conosco desta campanha. São 3 horários, 7 da manhã, às 9 e também às 11 da manhã, a campanha da restituição. Eu estarei aqui com vocês pregando a palavra do nosso Deus.
3: Mas agora nós vemos, meus irmãos, que Jó não desistiu. No capítulo 42 que nós lemos, nós encontramos aqui o ponto da virada. Deus apenas não restaurou, mas ele deu a Jó tudo em dobro.
1: Deus é especialista em transformar derrotas em vitórias. Deus é especialista em transformar lágrimas em testemunho. Tem alguém aqui que pode glorificar o nome deste Deus? O Deus que vira a chave, o Deus que transforma situações, o Deus que restaura. Você pode olhar para mim e falar: pastor, eu estou vivendo o capítulo 1 de Jó. A minha vida é só perdas. A minha vida é só dores. A minha vida é só incertezas. É só sofrimento.

0: o nome dele, haverá. Deus já preparou a restauração, Deus já preparou a restituição, Deus já preparou a honra.
1: Venham ouvir a palavra de Deus neste domingo. Eu tenho certeza, Deus trará a edificação da sua vida. Deus vai falar com você, ouvinte. Deus sabe da sua necessidade. Deus sabe o que está dentro do seu coração. E Ele tem uma palavra para cada pessoa neste domingo. Nós vamos agora acompanhar, ouvintes, as pessoas testemunhando. São pessoas que se tornaram testemunho do poder de Deus no decorrer desta campanha. Aumente agora o volume do seu rádio. Vamos acompanhar pessoas testemunhando o poder de Deus.
2: Qual é o seu nome?
3: Maria.
2: Irmão, o que é que aconteceu?
3: Aquele meu primo que eu dei testemunho que tinha ido para a enfermaria, que estava desenganado no CTI, ele já está em casa. Eu ganhei um grande livramento também, que o médico disse que eu ia entrar em coma e Deus me livrou. E estava no momento que eu mais precisava, Deus abriu uma porta de moradia para me alugar. No momento que eu estava doente, foi pedido a casa que eu morava. Mas ali eu confiei no Senhor, eu fiz um voto aqui, quando o Senhor chama para fazer o voto. Se o Senhor abrisse a porta para mim morar, né? E o Senhor abriu a porta de moradia.
2: Está abençoada.
3: Isso, e preço bem acessível e bem melhor a kitnet.
2: Deus abençoe pelo seu testemunho. Cadê o glória?
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1: A presença de Deus tem sido notória no decorrer desta campanha. Deus está operando aos domingos. Você não vai ficar de fora. Eu sempre costumo falar, ficar de fora é perder as bênçãos de Deus. Venham para cá, Deus quer restituir o que você perdeu. Eu sei que eu falo com pessoas que ao longo dos dias, dos meses e até anos, você vem sofrendo perdas na sua vida. Talvez a saúde, talvez a família, quem sabe os seus bens, mas você vai estar neste domingo diante de um Deus que é poderoso para restituir na sua vida. Rua Senador Pompeu, número 27, aqui no centro do Rio de Janeiro.
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0: Neste momento eu quero convocar a todos vocês para este final de semana. Olha, ouvintes, neste domingo agora, naquele culto missionário, o culto de missões que é realizado todos os meses em todas as nossas igrejas Deus e Amor. E neste domingo, dia 22, nós estaremos aqui na nossa sede estadual da Senador Pompeu, realizando mais um culto missionário. Nós estamos aqui conscientizando a igreja a urgência dela continuar fazendo missões. Olha, ouvintes, as almas estão perecendo, muitas pessoas vivendo longe da presença de Deus, não é apenas no Brasil, nós podemos confirmar isso no mundo inteiro, quantas almas sofrendo, quantas almas gemendo, e Deus levantou a igreja na terra para a salvação das almas. O reino foi implantado aqui para resgate de vidas. É, Jesus quer transportar pessoas de um reino para o outro. E é através de nós, é através da igreja que atua pregando o evangelho da salvação. E neste domingo nós estaremos neste culto levantando um clamor por todo mundo. Olha, ouvintes, além deste culto de missões, dentro deste culto de missões, nós estaremos aí também realizando a nossa confraternização com o nosso campo estadual da Senador Pompeu. Todo o povo de Deus, das sedes setoriais, centrais, das igrejas locais e também de todas as igrejas regionais e locais, estarão presentes aqui conosco. Os grupos de louvor vão estar aqui adorando a Deus, o grupão geral aqui da estadual, o Expansão Jovem, o Pequeno Galileu, nós estaremos reunidos aqui em adoração. Nós estaremos também entregando a campanha dos 21 dias de Daniel. Nós estaremos aí nesse último clamor, no último dia desta campanha, entregando os 21 dias. E eu tenho certeza, a glória de Deus será notória. Imagina a igreja em adoração, a igreja entregando aí o jejum, a oração, o clamor de Daniel e também falando de missões. A glória de Deus vai nos envolver. Vai estar presente conosco na tarde deste domingo, pregando a palavra de Deus, o presbítero Andreus Carvalho.
1: Se há uma unção descendo, essa unção está capacitando para um novo tempo. Se há uma unção descendo, essa

0: preparar alguém para um novo tempo. E esse novo tempo não vai começar com você vazio, vai começar com você cheio, cheio, cheio, cheio, cheio. Deus vai colocar coisas no lugar, mas a unção vai encher, a unção vai encher, a unção vai encher. Ah, levanta sua mão, queridos. Um minuto, Deus vai colocar no lugar, Deus vai fazer acontecer, mas a unção dele vai encher. Para esse novo tempo, Satanás vai ter que correr, vai encher. Para esse novo tempo, o inferno vai ter que bater em retirada, vai encher. Quando te perguntarem o que é que você recebeu, unção, vai encher. E vão te perguntar, recebeu o que lá naquela igreja? Unção, vai encher. Seja cheio para esse novo tempo. Seja cheio, seja cheio.
1: Eme aqui, Senhor.
2: E tremendo a palavra de Deus. Deus tem uma palavra para o seu coração na tarde deste domingo. Eu quero convocar toda a membresia da nossa sede estadual da Senador Pompeu. É um dia propício para a igreja estar unida. Quero convocar todos os membros do campo da estadual. Você que congrega aí na sede setorial de Madureira, na sede setorial da Taquara, nas demais sedes centrais pertencentes ao campo, todas as sedes regionais e as igrejas locais. Este culto é um convite para todos vocês estarem presentes. Quero convocar você que é um visitante, que é um simpatizante da nossa igreja. Venham participar também conosco na tarde deste domingo, a partir das 14 horas. Muita adoração, palavra, oração, despertamento do campo missionário da igreja. Eu tenho certeza que Deus estará presente e a sua vida será edificada. Vem participar conosco. Rua Senador Pompeu, número 27, aqui no centro do Rio de Janeiro. Música.

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1: Deus abençoe, ouvintes, Deus abençoe o seu lar, Deus abençoe a sua querida e amada família. Chegou o momento da oração, aquela oração especial em favor de todos os dizimistas da casa do nosso Deus. Você que é um dizimista, tenha certeza, as promessas de Deus, elas vão se cumprir na sua vida. As bênçãos de Deus serão derramadas, o seu patrimônio vai continuar sendo protegido pelo Senhor. Eu quero citar alguns nomes aqui que vou orar por vocês agora. Nosso irmão Claudinei, Cristiane Venâncio, Dalva Borges, Devaíris Cordeiro, Dilza Maria, Domingo Antônio, Edna Ribeiro, Eidan, Eliane Amaro, Eridan Moura, Evalda da Silva, Célio Pereira, Fátima Castro, Felipe Cardoso, Fernando de Souza, Francisca Maria, Francisco Batalha, Frauzino Paulo, Geraldo Manuel e o nosso irmão Gilmário dos Santos. Vamos agora falar com Deus em oração.
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1: Senhor, meu Deus e meu Pai, em nome do Senhor Jesus Cristo, mais uma vez, ó Deus, nós estamos aqui diante da Tua presença, através desta humilde oração, apresentando esses nomes, apresentando esses lares e essas famílias ao Senhor. São pessoas, meu Deus, que têm contribuído no crescimento do Teu reino. Pessoas que são dizimistas fiéis, pessoas tementes, pessoas, meu Deus, que amam o Senhor, que amam o crescimento da Tua obra. Ó, meu Deus e meu Pai, visita agora esta pessoa, Senhor, que o Seu nome foi falado aqui dentro desta programação. Visita mesmo esta pessoa onde ela se encontra. Quem sabe dentro do seu automóvel, dentro do ônibus, quem sabe no seu local de trabalho, dentro do seu lar. Que esta pessoa possa ser alcançada pelo Senhor neste momento. Meu Deus, abençoe todo o trabalho das mãos desta pessoa, Senhor, prosperando, que o Senhor possa entrar neste lar agora, levando saúde, levando a paz, levando a prosperidade do Senhor. Meu Deus e meu Pai, nós acreditamos, ó Deus, que o Senhor, ó Deus, tem suprido, o Senhor tem agido, protegido, ó Deus, cada dizimista fiel da Tua casa. Ó, meu Deus, são pessoas, Senhor, que têm separado tudo que o Senhor tem dado a elas, a décima parte de tudo. Meu Deus, continue honrando essas pessoas no seu trabalho. Esta pessoa, Senhor, que é aposentada, ó Deus, e tem sido fiel ao Senhor, prospera mesmo a cada dia e garante a segurança do seu patrimônio. Ó Deus, é o que nós te pedimos e também te agradecemos no nome de Jesus.

0: Ouvintes, você pode ter certeza, você que tem contribuído na obra de Deus, não é por acaso. É um privilégio contribuir e também um privilégio de ser um portador das bênçãos de Deus na sua vida. Cada dizimista fiel tem vivido a sua experiência com Deus. E nós vamos acompanhar isso agora. Pessoas que são dizimistas testemunhando milagres, testemunhando vitórias de Deus em suas vidas.
1: Isabel Pereira dos Santos. A minha experiência que eu tenho com Deus, que quando eu não morava aqui, quando eu cheguei aqui, eu fui morar de aluguel, o meu dinheiro que eu pegava era a conta de pagar o aluguel. Eu chorava direto, porque eu não tinha dinheiro para pagar nem a luz e nem a água. Aí foi aquele sofrimento. Aí fui para várias igrejas, mas não recebi a benção lá. Mas então, passado o tempo, aí eu vinha aqui para a casa do Senhor. Hoje eu tenho minha casa, graças a Deus, minha casa própria. E não falta nada, eu sou fiel no meu dízimo, na minha oferta, nos meus votos, graças a Deus. Eu moro em Jardim Paulistano.
2: Deus aumenta o teu mantimento e toda a tua vida.
0: Deus continue te abençoando, ouvintes. Tenha certeza que Deus já te abençoou neste momento. E continua sendo fiel a Deus, um dizimista fiel, porque as promessas de Deus se cumprirão na sua vida. E você vai continuar sendo um portador da bênção de Deus. Que Deus te abençoe. Nós estaremos aqui constantemente orando por todos vocês.

0: Sou dizimista porque quero ser participante das bênçãos de Deus na minha vida. Sou dizimista porque amo a obra de Deus na face da terra. Sou dizimista porque não quero ser amaldiçoado. Sou dizimista porque Deus é dono de tudo. Sou dizimista porque eu mesmo vou gozá-lo na casa do meu Deus. Sou dizimista porque mais é bem-aventurado dar do que receber. Sou dizimista porque tudo vem das mãos do meu Deus. Sou dizimista porque não quero ser avarento. Sou dizimista porque quero ser abençoado pelo meu Deus. Sou dizimista porque a minha descendência nunca vai mendigar o pão. Sou dizimista porque não quero receber o meu salário em um saco furado. Sou dizimista porque quero ter a consciência tranquila. Sou dizimista porque tudo que o homem planta, isso ele vai colher. Sou dizimista porque Deus sempre vai suprir todas as minhas necessidades. Trazei todos os dízimos à casa do tesouro, para que haja mantimento na minha casa. E depois fazei prova de mim, assim diz o Senhor dos Exércitos. Malaquias, capítulo 3, versículo 10.
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Maravilha do Senhor Deus, Deus maravilhoso, quer falar contigo, meu irmão, minha irmã, lembrando todo o povo do Rio de Janeiro, está chegando o quê, pastor? Está chegando a quarta-feira, a quarta-feira da tomada de posse, é a quarta-feira que você vai estar, meu irmão, minha irmã, na presença de Deus, recebendo de Deus, aquilo que o Senhor tem preparado, vai estar entregando a você, meu irmão, minha irmã, Rua Senador Pompeu, número 27, já é às 7 da manhã, às 9, também às 11, às 13, às 15, às 19 horas. Lembrando a todos que às 7 horas da manhã vai estar conosco o nosso irmão pastor Márcio, ministrando a palavra de Deus, e Deus vai estar falando contigo, Deus vai estar abençoando a sua vida. Não perca, vem estar conosco, porque Deus tem vitória para a sua vida. E aí, quando for às 10 horas da manhã, o nosso irmão pastor Sandro, vai estar aqui ministrando a palavra de Deus, e com certeza Deus tem uma palavra para o teu coração, porque estamos aí na campanha da prosperidade de Deus, é a campanha de portas abertas, e com esse subtema, a tomada de posse, venha receber de Deus. Olha só como Deus usa o nosso irmão pastor Sandro, que vai estar ministrando a palavra de Deus. Vamos acompanhar agora Deus usando o pastor Sandro.

0: Estamos falando de pessoas que conhecia o mar, que conhecia aonde estava o peixe, aonde poderia lançar as vossas redes. Eu estou falando desses homens que tinham uma intimidade com Deus. Pastor, mas o que é que o Senhor quer falar nessa manhã? Eu quero falar para você nessa manhã. Você que entrou aqui nessa manhã, você precisa ter uma intimidade com Deus. Hoje não é o seu dia. Hoje é o dia de Deus trabalhar na sua vida. Hoje não é você que determina. Hoje é Deus que vai determinar. Hoje não é você que manda. Hoje é Deus que vai fazer. Hoje não é você que autoriza. Hoje você vem aqui para Deus autorizar o seu milagre pelo poder da palavra. Levanta a mão, bate as palmas e louva o nome de Jesus. Engrandeça o nome de Jesus nessa manhã. Mas quando nós usamos o nome do Senhor, quando nós usamos a palavra, o milagre é estabelecido sobre as nossas vidas. Quando nós entregamos na mão de Deus, o milagre acontece, a multiplicação acontece. Eu estou pregando para pessoas que entraram aqui nessa manhã, talvez frustradas, que entraram aqui nessa manhã debilitadas. Eu estou pregando para uma igreja que entrou aqui nessa manhã, não para buscar recurso humano, mas para buscar recurso de Deus. Eu não sei qual é o seu problema, eu não sei qual é a sua dificuldade, mas uma coisa eu sei, aleluia, eu já vejo Deus trabalhando nesse lugar, eu já vejo a mão de Deus trabalhando nesse lugar. Quem crê, levanta a tua mão aí, bate as palmas e glorifica o nome de Deus nessa manhã. O nome do Senhor vai ser exaltado sobre a sua vida.
1: É, com toda certeza, Deus vai estar abençoando, Deus vai estar derramando bênçãos e vitória por intermédio da tua santa palavra, que vai estar sendo ministrada. Com toda certeza, o nosso Deus vai estar usando o nosso irmão pastor Sandro, como você pode acompanhar aí, meu irmão, minha irmã, quem sabe você que está aí, pensando, já planejando para que você venha estar conosco logo mais nessa quarta-feira. E com toda certeza, Deus já tem a bênção preparada para entregar para você, já está tudo preparado, é só você vir e receber das mãos do Senhor nosso Deus. Rua Senador Pompeu, número 27, o endereço da bênção, o endereço da vitória. E nós vamos agora acompanhar aquilo que Deus tem feito e está fazendo nesta campanha da prosperidade. Também.

0: Irmã, qual é o seu nome?
1: Conceição.
0: Irmã Conceição, o que é que aconteceu?
1: Eu vim aqui e o senhor revelou que aqui tinha uma pessoa que estava pedindo uma porta de trabalho com uma pessoa da família. E aí eu vim aqui na frente, comecei a orar. É eu que estou pedindo uma porta de trabalho para minha nora. Pedia muito, muito mesmo a Jesus. E aí eu vim aqui na frente, né? Orei. Quando eu cheguei em casa, na quinta-feira, minha nora passou uma mensagem para mim. Sogra, eu já estou trabalhando no centro do Rio.
0: Espera aí. Quanto tempo a sua nora ficou desempregada?
1: Muito tempo.
0: Muito tempo. Participando da campanha, foi revelada e as portas se abriram.
1: Se abriu e ela está trabalhando.
0: Porta aberta.
1: Aberta.
0: Glória. Ai, glória a Deus com
1: glória
0: ela. As portas se abriram.
2: Deus está contigo nessa prova, irmão. Não me importa o tamanho.
3: É, amado ouvinte, é isto aí, muito mais que Deus está fazendo nesta campanha da prosperidade de Deus. Deus está abrindo porta, Deus está aí abençoando vidas, está sendo impactada com o poder de Deus. Olha, com toda certeza, você que está aí aguardando, pedindo a Deus uma porta aberta, Deus vai estar abrindo essa porta para você, meu irmão, minha irmã, porque Ele é o grande interessado em abençoar vidas que vem até o Senhor, nosso Deus e Pai. Quem sabe neste momento pessoas estão nos acompanhando aí e está pensando: Senhor, até quando eu vou estar passando por isso? Senhor, eu preciso desta bênção, eu preciso dessa vitória. Senhor, abre essa porta para mim. Venha, porque Deus vai estar abençoando a sua vida. Rua Senador Pompeu, número 27, endereço da bênção, endereço da vitória. E vamos acompanhar mais bênção, mais depoimento de pessoas que foi aí impactada, abençoada pelo poder de Deus.

0: Irmão, qual é o seu nome?
1: Irmão Elias.
0: Irmão Elias, o que é que aconteceu?
1: Eu salvo a amada igreja dos pais Senhor Jesus e os ouvintes. Eu, durante muitos anos, eu trabalhava numa firma de forte porte, né? Uma firma multinacional, 29 anos lá dentro, a qual mudou a gerência. Aí quando a gerência mudou, depois de um mês, falou assim, todos vão ter que assinar uma documentação. E eu falei, não vou assinar. Ele falou, então vai custar caro para você, você vai ser mandado embora. Eu falei, vou ser mandado embora, porque eu confio no meu Deus que eu vivo. Então no outro dia seguinte, ele me mandou embora. E eu falei assim para a moça do RH, você acredita em Deus? Ela, acredito. Então me aguarde que logo eu estarei de volta. Passaram 5 anos, 1026 pedidos de oração, enfrentando chuva aqui. Agora eu estive aqui 15 dias atrás, na pregação do irmão Antônio, e o irmão falou assim, tome posse da sua vitória. Eu saí daqui com o meu netinho, cheguei em casa, recebi um telefonema, fiz vários exames, várias formas, passei em tudo. Quando chegou lá dentro, lá do meu trabalho, falou assim, você vai ser chefe de todos esses que riram de você e principalmente das duas pessoas que te mandaram embora.
0: Vocês não glorificam o nome de Jesus? Honrou a Deus e Deus honrou a sua vida também.
1: Cheguei aqui, muitas das vezes, com o sapato rasgado devido àquele temporal, não medi as consequências. Tem uma palavra que diz assim, Marta falou para Jesus, meu irmão está morto há 4 dias cheirando mal. E Jesus falou, Marta, se tu crês, verás a glória de Deus. Igreja, glória a
0: Deus. Viu a glória de Deus. Levante a mão e grita glória. É milagre, meus irmãos. Continue honrando a Deus.
2: Maravilha, que coisa linda. Olha aí, amado ouvinte, como é tão importante nós confiar no Senhor Deus. Olha só, o nosso irmão, ele estava ali e ele agora não ter preocupação, porque a sua confiança no Senhor Deus, como Deus se agrada quando nós confiamos no Senhor nosso Deus, por intermédio da sua palavra que ele fala conosco. E aí ele confiou, e aí ele foi agora, quando trocou a gerência, como ele disse, né? Aí agora mandaram ele embora, mas ele disse, não, eu vou voltar, porque Deus, né, estava falando com ele naquele momento, e ele agora vai. Assina toda ali a documentação, é mandado embora, mas ele vem para a presença de Deus, buscar a Deus, e Deus agora confirma agora, ele retorna novamente, e agora olha só como que Deus reverte a situação. Agora ele vai ser agora chefe de todos aqueles que ali estava, quem sabe, né, até mesmo esnobando dele, pelo que tinha acontecido com ele. Agora ele volta e vai ser chefe de todo aquele povo ali. Olha só como é a autoridade, o trabalhar do Senhor na vida daquele que confia no Senhor. É importante, meu irmão, minha irmã, você aproximar do Senhor e ter o prazer de servir a Deus fielmente, porque você vai tomar posse da bênção da vitória que Deus tem para a sua vida. Rua Senador Pompeu, número 27, é o endereço da bênção, é o endereço da vitória. Estamos na campanha de prosperidade, a campanha de portas abertas. Deus quer abrir a porta para você, Deus quer colocar você dentro dessa empresa que você tem tanto almejado estar, e Deus vai estar aí colocando você, e você vai glorificar o nome do Senhor, vai ser a própria pessoa a estar glorificando o nome do Senhor. Vamos agora acompanhar mais depoimento de fé, aquilo que Deus tem feito e está fazendo para a glória e honra do seu santo nome.

0: tremendo, pastor Sandro, é Deus agindo. Essa irmã acabou de me dizer que ela estava sofrendo com dores terríveis no seu estômago, mas agora, na hora da oração, ela está procurando a dor, não está encontrando a dor, está testemunhando que está completamente curada, para a glória de Deus. E a igreja levanta a mão e dá glória.
1: O nome da senhora, minha irmã?
2: Glória.
1: Oi, irmã Glória, o que que houve aí, o que que aconteceu?
2: Tem um mês e 15 dias que fui na médica e ela falou que era gás, mas não é, porque eu tô assim, tudo que eu como, até a água que eu bebo, tava me botando para fora.
1: Tudo que a senhora ingeria passava mal.
2: Passava mal direto.
1: Colocava para fora.
2: É.
1: E agora, depois da oração?
2: Não estou sentindo nada.
1: Sumiu tudo?
2: Sumiu.
1: Tem certeza?
2: É.
1: Abaixa aí e levanta. Abaixa aí, levanta. Abaixa e levanta aí. Abaixa. Isso, isso. Isso.
2: Até
1: não está sentindo mais nada.
2: Até meu joelho, que eu estava com estoporose, eu vinha pulso.
1: Estoporose foi embora também.
2: Foi também.
1: Está curada.
2: Estou curada. Pra
1: através da oração. Deus multiplicou a tua saúde.
2: Amém.
1: O milagre foi grande ou pequeno?
2: Grande.
1: Bate palma para Jesus. Deus te abençoe, mulher.
2: Amém.
1: Deus te abençoe.
3: Que tremendo é o operar do Senhor Deus. Olha aí, amado ouvinte, como Deus tem o prazer em abençoar aquele que aproxima do Senhor com o coração voltado a Deus. Deus tem o prazer em surpreender essa pessoa com bênçãos tremendas dos altos céus. Como foi o caso da nossa irmã aí, olha só que coisa linda, que coisa tremenda o que Deus faz, o que Deus está fazendo, e com certeza não vai ser diferente logo mais nessa quarta-feira. Deus vai estar fazendo isso aí muito mais. Olha só, é a campanha de prosperidade, é a campanha de portas abertas. Mas Deus, ele tem o prazer em estar fazendo, e fazendo de maneira ampla. É também aí na saúde, né? Deus está fazendo para que o nome dele seja glorificado. Olha este endereço: Rua Senador Pompeu, número 27. O endereço da bênção, o endereço da vitória. A campanha é a campanha de prosperidade, é a campanha de portas abertas, que temos aí esse subtema: a tomada de posse. Venha tomar posse da sua bênção, da sua vitória. Vamos agora acompanhar mais depoimento de bênção e de vitória. Pessoas estão aí contando em viva voz, para que você possa estar recebendo também a tua bênção, a tua vitória, sendo impactado pelo poder de Deus.
4: Explosão de milagre, pastor Sandro. Aqui está uma senhora que chegou aqui com problema dos ossos, estava com muita dor nos ossos, e após a oração as dores desapareceram, para a glória de Deus.
1: O nome da senhora, minha irmã?
5: É Jorgina, meu modo animal.
1: O que que houve aí, minha irmã?
5: Eu tenho mais de um mês que eu estou sentindo muita dor nos ossos.
1: Sentia?
5: Mas eu já estava com um exame marcado. Quarta-feira, eu fui no ortopedista, cheguei lá, passou pro médico, mas isso no médico passou dois exames de osteoporose para mim e uns antibióticos antes de fazer nesses exames. Aí cheguei na loja, falei com meu filho, eu não vou tomar antibiótico nenhum. Deus me tocava para vir nessa campanha. Eu vim aqui, Deus falava assim: vai na campanha de quarta-feira que eu vou te curar. E eu levei 4 horas de viagem para chegar mais aqui.
1: Tá curada?
5: Eu tava sentindo dor nos ossos, nas mãos, no corpo todo.
1: Cadê as dores?
5: Sumiu tudo.
1: Não tá sentindo mais nada.
5: Eu tava sentindo uma caloria, mas...
1: desapareceu.
5: É.
1: Deus operou a senhora ali, nessa manhã. Pode bater palma na glória, igreja.
5: É, ali, ó, Deus falava, não senta que eu já tô já te curando.
1: Tá curada.
5: Tô, quando...
1: não sente mais nada. Quem curou a senhora?
5: É, revelou, já tava... já.
1: Quem curou a senhora?
5: Curada.
1: Quem curou
5: foi
1: a senhora?
5: Jesus.
1: Foi grande milagre.
5: É uma benção.
1: Foi grande milagre.
5: Foi grande.
1: Deus abençoe, minha irmã. Palma para Jesus. Deus abençoe.

Filho aqui tremendo, olha aí, amado ouvinte, já é um convite da parte de Deus para você, meu irmão, minha irmã, que está acompanhando essa programação. Deus tem isso aí muito mais para a sua vida, para a sua casa, para a sua família. Você não pode perder. Você não vir, é como se você estivesse dizendo não para a bênção de Deus que já está preparada por Deus. Deus já preparou para entregar na palma das tuas mãos. Logo mais, nessa quarta-feira, Deus vai estar fazendo na sua vida, com toda certeza. Deus vai estar usando o nosso irmão, pastor Sandro, ministrando a palavra de Deus, e Deus vai estar impactando a sua vida, aí com a palavra santa do Senhor, nosso Deus, vinda dos altos céus, e Deus vai estar revelando para o pastor Sandro, e Deus vai estar curando, Deus vai estar libertando, Deus vai estar prosperando a sua vida, para a glória e honra do santo nome do Senhor, nosso Deus e Pai.

Maravilha! Olha aí, nós vamos, porque não cansamos, né, de ouvir aquilo que Deus tem feito e Deus está fazendo. Vamos acompanhar mais depoimento de pessoas aí que foram alcançadas pelo Senhor, nosso Deus e Pai. Música.

0: Irmã, qual é o seu nome?
1: Eu, Marina.
0: Irmã Marina, conte a bênção.
1: É o testemunho de um jovem, filho de um amigo meu de 45 anos, um casal maravilhoso que eu conheço há muitos anos. Eles moram em Olinda, aqui no Rio de Janeiro, e eu moro aqui na cidade, Catete. Ele também não vem na minha casa, nem eu vou na casa dele devido à distância, inconveniência. E ele me pediu oração muito aflito, que queria uma cura para o filho. E aquilo me comoviu, disse, olha, eu não posso ir na igreja porque eu ando de bengala e é muito deserta a igreja. Mas quando eu for, eu conto a bênção, que eu sou membrada do ministério. Aí eu falei, o que é que você quer? Quero que tire o meu filho do hospital, que eu não aguento mais. Ele tem 27 anos, ele fazia hemodiálise há 3 anos. Mas aí ele ficou entubado, ele ficou muito grave entre a vida e a morte. Ele não tinha mais esperança de ver o filho vivo. Aí eu fiz o voto do livramento aqui para ele. E orava, todas as orações do Senhor orava. Então, isso começou na rádio, eu comecei orando também. Quando ele deu a notícia para mim, que estava muito alegre, que o filho já tinha saído do CTI, 3 meses entubado, ele não comia só pela borracha, estava com um problema seríssimo nos rins. E eu disse, eu vou contar a vitória para você, mas eu quero também que você dê um culto de ação de graça em prol do seu filho, que são 2 filhos, Ronan e Rodrigo. O Rodrigo, com 27 anos, estava muito doente, e os pais não tinham esperança. Tem que ter a esperança, sim, eu vou orar. E eu tenho certeza que Deus vai fazer uma grande obra no seu filho. Vai dar vida para vocês, que é muito jovem.
0: Espera aí, o jovem ficou hospitalizado 3 meses. A senhora orando pelo rádio, veio aqui, fez o voto do livramento. E hoje o filho está em casa.
1: Está em casa, cheio de saúde, para a glória de Deus.
0: Curado.
1: Curado, curado, tá curado completamente.
0: Que testemunho tremendo. Curado. A mulher usou a fé. E o jovem que estava hospitalizado está curado.
1: Ele não tinha mais esperança de vida com o filho nem a mãe. Eles eram tão loucos, desesperados. Claro, né? Não é impossível, né? Um jovem de 27 anos, né? 2 filhos. Trabalhava com ele e de repente o menino ficou muito doente e ficou internado, né? E então ficou entubado 3 meses. 3 meses não são 3 dias, né? Já vinha doente há muito tempo, há mais de 4 anos.
0: Está curado.
1: Está curado, curado,
0: Deus
1: totalmente
0: cura
1: curado.
0: Mesmo. Pode aplaudir a Deus, meus irmãos. Jesus merece porque ele cura mesmo.

0: É, amado ouvinte, olha aí, Deus tem essas bênçãos para a tua vida, com toda certeza você não venha perder de receber essas vitórias que Deus tem preparado para entregar, com toda certeza, a todos nossos irmãos que estão nos acompanhando neste exato momento. Olha, é Rua Sena do Pompeu, número 27, o endereço da sua bênção, o endereço da sua vitória, vem estar conosco, é logo mais nessa quarta-feira. Daqui a pouco Deus vai estar trabalhando na sua vida com toda certeza e você vai estar aí testificando do poder de Deus com toda certeza no nome de Jesus.
1: O Senhor.
0: E nós vamos neste momento entrar na presença de Deus em oração.
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0: Amado Deus, maravilhoso, eterno e glorioso Pai, no nome de Jesus, ó Deus, te agradecemos, Senhor, por, ó Pai amado, neste momento, se eu puder entrar na tua presença em oração. Orando juntamente, ó Pai, com esse irmão, com essa irmã, quem sabe, ó Pai, está passando por um momento adverso da sua vida, Senhor. Pai amado, enfrentando suas situações, ó Pai, que ele já tem clamado, meu Pai. Quem sabe, Senhor, tem passado madrugadas e madrugadas na tua presença, ó Deus, pedindo, Senhor, e suplicando o teu santo nome, porque o Senhor disse em tua palavra, Pai, pedi, dá-se-vos-á, o que pede, recebe, o que busca, encontra, e o que bate, abre-se-vos-á. Com toda certeza, meu Pai, o Senhor está contemplando, Senhor, a petição desse irmão, a petição dessa irmã, essa família, meu Pai, que está passando por um momento, Senhor, não desejava, Senhor, ó Deus de glória, ó Deus de vitória, visita agora, meu Pai, essa casa, Pai, visita agora esse homem, Senhor, que está agora, meu Pai, quem sabe pedindo a Ti, ó Deus, já não suporto mais, abre essa porta para mim, Senhor, meu Deus, vem agora, Senhor Deus da glória, quem sabe, ó Pai, dar ao Pai amado, ó Deus de glória, a Ele, ó Pai, uma promoção, Senhor, e o Senhor tem, ó Pai, essa bênção, o Senhor tem essa vitória para a vida dele, Senhor, venha colocar as Tuas mãos, vem jogar por terra, Pai, todo impedimento, todo embaraço, Senhor, para que ele possa glorificar o teu santo nome, ó Pai. Pai querido e eterno, abençoa poderosamente, meu Pai. Prepara tudo, Senhor, e traga o teu servo, ó Pai, a tua serva, para receber a bênção do Senhor, ó Pai. Porque, ó Pai querido, o teu servo, ó Pai, vai estar orando. O seu servo, ó Pai, vai estar, meu Pai, ministrando a tua palavra, Senhor. O Senhor, ó Pai, falando aos corações, ó Deus, abençoando, alcançando, ó Pai, com a bênção, ó Pai, com a vitória, no nome de Jesus, ó Deus, ele vai estar testificando e o nome do Senhor, ó Pai, sendo glorificado. É a nossa oração, ó Deus, no nome de Jesus, em nome de Jesus, amém e amém, Senhor Jesus.
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0: Que Deus abençoe, amados ediletos ouvintes. Olha, você que está aí aguardando essa bênção de Deus, vem estar conosco. É logo mais nessa quarta-feira. E a qualquer momento, voltarei com todos vocês dentro desta programação.
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2: Pegue a Bíblia comigo. Livro de Provérbios. Glória a Deus. Capítulo de número 18. E quero ler apenas um versículo com vocês, o versículo de número 10, Provérbios 18, versículo 10. Estamos no prosseguimento da campanha, campanha da prosperidade, portas abertas, e também aquele subtema, a consagração dos trabalhadores. Quem é trabalhador, levante a mão e grita glória. Talvez você vai falar, pastor, estou desempregado. Deus vai te consagrar nesta manhã e as portas se abrirão para você também. Quem crê, grita, eu creio. Então vamos lá, Provérbios 18, versículo 10. Torre forte é o nome do Senhor. Para ela correrá o justo e estará em alto retiro. Eu vou ler de novo. Torre forte é o nome do Senhor. Para ela correrá o justo e estará em alto retiro. Levante a mão ou a Bíblia, grita, meu Deus, eu creio na sua palavra. Fala comigo nesta manhã. Toma o vosso assento, guarda a sua Bíblia com carinho e dá aquela linda salva de palmas para Jesus. Isso, tá fraco. Jesus merece melhor. Ô, glória! Bendito é o nome do Senhor. Queridos irmãos presentes, ouvintes em casa e os nossos irmãos internautas, nós acabamos de ler a Bíblia Sagrada no livro de Provérbios, capítulo 18, e nós lemos o versículo de número 10. Torre forte é o nome do Senhor. Repita esta frase comigo. Torre forte é o nome do Senhor. E o texto está dizendo que para esta torre forte, que é o nome do Senhor, o justo corre para lá. Porque lá ele tem segurança. Ele estará seguro. Meus irmãos, quando nós falamos em segurança, nós estamos vivendo um tempo de insegurança. Nós vivemos um tempo de medo. Nós vivemos um tempo de incerteza. As pessoas têm buscado refúgio em coisas como no dinheiro, as pessoas buscam refúgio em poder, através de conexões humanas, mas as pessoas continuam vulneráveis. E nós lemos em Provérbios 18, 10, torre forte é o nome do Senhor e para ela correrá o justo. Aqui tem refúgio seguro, aqui é refúgio inabalável, eterno, o nome do Senhor. Aleluia. No capítulo 14 de João, no versículo 13, a Bíblia fala que o nome do Senhor é uma garantia. Em Atos 3, no versículo 16, o seu nome é poderoso. Lembra quando Pedro e João falou com o paralítico? Não tenho prata, não tenho ouro, mas o que eu tenho eu te dou em nome de Jesus Cristo Nazareno. Levanta-te e anda. Este nome é poderoso. Aleluia! Em Atos, no capítulo 4, no versículo 12, o seu nome é singular. Filipenses 2, 9, o seu nome é Senhor. Não há salvação fora deste nome. Em Êxodo, no capítulo 3, no versículo 14, o seu nome é Eu Sou. Foi assim que ele apresentou para Moisés, dizendo: pode ir, fala com o povo que eu sou, eu falei contigo. E em Provérbios 18, 10, o seu nome é Torre Forte. Irmãos, na cultura bíblica, o nome representava o caráter e a autoridade de uma pessoa. E o nome do Senhor representa quem Deus é. Nós vamos olhar e verificar a Bíblia falando que Ele é onipotente, Ele é onisciente, Ele é onipresente, Ele é soberano, aleluia, Ele é fiel, Ele é Senhor. Então o nome representa o caráter e o seu poder. Por isso o nome do Senhor é Torre Forte, e quem abriga nesta Torre Forte está seguro contra qualquer adversidade, está seguro qualquer ataque do adversário. Quem está abrigado nesta Torre Forte, levante a mão então e aplaude a ele com uma alegria. Se está abrigado, você está seguro. Oh, aleluia! Glória a Deus! Hoje, meus irmãos, ao conversarmos com as pessoas, isso nos traz uma grande preocupação, porque muitas pessoas sem esperança, pessoas sem segurança, depressivas, abatidas, com medo. Mas em meio a tudo isso, em meio uma situação desesperadora, existe uma saída, existe um livramento, existe um escape. Torre Forte é o nome do Senhor, e para ela correrá o justo e estará em abrigo, estará em segurança. Quem anda com Deus está seguro 24 horas por dia. Quem vive abrigado em Deus está seguro, está em segurança. Aleluia! Aleluia. O Salmos 91, no versículo 1, aquele que habita no esconderijo do Altíssimo, à sombra do Onipotente descansará. Tem alguém aqui habitando nesta sombra? Tem? Não é passar nesta sombra, é habitar na sombra do Onipotente. No Salmos 91, no versículo 7, a Bíblia fala que 1.000 cairão ao teu lado, 10.000 à tua direita, mas tu não serás atingido. Jeremias capítulo 1, versículo 19, pelejarão contra ti, mas não prevalecerão contra ti, porque eu sou contigo para te livrar, diz o Senhor. Quem anda com Deus está bem abrigado, meus irmãos. Quem anda com Deus está realmente seguro. Vai adorando a Ele, vai glorificando o nome dEle. Deus é a nossa segurança. Oh, aleluia! Quando eu falo em segurança, eu não posso esquecer do profeta Elias. No capítulo 17 do livro de 1 Reis, Elias entrega a profecia para a maior autoridade de Israel, sem nenhum medo. Porque naquela época o povo havia deixado de glorificar a Deus e estava glorificando a Baal. E o profeta Elias entrega uma profecia, dizendo: olha, rei, não vai chover, viu? Se prepara, porque o céu está cerrado. Não haverá chuva. O profeta estava dizendo bem claro para ele: se não tem chuva, não tem plantação. Se não tem plantação, não tem glórias a Baal. E outra coisa, haverá miséria. Meus irmãos, o interessante é que quando ele entregou a profecia, Deus deu para ele o endereço onde ele estaria escondido. Deus falou com ele: vai agora, Elias, vai para o oriente, você vai esconder lá junto ao ribeiro de Querite. Está bem perto do Jordão, vai para lá, fica lá que eu vou cuidar de você. Levante a mão e grita glória. O interessante é que além da proteção de Deus, nós vemos aqui o cuidado de Deus com o profeta num período de crise. Foram 3 anos e 6 meses sem chuva. Não sabemos se nesta época já tinha cartazes, mas, meus irmãos, Acabe divulgou o nome de Elias por todos os lados, quem sabe oferecendo ali algo como garantia para a pessoa: quem encontrar Elias pode me procurar que será recompensado. Mas Elias estava escondido pelo Senhor. Elias estava sobre o cuidado de Deus. Procuraram Elias por todas as partes e não puderam encontrar. Sabe por quê? A vida do homem, a vida da mulher que está escondida em Deus, o diabo não pode encontrá-los. Oh, aleluia, porque quem esconde é Deus, quem guarda é Deus, quem protege é Deus. O diabo vai te procurar pelo mundo inteiro e não vai te encontrar, porque a sua vida está escondida em Deus. Aleluia, vai adorando, vai glorificando, vai exaltando. Oh, glória! E além da segurança, tinha pão com carne quentinha para Elias todas as manhãs e todas as tardes. Enquanto a miséria estava reinando, animais morrendo, pessoas morrendo, o corvo ia lá todos os dias, de manhã e à tarde, levar o pão e a carne. Será que se fosse hoje alguém comeria? O corvo descendo lá com o pãozinho, a carne. Mas Deus, meus irmãos, quando Ele quer sustentar alguém, Deus é tremendo demais. O povo passando fome, miséria reinando, e Elias lá, tomando a água do ribeiro, comendo de manhã, comendo à tarde todos os dias. É o que o salmista falou no Salmos 23: o Senhor é o meu pastor e nada me faltará. Quem crê que Ele é Senhor da sua vida? Quem crê que ele é o pastor que cuida da sua vida? Joga a mão para cima então e adora. Mesmo na crise, a providência de Deus virá. Mesmo na adversidade, o socorro de Deus virá. Mesmo na adversidade, o cuidado de Deus permanecerá. Aleluia. A Bíblia Sagrada mostra para nós, meus irmãos, diferentes nomes do poder e do cuidado de Deus com a igreja, com o seu povo. Em Gênesis, no capítulo 22, no versículo 14, está lá Jeová Jiré, que é o Deus da providência. Abraão vai sacrificar o seu filho Isaac, amarra o filho, pega a lenha, pega o cutelo, e daqui a pouco Deus grita: olha, não mata teu filho, não. De repente ele olha para o lado e estava lá o carneiro para ser sacrificado, e então Abraão falou: Deus, Jeová, Jeová Jiré, o Deus da providência. Oh, aleluia! Você crê que ele é Deus da providência? Vai adorando. Se você crê que ele é Deus da providência, vai glorificando. É o Deus que cuida, é o Deus que provê. Aleluia! Em Êxodo 15, 26, ele é o Jeová Rafá. Ele é o Deus que sara. Ele é o Deus que cura. Se tem alguém doente aqui hoje, ele é o Senhor que te sara. Ele é o Senhor que te dá saúde. Em Juízes 6, no versículo 24, ele é o Jeová Shalom, porque ele é a nossa paz. Aleluia. Levante a mão e adora o nome deste Deus da providência. Levante a mão e adora o nome do Senhor que te dá saúde. Levanta o nome do Senhor que é a nossa paz. Vai adorando. Haramai astei minihai klamalamai. Adore, adore, adore, adore, adore a Deus! A pergunta é: em quem nós temos confiado nos momentos de adversidades? Nós devemos lembrar que no nome do Senhor, ou o nome do Senhor, é refúgio seguro. O nome do Senhor é refúgio seguro. Quem corre para esta torre, quem corre para este nome, ou, meus irmãos, ele encontra o refúgio, ele encontra a saúde, ele encontra a paz, ele encontra a providência, ele encontra portas abertas. Quem anda e quem corre para esta torre está abrigado em segurança contra o seu adversário. Oh, meus irmãos, vocês podem adorar a ele por isso e muito mais, porque ele é isso e muito mais para você. Ele é isso e muito mais para a sua casa. Ele é isso e muito mais para a sua família. Oh, glória! Você pode observar que na antiguidade as cidades possuíam torres fortificadas para se defenderem contra os seus adversários. E quem estivesse dentro delas estava seguro. E Deus é comparado a esta torre, indicando que ele é a nossa proteção contra os ataques espirituais. Ele é a nossa proteção contra as adversidades desta vida. É por isso que o salmista, no Salmos 46, ele fala que Deus é o nosso refúgio e fortaleza, e ele é socorro presente na hora da angústia. O nome do Senhor não é apenas um conceito, mas é uma realidade viva. Quando nós confiamos nele, nós estamos em um abrigo real. real. Nós estamos em um abrigo seguro, nós estamos em segurança total. Levante a mão e adore a Ele por isso. Levante a mão e glorifica o nome dEle por isso. Que privilégio você tem de estar abrigado em segurança. Que privilégio que você tem em andar em segurança máxima. Quem anda com Deus está seguro. Aleluia. Levante a mão e grita glória, meus irmãos. Você tem buscado segurança em Deus? Ou em recursos neste mundo? Queridos, o ser humano tem escolha. Ele tem direito de fazer escolha. A Bíblia está dizendo que torre forte é o nome do Senhor. E para ela correrá o justo. E lá ele estará seguro. O ser humano pode correr em duas direções. Ou ele corre para Jesus, ou ele corre de Jesus. Ou ele corre para a torre forte, ou ele corre ao contrário à torre forte. Correr, meus irmãos, de Jesus significa correr para a perdição. Correr de Jesus significa correr para a vida de miséria, para a vida de fracasso. Mas correr para Jesus significa correr para a vida, correr para a restauração, correr para a cura, para o perdão, correr para a prosperidade. Eu sei que muitas pessoas precisam de uma mudança de rota, ou seja, ao invés de correr de Jesus, corra hoje para os braços do Senhor Jesus. Se você correr para Ele, estará em segurança. Se correr para Ele, correrá para o seu milagre. Se correr para Ele, você encontrará salvação. Aleluia, glorifica o nome dEle, corra para Ele. Oh, aleluia. O nome dEle é torre forte. O nome dEle é torre forte. No mundo nós ouvimos falar, meus irmãos, da moeda forte. Quem sabe quando ouvimos falar na libra, no dólar e outras moedas. Nós ouvimos falar em lideranças fortes. Ouvimos falar de instituições fortes. Mas eu quero te informar que mesmo assim a nossa sociedade está fragilizada. Os nossos padrões éticos têm se revelado muito fracos. E é por isso que está escrito aqui, torre forte é o nome do Senhor. O nome dEle é forte. Filipenses 2:9, pelo que Deus também o exaltou soberanamente e lhe deu nome, que é sobre todo nome, para que ao nome de Jesus se dobre todos os joelhos daqueles que estão nos céus, daqueles que estão na terra e daqueles que estão debaixo da terra, e toda língua confesse que Jesus Cristo é Senhor, para a glória de Deus Pai. Mesmo que tudo esteja fraco, o nome dEle é forte. O nome dEle é forte. As instituições são fracas, mas o nome dEle é forte. Ah, meus irmãos, se você crê, vai adorando. O nome do Senhor é torre forte. Aleluia, glória! Oh, glória! Em nome dEle, em nome de Jesus, nós temos vitórias. João 14, no versículo 13. E tudo o que pedirdes em meu nome, oh, que coisa tremenda, eu farei para que o Pai seja glorificado no Filho. Que coisa linda, meus irmãos. Ele está dizendo: tudo o que pedirdes em meu nome, tudo eu farei. Eu quero perguntar para a igreja, para o ouvinte, para o internauta: será que nós estamos usando o nome do Senhor como nossa defesa e como nosso auxílio diário? Talvez o inimigo está te confrontando, batalhando. Quem sabe a situação de miséria tem te cercado. Cadê o nome do Senhor? O diabo está te massacrando, te oprimindo, te deprimindo. Cadê o nome do Senhor? Judas 1, versículo 9.

te dê o orvalho dos céus, das gorduras da terra e abundância de trigo e de mosto. Ele disse assim para o seu filho, olha bem, malditos sejam aqueles que te amaldiçoarem e benditos sejam aqueles que te abençoarem. Meus queridos irmãos, hoje você vai no nome do Senhor mandar essas doenças saírem do seu caminho. No nome de quem? No nome do Senhor. Hoje você vai expulsar esta capetada que está batendo de frente contra a sua vida, amarrando o seu caminho, lutando contra a sua prosperidade. Hoje você vai ministrar a bênção da prosperidade na sua vida, na sua casa e na sua família, e haverá bonança. Haverá bonança de Deus. Vai aplaudindo, vai adorando, vai glorificando. No nome do Senhor haverá prosperidade. No nome do Senhor haverá saúde. No nome do Senhor Jesus Cristo, o diabo terá que sair da sua casa. Vai adorando, usa este nome a seu favor. Usa este nome a seu favor. Usa este nome a seu favor. Oh glória! Torre forte é o nome do Senhor. Se você tem vivido até agora em insegurança, se você até agora tem vivido com medo, aqui tem a segurança verdadeira. Deus é a nossa segurança máxima. Será que tem alguém aqui grato e pode glorificar a Ele? O diabo talvez está doidinho aí para te matar, para te destruir, mas não pode. Você está abrigado em segurança. Oh, aleluia, vai adorando a Ele. Iamastor, Iamashandei, me clama lamai. Heriei, me nehaia lamai, astei, clama lamai. Este Deus garante segurança. Este Deus garante, queridos irmãos, proteção. Deus garante cuidado. Que Deus abençoe vocês. Que o Espírito de Deus prossiga falando melhor em cada coração. Antes de orar com a igreja, eu quero convidar algumas pessoas a caminharem à frente deste púlpito. Caminhar para quê, pastor? Eu quero te convidar a uma mudança de rota nesta manhã. Talvez até agora você tenha corrido de Jesus. Você tenha andado na contramão. Você vai mudar de rota hoje. Ao invés de correr de Jesus, você vai correr para os braços de Jesus. Eu quero te convidar a estar abrigado em segurança. Eu quero te convidar a estar debaixo do cuidado de Deus a partir de hoje. O que é que eu tenho que fazer, pastor? Sair do seu lugar e caminhar até aqui. Abrir o seu coração e falar, Jesus, entra na minha vida. Faça morada. Porque eu quero estar abrigado a partir de hoje em segurança. E também sobre os cuidados do Senhor. Se você tomar esta decisão hoje, a sua vida nunca mais será a mesma. Ouvinte em casa, onde você estiver, levante as mãos aí também e aceite a Jesus como Senhor e Salvador. Você, irmão internauta, onde você estiver, aceite a Jesus como Senhor e Salvador. As coisas irão mudar a partir de hoje. Onde está a primeira pessoa aqui no interior do salão, que vai sair aí de onde você está e caminhar à frente do púlpito, reconhecendo Jesus como Senhor e Salvador da sua alma. Venham à frente em nome do Senhor. Já temos aqui a primeira pessoa

0: que vai aceitar a Jesus nesta manhã. Tem glória da igreja para Jesus? Tem. Onde está a segunda pessoa que vai sair do seu lugar e vir aqui à frente? Chega de sofrer. Chega de viver cabisbaixo. Chega de viver uma vida de fracasso. Você vai usar o nome do Senhor a seu favor a partir de hoje. E você vai ver a providência de Deus na sua vida. Você vai ver o cuidado de Deus na sua vida. Você vai ver a proteção de Deus na sua vida. Onde está a segunda pessoa que quer viver em segurança a partir de hoje? Torre forte é o nome do Senhor. Isso, Senhor, vem, vem, vem para frente. Pode vir, pode vir. Você vai andar em segurança. Jesus vai cuidar de vocês a partir de hoje. Tem glória para Ele? Tem. Se tiver alguém afastado também do Evangelho, quem sabe um dia viveu em segurança e depois saiu desta segurança, volta hoje para você ter segurança máxima. Temos a terceira pessoa para Jesus aqui nesta manhã. Oh, glória a Deus! Eu vou aguardar porque tem mais pessoas que virão abrigar debaixo da torre forte. Oh, aleluia, temos quatro pessoas que já estão hoje tomando a decisão de estar em abrigo seguro. Oh, aleluia. Será que tem glória aí da igreja? Tem glória em casa? Tem glória, irmãos internautas? Tem! Já tem a quinta pessoa que vai viver em segurança a partir de hoje. Levante a mão e grita glória a Deus, meus irmãos. Já vem a sexta pessoa para Jesus aqui nesta manhã. Que maravilha! Será que tem mais que quer andar em segurança? Que quer andar seguro? Que quer estar debaixo do cuidado de Deus a partir de hoje? Meus irmãos, não importa o cenário que nos cerca. O que importa é que existe um Deus que cuida de nós, independente do cenário. Você entendeu a mensagem? Elias estava lá, 3 anos e meio sem chuva. Não tinha chuva, não tinha plantação, não tinha colheita, mas também não tinha mais glória a Baal. Agora a nação precisou reconhecer que o único Deus digno de glória e de louvor é o Criador dos céus e da terra e não Baal. Oh, glória! Será que tem mais alguém? Não tem? Levante as mãos de vocês aqui na frente para os céus. Se tiver alguém em casa também, levante a mão. Levante a mão aí para Jesus entrar e fazer morada. Gritam comigo: Senhor Jesus, eu te aceito como Senhor e Salvador da minha alma. Perdoa os meus pecados. Escreve o meu nome no livro da vida para o dia da tua vinda. Amém. Olhem para cá, por favor. Parabéns para vocês que tomaram esta decisão. Jesus está entrando na vida de vocês, mudando a história da vida de vocês. Acompanhe a nossa equipe aqui à minha direita. Vocês vão receber aí um atendimento especial da nossa equipe. A igreja vai orar por vocês todos os dias. Quem se alegra por essas almas renderem a Cristo Jesus? Nós já vamos entrar em ação com o Esquadrão da Fé, porque chegou o momento de milagres. Chegou o momento das libertações de Deus. Levante a mão e grite: eu creio que Deus está aqui. Levante as mãos então e dá uma linda salva de palmas para Ele. Porque Ele é digno. Ele é merecedor de glória, de honra, de adoração. Oh, aleluia! Vocês estão crendo que Jesus está aqui? Preste bastante atenção aqui, irmãos. O Espírito de Deus falou comigo. Tem 8 pessoas aqui entre nós. Essas 8 pessoas, o Senhor me mostrava a perna dessas pessoas muito inchada. Essas 8 pessoas, as pernas incham, os pés incham, e vocês têm dificuldade de andar, muitas dores. Sai do lugar e vem aqui. Jesus está curando essas 8 pessoas aqui nesta manhã. Levante a mão e vem gritando glória a Deus e aleluia. É manhã de receber saúde, meus irmãos, a prosperidade em forma de saúde. Aleluia. Vem para a frente receber a cura. Vem para a frente receber saúde de Deus. O Espírito Santo falou comigo que tem 14 pessoas que estão aqui. Deixaram currículo nas empresas e até agora nada. Vem aqui para a frente. As portas estão sendo abertas aqui nesta manhã. Pode vir, pode vir. Levante a mão e grita glória. Tem 28 pessoas aqui entre nós, aguardando uma ligação, aguardando o contato de alguém, porque esta ligação é uma vitória que está chegando. Oh, aleluia, vai receber a ligação, vai receber. Oh, aleluia, quem sabe agora na volta para casa o telefone vai tocar. Cadê o glória para Jesus? Venham aqui para a frente, a vitória já está a caminho. A vitória já está chegando na vida de vocês. Aleluia, vem para a frente. O Espírito de Deus falou comigo que está curando o fígado de 9 mulheres que estão aqui. Mulheres com problema no fígado. Vem para frente para Jesus te curar. Cadê o glória para Ele? Cadê o glória para Ele? Cadê o glória para Ele? Tem 41 pessoas aqui entre nós. Meu Deus do céu. Levante a mão e grita, queima Ele, Jesus. Quando Deus me deu esta revelação com essas 41 pessoas, o Senhor falou comigo que há um demônio de miséria lutando contra a vida dessas 41 pessoas. Eu quero que essas 41 pessoas saiam do seu lugar e venham aqui para a frente. Deus vai repreender este demônio que está lutando contra a sua vida. É um demônio que está lutando para fechar tudo e deixar vocês na miséria. Grita para Jesus queimar Ele. Isso, vão gritando para Jesus queimar. Tem 12 pessoas aqui entre nós. Preste bastante atenção. Essas 12 pessoas, vocês olham para vocês agora e vocês falam assim: o que é que aconteceu comigo? Olha para cá, por favor. Essas 12 pessoas reveladas, você olha para o passado e enxerga um passado brilhante. Quando você olha para o seu presente, a situação está complicada. E você fala: o que é que aconteceu comigo? Eu quero que essas 12 pessoas venham aqui na frente. Esse passado brilhante vai voltar a reinar na vida de vocês no presente. Vem aqui, são 12 pessoas que o Senhor está revelando. Levante a mão e grita glória a Deus.
1: Pastor Antônio, essa irmã acaba de contar um testemunho, pastor, que aqui na campanha de quarta-feira, Deus deu a ela uma grande libertação para a glória de Deus.
0: Irmã, qual é o seu nome?
2: O meu nome é Alenice Menino.
0: Irmã, de onde a senhora é?
2: Sou do Largo da Batalha, de Niterói.
0: O que é que a irmã recebeu de Deus?
2: Eu recebi um grande livramento, irmão. Eu pensava que aquilo não ia acabar nunca. Era horrível. Muito bichinho. Eu não sei como que eu consegui ficar com aquilo. Mas não tinha sossego para dormir, para nada. Não dormia bem. E agora, antes de ontem para onde, mas dormi bem.
0: Tô participando bem da campanha.
2: É.
0: A irmã antes não dormia bem.
2: Não, nem dormia, não tinha sossego, não tinha paz, tranquilidade, não tinha.
0: Participando da campanha, agora tem paz, está dormindo em paz.
2: Tudo, e a bichada sumiu.
0: Sumiu.
2: Sumiu.
0: Curada e liberta.
2: Liberta.
0: E em paz.
2: Eu dizia assim, é isso, esses bichos que não vão embora nunca, porque era muito pequenininho.
0: Mas sumiu.
2: Sumiu, sumiu.
0: Desapareceram.
2: Mesmo. Sumiu, desapareceu.
0: Está curada e liberta, graças por Jesus. Está liberta. Cadê o glória para Jesus? Oh, glória! Preste atenção aqui, meus irmãos. Tem quatro pessoas ainda entre nós. Meu Deus do céu. Cuidado, viu, obreiros, e cuidado, irmãs obreiras. O Espírito Santo falou comigo que essas quatro pessoas estão aqui. Olha bem, hein? Esta semana, o diabo ia matar essas quatro pessoas. Cuidado, hein? Cuidado. O diabo entra em desespero quando ele ouve Deus falando e chegando primeiro. Porque se Deus não tivesse chegado primeiro, o diabo ia matar essa semana. Já caiu lá, já tem uma lá no chão. Grita para Jesus queimar. Olha lá. Se puder trazer aqui para frente, eu agradeço, irmãs obreiras. Vão gritando para Jesus queimar ele.
3: Que tanto, meu! Ela não vai ficar aqui!
0: O diabo que ia matar a mulher esta semana. Quer dizer que você programou matar ela, é? Olha a fúria deste demônio. Vamos expulsar esses demônios, vamos! Você que está aí atrás também, se puder vir cá para frente orar conosco, vem para cá. O Espírito vai gritando para Jesus queimar. O Espírito de Deus falou comigo, meus irmãos, que foi feito um trabalho para amarrar o caminho de 8 pessoas que estão aqui. Que coisa terrível, hein? O caminho dessas 8 pessoas estão amarrados. Vem para cá, Deus me mostrava uma corda com vários nós. Foi feito um trabalho com uma corda amarrando, para amarrar a vida dessas pessoas. Mas Deus está desamarrando agora o que foi amarrado. Olha aí, grita para Jesus queimar. Grita para Jesus queimar. Jesus está desamarrando vidas. Vai pedindo para Jesus queimar. Vamos expulsando. Esquadrão da fé entra em ação agora. Vai gritando, queima ele, Jesus. Vão expulsando, vão expulsando. Vai queimando, Jesus, vai queimando. Expulsa o demônio. Expulsa a miséria, expulsa as enfermidades, expulsa os demônios da inveja.
3: Chuta a morte, eu vou matar ela.
0: Vai queimando, vai queimando. Vão expulsando, vão expulsando. Diabo já entrou em desespero. Vai queimando, Jesus, vai repreendendo toda obra maligna. Sai daí, demônios devoradores. Sai, demônios de miséria. Sai, demônios da enfermidade. Você que está colocando doença, Satanás. Sai da cabeça, sai dos ossos, sai do sangue. Sai do pulmão, sai dos rins. Sai da bexiga, sai dos ossos, sai. Sai, cegueira, sai, surdez. Sai, paralisia. O meu Deus te repreende, Satanás. O meu Deus te repreende, vai embora. Expulsa ele, meus irmãos. Vão expulsando esse demônio que queria matar essas pessoas esta semana. Jesus já está repreendendo a morte.
3: Eu levei alma. Eu levei muita alma.
0: Jesus está repreendendo a morte. Sai daí também, Satanás.
4: Sai daí, vai embora! Vamos expulsando, expulsa, expulsa! Sai, devoradores, você que está devorando a paz, a alegria, a prosperidade, você que está fechando a porta desta empresa, você que está colocando doença no corpo desta pessoa, sai daí! Sai daí no nome de Jesus! Sai daí no nome de Jesus!
3: Quando ela vir aqui, eu vou te beijar. Eu levei muita alma. Eu levei muita alma. Eu levei muita alma.
4: É você que queria matar ela esta semana.
3: Levei muita alma. Ai, eu vou levar mais.
4: Você não vai matar esta mulher, não, viu?
3: Ela é minha, eu ganhei.
4: Jesus já pagou o preço por ela, viu?
3: E eu também tô lutando, maldito!
4: Maldito é você, Satanás!
3: Não adianta ela vir aqui, eu vou quebrar a perna dela!
4: Não vai!
3: Vou!
4: Você vai sair dela!
3: Não!
4: Você vai sair da casa dela!
3: Não vou!
4: Vai! Ele sai ou não sai? Levante a mão à direção desta mulher. Aqui quem manda é Jesus, não é ele. Ele ganhou para matar, mas Jesus pagou o preço pela salvação e o resgate dela.
3: Ela é minha! É minha! Ela é minha!
4: Ela era sua! Agora ela é de Jesus! Legião do inferno, vai embora! No nome de Jesus! Sai! Abre os olhos, minha irmã, abre os olhos. Olha aqui para mim, olha aqui. Sai dela, no nome de Jesus, sai. Amém. Olha aqui, minha irmã, pode olhar aqui, fala amém.
2: Amém.
4: O Senhor está abençoada por Jesus.
2: Amém.
4: Abençoada. Oh, glória. Eu quero que você procure a sua enfermidade, por favor. Jesus já te deu saúde. O mal que estava no seu caminho já foi embora. Procure a sua dor, procure a sua enfermidade.
5: E a dor acabou de sumir aqui agora, pastor Antônio. Essa senhora acabou de me falar que ela estava sentindo dores profundas nos ossos, mas agora, na hora da revelação, a dor desapareceu e ela está plenamente curada. Para a glória de Deus, pastor Antônio.
4: Senhora, qual é o seu nome?
2: Jussara.
4: Irmã Jussara, conta para nós como a senhora chegou aqui.
2: Cheia de dor, eu cheguei mancando.
4: Cheia de dores.
2: Eu cheguei mancando.
4: Sentindo dores.
2: Dor, tomei remédio, nada saiu.
4: Mas
2: meu
4: agora,
2: remédio.
4: Após a revelação e a oração, sumiu as dores.
2: Sumiu, não podia fazer nem isso.
4: Não podia movimentar o corpo.
2: Não.
4: Levanta os braços então, por favor. Não podia fazer isso. O inimigo saiu da sua vida, do seu caminho, e a senhora está curada por Jesus.
2: Amém, glória a Deus.
4: Está curada, está curada.
1: Um grande testemunho, essa irmã acaba de relatar, pastor Antônio, que a partir do momento em que ela passou a fazer a campanha, a vida dela mudou completamente e ela está prosperando para a glória de Deus.
4: Irmã, qual é o seu nome?
6: Rosângela.
4: Irmã Rosângela é de onde?
6: Tomás Coelho.
4: Conta pra nós, o que é que vem acontecendo na sua vida?
6: Pastor, eu não tava nem trabalhando. Meu enteado chegou e botou um dinheiro na minha conta, bem gordinha. Graças a Deus.
4: Participando da campanha da prosperidade, está entendendo o agir de Deus na sua vida.
6: É.
4: Deus tem te abençoado.
6: Amém.
4: Está abençoada. Cadê o glória para Jesus?
5: Testemunho de livramento aqui, pastor Antônio.
4: Irmã, qual é o seu nome?
7: Meu nome é Sandra.
4: Irmã Sandra, de onde?
7: Santa Luzia.
4: Conta para nós, irmã Sandra, o que aconteceu.
7: Pastor, eu tive um sonho. Eu vi na campanha, o senhor mandou pegar o voto do livramento. Eu peguei o voto. Quando chegou a noite, eu tive um sonho que meu filho chegava e falava assim: mãe, roubaram o carro. Eu fui, peguei, quando acordei assustada, peguei o voto, dei meu filho, falei para ele colocar no carro, porque ele é motorista de aplicativo. Pastor, pegaram, chamaram ele pelo aplicativo, ele foi atender 3 horas da manhã, que ele roda à noite, por causa do calor, do trânsito. Foram chamar ele, chamaram na Tijuca. Quando chegou lá, os bandidos já estavam esperando ele armado. Do nada, os caras saíram, ele saiu de ré, eles deram tiro em cima do carro, não acertou, não levaram o carro, e Deus deu livramento para o meu filho.
4: Livramento.
7: Livramento, irmão.
4: Ai, glória a Deus, porque Deus livra mesmo.
7: Livramento, irmão. Livramento. Deus livra mesmo.
8: Mais um milagre aqui, pastor Antônio. Esse senhor acaba de relatar que chegou aqui sentindo muita dor na coluna lombar já fazia 3 dias. E agora ele está procurando a dor e a dor desapareceu para a glória de Deus, pastor Antônio.
4: Meu irmão, qual é o seu nome?
9: Daniel.
4: Quer dizer, irmão Daniel, 3 dias sentindo dores.
9: Três dias. Aí Deus me curou aqui. Pastor orou por mim aqui e já estou sentindo bem melhor, graças a Deus.
4: Faz um teste, abaixa, por favor. 3 dias sentindo dores e agora sumiu.
9: Sumiu, ela é lá pro médico para tomar injeção agora.
4: Ia, mas agora não vai mais.
9: Nome de Jesus.
4: Tá curado.
9: Nome de Jesus.
4: Tá curado o homem para a glória de Deus. Tá em glória,
1: um testemunho, pastor Antônio. Essa irmã acaba de contar que tinha um nódulo há 5 anos e ela foi curada na igreja Deus e Amor.
4: Irmã, qual é o seu nome?
10: Irmã Lúcia.
4: Irmã Lúcia, quer dizer que a irmã tinha esse nódulo há quanto tempo?
10: 5 anos que eu venho fazendo todo ano exame, acompanhando. E este ano eu fui lá, estava bem preocupada. E o médico disse semana passada que está tudo bem.
4: Espera aí, 5 anos.
10: Aleluia.
4: Com este nódulo, participando da campanha, o médico agora disse que está tudo bem. Então a senhora está curada por Jesus.
10: Para a glória do nome do Senhor Jesus.

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pelo meu mérito, mas pelo mérito do Senhor lá na cruz do Calvário, Senhor Jesus. Muito obrigado. Senhor meu Deus, Senhor meu Pai, nós estamos com tantos ouvintes nesse momento que estão clamando ao Senhor, cada um dentro da sua necessidade, cada um dentro daquilo que está vivendo nesse momento. E alguns estão vivendo, Senhor meu Deus, uma verdadeira desgraça. Alguns estão vivendo, meu Deus, momentos difíceis. Momentos, ó Pai, que parecem já ser momentos que a esperança parece não querer vir mais. Meu Deus, meu Pai, em nome de Jesus, venha nos abençoar, falar conosco. Levantar-nos, ó Deus, da situação. Pelo menos, eu digo, ó Pai, levantarmos. Ou nos levantar, porque eu quero que o ouvinte sinta, Senhor, que nós estamos com Ele também. Como servos de Deus, nós estamos prontos para ver também este ouvinte sair dessa situação tão difícil, essa situação tão amarga que está vivendo. Quantas pessoas vivendo, ó Deus, desesperadas, desesperançadas. Quantas pessoas, ó Pai, estão mesmo pedindo a própria morte, porque a situação tem se tornado tão difícil, meu Deus. Eu não sei, ó Pai, como essa pessoa chegou àquilo que nós chamamos o fundo do poço, mas que de repente pode não ser o fundo do poço. Pode ser que o fundo do poço ainda tenha que se descer um pouquinho mais, mas esse coração já não aguenta mais. Esse coração já não suporta mais tanto sofrimento. Esse coração já não suporta mais tanta dor. Meu Deus, o Senhor é Deus, o Senhor é poderoso, eu sei que o Senhor está agindo nesse momento. Pela sua bondade, pela sua misericórdia, e por isso eu quero louvá-lo. Eu quero exaltá-lo, Senhor meu Deus, nessa oração. Eu quero magnificar o nome do Senhor. Meu Deus, meu Pai, vem operar maravilhas nesse momento. Nesse coração que se abre completamente à operação do Senhor. Eu creio, ó Pai, em tudo que o Senhor já fez. E creio, ó Pai, que se o Senhor já fez, o Senhor fará ainda. O Senhor é Deus poderoso. Eu louvo o Senhor pelo seu poder, mas acima de tudo pela sua benignidade, pelo seu amor para conosco. Nós somos frágeis como pessoas, nós somos frágeis como estrutura física, nós somos, ó Deus, tão débeis. E Senhor, eu sei que às vezes é difícil para nós reconhecer o quanto nós somos frágeis, mas através das palavras do salmista, Senhor, nós reconhecemos o quanto nós somos frágeis. Quando ele dizia, eu quero conhecer quanto tempo vou viver para que eu entenda a minha fragilidade. Senhor, eu entendo a minha fragilidade. Esse ouvinte entende a fragilidade dele também. Frágeis, é isso que somos. Nós precisamos do Senhor, nós precisamos da sua misericórdia. Nós precisamos do amor do Senhor na nossa vida. Pai de poder, Pai de misericórdia, Deus das operações tremendas, visita esse coração agora, Pai. Visita essa vida agora, ó Deus, que precisa tanto do socorro do Senhor. Essa vida que precisa tanto, ó Deus, da alegria. Essa vida que precisa se levantar depois de atravessar ou estar atravessando esse deserto que parece não ter fim. Essa pessoa enferma foi declarada cancerosa, foi declarada, ó Deus, sem esperança de permanecer viva. Eu sei que isso é triste, meu Deus. Eu sei que não é brincadeira esse tipo de situação. Eu sei que traz tristeza e desespero. Eu sei que isso traz lágrimas constantes de dia e de noite. Não só aquele, ó Deus, que se vê sentenciado à morte. Mas, Senhor, meu Pai, quando esse membro da família recebeu essa sentença, a família inteira recebeu a sentença de morte. Meu Deus, meu Pai, o Senhor é poderoso para curar. O Senhor é poderoso para curar esses rins que já não funcionam mais. Esses rins, ó Deus, que já não consegue mais filtrar as impurezas. E essa pessoa está, ó Deus, falida. Vive essa vida tão difícil, essa vida de dores, essa vida de regimes. Ó Deus, que levam esse corpo a estar debilitado, que levam esse corpo a estar, ó Deus, fragilizado por completo da sua estrutura. O Senhor é Deus poderoso para curar agora. Eu te repreendo, enfermidade renal. Eu te repreendo, enfermidade que vem em decorrência de
outras enfermidades ainda. Senhor meu Deus, em nome de Jesus, eu sei que o Senhor é Deus vivo. Eu sei que o Senhor é Deus de misericórdia. Deus, para aplacar a fúria dessa enfermidade. Deus, para aplacar a fúria desse espírito de enfermidade. Espírito de enfermidade, eu sei que você se alojou aí. Eu sei que você veio com fúria nessa casa, nessa família, nesse corpo. Eu te ordeno no nome que é sobre todos os nomes. Saia desse corpo agora. Saia dessa vida agora, eu te ordeno. Não é para a glória do meu nome, quem sou eu? Não é para a glória do nome de uma denominação, de uma religião. É para a glória do nome do Senhor, meu Deus. Em nome de Jesus Cristo, visita esse corpo abatido agora. Visita essa família que tem sofrido junto, Senhor, com esse corpo que se abate, com esse corpo que se definha, com esse corpo sem esperança. Senhor meu Deus, Senhor meu Pai, o Senhor é Deus para fazer, ó Deus, um milagre nessa vida. É Deus para fazer um milagre que se transformará num testemunho, que vai alcançar tantos corações, tantas vidas. Senhor, o Senhor conhece o meu coração nesse momento. O Senhor conhece, Senhor meu Deus, a minha oração nesse momento. O Senhor conhece, Senhor meu Pai, as lágrimas que estão rolando dos meus olhos, mas as lágrimas que rolam da minha alma, do meu coração, se é que eu posso dizer isso. Porque, meu Deus, o Senhor conhece o meu sentimento e sabe que ele é verdadeiro. O Senhor conhece a minha fé e sabe que a minha fé é viva e é verdadeira. Visita, ó Deus, esse ouvinte nesse momento. Visita esse ouvinte, ó Pai, que já não suporta mais tanta dor. Esse ouvinte que não é só a questão renal. Tem um ouvinte que está sofrendo do coração, do fígado, problemas cerebrais, infecções, bactérias, doenças consideradas as mais, eu diria, corriqueiras e normais, mas estão matando pouco a pouco essa vida. Deus de poder, Deus de misericórdia, eu confio no poder das tuas mãos agindo nessa vida agora. Essa pessoa que está em estado de depressão, Senhor, lá no profundo do seu ser, essa depressão que a tem levado às lágrimas infindas, infinitas, Senhor, parece que não vai passar nunca mais. Parece, Senhor meu Deus, que essa dor, essa tristeza não vai embora nunca mais. Mas o Senhor é Deus vivo, é Deus poderoso. E o Senhor vai tirar desses olhos essas lágrimas, sim. Porque, ó Deus, eu sei que o Senhor entende a nossa dor, o Senhor entende as nossas questões. Ah, meu Deus, se o Senhor não entender, então nós somos mais do que miseráveis. Ah, meu Deus, se o Senhor não entender as nossas lágrimas, quem haverá de entendê-las então? Eu questiono o Senhor nesse momento, meu Deus, como servo do Senhor. Eu não estou aqui buscando a minha glória. Eu não estou aqui buscando nem para mim nada agora, Senhor. Eu estou buscando para esse ouvinte que está chorando agora. Eu estou buscando em favor desse lar, ó Deus, que está no estado profundo de sofrimento, que não sabe onde buscar um recurso. Pessoas que desesperadas já perderam a força de clamar. Senhor meu Deus, se o Senhor não entender, onde buscarei eu socorro? Se o Senhor não ouvir a nossa oração, onde buscaremos nós socorro? Mas o sofrimento está aí, visível, patente. Visita agora, meu Deus, esse coração que está despedaçado, esse coração que está fragmentado, e cada fragmento desse coração é uma partícula que pede ao Senhor a misericórdia. Quantas portas fechadas, quantas coisas erradas. Ah, meu Deus, quantas coisas que nos ferem no nosso dia a dia. Quanta dor, ó Deus, que às vezes nos faz pensar em desistir. Mas nós não vamos desistir. Quantas situações, ó Deus, que às vezes fazem com que, Senhor meu Pai, as lágrimas resistam e continue a banhar o nosso rosto, até mesmo quando estamos no nosso leito de descanso. Senhor meu Deus, Senhor meu Pai, eu sei que o Senhor conhece a sinceridade desse coração que chora. E
E sei, ó Deus, que muitas vezes a sinceridade e as lágrimas de muitos se transformam para outros motivo de zombaria e desprezo. Ah, meu Deus, até quando, Senhor? Até quando, Senhor, meu Deus, essa pessoa, esse ouvinte, esse pastor de coração sincero, vai se sentir desesperado, desprezado? Até quando, meu Deus, zombarão da fé dos sinceros? Até quando, Senhor, meu Deus, a verdadeira fé será levada ao desprezo e à zombaria? Meu Deus, o Senhor é Deus, ó Pai. O Senhor é Deus, eu não posso confiar em outro a não ser no Senhor. Por que confiaria eu no homem? Por que confiaria eu nas pessoas insinceras? Nas pessoas, ó Deus, que conseguem se travestir? Por que, meu Deus, confiaria eu nisso? Eu só posso confiar no Senhor, meu Deus. E posso dizer ao Senhor nessa oração, tem tanta gente sincera chorando comigo agora. Porque tem tantas almas por alcançar ainda. Tanta gente que há tanto tempo está aguardando uma mão amiga para que elas possam sair do poço do desespero. Meu Deus, em nome de Jesus, Senhor, em nome de Jesus. Nós somos falhos, sabemos, perdoa os nossos pecados, perdoa as nossas falhas, as nossas fragilidades. Nós não estamos aqui para zombar da fé de ninguém, meu Pai. Nós não estamos aqui, ó Deus, para zombar, ó Deus, da sua obra. Não, nós estamos aqui para ser servos. Nós queremos ser servos. Nós queremos, ó Deus, falar do Senhor em amor e em justiça e em verdade. Nós queremos ver vidas salvas, vidas curadas, vidas libertas. Nós queremos ver pessoas saindo, ó Deus, da situação de poço horrível em que estão vivendo. Ah, meu Deus, meu Deus, meu Deus, em nome de Jesus. Em nome de Jesus, ó Deus, em nome de Jesus, eu quero que o Senhor navegue, ó Deus, na vibração sincera dessa oração que está subindo aos céus e vindo dos quatro cantos desse planeta. Pessoas que estão orando conosco em todo o mundo e estão ocasionando, meu Deus, eu diria, ó Pai, esse mover do Senhor, porque eu sei que o Espírito de Deus está sensibilizado e intercedendo com gemidos que nós não podemos expressar. Senhor, meu Deus, a obra pertence a Ti, visita agora, meu Deus, esse coração, onde quer que esteja, visita agora, Senhor, meu Deus, visita com o Seu poder e com o estrondar da Sua presença, visita agora, meu Deus, fazendo estremecer os céus e a terra, ó Pai, visita com a Sua verdade, com o Seu poder, visita, ó Deus, visita. Quantas almas estão perecendo, Senhor? Quantas vidas estão morrendo aos poucos? Quantas pessoas precisando de uma palavra amiga? Meu Deus, em nome de Jesus, vai lá, Senhor. Vai lá nesse coração que está morrendo, meu Deus. Essa vida que está morrendo, Senhor, vai lá. Por favor, meu Deus, vai lá nessa vida, nesse coração, transformar. Transformar essa vida, levantar essa pessoa, mesmo que o Senhor ainda tenha ela, quem sabe algum período ainda, não sei, Senhor, quem sabe de provação, eu não sei explicar, meu Pai, eu não sei o porquê do sofrimento dessa pessoa, mas o Senhor sabe. Pelo menos, ó Deus, vai lá e diga a ela, eu estou aqui, eu serei a sua mão amiga, eu vou contigo até o fim. Em nome de Jesus, meu Deus, em nome de Jesus, levanta essa pessoa que está numa cadeira de rodas. Essa pessoa, meu Deus, que só caminha com essa muleta. Essa pessoa que já não sabe mais de onde extrair recursos. Essa pessoa já não tem mais dinheiro, meu Deus. Já não tem mais nem como ir ao médico. O médico já não atende mais. A falência do sistema de saúde já não a permite mais ser consultada. Ela já não tem mais remédios. Esse posto de saúde não tem um analgésico para tirar a dor dessa pessoa, meu Deus. Vai lá, meu Deus. Em nome de Jesus, vai lá. Vai lá, meu Deus, vai lá. Quantas pessoas estão hospitalizadas e elas sabem que vão morrer, Senhor.
Elas sabem que estão condenadas à morte, mas o Senhor não a condenou ainda e não vai condená-la. Ela está orando, essa pessoa, comigo agora. E não é porque está orando comigo, meu Deus, eu não quero parecer arrogante perante o Senhor. Ela está orando conosco, com o mundo inteiro. O Senhor é Deus poderoso, em nome de Jesus, vai lá, meu Deus, em nome de Jesus. Eu peço ao Senhor com humildade no meu coração, vai lá. Essa pessoa que está no seu cantinho, sofrendo essa dor, em silêncio. Vai lá, meu Deus, em nome de Jesus, vai lá. E leva saúde, e leva alegria, leva a esperança de uma vida melhor. Essa criancinha, Senhor meu Deus, ela nem sabe falar, mas está sofrendo. E mais do que ela está sofrendo, esse pai, essa mãe, essa família inteira. Vai lá, Senhor meu Deus, vai lá. Vai lá visitar essa criancinha, visitar essa família. Senhor meu Deus, eu sei que muitos lares estão sendo destruídos por forças malévolas, por forças infernais, por forças diabólicas. Meu Deus, estenda as tuas mãos em favor dessa família agora. Estenda as tuas mãos em favor da minha família agora. Estenda as tuas mãos em favor desse lar que está se definhando pouco a pouco. Estenda as tuas mãos para restaurar, meu Deus, a célula mãe da sociedade. Essa instituição que o Senhor a fez para embasar nela a igreja e uma sociedade como um todo. Senhor, meu Deus, em nome de Jesus, eu repreendo essas forças malignas, essa força do inferno que tem vindo para roubar, para matar e para destruir. O Senhor é Deus poderoso para restaurar esse lar, para restaurar essa família, para estar com esse coração que está buscando a sua presença. Meu Deus, vai lá operar nessa família em nome de Jesus. Eu peço ao Senhor com toda a força da minha alma, eu peço ao Senhor com toda a força do meu coração. Restabelece, ó Deus, essa família, restabeleça agora, meu Deus, em nome de Jesus, a saúde dessa família, a vida espiritual dessa família. O Senhor é Deus vivo para repreender esse espírito maligno que alojou-se, Senhor, nessa pessoa que não consegue abandonar as drogas, essa pessoa que está alcoólatra, meu Deus, essa pessoa, meu Deus, que já não acredita mais em mais nada. Vai lá, meu Deus, em nome de Jesus. Em nome de Jesus, vai lá, Senhor. Todo mal está repreendido. Todo vício está repreendido. Senhor, quando a situação da pessoa ultrapassa o nível patológico, Senhor, meu Pai, essa pessoa que está depressiva, essa pessoa, meu Deus, que está vivendo essa vida obscura, essa pessoa que já almeja a própria morte. E é claro que o inimigo providencia esse sentimento suicida. Essa pessoa que tem desejo de tirar a própria vida, que já não suporta mais esse sofrimento desse tamanho. Eu sei, ó Deus, que agora não é uma questão química, não é uma questão física, é uma questão, não é mais psicológica, é uma questão espiritual. Essa tênue linha foi rompida entre o patológico e o espiritual, e o inimigo veio. Satanás veio. E a sua palavra fala, e é Satanás mesmo, ele vem para destruir, ele vem para matar mesmo. O objetivo dele é esse, acabar com essa vida. Meu Deus, vai lá em nome de Jesus. Vai lá, meu Deus, em nome de Jesus Cristo. Eu posso pedir ao Senhor isso, em nome de Jesus, vai lá, Senhor. Se no meu coração, meu Deus, eu tenho esse desejo, se eu pudesse, eu enfiar minha mão lá e com a mão arrancar aquilo ali. Ah, se eu pudesse, meu Deus. Mas através da oração eu sei que o Senhor vai fazer. Eu sei que esse espírito maligno está repreendido. Eu sei que essa legião das trevas está repreendida em nome de Jesus Cristo. O poder do mal está repreendido. Sai desse corpo agora, obra má, maligna, satânica. Sai dessa vida agora, em nome de Jesus Cristo. Eu te ordeno, vá embora. E peço ao Senhor, meu Deus, traga esperança a esse coração. Traga da paz, a paz que não tem no mundo. A paz que não tem naquela ilhazinha deserta, tão bonita.
Senhor meu Deus, Senhor meu Pai, que a paz do Senhor inunde esse coração, essa vida. Levanta essa pessoa, meu Deus, em espírito. Que o espírito dessa pessoa seja um espírito alegre com a sua presença a partir de agora. Que nunca mais venha essa tristeza destruidora. Se vier, ó Deus, um sentimento, eu diria de tristeza, que seja pelo menos para arrependimento de alguma coisa, mas que não seja para deprimir, para jogar lá embaixo, para trazer a desesperança. Entra nessa vida, nesse coração, faça essa oração ao Senhor. Quanto ao teor dela, o Senhor conhece o meu coração, em nome de Jesus. Amém. Amém, Senhor.

0: Deus te amado, nós temos um Deus vivo, um Deus poderoso, e certamente se Deus nos ouviu, se Deus não nos ouvir, nós estamos perdidos. Mas Deus nos ouviu sim, em nome de Jesus. Você foi tocado, você foi abençoado. Lança fora esse sofrimento, essa dor, e confia que a partir de hoje a sua vida será uma vida diferente, porque o Senhor Jesus ouviu a nossa oração e o Senhor Jesus entrou na sua vida. Deus abençoe você, ouvinte. Eu sou o seu irmão Lorival de Almeida, esse é o seu programa Voz da Libertação. Fiquem todos com Deus.
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2: Ainda antes que houvesse dia, eu sou, e ninguém há que possa fazer escapar das minhas mãos. Agindo eu, quem o impedirá? Isaías 43:13.

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3: E nós temos uma grande novidade, tá sabendo? Quem será que vem chegando aí? Quem é? Inhelete vindo de Angola. É domingo que vem, já chegou o dia. Você vai vir? Eu vou. Domingo que vem, uma grande festa aqui em São Paulo. Que maravilha, que coisa linda. É a verdadeira, genuína adoração, né, gente? Fala a verdade, olha isso. Ouça isso, gente. Domingo que vem aqui na sede mundial. Eu vou cantar com eles. Eu vou abrir a boca, eu vou pular de alegria. Olha, isso que é adoração, hein? Solta aí, Netina. Solta aí. Grupo Inhelete da nossa Igreja Deus de Amor de Angola. Se eu fosse você, eu programaria esse compromisso que você tem domingo, para outro dia. Porque você vai estar aqui conosco, mas vai ter que estar sim. Domingo que vem, Grupo Inhelete de Angola, África, no culto de missões. Das 3 às 5, nós estaremos levantando também as nossas mãos. Estaremos adorando ao Senhor, aprendendo com eles. Porque esta é a verdadeira adoração. Adoração genuína, verdadeira, está com esse grupo aí, com os africanos. Que maravilha, que o Senhor seja louvado.

missionária, a Igreja Deus é Amor. Então vai ser no próximo domingo, das 3 às 5 da tarde. Teremos aqui também, estamos buscando trazer comidas típicas lá de Angola para vocês experimentarem. Estaremos trazendo a decoração típica também da Angola. Vai ser uma tarde glorificada ao Senhor, exaltada ao Senhor. Será uma tarde onde a presença de Deus será maravilhosa, onde o Senhor vai operar, onde o Senhor vai transformar vidas. E como isso acontece? Como que você pode ser um missionário neste culto? Trazendo alguém com você. É, isso mesmo. Trazendo uma pessoa com você. Sabe aquela pessoa que sempre fala que vai vir, você vai convidar ela. Olha, vai ter um grupo lá de Angola, lá da África, vai fazer uma apresentação maravilhosa, vai ser uma festa na minha igreja e eu quero levar você lá. E você vai fazer um convite cheio, não é um convite vazio. O vazio é, vai lá, aqui está o endereço, vai lá, vai ser tal dia, tal hora, esse é o convite vazio. Mas o verdadeiro missionário é aquele que vai atrás. Aquele que pega o carro, vai lá, passa na porta da casa. Aquele que pega o ônibus, vai lá, desce no ponto de ônibus, perto da casa, pega a pessoa, pega um Uber, leva. É esse o convite verdadeiro. Vamos fazer, então, praticar a viagem missionária? Vamos fazer o convite verdadeiro cheio e o convite missionário verdadeiro? Então, vamos lá. Todo mundo se comprometendo diante do Senhor agora de trazer uma pessoa. Eu vou tentar fazer o máximo de trazer pelo menos uma pessoa comigo. Pelo menos uma pessoa eu vou trazer para este culto missionário que acontece neste domingo agora. Domingo próximo, dia 26, no horário das 15 horas. No horário das 15 horas até às 17. Com certeza Deus fará obras maravilhosas. E na mesma semana, este grupo estará no Rio de Janeiro e também depois em Belo Horizonte, na nossa igreja Deus é Amor. Atenção Rio de Janeiro, atenção Belo Horizonte, eles estarão também se apresentando, louvando ao Senhor na nossa igreja Deus é Amor do Rio de Janeiro, Senador Pompeu, e também lá no bairro do Cabana, em Belo Horizonte, Minas Gerais. Não se esqueçam, o Senhor está presente no meio dos louvores e Ele também trabalha no meio dos louvores. No próximo domingo, então, estamos aguardando a sua presença, entrada grátis. Temos um amplo estacionamento para você deixar o seu carro e cultuar ao Senhor. Cheguem cedo para você ter ali o seu carrinho guardadinho, uma reserva ali no seu carrinho, né? Para você estacionar ele direitinho, porque esse estacionamento enche, hein? Mas o mais importante é nós fazermos a obra missionária. Não adianta a gente ir lá prestar um culto a Deus, fazer... Vamos lá no culto missionário, mas não ser um missionário. Não faz muito sentido, não é? Vamos praticar a obra missionária. Vamos dar a nossa oferta, nós vamos apresentar o trabalho missionário, alguns vídeos que nós vamos apresentar a vocês, do que nós estamos fazendo de obra missionária no continente africano, e eles estarão apresentando muitos hinos, louvando ao Senhor, neste dia 26, no próximo domingo, das 3 às 5 da tarde, aqui na sede mundial das igrejas Deus e Amor.

Lembre-se do seu Criador enquanto você ainda é jovem, antes que venham os dias maus e cheguem os anos em que você dirá: não tenho mais prazer na vida. Lembre-se dele antes que chegue o tempo em que você achará que a luz do sol, da lua e das estrelas perdeu o seu brilho e que as nuvens de chuva nunca vão embora. Então os seus braços, que sempre o defenderam, começarão a tremer, e as suas pernas, que agora são fortes, ficarão fracas, e os seus dentes cairão, e sobrarão tão poucos que você não conseguirá mastigar a sua comida. A sua vista ficará tão fraca que você não poderá mais ver as coisas claramente. Você ficará surdo e não poderá ouvir o barulho da rua. Você quase não conseguirá ouvir o moinho moendo ou a música.

tocando, e levantará cedo quando os passarinhos começam a cantar. Então você terá medo de lugares altos, e até caminhar será perigoso. Os seus cabelos ficarão brancos, e você perderá o gosto pelas coisas. Nós estaremos caminhando para o nosso último descanso, e quando isso acontecer, haverá gente chorando por nossa causa nas ruas. A vida vai acabar, como a lamparina de ouro cai e quebra, quando a sua corrente de prata se arrebenta, ou como um pote de barro se despedaça, quando a corda do poço se parte. Então, o nosso corpo voltará para o pó da terra de onde veio, e o nosso espírito voltará para Deus que o deu. O fim de todas as coisas é: teme a Deus e obedeça a sua palavra, porque este é o dever de todo ser humano. Enquanto você tem oportunidade, compareça na Igreja Pentecostal Deus de Amor e entregue a sua vida ao Senhor Jesus e passe a andar na presença de Deus.

0: Jesus, quero contar uma experiência que eu tive com Deus quando eu estava procurando uma igreja que eu já sentia no meu coração de servir a Deus. Eu andei em algumas igrejas, em vários ministérios, porque eu queria uma igreja que eu pudesse me encontrar com o Senhor. E visitei alguns ministérios, mas nenhum deles me tocou. Certo dia, eu entrei na sede mundial e lá eu sentei e fiquei observando o culto. E ver as irmãs cooperadoras, obreiras, e me chamou, né, para ir na frente aceitar Jesus na hora que o missionário estava pregando. Lembro eu que era um dia de quarta-feira, mas eu não quis ir, estava sozinha. Aí no outro, quando foi no domingo, eu voltei para a igreja novamente. Eu senti o Espírito Santo de Deus falando comigo no meu coração. Vai ser aqui que eu tenho grande obra para fazer em sua vida através do Espírito Santo. E ali, irmão, eu sentei. Aí as irmãs, na hora do apelo, elas vieram me chamar. Eu estava toda cheia de pintura, eu estava com cheias de bijuterias, pulseiras, de calça comprida. E ela falou, vamos lá na frente, vamos aceitar Jesus. E eu fui. O missionário estava pregando, era na época da sede mundial, né? Na igreja antiga. E eu fui, irmão. Aceitei Jesus. E aí, quando eu cheguei em casa, eu já fui tirando as coisas que não era do agrado de Deus na minha vida. O Espírito Santo de Deus já foi fazendo uma obra na minha vida. Aí se passou, né? Eu acompanhei os cultos, ia nos cultos na quarta, no domingo, missionário. Passou 6 meses, começou a anunciar o batismo. E um dia o missionário falou assim, que as pessoas que estivessem já se preparando para o batismo, se quisesse entrar na fila para ser batizada com o Espírito Santo, ele ia descer do púlpito e ia colocar as mãos sobre as nossas cabeças. Irmãos, eu senti uma vontade muito grande de entrar na fila, mas nesse dia eu estava com meu filho de 8 anos e a minha filha de 6 meses no colo. Mas mesmo na oração eu senti uma graça de Deus sobre a minha vida. Eu falei, mas eu não vou na fila, vou esperar para o próximo domingo. E quando terminou o culto, eu vim embora, cheguei em casa, falei para o meu esposo, falei, olha bem, eu queria que você fosse comigo na igreja, porque ele não ia. Eu queria que você fosse comigo no culto, porque o missionário está fazendo, mandando ficar na fila, que é o batismo com o Espírito Santo. E ele desce do púlpito e põe a mão na cabeça das pessoas. E eu queria ir para a fila, mas com as crianças não dá. E ele foi, irmãos. Quando foi no próximo domingo, ele foi comigo. E assim começou a oração, né? Eu falei para ele ficar com as crianças e entrei na fila. Quando eu entrei na fila, eu fui sentindo um poder muito grande do Espírito Santo sobre minha vida. Mas eu não estava batizada ainda, mas eu sentia que eu ia ser batizada naquele dia. E assim foi, irmãos. E eu vi o missionário descendo do púlpito e colocando as mãos sobre as cabeças das irmãs, e as irmãs cheias do Espírito Santo. E eu estava orando, orando, e eu comecei a sentir algo diferente sobre o meu corpo, sobre a minha vida naquele momento. Mas ali eu estava assim, quando o missionário foi chegando perto de mim, eu parecia que algo estava impedindo, porque parecia que eu estava me sentindo acanhada naquele momento. E eu não me soltava para ser batizada. Aí o servo de Deus, missionário Davi Miranda, ele se aproximou de mim, colocou a mão na minha cabeça e falou assim, minha serva, você já está batizada com o Espírito Santo. Naquele momento, eu comecei a sentir o poder tão grande de Deus sobre a minha vida, que eu sei que dali me tiraram, levaram lá para o púlpito. Eu fiquei lá, irmão, cheio do Espírito Santo, falando em línguas estranhas. E quando foi naquele momento, o culto foi, chamaram todo mundo para ir para frente receber oração. E eu ali já estava ajoelhada no púlpito. Eu sei que terminou o culto, irmãos. Chegou meu filho e falou: mãe, o culto já terminou. É, já acabou, já está na hora de ir embora, já deu paz do Senhor. Irmãos, eu não vi. Eu estava tão cheia do Espírito Santo e Deus que eu nem vi o culto terminar. Eu ali de joelho, dobrado ali na beira do púlpito, só recebendo o poder do Espírito Santo de Deus. E essa é uma experiência que eu tive. Então eu agradeço a Deus por esse ministério e que Deus abençoe e todos aqueles que estão na frente desse trabalho. Deus abençoe a todo mundo e que aquele irmão que tem um chamado do Senhor e que abra seu coração e faça a obra do Senhor. Deus abençoe por essa oportunidade em nome de Jesus Cristo.
1: Quanto sofrimento, desilusão, tristeza e angústia na sua vida, caro amigo ouvinte. Você vive chorando, pensando: Deus se esqueceu de mim. Deus me abandonou. Deus não quer mais nada comigo. Você está enganado. Deus te ama. Deus te quer bem. Deus quer abençoar a sua vida. Você está pensando em tirar a sua própria vida? Você pensa em fugir de tudo e de todos, esconder-se e dizer: ninguém gosta de mim? Você está debaixo de uma depressão. Preste muita atenção. Deus te ama, porque de tal maneira Ele enviou seu único filho para que todo aquele que nele crê não pereça, mas tenha vida eterna. Jesus, Ele morreu. Morreu pelos teus pecados em uma cruz de dor, sofrimento e angústia, para te dar a paz e a tranquilidade. Ele mesmo disse bem claro: eu sou o bom pastor e o bom pastor dá a vida pelas suas ovelhas. Ele chegou a dizer mais ainda: vinde a mim todos que estão cansados e oprimidos e eu vos aliviarei. Caro amigo ouvinte, lembre-se de uma coisa: Deus nunca vai te desamparar. Esforça-te, tem bom ânimo e venha participar de uma concentração na Igreja Pentecostal. Deus é amor e a sua vida não será mais a mesma. 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

0: Por natureza, o homem é esquecido. Esquece dos fatos, datas, pessoas e compromissos. Por outro lado, a tendência humana é para não esquecer certos fatos que ocorrem na vida. Principalmente quando se trata de perdoar ou pedir perdão. Vemos e ouvimos muitas pessoas afirmarem: eu perdoo, mas não esqueço. Perdoo, mas não quero mais amizade com ele ou com ela. Isto não é perdão. O perdão que a Bíblia ensina é cheio de amor, misericórdia, e normalmente se perdoando se esquece, se sepulta no passado. Isso é possível se a pessoa experimentar o perdão divino, tornando-se revestida do grande amor de Deus. Deus é onisciente, é onipresente, é onipotente, mas, sem dúvida alguma, Ele esquece dos nossos pecados. Pois eu mesmo, o Senhor de Israel, apago as tuas transgressões por amor de mim, e dos teus pecados eu não me lembro mais. O Senhor Deus lança os teus pecados perdoados para trás de suas costas e joga nas profundezas dos mares. Caro amigo ouvinte, o sangue de Jesus Cristo nos purifica de todo pecado. Através do seu sangue que temos a comunhão uns com os outros. E o sangue do Cordeiro de Deus, o Filho de Deus, nos purifica de todo pecado. Isso se conhecermos a Jesus Cristo e sabermos que Ele é o Senhor. Mantemos a comunhão uns com os outros. E o sangue do Cordeiro nos purifica, nos lava e nos limpa de toda iniquidade. Amigo ouvinte, pare, pense, confesse os seus pecados. E a partir de hoje, você será uma nova pessoa em Cristo Jesus, o Filho de Deus. Aprenda a perdoar e serás perdoado. Pois quem conhece a Deus, sabe perdoar. Esta é mais uma mensagem da Igreja Deus é Amor, levando você ao caminho do Senhor.
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5: 4:01.
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7: Quero dar um testemunho do meu filho, Daniel João de Souza Filho. Quando ele nasceu, ele teve 58 dias na UTI. Ele nasceu com infecção no intestino e, graças a Deus, Deus operou o milagre, a cura e a libertação na vida dele, que hoje ele está com 9 anos. Pela graça e a misericórdia de Deus, ele foi curado. E eu estou contando esse testemunho para a honra e a glória do Senhor. Amém.
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0: 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Os cinco tipos de sono que mais afetam a saúde mental. Um estudo identificou cinco perfis diferentes de sono que influenciam diretamente o humor, a atenção e as funções cognitivas. Essa pesquisa mostra que dormir bem vai muito além de contar horas de descanso. Eles descobriram que a qualidade, o uso de medicamentos e a satisfação com o sono influenciam diretamente a saúde emocional e a conectividade cerebral. A líder do estudo explicou que padrões de sono problemáticos alteram as redes cerebrais ligadas à autorreflexão e à atenção, dificultando assim o equilíbrio entre o foco interno e o externo. Essa variação impacta o humor, a ansiedade e o desempenho cognitivo. Os tipos de sonos identificados pela pesquisa são o sono ruim e insatisfatório. Pessoas que dormem mal têm mais ansiedade, estresse e irritabilidade. Sono resiliente, mesmo com sintomas mentais, mantém sono adequado e estabilidade emocional. Uso de soníferos, apresentam queda na memória e dificuldades em reconhecer as emoções. Poucas horas de sono, dormir menos de 7 horas, reduz a precisão cognitiva e aumenta a agressividade. E tem ainda o sono fragmentado. Acordar repetidamente está ligado à ansiedade e a déficit de memória. Esses perfis mostram que a quantidade de sono é apenas um dos fatores. A satisfação, a continuidade e o uso de substâncias influenciam tanto quanto o tempo total dormido. Mesmo com limitações, especialistas afirmam que o estudo reforça a importância de tratar o sono como um fenômeno multifacetado. Ele está ligado não apenas ao descanso, mas principalmente ao bem-estar emocional, cognitivo e físico.
1: E nós temos uma grande novidade, tá sabendo? Quem será que vem chegando aí? Quem é? Inhelete vindo de Angola. É domingo que vem, já chegou o dia. Você vai vir? Eu vou. Domingo que vem, uma grande festa aqui em São Paulo. Que maravilha, que coisa linda. É a verdadeira, genuína adoração, né, gente? Fala a verdade, olha isso. Ouça isso, gente. Domingo que vem aqui na sede mundial. Eu vou cantar com eles. Eu vou abrir a boca, eu vou pular de alegria. Olha, isso que é adoração, hein? Solta aí, Netinha. Solta aí. Grupo Inhelete da nossa Igreja Deus de Amor de Angola. Se eu fosse você, eu programaria esse compromisso que você tem domingo, para outro dia. Porque você vai estar aqui conosco, mas vai ter que estar sim. Domingo que vem, Grupo Inhelete de Angola, África, no culto de missões. Das 3 às 5, nós estaremos levantando também as nossas mãos. Estaremos adorando ao Senhor, aprendendo com eles. Porque esta é a verdadeira adoração. Adoração genuína, verdadeira, está com esse grupo aí, com os africanos. Que maravilha, que o Senhor seja louvado. Que o Senhor seja adorado. Igreja Deus de Amor em missões. Uma igreja missionária, a Igreja Deus de Amor. Então vai ser no próximo domingo, das 3 às 5 da tarde. Teremos aqui também, estamos buscando trazer comidas típicas lá de Angola para vocês experimentarem. Estaremos trazendo a decoração típica também da Angola. Vai ser uma tarde glorificada ao Senhor, exaltada ao Senhor. Será uma tarde onde a presença de Deus será maravilhosa, onde o Senhor vai operar, onde o Senhor vai transformar vidas. E como isso acontece? Como que você pode ser um missionário neste culto? Trazendo alguém com você. É, isso mesmo. Trazendo uma pessoa com você. Sabe aquela pessoa que sempre fala que vai vir, você vai convidar ela. Olha, vai ter um grupo lá de Angola, lá da África, vai fazer uma apresentação maravilhosa, vai ser uma festa na minha igreja e eu quero levar você lá. E você vai fazer um convite cheio, não é um convite vazio. O vazio é, vai lá, aqui está o endereço, vai lá, vai ser tal dia, tal hora. Esse é o convite vazio. Mas o verdadeiro missionário é aquele que vai atrás. Aquele que pega o carro, vai lá, passa na porta da casa. Aquele que pega o ônibus, vai lá, desce no ponto de ônibus, perto da casa, pega a pessoa, pega um Uber, leva. É esse o convite verdadeiro. Vamos fazer, então, praticar a viagem missionária? Vamos fazer o convite verdadeiro cheio e o convite missionário verdadeiro? Então, vamos lá. Todo mundo se comprometendo diante do Senhor agora de trazer uma pessoa. Eu vou tentar fazer o máximo de trazer pelo menos uma pessoa comigo. Pelo menos uma pessoa eu vou trazer para este culto missionário que acontece neste domingo agora. Domingo próximo, dia 26, no horário das 15 horas. No horário das 15 horas até as 17. Com certeza Deus fará obras maravilhosas. E na mesma semana, este grupo estará no Rio de Janeiro e também depois em Belo Horizonte, na nossa igreja Deus é Amor. Atenção, Rio de Janeiro, atenção, Belo Horizonte, eles estarão também se apresentando, louvando ao Senhor, na nossa igreja Deus é Amor do Rio de Janeiro, Senador Pompeu, e também lá no bairro do Cabana, em Belo Horizonte, Minas Gerais. Não se esqueçam, o Senhor está presente no meio dos louvores e Ele também trabalha no meio dos louvores. No próximo domingo, então, estamos aguardando a sua presença, entrada grátis. Temos um amplo estacionamento para você deixar o seu carro e cultuar ao Senhor. Cheguem cedo para você ter ali o seu carrinho guardadinho, uma reserva ali no seu carrinho, né? Para você estacionar ele direitinho, porque esse estacionamento enche, hein? Mas o mais importante é nós fazermos a obra missionária. Não adianta a gente ir lá prestar um culto a Deus, fazer... Vamos lá no culto missionário, mas não ser um missionário. Não faz muito sentido, não é? Vamos praticar a obra missionária. Vamos dar a nossa oferta, nós vamos apresentar o trabalho missionário, alguns vídeos que nós vamos apresentar a vocês, do que nós estamos fazendo de obra missionária no continente africano, e eles estarão apresentando muitos hinos, louvando ao Senhor, neste dia 26, no próximo domingo, das 3 às 5 da tarde, aqui na sede mundial das igrejas Deus e Amor.
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3: Muito bom dia São Paulo, bom dia Brasil, 4 horas e 12 minutos. Sou seu irmão em Cristo, presbítero Alan Feitosa, ao meu lado, nosso irmão Hamilton, na sua companhia. 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
3: É hoje, é quarta-feira, quarta-feira do grande mover de Deus. Deus vai se mover aqui mesmo na sede mundial, na Avenida do Estado, 4568, Liberdade. Pastor Milton de Almeida ministrando a poderosa palavra de Deus, no horário das 9 horas. Você não pode ficar em casa. Vem estar conosco, vem receber um milagre, libertação, a cura, salvação. Deus tem operado grandes sinais na quarta-feira do grande mover de Deus. E nós convidamos todo o povo da Grande São Paulo. Atenção, Zona Sul. Atenção, Zona Norte, Zona Leste, Oeste. O grande ABCDMR. Vem para cá, São Paulo. Vem para cá, Brasil. Vem receber o mover de Deus. Está cansado de sofrer? Está enfrentando enfermidade? Problemas psicomáticos? Jesus Cristo vai te dar a solução. Ele opera, Ele faz milagres. Não perca essa oportunidade. Deus preparou esta quarta-feira, dia 22 de julho, para te abençoar, para libertar a sua vida. Você que está nos vícios, Jesus Cristo, Ele garante a sua libertação. 9 horas da manhã, pastor Milton de Almeida vai estar pregando a palavra de Deus e orando por todos. Irmão Milton, vamos ouvir a confirmação do pastor Milton nessa quarta-feira, santo jejum a Deus, ministrando a poderosa palavra do Senhor.
5: Vemos da palavra do Senhor.
6: Vemos a palavra do Senhor.
5: Quando Jesus curou o rapaz que não enxergava.
6: Quando Jesus sanou o muchacho que não veía.
5: Quando Jesus cura aquele rapaz.
6: Quando ele sana esse muchacho.
5: Jesus, ele não se revela.
6: Jesus não se revela.
5: Para o rapaz.
6: Al muchacho.
5: Que era Jesus.
6: Que era Jesus.
5: E houve indagações por esses religiosos.
6: E houve perguntas por os religiosos.
5: Dizendo.
6: Dizendo.
5: Será que aquele rapaz é o mesmo que era cego?
6: Será que este muchacho era el mismo que era ciego?
5: E eu te dizia, não sei, mas os pais dele estão ali.
6: E dizia, não sei, mas os papás estão ali.
5: Pergunta para os pais.
6: Pergunta aos padres.
5: E lá vai pergunta e diz pro, pergunta para o pai do rapaz.
6: Vai e pergunta aos padres do muchacho.
5: Aquele de lá é teu filho?
6: Aquele é teu filho?
5: É o nosso filho.
6: É nosso filho.
5: Cego de nascença?
6: Cego de nascimento?
5: Cego de nascença. Por que, que ele está enxergando?
6: Por que está mirando?
5: Isso eu não sei.
6: Isso eu não sei.
5: Ele já tem idade para responder.
6: Já tem idade para responder.
5: E foram até ele.
6: E se
5: quem
6: acercaram.
5: Fez você enxergar?
6: Quem isso que tu veas?
5: Ah, vem um homem aqui.
6: E aí vem o homem.
5: E me curou.
6: Me sanou o homem.
5: E justo nesse dia.
6: E justo nesse instante.
5: Não podia fazer nada.
6: E não podia fazer nada.
5: Sendo um dia sagrado.
6: Sendo
5: um
6: dia sagrado.
5: E eles começavam a murmurar dizendo.
6: E começavam a murmurar dizendo.
5: Este é falso profeta.
6: Este é falso profeta.
5: Outros.
6: Outros.
5: Eles expulsam demônios. Mas deve ser, ele deve ser um dos príncipes dos demônios.
6: Ele já fora demônios, mas deve ser um
5: tudo
6: dos príncipes.
5: Tudo por quê?
6: Por quê?
5: Ele não guarda o sábado.
6: Ele não guarda o sábado.
5: E também diz que é filho de Deus.
6: Também diz que é filho de Deus.
5: Aí outro falava, outro não decide. Pode um falso profeta fazer o que ele fez.
6: Não pode um falso profeta fazer o que ele
5: fez. Um falso profeta não faz isto.
6: Falso profeta não
5: um falso profeta não abre o olho do cego.
6: Falso profeta não abre
5: o falso profeta não faz o paralítico andar. O falso profeta vem com muitas palavras bonitas, mas a palavra dele é uma palavra de transformação, uma palavra viva.
6: Palavras, palavra de transformação, palavra viva.
7: Onde estão as pessoas que receberam o milagre?
8: Pastor Milton, que tremendo que aconteceu aqui agora, o senhor está vendo esta cadeira de roda, era deste senhor, deixa eu só falar com ele, senhor, o teu nome?
9: Pedro.
8: Pedro, o que que aconteceu que o senhor se locomovia na cadeira de roda?
9: Eu já tive o derrame faz uns 15 anos.
8: E este derrame paralisou que parte do corpo?
9: Parte da perna mesmo.
8: A perna não se movia bem?
9: Não se movia bem, não.
8: Tinha que se mover com a ajuda de alguém ou na cadeira de roda?
9: Esse fica a maior parte deitado na minha casa, né?
10: Ele chegou de cadeira de roda, irmão?
8: Ali a cadeira de roda. Vamos levantar lá, queridos. Levante a mão e dá glória a Deus. Tem mais um paralítico andando ali, pastor.
10: Quem dá glória a Deus,
8: aí,
10: igreja?
8: Esse paralítico se levantou.
10: Meu Senhor, que coisa tremenda.
8: E o que dizia a medicina, fazia tratamento? O que a senhora é dele?
11: Eu sou filha.
8: O que aconteceu com ele?
11: Ele tinha, né, eu creio, em nome do Senhor Jesus, trombose nas pernas, muito peso nas...
8: Ah, então não era só derrame, é trombose nas pernas.
11: Trombose nas pernas, problema no intestino, cheio de enfermidade.
8: E para caminhar não andava nada, só com a ajuda de alguém ou na cadeira?
11: Sim, apoiando em mim, que eu cuido dele.
8: Está vendo ele de pé aqui agora?
11: Estou vendo.
8: Então vamos ver o homem caminhar. Abre por gentileza. Vem para cá, meu irmão. Caminha, por favor. Deixa o homem caminhar. Não vamos estrovar o homem caminhar. Levante a mão e dá glória a Deus. Irmão, não se movia, não ficava de pé.
9: Não ficava, não.
8: Nada.
9: É só do quarto para a cozinha, só.
8: E o resto na cadeira de roda e na cama.
9: É só na cama.
8: E como que se levantou e andou aqui? Hã? É milagre?
9: Milagre de Deus.
8: É o quê?
9: O milagre de Deus.
8: É milagre de Deus, pastor Milton.
10: Quem dá glória a Deus, igreja? Onde está a pessoa que chegou com a coluna quase travada?
12: Jesus continua.
10: Vamos lá. Aqui.
12: Como é o seu nome?
13: Leonel Domingos.
12: O que o senhor estava sentindo?
13: Estava sentindo a dor na coluna há mais de 10 anos.
12: Que isso?
13: Com certeza.
12: Chegou aqui com dor?
13: Agora com dor, toda dor, a noite eu vou dormir, não aguento e nada, e hoje na oração e Deus operou. Eu creio que...
12: A dor sumiu?
13: Sumiu.
12: Gente, ele disse que chegou aqui com a dor na coluna há mais de 10 anos e não conseguia nem dormir à noite. Chegou aqui com dor, mas ele está dizendo que a dor sumiu para a glória de Deus. Procura a dor aí, meu irmão. Procura, abaixa, levanta.
10: Meu Deus, meu Pai.
12: Cadê a dor?
10: Vai devagar, irmão.
12: Senhor meu, quem te curou?
13: Jesus.
12: Jesus curou, pastor Milton.
8: Deus chega e o milagre acontece, pastor Milton. Olha o que essa senhora está relatando. Estava toda travada e depois da revelação foi tocada por Jesus. Meu irmão, teu nome?
14: Valéria.
8: O que estava acontecendo contigo, Valéria?
14: Ontem de manhã começou uma dor, travou tudo. Eu falei, mãe, eu não estou aguentando e eu tinha que vir hoje aqui.
8: Estava cheia de dor.
14: Cheia de dor mesmo.
8: Travou a coluna.
14: Travou bem aqui na lombar. Tomei 3 comprimidos. E amanheci o mesmo jeito. Mas eu falei, Deus, eu vou assim mesmo na igreja. E quando o pastor falou, eu já estou curada, não sinto mais nada.
8: Sente mais nada?
14: Nada, saiu aquela dor. E amanhã, eu falei, amanhã eu vou ter que ir ao médico se eu não for curada, né? Estava sentindo muito.
8: Veio para ser curada.
14: E fui, para a honra e glória do Senhor Jesus.
8: Quem te curou?
14: Jesus.
8: Toca na coluna, vamos fazer prova, vamos buscar a dor. Olha que tremendo, ouvintes, quando Deus chega, a dor vai embora, a enfermidade cai por terra, não sente mais nada.
14: Mais nada, graças a Deus.
8: Se desse lugar, a dor tinha ficado em casa, mas você falou, eu vou para ser curada.
14: Eu vou para ser curada e vou. E fui curada. De Jesus Cristo.
8: Nome da senhora.
14: Valéria.
8: Aí está os resultados, pastor Milton.
10: Que tremendo é o poder de Deus, meus irmãos. Que tremendo. Pode glorificar o Senhor, pode exaltar ao Senhor.
12: Tem mais resultado aqui, pastor Milton.
10: Jesus, vamos lá.
12: Continua fazendo milagres. Como é o seu nome?
15: Meu nome é Celso Yavaz.
12: Celso, o que você estava sentindo?
15: Então, de ontem para hoje, eu estava com muita dor no lado esquerdo do coração. Daí na madrugada eu escrevi meu nome no envelope do livramento que eu peguei na semana passada. Eu estava muito mal. Daí minha vizinha falou, Celso, vai para o hospital. Eu falei, não, fique em paz. Daí eu coloquei meu nome, coloquei o voto. Daí quando eu cheguei aqui na igreja, na hora da oração, não estou sentindo mais nada.
12: Aquela dor que o senhor estava sentindo sumiu.
15: Sumiu, graças a Deus.
12: Só de entrar aqui na igreja.
15: Sim, graças a Deus.
12: Jesus te curou.
15: Amém, graças a Deus.
12: Não está sentindo mais nada.
15: Não, graças
12: a Deus. Acho que a dor está aí ainda.
15: Não, está não.
12: Ah, não?
15: Está bem longe.
12: Está bem longe porque Jesus o tocou.
10: Quem dá glória a Deus, igreja?
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3: Muito bem, 4 horas e 23 minutos. Tudo preparado para receber você e a sua querida família. Temos aqui uma equipe de recepção para te acolher, para te atender. E você vai ser muito bem recebido, meu irmão, minha irmã. Venha estar conosco, é quarta-feira do grande mover de Deus. Venha buscar o mover do Senhor para a sua vida no horário das 15 horas. Deus preparou mais uma concentração. Presbítero Rivaí Silva vai estar ministrando a palavra de Deus, orando por libertações, por milagres. O Senhor vai se mover de uma forma especial. Não fique em casa, não. Ficar em casa é perder o milagre, é perder a bênção, é perder a vitória. Venha depressa hoje para a Sede Mundial e se programe para estar conosco nessa tarde às 15 horas. Vamos ouvir um trecho de mensagem do pastor Rivaí Silva.
17: Quem tem a palavra de Jesus não falta nada. Quem tem a palavra de Jesus recebe milagre. Quem tem a palavra de Jesus não teme. Quem tem a palavra de Jesus se alegra. Quem tem a palavra de Jesus creia. Quem tem a palavra de Jesus não precisa se desesperar. Quem tem a palavra de Jesus, minha irmã, basta confiar e crer. O mestre não tarda, o mestre não falha. Ele vem para dar resultado de vitória. Até agora não vi milagre na minha casa. Continua orando porque o mestre vem vindo. Continua clamando porque o mestre vem vindo. Continua fazendo as suas campanhas, os seus votos, porque o mestre vem vindo. Ei, ele te dá uma ordem: não abandona a rede, não abandona o barco, não. Não saia da posição que ele te colocou, não. Foi o mestre que te colocou e não tem cão que tira. Foi o mestre que está preparando, não tem demônio que impeça. Prepara porque o teu comércio vai ser uma bênção a partir de hoje. Prepara porque as bênçãos do Senhor, ela enriquece e não acrescenta dor. Prepara, minha irmã, porque o que você está pedindo, Deus vai te dar. Prepara porque o que você está aguardando, Deus está preparando.

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1: Tem 35 pessoas que Jesus está tocando na sua visão agora. Ele vai abrir os teus olhos hoje. Você estava perdendo a tua visão, mas hoje Jesus te trouxe aqui, já está garantindo vitória para a tua vida. Hoje Ele te trouxe aqui, está garantindo vitória para a tua casa. Não adianta. Eu quero orar por 69 pessoas aqui. O Senhor está me dizendo que o médico já desenganou, mas Jesus não desenganou ninguém. E Jesus colocou a mão hoje, já ordenou vitória. Levanta a mão e vem. Levanta a tua mão e recebe o teu milagre. Levanta a tua mão e recebe. Recebe o teu milagre. 42 pessoas, nada está dando certo para você. Foi um demônio que recebeu uma oferenda e o diabo disse: eu vou fechar todas as portas para ele. Mas Jesus já colocou as mãos e está abrindo as portas para você hoje. Levanta a tua mão, levanta a tua mão, levanta a tua mão, levanta a tua mão e dá glória para este Deus. Tem 91 pessoas aqui. Jesus está dizendo: deixa as minhas mãos trabalhar e você vai ver o que eu vou fazer da noite para o dia naquele lugar. Levanta a mão, levanta a mão, levanta a mão e recebe. Levanta a mão e recebe, levanta a mão e recebe. Levanta a mão e recebe. Tem 115 pessoas aqui. 115 pessoas aqui que o Senhor está te curando de uma enfermidade que estava alojada no seu estômago. Não sai em raio-x, mas a dor persiste. Não sai nos exames, mas a dor persiste. A partir de hoje está curado. A partir de hoje está curado agora. Levanta a mão da glória para Jesus. 15 pessoas que sofria de fraqueza nas pernas, Jesus acabou de te curar. Eu quero orar por 23 pessoas aqui. O médico disse: agora é somente um milagre. Senhora, olha para mim, Senhora. Fecha os teus olhos. Fecha os teus olhos, Senhora, que segurou. É, põe a mão na cabeça. Põe a mão no teu coração. Põe a mão no coração, no coração. A Senhora ali. Isso, você. O Senhor me mostra um demônio chamado espírito de morte. Está no ombro dela. Se tiver uma obreira, eu agradeço. Ó, um, dois e três, corre lá, obreira. Ali, ó, ó, já tá passando uma mulher aí, ó. Já pode segurar, já tá aí, ó. Ó, olha quem é que estava lá, tá vendo? Espírito de morte. Olha lá, que coisa terrível, tá vendo? Se essa mulher não vem aqui hoje, irmão, a sepultura dela já estava aberta. Mas Jesus chegou e fechou a sepultura e deu vida para ela. Olha lá que legião, olha o desespero do diabo. Olha o desespero do diabo aí, olha aí, ó. Olha aí, diga, queima ele. Olha o desespero do diabo aí, ó, ó. Olha aí que coisa terrível, tá vendo? Que coisa terrível, olha aí, ó. Não dá nem tempo de orar para uma, a outra já caiu também. Eu quero orar aqui por 13 pessoas. 13 pessoas que estava preocupado, porque todas as vezes que você vai se alimentar, você sente algo preso na sua garganta. Jesus está te curando agora. Corre ali para testemunhar, corre lá, corre ali para testemunhar. Pastor Kleber já está com a mão levantada, corre lá para testemunhar, corre lá, corre lá, corre ali, corre ali. Olha o desespero do diabo, olha o desespero do diabo. O diabo não gostou da cura dessas pessoas, não. O diabo não gostou da cura dessas pessoas, não. Diga, queima ele. Era demônios, mas hoje o diabo vai embora. Diga, queima ele. Olha o desespero, ouvintes. É o demônio da enfermidade. Diga, queima ele. Diga, queima ele. Diga, saia.
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4: É hoje o dia do seu milagre, é hoje o dia do mover de Deus na sua vida. Se prepare, se programe para estar conosco nesta quarta-feira. Eu quero também fazer um convite especial para às 19 horas. Eu vou estar com todos vocês, eu, presbítero Alan Feitosa, tem uma palavra do coração de Deus para a sua vida às 19 horas. Não vai conseguir vir de manhã, nem à tarde, devido ao trabalho. À noite eu aguardo por vocês. Deus tem um mover especial para derramar sobre o seu povo. Então, se programe para estar conosco nessa noite para receber o milagre das mãos de Deus, nosso Pai. Temos aqui uma programação também toda especial nesse final de semana, EBF de férias. A tia Débora Miranda vai estar com as crianças. 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Convide toda a criançada, EBF de férias. Olha, vai ser muito especial. As crianças vão aprender na linguagem infantil, vão estar também aquele momento de lazer, depois da ministração da história bíblica, do ensinamento, vão estar no lazer. Vai ter também muita coisa boa para as criancinhas, participação especial, Pequeno Galileu, Coral Kids e muito mais. Não fique de fora, traga as crianças nesse sábado às 15 horas. Olha o tema desta festividade, Pedrinhas do Reino. Deus vai operar de uma forma especial, abençoando todas as crianças, porque das crianças é o reino de Deus. Então você tem essa responsabilidade, papai, mamãe, de trazer o seu filho nesse sábado às 15 horas. Já deixe tudo programado, não se atrase, vai ser muito especial esse trabalho com as crianças EBF, aqui mesmo na Igreja Pentecostal Deus é Amor. E no domingo, prosseguimos com a programação também maravilhosa, culto especial de missões com o tema África. Presença confirmada da banda Nelete, Vozes da África. Vão estar aqui louvando a Deus na sede mundial. Você já conhece, eles já estiveram conosco aqui naquela festa linda do Celebra Nações. Estiveram louvando a Deus com aquela alegria que nos contagia, não é verdade? Aquela alegria de louvar o nome do Todo-Poderoso, o nome de Deus. Vão estar presente às 15 horas neste domingo, um culto especial voltado para as missões. Prepare a sua fé, prepare também a sua contribuição. Você que tem um coração generoso com as almas, a Igreja dos Amores está investindo na África, na evangelização, na abertura de igreja e também adquirindo novos templos na África. E você vai acompanhar tudo que a Igreja Deus Amor está realizando no continente africano. O pastor Fabrício Beata vai estar ministrando a poderosa palavra de Deus e orando por todos. Então aguardamos você neste domingo às 15 horas. Atenção povo de São Paulo, atenção povo da Grande São Paulo, não pode perder os pastores, obreiros, obreiras, o Expansão, toda a mocidade presente, toda a igreja unida para louvar a Deus e também orar pelo continente africano. Aguardamos todos vocês. O nosso Deus tem milagres neste domingo às 15 horas, dia 26. Então está aí esse compromisso que você marcou agora com Deus. Você que está nos ouvindo, já deixe na sua agenda tudo programado para estar conosco. Traga o povo aí, traga as caravanas, traga aí de veículo, de van, enfim, combine já com o seu irmão, com a sua irmã, com o seu amigo, onde você congrega, para estar conosco. Presença confirmada da banda Nelete, Vozes da África. Bom dia, São Paulo! Bom dia, Brasil! Você que está acordando agora já para trabalhar. Olha, vamos agora acompanhar um quadro muito importante aqui na programação, projeto Eu e Mais Um, com a nossa irmã Débora Miranda, com o tema A Doutrina do Espírito Santo, parte 7. Já retornaremos com todos vocês.
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5: E vamos então chegando com mais um espaço Eu e Mais Um, um programa de discipulado da nossa igreja Deus é Amor. Mais uma vez estou aqui, sua irmã em Cristo Débora Miranda, e vos saúdo na paz do Senhor Jesus. Hoje nós vamos falar de um tema também mais aprofundado sobre o Espírito Santo, de um assunto que muitas vezes muitas pessoas têm dúvidas. Hoje nós vamos falar o que é o batismo com Espírito Santo. Eu leio aqui em Mateus 3:11 que diz assim: e eu em verdade vos batizo com água para o arrependimento, mas aquele que vem após mim é mais poderoso do que eu, não sou digno de levar as suas sandálias. Ele sim vos batizará com o Espírito Santo e com fogo. Você viu aí, né? Mais um símbolo do Espírito

0: em que eu posso dizer atual e muito importante para a Igreja de Cristo. Muitos crentes, até mesmo pentecostais, não receberam ainda esta promessa gloriosa, porque não compreenderam de verdade o que ela representa na vida do cristão. E hoje, então, nós vamos aprender o que é o batismo com o Espírito Santo. Jesus, ele quer batizar a todos com o seu Espírito Santo. Aqui, em Atos, no capítulo 1, no versículo 5, diz: "Mas sereis batizados com o Espírito Santo, não muito depois destes dias." Há muita confusão quando falamos batismo com o Espírito Santo. Então, nós vamos falar aqui que o batismo com o Espírito Santo não é a regeneração espiritual que nós temos, que nós passamos a ter. Ao longo da história da Igreja cristã, muitas foram as contradições doutrinárias acerca do batismo com o Espírito Santo. Alguns desprezavam até mesmo as evidências bíblicas e históricas da doutrina do Espírito Santo, alegando que o falar noutras línguas foi um fenômeno para aquele período apostólico e não para hoje. Outros confundem o batismo com o Espírito Santo com a salvação e a santificação, porque desconhece que na obra de regeneração, de transformação, o Espírito Santo transmite nova vida ao pecador, conforme o texto de 2 Coríntios 5,17, que diz: "Quem está em Cristo, nova criatura é. As coisas velhas já passaram, eis que tudo se fez novo." Mas na experiência do batismo com o Espírito Santo, depois que você se converteu, o crente, ele é revestido com o poder do alto para testemunhar de Jesus. E nós sabemos que todos os salvos em Cristo, quando aceitamos a Jesus, o Espírito Santo é que vem morar em nós, e que nosso corpo é o templo dele. Está em João 20, 22. Mas nem todos os salvos são batizados com o Espírito Santo. Ter o Espírito Santo é uma coisa. Todos aqueles que aceitam Jesus têm o Espírito Santo. Mas o batismo com o Espírito Santo é diferente. Se você ainda não recebeu esta promessa, você precisa buscar. Então, nós sabemos que todos os salvos têm o Espírito Santo e que nosso corpo é o templo, mas nem todos os crentes são batizados com o Espírito Santo e precisam buscar. E o batismo no corpo de Cristo não é o batismo com o Espírito Santo. Nós temos uma passagem que muitos não compreendem devidamente o batismo com o Espírito Santo por não estudarem uma passagem tão importante de 1 Coríntios 12:13. Diz assim: "Pois todos nós fomos batizados em um espírito, formando um corpo, quer judeus, quer gregos, quer servos, quer livres, e todos temos bebido de um espírito." O que Paulo está falando aqui? Ele não faz aqui nenhuma referência ao batismo com o Espírito Santo, nem o batismo em águas. Aqui está dizendo que nós somos batizados pelo Espírito Santo em Cristo. Isso é regeneração, novo nascimento. Aí, mais adiante, ele acrescenta: "Nós somos batizados com o Espírito por Cristo. Esta é a capacitação para servir e ministrar." Então, o batismo no corpo de Cristo não é o batismo com o Espírito Santo. Então, é diferente. Na próxima programação, a gente vai falar ainda mais sobre o batismo com o Espírito Santo. Se você teve dúvidas, hoje nós estamos nos aprofundando um pouquinho mais sobre esse tema. Você pode ter dúvidas, não tem problema. Pode nos escrever, mandando perguntas para o nosso WhatsApp, 11 982 92 3392. Até a próxima. Fiquem na paz do Senhor Jesus.
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0: Maravilhoso Deus, soberano Pai, Senhor, estamos aqui nesse propósito do clamor de portas abertas, ó Pai. Senhor, o Senhor sabe a necessidade deste homem e desta mulher, meu Deus, que a Ti suplica, meu Pai. Ó Deus, portas abertas, Senhor, a Ti pede uma bênção, Senhor, meu Pai. Meu Deus, olha para nós com olhar de misericórdia, Senhor, que a Tua bondade, a Tua fidelidade seja derramada nesta manhã, meu Pai, de quarta-feira. Senhor, o Teu filho, a Tua serva, meu Pai, que está enfrentando uma batalha terrível, os caminhos, meu Deus, estão travados, ó Pai. E o Senhor tem poder de destravar todos os caminhos, ó Pai. Essa pessoa que está enfrentando, meu Deus, uma adversidade, um problema, meu Pai, até mesmo insolúvel aos seus olhos, ó Deus, mas para Ti nada é impossível. Senhor, confirma, meu Pai, ó Deus, esta vitória. Eu creio, meu Deus, que este irmão, que esta irmã vai testemunhar do milagre. Essa pessoa, meu Pai, que está enfrentando uma batalha espiritual, uma batalha na área da saúde financeira, sentimental, vai vencer, meu Deus, porque está aqui orando, buscando a Tua face com fé. Meu Deus, inclina as Tuas misericórdias, Senhor, meu Deus. Sim, meu Pai amado, vem abençoar, meu Deus, Senhor, os projetos, os sonhos, os objetivos que esse irmão, que esta irmã está colocando diante do Senhor nesta oração, está colocando, meu Pai, os seus anseios. Ó Deus querido, conceda a grande vitória, Senhor. O Senhor trabalha para que neles confiam, e nós confiamos em Ti. Uns confiam em carros, outros em cavalos, mas nós confiamos no nosso Deus, Criador dos céus e da terra. Meu Pai amado, entra com milagre nesta família, entra com milagre na vida deste homem, desta mulher, essa pessoa que foi agora, meu Pai, ó Deus, hospitalizada, foi dada entrada nesse hospital, tem de misericórdia dele, tem de misericórdia dela, meu Deus, cura essa enfermidade, dá o livramento de morte ao meu Pai, dá saúde, alcance esse hospital, esse presídio, meu Pai, com a Tua mão poderosa, para realizar uma grande obra, meu Deus. Senhor, Tu és santo, Tu és verdadeiro, Tu és digno de glória, de adoração, meu Pai. Abrimos o nosso coração para invocar o Teu santo nome e também, meu Pai, Te adorar e dizer que Tu és santo e dizer que Tu és digno de louvor, de glória. Pai, tributamos a Ti a honra, a glória, o louvor e a adoração, meu Pai. Senhor, se compadece do sofrimento deste homem, do sofrimento desta mulher, meu Deus. Senhor, livra, meu Pai, essa pessoa dessa situação. Livra, meu Pai, este homem, esta mulher que está indo trabalhar nesse exato momento. Livra nesse ponto de ônibus. Livra, meu Pai, nesse metrô, nesse trem, nesse aplicativo, nesse táxi, ó Pai. Livra esse motorista de caminhão, esse motorista, meu Pai, de aplicativo. Livre de todos os males agora, Senhor, e abre as portas, ó Pai, que esse dia seja um dia de bênção, um dia de vitória, de colheita, para que o Teu nome, ó Pai amado, seja glorificado, Senhor. Resolve esse problema, meu Pai, resolve essa situação, meu Deus, para que, Senhor, essa pessoa glorificar e cantar o hino da vitória, assim como Israel passou aquele mar em seco e do outro lado cantou o hino da vitória. Essa pessoa, meu Pai, também vai se alegrar na Tua presença, pois o Senhor está contemplando a oração, a intercessão, a petição do Teu povo, Senhor. Eu oro, meu Pai, para que o Senhor possa abençoar a todos, meu Deus, essa pessoa que já está no seu local de trabalho, que seja um dia frutífero, um dia produtivo, um dia de bênçãos e portas abertas para a honra e para a tua glória, meu Pai. Eu te agradeço e entrego, meu Pai, a cada pedido de oração que está chegando aqui no nosso WhatsApp, meu Pai. Abra as portas, cura as enfermidades, dá o livramento, dá saúde, a bênção em nome do Senhor e Salvador Jesus Cristo. Amém, amém, amém, Jesus. Muito bem, 4 horas e 52 minutos. Você que orou conosco, receba a bênção do Senhor pela fé, pelo poder da fé. Seremos abençoados por Deus, nosso Pai. Vamos agora a um quadro muito importante, Saúde em Foco. Vamos acompanhar essa programação. Cadê aqui? Saúde em Foco. E já retornaremos com todos vocês.
1: 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Vacinação infantil? Qual é a importância das vacinas para as crianças? Olha, a vacinação infantil desempenha um papel fundamental na proteção das crianças. Isso contra diversas doenças graves, como sarampo, caxumba, a rubéola, a poliomielite. E estas doenças podem causar sérias complicações de saúde, sequelas permanentes ou até levar à morte, especialmente porque as defesas imunológicas das crianças ainda estão em desenvolvimento. Por isso, seguir corretamente o calendário de vacinação é importante para garantir que as crianças fiquem protegidas o mais rápido possível. Além da proteção individual, a vacinação, ela também contribui para a imunidade coletiva ou imunidade de grupo, que acontece quando uma grande parte da população é vacinada, dificultando a propagação de doenças. Isso beneficia não apenas aqueles que foram vacinados, mas também aqueles que não podem ser vacinados, como bebês ou pessoas com condições de saúde que impedem de receber certas vacinas. A vacinação também é essencial para evitar epidemias, controlando surtos de doenças infecciosas. Além disso, algumas vacinas oferecem proteção duradoura, enquanto outras requerem doses de reforço justamente para garantir a eficácia contínua. A cada ano, a vacinação ajuda a evitar milhões de mortes em todo o mundo, tornando-se uma das medidas de saúde mais eficazes para reduzir a mortalidade infantil e melhorar a qualidade de vida. Diabetes e complicações. Saiba quais são e como identificar. O diabetes é uma doença crônica que afeta milhões de brasileiros e pode causar sérias complicações quando não tratada de forma adequada. O diabetes acontece quando o corpo não consegue produzir ou usar insulina de maneira eficiente, levando ao aumento da glicose no sangue. Existem 3 tipos principais de diabetes: o tipo 1, o tipo 2 e o gestacional. E em todos eles, o controle da glicose é essencial para evitar complicações graves, como problemas cardiovasculares, renais e neuropatia diabética. Entre as complicações agudas mais comuns estão a hipoglicemia e a cetoacidose diabética. A hipoglicemia acontece quando os níveis de glicose no sangue caem drasticamente, podendo levar à perda de consciência se não tratada rapidamente. Já a cetoacidose diabética é uma complicação associada ao excesso de glicose no sangue, causando acidose metabólica e outros sintomas graves como confusão mental. As duas exigem intervenção médica urgente, justamente para evitar danos maiores. As complicações de longo prazo incluem doenças como retinopatia diabética, que afeta a visão, e nefropatia diabética, que pode levar à insuficiência renal. O pé diabético é outra complicação muito comum, resultando em perda de sensibilidade nos pés e maior risco de infecções e amputações. Música.

0: Estamos de volta, bom dia São Paulo, bom dia Brasil, 4 horas e 56 minutos, eu ficando por aqui, muito obrigado pela sua presença, pela sua companhia nesta madrugada do Socorro de Deus, Rede de Apoio, Igreja Pentecostal, Deus Amor. Vamos agora ao Culto no Lar com o pastor Lorival de Almeida, com o tema O Grande Trono Branco. Fique com Deus, tenha um bom dia. Esteve conosco também nesta madrugada nosso querido irmão Hamilton. Deus te abençoe na graça e na paz do Senhor Jesus Cristo. Vamos ouvir agora a poderosa palavra de Deus.
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6: Glória a Deus. Eu saúdo a igreja com a paz do Senhor Jesus.
7: Nosso Deus é tremendo, é poderoso, louvado seja Deus, aleluia.
8: God is tremendous and powerful, hallelujah.
7: Capítulo 15 de 1 aos Coríntios.
8: 1 Corinthians chapter 15.
7: Versículo 19.
8: Verse 19.
7: Eu quero falar sobre o trono branco.
8: I'd like to speak about the white throne.
7: Mas eu não quero falar sem ler esse versículo.
8: But I'd like to read this verse first.
7: E o apóstolo São Paulo está falando à igreja de Corinto.
8: The apostle Paul is speaking to the church of Corinth.
7: A respeito da ressurreição.
8: Regarding the resurrection.
7: E ele está afirmando com muita categoria.
8: And he is affirming it with category.
7: E se Cristo não ressuscitou, a nossa fé é vã.
8: If Christ has not resurrected, our faith is in vain.
7: Assim como também a nossa pregação é vã.
8: And so is our preaching.
7: E ele diz que seremos então considerados falsas testemunhas de Deus.
8: And he would consider us false witnesses of God.
7: Porque testificamos da sua ressurreição e na verdade... Se ele não ressuscitou,
8: because we would be testifying about his resurrection.
7: Nós seremos falsos pregadores então.
8: And if that were not so, we would be false preachers.
7: Se Cristo não ressuscitou, a nossa fé é vã.
8: If Christ has not resurrected, in vain is our faith.
7: E ainda permaneceis nos vossos pecados, diz Paulo à igreja de Corinto.
8: And we continue to remain in our sins.
7: E também diz que então os que dormiram em Cristo estão perdidos.
8: He said that those who had slept in Christ are lost.
7: Aí nós vamos dar aqui de cara com o versículo 19.
8: And then here we read verse 19.
7: Tudo isso que eu falei, meus irmãos, é para contextualizar o versículo que eu vou ler.
8: All of this is to bring the verse that we're going to read to context.
7: Se esperamos em Cristo só nesta vida,
8: if only for this life we have hope in Christ.
7: Somos os mais miseráveis de todos os homens.
8: We are of all people most to be pitied.
7: Só esse versículo eu vou ler.
8: I will only read this verse.
7: Nesse momento.
8: Right now.
7: Eu acredito nos benefícios de Deus.
8: I believe in the benefits from God.
7: Eu acredito que há salvação em Cristo.
8: I believe that there is salvation in Christ.
7: Eu acredito que Deus quer que tenhamos uma vida de conforto.
8: I believe God wants us to have a life of comfort.
7: Mesmo que haja tribulação.
8: Even with tribulations.
7: Principalmente quando a Bíblia fala que a questão da prosperidade,
8: especially when Bible talks about prosperity,
7: pode até acontecer com tribulações,
8: which can also happen during tribulations.
7: Mas eu acredito, meus irmãos, em tudo que a Bíblia Sagrada nos relata,
8: but I believe everything the Bible tells us,
7: que são benefícios para nós,
8: about the benefits for us.
7: Eu posso dizer a você que Deus está aqui, pode estar curando uma enfermidade no seu corpo hoje.
8: I can tell you that God is here and He may cure an infirmity in your body today.
7: Eu acredito que Deus está aqui e pode estar salvando alguém que você intercedeu hoje aqui.
8: I believe God can save someone who you prayed for today.
7: Eu acredito na ressurreição dos mortos.
8: I believe in the resurrection of the dead.
7: E acredito na ressurreição de Cristo.
8: And I also believe in the resurrection of Christ.
7: E é importante falar sobre isso, meus irmãos.
8: And it is important to speak about this, dear brothers.
7: Porque nós temos às vezes essa característica meio que inata, não é?
8: Because sometimes we have this innate characteristic.
7: Que a gente tem benefícios, tem coisas boas.
8: Where we have benefits and good things.
7: Mas às vezes, por sermos seres humanos, parece negarmos.
8: But sometimes being human beings, we negate.
7: Que pode também existir cumprimento da palavra de Deus.
8: There also may be the fulfillment of the word of God.
7: E que existe cumprimento da palavra de Deus.
8: And that there is the fulfillment of the word of God.
7: Na questão também
8: in the matters
7: das coisas que não são bem feitas.
8: The things that are not well done.
7: Não dá para acreditar apenas no benefício.
8: You can't only believe in the benefits.
7: E não acreditar no juízo.
8: And not believe in judgment.
7: Nós não podemos acreditar que nós somos, de alguma forma, apenas portadores das coisas boas.
8: We can't believe that we only carry the good things.
7: E mesmo que nós procedamos com a nossa vida de uma forma ímpia,
8: and even if we live our life without God,
7: que não receberemos a recompensa que os nossos atos merecem.
8: That we will not receive the consequence of our actions.
7: De qualquer maneira,
8: in any way,
7: o versículo que eu li é interessante.
8: The verse that we read is interesting.
7: Porque fala de uma coisa boa.
8: Because it speaks of something good.
7: Porque fala de uma coisa gostosa de se falar.
8: It speaks of something that is pleasurable to speak of.
7: Porque através da ressurreição de Cristo nós podemos acreditar também na nossa ressurreição.
8: Because through the resurrection of Christ we also believe in ours.
7: Através da morte e ressurreição de Cristo.
8: Through the death and resurrection of Christ.
7: Nós entendemos, meus irmãos, que também os nossos entes queridos serão ressuscitados.
8: We understand that our family members will also be resurrected.
7: E se nós não formos arrebatados vivos, também seremos ressuscitados.
8: And we will also be resurrected.
7: E o apóstolo São Paulo deixa muito claro.
8: And the apostle Paul leaves it very clear.
7: Se Cristo não ressuscitou,
8: if Christ has not resurrected,
7: a nossa pregação não serve para nada.
8: Our preaching is good for nothing.
7: Então Cristo ressuscitou.
8: So Christ has resurrected.
7: A nossa fé não serve para nada.
8: Our faith shall not be good for anything.
7: Seremos chamados falsas testemunhas.
8: We will be called false witnesses.
7: Porque se os mortos não ressuscitam, também Cristo não ressuscitou.
8: Because if the dead do not raise, so Christ is not resurrected.
7: Então, para meio que encerrar essa questão da ressurreição,
8: so, to put an end to this question of resurrection,
7: o apóstolo São Paulo está dizendo.
8: The apostle Paul is saying,
7: os benefícios de Cristo para nós não se estendem apenas para as coisas dessa vida.
8: The benefits of Christ for us are not only for this life.
7: Cristo vai continuar trazendo benefícios para nós mesmo depois da nossa morte.
8: Christ will continue to bring us benefit even after our death.
7: Porque assim como Ele ressuscitou, nós também ressuscitaremos.
8: Because as He has risen, so shall we rise from the dead.
7: Nós vamos morar para sempre com Deus.
8: We will live forever with God.
7: Por isso que ele disse, nós esperamos em Cristo só nesta vida.
8: This is why he said, if we hope for Christ only in this life.
7: Nós somos os mais miseráveis.
8: We are the people who are most to be pitied.
7: De todos os homens.
8: Of all men.
7: Aí, meus irmãos,
8: and then, dear brothers,
7: nós estamos aqui passando vergonha.
8: We are here being put to shame.
7: Nós estamos fazendo papel de bobos, né?
8: We are acting like fools.
7: Mas nós sabemos que não estamos.
8: But we know that we are not.
7: Porque o Senhor Jesus ressuscitou.
8: Because the Lord Jesus has resurrected.
9: E se nós um dia morrermos antes do arrebatamento da igreja, nós também seremos ressuscitados. Agora, meus irmãos, aqui é que eu quero fazer uma observação,
8: to put an observation,
9: bastante simples, mas muito necessária.
8: It is quite simple, but it's necessary.
9: Esses versículos basicamente nos remetem a pensar em benefícios.
8: These verses make us think about the benefits.
9: Esses versículos nos remetem a meditar.
8: They remind us to meditate.
9: No que teremos após a nossa vitória.
8: And what we will have after our victory.
9: Quando nós ressuscitarmos.
8: When we resurrect from the dead.
9: Ou poderia dizer até mesmo no dia em que o nosso corpo descer da sepultura.
8: Or on the day that our body goes to our grave.
9: Porque a morte foi tragada na sua vitória.
8: Because death was defeated in Christ's victory.
9: E caindo o nosso corpo na sepultura apenas e tão somente.
8: And when our bodies go to the grave.
9: Se está semeando o corpo mortal.
8: Only our mortal bodies is going to the grave.
9: Para que seja ressuscitado um corpo imortal.
8: So that a mortal body can be resurrected that day.
9: Apenas estará sendo sepultado o corruptível.
8: Only that what is corruptible will be put into grave.
9: Para que seja ressuscitado o incorruptível.
8: So that it may be resurrected the incorruptible.
9: Então isso é bênção.
8: So this is a blessing.
9: Isso é maravilha.
8: This is wonders.
9: Eu creio que Jesus Cristo ressuscitou.
8: I believe that Christ has resurrected.
9: E eu não espero em Cristo apenas nas coisas concernentes a essa vida.
8: And my hope in Christ is not only for this life.
9: Eu convido os irmãos a acreditarem que nós podemos desfrutar.
8: We can all enjoy.
9: Todas as bênçãos de Deus nas coisas concernentes a essa vida.
8: All of the blessings from God in this life.
9: Ou seja, Deus tem paz para nós.
8: God has peace for all of
9: Deus
8: us.
9: Tem alegria para todos vocês.
8: He has joy for all of you.
9: Deus tem vitória em todos os aspectos da vida.
8: He has victory in all aspects of the life.
9: Deus tem para você leite e mel.
8: He has honey and butter.
9: Deus tem para você abundância.
8: He has abundance for all of us.
9: Deus dá a você esperança.
8: He gives you hope.
9: Deus tem alegria no seu sucesso.
8: He has joy in your success.
9: Deus quer para você uma vida próspera e abundante.
8: He wants a prosperous and abundant life for you.
9: São benefícios de Deus para nós.
8: These are the benefits of God for us.
9: Mas não é só isso.
8: But this is not all.
9: São coisas dessa vida.
8: These are the things of this life.
9: E nós acreditamos que as bênçãos de Deus para nós vão continuar mesmo depois dessa vida.
8: And the blessings of God will continue for all of us.
9: A observação pequenininha que eu queria fazer.
8: The small observation I wanted to make.
9: Mas necessária.
8: But which is necessary.
9: É que para os que são de Deus.
8: Is that for those who are of God.
9: São reservados os benefícios de Deus.
8: Are reserved the benefits of God.
9: Mas para os que não são de Deus.
8: But for those who are not of God.
9: Estão reservados os juízos de Deus.
8: Reserve the judgments of God.
9: Por isso que eu falei que o nosso tema hoje é o trono branco.
8: This is why our theme today is the white throne.
9: E eu já viajei meditando nessa mensagem.
8: And I traveled back to Brazil meditating on this message.
9: E queria trazer a todos vocês.
8: And I would like to bring it to all of you today.
9: Essa palavra.
8: This word.
9: Que o mesmo Deus,
8: with the same God,
9: que tem para o seu povo benefícios que transcendem a vida,
8: has for his people benefits that go beyond this life,
9: tem também juízo,
8: also has judgment,
9: para aqueles que o têm rejeitado,
8: for those who reject him,
9: e não faz sentido acreditar no benefício,
8: and it is no use to believe in the benefits,
9: e não acreditar no juízo,
8: and not believe in the judgment.
9: Se tem benefício,
8: if there are benefits,
9: os benefícios registrados na Bíblia, quantos creem nos benefícios registrados na Bíblia? Quantos creem?
8: That are registered in this Bible, how many believe on these?
9: Então nós temos que acreditar na plenitude da Bíblia.
8: So we must believe in the plenitude
9: na completude da Bíblia.
8: The Bible as a whole.
9: Se tem benefícios,
8: if there are benefits,
9: e nós cremos que os benefícios estão à nossa disposição,
8: and we believe these benefits are at our disposal,
9: também os juízos mencionados na Bíblia também acontecerão.
8: So are the judgments mentioned in this Bible.
9: Agora eu quero que você passe as páginas da sua Bíblia bem para frente para o capítulo 20 de Apocalipse.
8: Now I'd like for you to turn to your Bibles on the chapter 20 of the book of Revelations.
9: Do versículo 11 a seguir.
8: From verse 11 and on.
9: Deus ama todos nós, meus irmãos.
8: God loves us all, dear brothers.
9: O prazer de Deus é nos ver salvos.
8: The joy of God is to see us all saved.
9: E o prazer do Pai é nos ver felizes.
8: And His joy is to see us happy.
9: Ele entende que temos lutas, temos tribulações.
8: He understands our fights and struggles.
9: Mas é prazer de Deus ver a sua igreja feliz.
8: It is God's joy to see His church happy.
9: É prazer de Deus ser providência para os seus filhos.
8: It is God's joy to see a providence for His children.
9: Deus não tem prazer, meus irmãos, na morte do ímpio.
8: God has no pleasure in the death of the iniquities.
9: Mas aquele que não se arrepende, para ele haverá juízo.
8: But he who does not repent, there will be judgment.
9: Para os que não aceitam a palavra de Deus, para eles haverá juízo.
8: For those who don't accept the word of God, there will be judgment.
9: Pode ser que alguma pessoa não acredite.
8: Many people may not believe.
9: Mas eu creio na palavra de Deus.
8: But I believe in the word of God.
9: Todo dia que eu prego a palavra de Deus, eu vejo Deus confirmando essa palavra.
8: Every day I preach the word of God, I see God confirming His word.
9: A cada libertação que eu vejo confirmada a palavra de Deus.
8: Each deliverance of people, I see God's word confirmed.
9: A cada maravilha que o meu Deus faz, eu vejo confirmada a sua palavra.
8: And each wonder done by God, I see God confirming His word.
9: Cada lar abençoado que eu vejo Deus abençoando, eu vejo confirmada a palavra do Senhor.
8: In each home that is blessed, I see God's word confirmed once
9: Mas
8: again.
9: Mas também vejo confirmada a palavra do Senhor.
8: But I also see God's word confirmed.
9: Quando vejo manifestar dos falsos profetas.
8: When I see the manifestation of false prophets.
9: Quando vejo a manifestação dos filhos do pecado.
8: When I see the sons of sin.
9: Quando vejo a manifestação da iniquidade que tem exterminado o amor do povo.
8: When I see the manifestation of sins that has destroyed the love of people.
9: Quando vejo o inimigo descendo sobre nós com grande fúria.
8: When I see the enemy come upon us with great fury.
9: Quando vejo Satanás revoltado.
8: When I see Satan revolted.
9: Sabendo que o tempo dele já está determinado e resta muito pouco.
8: Knowing that his time is almost up.
9: Então vejo se cumprindo a palavra de Deus não só do lado bom.
8: So I see God's word being confirmed not only in the good things.
9: Mas vejo se cumprindo a palavra de Deus em todos os lados que possa existir.
8: God's word is confirmed in all aspects of the word.
9: No versículo 11.
8: And on verse 11.
9: A Bíblia fala.
8: The Bible tells us.
9: E vi um grande trono branco.
8: Then I saw a great white throne.
9: E o que estava sentado sobre ele.
8: And him who was seated on it.
9: De cuja presença fugiu o céu ou a terra e o céu.
8: The earth and the heavens fled from his presence.
9: E não se achou lugar para eles.
8: There was no place for them.
9: E vi os mortos grandes e pequenos
8: dead, small,
9: que estavam diante do trono
8: standing before the throne.
9: E abriram-se os livros
8: and books were opened.
9: E abriu-se outro livro que é o da vida.
8: Another book was opened, which is the book of life.
9: E os mortos foram julgados pelas coisas que estavam escritas nos livros
8: the dead were judged according to what they had done as it recorded in the books.
9: Segundo as suas obras
8: according to their works.
9: E deu o mar os mortos que nele havia
8: the sea gave up the dead that were in it.
9: E a morte e o inferno deram os mortos que neles havia.
8: And death and Hades gave up the dead that were in them.
9: E foram julgados cada um segundo as suas obras.
8: And each person judged according to what they had done.
9: E a morte e o inferno foram lançados no lago de fogo.
8: Then death and Hades were thrown into the lake of fire.
9: Esta é a segunda morte.
8: This is the second death in the lake of fire.
9: E aquele que não foi achado escrito no livro da vida.
8: Anyone whose name was not found written in the book of life.
9: Foi lançado no lago de fogo.
8: Was thrown into the lake of fire.
9: Você tem o seu nome escrito no livro da vida?
8: Do you have your name written in the book of life?
9: Você tem certeza que o seu nome está no livro da vida?
8: Are you certain that your name is in the book of life?
9: Nós estamos aqui todas as quartas-feiras.
8: We are here every Wednesday.
9: E é uma felicidade muito grande poder falar do amor de Deus para vocês e também receber essa palavra.
8: And it is a great joy to speak of the God's love to all of you and receive it as well.
9: Mas nós somos ganhadores de almas.
8: But we are here to win souls.
9: E o nosso coração só se contenta quando nós vemos a certeza nas pessoas.
8: We are only satisfied when we see the certainty in people.
9: De que o nome delas está no livro da vida.
8: That their name is in the book of life.
9: Nós só estamos felizes e satisfeitos.
8: We are only joyful and satisfied.
9: Quando nós vemos as pessoas entenderem.
8: When we see people understand.
9: Que as coisas espirituais não se resumem apenas a coisas concernentes a esta vida.
8: That the spiritual things are not only about this life.
9: Mas existem muito mais coisas que serão reveladas, eu vou dizer, na outra vida.
8: But there are so many more things that will be revealed in our other life.
9: E que essa vida não termina quando um corpo desce à sepultura.
8: That this life does not end when the body goes to the grave.
9: O escritor aos Hebreus fala categoricamente que o homem está ordenado morrer uma só vez.
8: In Hebrews we see that man is only ordered to die once.
9: E depois disso vem o juízo.
8: And after that comes judgment.
9: E quem está falando é Deus.
8: And it is God who is saying this.
9: Não tem segunda oportunidade, não tem purgatório. purgatório não tem reencarnação, porque a Bíblia assim o diz, e eu creio na Bíblia como a regra de fé e como a palavra de Deus. Eu creio nas promessas que estão na Bíblia. Mas também creio em tudo que está determinado, que não necessariamente seja uma promessa.
8: And I also believe in every other thing that is not a promise.
9: Mas que seja uma ação de Deus em cumprimento à sua palavra.
8: Regarding God's actions and confirming his word.
9: Creio na recompensa de Deus para aqueles que têm o nome no livro da vida.
8: I believe in God's reward for those whose name are in the book of life.
9: Assim como também creio que serão lançados nos lagos de fogo aqueles que não têm o nome no livro da vida.
8: I also believe that those who are not in the book of life will be condemned to the lake of fire.
9: O seu nome está no livro da vida.
8: Is your name in the book of life?
9: Porque se você vem à igreja apenas porque você precisa de prosperidade,
8: if you come to church because you only need prosperity,
9: ou só porque você teve um problema familiar,
8: or because you had a family problem,
9: mas você não tem a mínima intenção de ser servo de Deus,
8: you don't have an intention to be a servant of God.
9: Eu falo a você como pastor e falo a você como amigo da verdade.
8: I speak to you as a pastor and as a friend of the truth.
9: Aceita Jesus, anda no caminho do Senhor e peça a Deus que escreva o seu nome no livro da vida.
8: Accept Jesus, walk in the path of the Lord.
9: Se arrependa dos seus pecados.
8: Repent of your sins.
9: Viva uma vida clara diante de Deus.
8: Live a good life before the Lord.
9: Nós estamos, meus irmãos, vivendo um tempo no nosso país.
8: We are living a time in our country.
9: Que parece que nós estamos conseguindo entender até mais um pouco da questão da justiça do homem.
8: Where we see the signs of justice men.
9: Hoje nós estamos entendendo a questão de primeira instância.
8: Today we understand the judgments of the judicial system.
9: Estamos entendendo as questões do judiciário.
8: We understand how the judiciary works.
9: A comunicação do século 21.
8: The communication of the 21st century.
9: Basicamente nos força a entender pelo menos um pouquinho.
8: Leads us to understand at least a little bit.
9: Mas meus irmãos, na justiça do homem.
8: But we understand that in men's justice.
9: Nós vemos que as pessoas conseguem fazer ações protelatórias.
8: We see that people can uphold appeals.
9: As pessoas conseguem fazer com que o seu juízo prescreva.
8: They can make their judgment go far beyond what it is needed.
9: Acham brechas na lei e às vezes fazem leis próprias para se safarem das suas atitudes erradas.
8: They find breaches in the law to get away with their wrong actions.
9: E para falar a verdade aos irmãos, em alguns momentos nós nos sentimos enojados.
8: In some moments we even get sick.
9: Com tantas pessoas que conseguem escapar da justiça dos homens.
8: So many people that can get rid of the justice.
9: Com tantas pessoas que se aproveitam dos pobres.
8: So many people that take advantage of poor people.
9: Tantas pessoas, meus irmãos, que cometem atitudes absurdas, por exemplo, tirar a merenda das crianças de uma escola.
8: So many people who are even commit the wrongful action of taking food from children.
9: Tirar o dinheiro do aposentado que trabalhou tanto tempo.
8: Taking money from retirees that worked for so long.
9: E às vezes até mesmo criarem leis para o aposentado viver mais 2 anos só e morrer logo para eles usarem o dinheiro dele para outra coisa.
8: And even create laws to make the old people work more.
9: E nos dá nojo ver tudo isso.
8: And this makes us even sick.
9: Porque os homens conseguem se safar, principalmente os poderosos em relação às coisas desse mundo.
8: Because so many men, even the powerful, can get away with so many wrong things.
9: Mas quando nós lemos a palavra de Deus que fala a respeito do trono branco.
8: But when we read about the white throne in the word of God.
9: Nós chegamos a estremecer.
8: We even tremble.
9: Porque só a identidade desse juiz.
8: It's just by the identity of this judge.
9: Quando a Bíblia fala e viu um grande trono branco e o que estava sentado sobre ele.
8: Tells us about the great white throne and him who was seated on it.
9: Quando a Bíblia fala.
8: When the Bible tells us.
9: Que de cuja presença dele fugiram os céus e a terra, isso é de estremecer.
8: That from his presence the heavens and earth fled. This
9: porque já entendemos que esse exercerá a justiça de verdade.
8: Because we understand that he will perform justice.
9: E ninguém conseguirá escapar da sua justiça, do seu julgamento.
8: No one will be able to flee from his justice and judgment.
9: A identidade desse juiz.
8: The identity of this judge.
9: Quem é ele?
8: Who is he?
9: É aquele em que a humanidade tem pecado contra ele.
8: He is the one who humanity has sinned against.
9: É aquele em que diante dele vão estar todos os pecadores de todos os tempos, de todas as épocas.
8: Where before him will stand all sinners of all time.
9: E terão de enfrentar aquele que não vai ter como achar um jeitinho, uma brechinha na lei.
8: They will face him where there will be no breach or escape from the law.
7: Quem é esse que estará sentado sobre o trono branco?
8: Who is he who will be seated on the white
7: throne? É aquele que haverá de julgar todas as pessoas que não têm o nome escrito no livro da vida. O seu nome está escrito no livro da vida?
8: It is he who will judge all those whose names are not in the book of life.
7: Faz parte da lei de quase todos os países do mundo.
8: It is part of the law of almost every country in the world.
7: Todas as pessoas que são pilhadas em algum tipo de atitude ilegal,
8: all those who perform some illegal action,
7: têm direito a um advogado.
8: They have a right to an attorney.
7: E se não tem como pagar um advogado, o Estado provê um advogado para essa pessoa.
8: If they can't afford one, the state will provide an attorney for that person.
7: Quase todos os países têm esse tipo de lei.
8: Nearly all countries in the world have this type of law.
7: Agora, meus irmãos, uma coisa que eu queria que vocês percebessem.
8: Now, I'd like for you to perceive something, dear brothers.
7: Que diante do juiz mais justo que existe,
8: that before the most fair judge in the world,
7: nós percebemos a ausência total de um advogado para defender qualquer tipo de pecador que vai estar diante dele.
8: We don't see any lawyers prepared to defend any types of sinner that will be before him.
7: Pecadores diante de um justo juiz?
8: Sinners before a fair judge.
7: Sem direito a um advogado.
8: Without the right to an attorney.
7: Não adianta, meus irmãos, e não vai ter como qualquer tipo de pessoa chegar diante desse trono, diante desse juízo.
8: There will be no way to come before this throne and this judgment.
7: E soltar o tipo de desculpa, por mais esfarrapada que seja.
8: And say whatever type of an excuse they can think of.
7: Porque esse juiz.
8: Because this judge.
7: É onisciente, onipotente, poderoso.
8: He's omniscient and omnipotent.
7: E não pode ser enganado.
8: And he cannot be deceived.
7: E julgará com justiça.
8: And he will judge with fairness.
7: A Bíblia Sagrada nos fala.
8: The Bible also tells us.
7: Que grandes e pequenos.
8: That great and small.
7: Não se está falando de estatura física.
8: He's not talking about physical stature.
7: Está falando com você que está capinando o campo agora.
8: He's talking about those working in the fields.
7: Como também está falando com o presidente em exercício, Michel Temer.
8: He's also the president of Brazil, Michel Temer.
7: Essa palavra está falando com todos, grandes, pequenos, poderosos, ricos, pobres, importantes ou menos importantes. Eu sei que todos são importantes, mas a verdade é que está falando com todos.
8: This word is speaking to us all, great or small.
7: Está falando com todos.
8: It is speaking to everyone.
7: O que se julga não ser ninguém ou o que se julga autoridade máxima em qualquer tipo de assunto.
8: Those who are great authority or those who don't judge themselves as anything.
7: Pequenos e grandes diante do trono.
8: Great and small standing before the throne.
7: Ricos e poderosos, pobres e miseráveis diante do trono.
8: Rich and powerful and poor and miserable before the throne.
7: O seu nome está escrito no livro da vida?
8: Is your name written in the book of life?
7: Olha, meus irmãos, não dá para viver a vida.
8: We cannot live our lives, dear brothers.
7: Fazendo o que nós achamos que devemos fazer.
8: Doing what we may well think of.
7: E achando que temos um Deus que só tem que prover a nós benefícios.
8: And thinking that God only gives us blessings.
7: E que nós podemos viver a nossa vida de desobediência.
8: We can live a life of disobedience.
7: De rebelião, de mentira e de calúnias.
8: Rebellion, lies and malfunctions.
7: Achando que vamos passar batidos.
8: Thinking that we're going to live by
7: this. E que ninguém vai perceber.
8: And that no one will see this.
7: Deus está vendo tudo que nós estamos fazendo.
8: God sees everything that we have been doing.
7: Deus está vendo tudo que nós estamos pensando.
8: God sees everything we think.
7: A palavra de Deus é penetrante como espada alguma de dois gumes.
8: The word of God is a double-edged sword that
7: ela penetra até a divisão da alma, do espírito, juntas e medulas.
8: Goes within the soul and the spirit.
7: E a palavra de Deus não só decifra o que fazemos, mas decifra também o que nós pensamos fazer, decifrando as intenções do nosso coração.
8: The word of God judges not only what we do, but also the intentions of our heart.
7: Deus conhece você, Deus conhece a mim, Deus conhece a todos nós.
8: God knows you, myself, and all of us.
7: E quero dizer a vocês que Deus tem bênçãos para nós.
8: God has blessings for all of us.
7: Eu posso dizer a vocês que vai ser um prazer enorme o nosso Deus nos receber nas mansões celestiais.
8: It will be a great pleasure for us to be received by God in this.
7: O Senhor Jesus terá todo o prazer em dizer à igreja: vinde benditos do meu Pai, possuí por herança o reino que vos está preparado desde a fundação do mundo.
8: Will be very joyful to receive the church with open arms.
7: É claro que sim.
8: Of course this is so.
7: Mas se acreditamos nisso, nós temos de acreditar no juízo final.
8: But if we believe the blessings, we must also believe in the final judgment.
7: Nós temos de acreditar no juízo final.
8: We must also believe in the final judgment.
7: E não é só gente que não tem familiaridade com a palavra de Deus que está, não está acreditando nesse detalhe.
8: It's not only those who do not know the word who are not believing this detail.
7: Tem muito crente que continua vivendo a mesma vida que vivia antes de conhecer o Senhor.
8: So many so-called Christians live the life that they used to live before they know the Lord.
7: Tem muito crente que a maldade ainda continua sujando o seu coração.
8: So many Christians that still have their hearts filled with injustice.
7: Tem muito crente com duas personalidades espiritualmente falando.
8: So many Christians with a double spiritual personality.
7: E é preciso mudar isso.
8: And this needs to change.
7: Porque senão, ao invés de ser recebido nas mansões celestiais,
8: because instead of being received in the celestial mansion,
7: não restará a você outra coisa a não ser o juízo final.
8: There will be no other alternative for you except for the
7: juízo
8: final judgment.
7: Juízo final.
8: The final judgment.
7: O mar deu os seus mortos.
8: The sea gave up their dead.
7: A morte e o inferno deram os mortos.
8: Death and Hades gave up the dead that were in them.
7: Palavra inferno, sepultura.
8: The word Hades means the
7: e foram julgados cada um segundo as suas obras.
8: This person was judged according to what they had done.
7: Como têm sido as nossas obras perante Deus?
8: How have our works been before the Lord?
7: Eu nem estou falando perante os homens, mas Paulo nos fala a respeito da consciência.
8: Paul speaks about our conscience.
7: E ele fala, eu procuro ter uma consciência sã, uma consciência tranquila diante de Deus e dos homens.
8: He says he seeks to have a clear conscience before the Lord and the men.
7: Mas eu sei que existe uma verdadeira ojeriza de homens tentando de repente ter consciência tranquila e respeito a outros homens.
8: And I believe that so many people make mistakes trying to have a clear conscience before
7: Porque
8: men.
7: É muito comum se falar, fulano não tem nada a ver com a minha vida.
8: It is very common to say that no one has anything.
7: É verdade que não.
8: And this is true.
7: Mas a nossa vida de consciência tranquila é testemunha para o incrédulo.
8: But our life of clear conscience is...
7: Ou seja, é um testemunho para o incrédulo.
8: It is a testimony for those who don't believe.
7: É um testemunho para aqueles que estão lutando para permanecer de pé.
8: A testimony for those who struggle to remain standing.
7: Mas assim mesmo eu vou dizer a vocês como anda a vossa consciência diante de Deus.
8: I will ask you how is your clear conscience before the Lord.
7: As nossas obras são computadas.
8: Our works are always recorded.
7: E a obra do crente é computada para receber o galardão. Tem um galardão de Deus para todo crente que tem um nome no livro da vida.
8: There's a reward from God for all those believers.
7: Cada coisa boa que você faz, Deus computa e vai dar a você uma recompensa no céu.
8: All good things that you do, God will give you a reward in heaven.
7: Mas é interessante falar, meus irmãos,
8: but we must also say, dear brothers,
7: nós vemos todo dia, não só no Brasil, mas no mundo inteiro,
8: that we see not only in Brazil, but around the world.
7: É uma quantidade enorme de pessoas que desaparecem todo dia.
8: So many people that disappear every day.
7: E eu confesso aos irmãos que eu já estou ficando meio velho. Eu vim para falar a quantidade, mas eu me esqueci.
8: And I came to tell
7: de qualquer
8: you,
7: maneira, é muita gente que desaparece todo dia.
8: So many people that disappear every day.
7: Algumas dessas pessoas nunca mais são encontradas.
8: Some of these people are never again found.
7: Mas deixa eu dizer a vocês, um dia elas vão aparecer.
8: But one day they will be found.
7: Ou seja na glória de Deus, ou seja nesse juízo que a Bíblia Sagrada está falando aqui.
8: Be it in the glory of God or in this judgment in which the Bible tells.
7: Podem estar desaparecidas no âmbito terreno.
8: They can be disappeared in the physical space.
7: Mas um dia aparecerão diante de Deus, ou seja, para serem recebidas nas mansões celestiais ou para serem julgadas no juízo final.
8: One day they will be appeared before the Lord, either to go to heaven or be judged.
7: O seu nome está escrito no livro da vida?
8: Is your name written in the book of life?
7: Aqueles que se afogaram e nunca foram encontrados.
8: Those who drowned and were never found again.
7: Em 1912 naufragou o Titanic.
8: In 1912 the Titanic sunk.
7: Pouquinho mais de 1.500 almas pereceram ali.
8: More than 1,500 people died that day.
7: Algumas delas nunca foram encontradas.
8: Some of them were never found.
7: Ou vão ser recebidas na glória ou vão estar aqui diante do trono branco.
8: They will either be received in the glory or be here in front of the white throne.
7: Onde é que você vai estar?
8: Where will you be?
7: Você vai estar recebendo sendo recebido na glória ou você vai estar aqui para ser julgado?
8: Will you go to heaven or be
7: pelo
8: here
7: todo
8: to be,
7: poderoso juiz.
8: To be judged by this fair judge.
7: E haverá uma severidade dessa sentença, meus irmãos.
8: And this sentence will be very severe.
7: No Evangelho de São Mateus, capítulo 25, 41, o Senhor Jesus fala
9: de uma forma terrível, contundente.
8: Matthew 25:41, Jesus speaks about this.
9: E dirá aos que estão à sua esquerda, diz a Bíblia.
8: And Jesus will say to his left.
9: Apartai-vos de mim, malditos.
8: Get away from me, you damned.
9: Para o fogo eterno.
8: Into the eternal fire.
9: Reservado para Satanás.
8: Reserved for Satan.
9: Reservado para os seus anjos.
8: And for his angels.
9: Essa sentença é a sentença que as pessoas que vão estar sendo julgadas nesse juízo também receberão.
8: This sentence, those will be judged in the
9: final. E é uma sentença severa.
8: It is a severe sentence.
9: Por que essa sentença é severa dessa forma?
8: And why is it severe this way?
9: Essa sentença é severa dessa forma primeiro.
8: And first of all,
9: porque a criatura rejeitou o Criador.
8: Because the creature has rejected the Creator.
9: Segundo,
8: and secondly,
9: porque ouviram mais a voz,
8: because they rather heard,
9: do pecado, da mentira e do opositor do que a voz de Deus.
8: The voice of sin and the enemy instead
9: of the voice
8: of God.
9: And pela questão da oportunidade,
8: as a matter of opportunity,
9: Deus dá oportunidade a povos, nações.
8: God gives so many opportunities to so many people.
9: Eu estou pregando aqui, tem irmãos que estão transmitindo no seu Facebook.
8: And so many people are receiving this.
9: E tem gente assistindo ao vivo no mundo inteiro.
8: So many people are hearing this word around the world.
9: Tem gente ouvindo pelo rádio.
8: So many people hear on the radio.
9: Tem gente ouvindo pelos aplicativos.
8: They hear through their apps and their
9: phones. E não sou só eu pregando hoje, não. Existem milhares de pregadores que estão pregando a mensagem de Deus hoje.
8: There are thousands of preachers preaching the word today.
9: Se pode dizer que Deus não está dando oportunidade.
8: One cannot say that God did not give him
9: e quanto mais oportunidade Deus dá,
8: the more opportunities God gives,
9: quanto maior a rejeição das pessoas,
8: the greater the rejection of,
9: se justifica a severidade da sentença.
8: It is justified the severity of this sentence.
9: Você tem o seu nome escrito no livro da vida?
8: You have your name written in the book of life.
9: Você tem o seu nome escrito no livro da vida?
8: You have your name written in the book of life.
9: Quando a Bíblia Sagrada fala, apartai-vos de mim.
8: When the Bible tells us, flee away from me.
9: A primeira questão aqui, meus irmãos, é a separação eterna de Deus.
8: The first matter here is
9: separação de Deus.
8: The eternal separation from God.
9: Para o fogo, para o lago de fogo.
8: Into the lake of fire.
9: Que não foi preparado para você, foi preparado para Satanás e os seus anjos.
8: It was prepared for Satan and his angels.
9: Duas frentes.
8: Two ways.
9: Separação de Deus e eternidade.
8: The separation from God and eternity.
9: Não tem como reverter a situação.
8: The situation cannot be reversed.
9: Entrega o seu coração para Deus hoje, para que o seu nome seja escrito no livro da vida.
8: Deliver yourself to God today.
9: Os benefícios de Deus são verdadeiros.
8: The benefits from God are true.
9: Mas a Bíblia Sagrada fala que justos também são os juízos do nosso Deus.
8: But the Bible tells us that it is fair, the judgment of God.
9: E os juízos também são verdadeiros.
8: And the judgments are also true.
9: Quando a Bíblia Sagrada fala,
8: and the Bible tells us,
9: e foram abertos os livros,
8: and the books were opened.
9: Estudiosos da Bíblia dizem, meus irmãos, que são sete livros.
8: Those who study the Bible say that there are seven books.
9: Bom, muitos teólogos concordam que realmente serão sete livros.
8: Many theologians agree that there are seven books.
9: Mas de qualquer maneira, a Bíblia Sagrada fala que abrir-se-ão os livros.
8: It doesn't matter. The Bible tells us that books will be opened.
9: Um dos livros que vai estar lá é esse aqui, ó.
8: And one of the books that will be opened is this one.
9: Esse aqui é um dos livros que vai estar lá.
8: This is one of the books that will be opened there.
9: Porque essa é a nossa regra de fé.
8: Because this is our rule.
9: E seremos julgados. A maneira de que vivemos.
8: The way that we live will be judged.
9: Evidente, embasados.
8: Based
9: na carta magna de Deus ao homem.
8: In this letter from God.
9: Um dos livros é esse aqui, a Bíblia Sagrada.
8: One of the books is here, the Word of God.
9: Outro livro que a Bíblia Sagrada chega a citar o nome.
8: Another book that the Bible tells us by name.
9: É o livro da vida.
8: Is the book of life.
9: Quando você aceita Jesus, se arrepende dos seus pecados, serve a Deus, se entrega a Ele, Ele vem e passa a morar no seu coração.
8: When you accept Jesus, He starts to live inside your heart.
9: O seu nome é escrito no livro da vida.
8: Your name is written in the book of life.
9: E a Bíblia Sagrada fala que esse livro também vai estar lá.
8: And the Bible tells us that this book will also
9: be. E se o seu nome estiver nesse livro, você não vai ser julgado no juízo final.
8: And if your name is in the book of life, you will not be judged in the final.
9: Mas achei interessante também, meus irmãos.
8: But I also found interesting, dear brothers.
9: Que teólogos concordam que haverá também um livro chamado Livro da Consciência.
8: Theologians agree that there also be a book named the Book of Conscience.
9: E chegam a citar Romanos Romanos capítulo 2, versículo 15.
8: And they base their opinion on Romans chapter 15.
9: Que basicamente seria a questão desse livro que mostram as obras
8: that basically shows the works
9: escritas no coração testificando juntamente a sua consciência.
8: Written in the heart
9: testifying. Então julgam que haverá um livro tipo assim, o livro da consciência.
8: So basically a book of our conscience.
9: A nossa consciência que agiria às vezes nos defendendo ou às vezes nos acusando, mas sendo o tipo de um balanço da nossa vida. Bom, teólogos concordam com isso, mas mesmo que não esteja, eu pergunto a você, como é que está a sua consciência perante Deus hoje?
8: But I ask you today, how is your conscience before the Lord today?
9: Falam de outros livros.
8: And they speak of other books as well.
9: Sei que pode existir, acho bastante coerente, não sei se os pastores concordam comigo também, um livro das obras.
8: And I also believe in the book of the works.
9: A Bíblia Sagrada fala, meus irmãos,
8: the Bible tells us, dear brothers,
9: que haverão graus,
8: that there will be degrees,
9: de sentença para as pessoas. Ou seja, de acordo com as obras da pessoa, haverá então diferentes graus de, eu diria, castigo mesmo.
8: According to the works of the people, there will be degrees of sentence.
9: E teólogos julgam que há necessidade de um livro de obras, não que Deus não seja onisciente, mas para que se seja pesada a obra de cada um através daquilo que está escrito nesse livro ali.
8: And this book will be what is based on the sentence that will be given to each one.
9: E eu espero que o seu nome,
8: and I hope that your name,
9: esteja no livro da vida,
8: is in the book of life.
9: E que se existe um livro de obras para o que vai ser julgado no juízo final, existe então também um livro de obras para aqueles que vão receber galardão.
8: And if there is a book of works, it will be for those who are judged.
9: Então que o seu nome esteja no livro da vida,
8: so that your name may be in the book of life.
9: E que as boas obras que você tem praticado,
8: and that the good works that you have done,
9: sejam declaradas pela boca do Filho de Deus,
8: declared by the Son of God,
9: para pronunciar a você um galardão e não uma sentença. Deu para entender?
8: To pronounce you a great reward and not a judgment.
9: Outros falam no livro da memória, livro da natureza. A verdade, meus irmãos, é que isso, eu só sei que a Bíblia fala de livros no plural.
8: I just know that the Bible tells us of books in the plural word.
9: O seu nome está no livro da vida.
8: Is your name in the book of life?

0: Quando a sua consciência diante de Deus e dos homens?
1: E
0: na questão das obras, o que é que você tem feito para Deus?
1: Regarding the works, what have you done?
0: E não é para tocar trombeta no que você tem feito para Deus ou para o homem, não. É o que você tem feito para Deus, porque todo servo de Deus sente que tem que fazer algo para Deus.
1: What you have done for God because you feel that you must do it for God.
0: A partir do momento que passa ele a fazer parte do corpo de Cristo, cuja cabeça move com a sua com o seu comando todo o corpo.
1: From the moment that you start to be part of the body.
0: Deus usa você e Deus usa esse corpo, a igreja, para que a sua plenitude seja completa.
1: God uses you,
0: ou seja,
1: body.
0: Para que haja plenitude de Deus,
1: so there will be a plenitude
0: para tudo e para todos.
1: For everything and everyone.
0: Está o seu nome no livro da vida?
1: Is your name written in the book of life?
0: Porque se o seu nome não está no livro da vida,
1: because if your name is not in the book of life,
0: não sobrará a você a não ser lágrimas, juízo e sofrimento.
1: There will be nothing left for you except tears.
0: A gente recebe tanta bênção de Deus.
1: You receive so many blessings from God.
0: E vivendo nessa terra, nós nos glorificamos, ou seja, nós glorificamos ao Senhor.
1: And living here on this earth, we glorify the name of the Lord.
0: Por todas as coisas que Deus faz.
1: For all the things that God does.
0: São demônios que saem.
1: So demons that are rebuked.
0: São vidas que são abençoadas.
1: Lives that are blessed.
0: São vidas que são recuperadas.
1: Lives that are restored.
0: Agora, quando Jesus enviou um grupo para fazer um evangelismo, quase que no início da igreja.
1: Now, when Jesus sent a group to evangelize in the beginning of the church.
0: A Bíblia Sagrada fala que eles voltaram felizes dizendo: Senhor Jesus, no seu nome.
1: The Bible tells us that they came returned happy.
0: Até os demônios se nos sujeitam.
1: Because in the name of Jesus, even the demons are under their control.
0: Eles estavam dizendo: Senhor Jesus, quanto mais oramos em seu nome, demônio sai, enfermidade que o diabo põe, sai, é uma maravilha.
1: In the name of Jesus, the demons were rebuked.
0: E os discípulos estavam alegres.
1: The disciples were happy.
0: E Jesus também ficou alegre.
1: Jesus was also joyful.
0: Mas Jesus foi muito claro com eles.
1: He was very clear with them.
0: Não vos alegreis apenas e tão somente porque se vos sujeitam os demônios.
1: Not be happy only because the demons are under your control.
0: Mas alegrai-vos, pois, em primeiro lugar, porque os vossos nomes estão escritos no livro da vida.
1: First be joyful because your names are written.
0: Nós estamos lendo as duas vertentes do versículo que nós estamos lendo.
1: We here see two ways in the verse that we read.
0: A Bíblia fala: alegrai-vos por estar os vossos nomes escritos no livro dos céus, no livro da vida.
1: The Bible tells us to be joyful because
0: nós estamos vendo as duas virtudes, as duas vertentes do versículo que nós lemos.
1: We see the two ways
0: inicialmente
1: of the verse that we first read.
0: Nós acreditamos em Deus nas coisas concernentes a essa vida, sim.
1: We believe in God in the things of this life.
0: E nós vamos continuar expulsando demônios e enfermidades porque tem que sair em nome de Jesus, sim.
1: And we continue to rebuke demons and infirmities in the name of Jesus.
0: Mas a nossa maior alegria é sabermos que estamos vencendo o demônio, o mundo, a carne, o pecado, e o nosso nome está no livro da vida, e isso é digno de alegria.
1: But our greatest joy is because we are defeating demons in this world and our names is in the book of life.
0: Está no juízo final para sermos julgados junto com os ímpios.
1: We will not be in the final judgment to be judged along those who do not
0: believe. Se os nossos nomes estiverem escritos no livro da vida.
1: If our names is written in the book of life.
0: Se nós tivermos entregado as nossas vidas ao Senhor e estivermos vivendo na orientação do Todo-Poderoso.
1: If we have delivered our life in the hands of God and living before Him.
0: Não tem margem para enganação, meus irmãos.
1: There is no margin of deceit.
0: Não tem margem para justificação própria.
1: There is no way that we can justify ourselves.
0: Não tem margem para acharmos que somos bons o suficientes sem Cristo.
1: There is no way that we think that we are good enough without Christ.
0: O seu nome está escrito no livro da vida?
1: Is your name written in the book of life?
0: Vai ser tremendo esse dia.
1: It will be a tremendous day.
0: Vai ser a maior reunião de ímpios que já aconteceu em toda a história.
1: It will be the greatest reunion of unbelievers in history.
0: E o Senhor fará justiça.
1: And the Lord will perform justice.
0: Ao que tem sofrido por causa da verdade.
1: Of those who have suffered because of the truth.
0: O Senhor fará justiça.
1: The Lord will perform justice.
0: A todos aqueles que têm sido humilhados por causa da verdade.
1: To all those who have been humiliated because of the
0: truth. O Senhor fará justiça.
1: The Lord will carry out justice.
0: A todos os nossos irmãos que caíram no campo de batalha.
1: To all of our brothers who have died in the field.
0: E não haverá lugar para que o ímpio possa se esconder de diante dos olhos do Todo-Poderoso.
1: There will be no place to hide from the eyes of the Almighty.
0: Não haverá lugar para que o enganador se esconda do Todo-Poderoso. Eu creio nas promessas de Deus, mas eu creio no tamanho e na potência também.

0: Deus que eu sirvo.
1: I also believe in the power of the God.
0: O mesmo Deus que fala da promessa.
1: The same God that speaks of the promise.
0: Mas também o mesmo Deus que fala do juízo.
1: The God that speaks of the judgment.
0: Se você ainda não se arrependeu, arrependa-te.
1: If you haven't repented, repent today.
0: Se você quer continuar zombando, que zombe.
1: If you want to continue mocking us, then
0: continue. Se você acha que essa palavra não é para você, sinceramente é você e você.
1: If you don't believe this word is for you, that is your choice.
0: Mas essa é a verdade de Deus.
1: This is the truth from God.
0: Não tem pequeno, não tem grande.
1: There's no great or small.
0: Pode chegar o imperador mais sanguinário que já existiu.
1: It can be the greatest emperor that has ever existed.
0: Ou o mais miserável que já pisou nessa terra.
1: The most miserable person who ever walked.
0: Se o nome não está no livro da vida,
1: the name is not in the book of life.
0: A sentença será severa.
1: The sentence will be
0: e
1: severe.
0: Não haverá volta.
1: And there will be no return.
0: O que você vai preferir ouvir da boca do Filho de Deus?
1: What would you rather hear from the Son of God?
0: Vinde benditos do meu Pai.
1: Come, dear sons of God.
0: Ou apartai-vos de mim, malditos, para o fogo eterno.
1: Get away from me, damned, into the
0: a escolha
1: fire.
0: É sua.
1: It is your choice.
0: Você quer que o seu nome e as suas obras estejam relatadas nas obras dos que haverão de receber galardão?
1: You want your work to be recorded for the reward.
0: Ou que as suas obras estejam expostas diante de todos os que já viveram? Para a sua condenação e vergonha eterna.
1: Your works to be revealed for your eternal condemnation.
0: Nós fomos criados para a glória de Deus.
1: We were created for the glory of God.
0: Se fomos criados para a glória de Deus.
1: If we were created for the glory of God.
0: Se somos nós.
1: If we are.
0: A glória da criação do Senhor.
1: The glory of God's creation.
0: Vivamos para a glória de Deus.
1: We will go to the glory of God.
0: Você que não aceitou Jesus, aceita Jesus como seu Salvador.
1: Accept Jesus as your Savior.
0: Você que está brincando com as coisas espirituais, faz um concerto com Deus.
1: Straight.
0: Deus só tem coisa boa para você.
1: God only has good things for all of you.
0: Deus quer dar a você tudo de bom e do melhor.
1: God wants to give you everything of the best.
0: Por que dizer para Deus não, Senhor? Eu quero ser sentenciado à morte.
1: Why say no to God and be?
0: Por que dizer, Senhor, eu não quero desfrutar os seus benefícios?
1: Why say no to enjoying his blessings?
0: Grandes e pequenos.
1: Great and small.
0: De todos os tempos.
1: Of all times.
0: Desaparecidos.
1: Those who have disappeared.
0: De todas as épocas.
1: From all times.
0: Se não tem o nome no livro da vida, vão estar aqui.
1: If they don't have the names in the book of life, they will be here.
0: Serão lançados.
1: They will be thrown.
0: No lago de fogo para sempre.
1: Into the lake of fire forever.
0: O seu nome está no livro da vida.
1: Is your name in the book of life?
0: Você se entregou para Deus.
1: Have you delivered yourself to God?
0: Olha, meus irmãos, tem pontos muito profundos da vida.
1: There are so many profound matters in life.
0: Que gerariam questões e horas de conversas.
1: They will generate questions and hours of conversation.
0: Uma dessas questões é.
1: And one of these matters is.
0: Se o homem não tem.
1: If man does not.
0: Nenhum tipo de coisa a aspirar.
1: Have anything to look forward to.
0: A esperar depois da sua morte.
1: And to wait for after his death.
0: Por que ser bom?
1: Why should we be good?
0: Mas tendo a Bíblia Sagrada que nos relata o porquê ser bom?
1: But having the word of God telling us why we should be good.
0: Pelo menos dentro daquilo que nós colocaríamos como um patamar humano.
1: At least that within the human matters.
0: Porque bom só é Deus, na verdade, meus irmãos.
1: Only God is good.
0: Mas nos coloquemos diante de Deus em humilhação e nos entreguemos de verdade a Ele.
1: And let us surrender our lives to God truly.
0: Para que o nosso nome esteja no livro da vida.
1: So that our names may be in the book.
0: E que possamos desfrutar das mansões celestiais.
1: That we may enjoy the celestial.
0: Ao mesmo tempo.
1: At the same time,
0: que os ímpios estarão sendo lançados no lago de fogo.
1: That the iniquities will be sent into the.
0: O evangelista João fala.
1: The evangelist John.
0: Eu vi o novo céu e a nova terra.
1: I saw the new heavens and the new.
0: Porque já o primeiro céu e a primeira terra passaram e o mar já não existe.
1: Because the first heaven and earth had been away.
0: Eu, João, vi a santa cidade de Deus.
1: I, John, saw the holy city of God.
0: Eu ouvi a voz do céu que dizia.
1: I heard the voice from heaven that would say.
0: Eis aqui o tabernáculo de Deus com os homens.
1: Here's the tabernacle of God with men.
0: Pois com eles habitará.
1: Because with them he will live.
0: E eles serão o seu povo.
1: They will be his people.
0: E o mesmo Deus estará com eles.
1: God will be with them.
0: E será o seu Deus.
1: He will be their God.
0: E Deus limpará dos seus olhos toda lágrima. Aleluias.
1: God will wipe away every tear from the eye.
0: E não haverá mais morte.
1: There will be no more death.
0: E não haverá mais pranto.
1: There will be no more crying.
0: E não haverá mais dor.
1: There will be no more pain.
0: Porque já as primeiras coisas são passadas, aleluia.
1: These things have passed.
0: É aqui que eu quero estar.
1: This is where I want to be.
0: E o que está sentado sobre o trono, não o trono branco, mas o trono onde reina o Senhor dos Senhores.
1: Aleluia. And glory to God.
0: Aleluias.
1: Aleluia.
0: E alabasse, canta alabaias, aleluia.
1: Aleluia, glory to God.
0: Aleluias. Esse mesmo Senhor dirá: eis que faço novas todas as coisas, aleluia. É aqui que nós temos de estar, igreja do Senhor. É nesse lugar que nós temos de estar. Essa recepção que nós devemos ter.
1: This is the place that this church must be.
0: Então deixa Deus escrever o seu nome no livro da vida. Você que o seu nome não está no livro da vida, reconcilia-te com Deus.
1: So allow God to write your name in the book of life.
0: Coloca-te de pé e coloca-te à disposição do Senhor. Deus ama você.
1: God loves you. Put yourself available to
0: God. Porque Deus amou o mundo de tal maneira, diz a palavra de Deus.
1: As God so loved the
0: world. E enviou o seu filho unigênito.
1: That he sent his only son.
0: Para se entregar pelo seu povo.
1: To die for his.
0: E todo aquele que nele crê.
1: And all of those who believe in him.
0: Esse tem o direito de receber a vida eterna.
1: He has the right to receive the eternal.
0: Que Deus abençoe você, igreja.
1: May God bless you, dear church.
0: O Espírito de Deus siga falando contigo.
1: May the Spirit of God continue to speak to you.
0: Eu peço a todos vocês que se coloquem de pé, meus irmãos.
1: I'd like for all of you to stand up, dear brothers.
0: Todos vocês que nunca entregaram as vossas vidas ao Senhor.
1: All of those who never surrendered their lives to God.
0: Venham aqui à frente para entregar as suas vidas para Deus. Venham, Deus ama vocês.
1: Come forward and receive God today.
0: Venham para que vocês sejam detentores.
1: Come and be.
0: Das grandes promessas maravilhosas do Senhor.
1: Those who receive the great promises.
0: Que o nome de vocês esteja no livro da vida.
1: That your name be in the book of life.
0: E que vocês estejam prontos.
1: And that you may be ready.
0: Para ir morar no céu juntamente com todos os santos também de todas as épocas.
1: Live in heaven with all.
0: Você que nunca se entregou para Deus, vem cá, Deus está te chamando. Vem cá, o Senhor está chamando você para a vida eterna.
1: God is calling you here today for eternal life.
0: Você que está desviado dos caminhos do Senhor, vem aqui à frente para reconciliar-se com Deus.
1: Those who have gone astray, return to the Lord today.
0: Vem aqui porque Deus já está permitindo a festa lá no céu.
1: God is already ordering us.
0: O seu nome está sendo escrito no livro da vida. Se você está arrependido, vem aqui à frente.
1: Your name is being written in the book of life if you are repentant.
0: E nós podemos cantar e anjos de Deus também.
1: We can celebrate as also.
0: Há um novo nome lá na glória e é o seu.
1: There's a new name in heaven and
0: há um novo nome lá na glória e é o seu. Venha receber Deus, venha receber Jesus como seu Salvador.
1: Come receive God and Jesus as your Savior.
0: Aleluia. Aleluia.
1: Aleluia. Glory to God.
0: Aleluia, meu Deus. Aleluia.
1: Aleluia.
0: Vocês desviados dos caminhos do Senhor.
1: Those who have gone astray from the path of the Lord.
0: Até quando permitirá Deus a vossa vida?
1: Until when will you reject God from your life?
0: Eu sinceramente não sei.
1: I sincerely don't know.
0: Mas de uma coisa eu sei.
1: But of one thing I do know.
0: Você não veio aqui hoje por acaso.
1: You didn't come here today by accident.
0: Deus te trouxe aqui.
1: God brought you here today.
0: Porque Deus está te dando mais uma oportunidade.
1: Because God has given you another opportunity.
0: Aleluias.
1: Aleluia.
0: Aleluias.
1: Aleluia.
0: Olha, meus irmãos, que maravilha ver essa gente vindo à frente aceitar Jesus, reconciliar-se com Deus. No batismo desse ano, nós batizamos quase 10 mil pessoas a mais que o ano passado.
1: This year we baptized around 10,000 more people than last year.
0: E isso nos enche de alegria.
1: And this brings us great joy.
0: Porque são novos nomes escritos no livro de Deus, no livro da vida.
1: Because there are new names written in the book of life.
0: E Satanás está perdendo você.
1: And Satan is losing you.
0: O diabo achava que já tinha ganhado. ganhado você, mas não.
1: The devil had thought he had won the battle.
0: Deus está resgatando você nessa tarde.
1: God is rescuing you this afternoon.
0: Porque você está tomando a decisão certa na sua vida.
1: Because you are making the right decision before God.
0: Você que está aqui quando eu perguntei.
1: Those who are here when I asked you.
0: O seu nome está escrito no livro da vida e você titubeou para responder.
1: Is your name written in the book of life? You weren't sure.
0: Vem aqui à frente para reconciliar-se, vem.
1: Come forward to return to God today.
0: Essa é a nossa mensagem para você que ouviu a palavra de Deus.
1: This is our message for those who heard the word of God.
0: Nós vamos orar por essas pessoas que estão aqui na frente.
1: We're going to pray for these people.
0: Há um novo nome lá na glória, é o nome de vocês.
1: There's a new name written in the book of life and in your journey.
0: Feche os vossos olhos, vamos orar por vocês.
1: Close your eyes and let us pray.
0: Querido Senhor, poderoso Deus, aqui estão essas vidas na presença do Senhor. Corações, ó Deus, que presumo eu, arrependidos, estão diante do Senhor. Senhor, meu Deus, na pessoa do Pai, Filho e Espírito Santo, nós colocamos diante do Senhor essas vidas. Aqueles que se entregam, aqueles que não querem estar no juízo final, aqueles que querem, Senhor meu Deus, serem recebidos na sua glória, aqui estão diante do Senhor se entregando. Vem, Senhor Jesus, fazer morada nestes corações. Vem, Senhor Jesus, fazer morada nessas vidas. Nos ajude a ensinar essas pessoas. Nos ajude, Senhor meu Deus, a continuarmos pregando, ensinando essas vidas. E fortaleça essas pessoas, meu Deus. Até o dia em que o Senhor chamá-las à eternidade. Ou o dia que o Senhor arrebatar a sua igreja. Guarda, meu Pai, agora essas vidas têm dono. Pertencem a Ti. Se entregam ao Senhor, então pertencem ao Senhor. Cuida delas, meu Deus, em nome de Jesus. Amém. Amém, Senhor. Amém. Queridos irmãos, os primeiros passos é com vocês. Viu? Isso já é uma congregação, né? Dá para abrir uma igreja só com esses que estão aceitando Jesus aqui. O próximo batismo vai estar aí e vocês vão descer as águas batismais depois de conhecerem a palavra de Deus. Amém? As minhas irmãs também, tá certo? Que Deus abençoe vocês. Que Deus continue falando aos corações de vocês e não se desanimem diante de luta alguma. Que as lutas vêm, as questões vêm, mas Deus estará convosco, vos ajudando em todos os momentos das vossas vidas. Pode bater palmas para Jesus. Graças a Deus, aleluias. Oremos, meus irmãos, grande Deus, poderoso Pai. Nós queremos ver a libertação para essas vidas, os sinais que o Senhor faz nessas vidas. Nós queremos ver o poder do Senhor nessas vidas. Confirma a sua obra, Senhor meu Pai. Confirma os seus milagres, Senhor meu Deus. Confirma a sua bênção nessas vidas agora, libertando, fazendo a Deus uma obra tremenda em cada coração, em cada vida. Meu Deus, eu repreendo toda a força do mal, da destruição. Repreendo todo o mal em nome de Jesus. Amém, Senhor. Amém. Muito obrigado, meus irmãos. A gente só tem que agradecer a Deus e ao esforço de vocês. É um prazer pregar para todos vocês. Não importa a igreja que vocês são, para nós é uma alegria falar de Deus para vocês. Digam comigo assim: a paz do Senhor, mais uma vez. A paz do Senhor, mais uma vez. A paz do Senhor Jesus. Deus abençoe São Paulo, Deus abençoe Brasil. Ouvintes, que Deus abençoe vocês por tudo quanto vocês tem feito pela obra do Senhor também, e que nós possamos sempre caminhar juntos, de mãos dadas, sempre na mesma direção. Que Deus abençoe vocês, Deus abençoe todos vocês ouvintes. Fiquem com Deus e até a próxima oportunidade. Eu sou o pastor Lourival de Almeida, esse é o programa A Voz da Libertação, e nós somos da Igreja Pentecostal Deus é Amor.
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1: Da manhã em São Paulo, capital Brasil, hoje, quarta-feira, 22 de julho, meu povo. Pois é, já estamos chegando já na sexta-feira, depois de amanhã, já é sexta-feira. Hoje, 22 de julho de 2026, estamos aqui já ao vivo e direto para todo o Brasil e o mundo, programa Sertão Evangélico. Olha, você que está pelo canal Direto com Deus, português, espanhol, pois é, sejam todos bem-vindos. Você também que está pelo rádio Deus e Amor, todo mundo agora reunido em uma só fé, em um só amor. Para quê? Para buscarmos a presença do nosso Deus. E já te convido neste exato momento já deixar o seu pedido de oração. Pois é, deixa aqui abaixo o seu pedido de oração para que nós possamos apresentar ele a Deus. Então você que está agora já aí com seu celular na mão, compartilha com o seu vizinho, compartilha nos grupos, no seu status, para que mais pessoas possam, né, acompanhar a programação e serem edificados agora no momento da oração. O programa Sertão Evangélico é a paz, é a harmonia no seu lar, e por isso agora vamos fazer o quê? Buscar a presença do Eterno e Salvador Jesus Cristo. Busquemos a presença de Deus. Senhor Deus, Pai de misericórdia, Senhor, aqui estamos mais um dia nas Tuas mãos, na Tua presença. Sim, Senhor, reconhecendo que Tu és maravilhoso, Tu és poderoso, Tu és majestoso, e que o Senhor é digno de toda a honra, a glória e todo o louvor. Papai, eu peço a Ti neste exato momento que o Senhor já venha perdoar os nossos pecados. Perdoa os nossos pecados praticados, falados, pensados, os de omissões, ó Deus. Aquilo que nós falamos, pensamos que desagradou o Espírito Santo de Deus. Papai, perdoa este irmão, esta irmã que está ouvindo a programação, que também neste exato momento reconhece a sua pequenez, reconhece que nós não somos nada, mas o Senhor é tudo. É, meu Deus. Papai, eu oro agora juntamente com centenas de milhares de ouvintes no rádio Deus e Amor, juntamente com os meus irmãos que estão sintonizados, ó Deus, agora nas retransmissões, o que estão pelo YouTube, Facebook, pelo Instagram, pelo IPDA Play, pelo site da Igreja Deus e Amor. Meu Deus, a igreja agora se reúne, papai, todos agora para te adorarem, para enaltecer o teu nome santo. Oh, meu Deus, eu oro juntamente agora com este homem que está nas grandes capitais, com esta mulher que está na capital, com estes que estão lá na zona rural, no campo, estes que estão no vilarejos, estes que se encontram agora, oh Deus, no sul, no norte, no nordeste, no centro-oeste. Oh, Deus, que o Senhor venha, ó papai amado, ouvi a oração de cada um destes meus amados irmãos. Senhor, eu te apresento em suas mãos estes que estão já retornando para a sua casa. passaram a noite toda trabalhando, passaram a noite toda, meu Deus, ali num trabalho, nesta empresa. Outros passaram a noite toda, oh, papai amado, dentro de um hospital trabalhando. Outros nos seus postos como os vigilantes, estes policiais militares civis, os penais, os rodoviários, os bombeiros militares civis. Meu Deus, olha agora para esse, passou a noite toda trabalhando. Sim, meu Deus, dirigindo este caminhão, esta carreta, oh papai, este motorista de aplicativo, taxista, meu Deus, são centenas de milhares de pessoas que agora já estão retornando para a sua casa. E estes que já estão se preparando para ir para o trabalho, outros que acabaram de iniciar os seus afazeres, as suas atividades nesta empresa. Meu Deus eterno, que o Senhor venha abençoar cada um deles. Abençoe se já está no caminho também, Deus, indo para a sua casa ou indo para o trabalho. Que o Senhor venha hoje, no dia de hoje, dar vitória a estes e estas. Que o Senhor venha no dia de hoje fortalecer a sua fé. Meu Deus, que cada um deles possam receber o grande livramento. Livramento de assaltos, de acidentes, do homem sanguinário, de prejuízos, de mal notícias. Livramento, Deus, que possam entristecer o seu coração. Oh, aleluias, papai, aqui estamos. É, meu Deus, aqui estamos porque nós reconhecemos que o teu amor, a tua misericórdia, a tua compaixão, oh, aleluias, é, meu Deus, não tem como nós medirmos, não tem como nós tentarmos nem pensarmos, comparar, oh Deus, porque o universo é uma vírgula, é pequeno comparar o teu grande amor, a tua grande misericórdia. Meu Deus, o Senhor que continua conosco, o Senhor que permanece conosco, o Senhor que mesmo vendo, contemplando as nossas falhas, contemplando, ó Deus, que somos pó, somos miseráveis, somos cinzas, e o Senhor com toda a sua glória, com toda a sua majestade, com todo, ó meu Deus, os atributos exclusivos, o Senhor ainda continua nos amando, o Senhor continua ainda nos chamando, ó Deus, de filhos, ó meu Pai, papai. Nós não somos dignos, nós não somos merecedores. Este meu irmão, esta minha irmã não é merecedora. Somos pecadores, ó Pai, mas o Senhor que insiste em chamar de filho, o Senhor continua ainda ali, meu Deus, a cuidar de nós, a cuidar de tudo aquilo, ó Papai, que está à nossa volta. Por isso te pedimos, ó Deus, não nos deixes que nós venhamos afastar-nos de Ti, não retira de nós o Teu Espírito Santo de Deus, aleluias, assim como Davi, com a sua sinceridade, em oração, em louvor a Ti, ele salmodiando, cantando, ele fala, Senhor, não retira de mim o Teu Espírito Santo de Deus. Ele sabia que é necessário que nós tenhamos o Espírito Santo. Ele sabia muito bem, se nós não tivermos em nossos corações, oh meu Deus, de nada adianta, meu Pai, vivermos sem o Senhor. Não tem como vivermos sem a Tua presença, meu Deus, oh Papai. Que esse meu irmão, que esta minha irmã ouvinte do programa, Pai, possa saber e ter esta noção da necessidade de nós termos o Espírito Santo de Deus. Oh, maravilhas! Somos dependentes de Ti, Papai. Somos dependentes de Ti para tudo, para andar, para falar, para agir. Somos dependentes de Ti para ofertar. Somos dependentes de Ti para cuidar de nossa família, de nossa casa. Somos dependentes de Ti, meu Deus, para tudo. Oh, aleluia, Senhor, papai. Eu tenho a convicção, a certeza, que esse meu irmão ouvinte, que estão agora sintonizados, eles também sabem que tem a necessidade de ter o Espírito Santo de Deus. Não adianta, Pai, nós tentarmos viver sem o Senhor. É, meu Deus, mas quantos destes já deixaram a Tua presença? Quantos destes já não tem mais nenhum tipo de comunhão com o Senhor? Já não ora, já não te busca mais, já anos que não vai mais à tua casa. Essa pessoa que esfriou na fé e aos poucos foi se afastando dos teus caminhos. Estes que até começaram tão bem, começaram a mil por hora, mas agora esta pessoa já está se arrastando, meu Deus. Quantos destes ainda têm a saudade de voltar para a sua casa? Quantos destes ainda que quando lembra de onde caíste, ó Deus, estes não têm forças, eles não têm mais vigor, eles não têm mais nenhum tipo, ó Deus, ali de forças espirituais para nem sequer abrir a boca e falar contigo, mas que nesta manhã o Senhor venha visitar cada vida, cada alma, cada coração, cada lar, e possa ser inundado dados pela Tua presença, ó Pai, que estes possam ser tocados por Ti, que estes possam sentir sim e saber que o Senhor continua a insistir e que o lugar deles ainda continua aqui na Tua casa, ó Papai. Meu Deus, quantos destes que um dia esteve na Tua casa pregando, cantando, ali na escola bíblica, estes que um dia, meu papai amado, até foi pregador, missionário, ministro, dirigentes, estes que já foram responsáveis por ciclo de orações, estes que já foi ali, meu Deus, teve funções dentro da tua casa, olha para esta mulher que um dia foi obreira na tua casa, este já foi obreiro, meu Deus, agora esta pessoa vive uma vida miserável. Essa pessoa hoje, ela vive, meu Deus, uma vida totalmente levada, depravada ao pecado. Este homem que agora, ó Pai, antes andava com a Bíblia na mão, antes ele andava ministrando a palavra de Deus porta em porta, mas agora ele levanta bandeiras, ó Deus, de grupos, agora anda armado e anda em porta ameaçando todo mundo, drogado. Ali, meu Deus, sendo escravo do pecado, sendo escravo do inimigo, Senhor, mas o Senhor tem o poder de libertar, o Senhor tem o poder, sim, de trazê-lo novamente para a tua casa. Oh, meu Deus, contempla agora esta mulher, ela que era uma mulher que dava o seu melhor na tua casa. Ela era uma pessoa, meu Deus, que sempre estava ali ativa na tua casa, na tua igreja. Mas hoje, meu Deus, se afastou. Hoje se encontra totalmente já afundada nesse pecado, nesta lama, meu Deus, da iniquidade. Mas o Senhor, sim, pode trazer novamente para a tua casa. Limpa, Senhor. Limpa estes corações. Toca, Pai, e que eles possam se arrepender dos seus pecados. Que eles possam deixar esta vida, meu Pai amado, de totalmente na vaidade do pecado. Esta vida que todos os dias entristece ao Senhor. Oh, meu Deus. Esta mãe que tem orado tanto pela salvação dos seus filhos. Este pai que tem orado tanto pela salvação dos seus filhos. Esta família que já fez de tudo para tirar esta pessoa das drogas, já fez de tudo para tirar esta pessoa dos vícios, das drogas, do álcool, de todos os tipos e outros ilícitos, já fez de tudo para tirar essa pessoa dos vícios, dos jogos online, jogos de baralhos, tanto de outros jogos, ó Deus. Pai, mas o Senhor pode, sim, quebrar essas correntes. O Senhor, sim, pode quebrar, ó Deus, estas prisões que têm amarrado a vida desta pessoa agora. Quantos destes já perderam quase tudo? Já perdeu a casa? Já perdeu o carro? É, meu Deus, tudo isso para alimentar os seus vícios. Meu Deus, que o Senhor venha ter de misericórdia. Misericórdia deste homem que todo final de semana ele arruma confusões ao retornar aqui na bebida, alcoolizado, e esta mulher de Deus tem que ir lá ao Pai. Oh, meu Deus, quantos destes tem que ir até os bares e até mesmo as ruas ali buscar o seu parente alcoolizados ali, meu Deus, drogado, e esta pessoa já colocou no teu altar. Sim, Senhor, que o Senhor venha libertar, que o Senhor venha salvar. Oh, aleluias, meu Deus, honra a fé desta pessoa que ora agora, honra a fé desta mãe, deste pai, honra a fé destes, ó Deus, a Pai amado, que estão agora em lágrimas te buscando, estão insistindo, batendo, dizendo, vai haver sim salvação na minha casa, vai haver salvação no lar deste meu irmão, desta irmã, vai haver sim salvação, conversão de almas, vai haver festas lá no céu. Oh, aleluias, quantas pessoas agora estão ouvindo a programação, estão, meu Deus, passando momentos tão difíceis, sim, Senhor, no seu casamento, na sua família, é tantas brigas, é tantas contendas, discórdias, meu Deus, quando estão longe um do outro, eles sentem falta do seu lar, da sua casa, é mil maravilhas, mas quando já chegam na porta de casa, as brigas acontecem, parece, meu Deus, que é outra pessoa, mas o sangue do meu Jesus tem poder, o sangue do meu Jesus tem repreende, espíritos enviados, mandados, sim, Senhor, há poder no teu nome santo, há poder, ó Deus, para repreender todas as setas nestes casamentos que estamos sofrendo tanto com estas obras mandadas. Oh, meu Deus, há poder no teu nome santo, sim, para repreender este mal que tem destruído as famílias, que tem acabado com lares, que tem acabado e destruído com planos e anos. Olha para esta família, meu Deus, que já há décadas que eles estão construindo esse patrimônio, há décadas que eles estão já consolidados, e agora está tudo indo abaixo, agora, meu Deus, está tudo diluindo, mas o sangue do meu Jesus tem poder, o sangue do meu Jesus te repreende, este lá não vai fracassar, esta família não vai fracassar, eu acredito, eu confio, meu Deus, eu tenho uma certeza que este lar vai prosseguir e que todas as obras mandadas vão cair por terra. É o da direita, é o da esquerda, é onde estiver, vai cair por terra em nome do Senhor Jesus Cristo. Meu Pai, olha para esta pessoa que neste exato momento se encontra em um hospital. Sim, meu Deus, já fazem dias, semanas, meses que os médicos já fizeram de tudo, mas não consegue diagnosticar de onde está vindo esta enfermidade. Oh, para aí, meu Deus, são enfermidades espirituais, são enfermidades que não é para medicina, a medicina não vai descobrir, não, porque, meu Pai amado, não é para medicina essa enfermidade que está destruindo esse corpo, não é nada físico, mas é espiritual, mas nós como igreja de Cristo, Nós, como igreja do Senhor, já estamos aqui clamando e já repreendendo todos os tipos de enfermidade espirituais. Enfermidade está levando essa pessoa ao câncer, a AIDS, essa pessoa que se encontra com este problema nos rins, no fígado, no útero. Meu Deus, contempla agora essa enfermidade que não consegue, ninguém sabe de onde está vindo, mas o sangue do meu Jesus tem poder. Sai agora, enfermidade espiritual enviada, mandada, nós te repreendemos agora. Sai deste corpo, enfermidades, dores malignas, satânicas, nós te repreendemos. Sai da pele, sai dos nervos, sai dos ossos, sai das articulações, do alto da cabeça, as plantas dos pés, nós te repreendemos em nome de Jesus, em nome de Jesus. Já amanhecemos hoje, é a quarta do grande mover de Deus, que o Senhor comece agora, papai, em nome de Jesus, a fazer o mover nesta vida, na saúde espiritual. Oh, aleluia, Senhor, faz o teu mover agora, faz o teu mover, meu Deus, faz o teu mover. É a quarta do grande mover de Deus, no dia de hoje, a nossa igreja, já estamos agora, oh, pai, já repreendendo, sim, porque nós acreditamos que há poder no teu nome, há poder, sim. Esta pessoa que se encontra agora acamada, que possa ter o seu corpo totalmente restaurado. Olha para esta pessoa que não tem mais nenhum tipo, pai amado, de sustância nos seus pés, de sustância nas suas mãos, nenhum tipo, meu Deus, de coordenação motora, que eles possam ter o seu corpo restaurados em nome do Senhor Jesus Cristo, meu papai. Olha agora para este irmão que está lá no campo, papai, trabalhando. Estes que estão apresentando a plantação, as suas criações, está apresentando em tuas mãos esta empresa. Oh, meu Deus, o Senhor, sim, tem o poder de abençoar e de multiplicar. Contempla agora este meu amado irmão e ouvinte que tem uma empresa, este que é ambulante, este que é autônomo. Opa, meu Deus, que o Senhor venha enviar novos clientes, sim, meu pai, que nada possa, pai, fazer com que ele pare, que o Senhor venha dar graça para eles prosseguirem. Meu Deus, repreende tudo aquilo que vem atrapalhar o sucesso, a prosperidade deste meu irmão, deste minha irmã que está empreendendo, que está investindo tanto, que está lutando diariamente para que a sua empresa, para que os seus negócios venham a crescer. Contempla agora, ó Pai, esta pessoa que está com esta empresa, com este comércio, com seus negócios já quase sem clientes, ao ponto de fechar, ao ponto de dizer, eu vou vender porque não adianta, aqui tá, é impossível. Pois é no impossível que Deus trabalha, é no impossível que o Senhor envia o socorro, é no impossível que o Senhor mostra o seu poder, porque para Deus nada é impossível. Meu Deus, prospera assim, ó Pai, prospera essa pessoa que tem um comércio, que tem um restaurante, que tem uma loja de roupas, este que tem uma clínica, ó Papai. Olha para este homem que é pedreiro, que trabalha na construção civil, este que trabalha, meu Pai amado, no TI, que trabalha no audiovisual, que o Senhor venha nesta manhã operar um grande milagre na vida de cada um destes. Meu Deus, contempla esta mãe, este pai que está orando agora em favor da sua filha, do seu filho enfermo. Quantos agora estão ouvindo a programação e está enfermo? É uma febre altíssima, é uma infecção, é ali uma bactéria, um fungo, protozoários. Esta pessoa que se encontra deitado, totalmente anêmico, debilitado, mas tem alguém agora orando, intercedendo. Visita os hospitais. Visita, ó Pai, essa neonatal, essa UTI, essa pessoa que está entre a vida e a morte, esse que se acidentou durante este dia de hoje, nessa manhã. Oh, meu Deus, que o Senhor venha repreender o espírito de morte que tenta sondar, levar esta pessoa, mas o sangue do meu Jesus já repreende, ó Deus. Meu Pai, visita este hospital agora. que essa pessoa venha a ser curada. Essa enfermidade venha a ser agora neutralizada. Que esta febre venha a cessar. Que estas dores intensas venham a cessar. Oh, meu Deus, que esta pessoa, como eu disse, olha, não tem mais jeito. Vai ter que ir para casa porque vai morrer em casa. Que em nome do Senhor Jesus Cristo, aonde tiver palavras de luto, de tristeza, que possa ser transformado, oh Deus, sim, em alegria. Que o Senhor venha trazer a alegria do Teu Espírito Santo, meu Deus eterno. Contempla agora este homem, esta mulher que está em um estado totalmente depressivo. Quantas pessoas ainda não dormiram a noite toda, já tomaram tantos medicamentos, até mesmo o medicamento de tarja preta, mesmo assim não consegue dormir. Contempla agora esta mulher, este homem, que já está ao ponto, meu Deus, de querer tirar a sua vida, mas o sangue do meu Jesus tem poder, o sangue do meu Jesus repreende este mal, repreende-se, meu Deus, porque há poder no teu nome santo. Meu Pai, continua conosco, continua trazendo a alegria, a luz, a paz para dentro destas casas. Continua com cada ouvinte, em nome do teu filho amado Jesus Cristo. Amém, Senhor Jesus Cristo. Amém, Senhor Jesus. Acredite, confie que o Senhor, ele já operou na tua vida. Você que está com essa enfermidade nos ossos, nas articulações, problemas nas justiças, essa causa do excesso que não sai, mas o sangue do meu Jesus já tocou lá. Em nome do Senhor Jesus Cristo, já está decretada a vitória na tua vida, para a glória do Senhor Jesus Cristo. Mas agora eu quero fazer uma oração específica para este que está acompanhando a programação e quer aceitar a Jesus. Ora assim comigo. Senhor, aqui estou, arrependido dos meus pecados e das minhas falhas, das minhas iniquidades. Papai do céu, obrigado, obrigado pelo Senhor ter insistido, meu Deus, comigo. Perdoa pelo que eu falei, pelo que eu pratiquei, pelo que eu pensei. Escreve o meu nome lá no céu, no livro da vida, e sela com teu sangue. Amém e amém, Senhor Jesus. Você que tomou esta decisão de fé e de coragem, entra em contato conosco agora. Quero aceitar Jesus, @ipda.com.br. Eu disse, quero aceitar Jesus, @ipda.com.br. E o nosso WhatsApp, que é 11 95094-4645. Eu disse 11 95094-4645. Este é o WhatsApp para você mandar sua mensagem de texto, de áudio, dizendo o teu nome, o estado e a cidade onde você está aceitando a Jesus. E um pastor que agora está de plantão vai te retornar o contato ali, a mensagem, e vai te direcionar para o pastor mais próximo de onde você se encontra, viu? Pois é, igreja, Deus e amor é mais do que uma igreja, somos uma família, a família que vai morar no céu. Eita glórias! E mais um eita glórias! Bom dia para você, meu irmão. Bom dia para você, minha irmã. Você que já amanheceu, já acordou. Que a alegria do Espírito Santo possa inundar o seu lar, a sua casa, e a luz do Espírito Santo de Deus, assim como lá em Gênesis o Senhor falou: haja luz, que possa haver luz na sua casa, na sua vida sentimental, na sua vida financeira, na sua vida espiritual, na sua saúde, em nome do Senhor Jesus Cristo. Bom dia, bom dia, bom dia, meu povo. Bom dia, meu irmão, minha irmã, meu amigo. Você que está agora aí na fazenda, no sítio. Você que se encontra agora trabalhando aí, ordenhando essa vaca. Você que se encontra agora aí limpando um chiqueiro, o curral. Vamos despertar, meu povo, porque hoje é quarta-feira. Ainda não é sexta-feira. É quarta-feira. E já estamos aqui de pé. Você que está agora aqui no centro, nas grandes capitais, né? Bom dia para você também. Você que é do interior de São Paulo, interior do Nordeste, do Norte, do Sul, do Centro-Oeste. Você que se encontra agora lá no Norte. Sejam todos bem-vindos ao programa Sertão Evangélico. E você que está agora pelo canal Direto com Deus, português, espanhol, ó, quer continuar conosco aqui no Sertão Evangélico? Pois é, migra agora pro YouTube da Igreja Pentecostal Deus Amor Oficial, ou Sertão Evangélico Oficial, e você vai acompanhar ao vivo e direto aqui o programa Sertão Evangélico. E o nosso WhatsApp é 11 98292-3392. Eu disse 11 98292-3392.
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0: 6:31.
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2: Já estamos de volta com mais adoração.

0: maravilha do Senhor Deus, Deus maravilhoso, quer falar contigo, meu irmão, minha irmã, lembrando todo o povo do Rio de Janeiro, está chegando o quê, pastor? Está chegando a quarta-feira, a quarta-feira da tomada de posse, a quarta-feira que você vai estar, meu irmão, minha irmã, na presença de Deus, recebendo de Deus, aquilo que o Senhor tem preparado, vai estar entregando a você, meu irmão, minha irmã, Rua Senador Pompeu, número 27, já é às 7 da manhã, às 9, também às 11, às 13, às 15, às 19 horas. Lembrando a todos que às 7 horas da manhã vai estar conosco o nosso irmão pastor Márcio, ministrando a palavra de Deus, e Deus vai estar falando contigo, Deus vai estar abençoando a sua vida. Não perca, vem estar conosco, porque Deus tem vitória para a sua vida. E aí, quando for às 10 horas da manhã, o nosso irmão pastor Sandro, vai estar aqui ministrando a palavra de Deus, e com certeza Deus tem uma palavra para o teu coração, porque estamos aí na campanha da prosperidade de Deus, é a campanha de portas abertas, e com esse subtema, a tomada de posse, venha receber de Deus. Olha só como Deus usa o nosso irmão pastor Sandro, que vai estar ministrando a palavra de Deus. Vamos acompanhar agora Deus usando o pastor Sandro.
1: Estamos falando de pessoas que conhecia o mar, que conhecia aonde estava o peixe, aonde poderia lançar as vossas redes. Eu estou falando desses homens que tinham uma intimidade com Deus. Pastor, mas o que é que o Senhor quer falar nessa manhã? Eu quero falar para você nessa manhã. Você que entrou aqui nessa manhã, você precisa ter uma intimidade com Deus. Hoje não é o seu dia, hoje é o dia de Deus trabalhar na sua vida. Hoje não é você que determina, hoje é Deus que vai determinar. Hoje não é você que manda, hoje é Deus que vai fazer. Hoje não é você que autoriza, hoje você vem aqui para Deus autorizar o seu milagre pelo poder da palavra. Levanta a mão, bate as palmas e louva o nome de Jesus, engrandeço o nome de Jesus nessa manhã. Mas quando nós usamos o nome do Senhor, quando nós usamos a palavra, o milagre é estabelecido sobre as nossas vidas. Quando nós entregamos na mão de Deus, o milagre acontece, a multiplicação acontece. Eu estou pregando para pessoas que entraram aqui nessa manhã, talvez frustradas, que entraram aqui nessa manhã debilitadas. Eu estou pregando para uma igreja que entrou aqui nessa manhã, não para buscar recurso humano, mas para buscar recurso de Deus. Eu não sei qual é o seu problema, eu não sei qual é a sua dificuldade, mas uma coisa eu sei, aleluia, eu já vejo Deus trabalhando nesse lugar, eu já vejo a mão de Deus trabalhando nesse lugar. Quem crê, levanta a tua mão aí, bate as palmas e glorifica o nome de Deus nessa manhã. O nome do Senhor vai ser exaltado sobre a sua vida.
0: Com toda certeza, Deus vai estar abençoando, Deus vai estar derramando bênçãos e vitória por intermédio da tua santa palavra, que vai estar sendo ministrada. Com toda certeza, o nosso Deus vai estar usando o nosso irmão pastor Sandro, como você pode acompanhar aí, meu irmão, minha irmã, quem sabe você que está aí, pensando, já planejando para que você venha estar conosco logo mais nessa quarta-feira, e com toda certeza, Deus já tem a bênção preparada para entregar para você, já está tudo preparado, é só você vir e receber das mãos do Senhor, nosso Deus. Rua Senador Pompeu, número 27, o endereço da bênção, o endereço da vitória, e nós vamos agora acompanhar aquilo que Deus tem feito e está fazendo nesta campanha da prosperidade. Também.

0: Irmã, qual é o seu nome?
1: Conceição.
0: Irmã Conceição, o que é que aconteceu?
1: Eu vim aqui e o senhor revelou que aqui tinha uma pessoa que estava pedindo uma porta de trabalho com uma pessoa da família. E aí eu vim aqui na frente, comecei a orar. É eu que estou pedindo uma porta de trabalho para minha nora. Pedia muito, muito mesmo a Jesus. E aí eu vim aqui na frente, né? Orei. Quando eu cheguei em casa, na quinta-feira, minha nora passou uma mensagem para mim. Sogra, eu já estou trabalhando no centro do Rio.
0: Espera aí. Quanto tempo a sua nora ficou desempregada?
1: Muito tempo.
0: Muito tempo. Muito. Participando da campanha, foi revelada e as portas se abriram.
1: Se abriu e ela está trabalhando.
0: Porta aberta.
1: Aberta.
0: Dá glória a Deus com ela. As portas se abriram.
2: Deus está contigo nesta prova, irmão. Não importa o tamanho.
3: É, amado ouvinte, é isto aí, muito mais que Deus está fazendo nesta campanha da prosperidade de Deus. Deus está abrindo porta, Deus está aí abençoando vidas, está sendo impactada com o poder de Deus. Olha, com toda certeza, você que está aí aguardando, pedindo a Deus uma porta aberta, Deus vai estar abrindo essa porta para você, meu irmão, minha irmã, porque Ele é o grande interessado em abençoar vidas.

pensando, Senhor, até quando eu vou estar passando por isso? Senhor, eu preciso desta bênção, eu preciso dessa vitória. Senhor, abre essa porta para mim. Venha, porque Deus vai estar abençoando a sua vida. Rua Senador Pompeu, número 27, endereço da bênção, endereço da vitória. E vamos acompanhar mais bênção, mais depoimento de pessoas que foi aí impactada, abençoada pelo poder de Deus.

0: Irmão, qual é o seu nome?
1: Irmão Elias.
0: Irmão Elias, o que é que aconteceu?
1: Eu estava amado a igreja dos pais Senhor Jesus e os ouvintes. Eu, durante muitos anos, eu trabalhava numa firma de forte porte, né? Uma firma multinacional, 29 anos lá dentro, a qual mudou a gerência. Aí quando a gerência mudou, depois de um mês, falou assim, todos vão ter que assinar uma documentação. E eu falei, não vou assinar. Ele falou, então vai custar caro para você, você vai ser mandado embora. Eu falei, eu vou ser mandado embora, porque eu confio no meu Deus que eu vivo. Então no outro dia seguinte, ele me mandou embora. E eu falei assim para a moça do RH, você acredita em Deus? Ela, acredito. Então me aguarde que logo eu estarei de volta. Passaram 5 anos. 1026 pedidos de oração, enfrentando chuva aqui. Agora eu estive aqui 15 dias atrás, na pregação do irmão Antônio, e o irmão falou assim, tome posse da sua vitória. Eu saí daqui com meu netinho, cheguei em casa, recebi um telefonema, fiz vários exames, várias formas, passei em tudo. Quando chegou lá dentro, lá do meu trabalho, falou assim, você vai ser chefe de todos esses que riram de você e principalmente das duas pessoas que te mandaram embora.
0: Vocês não glorificam o nome de Jesus? Honrou a Deus e Deus honrou a sua vida também.
1: Cheguei aqui, muitas das vezes, com o sapato rasgado e vira aquele temporal, não medi as consequências. Tem uma palavra que diz assim, Marta falou para Jesus, meu irmão está morto há 4 dias cheirando mal. E Jesus falou, Marta, se tu crês, verás a glória de Deus. Igreja, glória
0: a Deus. Viu a glória de Deus. Levante a mão e grita glória. É milagre, meus irmãos. Continue honrando a Deus.
2: Maravilha, que coisa linda. Olha aí, amado ouvinte, como é tão importante nós confiar no Senhor Deus. Olha só, o nosso irmão, ele estava ali e ele agora não ter preocupação, porque a sua confiança no Senhor Deus, como Deus se agrada quando nós confiamos no Senhor nosso Deus, por intermédio da sua palavra que ele fala conosco. E aí ele confiou, e aí ele foi agora, trocou a gerência, como ele disse, né? Aí agora mandaram ele embora, mas ele disse, não, eu vou voltar, porque Deus, né, estava falando com ele naquele momento, e ele agora vai. Assina toda ali a documentação, é mandado embora, mas ele vem para a presença de Deus, buscar a Deus, e Deus agora confirma agora, ele retorna novamente, e agora olha só como que Deus reverte a situação. Agora ele vai ser agora chefe de todos aqueles que ali estava, quem sabe, né, até mesmo esnobando dele, pelo que tinha acontecido com ele. Agora ele volta e vai ser chefe de todo aquele povo ali. Olha só como é a autoridade, o trabalhar do Senhor na vida daquele que confia no Senhor. É importante, meu irmão, minha irmã, você aproximar do Senhor e ter o prazer de servir a Deus fielmente, porque você vai tomar posse da bênção da vitória que Deus tem para a sua vida. Rua Senador Pompeu, número 27, é o endereço da bênção, é o endereço da vitória. Estamos na campanha de prosperidade, a campanha de portas abertas. Deus quer abrir a porta para você, Deus quer colocar você dentro dessa empresa que você tem tanto almejado estar, e Deus vai estar aí colocando você, e você vai glorificar o nome do Senhor, vai ser a própria pessoa a estar glorificando o nome do Senhor. Vamos agora acompanhar mais depoimento de fé, aquilo que Deus tem feito e está fazendo para a glória e honra do seu santo nome.

0: Reverendo pastor Sandro, é Deus agindo. Essa irmã acabou de me dizer que ela estava sofrendo com dores terríveis no seu estômago, mas agora, na hora da oração, ela está procurando a dor, não está encontrando a dor, está testemunhando que está completamente curada. Para a glória de Deus, e a igreja levanta a mão e dá glória.
1: O nome da senhora, minha irmã?
2: Glória.
1: Oi, irmã Glória, o que houve aí? O que aconteceu?
2: Tem um mês e 15 dias que fui na médica e ela falou que era gás, mas não é. Porque eu tô assim, tudo que eu como, até a água que eu bebo, tava meio botando para fora.
1: Tudo que a senhora ingeria passava mal.
2: Passava mal direto.
1: Colocava para fora.
2: Ué.
1: E agora, depois da oração?
2: Não tô sentindo nada.
1: Sumiu tudo?
2: Sumiu.
1: Tem certeza?
2: É.
1: Abaixa aí e levanta. Abaixa aí, levanta. Abaixa e levanta aí. Abaixa. Isso, isso. Isso.
2: Até
1: não tá
2: joelho,
1: sentindo mais nada.
2: Até meu joelho, que tava com estoporose, eu vim a pulso.
1: Estoporose foi embora também.
2: Foi também.
1: Tá curada.
2: Tô curada. Pra
1: através da oração. Deus multiplicou a tua saúde.
2: Amém.
1: O milagre foi grande ou pequeno?
2: Grande.
1: Bate palma pra Jesus. Deus te abençoe, mulher.
2: Amém.
1: Deus te abençoe.
3: Que tremendo é o operar do Senhor Deus. Olha aí, amado ouvinte, como Deus tem o prazer em abençoar aquele que aproxima do Senhor com o coração voltado a Deus. Deus tem o prazer em surpreender essa pessoa com bênçãos tremendas dos altos céus, como foi o caso da nossa irmã aí. Olha só que coisa linda, que coisa tremenda o que Deus faz, o que Deus está fazendo, e com certeza não vai ser diferente logo mais nessa quarta-feira. Deus vai estar fazendo isso aí muito mais. Olha só, é a campanha de prosperidade, é a campanha de portas abertas. Mas Deus, ele tem o prazer em estar fazendo, e fazendo de maneira ampla. É também aí na saúde, né? Deus está fazendo para que o nome dele seja glorificado. Olha este endereço: Rua Senador Pompeu, número 27, o endereço da bênção, o endereço da vitória. A campanha é a campanha de prosperidade, é a campanha de portas abertas, que temos aí esse subtema: a tomada de posse. Venha tomar posse da sua bênção, da sua vitória. Vamos agora acompanhar mais depoimento de bênção e de vitória. Pessoas estão aí contando em viva voz, para que você possa estar recebendo também a tua bênção, a tua vitória, sendo impactado pelo poder de Deus.
4: Explosão de milagre, pastor Sandra. Aqui está uma senhora que chegou aqui com problema dos ossos, estava com muita dor nos ossos, e após a oração as dores desapareceram, para a glória de Deus.
1: O nome da senhora, minha irmã?
5: É Georgina, memória animal.
1: O que houve aí, minha irmã?
5: Eu tenho mais de um mês que eu estou sentindo muita dor nos ossos.
1: Sentia?
5: Mas eu já estava com um exame marcado. Quarta-feira, eu fui no ortopedista, cheguei lá, passou pro médico, mas isso no médico passou dois exames de osteoporose pra mim e uns antibióticos antes de fazer nesses exames. Aí cheguei na loja, falei com meu filho, eu não vou tomar antibiótico nenhum. Deus me tocava pra vir nessa campanha, eu vim aqui, Deus falava assim: vai na campanha de quarta-feira que eu vou te curar. E eu levei 4 horas de viagem para chegar mais aqui.
1: Tá curada?
5: Eu tava sentindo dor nos ossos, nas mãos, no corpo todo.
1: Cadê as dores?
5: Sumiu tudo.
1: Não tá sentindo mais nada?
5: Eu tava sentindo uma caloria, mas...
1: Desapareceu.
5: É.
1: Deus operou a senhora nessa manhã. Pode bater palma na glória, igreja.
5: É, ali, ó, Deus falava, não senta que eu já tô já te curando.
1: Tá curada?
5: Tô, quando...
1: Não sente mais nada? Quem curou a senhora?
5: É, revelou, já tava...
1: Quem curou a senhora?
5: Curada.
1: Quem curou
5: foi
1: a senhora?
5: Jesus.
1: Foi grande o milagre.
5: É uma benção.
1: Foi grande o milagre.
5: Foi grande.
1: Deus abençoe, minha irmã. Palma para Jesus. Deus abençoe.

que maravilha, que tremendo. Olha aí, amado ouvinte, já é um convite da parte de Deus para você, meu irmão, minha irmã, que está acompanhando essa programação. Deus tem isso aí muito mais para a sua vida, para a sua casa, para a sua família. Você não pode perder. Você não vim, é como se você estivesse dizendo não para a bênção de Deus que já está preparada por Deus. Deus já preparou para entregar na palma das tuas mãos. Logo mais, nessa quarta-feira, Deus vai estar fazendo a sua vida, com toda certeza. Deus vai estar usando o nosso irmão, pastor Sandro, ministrando a palavra de Deus. E Deus vai estar impactando a sua vida, aí com a palavra santa do Senhor, nosso Deus, vinda dos altos céus. E Deus vai estar revelando para o pastor Sandro. E Deus vai estar curando, Deus vai estar libertando, Deus vai estar prosperando a sua vida, para a glória e honra do santo nome do Senhor, nosso Deus e Pai.

Maravilha! Olha aí, nós vamos, porque não cansamos, né, de ouvir aquilo que Deus tem feito e Deus está fazendo. Vamos acompanhar mais depoimento de pessoas aí que foram alcançadas pelo Senhor, nosso Deus e Pai.

0: Irmã, qual é o seu nome?
1: Eu, Marina.
0: Irmã Marina, conte a bênção.
1: É o testemunho de um jovem, filho de um amigo meu de 45 anos, um casal maravilhoso que eu conheço há muitos anos. Eles moram em Olinda, aqui no Rio de Janeiro, e eu moro aqui na cidade, Catete. Ele também não vem na minha casa, nem eu vou na casa dele devido à distância, à inconveniência. E ele me pediu oração muito aflito, que queria uma cura para o filho. E aquilo me comovia, eu disse, olha, eu não posso ir na igreja porque eu ando de bengala e é muito deserta a igreja. Mas quando eu for, eu conto a bênção, que eu sou membrada do ministério. Aí eu falei, o que é que você quer? Quero que tire o meu filho do hospital que eu não aguento mais. Ele tem 27 anos, ele fazia hemodiálise há 3 anos. Mas aí ele ficou entubado, ele ficou muito grave entre a vida e a morte. Ele não tinha mais esperança de ver o filho vivo. Aí eu fiz o voto do livramento aqui para ele. E orava, todas as orações do Senhor orava. Então, isso começou na rádio, eu comecei orando também. Quando ele deu a notícia para mim, que estava muito alegre, que o filho tinha saído do CTI, 3 meses entubado, ele não comia só pela borracha, estava com um problema seríssimo nos rins. E eu disse, eu vou contar a vitória para você, mas eu quero também que você dê um culto de ação de graça em prol do seu filho, que são 2 filhos, Ronan e Rodrigo. O Rodrigo, com 27 anos, estava muito doente, e os pais não tinham esperança. Tem que ter a esperança, sim, eu vou orar. E eu tenho certeza que Deus vai fazer uma grande obra no seu filho. Vai dar vida para vocês, que é muito jovem.
0: Espera aí, o jovem ficou hospitalizado 3 meses. A senhora orando pelo rádio, veio aqui, fez o voto do livramento. E hoje, o filho está em casa.
1: Está em casa, cheio de saúde, para a glória de Deus.
0: Curado.
1: Curado, curado tá completamente. Curado.
0: Que testemunho tremendo. Curado. A mulher usou a fé. E o jovem que estava hospitalizado está curado.
1: Ele não tinha mais esperança de vida com o filho e nem a mãe. Eles eram tão loucos, desesperados. Claro, né? Não é impossível, né? Um jovem de 27 anos, né? 2 filhos. Trabalhava com ele, de repente o menino ficou muito doente e ficou internado, né? E então ficou entubado 3 meses. 3 meses não são 3 dias, né? Já vinha doente há muito tempo, há mais de 4 anos.
0: Está curado.
1: Está curado, curado,
0: Deus
1: totalmente
0: cura
1: curado.
0: Mesmo. Pode aplaudir a Deus, meus irmãos. Jesus merece porque ele cura mesmo.

0: É, amado ouvinte, olha aí, Deus tem essas bênçãos para a tua vida, com toda certeza você não venha perder de receber essas vitórias que Deus tem preparado para entregar, com toda certeza, a todos nossos irmãos que estão nos acompanhando neste exato momento. Olha, é Rua Senador Pompeu, número 27, o endereço da sua bênção, o endereço da sua vitória, vem estar conosco, é logo mais nessa quarta-feira. Daqui a pouco Deus vai estar trabalhando na sua vida, com toda certeza, e você vai estar aí testificando do poder de Deus, com toda certeza, no nome de Jesus.
1: O Senhor.
0: E nós vamos neste momento entrar na presença de Deus em oração.
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0: Amado Deus, maravilhoso, eterno e glorioso Pai, no nome de Jesus, ó Deus, te agradecemos, Senhor, por, ó Pai amado, este momento, o Senhor poder entrar na tua presença em oração. Orando juntamente, ó Pai, com esse irmão, com essa irmã, quem sabe, ó Pai, está passando por um momento adverso da sua vida, Senhor. Pai amado, enfrentando suas situações, ó Pai, que ele já tem clamado, meu Pai. Quem sabe, Senhor, tem passado madrugadas e madrugadas na tua presença, ó Deus, pedindo, Senhor, e suplicando o teu santo nome, porque o Senhor disse em tua palavra, Pai, pedi, dá-se-vos-á, o que pede, recebe, o que busca, encontra, e o que bate, abri-se-vos-á. Com toda certeza, meu Pai, o Senhor está contemplando, Senhor, a petição desse irmão, a petição dessa irmã, essa família, meu Pai, que está passando por um momento, Senhor, não desejava, Senhor, ó Deus de glória, ó Deus de vitória. Vitória, visita agora, meu Pai, essa casa, Pai, visita agora esse homem, Senhor, que está agora, meu Pai, quem sabe pedindo a Ti, ó Deus, já não suporto mais, abre essa porta para mim, Senhor, meu Deus, vem agora, Senhor Deus da glória, quem sabe, ó Pai, dar ao Pai amado, ó Deus de glória, a Ele, ó Pai, uma promoção, Senhor, o Senhor tem, ó Pai, essa bênção, o Senhor tem essa vitória para a vida dele, Senhor, venha colocar as Tuas mãos, vem jogar por terra, Pai, todo impedimento, todo embaraço, Senhor, para que ele possa glorificar o teu santo nome, ó Pai. Pai querido e eterno, abençoa poderosamente, meu Pai. Prepara tudo, Senhor, e traga o teu servo, ó Pai, a tua serva, para receber a bênção do Senhor, ó Pai. Porque, ó Pai querido, o teu servo, ó Pai, vai estar orando. O seu servo, ó Pai, vai estar, meu Pai, ministrando a tua palavra, Senhor. O Senhor, ó Pai, falando aos corações, ó Deus, abençoando, alcançando, ó Pai, com a bênção, ó Pai, com a vitória, no nome de Jesus, ó Deus, ele vai estar testificando e o nome do Senhor, ó Pai, sendo glorificado. É a nossa oração, ó Deus, no nome de Jesus, em nome de Jesus, amém e amém, Senhor Jesus.
1: Meu Deus, acrescenta minha fé.
0: Que Deus abençoe, amados ediletos ouvintes. Olha, você que está aí aguardando essa bênção de Deus, vem estar conosco. É logo mais nessa quarta-feira. E a qualquer momento eu voltarei com todos vocês dentro desta programação.
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3: Quanto sofrimento, desilusão, tristeza e angústia na sua vida, caro amigo ouvinte. Você vive chorando, pensando: Deus se esqueceu de mim. Deus me abandonou. Deus não quer mais nada comigo. Você está enganado. Deus te ama. Deus te quer bem. Deus quer abençoar a sua vida. Você está pensando em tirar a sua própria vida? Você pensa em fugir de tudo e de todos? Esconder-se e dizer: ninguém gosta de mim? Você está debaixo de uma depressão? Preste muita atenção. Deus te ama, porque de tal maneira ele enviou seu único filho para que todo aquele que nele crê não pereça, mas tenha vida eterna. Jesus, ele morreu. Morreu pelos teus pecados em uma cruz de dor, sofrimento e angústia, para te dar a paz e a tranquilidade. Ele mesmo disse bem claro: eu sou o bom pastor e o bom pastor dá a vida pelas suas ovelhas. Ele chegou a dizer mais ainda: vinde a mim todos que estão cansados e oprimidos e eu vos aliviarei. Caro amigo ouvinte, lembre-se de uma coisa: Deus nunca vai te desamparar. Esforça-te, tem bom ânimo e venha participar de uma concentração na Igreja Pentecostal. Deus é amor e a sua vida não será mais a mesma. 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

0: 7 horas.
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0: Sete horas e um minuto.
8: Ouvintes, Deus abençoe a sua vida, Deus abençoe a sua casa, toda a sua querida e amada família. Passando aqui para lembrar a todos vocês que amanhã, quinta-feira, o culto da Fundação Reviver. Que bênção, hein? Quando nós falamos de cultos da Fundação Reviver e a Associação Reviver Help Deus é Amor. São cultos voltados, claro, à pregação da palavra. Deus tem utilizado a equipe da Fundação Reviver, a nossa irmã Vânia, juntamente com a sua equipe, todas as quintas-feiras aqui na nossa igreja Deus é Amor. A minha esposa também, a nossa irmã Sueli Santos. É uma equipe, ouvinte, estão atuando aí com amor, com muito carinho, pregando a palavra de Deus e também socorrendo famílias necessitadas. Então você não pode perder. Estou passando aqui para lembrar a todos vocês que é amanhã, nesta quinta-feira, o prosseguimento desses cultos da Fundação Reviver. E você não vai ficar de fora, você não vai deixar de participar. Além de você vir ouvir a palavra de Deus, receber a oração, ser abençoado, você vai trazer também, pelo menos, 1 quilo de alimento não perecível. Você que tem roupas aí em bom estado, tem calçados, vamos lá, meus irmãos, vamos ajudar famílias carentes, famílias necessitadas. Cada pessoa ajudando, um traz o arroz, outro o feijão, outro traz o óleo, outro traz o açúcar, e enfim, são vários itens. Nós vamos conseguir continuar montando cestas básicas para atender muitas famílias que precisam da nossa ajuda. É amanhã, quinta-feira, no horário das 9 da manhã às 15 e também no horário das 19 horas. Anote o endereço para você estar conosco. Rua Senador Pompeu, número 27, Centro do Rio de Janeiro.

0: 7:04.
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2: Olha, ouvintes, passando aqui para chamar a vossa atenção. É nesta sexta-feira, nós estaremos aí no prosseguimento desta campanha, a campanha voltada à libertação e curas. Esta campanha que traz o tema Destruindo as Fortalezas. Eu quero convidar você, a sua família, para estarem presentes conosco, participando desta campanha. É uma campanha que Deus levantou aqui em nossa Igreja Deus e Amor, do Rio de Janeiro, para garantir a libertação da sua vida, a libertação da sua casa e de toda a sua família. Olha, ouvintes, eu estarei com vocês pregando a palavra de Deus nesta sexta-feira.
3: Em Hebreus capítulo 4, versículo 12, a palavra de Deus é viva e eficaz e mais penetrante do que espada de dois gumes e penetra até a divisão da alma e do espírito, das juntas e medulas, e é apta para discernir os pensamentos e a intenção do coração, que é a arma mais poderosa do que esta. O salmista fala no Salmo 20, no versículo 7, que uns confiam em carros, outros em cavalos, mas nós faremos menção do nome do Senhor. Quem faz menção do nome do Senhor? Não tem fortalezas que prevaleçam diante de você, se você faz menção do nome do Senhor. Levante a sua mão e glorifica a Deus outra vez, irmãos. Levante a mão e adora. Levante a mão e glorifica! Pare de tentar vencer sozinho. Clame a Deus antes de surtar. Medite na palavra antes de reagir. E busque a Deus antes de desistir. Porque quando Deus, ele entra na batalha, não tem capeta, não tem batalha, não tem fortaleza que prevaleça de pé. Se Deus entrou na batalha, é para te dar vitória. Se Deus entrou na batalha, é para te abençoar. Se Deus entrou na batalha, é para vencer. E agora Paulo conclui aqui em Romanos 8, 1. Nenhuma condenação há para os que estão em Cristo Jesus. Nenhuma condenação há para os que estão em Cristo Jesus. Irmãos, quem já foi livre, liberto por Jesus, teve a sua mente transformada. Levante a sua mão bem alta para o céu e aplaude a Deus. Aplaude aquele que te libertou, aquele que te transformou, aquele que destruiu as fortalezas. E hoje você é livre!
2: Tenho certeza que Deus, ele tem uma palavra para o seu coração. Você vai sair daqui leve. A palavra vai penetrar no seu coração e vai te impactar. Vai mudar a história da sua vida. No decorrer desta campanha, eu estarei orando através dos excelentes dons do Espírito Santo e, na sequência, realizando com a igreja aquela oração forte. Aquela oração de desafio, quando a igreja levanta as mãos aos céus, Deus tem confirmado as libertações.
4: O meu Deus te repreende, sai da vida desta pessoa, sai! Vai queimando, Jesus, vai queimando, vai queimando. Queima ele, Jesus, vão expulsando, meus irmãos. Vão expulsando, vão expulsando, vão expulsando. Sai daí, Satanás, sai da vida desta pessoa, sai desta casa, sai desta família, vai embora!
5: Vão expulsando. Jesus está repreendendo as obras malignas.

0: É, o mal não pode resistir à presença de Deus. A glória de Deus tem se manifestado no nosso meio. Pessoas têm sido libertas por Jesus. Olha, ouvintes, as pessoas que estão participando estão felizes, estão testemunhando o poder de Deus. Nós vamos acompanhar agora para você entender que quem participa desta campanha é agraciado pelo Senhor. Aumente o volume do seu rádio e nós vamos acompanhar agora os testemunhos, aquilo que Deus tem realizado na vida das pessoas no decorrer desta campanha.
1: Testemunha aqui, pastor Antônio.
0: Irmã, qual é o seu nome?
2: Meu nome é Selma.
0: Irmã Selma, conta pra nós o que aconteceu.
2: A semana passada o senhor revelou que estava arrebentando uma corrente muito grande aqui no altar. E o meu filho com o pai dele, eles não se falam há mais de 15 anos. E quando foi domingo, aconteceu algo e retornou a união de pai e filho.
0: Espera aí. Há mais de 15 anos, o filho não falava com o pai não falava com o filho. Deus revelou que estava quebrando aqui uma corrente e foi quebrado mesmo.
2: Foi quebrado.
0: Estão se falando.
2: Aconteceu algo no domingo que uniu os dois e, assim, aconteceu algo de saúde. E ele está muito preocupado com o pai, né? Está ali ajudando o pai e foi Deus.
0: Foi Deus. Foi Deus. Deus quebrou isso.
2: Foi.
0: E agora a comunhão da família chegou.
2: Amém. Glória.
0: Cadê o glória para Jesus? Tá aí glória.
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0: Você não vai ficar apenas ouvindo esses testemunhos. Você também vai testemunhar. Você vai contar aquilo que Deus fez na sua vida no decorrer desta campanha. Venham participar conosco, ouvintes. Rua Senador Pompeu, número 27, aqui no centro do Rio de Janeiro.

0: Neste momento eu quero convocar a todos vocês para este final de semana. Olha, ouvintes, neste domingo agora, naquele culto missionário, o culto de missões que é realizado todos os meses em todas as nossas igrejas Deus e Amor. E neste domingo, dia 22, nós estaremos aqui na nossa sede estadual da Senador Pompeu, realizando mais um culto missionário. Nós estamos aqui conscientizando a igreja a urgência dela continuar fazendo missões. Olha, ouvintes, as almas estão perecendo, muitas pessoas vivendo longe da presença de Deus. Não é apenas no Brasil, nós podemos confirmar isso no mundo inteiro. Quantas almas sofrendo, quantas almas gemendo, e Deus levantou a igreja na terra para a salvação das almas. O reino foi implantado aqui para resgate de vidas. É, Jesus quer transportar pessoas de um reino para o outro, e através de nós, é através da igreja que atua pregando o evangelho da salvação. E neste domingo nós estaremos neste culto levantando um clamor por todo mundo. Olha, ouvintes, além deste culto de missões, dentro deste culto de missões, nós estaremos aí também realizando a nossa confraternização com o nosso campo estadual da Senador Pompeu. Todo o povo de Deus, das sedes setoriais, centrais, das igrejas locais e também de todas as igrejas regionais e locais, estarão presentes aqui conosco. Os grupos de louvor vão estar aqui adorando a Deus, o grupão geral aqui da estadual, o Expansão Jovem, o Pequeno Galileu, nós estaremos reunidos aqui em adoração. Nós estaremos também entregando a campanha dos 21 dias de Daniel. Nós estaremos aí nesse último clamor, no último dia desta campanha, entregando os 21 dias. E eu tenho certeza, a glória de Deus será notória. Imagina a igreja em adoração, a igreja entregando aí o jejum, a oração, o clamor de Daniel e também falando de missões. A glória de Deus vai nos envolver. Vai estar presente conosco na tarde deste domingo, pregando a palavra de Deus, o presbítero Andreus Carvalho.
1: Se há uma unção descendo, essa unção está capacitando para um novo tempo. Se há uma unção descendo, essa unção está renovando para um novo tempo. Se há uma unção descendo, essa unção está descendo para levantar alguém para um novo tempo. E esse novo tempo não vai começar com você vazio, vai começar com você cheio, cheio, cheio, cheio, cheio. Deus vai colocar coisas no lugar, mas a unção vai encher, a unção vai encher, a unção vai encher. Ah, levanta sua mão, queridos. Um minuto, Deus vai colocar no lugar, Deus vai fazer acontecer, mas a unção dele vai encher. Para esse novo tempo, Satanás vai ter que correr, vai encher. Para esse novo tempo, o inferno vai ter que bater em retirada, vai encher. Quando te perguntarem o que é que você recebeu, unção, vai encher. E vão te perguntar, recebeu o que lá naquela igreja? Unção, vai encher. Seja cheio para esse novo tempo, seja cheio, seja cheio.
0: É-me aqui, Senhor. Tremendo a palavra de Deus. Deus tem uma palavra para o seu coração na tarde deste domingo. Eu quero convocar toda a membresia da nossa sede estadual da Senador Pompeu. É um dia propício para a igreja estar unida. Quero convocar todos os membros do campo da estadual. Você que congrega aí na sede setorial de Madureira, na sede setorial da Taquara, nas demais sedes centrais pertencentes ao campo, todas as sedes regionais e as igrejas locais. Este culto é um convite para todos vocês estarem presentes. Quero convocar você que é um visitante, que é um simpatizante da nossa igreja. Venham participar também conosco na tarde deste domingo, a partir das 14 horas. Muita adoração, palavra, oração, despertamento do campo missionário da igreja. Eu tenho certeza que Deus estará presente e a sua vida será edificada. Vem participar conosco. Rua Senador Pompeu, número 27, aqui no centro do Rio de Janeiro. 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

0: 7:20.
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Olha, ouvintes, passando aqui para lembrar que está chegando este dia 31 agora de julho, no horário das 9 da manhã e também no horário das 19 horas. Vai estar conosco aqui no Rio de Janeiro o grupo Vozes da África. Serão dois cultos de adoração. Claro, haverá pregação da palavra, milagres, libertações e também muita adoração. E nós queremos aproveitar esta oportunidade para fazer um apelo a todos vocês. Você que tem uma Bíblia em bom estado ou pode comprar uma Bíblia para doar, você vai preparar esta semana para trazer esta Bíblia para que ela seja doada para o continente africano. Nesta semana nós estaremos aí arrecadando Bíblias e queremos contar com você. Vamos enviar a palavra de Deus para o continente africano. Nós contamos com o apoio e com a colaboração de todos vocês.

0: Ouvintes, Deus abençoe a sua vida, o seu lar, toda a sua querida e amada família. Que alegria na manhã desta quarta-feira já poder entrar no seu lar, falar com todos vocês e também orar por vocês. Estou aqui agora para orar por todos vocês que estão conosco na campanha de domingo, a campanha da restituição. Uma campanha que o próprio Deus levantou para abençoar você, abençoar toda a sua família. Uma campanha voltada à restituição. Ouvinte, vamos orar comigo agora. Você que está no propósito, tem feito propósitos com Deus, pode ter certeza, Deus vai abrir os céus e derramar bênçãos sobre a sua vida. Como Ele restituiu a vida de Jó, haverá também restituição para a sua vida, para a sua casa, nos seus negócios. A mão de Deus vai se mover a seu favor. Vamos orar agora, pedir a Deus a restituição.
1: Prostremos agora e busquemos a face do nosso Deus com fé. 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

0: Senhor meu Deus e meu Pai, eu não tenho palavras, meu Deus, para expressar a minha gratidão nesta manhã. Obrigado, Senhor, pela vida, pela paz, pelo carinho e o cuidado que o Senhor tem conosco. Eu quero entrar na Tua presença nesta manhã com ações de graças. Meu Deus, expressando que não há Deus semelhante, não há Deus igual. O Senhor é Deus soberano. O Senhor é Deus tremendo, o Senhor é Deus poderoso. Obrigado por mais esta oportunidade que o Senhor nos concede, Senhor, de poder estar na Tua presença em oração, intercedendo por cada ouvinte que nos acompanha neste momento. Nós estamos, meu Deus, em oração, em prol, Senhor, de um propósito específico, que é a campanha de domingo, a campanha da restituição. Ó Deus querido, Deus poderoso, o Senhor tem contemplado, ó Deus, a trajetória de cada pessoa. Pessoas, meu Deus, de perto, pessoas de longe, são pessoas, meu Deus, que têm propósitos. Todos os domingos estão conosco no decorrer desta campanha. Meu Deus e meu Pai, continue com as Suas mãos estendidas, Senhor, abençoando a vida deste povo, abençoando os seus lares, a família, a empresa. Senhor, que a mão do Senhor possa se mover e o Seu nome continuar sendo glorificado. Meu Deus e meu Pai, neste momento, meu Deus, eu quero apresentar ao Senhor em especial a vida das pessoas que têm feito propósitos nesta campanha. Ó Deus, aquele voto, Senhor, o voto da restituição. São pessoas, meu Deus, que estão ali lutando, ó Deus, com afinco na oração, no jejum e cumprindo este propósito com o Senhor. No decorrer desta campanha, meu Deus, eu sei que tem pessoas que logo no início já foram contempladas pelo Senhor e tem pessoas ainda aguardando, meu Deus, aguardando o Teu mover nesta campanha da restituição. E eu quero pedir ao Senhor, meu Deus, apressa-te em abençoar a vida deste povo. Senhor, honra a cada propósito, a cada pedido que é feito no decorrer desta campanha. Tem pessoas, meu Deus, clamando pelo Teu mover, quem sabe esta causa na justiça, quem sabe, Senhor, esta pessoa aguarda por uma ligação, esta pessoa aguarda pelo resultado do exame, Senhor, aguardando por um milagre. E o Senhor é Deus que pode surpreender. O Senhor é Deus que pode, ó Deus, abençoar a vida desta pessoa, cumprir o desejo deste coração, para que o Teu nome, mais uma vez, ele seja glorificado. Nós clamamos ao Senhor, meu Deus, porque o Senhor é poderoso para fazer tudo isso e muito mais. Ó, meu Deus, restitui a saúde desta pessoa, restitui, meu Deus, a família, restitui os bens. O Senhor é poderoso para devolver, o Senhor é poderoso, meu Deus, para glorificar o Teu nome na vida deste homem, na vida desta mulher. Meu Deus e meu Pai, eu sei que tem pessoas clamando neste momento, ó Deus, clamando pelo Teu agir, Senhor. São pessoas que não podem esperar por muito tempo, e o Senhor sabe desta necessidade. É por isso que clamamos pelo Teu mover, é por isso que nós clamamos pelo Teu agir, meu Deus. Tem pessoas sendo oprimidas, pessoas sendo deprimidas. O adversário, Senhor, tem batalhado, o adversário, Senhor, tem amarrado, tem destruído. E esta pessoa clama no momento de desespero. Oh, meu Deus, esta pessoa grita por dentro, Senhor, em busca de socorro. E eu sei que o Senhor não vai deixar de socorrer esta pessoa. Entra com ação, meu Deus. Entra com providência, Senhor, para que o Teu nome seja glorificado na vida desta pessoa. É o que eu te peço, ó Deus, e também te agradeço no nome de Jesus.
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0: Tenha certeza, ouvintes, que Deus já te visitou e haverá restituição na sua vida. Eu aguardo por você, pela sua família, neste domingo, no nome de Jesus Cristo.
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1: E vamos prosseguir o programa Voz da Libertação, órgão informativo das igrejas Pentecostal Deus e Amor. Sou seu irmão Cristo, pastor Greg Martins. Estamos na porta principal da sede estadual do Rio de Janeiro para fazer um convite especial a todos amados e diletos ouvintes que estão em sintonia com esta programação. Para você que acabou de sintonizar, este é o programa Voz da Libertação, órgão informativo das igrejas Pentecostal Deus e Amor, fundado pelo saudoso missionário Davi Miranda, no dia 3 de junho de 1962, hoje sob a liderança mundial da nossa querida irmã Ereni Miranda. Nossa sede mundial está localizada na Avenida do Estado 4568, no bairro da Liberdade, tendo a sua entrada principal pela Avenida Prefeito Passos, número 10. Aqui no Rio de Janeiro, estamos no coração da cidade carioca, balizados entre duas estações de metrô, a Uruguaiana e a Presidente Vargas. Estamos aqui exatamente no meio das duas estações de metrô, onde se encontra a Rua da Conceição, cujo seu final, número 178, no seu sentido crescente, está a Rua Senador Pompeu 27. Para quem vem da Central do Brasil, estamos a 500 metros da Central do Brasil, que localizado bem no início da Rua Senador Pompeu, cujo final se encontra na Central do Brasil. Nós unimos a nossa fé nesse momento para chamar sua preciosa atenção, porque hoje é o dia da tomada de posse. É a quarta-feira do mês e já estamos nessa fé aqui, nessa grande expectativa, porque toda quarta-feira do mês é o dia da tomada de posse e nós já despertamos o teu coração. Está conosco daqui a pouco um homem de Deus, pastor Adelme, pregando a palavra de Deus, orando pelos dons excelentes do Espírito Santo. E já teremos aí também 6 concentrações durante todo esse dia, às 7, às 9, às 11, às 13, às 15 e também às 19 horas. E você que está me ouvindo nesse momento é convidado a participar dessas poderosas concentrações. Hoje, excepcionalmente, teremos a presença marcante do homem de Deus, pastor Sandro Mesquita, pregando a palavra de Deus e orando pelos dons do Espírito Santo, agora às 9 horas da manhã. Está chegando aqui uma mulher de Deus. A paz do Senhor, minha irmã.
2: Senhor.
1: Qual o seu nome?
2: Penha.
1: Irmã Penha, está vindo da onde?
2: Da ilha.
1: Da ilha do Governador. Que coisa linda, que fé maravilhosa. A senhora faz campanha na Deus e Amor?
2: Sim, faço.
1: Já recebeu vitória?
2: Já.
1: Pode contar uma que marcou a tua vida na Deus e Amor?
2: Sim, posso sim. Quando a minha filha estava grávida e o bebezinho dela nasceu, e foi uma luta, uma peleja muito grande para a criança sair daquela maternidade. E eu em desespero, porque era o primeiro filho dela. E ela naquela angústia, porque ela já tinha perdido 2 filhos e achava que não ia ser mais mãe. Mas aí Deus trabalhou de uma maneira diferente na vida dela. Aleluia.
1: Uma batalha muito grande.
2: Foi uma batalha muito grande.
1: Ela já estava desiludida.
2: Sim, já estava desiludida com a situação que ela se encontrava, né? Porque 2 foram embora. Aí chegou o outro, o terceiro. E aí foi um desespero dentro da maternidade. Mãezinha, seu filho não vai viver. Seu filho está com problema no coração e ele vai ficar aqui internado. Aí ela entrou em desespero, em depressão. Foi uma peleja muito grande, amado. Mas Deus me deu vitória nessa causa. Eu vim aqui, eu trouxe a foto dela, a foto do bebezinho dela que estava incubado na maternidade. Apresentei em oração aqui com os irmãos, com o pastor, e a vitória chegou. Graças.
1: Coisa linda, o bebê sobreviveu e a senhora está feliz.
2: Eu estou muito feliz mesmo, aleluia. Não sei como agradecer.
1: A vitória é muito grande.
2: Por isso, uma vitória muito grande, por isso eu estou aqui até hoje glorificando esse Deus maravilhoso.
1: Quem está em casa vivendo situações semelhantes à senhora, qual é a tua palavra de fé, o seu convite, que esta pessoa também venha participar dessa poderosa campanha?
2: Para vocês que estão em casa, a oportunidade é agora. Não deixe para amanhã o que você pode estar fazendo hoje, não. Porque o amanhã pode ser tarde. E Jesus está à porta e está te chamando. Venha ter um encontro com esse Deus maravilhoso. Porque esse Deus, esse Jesus, que um dia subiu, ele há de voltar. E está te esperando. Aleluia.
1: Coisa linda. Confirma seu nome e de onde a senhora está vindo, por gentileza.
2: Penha, eu estou vindo da Ilha do Governador.
1: Deus abençoe, obrigado pela sua participação. Ouvintes, tudo isso acontece aqui na Igreja Pentecostal Deus e Amor, onde uma vida melhor espera por você. Todos os seus desafios são vencidos por intermédio da fé em propósito com Deus nas campanhas reveladas. Está chegando mais uma mulher de Deus. Pai do Senhor, qual é o seu nome?
3: Belmira.
1: Belmira, que nome bonito, minha irmã. Está vindo da onde?
3: Itaboraí.
1: Itaboraí, que fé maravilhosa, minha irmã. A senhora faz campanha na Deus e Amor?
3: Sempre, de vez em quando eu posso.
1: Já recebeu vitória aqui?
3: Ainda não, mas vou receber, se Deus quiser.
1: Então a senhora está com uma fé muito grande e perseverante.
3: Sim.
1: Graças a Deus. Seja muito bem-vinda, irmã Belmira. Deus abençoe, muito obrigado pela sua participação. Estamos ouvindo o programa A Voz da Libertação, órgão informativo das igrejas Pentecostal Deus e Amor. Hoje, quarta-feira, é o prosseguimento da campanha das portas abertas. É o dia da tomada de posse. Nós convidamos a todos que estão agora nos ouvindo, tem batalhas judiciais, processos trabalhistas, corre para cá, porque Deus tem vitória, Deus tem milagre, Deus tem operação divina para você e para a sua querida e amada família. Chamamos a atenção, porque hoje, quarta-feira, 6 horários, nós temos aqui para que você possa receber a sua vitória. Basta você escolher um horário que se enquadre ao seu cronograma diário, para que você também possa tomar posse do seu milagre. Nesse momento são 7 horas e 39 minutos na capital carioca, 7:39. Já estamos já na grande expectativa, daqui a pouquinho o homem de Deus pregando a palavra de Deus, orando pelos dons excelentes do Espírito Santo, e você é o nosso convidado especial a participar de grandes campanhas que acontecem aqui. Lembrando que quinta-feira temos aí a campanha beneficente à Fundação Reviver, e nós convidamos a todos a participarem desta campanha maravilhosa. Tem beneficiado muitas famílias nas suas ações sociais. Você trazendo aí 1 quilo de alimento não perecível, estará contribuindo com grandes trabalhos sociais que acontecem aqui em nossa sede estadual do Rio de Janeiro e em todas as igrejas pentecostais. Deus

0: de ouvintes pela distribuição de cestas básicas que são distribuídas através das campanhas da Fundação Reviver, e você pode trazer, porque a recompensa, ela vem de Deus. Toda quinta-feira nós temos aqui 4 horários de culto, começando às 7 horas da manhã, o ciclo de oração com o nosso querido pastor José, que está aqui trazendo uma palavra maravilhosa, um homem de Deus, um homem de oração, onde Deus utiliza a vida dele profundamente através dos dons do Espírito Santo, às 7 horas da manhã, às 9 da manhã, nossa querida irmã cooperadora Márcia Machado traz a palavra revelada e ora pelos dons do Espírito Santo. Também às 15 horas, a nossa irmã Sueli Santos, juntamente com uma grande equipe de mulheres de fé, também que é esposa do nosso querido pastor Antônio dos Santos, estará pregando a palavra de Deus, orando pelos dons do Espírito Santo. Às 19 horas, nossa irmã Vânia está juntamente com uma grande equipe, nossa irmã Vânia Lúcia, que é uma das responsáveis do trabalho da Fundação MV. É uma equipe, ouvintes, estruturada para atender e para assistir você e a sua família. Na sexta-feira temos o prosseguimento da campanha de libertação total, e você que está vivendo processos, lutas, batalhas, dificuldades, são 6 horários, ouvintes, 6 horários, onde você pode escolher às 7, 9, 11, 13, 15, às 19 horas, e toda sexta-feira nós temos aqui uma vigília poderosa, onde o nome de Deus é glorificado, e você é o nosso convidado especial a participar das campanhas reveladas. Pastor Fábio, dentro deste propósito, nós vamos orar respeitando o horário desta programação, para que já possamos ter a oportunidade, o espaço aberto para os informativos. Você que está em casa agora, atravessando um momento difícil na sua vida, vamos unir a nossa fé nesse momento em oração, porque Deus, Ele tem uma operação divina para você. Deus tem uma vitória para você e a sua família na Igreja Pentecostal Deus e Amor. Você que pode, se aproxime do seu rádio. É momento de oração no programa A Voz da Libertação.
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0: Grande Deus, eterno e poderoso Pai, unimos a nossa fé nesse momento, ó Pai amado, para invocar Tua presença, para buscar o Teu reino, a Tua justiça, para buscar de Ti a graça, a direção, o mover do Teu Espírito, meu Pai, para que esta obra santa e bendita continue crescendo no coração de cada ouvinte que está em sintonia com esta programação. Nós pedimos encarecidamente que o Senhor nos conceda a Tua graça para todos aqueles que agora estão em grandes batalhas, em grandes processos, em grandes dificuldades em sua vida. E nós pedimos, Senhor, entra agora com a providência divina na vida desta pessoa, no lar desta pessoa, na família desta pessoa, na saúde desta pessoa, na vida financeira desta pessoa. Nós apresentamos todas as áreas da vida dos ouvintes que estão em sintonia com esta programação. Aqueles que estão, meu Pai, desempregados, passando por dificuldades, nós apresentamos agora em oração, meu Pai, porque nós cremos, Senhor, no agir do Teu Espírito Santo, para jogar por terra a barreira, para jogar por terra o embaraço, para jogar por terra, meu Pai, todo o laço do inimigo, Senhor, venha despertar a cada coração que agora, meu Pai, perderam suas forças de caminhar, perderam as suas forças, meu Pai, de te servir, e agora, meu Pai, estão estacionando, estão encostados, muitos até acamados, com dificuldades terríveis por conta das batalhas espirituais. E assim, meu Pai, nós pedimos que o Senhor possa enviar os Teus anjos nesta quarta-feira para guerrear por esse povo que agora está gemendo, meu Pai, em um sofrimento profundo. profundo por conta das guerras que estão vivendo. É o Senhor, meu Pai, que peleja pela tua igreja. É o Senhor que peleja pelo seu povo, meu Pai. Entra nos hospitais, Senhor. Entra em lugares inacessíveis pelo homem, Senhor. Mas o Senhor

Senhor pode agora ir de encontro aos teus escolhidos que estão em lugares isolados, dentro de presídios, em leito de dores, meu Pai, em lugares onde somente a tua presença pode entrar. E eu creio, Deus, no agir do teu Espírito Santo para operar o milagre nessa vida, para recuperar esse coração perdido, para confirmar a bênção e a vitória em todas as áreas. Assim nós oramos e humildemente nós te agradecemos em nome do Senhor Jesus Cristo, o nosso amado Salvador. Amém e amém, Senhor Jesus. Coisa linda, ouvintes, o que está acontecendo aqui no coração da cidade carioca, onde Deus opera sinais, maravilhas e prodígios. Deus tem uma vitória para você em nossa igreja pentecostal Deus e Amor. Hoje é quarta-feira, é o dia da campanha da prosperidade com o tema Portas Abertas,

sua querida e amada família. Eu chamo a atenção a você que me ouve de Bom Sucesso e toda a região. Daqui a pouquinho, nossa irmã cooperadora Aparecida, pregando a palavra de Deus, orando pelos dons excelentes do Espírito Santo na manhã da tomada de posse em nossa sede central, aí em Bom Sucesso, localizada na rua Bittencourt Sampaio, também 129, em frente à Passarela 10, conhecida como Estação BRT Rubens Vaz. Logo mais, às 19 horas, temos também a nossa querida irmã evangelista Ana Paula. Ela prega e ora pelos dons do Espírito Santo e entrega as revelações apontadas. A coisa mais linda é como Deus usa a sua serva através dos dons excelentes do Espírito Santo. E nós chamamos a atenção, você também que está nos ouvindo aí, da Ilha do Governador. Nós temos a nossa igreja pentecostal Deus e Amor, da Ilha do Governador, na estrada do Dendê, número 28, no Tauá. Pastor Abraão Davi, pregando a palavra de Deus e orando pelos dons excelentes do Espírito Santo, nesta quarta-feira, às 9 e também às 19 horas. Deus abençoe a todos, fiquem todos na paz. Pastor Fábio, muito obrigado pelo espaço concedido.

0: 7:48.
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0: 7:52.
1: 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Obrigada pela sua audiência. Eu sou a Cristine Luiz e vamos ao momento de informação aqui na Rádio Deus é Amor. Doença celíaca, condição que afeta mais de 2 milhões de brasileiros. Vamos entender melhor o que é. De acordo com especialistas, a condição é caracterizada pela dificuldade do organismo em absorver nutrientes como o glúten, por exemplo, e pode surgir aí em qualquer fase da vida. Não há uma maneira definitiva de prevenir o desenvolvimento da doença celíaca, uma vez que é uma condição de origem genética. No entanto, é possível ficar atento, inclusive, ao histórico familiar da doença e iniciar uma investigação precoce caso haja suspeita de predisposição genética. A retirada do glúten da alimentação antes do surgimento dos primeiros sintomas pode realmente ajudar a evitar danos à mucosa do intestino delgado, reduzindo assim o risco de complicações associadas à doença celíaca. O tratamento da doença celíaca, ele é centrado em uma mudança na dieta, pois não há cura para a condição e não existem também medicamentos que possam eliminar os sintomas. Além disso, os médicos revelam que, após o diagnóstico, é muito importante que o paciente faça o acompanhamento nutricional regular, justamente para garantir que esteja obtendo todos os nutrientes necessários e para prevenir deficiências nutricionais que podem surgir devido à exclusão do glúten. Alimentação e comportamento. O autista deve ter uma dieta especializada? Olha, a má alimentação e a falta de equilíbrio energético são motivos de especial preocupação, pois a ingestão de micronutrientes está extremamente e estreitamente relacionada com a ingestão de energia, ou seja, o momento da refeição é frequentemente culminado com o choro, agitação, agressividade por parte do autista, gerando um desgaste emocional também ao cuidador. A alimentação para o autista deve ser isenta de caseína, glúten e soja. Essa dieta promove alterações cerebrais que diminuem a euforia e a agressividade dos autistas, sendo uma ótima forma de complementar o tratamento do autismo infantil e adulto. Vale lembrar que o autista é incapaz de tirar o total proveito das terapias comportamentais se tiver um cérebro desnutrido, inflamação gastrointestinal ou acúmulo de compostos tóxicos, fatores que prejudicam a comunicação cerebral. Por isso, a alimentação é fundamental e, caso seja necessário, um nutricionista também poderá indicar um suplemento de cálcio. No entanto, é importante destacar que nem sempre a restrição alimentar funcionará para melhorar os sintomas do autismo, visto que nem todos os pacientes têm o organismo sensível.
0: 7:55.

Neste momento eu quero informar a todos que está chegando em dia 26 agora de julho o nosso culto de missões. Todos os meses a Igreja Deus e Amor realiza este culto, conscientizando a todos dessa urgência, a urgência da obra missionária. E eu quero convocar a todos vocês para participarem conosco. Neste dia 26, no horário das 14 horas, nós estaremos aqui reunidos. É um dia com Deus, estaremos durante todo o dia aqui na presença do nosso Deus, entregando a campanha dos 21 dias de oração de Daniel, estaremos entregando nosso jejum e participando também deste culto de missões. Eu quero convocar todo o campo e a nossa confraternização também. Nós estaremos em adoração, reunidos na presença de Deus, falando sobre missões e orando também pelas missões. Então venham participar conosco. Vai estar conosco pregando a palavra de Deus nesta tarde o presbítero Andreus Carvalho, que será mais uma vez um canal de bênçãos de Deus para a nossa vida. Venham participar conosco, 26 agora de julho, no horário das 14 horas, Rua Senador Pompeu, número 27, aqui no centro do Rio de Janeiro.

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1: 7:58.
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3: Jesus.

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7: Aquele que crê no Filho tem a vida eterna, mas aquele que não crê no Filho não verá a vida, mas a ira de Deus sobre ele permanece. João 3:36.
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9: A paz do Senhor Jesus, hoje eu vou compartilhar com os irmãos os fundamentos de fé, seres espirituais. Cremos que os anjos são mensageiros e ministros de Deus, ordenados pelo Senhor para guardar e livrar os crentes fiéis e executar as demais ordens recebidas diretamente de Deus. Os anjos não possuem poder para curar ou abençoar e também não recebem ordens ou pedidos de homens ou de toda a classe de ser humano, mas exclusivamente de Deus. Cremos ainda que aquele anjo do Senhor, citado lá no Antigo Testamento, com poder para abençoar, decidir e que recebia adoração, é o próprio Senhor Jesus Cristo. Continue nos acompanhando, pois compartilharemos com vocês todos os fundamentos de fé da nossa igreja. Que Deus te abençoe e até mais.

0: 8:02 na Grande São Paulo, estamos com a maior rede de rádios do Brasil, Rádio Deus é Amor. Bom dia para você de perto, bom dia para você de longe, que a gloriosa e doce paz do Senhor Jesus esteja no seu coração. Eu sou o Levi Muniz, estou com você nesta manhã, dia 22 de julho do ano de 2026, direção, supervisão geral da nossa irmã Ereni Miranda, trabalhos técnicos do nosso irmão Jonatas Oliveira, no WhatsApp a nossa irmã Raquel e na produção o nosso irmão Moisés Azevedo. Sejam bem-vindos à programação da Igreja Pentecostal Deus é Amor. Bom dia!
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0: Vamos atualizando a temperatura em todo o Brasil. São Paulo vai ter um dia quente sem possibilidade de chuva, não vai chover. Começou com 16, agora estamos com 19, vamos até os 29 graus hoje. Um dia quente aqui na capital paulista, aquela onda de frio deu uma paradinha, né? Rio de Janeiro tem 20 graus, mas olha, ô Jonatas, vai esquentar, vai aos 34 hoje no Rio, muito calor, carioca aí aproveitando o calor na capital do estado do Rio de Janeiro. Salvador tem 23 graus, tem 20 milímetros de chuva e a máxima prevista é de 29. Recife, aquele mormaço em Recife, estamos com 25, a mámáxima prevista é de 28 graus. Teresina, capital do Piauí, tem 25 graus agora de manhã, vai chegar aos 33, com um pouquinho de chuva também. Olha só, gente, Curitiba tem 18 graus, a máxima de 21, e tem também um pouco de chuva por lá. Porto Alegre, 16 graus, é frio lá, né, Jonatas? Não muito, né? 16 graus em Porto Alegre, a máxima é de 17, então é aquele dia nublado na capital gaúcha. Florianópolis tem 19, a máxima de 22, também com possibilidade de chuva, o sol aparece um pouquinho na capital do estado de Santa Catarina. Informações do tempo, da Clima Tempo, para a Rádio Deus e Amor. Bom dia!
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4: Meu nome é Auricélia Gomes da Costa Almeida, sou da cidade de Mogi Guaçu. Antes de eu conhecer a Cristo, já sofri muito. Meu esposo bebia, meu esposo se prostituía. Meu esposo me batia. Um certo dia eu me cansei. Eu tive que fugir da cidade de onde eu morava, da cidade de Vargem Grande do Sul, para Belo Horizonte com meus dois filhos, porque eu não suportava mais. Eu jamais imaginaria sendo uma cristã. Comecei a ir na igreja através dos meus filhos, minha filha Poliane, meu filho Thales, começou a ir a gostar do grupo de criança. Por isso, mãe, você que tem o seu filho, se seu filho quer ir para a igreja, não faça igual eu fazia. Eu levava meus filhos até a porta da igreja, ia embora, voltava no momento que terminava o culto. Meus filhos cobravam muito de mim e eu ali naquele sofrimento e não acordava para a vida, para o evangelho. Um certo dia, minha filha Poliane tinha um congresso infantil do grupo. Minha filha chegou até a mim e falou: mãe, todas as mães vai estar, só você que não. Eu fui e comecei a frequentar a igreja. E através da minha filha, apenas uma criança, a me convencer a ir visitar a igreja. Através da minha filha, Poliane, começou meu esposo a ir na igreja. Para vocês verem, mulher, você que está aí sofrendo, meu esposo começou a ir na igreja bêbado. Chegava na igreja, ele sentava de um lado, a cadeira caía para o outro, de tão bêbado. Hoje eu digo para vocês, eu e a minha casa servimos ao Senhor, glória a Deus, aleluias. Meu esposo, ninguém dava nada por ele, aquele homem que só vivia bêbado. a ter fedia, já estava virando mendigo. Hoje é um pregador da palavra do Senhor. Quem viu ele antes, hoje, não acredita que é a mesma pessoa. Hoje eu sou feliz com Cristo Jesus. Você mesmo que está aí do outro lado, acha que a sua vida não tem mais solução, que você não vai conseguir. Eu te digo, no dia de hoje, você vai conseguir sim. Venha fazer uma visita na Igreja Pentecostal Deus é Amor. Hoje eu sou feliz com Cristo Jesus. Venha você também receber a sua bênção, a sua vitória na Igreja Pentecostal Deus é Amor. Meu nome é Auricélia Gomes da Costa Almeida, sou da cidade de Mogi Guaçu, São Paulo.
0: Obrigado, irmã Auricélia. Gente, que testemunho forte, né? Que testemunho maravilhoso. Nós sabemos que muitas pessoas são vítimas da violência doméstica. A nossa irmã Auricélia era vítima dessa violência lá com seu esposo. A situação era complicada para ela, ela não tinha muitas esperanças. E é interessante que ela disse que ela veio para a igreja através da filha, que era uma criança. A criança começou a acompanhar os cultos, participar dos cultos. E um dia a menina falou: mãe, todos os pais vão à igreja com seus filhos, e só a senhora que não vai, porque ela ia na porta da igreja, deixava a menina lá e voltava para casa. E naquele dia, ela teve um encontro com Jesus. E quando ela teve um encontro com Jesus, quando Jesus entrou na casa dela, Jesus mudou a situação de toda a família. O esposo dela, que era um ébrio, o esposo dela que bebia muito, Deus o trouxe para a casa do Senhor. E ali ele teve também um encontro, uma experiência com Jesus. E Jesus mudou a história de toda aquela família. Notem vocês que a primeira a ir para a igreja foi a criança. Nós teremos sábado a nossa escola bíblica de férias aqui na sede mundial. E como é importante ensinar as crianças o caminho de Deus. Você sabe que a criança é uma esponjinha. Ela vai absorvendo tudo que ela vê, o que ela ouve. Então a importância, gente. Deixa eu falar aqui uma coisa para o papai, para a mamãe. A importância de você ensinar coisas boas aos seus filhos. A senhora que está me ouvindo aí, eu sei que o Espírito Santo de Deus está me direcionando agora. Você que está me ouvindo e você briga tanto com a sua esposa, com o seu marido, com o seu cônjuge, na frente das crianças, pare um pouquinho, o que você está ensinando para o seu filho? O que você está ensinando para a sua filha? Talvez você fale assim: ah, mas eu dou tudo o que ele quer, eu compro as coisas, eu pago o alimento, sou separado da minha esposa, mas eu pago a pensão para os meus filhos. Mas o que você tem ensinado para ele? A Bíblia, a palavra de Deus, no livro de Provérbios diz: ensina o menino no caminho em que deve andar, e quando ele crescer, não se desviará dele. Quando a Bíblia diz não se desviará dele, não quer dizer que aquela criança vai ficar a vida toda na igreja, mas quer dizer que a semente do Evangelho vai ficar plantada no coração daquela criança. E um dia, lá na frente, talvez na adolescência, talvez quando jovem, quem sabe quando adulto, quem sabe quando idoso, ele vai se lembrar: minha mãe me ensinou a palavra de Deus. A minha tia, a minha avó, me ensinou o caminho do Senhor. Então, mesmo que outras pessoas aí na família não ensinem as coisas de Deus para este pequenino, esta pequenina com a qual você convive, ensina, fala de Jesus, traga para a igreja. Amanhã, no sábado, nós temos a nossa escola bíblica de férias. Traga eles, porque eles vão ouvir uma história, vão ouvir uma palavra da parte de Deus. E através disso, esta criança vai ter plantada no seu coração a semente do Evangelho. E um dia ela vai se lembrar. Tá certo? Que Deus te abençoe. São 8 horas e 12 minutos. Nós vamos clamar a Deus. Eu sei que tem muita gente esperando o momento da oração. Quero mandar um abraço aqui para o nosso irmão Jorge, lá no Rio de Janeiro. Irmão Jorge, vamos orar, chegou a hora. Vamos falar com Deus. O tema da oração de hoje é: Eu sou o Deus que te sara. Se prepare, dentro de instantes estaremos falando com Deus aqui na rádio Deus é Amor.
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0: Bondoso Deus, eterno Pai, Deus Criador dos céus, da terra, do mar, de tudo que neles há. Senhor, nós acabamos de ouvir testemunhos, nós ouvimos aqui testemunhos de pessoas que foram curadas pelo Senhor. Pessoas que foram tocadas pelo Deus Todo-Poderoso. Pessoas que tiveram as suas vidas transformadas pelo Evangelho de Jesus Cristo. Meu Deus, em nome de Jesus Cristo, estenda agora a tua mão, Senhor. Estenda a tua mão para abençoar esta vida. Estenda a tua mão para abençoar esta casa, esta família. Senhor, eu quero orar pelos enfermos. A tua palavra diz: Eu sou o Senhor que te sara. Meu Deus, como as pessoas, elas se esquecem, meu Pai, das maravilhas do Senhor. Quantas pessoas, meu Deus, se esquecem dos bens que já receberam e por isso se desviam. A tua palavra diz que o povo de Israel se esquecia do Senhor e andava pelo caminho dos balaíns. Meu Pai, que nós possamos nesta manhã nos lembrar das tuas maravilhas. Nos lembrar, ó Pai, das tuas bênçãos, dos teus milagres. Nos lembrar que o Senhor é o nosso socorro e fortaleza, bem presente na hora da angústia. Pai, tenha misericórdia desta casa. Tenha misericórdia desta família. Tenha misericórdia deste homem, desta mulher, desta pessoa que está acompanhando a rádio Deus é Amor e precisa de um milagre. Olha para este enfermo, olha para este desenganado, olha para este aflito, olha para esta pessoa doente, olha para esta pessoa, meu Pai, que está precisando de um milagre das mãos do Senhor, precisando de uma bênção para a sua casa, para a sua família, precisando de uma bênção para o seu lar. Meu Pai, visita, Senhor, as nossas crianças. Visita, Senhor, os nossos adolescentes. Visita, Senhor, os nossos jovens. Visita, Senhor, o teu povo que clama pelo teu nome. A tua palavra diz: este povo que se chama pelo meu nome, se humilhar e orar e buscar a minha face e se converter dos seus maus caminhos, eu, o Senhor, ouvirei dos céus, perdoarei os seus pecados, sararei a sua terra. Senhor, sara agora esta vida aflita. Sara agora, meu Pai, esta vida desesperada. Salva agora, meu Pai, esta vida atribulada. Salva, Senhor, esta pessoa que está desesperada por causa do problema, por causa da luta, por causa da dificuldade que ela está enfrentando, meu Deus. Olha para aquele que está na UTI, Senhor. Olha para aquele que está no hospital. Olha para aquele, meu Pai, que a vida dele se tornou uma vida tão desesperadora e ele não sabe mais o que fazer. Meu Deus e meu Pai, quebra agora, Senhor, todas as correntes. Eu repreendo agora todas as correntes do inferno, toda a opressão, toda a depressão, toda a ansiedade, toda a síndrome do pânico, tudo aquilo que Satanás preparou contra esta vida, que caia por terra em nome de Jesus Cristo, Pai. Eu te peço em favor daqueles que virão, Senhor. Quantas pessoas virão ao templo da tua glória neste fim de semana, neste sábado, neste domingo, Eles virão, ó Pai, para participar, meu Deus, deste grande culto especial, quando estaremos aqui na sede mundial da Igreja Pentecostal Deus e Amor. Ó, meu Pai, no sábado, quando teremos o culto EBF, a Escola Bíblica de Férias, no domingo, o culto de missões, África. Ó, meu Deus, traga o teu povo para ouvir a tua voz. Traga o teu povo para glorificar e exaltar o teu nome. Traga o teu povo, meu Pai, para que eles sejam também impactados pelo Deus Todo-Poderoso. Deus, tu és aquele que ressuscitaste a Lázaro depois de 4 dias. Senhor, visita agora os hospitais. Visita agora a cadeia. Visita agora, Senhor, o abrigo de idosos. Visita agora, Senhor, todas as pessoas que oram juntamente comigo e precisam da manifestação do Senhor para as suas vidas. Pai, eu creio no teu poder, eu creio na tua graça, eu creio que o Senhor trabalha para aquele que em ti espera, e eu creio que o Senhor não desampara aqueles que te buscam. Fica conosco nesta manhã, Senhor. Continua com os nossos ouvintes, e a ti nós damos a honra, a ti nós damos a glória, e a ti, Senhor, damos o louvor para todo sempre, em nome de Jesus. Amém e amém, Senhor Jesus.

0: Levanta e anda, o nosso Deus te chama para uma vida de vitória, para uma vida de milagres, o nosso Deus te chama para uma vida abençoada na presença do Senhor. Levante a sua cabeça, creia que Deus está trabalhando por você. São 8:20 na capital do estado de São Paulo. Bom dia na graça e na paz do Senhor Jesus Cristo.
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0: 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Oito horas e 25 minutos, gente. Vamos ter o nosso culto de missões aqui na Sede Mundial no próximo dia 26, hein? Domingo, Vozes da África. Presença confirmada da banda Ielete. Essa banda que canta com muita alegria. Essa banda que louva a Deus com o corpo, né? Com danças. Tem gente que fala assim, ah, mas dançar, será que tá certo? Leia aí na sua Bíblia, Salmo 150, versículo 4. Diz a palavra do Senhor, louvai-o com adufes e danças, louvai-o com instrumentos de corda e com flautas, louvai-o com símbolos sonoros, símbolos retumbantes. 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

0: Avenida Prefeito Passos, número 10, no bairro da Liberdade. 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Agora 8h26, bom dia!
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2: E vamos então chegando com mais um Espaço Eu e Mais Um. Um programa de discipulado da nossa igreja Deus é Amor. Mais uma vez estou aqui, sua irmã em Cristo Débora Miranda, e vos saúdo na paz do Senhor Jesus. Hoje nós vamos falar de um tema também mais aprofundado sobre o Espírito Santo, de um assunto que muitas vezes muitas pessoas têm dúvidas. Hoje nós vamos falar o que é o batismo com o Espírito Santo. Eu leio aqui em Mateus 3,11 que diz assim: e eu em verdade vos batizo com água para o arrependimento, mas aquele que vem após mim é mais poderoso do que eu, não sou digno de levar as suas sandálias, ele sim vos batizará com o Espírito Santo e com fogo. Você viu aí, né? Mais um símbolo do Espírito Santo, fogo, né? O batismo com o Espírito Santo é um tema, assim, que eu posso dizer, atual e muito importante para a Igreja de Cristo. Muitos crentes, até mesmo pentecostais, não receberam ainda esta promessa gloriosa, porque não compreenderam de verdade o que ela representa na vida do cristão. E hoje, então, nós vamos aprender o que é o batismo com o Espírito Santo. Jesus, ele quer batizar a todos com o seu Espírito Santo. Aqui em Atos, no capítulo 1, no versículo 5, diz: mas sereis batizados com o Espírito Santo, não muito depois destes dias. Há muita confusão quando falamos batismo com o Espírito Santo. Então nós vamos falar aqui que o batismo com o Espírito Santo não é a regeneração espiritual que nós temos, que nós passamos a ter. Ao longo da história da Igreja Cristã, muitas foram as contradições doutrinárias acerca do batismo com o Espírito Santo. Alguns desprezavam até mesmo as evidências bíblicas e históricas da doutrina do Espírito Santo, alegando que o falar noutras línguas foi um fenômeno para aquele período apostólico e não para hoje. Outros confundem o batismo com o Espírito Santo com a salvação e a santificação, porque desconhece que na obra de regeneração, de transformação, o Espírito Santo transmite nova vida ao pecador, conforme o texto de 2 Coríntios 5,17, que diz: quem está em Cristo, nova criatura é. As coisas velhas já passaram, eis que tudo se fez novo. Mas na experiência do batismo com o Espírito Santo, depois que você se converteu, o crente ele é revestido com o poder do alto para testemunhar de Jesus. E nós sabemos que todos os salvos em Cristo, quando aceitamos a Jesus, o Espírito Santo é que vem morar em nós, e que nosso corpo é o templo dele. Está em João 20, 22. Mas nem todos os salvos são batizados com o Espírito Santo. Ter o Espírito Santo é uma coisa. Todos aqueles que aceitam Jesus têm o Espírito Santo. Mas o batismo com o Espírito Santo é diferente. Se você ainda não recebeu esta promessa, você precisa buscar. Então nós sabemos que todos os salvos têm o Espírito Santo e que nosso corpo é o templo. Mas nem todos os crentes são batizados com o Espírito Santo e precisam buscar. E o batismo no corpo de Cristo não é o batismo com o Espírito Santo. Nós temos uma passagem que muitos não compreendem devidamente o batismo com o Espírito Santo por não estudarem uma passagem tão importante de 1 Coríntios 12, 13. Diz assim: pois todos nós fomos batizados em um Espírito, formando um corpo, quer judeus, quer gregos, quer servos, quer livres, e todos temos bebido de um Espírito. O que Paulo está falando aqui? Ele não faz aqui nenhuma referência ao batismo com o Espírito Santo, nem o batismo em águas. Aqui está dizendo que nós somos batizados pelo Espírito Santo em Cristo. Isso é regeneração, novo nascimento. Aí mais adiante ele acrescenta, nós somos batizados com Espírito por Cristo. Esta é a capacitação para servir e ministrar. Então o batismo no corpo de Cristo não é o batismo com o Espírito Santo. Então é diferente. Na próxima programação a gente vai falar ainda mais sobre o batismo com o Espírito Santo. Se você teve dúvidas, hoje nós estamos nos aprofundando um pouquinho mais sobre esse tema. Você pode ter dúvidas, não tem problema, pode nos escrever mandando perguntas para o nosso WhatsApp 11 982 92 33 92. Até a próxima, fiquem na paz do Senhor Jesus.
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5: 8 horas e 34 minutos.

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2: Agora no Rio de Janeiro, os relógios marcam pontualmente 8 da manhã com mais 36 minutos, 8:36. Que Deus em Cristo nos abençoe, queridos e amados ouvintes. Bom dia, na paz do Senhor. Que bom tê-los conosco aqui na Rádio Deus de Amor, programa Voz da Libertação, programa que traz a bênção de Deus até você. É um programa diferente, é um programa onde aqui nós ouvimos aquilo que Deus, nosso Pai, já tem preparado para o nosso coração, através de vidas, lares e famílias que são tremendamente abençoados e guardados pela pessoa bendita de Cristo Jesus. Jesus, o nosso querido e amado Salvador. A Deus, a nossa gratidão pela oportunidade que o Senhor e a Senhora nos concede de estar agora com você, acompanhando-te aqui na rádio Deus é Amor. A você que está de perto, longe, onde quer que você esteja aí no trem, no ônibus, no metrô, onde quer que você esteja nos acompanhando, nosso bom dia. Bom dia para você, meu irmão, trabalhando agora, coisa boa. Está no trem, está no ônibus, está no carro próprio. Que Deus abençoe sua vida abundantemente. A você que está me acompanhando aí na roça, a você, meu irmão pedreiro. Falando em pedreiro, deixa eu abraçar aqui a todos os nossos queridos companheiros pedreiros também. Pastor Almir, grande construtor, nos acompanhando. Pastor Aldecenir também nos acompanhando já nesta manhã. E tanta gente boa ouvindo com a gente aqui o programa Voz da Libertação, programa da Igreja Deus é Amor.

0: E neste momento, às 8:39 da manhã, eu já vou chamar o nosso querido irmão e amigo, pastor Greik Martins, ministro de Deus, já posicionado lá na porta principal do Templo da Glória de Deus nesta manhã. E ele já vai falar com a nossa audiência, nos trazer as informações precisas acerca de tudo que já começou a acontecer nesta manhã, aqui no Templo da Glória de Deus, na rua Senador Pompeu. Número 27. Querido pastor Greik, se nos ouve a partir de agora, é com o senhor, servo de Deus.
1: E vamos prosseguindo com o programa Voz da Libertação, órgão informativo das igrejas Pentecostal Deus e Amor. Estamos ao vivo, ouvintes, na porta principal, hoje quarta-feira, um dia maravilhoso, ensolarado, um dia abençoado por Deus para viver grandes experiências. E como segue toda quarta-feira, a campanha da prosperidade com o tema Portas Abertas. Hoje, o dia da tomada de posse, um dia especial onde Deus manifesta o seu poder de uma forma majestosa e poderosa. Convocamos todos aqueles que têm um processo, uma causa na justiça, está em uma batalha judicial, precisa de uma solução para a sua vida. Hoje é o dia de tomar posse daquilo que Deus tem reservado para você e para a sua querida e amada família. Às 7 da manhã, já está no Santo Altar o Homem de

vamos para as 9 da manhã, onde excepcionalmente teremos a presença marcante do homem de Deus, pastor Sandro Mesquita, que estará pregando a palavra de Deus e orando pelos dons excelentes do Espírito Santo. Às 11 horas é o diácono Márcio Mendes, que é dirigente das nossas igrejas Pentecostal Deus de Amor da Zona Sul do Rio de Janeiro. Às 13 horas, nós temos a presença aí do pastor Carlos Davi. Diácono Carlos Davi estará no Santo Altar às 13 horas. Às 15 horas, o presbítero José Ribeiro no Santo Altar. 19 horas, o presbítero Apolo Alexandre estará pregando a palavra de Deus e orando pelos dons excelentes do Espírito Santo. São 6 horários, ouvintes, que você pode escolher dentro do seu cronograma diário para receber a bênção de Deus para a sua vida. Para quem acabou de sintonizar, você está em sintonia pela 102.9 FM, Rádio Deus e Amor, programa Voz da Libertação, órgão informativo das igrejas Pentecostal Deus e Amor, e convidamos você a conhecer esse ministério abençoado, maravilhoso, revelado pelo Espírito Santo há 64 anos a serviço de Deus. Você pode acessar nosso site oficial ipda.com.br, é o nosso site oficial que você pode conhecer profundamente os projetos, trabalhos evangelísticos. Estamos em 5 continentes da Terra e você pode acessar a barra de endereços, onde você vai conhecer os endereços das nossas muitas igrejas Pentecostal Deus e Amor espalhadas por todos os continentes onde se encontra essa igreja. Também na Europa, se você tem parentes na Europa, em situações adversas, você pode indicar esta igreja poderosa, onde Deus manifesta a glória dele de uma forma muito linda, ouvintes, muito maravilhosa. Continue nessa sintonia, porque ainda hoje Deus, ele vai mudar a história da sua vida. Ainda hoje você terá uma experiência profunda com Deus através desta programação. Já estamos na fé, já estamos nesse propósito para que você venha para cá receber a sua vitória, venha para cá receber o seu milagre. E vamos agora ao que marca esta programação, que são os mais belos e maravilhosos testemunhos de bênção, experiências profundas que as pessoas têm com Deus através das campanhas reveladas, e você recebe também aí na sua casa através dos testemunhos. É um testemunho mais lindo do que o outro, é uma vitória maior do que a outra. São pessoas que vêm de longe para receber a bênção de Deus aqui na rua Senador Pompeu, número 27. Todos que comparecem nas campanhas reveladas são impactados pelo Espírito Santo de Deus. Todos que formulam no seu coração, quando você aí na sua casa coloca no seu coração um propósito: eu vou na igreja e Deus vai mudar a história da minha vida. Se você agora está me ouvindo em uma situação de sofrimento que para você é insolúvel, faça uma prova com Deus aí agora. Faça uma prova. Se Deus está nessa igreja, e se Ele verdadeiramente está nessa campanha, Deus vai mudar a tua história. Se você tem na sua casa pessoas que estão desempregadas há muito tempo, numa situação difícil, apertados, se você na sua casa é a única pessoa que é a fonte de renda, só a senhora que compra o pão, só a senhora que é tudo, é remédio, é tudo com a senhora. Quebrou alguma coisa, a senhora que conserta? Não. Deus vai mudar o quadro da sua família. E você vai ver Deus abrir o céu para a sua casa e toda a sua família vai começar a trabalhar e você vai testemunhar do poder de Deus. É o que acontece com quem comparece e participa das campanhas reveladas aqui na sede estadual do Rio de Janeiro, na rua Senador Pompeu, número 27, onde uma vida melhor espera por você.

0: e nós chamamos a sua preciosa atenção para que você viva. Está chegando aqui a serva do Senhor. Paz do Senhor, minha irmã.
1: A paz.
0: Seu nome?
1: Débora.
0: Irmã Débora, que nome bonito. Está vindo da onde?
1: Pertence a Nova Iguaçu.
0: Nova Iguaçu, olha que coisa linda. Irmã Débora está nas campanhas.
1: É, eu venho mais às sextas, às vezes também, porque eu também já sou até batizada lá, mas eu venho aqui porque é aqui que eu recebi várias bênçãos aqui, né?
0: Então, uma que marcou teu coração aqui na Senador Pompeu.
1: É, a primeira que eu cheguei aqui com problema de macumbaria, fiquei liberta que o homem de Deus foi revelado, foi porcaria que fizeram, portanto, quando descobriu, bateu ao portão, ficou, era macumba mesmo, mas aqui não...
0: Deus desfez o trabalho.
1: Deus desfez o trabalho.
0: A segunda vitória.
1: A segunda vitória agora, já tem o quê? Vai fazer? Dois anos. Meu filho agora trabalha em São Paulo. Ele trabalhava em serviços gerais, mas entendia negócio de eletricista. Lá ele fez uma firma que levou lá, que o colega dele levou ele pra lá. Nem foi esse trabalho dele, eu fui. Lá ele fez um curso lá. Agora ele é eletricista.
0: Oficial.
1: Oficial.
0: Coisa linda. Aqui ele trabalhava como serviços gerais.
1: Serviços gerais. Porque
0: a senhora entrou na campanha, fez um propósito por ele.
1: Mas aí sexta-feira não era como hoje aqui, portas abertas.
0: Mas Deus honrou a tua fé.
1: Ele honrou, porque eu já fiz vários projetos, propósito. Sempre dou um dinheiro.
0: E a porta se abriu.
1: É.
0: Pra ele foi trabalhar em São Paulo.
1: Ele agora tá em São Paulo.
0: E a senhora tá feliz?
1: É, eu tô feliz, né? A minha vida, eu creio que tá na mão de Deus, ele ainda vai fazer algo, porque a minha vida, acho que foi toda trabalhada por negócio de família com perturbação.
0: Mas isso tudo já caiu por terra, em nome de Jesus.
1: Já caiu, já. Porque isso...
0: Quem tá em casa agora sofrendo, passando lutas, adversidade, sofrimento, até mesmo desempregado, qual é o teu convite a essa pessoa a participar dessa poderosa campanha?
1: É, procurar uma igreja forte, porque aqui é uma igreja forte.
0: Aqui Deus responde.
1: Aqui responde.
0: Porque vale a pena sair lá de Nova Iguaçu e vir pra cá.
1: Porque eu sou batizada na Assembleia, mas só que eu caminhava nisso, veio aquela macumba ali, minha família...
0: Depois que a senhora veio pra cá, a senhora viu que a sua vida espiritual mudou.
1: Ah, mudou, né?
0: Agora tá mais forte espiritualmente.
1: É mais forte, mas...
0: A batalha prossegue.
1: É, a macumbaria eu acho que eu não tenho mais.
0: A senhora venceu todas as guerras.
1: Estou vencendo todas as guerras.
0: Em nome de Jesus, confirma seu nome de onde a senhora está vindo, por gentileza.
1: Débora.
0: Tá vindo de onde?
1: Nova Iguaçu.
0: Coisa linda, Deus abençoa, seja bem-vinda, tá, minha querida? Ouvintes, quer ter uma fé como essa? Corre pra cá, lá de Nova Iguaçu, com uma fé muito grande, já vindo nesta manhã receber a bênção e a vitória pro seu lar e pra sua querida e amada família. O povo não para de chegar. Pode ser, meu irmão?
2: Rapaz, irmão.
0: Qual o seu nome?
2: Cristiano.
0: Tá vindo da onde?
2: De Irajá.
0: Irajá. Cristiano, você tem feito campanha aqui na Deus e Amor?
2: Tenho, só tenho recebido vitória, que aqui é a casa da vitória, é a casa do nosso Deus. Quem tá com algum problema, com alguma dificuldade, vem aqui na Igreja de Deus, na rua Senador Pompeu número 27, que vai sair daqui essa vitória. Eu garanto pela minha fé, pode vir pela minha fé.
0: Que coisa linda, você tem uma fé muito grande, meu irmão. Deus abençoa pela sua linda participação. Estamos ao vivo, diretamente da porta principal, onde Deus está fazendo uma obra extraordinária em todo o estado do Rio de Janeiro, que tem comparecido aqui em massa, ouvintes. O povo vem de Nova Iguaçu, o povo vem da Baixada Fluminense, o povo vem da Zona Norte, o povo vem da Zona Oeste, o povo vem da região dos lagos, de todos os lados chegam aqui para receber a bênção e a vitória. Se você precisa também de uma operação do Espírito Santo, corre pra cá, venha pra cá correndo, porque hoje é o dia da sua vitória, hoje é o dia do seu milagre. Você que agora está me ouvindo e você está desiludido com a vida, desiludido com a sua religião, desiludido com a sua fé, você está me ouvindo agora e a sua mente, ela vagueia no que você está ouvindo aqui nesta programação. Eu quero fazer um convite para você agora, nesse momento. Sai daí da sua casa agora, nesse momento, e vem para cá. Corre para cá. Rua Senador Pompeu é um lugar muito fácil, o seu acesso muito fácil de chegar, porque estamos em frente aqui ao Camelódromo da Uruguaiana, um lugar muito conhecido do Rio de Janeiro, onde Deus opera poderosamente. E eu quero fazer uma convocação nesse momento a todos que estão endividados, a todos que estão sendo perseguidos, pessoas que estão sendo humilhadas, você que está dentro de um processo de humilhação, você que está dentro de um jugo, diz que Deus está convocando aqui pessoas que estão endividadas, pessoas que estão desempregadas, pessoas que estão sendo agora ultrajadas. Deus está convocando, é uma convocação para aqueles que agora estão sofrendo nas garras do adversário uma humilhação muito grande, porque Deus vai mudar a história da sua vida, Deus vai mudar a história da sua família. É a convocação para quem está sofrendo, a convocação para quem está dentro de uma guerra e não vê solução, é a convocação para você que está desenganado pela medicina. A Bíblia diz que Davi, ele foi para a caverna de Adulão. E quem se juntou com Davi? Pessoas endividadas, pessoas que estavam sendo perseguidas, pessoas que estavam em situações terríveis se juntaram a Davi. E ali começou a se juntar um grande exército, 400 homens se juntaram dentro daquela caverna. E ali Deus levantou grandes valentes, intitulados como valente de Davi. Eram pessoas que outrora estavam sofrendo, mas se posicionaram na presença de Deus. É uma questão de posicionamento. E a convocação é para quem está devendo, para quem está sendo perseguido, para quem está sendo humilhado, para quem está desenganado pela medicina. Deus está convocando você a uma mudança de vida, a uma mudança de atitude. Deus quer reposicionar, Deus quer tirar você de baixo e colocar você por cima da sua luta, para que você viva aquilo que Deus tem planejado para você e para a sua querida e amada família. Pastor Fábio, vamos orar? Vamos orar, porque Deus me mostra pela fé pessoas que estão sendo oprimidas pelas dívidas, oprimidas por credores, oprimidas por perseguições, pessoas que estão sendo atacadas pelo mal e que estão sendo socorridas através do programa A Voz da Libertação. Você que pode, se aproxime do seu rádio, é momento de oração no programa A Voz da Libertação.
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0: Grande Deus, eterno e poderoso Pai, nós unimos a nossa fé nesse momento, ó Pai amado, para invocar, meu Deus, a tua gloriosa presença bendita, santa, majestosa, para o recesso desse lar, para o coração desta família. Nós unimos a nossa fé para pedir, meu Pai, o perdão de nossos pecados por palavras, pensamentos e obras, e que a obra do Espírito Santo comece a acontecer nesse momento. Possa, meu Pai, a trazer para esses corações a força, o vigor, o renovo espiritual que esta pessoa precisa para superar a sua dificuldade. Pois eu creio, meu Pai, que o tempo do Senhor chegou nessa casa. O tempo do Senhor chegou no coração desta família. E que a obra do Espírito Santo já está acontecendo em conversão, em libertação, em transformação de vidas, meu Pai, para que haja, Deus, a libertação total, a quebra das prisões, que as barreiras venham cair por terra, os embaraços venham cair por terra, os impedimentos venham cair por terra, porque a tua palavra diz que operando o Senhor, quem impedirá? E o agir pertence ao Senhor. O poder está no Senhor. E nós depositamos a nossa fé. Nós depositamos a nossa confiança. A nossa esperança está em Ti. E por isso, meu Pai, nós invocamos a Tua presença para que o Senhor possa trabalhar poderosamente no meio, meu Pai, dessas pessoas que estão nos ouvindo agora, dentro dessa comunidade. Que o Senhor possa trabalhar maravilhosamente dentro desse hospital, dentro desse presídio, em cada vida, meu Pai, que está sintonizada nesta programação. Apresentamos a Ti o Ministério Geral da Igreja Pentecostal Deus e Amor. Cada projeto, meu Pai, cada trabalho e andamento, nós colocamos diante do Senhor e pedimos a Tua graça. Pedimos a Tua luz, meu Pai, o entendimento e a sabedoria, para que o Teu nome bendito e santo venha a ser glorificado. Assim nós oramos e humildemente nós Te agradecemos. Em nome do Senhor Jesus Cristo, o nosso amado Salvador. Amém e amém, Senhor Jesus. Coisa linda, ouvintes, vamos prosseguindo com a programação local. Este é o programa Voz da Libertação, órgão informativo das igrejas Pentecostal Deus e Amor. Eu sou o pastor Greik Martins, estamos ao vivo já nessa grande expectativa. Hoje é quarta-feira, é o dia da campanha da prosperidade, com o tema Portas Abertas, é o dia da tomada de posse, e nós convocamos a todos para viverem experiências profundas com Deus na Igreja Pentecostal Deus e Amor. Daqui a pouquinho, o homem de Deus, excepcionalmente hoje, pastor Sandro Mesquita, pregando a palavra de Deus e orando pelos dons do Espírito Santo, já no Santo Altar, a partir das 10 horas da manhã. Então há tempo de você chegar até aqui. Pastor Fábio de Carvalho, muito obrigado pelo espaço concedido. Linha aberta, servo do Senhor.

0: 8:59.
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0: Neste momento eu quero informar a todos que está chegando em dia 26 agora de julho o nosso culto de missões. Todos os meses a Igreja Deus e Amor realiza este culto, conscientizando a todos dessa urgência, a urgência da obra missionária. E eu quero convocar a todos vocês para participarem conosco. Neste dia 26, no horário das 14 horas, nós estaremos aqui reunidos. É um dia com Deus, estaremos durante todo o dia aqui na presença do nosso Deus, entregando a campanha dos 21 dias de oração de Daniel. Estaremos entregando nosso jejum e participando também deste culto de missões. Eu quero convocar todo o campo e a nossa confraternização também. Nós estaremos em adoração, reunidos na presença de Deus, falando sobre missões e orando também pelas missões. Então venham participar conosco. Vai estar conosco pregando a palavra de Deus nesta tarde o presbítero Andreus Carvalho, que será mais uma vez um canal de bênçãos de Deus para a nossa vida. Venham participar conosco, 26 agora de julho, no horário das 14 horas, Rua Senador Pompeu, número 27, aqui no centro do Rio de Janeiro.
1: 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Evite ser fisgado. Dicas para reconhecer um e-mail falso. Os golpes utilizando e-mails falsos estão entre os mais comuns, seja instalando programas maliciosos em seu computador ou levando você a sites falsos. O objetivo dos golpistas é sempre o mesmo: roubar os seus dados pessoais e bancários. Algumas dicas para evitar ser vítima desses golpes são: conferir o nome do remetente. Então sempre confira se o nome da instituição corresponde ao endereço de e-mail ou se o site após o arroba é o oficial da instituição. O texto tem erros de português. Não é comum que grandes empresas enviem e-mails com erros de português ou erros de concordância grosseiros em excesso. O logotipo da empresa está deformado ou desfocado. Como golpistas retiram as informações da internet, eles não têm acesso aos logotipos corretos ou à forma certa de utilizá-los. Por isso, é bem comum que e-mails falsos tenham logotipos deformados ou em baixa qualidade. A mensagem é muito urgente. E-mails falsos geralmente solicitam que você confirme de forma urgente informações pessoais ou que clique agora em algum link para resolver uma pendência. Sempre confirme com o gerente da sua conta se isso é mesmo necessário. Aplicativos seguros. Descubra como saber se um aplicativo é seguro. O primeiro passo para a proteção contra aplicativos infectados é sempre realizar o download através de lojas oficiais. É o caso do Google Play Store para dispositivos Android e Apple Store para iOS. Embora ainda ofereçam riscos, as plataformas proporcionam uma maior segurança aos usuários, visto que possuem sistemas que avaliam os aplicativos antes que eles sejam disponibilizados. Vale ressaltar que também existem muitas lojas não oficiais para celulares Android e que as chances de adquirir aplicativos com malware através delas são bem altas. Porém, se mesmo assim fizer um download em um serviço externo, é importante usar uma ferramenta de proteção que busque possíveis infecções nos arquivos. Outro fator importante é estar atento às datas de atualização do aplicativo, já que um software desatualizado pode apresentar falhas e abrir brechas de segurança. Por isso, ao realizar o download de um novo aplicativo, verifique se ele costuma ser atualizado com frequência pelo desenvolvedor, o que torna menos suscetível a ataques. também dê atenção aos aplicativos já instalados e verifique nas plataformas de download se existem atualizações recentes para eles. Caso o processo não tenha sido realizado de maneira automática, faça manualmente para garantir mais segurança.
2: Nove horas e seis minutos.
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0: Olha, ouvinte, está chegando quinta-feira, aquele culto especial da Fundação Reviver, que é a obra social da nossa Igreja Deus e Amor. Olha, todas as quintas-feiras em três horários, no horário das 9 da manhã, às 15 e também no horário das 19 horas, nós realizamos aqui aquele culto da Fundação Reviver. E são cultos extraordinários. Nós temos aí uma equipe preparada para pregar a palavra, orar por você, falar com você acerca deste trabalho tão importante na igreja, que é o trabalho social. Jesus, além de pregar a palavra, ele trabalhou também bastante com a obra social, ensinando a igreja que a igreja precisa pregar o evangelho da salvação e também socorrer as pessoas necessitadas. Eu quero convidar você que me acompanha neste momento para estarem presente aqui conosco nesta quinta-feira em um dos três horários. Você que pode estar de manhã, vem. Você que pode estar à tarde ou à noite, não fique de fora desses cultos da Fundação Reviver. Nós temos aí a minha esposa, a nossa irmã Vânia, a nossa irmã Márcia, uma equipe que trabalha constantemente nesta obra social, auxiliando famílias necessitadas. E eu tenho certeza que nesta quinta-feira, em um dos três horários, Deus tem uma palavra para o seu coração. Essas mulheres estarão aqui pregando a palavra do nosso Deus.
4: Deus deseja ouvir, aleluia, a voz do seu povo clamando a Ele, adorando a Ele, glorificando o nome dEle. Será que nós somos muito desejados por Deus? Será que o Espírito Santo deseja, oh glória a Deus, que a gente entre na presença de Deus? Será que há desejo de Deus por nós, meus amados? Deus tem te chamado, e o que é que você está fazendo? Deus tem desejado momentos com você, aleluias, na oração. E o que é que a igreja está fazendo? O que é que nós estamos fazendo na hora que Deus nos chama para orar? Na hora que Deus nos chama para momentos de intimidade com Ele, aleluia. A igreja não pode perder o relacionamento, a comunhão e nem a intimidade com o Senhor, aleluia.
0: Venham participar conosco em um dos três horários. Deus tem uma palavra para o seu coração. Deus estará utilizando a vida das tuas servas para ministrar uma palavra para o seu coração. Elas estarão aqui orando por você, orando pela sua família. E eu tenho certeza, ouvinte, você vai sair deste culto abençoado pelo Senhor. Eu quero fazer um apelo neste momento a todos vocês que estarão presentes conosco nesta quinta-feira. Não venham de mãos vazias. Traga pelo menos 1 quilo de alimento não perecível. Você que tem condição de doar uma cesta básica, você que pode doar 5, 10, tem pessoas que têm condição de doar até 1 caminhão de cesta básica. Eu tenho certeza, ouvinte, Deus trará a recompensa para a sua vida. Deus vai continuar abençoando muito você. E a Bíblia tem promessa, você sabe disso. Aquele que dá ao pobre, ele empresta a Deus. E pode ter certeza que Deus não vai ficar te devendo. Você abrindo o seu coração, estendendo as suas mãos, Deus, ele vai te retribuir. Deus vai recompensar você. E você sabe, se Deus te deu muito, olha, ouvintes, não fica só com você, reparte, distribui, ajuda aquele que não tem. Então, nesta quinta-feira, nós estaremos aqui, a nossa equipe da Reviver, para pregar a palavra, orar por você, e tenho certeza, você virá receber a bênção de Deus e também abençoar famílias necessitadas. Quinta-feira, 9 da manhã, às 15 e às 18 horas, Rua Senador Pompeu, número 27, aqui no centro do Rio de Janeiro. É um trabalho realizado com a obra social Fundação Reviver. 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

0: 9:12.
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3: Deus abençoe, ouvintes, neste momento, passando aqui para convidar a todos vocês para este domingo. É o prosseguimento da campanha da restituição. Deus tem abençoado o povo, uma campanha que tem impactado vidas, lares e famílias. Você sabe que esta campanha está baseada no livro de Jó, onde Deus trouxe a restituição. Restituiu saúde, restituiu a sua família, restituiu os seus bens. É para você entender que Deus tem poder da restituição. Eu quero convidar você, a sua família, para estarem conosco neste domingo. Eu sei que no decorrer da semana são várias atividades, é o trabalho, tem a faculdade, tem aquele curso, mas aos domingos você pode levantar pela manhã juntamente com a sua família e participar conosco desta campanha. São 3 horários, 7 da manhã, às 9 e também às 11 da manhã, a campanha da restituição. Eu estarei aqui com vocês pregando a palavra do nosso Deus.
2: A vida dele não era baseada nos bens materiais. Sabe o que ele

0: adorando, ele estava dizendo: pode tirar tudo de mim, só não vão poder tirar a minha fé em Deus. Oh, aleluia, que confiança tremenda! Tira tudo, mas não tira a minha fé. Pode tirar tudo, mas não tira esta presença da minha vida. Então, quando você se mantém fiel, mesmo sem entender, Deus, ele muda o cenário. Ele faz o impossível acontecer no altar da obediência. A fidelidade transforma provação em provisão. O Senhor proverá de Abraão. É o mesmo Senhor que virou o cativeiro de Jó. E é o mesmo que vai virar o seu cativeiro aqui nesta manhã. Levante a sua mão aplaudindo a ele, adorando, dizendo: eu creio. Deus, eu creio, o Deus proverá, está aqui, ele vai fazer a virada na sua vida hoje.
1: Mas se você combater o bom combate, perseverando.
2: Olha, ouvinte, eu tenho certeza que você não vai perder tempo, você vai ganhar tempo aqui aos domingos, vai sair da sua casa para ouvir uma boa palavra da parte de Deus. Deus tem prazer em falar com você, acrescentar a sua fé, trazer cura interior e ainda abençoar a sua vida. Após a pregação da palavra, eu estarei orando através dos excelentes dons do Espírito Santo e, na sequência, juntamente com o Esquadrão da Fé, que estaremos aqui juntos em jejum, em oração, em humilhação, pedindo a Deus para te abençoar. E nos domingos também, Deus tem confirmado libertações, Deus tem confirmado milagres. Venham participar. Eu tenho certeza que neste domingo a mão de Deus vai operar na sua vida e você vai glorificar o nome do Senhor.
0: Este homem, Satanás, sai de dentro desta casa, sai desta família. Você que está amarrando a vida desta pessoa, eu te repreendo em nome de Jesus. Em nome de Jesus, em nome de Jesus, vai embora!
3: Sai do comando dela.
0: Sai dela, Satanás! Vai embora! Grita: queima ele, Jesus! Irmãos, vai expulsando
4: toda obra da
0: sai da vida desta mulher também, Satanás. Sai, opressão maligna. Todo o trabalho que foi feito na encruzilhada, no cemitério, na mata virgem, tudo que você ganhou, Satanás, para destruir a vida desta pessoa, você perdeu. O sangue de Jesus te repreende. O sangue de Jesus te repreende. Sai, opressão do mal. Sai, obra maligna. Sai, inveja. Sai do caminho dessas pessoas. É no nome de Jesus. É no nome de Jesus. É no nome de Jesus. Vai embora, Satanás.
5: Deixa o Espírito de Deus te tocar.
2: A mão de Deus tem se movido no nosso meio aos domingos. Que coisa tremenda. Vidas sendo libertas, vidas sendo restituídas, restauradas pelo poder de Deus. As pessoas têm testemunhado, ouvinte. As pessoas têm contado a bênção. Nós vamos acompanhar agora, porque as pessoas saem de casa, ouvem a palavra, recebem a oração da igreja e, claro, essas pessoas vão testemunhar. Aumente o volume do seu rádio e vamos acompanhar o que Deus vem realizando nesta campanha da restituição.
0: Milagre
3: Pastor Antônio, essa irmã acaba de me dizer que ela chegou aqui na igreja com uma terrível enfermidade diagnosticada pela medicina. Ela veio aqui na igreja, recebeu a oração, voltou no hospital, fez novos exames e constatou que ela não tem mais nada. Para a glória de Deus, Pastor Antônio.
2: Irmã, qual é o seu nome?
4: Meu nome é Cleusa.
2: Irmã Cleusa, o que é que aconteceu?
4: Deus usou o Senhor numa revelação que tinha umas irmãs com as dores no fígado, tipo pedra no rins. Aí o que que aconteceu? Eu fui no médico, fiz dois exames. O primeiro médico perguntou pra mim se eu já tinha feito uma operação de vesícula. Eu falei que não. Aí pegou, ele foi e falou assim, dona Cleusa, mas está constando no exame que a senhora já foi operada. Eu falei, eu fui operada? Eu falei, não. Aí passou novamente, tornei, vim aqui. Usou o irmão e disse que tinha pessoa aqui com problema de pedra na vesícula de novo. Eu falei, Jesus, será que já foi operada? Fui o médico novamente, fiz outro exame e constatou, pastor, que realmente... Lá no exame, o médico novamente falou que eu já tinha sido operada das pedras da vesícula no meu...
2: Espera aí, teve algum médico que operou a senhora?
4: Não, não, teve médico nenhum que operou não, porque lá eles perguntaram pra mim se eu tinha sido operada com as pedras na vesícula.
2: Olha aqui, ouvinte, que milagre extraordinário que Deus fez na vida desta mulher. Deus revelou que estava curando ela de pedra na vesícula. Jesus operou, e para comprovação médica, ela fez os exames, no exame consta que ela fez a cirurgia, mas quem operou ela não foi o médico da terra, foi o doutor Jesus.
4: Foi.
2: Curada!
4: Glória a Deus. Eu trouxe os exames também para comprovar, e o médico ainda botou o sinal em cima, alegando que verdadeiramente está o sinal, como se eu tivesse operada da pedra na vesícula.
2: O doutor Jesus operou e deixou a marca para o médico comprovar o milagre. Cadê o glória?
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2: A presença de Deus tem sido notória no decorrer desta campanha. Deus está operando aos domingos. Você não vai ficar de fora. Eu sempre costumo falar, ficar de fora é perder as bênçãos de Deus. Venham para cá, Deus quer restituir o que você perdeu. Eu sei que eu falo com pessoas que ao longo dos dias, dos meses e até anos, você vem sofrendo perdas na sua vida. Talvez a saúde, talvez a família, quem sabe os seus bens... Mas você vai estar neste domingo diante de um Deus que é poderoso para restituir na sua vida. Rua Senador Pompeu, número 27, aqui no centro do Rio de Janeiro.

0: Hora certinha no Rio de Janeiro, 9 da manhã com mais 22 minutos, 9:22 da manhã. Bom dia na graça, bom dia na paz, bom dia na presença do Senhor nosso Deus. A você conosco nesta manhã, muito obrigado pela sua audiência. Sejam todos bem-vindos aqui ao programa Voz da Libertação, a todo o povo de Deus que estão agora nos acompanhando perto, longe, você que neste momento nos acompanha de qualquer parte do nosso Rio de Janeiro, por que não dizer de todo o Brasil, é o nosso convidado especial a estar presente conosco aqui na Igreja Deus e Amor, no Rio de Janeiro, aos que estão próximos, não é? Você pode nos acompanhar aqui na Rua Senador Pompeu, número 27, no centro da grande capital carioca. Nós aqui estamos debaixo da cobertura espiritual e administrativa do servo do Senhor, pastor Antônio dos Santos, ele que tem pregado a palavra do Senhor e também tem orado em nosso favor. Quero já chamar a sua atenção e lembrar ao Rio de Janeiro que hoje é quarta-feira, quarta-feira das portas abertas, quarta-feira da prosperidade, quarta-feira da grande manifestação de Deus, e o propósito hoje, queridos ouvintes, é o grande culto da tomada de posse. O servo do Senhor, nosso querido presbítero Sandro Mesquita, em instantes já estará no Santo Altar de Deus para pregar a palavra do Senhor e orar também em nosso favor. Deus tem usado o pastor Sandro de uma maneira extraordinária. Ele esteve conosco na quarta-feira passada e hoje também ele vai estar conosco a partir do horário das 9 horas da manhã. Importante salientar-vos também que nós teremos já, para a glória do Senhor nosso Deus, a transmissão ao vivo, direto aqui do Santo Altar de Deus, já através do programa Voz da Libertação. Você que neste momento me ouve é o nosso convidado especial a estar presente conosco. Não vai poder estar conosco nesta manhã? Esteja conosco na oportunidade já no dia de hoje ainda, logo mais às 11 horas da manhã, teremos um culto muito abençoado. No horário também já da 1 da tarde, 3 da tarde, também 7 horas da noite. É importante lembrar que às 19 horas, às 7 da noite, é a presença confirmada do servo do Senhor, nosso querido pastor Apolo Alexandre, que é o pastor adjunto aqui da Estadual Rio de Janeiro. Ele estará na fé clamando a Deus, invocando o nome do Senhor, e Deus vai nos abençoar de uma maneira muito mais que especial. Você ainda não conhece a Deus e Amor? Faça-se presente conosco ainda hoje, seja abençoado por Jesus Cristo. Você de qualquer lugar aqui do Rio de Janeiro é o nosso convidado mais que especial. Não só aqui a nossa Igreja Deus e Amor no centro do Rio de Janeiro, como também todas as nossas igrejas Deus e Amor hoje estão de portas abertas esperando por você e também por toda a sua querida e amada família. Chamamos também a atenção de todo o povo de Deus que está nos acompanhando agora em Campo Grande. Atenção, atenção, Campo Grande, a Igreja Pentecostal Deus e Amor em Campo Grande está localizada aí mesmo na Rua Iaçu, número 216, no centro de Campo Grande, onde aí está o servo do Senhor, querido pastor Renato Souza, pregando a palavra do Senhor e orando em seu favor. Hoje, quarta-feira em Campo Grande, também quarta-feira de bênçãos de Deus em Campo Grande. Povo de Deus que nos acompanha em Nova Iguaçu, Avenida Governador Roberto da Silveira, 862, no centro de Nova Iguaçu, temos a Igreja Pentecostal Deus e Amor. Esta igreja está sob a responsabilidade do servo do Senhor, pastor Leandro Machado, ele que está com vocês hoje nesta quarta-feira de prosperidade do Senhor. A você que está indo em direção ao centro de Nova Iguaçu, pela Avenida Governador Roberto da Silveira, logo após o Corpo de Bombeiros, você já encontrará à sua esquerda aí o templo da Igreja Deus e Amor em Nova Iguaçu. A você que está saindo do centro de Nova Iguaçu, a sentido Dutra, vai passar em frente ao Top Shopping pela Governador Roberto da Silveira, logo à sua direita. Sim, logo à sua direita você já vai encontrar aí a Igreja Pentecostal Deus e Amor. Chegando lá, já diga: olha, eu estava ouvindo a Voz da Libertação e fui informado de que hoje tem um culto abençoado. Nossos pastores estarão aí te atendendo e também orando por você. Atenção, povo de Deus em Niterói, Niterói também na presença do Senhor no dia de hoje. Atenção, atenção, Niterói. Rua São João, número 24, no centro de Niterói. Já nesta quarta-feira, igreja aberta desde as 7 da manhã, um grande culto agora às 9 já começou, 2 da tarde e também 7 da noite. É a grande presença de Deus se manifestando na vida do povo de Deus em Niterói. Pastor Jarlan Pinheiro com vocês, pregando a palavra do Senhor e orando também em vosso favor. Povo de Deus que me acompanha também em Alcântara, rua Joaquim Laranjeiras, número 70, em frente à Praça Chico Mendes, aí em Alcântara, está o pastor Tiago Eustáquio, pregando a palavra do Senhor e orando em seu favor. Logo mais no horário das 19 horas, na Igreja Deus e Amor, no Parque Nancy, também em Maricá, na rua Albatroz 1331, aí no Parque Nancy, também um grande culto de presença, manifestar e agir de Deus, a partir do horário das 19 horas, a serva do Senhor, irmã cooperadora Tânia, pregando a palavra do Senhor e orando pelos dons do Espírito Santo, participação da irmã Rose Carvalho, também orando em prol de todo o povo de Deus presente e Jesus manifestando o seu grande poder. Atenção, Parque Nancy, rua Albatroz 1331, aí em Maricá. Deus tem uma bênção para você.
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0: 9 da manhã, 29 minutos, 9:29 da manhã. Mais uma vez nós vamos voltar à porta principal do Templo da Glória de Deus. Já vamos chamar o nosso querido irmão e amigo, nosso querido pastor Greik, já posicionado desde bem cedinho, já desde as primeiras horas desta manhã, o servo do Senhor já estava ali clamando junto com o povo presente, intercedendo, pedindo, invocando o nome forte do Senhor e Deus manifestando a sua graça de uma maneira especial. 9:30, até que o pastor Sandro Mesquita assuma o santo altar. Pastor Greik, é com o senhor.
2: E vamos prosseguindo com o programa Voz da Libertação, órgão informativo das igrejas Pentecostal Deus e Amor. Estamos ao vivo do coração da cidade do Rio de Janeiro para todo o Brasil e o mundo que estão em sintonia com esta programação. Que Deus abençoe nossos irmãos paulistas que estão nos ouvindo, Deus abençoe nossos irmãos mineiros que estão nos ouvindo, Deus abençoe nosso irmão lá de Juiz de Fora que estão em sintonia, Deus abençoe também nossos irmãos lá do Espírito Santo que estão em sintonia com a programação, você que me ouve aí na Europa, você que me ouve nos Estados Unidos, Deus abençoe a todos, porque o programa Voz da Libertação chega em todos os continentes e vão recebendo aí a bênção de Deus para a sua vida, para a sua casa e para a sua querida e amada família. Você que acabou de sintonizar, receba a doce paz do Senhor Jesus. Um bom dia de salvação a todos que nos ouvem nesse momento, que professam outro tipo de religião, ou você que é um livre pensador, Jesus te ama e nós também te amamos. Estamos aqui no coração da cidade do Rio de Janeiro, na rua Senador Pompeu, número 27, para fazer um convite muito especial, você, amado ouvinte, que está vivendo um momento difícil na sua vida, esta rádio procura atender e dar assistência a todos aqueles que estão em processos na sua vida, em dificuldades, na família, todos aqueles que passam a ouvir o programa A Voz da Libertação, têm assistência 24 horas da Igreja Pentecostal Deus e Amor. Lembrando a todos que nós temos nosso canal do YouTube, Direto com Deus Oficial, que é o programa onde transmite a oração, ouvintes, 24 horas por dia, de hora em hora, um pastor de alguma parte do mundo entra ao vivo, trazendo aí a oração intercessora. É aquela oração que intercede, que luta junto a Deus em oração, que pede pela sua vida e pela sua família. A Bíblia fala que nós devemos levar as cargas uns dos outros em oração. Então nós estamos aqui cumprindo o ide do Senhor Jesus, levando a palavra do Senhor e dando assistência a você e a sua família. Se você está doente, desenganado pela medicina, eu convido você a conhecer a nossa sede estadual do Rio de Janeiro, que está localizada aqui na rua Senador Pompeu, número 27, em frente ao Camelódromo Carioca. Você conhece o camelódromo aqui da Uruguaiana? Então nós estamos exatamente em frente ao camelódromo e temos culto todos os dias, segundas, quartas, sextas e domingo. O pastor Antônio dos Santos prega e ora pelos dons do Espírito Santo e você recebe a bênção de Deus para a sua vida. Hoje, excepcionalmente, nós teremos aqui a presença confirmada do homem de Deus, pastor Sandro Mesquita, que estará pregando a palavra de Deus e orando pelos dons excelentes do Espírito Santo. E você vai ouvir agora o que marca esta programação, que são os testemunhos, são as operações divinas, são tudo aquilo que Deus faz aqui na igreja Pentecostal Deus e Amor. E você vai ouvir em primeira mão pessoas que foram alcançadas pelo poder de Deus, pessoas até que foram curadas através da transmissão do rádio. Se você está me ouvindo agora e você está doente, está desenganado pela medicina, está num processo difícil na sua vida, Deus te alcança aí onde você está, seja num presídio, seja num hospital, seja dentro de um asilo, momento, dentro de um manicômio, um leprosário. Deus cura você através da fé. Basta você colocar a sua fé em prática e Deus alcançará a sua vida por intermédio desta programação. Este é o programa A Voz da Libertação, órgão informativo das igrejas Pentecostal Deus e Amor. Temos nossa sede localizada na Avenida do Estado, 4568, na Baixada do Glicério, tendo a sua entrada principal pela Avenida Prefeito Passos, número 10, Pastor Fábio. Há um convite em evidência e é o dia onde teremos aí a presença marcante de uma banda, ouvintes, que vem diretamente da África e será um dia memorável no Rio de Janeiro. E o pastor Antônio dos Santos tem esse detalhe, ele tem os pormenores desse convite e ele vai fazer esse convite para agora para você, porque já estamos na fé, todo o Rio de Janeiro mobilizado para esse dia. Você que tem uma Bíblia em casa e você quer doar essa Bíblia para a gente enviar para o continente africano, traga uma Bíblia em bom estado, uma Bíblia como se você fosse dar de presente para alguém muito especial, porque essa Bíblia vai cruzar os continentes, vai cruzar os mares, vai chegar até a África como um presente para alguém que vai receber uma vitória da parte de Deus, que é a salvação. Então você pode doar uma Bíblia, presentear uma Bíblia. Então traga para a igreja a Bíblia com a sua assinatura e uma dedicatória para nossos irmãos africanos. Coloque o seu nome e coloque a sua dedicatória para os irmãos africanos e Deus estará honrando você e a sua família. Pastor Fábio, se possível, vamos ouvir esse convite todo especial.

Olha, ouvintes, passando aqui para lembrar que está chegando este dia 31 agora de julho, no horário das 9 da manhã e também no horário das 19 horas. Vai estar conosco aqui no Rio de Janeiro o grupo Vozes da África. Serão dois cultos de adoração. Claro, haverá pregação da palavra, milagres, libertações e também muita adoração. E nós queremos aproveitar esta oportunidade para fazer um apelo a todos vocês. Você que tem uma Bíblia em bom estado ou pode comprar uma Bíblia para doar, você vai preparar esta semana para trazer esta Bíblia para que ela seja doada para o continente africano. Nesta semana nós estaremos aí arrecadando Bíblias e queremos contar com você. Vamos enviar a palavra de Deus para o continente africano. Nós contamos com o apoio e com a colaboração de todos vocês.

Coisa linda, será um dia diferenciado que nós não podemos perder. As oportunidades que o Senhor nos concede para que você conheça a fundo como é o trabalho evangelístico da Igreja Pentecostal Deus e Amor no continente africano. Nós temos um site oficial, ouvintes, ipda.com.br. Neste site você vai conhecer profundamente o avanço do trabalho evangelístico, o trabalho missionário, o projeto Multiplicação, onde as igrejas africanas estão sendo reestruturadas. São reformas tão lindas, ouvintes. Deus está fazendo uma obra maravilhosa e você vai ver aqui um pouquinho desse trabalho através desses missionários que estarão conosco aqui. São pessoas evangelistas que estarão conosco aqui, vindo diretamente da África, e você vai ficar maravilhado a maneira, a alegria que eles servem a Deus, que contagia a todos nós, o fervor, o amor fraternal. Então não perca esta oportunidade, porque Deus, ele tem poder de alcançar você e alcançar também a sua família. Agora, nesse momento, são exatamente na capital carioca, 9:39, já avançamos aí, já para um momento especial. Então você que está aqui na Lapa, nos ouvindo, está aqui próximo aqui às regiões do centro do Rio de Janeiro, no bairro da Saúde, no bairro da Glória, você do Catete, você de Santa Teresa que está nos ouvindo, você que nos ouve aí diretamente do Catumbi, você que está nos ouvindo aí da região da Praça da Bandeira, vamos colocar a fé em prática. Você que é do Estácio, vem para cá receber vitória, vem para cá receber milagre, porque hoje é dia da manifestação do poder de Deus, e Deus tem usado o pastor Sandro Mesquita de uma forma poderosa, de uma forma tremenda. Você que nunca viu uma operação do Espírito Santo, vem para cá. Se você está desenganado pela medicina, coloque a tua fé em prática e corre para cá, porque Deus vai usar o pastor Sandro Mesquita de uma forma poderosa, de uma forma tremenda, e você vai viver uma experiência profunda através do poder de Deus, porque não conhecemos um evangelho de palavras persuasivas de sabedoria humana. O evangelho é o poder de Deus. Vem para cá receber a sua vitória. Se você está doente, está desenganado da medicina, numa luta grande, aqui tem vitória para você, aqui também tem vitória para sua família. Vamos prosseguindo com a nossa programação local, colhendo o

Tempo número 27, onde uma vida melhor espera por você. Deus tem milagre, Deus tem operação do Espírito Santo para você e para sua querida e família. Basta você sair da zona de conforto, ouvinte do rádio, e vem para cá. Sai de cima da cama e vem para cá. Abandona esse fogão e corre para cá, porque hoje é dia de receber a vitória. Hoje é o dia de receber o milagre. Para um pouquinho o que você está fazendo e vem para cá, porque vai valer a pena você colocar a tua fé em prática e parar para receber a bênção de Deus para o seu lar e para a sua família. Nós estamos ao vivo para acolher os mais belos testemunhos de bênção e de vitória, e o povo não para de chegar aqui na Igreja Pentecostal Deus e Amor. Atenção, atenção, todos empresários, você que é um trabalhador informal, precisa prosperar. Aqui é o local da sua vitória, aqui é o local da sua bênção, aqui é o local do seu milagre. Todos que colocam a fé em prática recebem a bênção de Deus para a sua vida e para a sua querida e amada família. Já estamos na fé, pastor Apolo já no Santo Altar, já para passar o microfone para o homem de Deus, pastor Sandro Mesquita, estará pregando a palavra de Deus e orando pelos dons do Espírito Santo. E você vem para cá receber a bênção para a sua vida e para a sua querida e amada família. Domingo prossegue a campanha da restituição total em 3 horários, hein? Às 7, às 9 e também às 11 horas da manhã. Prossegue nesse domingo a campanha da restituição total. Lembrando que domingo teremos um dia inteirinho com Deus, hein? Um dia com Deus, e você é o nosso convidado especial para receber o impacto de Deus na nossa vida. Você que está me ouvindo nesse momento e precisa de uma operação do Espírito Santo, não pode perder o que Deus tem para você. Pastor Fábio, o nosso querido pastor Antônio dos Santos, ele tem os pormenores desse domingo, porque será um dia especial, um dia maravilhoso, e nós sabemos que domingo é dia de milagre, domingo é dia de operação do Espírito Santo, e o pastor Antônio dos Santos, ele tem esse convite especial. Escute com atenção, ouvintes, os detalhes desse convite, porque será um dia do impacto de Deus em nossas vidas.

Neste momento eu quero informar a todos que está chegando em dia 26 agora de julho o nosso culto de missões. Todos os meses a Igreja Deus e Amor realiza este culto, conscientizando a todos dessa urgência, a urgência da obra missionária. E eu quero convocar a todos vocês para participarem conosco. Neste dia 26, no horário das 14 horas, nós estaremos aqui reunidos. É um dia com Deus, estaremos durante todo o dia aqui na presença do nosso Deus, entregando a campanha dos 21 dias de oração de Daniel. Estaremos entregando nosso jejum e participando também deste culto de missões. Eu quero convocar todo o campo e a nossa confraternização também. Nós estaremos em adoração, reunidos na presença de Deus, falando sobre missões e orando também pelas missões. Então venham participar conosco. Vai estar conosco pregando a palavra de Deus nesta tarde o presbítero Andrews Carvalho, que será mais uma vez um canal de bênçãos de Deus para a nossa vida. Venham participar conosco, 26 agora de julho, no

horário das 14 horas, Rua Senador Pompeu, número 27, aqui no centro do Rio de Janeiro.

0: Ouvintes, um dia que vai ficar marcado no coração do povo carioca e nós não podemos perder as oportunidades que Deus nos concede para buscar a sua presença. Então vem para cá, buscai ao Senhor enquanto se pode achar, invocai o seu nome enquanto está perto. Vivemos momentos apocalípticos, o princípio das dores começou, ouvintes, guerras, rumores de guerras, temos visto aí os acontecimentos mundiais e temos que ter um entendimento que a nossa casa, a nossa família depende da nossa oração, a nossa vida depende da nossa comunhão com Deus. Se você está fora de comunhão, então eu aconselho você a voltar para a presença de Deus. Se você estava na campanha e por algum motivo você parou de caminhar, então eu convoco você a voltar para o seu propósito, porque Deus, ele pode mudar a história da sua vida através da sua caminhada, através da fé. Basta colocar a sua fé em prática, porque Deus quer despertar o seu coração a uma realidade. Ele tem poder de mudar a história da sua vida e todos que comparecem recebem a bênção, recebem a vitória e são impactados pelo poder de Deus. Se você ainda não viveu uma experiência com Deus aqui na Igreja Pentecostal Deus e Amor, nós convidamos você a viver essa experiência agora. Se você tem algum problema insolúvel na sua casa, algum problema insolúvel no meio da sua família, faça uma prova com Deus aí agora onde você está. Se Deus está nessa igreja e Ele está nessa campanha, vem para cá receber a bênção de Deus, porque quando você colocar teu pé aqui, a sua vida será impactada pelo Espírito Santo e você também vai testemunhar do poder de Deus. Agora são 9:49, já estamos nessa grande expectativa. Hoje, por motivo de força maior, teremos a presença do homem de Deus, pastor Sandro Mesquita, que estará pregando a palavra de Deus e orando pelos dons excelentes do Espírito Santo. Se você está aqui na imediação, é do centro do Rio de Janeiro, já corre para cá para receber vitória, já corre para cá para receber milagre. Está chegando aqui uma mulher de Deus. Pode ser, minha irmã?
1: Pode ser.
0: O seu nome?
1: Celina.
0: Celina, que nome bonito. Tá vindo da onde?
1: Jardim Primavera.
0: Que fé maravilhosa. Vale a pena sair da Baixada e vir para cá, pro centro do Rio?
1: Vale.
0: Já recebeu vitória aqui. Conta uma para a glória de Deus.
1: Meu filho, Deus ressuscitou meu filho com 25 dias desacordado, morto, Geraldo Saracuruna, e meu filho deu vitória, e meu filho está lá com saúde.
0: O que aconteceu com o seu filho para levar o óbito?
1: Ele teve um acidente e quebrou a cabeça.
0: Acidente de trânsito?
1: É.
0: Meu Deus do céu.
1: Quebrou a cabeça. Ficou 25 dias desenganado pelos médicos. Todo dia nós ia lá e o médico falava, se desligasse o aparelho, ele ia morrer. Mas Deus me deu a vitória, ele está lá, faz tudo sozinho.
0: Coisa linda, tua fé abala o mundo inteiro, minha irmã. Quem está em casa agora, vivendo problema difícil, qual é o teu convite para essa pessoa vir participar dessa poderosa campanha?
1: Que é para vir receber a vitória. Deus tem muita vitória. Deus ressuscita os mortos, abre a porta de emprego, cura enfermidade curável. Vem aqui da vitória.
0: Coisa linda. Firma seu nome de tá, por gentileza.
1: Jardim Primavera, Duque de Caxias.
0: O seu nome?
1: Celina.
0: Que Deus abençoe, irmã Celina. Tá vendo, ouvintes? É assim que Deus opera. Assim Deus manifesta a sua glória na vida do seu povo aqui na rua Senador Pompeu, número 27. Deus faz e a Igreja Pentecostal Deus e Amor mostra a você as operações do Espírito Santo. Se você precisa de milagre. Veja bem, ouvinte, entenda a proposta de Deus para a sua dor, entenda a proposta de Deus para o seu sofrimento. Não brincamos com o sofrimento de ninguém, não precisamos usar de sensacionalismo. Os testemunhos falam por si próprios. Nosso convite é que você também tenha a sua vida impactada pelo poder de Deus na rua Senador Pompeu, número 27, onde uma vida melhor espera por você e pela sua querida e amada família. Agora, nesse momento, são exatamente 9 horas da manhã, já nos aproximando das 10, 9:52 na capital carioca. Já estamos nessa fé. Eu chamo a atenção você que me ouve aí na sede central de Bom Sucesso, nas imediações aí da região de Bom Sucesso. Logo mais às 19 horas, a evangelista Ana Paula, mulher de Deus, a quem Deus tem usado profundamente na palavra revelada e nas revelações apontadas. Ouvinte, ela aponta e Deus revela de uma forma profunda e o nome de Deus é glorificado. Então não perca, logo mais na rua Bittencourt Sampaio 129, em frente à Passarela 10, conhecida como Passarela do BRT, Passarela Rubens Vaz, estação do BRT Rubens Vaz, na Avenida Brasil. Venha receber, porque Deus vai te dar. Amanhã, quinta-feira, temos o prosseguimento da campanha beneficente à Fundação Reviver, em nossa sede central de Bom Sucesso, onde a família estará presente, irmão Marcelo, irmã Gorete, irmã Esther, no Santo Altar. Sexta-feira, temos o prosseguimento da campanha de libertação, onde a nossa irmã Eliana, ex-bruxa e feiticeira, está no Santo Altar pregando a palavra de Deus e orando pelos dons excelentes do Espírito Santo. Eu, pastor Greg Martins, estarei no Santo Altar às 19 horas e convido você a participar da bênção e da vitória em nossa sede central de Bom Sucesso. Você que é da Ilha do Governador, atenção, Estrada do Dendê 28, no Tauá. Pastor Davi Abraão, Abraão Davi, está no Santo Altar pregando a palavra de Deus e orando pelos dons excelente do Espírito Santo. Logo mais às 19 horas, pastor Fábio, já estamos já na meta final, já porque o nosso querido pastor Sandro Mesquita já está se dirigindo à tribuna para trazer a palavra revelada, e eu abro espaço nesse momento para que o Senhor venha trazer os informativos finais para entrarmos em transmissão ao vivo diretamente do Santo Altar do Senhor. Pastor Fábio de Carvalho, linha aberta.

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2: Eu adorarei.

Levanta as mãos para o céu. Vamos falar com Deus agora. Traga o seu pedido de oração. Você que fez o seu pedido, começa dando glória, glória, glória, glória, glória. Vai glorificando o nome de Jesus nessa manhã. Vai glorificando o nome de Jesus nessa manhã. Jesus está aqui nessa manhã. Começa a adorar o nome dele nessa manhã. Começa a exaltar o nome de Jesus nessa manhã. Deus poderoso, Deus santo, Senhor, general de batalha, meu Deus, eu creio, Senhor, que nessa manhã haverá milagre, Senhor, sobre essas vidas, haverá cura nessa manhã, haverá portas abertas nessa manhã. Tu és o Deus poderoso, Senhor, tu és o Deus que cura, o Deus que sara, tu és o Deus, ó Pai, das promessas, Senhor, infalíveis, ó Pai, tu és o Deus tremendo, ó Deus. É por isso que nós estamos aqui nessa manhã. Meu Deus, tome essa igreja nas tuas mãos. O pastor Antônio, a sua família. Meu Deus, em nome de Jesus, ó Pai. Porque eu creio, ó Deus, que o milagre já está acontecendo nessa manhã. Em nossas vidas, meu Senhor. Tu és poderoso. Tu és santo, Senhor. Tu és o general de batalha. Tu és o Deus que cura. Tu és o Deus que sara, tu és o Deus que renova, tu és o Deus que levanta, tu és o Deus, meu Pai, que abre portas, Senhor. Nessa manhã nós oramos, ó Pai, porque nós cremos na tua promessa, nós cremos na tua palavra. A tua palavra é poderosa, a tua palavra é santa, meu Senhor. Nesse momento, ó Pai, de oração, nesse momento, ó Pai, nós estamos na tua presença. Levante essa mão e adore nessa manhã, meu Pai, que haja cura, Senhor, que haja bênção nessa manhã. Eu já posso ver, Senhor, o Senhor colocando as mãos sobre esses pedidos de oração, Senhor. Oh, meu Deus, meu Pai, tem misericórdia, meu Senhor Jesus, tenha compaixão, meu Deus, estende as tuas mãos, ó Pai, porque tu és poderoso, tu és santo, Senhor, Deus maravilhoso. Confirma, Senhor, confirma o milagre nessa manhã, confirma a tua bênção, em nome de Jesus. Levanta as tuas mãos para o céu. Não há Deus maior. Adoro.

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como nosso Deus. Pega a sua Bíblia. Atos Apóstolos, capítulo 12, versículo 8. Diga amém, Jesus. Porque esse silêncio pode dar glória. Oh, maravilha, que é isso? Fiquei até assustado agora, né? Atos Apóstolos, capítulo 12, versículo 8. Deus vai abrir todas as portas que tiver fechada para você. As correntes serão quebradas. Amém? A presença de Deus já está neste lugar. Fica tranquilo. Amém? Aquilo que um homem não pode fazer, Deus vai fazer, ouvintes, para você. Levanta a mão para o céu e diga, ouvintes. Diga mais forte, ouvintes. Receba, nesta manhã, o poder da palavra de Deus na sua casa, na sua família. Diga, ouvintes, o milagre vai te alcançar nesta manhã. Atos 12, versículo 8. Se eu me embolar aqui, vocês prosseguem. Amém? Diz assim a palavra de Deus. E disse-lhe o quê? Disse o anjo, cinge-te o quê? E calça as sandálias. E ele assim o fez. E disse-lhe, mas põe o quê? A capa e me segue. Quem entendeu, diga amém. E aí, levanta as tuas mãos para o céu. Levanta as tuas mãos para o céu e diga assim, Senhor Jesus. Diga assim, Senhor Jesus. Começa a quebrar. Diga mais forte, começa a quebrar as correntes. Começa a quebrar as correntes. Abra, Senhor, nessa manhã, as portas de ferro. Diga, Senhor Jesus, levanta aqueles que estão caídos. Levanta aqueles que não têm força nessa manhã. Diga, meu Deus, começa a abrir todas as portas que estão fechadas nessa manhã. Diga, começa a abrir todas as portas que estão fechadas nesta manhã. Assentai-vos, eu quero que você senta, mas senta glorificando a Deus. Eu vou te pedir um favor nessa manhã. Não cesse de glorificar o nome de Jesus nessa manhã. Não cesse de glorificar o nome dele. Amém? Não cesse, pode glorificar. Pode levantar essas mãos aí e aplaudir Jesus nessa manhã. Ele é o Rei dos Reis, o Senhor dos Senhores. Pode aplaudir Jesus. Enquanto você aplaude, Jesus entra na tua casa. Enquanto você glorifica, a doença sai. Enquanto você glorifica, a família salva. Enquanto você glorifica, o azeite desce sobre a tua cabeça. Vai glorificando nessa manhã. Vai sentindo a presença de Deus nessa manhã. O nosso Deus, ele é um Deus poderoso. O nosso Deus é o Deus que faz aquilo que o homem não pode fazer. O nosso Deus é o Deus das causas impossíveis. É o Deus de milagre. Deus só faz aquilo que o homem não pode fazer, irmão Zé. Aquilo que Deus não pode realizar, aquilo que você não pode fazer, Deus vai fazer. Nessa manhã eu vim aqui, nós viemos aqui, e nós sabemos, porque nós viemos buscar nessa manhã, o impossível de Deus para nossas vidas. Aqui tem pessoas com vários tipos de problemas. Aqui tem pessoas com problemas familiares. Aqui existe pessoas com problema físico. Aqui existe pessoas com problemas espirituais, sentimentais. Aqui existe pessoas com problemas familiares. Mas nós viemos aqui nessa manhã porque nós cremos na palavra de Deus. Nós viemos aqui nessa manhã para buscar o impossível de Deus, aquilo que Deus não vai, aquilo que nós não podemos fazer. Nessa manhã, Deus vai realizar esse milagre em nossa vida, porque quando a gente entra na presença de Deus em oração, a missão de Deus é abrir as portas que estão fechadas. Quando nós entramos na presença
presença de Deus, glorificando o nome dele, o Satanás tem que cair por terra. Quando nós entramos em oração, na presença de Deus, a nossa família recebe o impacto da palavra. Quando nós entramos na presença de Deus, a doença tem que sair. Eu quero perguntar nessa manhã, tem alguém aqui nessa manhã para glorificar Deus? Tem alguém aqui para dar glória? Tem alguém aqui que está sentindo a presença? Pode bater palmas e glorificar o nome de Jesus. Exalta o nome de Jesus nessa manhã. A oração, ela nos fortalece. A oração, ela nos engrandece. É a oração, pastores, que faz o milagre acontecer. Quem orou nessa manhã, levanta as tuas mãos para o céu. Quem orou nessa manhã, pode ter certeza que o milagre já está acontecendo. A Bíblia fala que a igreja hoje, até o tempo de hoje, ela passa por um momento difícil, uma grande perseguição. Não é diferente da época passada. A igreja passa por luta, por aflição. Nós somos afligidos, nós somos perseguidos, nós somos desprezados pela sociedade, mas a igreja, enquanto eles usam as armas físicas, enquanto eles usam os poderes paralelos, nós usamos o poder da oração, nós usamos o poder de Deus em nossa vida, e essa mensagem, ela fala justamente da oração. A igreja que ora, a igreja que clama, as portas se abrem, o inferno é derrotado, a cura chega, a libertação chega, a salvação chega. Levanta essa mão, bate as palmas e glorifica o nome de Jesus. A igreja se reunia em oração. O filho mais velho de Herodes, eles levantam uma perseguição contra o povo de Deus, começa, eu vou dar uma esticadinha aqui, por causa das horas, ele começa a levantar uma perseguição contra os escolhidos de Deus. Ele mata, ele prende, ele dá autoridade para perseguir. E ele faz o que, irmãos? Ele prende Pedro, servo do Senhor. A Bíblia fala que quando Pedro é preso, é jogado na prisão, botaram 4 soldados ao seu redor, praticamente 2 presos a ele, 2 algemados junto a ele, para que ele não fugisse, para que ele não fosse para lugar nenhum. Mas a Bíblia nos ensina que enquanto Pedro estava preso, a igreja entrou em oração, a igreja orava ao Senhor, a igreja buscava a presença de Deus. E a oração, irmãos, ela era feita numa casa aonde o servo de Deus não podia se expressar em outros lugares devido à perseguição, mas eles continuavam orando. A Bíblia fala que eles colocaram Pedro numa prisão de segurança máxima, portões de ferro, porta de ferros, soldados, meus irmãos, nos corredores, e a ordem é essa: cuida dele para que ele não fugisse, cuida dele, não deixa ele se manifestar. Mas a tranquilidade de Deus era tão grande que Pedro, pastor, ele dormiu. Pedro, pastor Zé, ele dormiu, o sossego. A paz era tão grande que Pedro esqueceu que estava na prisão. Pedro esqueceu das lutas. A oração fortaleceu a Pedro. A oração dá força a ele. Dentro de uma prisão, ele teve sono. Ele vai dormir. Ele descansa. Eu estou pregando para pessoas aqui nessa manhã, e Deus está mandando falar para você: não se apavore com a sua luta, não se apavore com o seu problema, descansa no Senhor. A igreja está orando, a igreja está clamando. Enquanto a igreja ora, enquanto a igreja clama, o anjo está trabalhando, as portas vão se abrir, a sua família vai receber a presença de Deus, a cura vai chegar. Levanta essa mão, bate as palmas e dá glória. Glorifica o nome de Deus. Quando nós oramos, a presença de Deus
ela se faz presente em nosso meio. Enquanto a igreja ora, o milagre está acontecendo. Você não está percebendo nessa manhã. Você pode caçar a tua doença, que ela já foi embora. É o poder da oração. Você não está percebendo. Daqui a pouco esse telefone vai tocar. A notícia que você jamais ia pensar que ia receber, você vai receber. O poder da oração. Você não está percebendo. Quando você chegar em casa nessa manhã, será, vai ter boa notícia. É o poder da oração. Você não está percebendo. Enquanto você glorifica, o anjo passa para te abençoar. Enquanto você dá glória, o anjo passa para te curar. Enquanto você dá glória, o anjo passa para salvar. Levanta essa mão, bate as palmas e glorifica o nome de Deus. Pode glorificar, glorifica o nome de Jesus. Glória a Deus. E Pedro está preso. Levanta a mão com o céu e diga assim: Pedro está preso. Mas a igreja continua orando. Diga: Pedro está preso. Mas a igreja continua clamando. E ele está lá preso. E a noite vai chegando a madrugada. Deus escuta a oração da igreja. Deus envia um anjo naquele lugar. Deus envia um anjo. Deus não envia um exército humano. Deus não envia um batalhão. Deus não envia soldados humanos. Deus não envia a força daquele país. Não, não, não. Deus envia um anjo. Amém? Deus envia um anjo. Aquele anjo não tinha nada. Era só a presença. Era só a presença do anjo. Ele vai passando. As portas vão se abrindo. Ei, eu estou falando de portas de ferro. Eu estou falando de grades de ferro. O anjo não coloca as mãos. Ele vai passando. As portas vão se abrindo. Você está pegando, minha irmã. Deus está enviando um anjo na tua casa nessa manhã. Ele está entrando lá. O vício está caindo por terra. As drogas estão caindo por terra. O câncer está caindo por terra. Ei, você não está entendendo nada, não. Deus enviou um anjo na tua casa nessa manhã. Tem anjo de Deus aqui nessa manhã. Vai te libertar. Vai te curar. Vai te sarar. Levanta essa mão, bate as palmas e glorifica o nome de Deus. Levanta a mão e diga: o anjo do Senhor está aqui. Diga mais forte: o anjo do Senhor está aqui. Diga: ouvintes, o anjo do Senhor está na sua casa. Nesta manhã, o anjo entra. Não teve batalha, irmão Zé, presbítero Zé. Não teve guerra. Porque Deus, Ele é o Senhor das guerras. Mas Ele não faz guerra. A presença dEle nos traz vitória. A unção de Deus, Deus não se manifesta com arma. Deus se manifesta com a sua presença e com a sua unção. O anjo entra, os soldados vão caindo por terra. Você já percebeu que tu entrou aqui pesado, já está mais leve, o peso já caiu por terra. Você percebeu que você chegou aqui hoje triste, mas o anjo já trouxe alegria para você. Você percebeu, o anjo vai entrando, as portas vão se abrindo. A Bíblia fala que Pedro está o quê? Dormindo. Um sono profundo. O sono estava tão gostoso que o anjo chega, dá um toque, dá uma sacudela em Pedro, manda ele se levantar, manda ele colocar as roupas, capa, manda ele colocar as pacas, chinelo, e fala: Pedro, agora fica de pé e me segue. Você imagina, e o anjo vai. O anjo
anjo na frente e Pedro atrás. As portas vão se abrindo. Chega no portão principal. Pedro abre os olhos. E ele olha e ele percebe. Olha para um lado. Olha para o outro. Ele pensou que estava sonhando. Mas não era um sonho. Era realidade. Ei, meu irmão. Ei, minha irmã. O teu milagre. O teu sonho vai se tornar em realidade nessa manhã. O que você pensava que não ia acontecer, vai acontecer na sua vida, vai acontecer na sua casa, vai acontecer na sua família. Levanta essa mão, pelo amor de Deus, aí. Glorifica o nome de Jesus nessa manhã. Glorifica o nome de Jesus. O milagre chegou nessa manhã. A bênção de Deus chegou. Deus, ele é tremendo. Deus tem as suas maneiras de trabalhar. Deus tem o seu jeito de trabalhar. Quando Deus liberta o povo do Egito, que Deus manda, que Deus abre o mar. A Moisés disse, mas como que nós vamos passar? À noite, como que nós vamos passar? Deus enviou o anjo para abrir caminho, para iluminar a noite e durante o dia. Deus abriu aquele caminho, o mar, Deus garantiu a passagem deles pelo mar à noite e pelo dia. Amém? Porque Deus, ele é poderoso. Deus, ele é poderoso aos nossos corações. Essa semana uma senhora olhou para mim e disse, pastor, por favor, o senhor pode orar pelo meu esposo? Mandou uma foto do esposo dela, foi quinta-feira passada, mandou uma foto do esposo dela e disse, pastor, por favor, teria condição de o senhor preparar uma equipe na igreja para mandar aí fazer o velório do meu marido, porque o médico falou que daqui a 3 dias vai parar tudo, os órgãos vai parar, e já mandou, já fui na funerária, já preparei tudo do irmão, do meu esposo, o senhor prepara. Eu falei, que é isso, mulher? O seu marido não vai morrer? Não, pastor, mas o médico falou que ele vai morrer. Os órgãos já pararam todos, falta só alguns órgãos do corpo, os principais parar. As artérias já não funcionam mais. Os aparelhos já estão num aparelho já. Todos os aparelhos já pararam. Só tem um aparelho, eu vou ter que desligar o aparelho. Eu falei, não, minha senhora, a senhora não vai desligar o aparelho. O seu marido está na mão de Deus. A última palavra é do mestre. O nosso Deus é o Deus que abre porta onde não tem porta. O nosso Deus é um Deus que quebra as correntes. Falei para ela, ela olhou para mim, mas disse, como, pastor? Eu falei, fica tranquila, peguei o nome dele, levei para a oração, oramos, e quando foi no sábado pela manhã, ela me manda a foto do homem, e ela fala, pastor, eu não sei o que aconteceu, o meu marido falou que de madrugada veio um homem aqui de branco, e esse homem meteu a mão nos aparelhos, foi arrancando e disse, você vai para casa, porque eu tô te dando mais uma oportunidade. Vai para casa, você vai para casa. Levanta a mão, bate as palmas aí da glória. Bate as palmas aí da glória. Quando Deus envia o anjo é para trabalhar. E ele está em casa agora. Todo mundo apavorado. Como que esse homem sobreviveu? Fizeram reunião no hospital. Com a esposa, com a família. Perguntando se foi alguém lá de madrugada. Se deram alguma coisa para ele. A esposa disse, não. A igreja, Deus e amor, orou pelo meu esposo. Pastor orou pelo meu esposo. Mas o seu esposo, os órgãos voltaram a funcionar. Os órgãos, as artérias, o sangue voltou a circular. O que que houve? O que que vocês fizeram? O que que aconteceu? Ela disse, eu não sei, o senhor tem que perguntar para Deus, porque foi ele que ressuscitou meu marido. Levanta a mão, bate as palmas e glorifica o nome de Deus. Quando Deus opera, nenhum homem acredita. Muitas vezes nenhum homem acredita. E o anjo diz para Pedro, vá para tua casa. E ele vai. E quando ele chega na casa, o povo estava fazendo o quê, igreja? Mais alto, o povo estava fazendo o quê? Orando. Você percebeu o poder da oração?
Você percebeu que Deus já está fazendo hoje na tua oração. Ele estava orando, mas a oração foi tão rápida que eles não perceberam. Pedro bate na porta e chama. Eles não acreditaram. Eles continuaram orando. Uma menina levanta e vai até a porta e pergunta quem é. E ele fala, sou eu, Pedro. E ela toma um susto e diz, o quê, Pedro? E ela corre lá e chama eles e fala, olha, senhores, irmãs, irmãos, Pedro chegou. Você percebeu? Diga comigo assim, Pedro chegou. Diga mais alto, Pedro chegou. Mas quando Deus opera, o homem às vezes não acredita. Eles não acreditaram. Eles olharam para a menina, pastor Apolo, e falaram, não, está mentindo. Você está enganado. Ele disse, não, eu não estou enganado, é Pedro mesmo. Você está pegando o que Deus está falando contigo? Não é para você se enganar. Não é para você ficar desapercebido. Nessa manhã, talvez, tem pessoa despercebida aqui nessa manhã. Mas Deus está falando, aleluia, que o milagre já aconteceu na tua vida e você não percebeu. Quem crê, levanta a mão para o céu, bate as palmas e dá glória, bate as palmas e glorifica o nome dele. Será que é Pedro mesmo? Será que é ele mesmo? Eles não acreditaram que a oração foi rápida demais. Que a oração tinha feito efeito rápido. Essa é a oração, essa é a igreja. A oração é a alavanca do milagre. A oração, irmãos, é onde Deus chega mais rápido. E quando eles viram Pedro, eles se assustaram. Eles tomaram um susto, porque Deus trabalha dessa forma. O hospital lá está assustado. Eles estão até hoje ligando para a casa da irmã, perguntando para a irmã, alguém foi no hospital, o teu marido, todo mundo, ajuda de médico, deu o teu marido como morto, alguém foi no hospital, e ela continua falando, pergunta para Deus, foi Deus que foi lá, só ele pode responder, o poder da oração, levanta a tua mão, bate as palmas e glorifica o nome de Deus. Mais forte as palmas, mais forte. Mês passado eu tive um problema de saúde. 2h40 da manhã. E eu parei. O corpo parou. E eu queria falar, não conseguia. Não saía a voz. Eu tinha acabado de orar e fui deitar. E eu queria falar com a minha esposa. Queria tocar, o braço não movia. Queria chamar, nada meu se movia. E eu só tive força. E eu falei, Senhor, tem misericórdia. Não me leve agora. Me deixa mais um pouquinho. E eu senti que alguém me empurrou da cama. Quando eu já caí de joelho. E eu falava assim, lembrei que eu falava assim, Deus, deixa eu viver mais só um pouquinho. Eu preciso viver só mais um pouquinho. E eu senti eu indo embora. E eu continuava. Eu mesmo me ouvia e falava, deixa eu viver mais um pouquinho, vou fazer 60, deixa eu viver mais um pouquinho. E eu senti uma mão levinha sobre a minha cabeça. Senti uma mão levinha, tão leve, suave. E eu quando abri os olhos, era 7h da manhã. E eu levantei, normal, não tinha mais nada. Não senti mais nada, até hoje. E eu, quando eu tô hoje, eu estava vindo no carro e eu escutei eu mesmo falando, deixa eu viver mais um pouquinho, Deus.
Que coisa boa, né? Eu imagino Pedro na prisão e falando: Deus, eu vou ficar tranquilo aqui, porque eu tenho certeza que o socorro vai chegar. E eu tinha certeza, quando eu falava: Deus, deixa eu viver mais um pouquinho, eu sentia também como se a presença de Deus me tomasse. Eu senti ali, eu só tive uma visão que eu abri os olhos assim um pouquinho, olhei para o meu lado e eu vi alguém. Eu vi um vulto branquinho e aquela mãozinha sobre a minha cabeça. E eu tenho convicção, irmãos, olha o que eu vou falar para você. Não sou eu, mas é o próprio Deus. Que aquele anjo que visitou Pedro na prisão foi o mesmo anjo que botou a mão na minha cabeça. Foi o mesmo anjo que me libertou. Foi o mesmo anjo que me trouxe a vida de volta. Se você crê, levanta as tuas mãos, bate as palmas e dá glória. Bate as palmas e dá glórias. E a coisa mais interessante, pastores, que a minha esposa disse: mas você veio me pedir socorro. Aí eu olhei e dei uma risadinha para ela. Minha esposa, eu queria, mas eu não pude. Eu queria, mas eu não pude. Eu queria mover os braços, mulher, mas eu não pude. Os braços não se moviam. As pernas não se moviam. Não saía som da minha boca. Ela disse: mas você não fez. Eu falei: como que eu ia fazer? Porque era algo que só Deus pode fazer. Talvez eu estou pregando para alguém aqui nessa manhã que você falou para Deus: Deus, eu não posso fazer nada. A minha situação não tem mais jeito, minha família não tem mais jeito, minha casa não tem mais jeito, mas a oração dessa igreja tem jeito. A oração, a tua oração vai fazer a diferença. Não importa o tamanho do seu problema, não importa o tamanho da sua dificuldade, o que importa é que a presença de Deus está aqui nesse lugar. A presença de Deus está aqui. Quem está sentindo, levanta a mão, bate as palmas e glorifica o nome de Deus. Mas para quem está sentindo a presença de Deus, isso aí está meio fraco, hein? Quem está sentindo a presença de Deus, aí glorifica o nome dele. Pode glorificar o nome dele. Coisa boa, irmãos. Coisa boa, coisa boa. Coisa boa. Às vezes eu fico olhando quantas pessoas que perdem isso, né? Essa graça de servir a Deus. Não tem coisa melhor do que servir a Deus. Mesmo preso, mesmo na dificuldade, Pedrão ficou tranquilo. Pedrão, né? Ei, Pedrão. Pedrão era demais, né? Pedrão era demais. Mesmo preso, ele falou o quê? Eu vou descansar. Deus está comigo. Mesmo algemado ao inimigo, ele disse o quê? Eu vou descansar. Vocês querem deitar comigo? Deita, que eu vou deitar. Imagina o Pedro falando para os caras: vocês estão algemados comigo aqui. Eu vou deitar aqui, pastor. Se você quiser deitar, problema de você. Se quiser ficar em pé, eu não vou ficar em pé. Eu vou deitar porque, amém? A presença de Deus me fortalece. Pedrão vai e deita e dorme. Meu Deus, que coisa tremenda. Quem tem paz numa prisão, irmãos? Quem tem paz, amém, agarrado a dois inimigos, um na direita, outro na esquerda. Amém? Quem tem paz? Quem tem paz? Só Jesus. Só Jesus que tem isso. A Bíblia fala que Jesus estava com dois inimigos, salteador, uma na esquerda e outro na direita. Os caras esfregando vinagre em seus lábios. Em lugar de água, esfregava vinagre. E Jesus tranquilamente, amém? E falava: perdoa eles que eles não sabem o que fazem. E um dos inimigos, a paz. Você tem que ter essa paz na tua vida. Você tem que ter essa paz na tua casa. Mesmo nas lutas, pastor, marido foi embora, mulher foi embora, filho está nas drogas, no crime, estão nas vielas, segurando as armas a cada vida, as R15 da vida, mas você é de oração. Se você crê na oração, entrega na mão de Deus, que Ele enviará um anjo para te socorrer. Levanta a tua mão, bate as palmas e dá glória. Bate as palmas e dá glórias.
Já vou terminar. Estou terminando. Às vezes, irmãos, a gente te dá conselhos, irmãos. É por aqui o caminho, hein? E as pessoas seguem o caminho da esquerda. É por aqui o caminho, hein? Jesus disse, ele disse uma palavra muito séria para os discípulos, quando eles pensavam que Jesus ia abandoná-los. Jesus disse, eu não vou abandoná-los, eu vou preparar lugar. Mas Senhor, como que nós vamos? Ele disse, eu sou o quê? O caminho. Não tem como você se perder. Hoje a campanha Portas Abertas. Ele disse o quê? Eu sou o quê? O caminho. Mas tem uma frase que ele fala que ele é a porta. Aquele que entrar pela essa porta, alcançará o quê? Pastagem. Encontrará alimento. Salvação. Amém? Se você crê que ele é o caminho nessa manhã, toma uma decisão na sua vida. Tu tá preso, tu tá algemado nos problemas, na dificuldade. Deus quer te libertar, mas você não consegue. Eu estava na igreja, 7 meses atrás, e entrou um camarada com a barba grandona, saco nas costas. Eu olhei assim, eu comecei a chorar. Eu falei, eu conheço esse camarada. E não era que era um obreiro que trabalhou comigo? Ele não aguentou. Ele desistiu. Ele saiu. Foi morar nas ruas. Foi ingerir drogas. Um jovem, boa aparência. Usado por Deus, hein? Usado no altar. Às vezes ele estava pregando, eu ficava assim olhando para ele. Falei, meu Deus, cansei de falar. Poxa, me dá essa autoridade que ele tem. Jovem abençoado. Tem jovens abençoados. E eu quando vi aquele jovem, eu falei para ele, eu fui lá e olhei para ele, ele disse, pastor Sandro, ele deu um abraço nele, se abraçamos. E eu falei, abracei e falei, Deus, não salva só a minha vida, salva dele também. E falei baixinho, Senhor, coloca um anjo aqui do lado dele. Transforma a vida dele de novo. E graças a Deus, 2 meses ele me manda uma foto. Lá na cidade de Angra dos Reis. Amém? Ataviado, paletó, todo bonito, creio eu, né? Com aquele Malbec em cima do corpo, pregando a palavra de Deus. Como que esse anjo trabalha, hein? Esse anjo é poderoso. Ele está trabalhando aqui nessa manhã. Levanta essa mão, bate as palmas e dá glória. Deus não desiste de você. Ei, Deus não desiste de você. Deus não desiste. Levanta essa mão, bate as palmas e dá glória. Fique em pé. Fique em pé. Que Deus te abençoe nessa manhã. Que Deus te abençoe nessa manhã. Levanta essa mão, diga que Deus te abençoe. Ih, Jesus, diga que Deus te abençoe, que Deus te liberte. Que coisa maravilhosa quando nós sentimos a presença de Deus. Ei, filho, você que está aí sem Jesus, vem na frente que eu quero orar por você. Você que não tem Jesus, vem cá na frente que eu quero orar por você. Você que está afastado, vem cá na frente, eu quero orar por você. Dá uma corridinha aqui na frente. Eu quero orar por você para Deus te libertar dessas algemas. Para Deus te libertar, cadê? Sai do seu lugar, vem aqui. Eu quero orar por você nessa manhã. Pastor.

preciso da salvação, Senhor. Eu preciso, Deus, mudar a minha história. Deus, mudar a minha vida. Eu não aguento mais, pastor. Vem, homem, vem. Pode bater palma para Jesus. Vem, vem. Eu quero orar por você. Eu quero orar por você nessa manhã. Aleluia. Eu quero interceder a Deus por você nessa manhã. Eu quero, vem, minha irmã, vem. Eu quero orar ao meu Deus, para Deus mudar a sua história, para Deus mudar a sua trajetória. Aleluia. Cadê, irmão? Cadê? Vem, vem, sai do teu lugar. Vem cá na frente, sai do teu lugar. Sai do teu lugar. Não sou eu que vou transformar a tua vida, não. É Deus que vai transformar. É Deus que vai mudar a sua história. É Ele, porque Ele é Deus. Cadê? Quem mais? Vem cá na frente. Vem cá, meu irmão, a última oportunidade. Deus está te dando oportunidade nessa manhã de você sair do seu lugar e vir até aqui na frente para Deus te libertar. Isso, homem, pode bater palma para Jesus. Vem, mulher, vem, vem em nome de Jesus. Vem, vem, vem cá, vem. Volte para Jesus hoje. Enquanto você não voltar, a família vai sofrer, os filhos vão sofrer, amém? O lar vai perecer, mas quando você voltar, as coisas vão dar certo. O anjo vai te guiar para a sua vitória. Vem, minha irmã. Tem mais alguém? De tantas coisas que andei fazendo, de quase todas me arrependi.

Tem mais alguém? Vem na frente. Jesus quer te abençoar. Vem na frente. Tem mais alguém? Deixa Deus tocar no teu coração. Do jeito que está, não vai dar certo. Você precisa do anjo. Você precisa da salvação. Vem na frente. Do jeito que está, você não vai vencer. Sozinho, vem, filho, vem. Sozinho você não vai vencer. Vem aqui na frente. Sozinho você não vai chegar a lugar nenhum. Sozinho você vai desistir. Você vai olhar para trás. Tem mais alguém aqui nessa manhã? Então vamos orar pelas vidas que estão aqui. Vem, senhora, vem. Cadê as palmas para Jesus? Vem, vem. Pode vir, pode vir. Pode vir, pode vir. Pode bater palma e dar glória a Deus, igreja. Irmãos, eu nunca vou me esquecer do dia que eu cheguei. Vem, vem, isso, mulher. Eu nunca vou me esquecer quando eu cheguei na igreja atrás de uma morena, de uma menina. Estava no mudão, drogado, jovem, muito louco. E eu falei, a menina entrou para a igreja. Eu falei, agora eu perdi. Ela entrou para a igreja, eu não gosto de crente. Cansei de botar crente para correr. Amém? E eu falei, agora não vai dar. Mas eu vou no culto que ela vai. E eu cheguei no culto à tarde. Pastor Grito. Armado, uma na frente, outra aqui. Sentei no banco, olha, sentei no banco e olhando para a menina. E ela fala, olhou para mim e fez assim. Dá mais não. Agora eu sou crente. Quem entendeu, diga amém. Tem pessoa que não acredita nisso. Aí uma senhorinha vai lá, alguém pega uma senhorinha escurinha, leva ela, tá ela lá, e ela pega, começa a falar, ela prega e olha para mim, aponta para mim e fala, ó, pega essas imundícias aí e bota lá fora. Aí eu, essa velha tá ficando doida. Pega essa imundícia na tua cintura, bota lá fora. Aí eu falei, meu Deus. Eu? Ela está falando com o senhor, com você é jovem. Aí eu corri, saí lá fora, tinha um pezão de coco na porta da igreja batista. Eu empurrei o pé de coco, botei no meio dos pés de coco as armas. E eu fui para lá. Aí eu olhava para a menina, ela olhava para mim e falava. Eu falei, Jesus. Aí ela pregou para mim, disse, olha a última oportunidade. Se tu voltar lá, e apontar para mim, se tu voltar lá, cidade de Deus, tu vai morrer. Acabou o culto, eu falei, vou na de Deus. Fui na de Deus. Na de Deus eu fui pro Gardenia Azul. Gardenia Azul fui pro Anil. Quem conhece? Tem alguém daqui daí?

Amém? E quando eu cheguei lá, Satanás estava me esperando. Só que Deus não deixou de me pegar. E eu voltei à meia-noite. Mas o mais interessante, que quando acabou o culto, aquela mulher olhou para mim e alguém pega ela e a irmã fala assim, agora eu vou botar a irmã Regina para sentar porque a irmã Regina é cega. Eu falei, o quê? Ela é cega, apontou para mim, falou comigo, leu a Bíblia, pregou para mim. Irmãos, eu aceitei Jesus. Eu aceitei Jesus. Mas o maior problema é a menina, rapaz. O maior problema é a menina, que a menina hoje é minha esposa, irmã Renata. Pode aplaudir Jesus. Hoje a menina é irmã Renata. Você está entendendo? Não devemos desistir dos nossos sonhos. Graças a Deus, dois filhos, dois netos, porque Deus tinha um plano. Sabia que Deus tem um plano na vida de vocês? Sabe por que vocês estão aqui? Porque vocês não estão desistindo do sonho de vocês. Tá bom? Não desista. Continua firme. Procura o responsável. Pastor Paulo está aqui. Procura. Se não é batizado, se batiza. Entre em comunhão. Lute porque o sonho vai ser realizado. Amém? Vamos orar por eles? Levanta a mão para o céu. Que testemunho, né? Só um pedacinho só, né? Levanta as tuas mãos para o céu. Eu olhava para a irmã Renata, ela fazia assim, ó. Eu falava, Jesus... E agora, o que, que eu faço? Quem entendeu, diga amém. Eu olhava para ela, morena bonita, eu falei, ah, ela. É? Mas quem tem Deus não desiste nunca. Você não sabia não? Quem tem Deus não desiste. Levanta as tuas mãos, vamos lá para essas vidas. Começa dando glória, glória, glória, glória. Aí glorificando o nome de Jesus nessa manhã. Meu Deus, nós entregamos essas vidas nas tuas mãos, Senhor. Nós entregamos essas vidas nas tuas mãos nessa manhã. Toda honra e toda glória seja dada, meu Pai. Aqui estão essas almas, meu Pai, aceitando. Aqui estão essas vidas, meu Pai. Meu Deus, voltando para Ti. Guarda elas, meu Pai, toma nas tuas mãos, em nome de Jesus. Firme, hein? Procura para ali, vai, acompanha o pastor ali, fica firme, acompanha, ele tem uma palavra para você. Levanta a mão, bate as palmas e dá glória. Bate as palmas e dá glória a Deus, igreja. Amém? Vamos fazer oração contra a miséria. Levanta a mão, diga, queima a miséria, Jesus. Diga, queima a miséria. Mas está fraco, diga queima miséria. Diga queima miséria. Diga sai miséria. Diga sai miséria. Sai miséria. Diga sai miséria. Sai miséria.

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0: 10 horas e 53 minutos.
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4: 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Deus sempre colocou no meu coração o desejo de ajudar. 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
7: 11 horas.

0: e 2 minutos.
1: Ouvintes, Deus abençoe a sua vida, Deus abençoe a sua casa, toda a sua querida e amada família. Passando aqui para lembrar a todos vocês que amanhã, quinta-feira, o culto da Fundação Reviver. Que bênção, hein? Quando nós falamos de cultos da Fundação Reviver e a Associação Reviver Help, Deus é Amor. São cultos voltados, claro, à pregação da palavra. Deus tem utilizado a equipe da Fundação Reviver, a nossa irmã Vânia, juntamente com a sua equipe, todas as quintas-feiras aqui na nossa igreja Deus e Amor, a minha esposa também, a nossa irmã Sueli Santos, é uma equipe, ouvinte, estão atuando aí com amor, com muito carinho, pregando a palavra de Deus e também socorrendo famílias necessitadas. Então você não pode perder, estou passando aqui para lembrar a todos vocês que é amanhã, nesta quinta-feira, o prosseguimento desses cultos da Fundação Reviver. E você não vai ficar de fora, você não vai deixar de participar. Além de você vir ouvir a palavra de Deus, receber a oração, ser abençoado, você vai trazer também, pelo menos, 1 quilo de alimento não perecível. Você que tem roupas aí em bom estado, tem calçados, vamos lá, meus irmãos, vamos ajudar famílias carentes, famílias necessitadas. Cada pessoa ajudando, um traz o arroz, outro o feijão, outro traz o óleo, outro traz o açúcar, e enfim, são vários itens. Nós vamos conseguir continuar montando cestas básicas para atender muitas famílias que precisam da nossa ajuda. É amanhã, quinta-feira, no horário das 9 da manhã às 15 e também no horário das 19 horas. Anote o endereço para você estar conosco. Rua Senador Pompeu, número 27, centro do Rio de Janeiro.
0: 11 horas e 5 minutos.
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5: 11 da manhã, 5 minutos no Rio de Janeiro, 11 horas da manhã, com mais 5 minutos, que Deus abençoe-nos abundantemente, uma manhã maravilhosa no Rio de Janeiro. Eu estive há instantes ali fora e percebi que a temperatura hoje resolveu, o Rio de Janeiro hoje resolveu dar um basta nesses dias frios, não é? Olha, máxima de hoje 34 graus, 15 graus de mínima foram registrados durante a madrugada. Um vento noroeste soprando a 13 km por hora, deixando a capital carioca bem quente. Meu Deus do céu, já há muito tempo, já há bastante dias que não acompanhávamos, não é? Uma temperatura tão alta assim na capital carioca. Mas que bom que estamos juntos. Estamos aqui no programa Voz da Libertação, programa da Igreja Pentecostal Deus e Amor. E quero lembrar-vos também que daqui a pouquinho nós já estaremos direto do altar. Já estaremos direto do Santo Altar de Deus, já no momento da oração, por milagres e também por maravilhas. Nosso querido pastor Sandro Mesquita estará ministrando agora a oração por milagres, a oração por maravilhas. E Deus já estará fazendo coisas maravilhosas. Eu tenho certeza que o Senhor mais uma vez vai honrar o seu nome, claro, operando milagres e maravilhas na vida de todo o povo do estado do Rio de Janeiro. Senador Pompeu 27, centro, capital carioca. Teremos agora à tarde também um

0: Ajuntamento Surrado, também 1 da tarde, 3 da tarde, também 7 da noite. Deus vai manifestar a sua graça e também o seu grande poder. Aproveito o ensejo e já quero chamar a atenção de todo o povo de Deus que agora estão nos acompanhando através do programa Voz da Libertação, porque nós teremos cultos maravilhosos já acontecendo também durante toda a noite de hoje, como ali em nossa igreja Deus e Amor em Barier, Rua Wenceslau Brás, 1888, lá em Barier. Hoje é a quarta-feira do Livramento de Deus, a partir das 19 horas. Os pastores ali da igreja, o dirigente desta congregação é o nosso querido pastor Igor e também sua esposa, irmã Creiziane, trazendo a palavra do Senhor, presbítero Raimundo Paraguaçu, deixando ali Boa Esperança, lá em Campo Grande, para estar com o povo de Deus aí na rua Wenceslau Brás, número 1868, próximo à delegacia de Imbarié, onde está aí a Igreja Deus e Amor, e hoje é a quarta-feira do Livramento de Deus para o povo que nos acompanha aí em Imbarié. Ainda chamo a atenção do povo de Deus que agora me acompanha aí mesmo no Parque Nancy. Atenção, atenção, Parque Nancy. Hoje, logo mais 19 horas, é a grande campanha, o prosseguimento da grande campanha Portas Abertas lá no Parque Nancy, Rua Albatroz, 1331, lá no Parque Nancy, onde a irmã Tânia vai pregar a palavra de Deus e vai orar pelos dons do Espírito Santo. Irmã Rose também estará participando, cantando, louvando, adorando a Deus e também orando junto ali com a irmã Tânia pelos dons do Espírito Santo. Ao chegar na igreja, não conte o seu problema para ninguém. Conte apenas para Jesus, porque é Ele que vai operar milagres e maravilhas. Chegue cedo para tomar o seu assento, porque Deus tem mandado uma multidão para as quartas-feiras e você é o nosso convidado especial. Anote aí, Rua Albatroz, 1331, lá no Parque Nancy. Essa rua, ela é paralela à rodovia 106, a RJ-106, a Hernani do Amaral Peixoto. Essa rua sentido Maricá fica à sua direita, logo após ali a Coordenadoria de Frota e Abastecimento de Maricá, também logo após ali as grandes secretarias que temos também na Rua Albatroz, Casa de Apoio ao Autista, Casa de Apoio à Mãe também. É uma rua muito movimentada e você é o nosso convidado especial. No Parque Nancy, em Maricá, hoje, 7 da noite, Rua Albatroz, 1331, Portas Abertas, Manifestação e Graça do Senhor. E em uma igreja, Deus e Amor, portas abertas também, perto de sua casa. Visite essa igreja, Deus e Amor, e seja também abençoado por Jesus. São 11:11, hora da coincidência, será? Não, 11 da manhã, 11 minutos, vamos já retornar ao Santo Altar de Deus.
1: Tem lugar que cai, as pessoas caem, aí o líder fala, leva pra cantina, dá uma coxinha. É, eu fui. Passou mal ali, leva ali, pega ali o sobre, leva ali. Aqui não. Aqui não tem coxinha, aqui é fogo. Aqui é libertação. Amém? Aqui é Deus que liberta. Conversa com ela aqui, minha irmã. Tá liberta não, hein? Cuidado aí, minha irmã. Tá liberta não. Tá liberta. Fica de bobeira não, minha irmã. Cuidado com o rosto aí, né? Quem entendeu, diga amém. Aqui tem uma pessoa que o diabo falou que vai te matar com câncer. Coloca a mão na cabeça aí, coloca a mão na cabeça. Coloca a mão na cabeça. O diabo já determinou no inferno e falou: eu vou meter um câncer nela, vou colocar um câncer no útero dela e vou matar. Tá aqui, ó. Tá aqui, ó. Tá aqui, ó. Fecha os olhos, fecha os olhos. Tá aqui, ó. Tá aqui, ó. Tá aqui, ó. Tá aqui, ó. Tá aqui, ó. Tá aqui. Cadê as obreiras? Ô, minhas irmãs obreiras. Aqui, minhas irmãs obreiras. Pode vir nesse miolo aqui, ó. Tá aqui nesse miolo aqui, ó. Tá aqui, ó, ó. Tá aqui, ó, ó lá. Já caiu lá, ó. Aqui, ó, aqui, ó. Aqui, ó. Pode botar a mão, pastor Zé. Pode colocar a mão, pastor Zé. Pode colocar a mão aí, pode colocar a mão. Pode colocar a mão, tá aqui, ó. Bota a mão na cabeça. Diga, queima ele, Jesus. Queima ele, Jesus. Diga, queima ele, Jesus. Queima ele, Jeová. Sai daí, Satanás. Diga, sai daí, Satanás. Sai daí, olha aqui, ó, ó. Tá aqui, ó, olha aqui, ó. Sai do corpo dela agora. Sai do corpo dela agora, Satanás. Olha aí, quer colocar um câncer no útero dessa jovem aí, ó. Queima ele, Jesus. Queima ele, Jesus. Sai daí. Sai daí, Satanás. Sai. Em nome de Jesus. Ei, papai. Ei, pastor Greg. Aí, ó. Esse demônio aí, ó. Tá no corpo dessa mulher. Hoje ele ia matar duas pessoas atropeladas.
2: Já matei muito.
1: Hoje tu ia matar o Satanás. Cala a boca.
2: Eu matei.
1: O Satanás. Você ia matar duas pessoas hoje. Atropelada. Fala. Você ia matar essas pessoas aonde? Fala.
2: Botar debaixo do corre-corre.
1: Aí, ó. Onde que é isso? Sei lá onde que é esse bicho aí, né? Corre, corre. Eu sei que tu vai correr, Satanás. Sei lá onde que é corre, corre. Vai matar lá no corre, corre. Amém? Eu sei que tu vai correr agora. Levanta a mão pra cá e diga, sai, Satanás. Sai da vida dela. Sai da vida dela. Sai. Tá liberta. Palma pra Jesus. Bate palmas e dá glória. Amém? O Espírito Santo de Deus me revela aqui uma pessoa do lado dos meus irmãos. Essa pessoa outro dia falou, minha vontade é de tomar remédio, me matar, abandonar essa família toda. Que essa família não me valoriza. Está do lado aqui. Amém? Fecha os olhos. Cadê os obreiros? Eu sei que você está aí. Tu tá na mente dele. Tu quer matar ele. Demônio da depressão. Vambora, Satanás. Vambora, sai da vida dele, Satanás. Coloca a mão na cabeça dele aí, pastor Apolo. Coloca aí, coloca aí. Coloca em nome de Jesus. Eu sei que é você que está oprimindo a vida desse jovem. Eu sei que é você, Satanás. Eu sei que é você. Deus me mostrou que é você, Satanás. Tu vai sair da vida dele. Tu quer matar ele. Tu preparou o caixão. Tu preparou até o cemitério já. Tu já preparou tudo, Satanás. Mas hoje Deus te repreende agora. Sai da vida dele agora. Sai. Palma para Jesus. Abre os olhos, moço. Ó, tava sentindo um peso aí, rapaz. Como é que você chegou aqui? Vem cá. Chegou bem?
3: Bem.
1: Fecha os olhos. Em nome de Jesus. Em nome de Jesus Cristo Nazareno. Em nome de Jesus, sai da garganta dele agora. Sai da garganta dele agora. Eu estou falando, Satanás, em nome de Jesus, liberta esse moço. Liberta esse homem, sai. Jesus, liberta ele, Jesus. Liberta a vida dele. O Senhor tem uma obra na vida dele, meu pai. O Senhor tem uma obra na vida de... Sai! Em nome de Jesus, abre os olhos. Deus é contigo. Palma para Jesus. Levanta as mãos para o céu e diga assim, Senhor Jesus, eu creio, Senhor, no meu milagre. Eu creio, Senhor, na minha cura. Aqui tem uma pessoa. Tem uma pessoa aqui que está com uma faca na bolsa. Queima ele, Jesus. Cadê essa pessoa? Por favor, por gentileza. Você está com uma faca na sua bolsa. Uma faca. na sua bolsa. Você quer que Jesus te liberte? Você saiu disposto a cometer algo. Jesus não quer que você cometa esse algo. Não faça tal coisa. Porque todos nós estamos aqui. Cadê essa pessoa? Aí o capeta não gostou não, hein? Cadê essa pessoa? Por favor, cadê essa pessoa? Eu quero orar por você nessa manhã. Cadê essa pessoa? Tu tá com uma faca na bolsa. Cadê essa pessoa? Eu quero orar por você nessa manhã. Amém? É na parte das mulheres. É. Muitos pensam, não, é na parte das mulheres. Tu tá com essa faca na tua bolsa. Coloca as mãos na tua cabeça aí. Coloca as mãos na tua cabeça. Coloca as mãos na tua cabeça. Coloca as mãos na tua cabeça. Em nome de Jesus, Satanás. Em nome de Jesus, Satanás. Sangue de Jesus tem poder. Sangue de Jesus tem poder. Sangue de Jesus tem poder. Repreende esse demônio, Pai. Esse demônio que usa essa pessoa para cometer um crime. E usar essa pessoa, meu Pai, para cometer um crime, meu Pai, nessa manhã. Fogo nele, Jeová. Queima ele, Jeová. Sai daí, Satanás. Em nome de Jesus. Palma para Jesus. Levanta a mão, diga, a vitória chegou. Vocês estão meio desanimados, hein? Diga, a vitória chegou. Agora, na minha vida. A vitória chegou na minha vida, na minha casa, na minha família. Agora, diga, Deus, até as 13 horas, eu preciso de um milagre. Eu preciso, diga mais alto, eu preciso de um milagre até as 13 horas. Senhor, faça um milagre até às 13 horas. Ei, 21 pessoas aqui, não sai daqui não, para nós fazer a oração da saúde. 21 pessoas, que você até às 13 horas, vai descer um manto sobre a tua vida. Vai descer uma resposta sobre a tua vida. Deus vai te responder. Deus vai dar assinatura da sua vitória às 13 horas. Eu preciso, a obra precisa dessas 21 pessoas, com um propósito de R$50, para ajudar a manutenção dessa obra. Deixa eu apertar a mão da senhora. Prazer em ver a senhora. Revela a senhora, tá? Sabe que a senhora mora no meu coração, tá bom? Vamos lá? Cadê essas 21 pessoas? Aqui, ó. Vai entrar nessa peleja, irmão Jorge? Aqui, segura a tua vitória. Uma. Conta pra mim aqui, irmão Zé. Duas. Segura aqui. Três. Quatro. Cinco, até as seis, até as 13 horas, sete, amém? Isso, aí, oito, Deus abençoa o pastor Apolo, nove, vamos lá, aqui, tem mais, levanta a mão pro céu, acho que tem mais, pastor, acho que tem mais, hein? Onze, Angra dos Reis, onze, cadê, quem mais? Amém, até as 13 horas, Deus vai fazer um reboliço financeiro na sua vida. Amém? Eu te digo uma coisa, te garanto uma coisa. Aquela mulher chata que liga lá, 011, aí, você está devendo, não vai te ligar. A ligação vai ser diferente. O nome dessa ligação vai ser ligação da vitória. Ligação da vitória. Vai contando aí, irmão Zé. Cadê? Quem mais aqui? Você não crê, não? Você não acredita, não? Amém? Isso, meu querido. Que Deus abençoe o senhor. Amém? Sorriso abençoado. Isso. Amém? Que Deus abençoe o senhor. Tem pessoas que oferta sorrindo, né? Deus abençoe, porque sabe o que é esse sorriso aí, meu irmão? É a certeza da vitória. É, minha certeza da vitória. É bom, tem pessoas que vai ofertar, mas com desânimo. Já tem aqueles que oferta isso. Aqui, conta aí, pastor José. Conte aí, pastor José. 23 comigo, você contou a mim também? Não contou a mim? Tem mais de 30 então já. Tem mais de 30. Amém? É, quer contar um testemunho? Amém? Rapidinho. É benção grande ou benção pequena? Amém? Pode ser grande ou pequena, mas foi benção, né? Isso. Vai contando aí, irmãos. Ó, eu já dei, irmão Zé já passou de 40 já. Já passou de 40. O nome da senhora?
3: Margarete.
1: Irmã Margarete, qual foi o milagre que o senhor alcançou aqui na campanha quarta-feira?
3: O senhor estava falando sobre o dízimo. Eu sou dizimista dessa casa. E eu sou tutora do meu filho, que tem TDAH. Ele tem 25 anos. Graças a Deus, já está bem melhor. E ele recebe pensão do pai dele. O pai dele se aposentou na Marinha. E aí ele voltou para o TTC. Agora meu filho está recebendo 2 salários, pastor. Porque eu dou o dízimo todo mês.
1: Recebia 1 salário, agora está recebendo 2.
3: Porque ele voltou como TTC. Aí ele se aposentou na Marinha e voltou. Aí desde o mês passado que eu estou
1: recebendo. Através do seu dízimo.
3: Através do dízimo do salário do meu filho.
1: Deus honrou a senhora.
3: Sempre, pastor.
1: Foi grande o milagre?
3: Muito, pastor.
1: Que Deus abençoe, tá vendo? Através do dízimo. O que foi, minha irmã? O nome da senhora?
4: Meu nome é Cleonice, moro no céu.
1: Uma Cleonice, qual foi o milagre?
4: Foi um grande livramento que Deus me deu domingo. Eu cheguei da igreja domingo, eu estava aqui no culto, orando, pedindo a Deus, livramento, tudo. Eu chegando em casa, lavei minha roupa, botei na laje. Quando de tardezinha eu fui pegar meu irmão, eu pensando que era uma pedra, que alguém tinha atacado em mim, era uma bala que parou assim no meu lado. Pela honra e a glória de Deus, esse livramento foi muito grande. Hoje era para estar no caixão e hoje estou viva.
1: A senhora foi recolher a roupa e de repente a senhora pensou que era uma pedra, era um tiro.
4: Era uma bala, que não sei de onde que...
1: A senhora não sabe de onde veio.
4: Não sei de onde...
1: Mas a senhora sabe quem livrou.
4: Jesus, grande salvador.
1: Quem te livrou?
4: Jesus.
1: Bate palma para Jesus, tá vendo, irmãos? Pensava que era pedrada, mas foi um tiro. Mas Deus livrou, Deus livra, irmão. Quem pendeu, diga amém. Deus livra. Deus é Deus de livramento, irmão. O camarada já botou uma pistola no meu peito, irmão, apertou 3 vezes, tac, tac, tac, saiu nada. Quem entendeu, diga amém. Pegou meu carro, levou meu carro uns 200 metros, botou o braço pra fora, eu fiquei em pé no posto, ele, pam, pam, pam, pam, pam, mais 5, nada. Quem entendeu, diga amém. Nada. Não levou nada, não levou minha vida, não levou meu carro, que eu fui lá na comunidade e busquei de volta. Quem entendeu, diga amém. Fui lá e busquei de volta. Ninguém me entregaram tudo para a honra e para a glória. Jesus, ele livra. Você crê no teu livramento? Você crê na tua vitória? Você crê? Quem pegou o voto aqui? Quem pegou? Amém? Quem pode fazer de 20 ou de 10 reais? Até as 13 horas vai ter coisa boa, hein? Até as 13 horas vai chegar coisa boa. Os irmãos que fizeram 50, segura aí. Deus te abençoe. Amém? Segura aqui, segura a serva. Quem mais? Mais aqui, quem mais? Isso, te preocupa não, Deus é contigo, tá? Deus só tá te lapidando, Deus só tá te curando, te sarando, fica tranquila. Aqui, passa pra mim aqui, minha irmã, passa pra mim aqui, passa pra mim. Cadê mais aqui, irmão Zé? Mais aí, mais aqui, cadê, né? Mais, foi tudo já? Já foi tudo, amém? Vamos lá. Quer mais? Cadê? Pega mais. Aqui, pastor. Vamos lá. Esquece aqui. Nome de Jesus. Esse aqui é o envelope da vitória. Esse aqui é o envelope da vitória. Segura aqui, meu querido. Tudo bom? Bom te ver, tá? Bom te ver. Amém? Vamos lá. Quem mais aqui? Em nome de Jesus. Quem mais? Em nome de Jesus. Isso, em nome de Jesus. Em nome de Jesus. Em nome de Jesus. Segura a bênção de vocês aí. Tudo bom, minha irmã? Segura a bênção de vocês aí. Segura o milagre de vocês aí. Só não pega, só não recebe quem não quer. Quem mais? Isso aqui, meu amigo, isso aqui, não coloca dificuldade não, que Deus vai honrar vocês. Não coloca dificuldade não. Quando a gente coloca dificuldade, a gente pede um milagre. Isso, vó, em nome, quem mais? Isso, meu querido, Deus te abençoe. Isso, irmã Tânia, isso. Quem mais? Vamos lá. Quem mais? Vamos lá. Vamos lá, cabecinhas brancas. Isso, vamos lá, em nome de Jesus. Quem mais? Vamos orar. Fica toda a igreja em pé. Pastor, vinda, vou fazer aqui o livramento. Quem não quer pegar isso aqui do livramento para agora também, ó. O livramento agora. Isso, pastor Greik. Recebe o livramento, pastor Greik. Recebe o livramento em nome de Jesus, hein? Recebe o livramento lá onde o senhor habita, lá onde o senhor mora. Recebe o livramento. E é nessa noite, pastor. É nessa noite, na tua chegada lá, recebe o livramento. Cadê os obreiros? Cadê as obreiras aqui? Cadê os obreiros? Vem cá, irmãos, aqui. Passa pra mim aqui, irmãos. Pra agora. É pra agora, tá bom? Livramento pra agora também. Pra nós entregar nossa família na mão de Deus. Quem crê assim, diga amém, Jesus. Digam graças a Deus, é para agora. Pega, vamos levantar. Vocês estão na cadeira aí, fica de pé fazendo favor para a gente orar, por gentileza, família. Fica de pé para nós orar. Pastor, quanto que eu vou colocar? Eu não sei. É você e Deus. Coloca aí, levanta tudo agora. Levanta tudo nas tuas mãos agora. Levanta, já vou encerrar já, hein? Já vou, pastor Antônio falou, pastor Sandro, pode encerrar 3 horas da tarde. Eu falei, tá bom. Pastor Antônio falou, ligou para mim e falou, pode encerrar 3 horas da tarde. Tá bom, 3 horas? Já mandaram me queimar aí, eu tô brincando, né? Tô brincando, hein? Ó, tô brincando. Pastor Antônio falou nada não, irmão. Tô brincando com vocês, tá bom, irmãos? Tem irmão que só deu, né? Pode nem brincar. Amém, levanta a mão pro céu, levanta tudo nas tuas mãos. Pastor Antônio é uma benção, não é? Quem ama o pastor Antônio, levanta a mão pro céu. Benção de Deus. Pera aí, me dá um minutinho aqui. Ô tia, negócio tá feio, tia? Vem cá, tia. Negócio tá feio? Meu Deus, tá precisando de coisa. Esse povo aqui, ó, povo do Rio de Janeiro é um dos melhores povos que existe no Rio de Janeiro. Sabe por quê? O povo de fé. Só precisa de quê para as crianças?
5: Eu preciso de guaravita, bala, pirulito,
1: pipoca,
5: tudo que criança gosta de comer.
1: Se vir picanha, você guarda para mim.
5: Eu guardo, com certeza.
1: Tô brincando. Irmãos, vamos ajudar as crianças. Amém? A irmã professora está precisando de pirulito, pipoca, guaracamp, guaravita. Se quiser comprar, ela falou, se quiser ir lá comprar, ela vai junto pegar com vocês. Amém? Irmã, vamos lá buscar uma caixinha. Ela vai lá buscar com vocês. Irmão, ajuda as crianças. Quem entendeu, diga amém. Quem puder, ajuda, depois procura a irmã aqui. Tá bom, irmãos? Traz para biscoito, pirulito, bala. Amém? Não vai trazer bala juquinha, que aí, né? Não tô brincando, amém? Mas traz bala, traz tudo, né? Para ajudar as crianças. Não é verdade, irmãos? Quem tem filhos, levanta a mão pro céu. Irmão, tem criança aí que pega comida, pão, faz embaixadinha e joga fora. Amém? Pega saco de biscoito e joga fora. Né? Joga fora. Posso. Amém? Já tá? Joga fora, irmão. Amém? Então ajuda uma criança. Traz o que você puder. Quem pode ajudar, levanta a mão pro céu. Deixa eu ver quem pode ajudar. Deixa eu ver. Aí, minha irmã. Ó. Amém? Procura ela ali. Irmã, vão lá que eu vou... O que mais tem aqui na cena do Pompeu é a casa de biscoito. Quem entendeu, diga amém. O que mais tem ali é a casa de doce. Quem entendeu, diga amém. Levanta tudo nas tuas mãos. A oração da resposta. A oração da resposta. Fecha os olhos da senhora, minha irmã. Fecha os olhos da senhora. Fecha os olhos. Tem um obreiro aí? Fecha os olhos. Em nome de Jesus Cristo Nazareno. Existe uma barreira na frente dela. Só o Senhor pode lançar por terra. Lança por terra, meu Pai. Toda barreira. Coloque essa vitória na mão dela, em nome de Jesus. A vitória é sua. Amém? Levanta tudo nas tuas mãos. Levanta tudo. Oração da resposta. Oração da saúde. Comece dando glória, glória, glória, glória a Deus. Vai glorificando o nome de Jesus. Vai glorificando o nome de Jesus nessa manhã. Glorioso Deus e glorioso Pai, Senhor. Senhor, meu Deus, meu Pai da Glória, meu Deus, até as 13 horas, Senhor, haverá uma resposta através do nosso propósito, ó Pai. Através desse propósito, ó Pai, vai chegar uma resposta, meu Pai, financeira, uma resposta na saúde, uma resposta conjugal, sentimental, espiritual, Senhor. Meu Deus, derrama a Tua graça, derrama o Teu poder nessa manhã, que as Suas bênçãos, a Sua vitória seja derramada. Em nome de Jesus, ó Pai, porque Tu és poderoso, Tu és Deus Santo, ó Pai, joga por terra toda a barreira, todo empecilho, ó Pai, que chega a Jeová, a resposta na aposentadoria, a resposta da justiça, que chega a resposta salarial, a resposta na saúde, em nome de Jesus, ó Pai, até as 13 horas, haverá milagres na vida dessas pessoas, em nome de Jesus. Cadê a salva? Aqui, ó, recebo o meu milagre. Eu recebo o meu milagre. Coloca aí, tem mais uma salva aqui, pastor, estica aí. Em nome de Jesus.

0: Diz a Bíblia em Romanos 10, 17. 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
2: Onze da manhã, 32 minutos, 11:32. Deus abençoe grandemente a vida do nosso querido pastor Sandro Mesquita, neste momento, já encerrando este segundo culto, culto das 9 da manhã, já se encerrando. O próximo horário agora é com o pastor Márcio Mendes, lá da Rocinha, que vai ministrar a palavra do Senhor e vai orar também em nosso favor. Já teremos um culto às 13, às 15 e também às 19 horas, onde teremos aí já manifestação e a graça do Senhor nosso Deus acontecendo na vida de todo o povo de Deus, povo querido e abençoado do Senhor nosso Deus, tá certo? 11 da manhã com mais 33 minutos, 11:33 da manhã. Já quero chamar a sua atenção, chamar a atenção de todo o povo de Deus, chamar a atenção de todo o povo carioca, porque hoje aqui no Templo da Glória de Deus, as bênçãos do Senhor, queridos ouvintes, continuam acontecendo na sua vida. Nós teremos ainda um culto agora às 13, às 15 e também um grande culto às 19 horas, onde na oportunidade do horário, queridos ouvintes, das 19 horas, já teremos aqui a presença confirmada do servo do Senhor, presbítero Apolo Alexandre, ele que é o pastor adjunto aqui da Senador Pompeu, número 27. O ministro de Deus na fé vai levantar as suas mãos e clamar a Deus, pedir ao Senhor pela sua casa, pedir ao Senhor pela sua vida, pedir ao Senhor também por toda a sua família, porque o que Deus já preparou para você é algo sobrenatural. E a palavra do Senhor, na oportunidade do dia de hoje, a partir das 19 horas, vai se cumprir na sua vida.
3: Eu prego pra gente aqui que tem sofrido humilhações calado, que tem chorado escondido, que tem molhado o travesseiro da sua cama, clamando a Deus, pedindo pro

que até ajuda, mas lança em rosto aquilo que ajudou. E essa humilhação foi vivida por Jabes, essa dor foi vivida por

0: Você tem um Deus que zela por você. Você tem um Deus que está ao seu lado todos os momentos da sua vida. A palavra de derrota não vai ter mais poder sobre os teus sentimentos. Eu estou vendo Jesus colocando um escudo no teu peito a partir de hoje. Chorava por qualquer coisa, mas não vai chorar mais. Ficava triste por qualquer coisa, mas não vai ficar. Nada vai tirar a paz que Deus está te dando aqui. Nada vai arrancar a paz que Deus está entregando para você aqui. Alguém chegava para Jabes e falava, não vai dar certo, ele levantava a cabeça, vai porque Deus é comigo. Ué, Jabes, tu não vai chorar não? Não vou, porque Deus é comigo. Ué, Jabes, tu não vai desistir não? Vou não, dessa vez eu não vou, por quê? Porque eu descobri que Deus é comigo. Quem crê? Alabada candarai, alabasturianda babaia, ripalabada candarabasturiri clama babai.
1: Palavra de Deus ao encontro da nossa alma, palavra de Deus, queridos ouvintes, ao encontro do nosso coração, palavra de Deus ao encontro da vida das pessoas que precisam receber um grande milagre das mãos do Senhor. Entenda, queridos ouvintes, que prosperidade não é apenas ter dinheiro. Prosperidade é viver debaixo da bênção de Deus, com a paz no coração, saúde para caminhar, sabedoria para decidir, ouvintes, forças para vencer e recursos para cumprir o propósito que Deus estabeleceu para a nossa vida. Deus não nos chamou para uma vida de derrotas, mas para uma caminhada de crescimento, equilíbrio, abundância. Quando nós colocamos o Senhor em primeiro lugar, ouvintes, olha, aprendemos que a verdadeira prosperidade, ela começa na alma, alcança a família, fortalece os relacionamentos e reflete em todas as áreas de nossa vida. É Deus chamando o Senhor, é Deus chamando a senhora, é Deus chamando o meu querido e amado ouvinte, é Deus chamando a senhora para viver a prosperidade divina. E é por isso que nesta oportunidade nós queremos que você preste atenção nesses depoimentos, depoimentos de fé, depoimentos de pessoas que foram abençoadas por Deus quando compareceram aqui na Igreja Deus e Amor.
0: Conte a bênção, irmã Agatha.
2: Eu tinha sido despejada do meu trabalho por conta de uma coisa que aconteceu. E ali, fazendo voto, crendo na palavra, crendo naquilo que estava sendo liberado do altar, o Senhor preparou um novo estúdio para mim, e não só um contrato, mas vários contratos. E aí teve chave de estúdio, chave, enfim, de outras coisas. Deus abriu as portas, não abriu, escancarou, né?
0: E a glória da segunda casa foi maior.
2: Muito maior, muito maior.
0: Vale a pena ser fiel.
2: Vale a pena, porque a gente entende que quem planta, colhe.
0: Que Deus abençoe, meu Deus do céu, que testemunha, hein? Que coisa, Deus abençoe, irmã Agatha, a sua vida.
3: Está tão distante.
1: Ouvintes, depoimentos como o da Agatha nos eleva a fé e a esperança em Deus. Quantas pessoas agora, às 11:39 da manhã, estão vivendo a mesma situação que a Agatha? Já estava então decretada na vida da Agatha, o seu despenhadeiro financeiro. Sem trabalho, sem estúdio, rodeada de dívidas, de problemas financeiros, de adversidades, mas ela não abriu a mão. Não, ela não abriu a mão de conquistar aquilo que Deus já tinha preparado para a vida dela. A Agatha não teve medo A Agatha, queridos ouvintes, ela continuou na fé, ela continuou na caminhada, a Agatha continuou firme na presença de Deus, dizendo: eu vou sair desta situação, eu vou viver uma nova história, eu vou continuar caminhando, eu vou continuar na minha vida lutando, perseverando na caminhada, na fé, porque eu sei que Deus vai fazer o extraordinário na minha vida, na minha casa e também na minha família. Queridos ouvintes, pequenos, médios e grandes empresários, pequenos, médios e grandes industriários, comerciários, atenção aos trabalhadores que trabalham por conta própria, trabalham e precisam bater metas, alcançar as suas vendas, porque senão você não tem lucro, se não tem cliente, logo você não vende, se não vende, logo você não recebe aquilo que lhe é devido, e aí começa uma bola de neve, porque você começa a se afogar em tantas dívidas. Olha, hoje é o tempo de abandonar este medo. Hoje, ouvintes, é o tempo de abandonar a escassez e a incredulidade que o inimigo está tentando colocar diante dos teus olhos. É tempo de sonhar novamente, trabalhar com experiência, com excelência, confiando nas promessas divinas, avançando pela fé. São estas as regras que são ditas pelo próprio Deus através dos seus servos aqui na Igreja Deus e Amor, na rua Senador Pompeu, número 27, aqui no centro da grande capital carioca, onde logo mais 19 horas, o ministro de Deus, o nosso querido pastor Apolo Alexandre, será a ferramenta que Deus vai usar, ouvintes. Será ele o mentor, será ele o portador da mensagem. E esses testemunhos, como nós ouvimos, são a prova real do manifestar de Deus.

0: Capital Carioca é o endereço aqui da Igreja Pentecostal Deus e Amor. Quem planta com perseverança, colhe com alegria. Queridos ouvintes, quem confia em Deus, encontra caminhos onde muitos enxergam apenas impossibilidades. Pessoas como a Ágata enxergou no meio de toda a crise uma saída, uma oportunidade para mudar de vida. E Deus pode, oh sim, Deus vai fazer, porque Ele disse-nos na sua palavra que todos aqueles que se achegam a Deus, de maneira nenhuma, senhoras, senhores, Ele lança fora. E hoje é quarta-feira de prosperidade, é quarta-feira de portas abertas, é quarta-feira de tomada de posse, e você é o nosso convidado especial. Anote esse endereço, por favor, anote esse endereço, meu irmão, anote esse endereço, minha irmã, anote o endereço do seu milagre, anote o endereço da virada de Deus na sua vida. Rua Senador Pompeu, número 27, aqui no centro da grande capital carioca, bem próximo à central do Brasil, a duas quadras da Presidente Vargas e também do metrô Uruguaiana. Estamos pertinho do prédio do Detran, na Presidente Vargas. Estamos aqui, Igreja Pentecostal Deus e Amor, uma porta que Deus abriu para abençoar a sua vida.
1: Irmão, qual é o seu nome?
2: Meu nome é Carlos.
1: Irmão Carlos, o que é que aconteceu?
2: Eu venho fazendo essa campanha, o Destravar de Deus, e recebi duas notificações da minha aposentadoria. A primeira informando que ela já havia saído, e a segunda com a data para que eu pudesse ir lá e receber. E isso não aconteceu, ela ficou travada. E eu persisti, aí na semana passada, o senhor trouxe uma revelação que nós fizemos esse voto, e disse que naquela semana, naquele dia, iria sair a aposentadoria de alguém que estava aqui pleiteando. E na mesma hora, eu senti meu telefone dar um barulho. Eu pensei que era alguma coisa emergencial, aí abri, quando eu olhei, está lá o INSS disponibilizando a data para que eu fosse receber. E lá havia um valor, né? Um valorzinho pequeno. E ontem eu fui lá, e para a honra e glória de Deus, tinha 7 salários mínimos para me receber. Aí voltei aqui, deixei o dízimo da casa do Senhor, que é o que eu tenho que fazer, e para poder acrescentar mais aí a fé dos nossos irmãos que estão ouvindo, eu me formei esse ano no Senac, na área de confeitaria, gastronomia, né? E pedi a Deus um espaço para que eu pudesse desenvolver aquilo que eu havia aprendido. E as coisas não aconteciam, mas no Destravar de Deus, ontem, o irmão foi lá e me deu essa chave da loja, com tudo dentro.
1: Espera aí. O senhor participando da campanha da prosperidade, a aposentadoria estava travada. Resumindo, o senhor veio aqui, Deus revelou, o telefone vibrou na mesma hora, foi olhar, era a mensagem do INSS.
2: Exatamente.
1: Está aposentado, e agora o senhor fez um curso, e agora recebeu a chave do lugar para trabalhar, é isso?
2: Exatamente, é isso. Eu fiz na área de gastronomia e confeitaria, mas não tinha espaço e muito menos dinheiro para poder dar início.
1: Agora tem o dinheiro e tem o espaço.
2: E tem o poder de Deus aqui da igreja na minha
1: vida.
2: Vai,
1: glória
2: e na vida
1: a Deus
2: de muitos.
1: Com ele. Tá abençoado.
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0: A oração feita com fé, a oração feita com confiança, a oração feita por alguém, ouvintes, que acredita no Deus que opera milagres e maravilhas. Como nos dizem os ditados populares, olha, quem não alcança é aquele que não corre em direção à vitória. Se isto não é milagre, senhoras, sinta por alguém, ouvintes, que acredita no Deus que opera milagres e maravilhas. Como nos dizem os ditados populares, Olha, quem não alcança é aquele.

0: aquele que não corre em direção à vitória. Se isto não é milagre, senhoras, senhores que agora me acompanham, se isto não é milagre, meu Deus do céu, o que é milagre, minha gente? Este senhor já havia passado o tempo da aposentadoria, deu entrada. Sabemos que o INSS tem uma demanda muito grande para atender a todos os pedidos. Se passaram tempos e tempos e tempos, e esse rapaz, esse senhor, o senhor Carlos, já nem acreditava mais. Ele já pensava, sabe Deus quando essa aposentadoria vai sair. Mas ele veio na campanha, ele perseverou. Ele disse, não, eu não vou abrir mão da minha bênção, não, eu não vou abrir mão da minha vitória, não, eu vou continuar na caminhada da fé. Olha, ouvintes, hoje é o tempo, hoje é o dia. Sabemos que o INSS tem uma demanda muito grande para atender a todos os pedidos. Se passaram tempos e tempos e tempos, e esse rapaz, esse senhor, o senhor Carlos, já nem acreditava mais. Ele já pensava, sabe Deus quando essa aposentadoria vai sair. Mas ele veio na campanha, ele perseverou. Ele disse, não, eu não vou abrir mão da minha bênção, não, eu não vou abrir mão da minha vitória, não, eu vou continuar na caminhada da fé. Levante a sua cabeça. O seu futuro não será definido pelas limitações do presente, nem tampouco pelas limitações do passado. Deus continua abrindo portas, criando oportunidades e honrando aqueles que permanecem firmes em sua presença, acatando, ouvindo e acreditando acima de tudo em sua palavra. Rua Senador Pompeu, me perdoe, Rua Senador Pompeu, número 27, aqui no centro do Rio de Janeiro. Este culto se iniciará às 19 horas, onde o ministro de Deus, pastor Apolo Alexandre, será ferramenta daquilo que Deus já preparou para você. O que é que Deus vai fazer na minha vida, Fábio? Traga os seus problemas. Sim, traga as suas enfermidades, traga as suas debilidades, traga os seus propósitos, os teus planos, os teus projetos, tudo aquilo que você quer colocar na mão de Deus. Traga para logo mais 19 horas aqui na Senador Pompeu, número 27, no centro do Rio de Janeiro. Anote esse endereço, Rua Senador Pompeu, número 27, no centro da grande capital carioca. Você que já está se sentindo tocado por Deus, mande-nos a sua mensagem aqui no 9933-26763. 21 99 33 26 763, porque olha, todas as pessoas que estiverem presentes conosco hoje, o próprio Deus vai abençoar a sua vida, o próprio Deus vai impactar a sua casa, o próprio Deus vai impactar a sua família, porque hoje você vai viver o sobrenatural de Deus na sua vida. Nós vamos a mais um testemunho. Nós vamos a mais um depoimento de fé, nós vamos a mais um depoimento da manifestação de Deus, e eu já vou voltar atendendo a esta multidão que já está congestionando o nosso WhatsApp, já dizendo, eu vou estar logo mais, eu participarei logo mais desta grande concentração, eu vou estar logo mais aí na igreja, eu preciso do meu milagre. Rua Senador Pompeu, número 27, no centro do Rio de Janeiro, hoje 19h, Deus tem um milagre para você.
1: Testemunho de uma grande prosperidade através do voto, pastor Antônio.
2: Irmã, qual é o seu nome?
3: É Sandra.
2: Irmã Sandra, o que é que aconteceu?
3: Então, pastor, eu peguei o voto aqui de 100 reais sem ter condição, eu peguei pela fé. E uma coisa que me chamou a atenção é que o senhor falou assim, ó, irmãos, que o senhor multiplique 100 vezes mais na vida dos irmãos. E foi exatamente o que Deus fez.
2: 100 vezes.

0: vezes mais.
1: Multiplica 100 vezes mais. Pelo
0: irmão,
1: que Deus
0: vocês
1: me deu.
0: Não glorificam a Deus por isso? 100 vezes mais.
1: 100 vezes mais.
0: Dai glória a Deus com ela. Glorifica o nome de Jesus.
2: Levanta, toma tua cama e anda.
0: Meu Deus, meu Deus, meu Deus, meu Deus. É isso que Deus faz. Que coisa linda. Ouvintes, nós que aqui estamos acompanhando esses testemunhos, olha, dá vontade de bradar em alta voz, porque tem muita gente, minha irmã, você que está aí agora acompanhando este programa, tem muita gente que não crê, tem muita gente que acha que isso aqui é sensacionalismo, aqui nós estamos usando de emocionalismo. Tem gente que acha que aqui nós estamos falando apenas para emocionar, mas nós estamos neste momento chamando você para viver. Vem, vem viver isto aqui, vem viver esta grande manifestação de Deus, vem viver este grande milagre que Deus já preparou para a sua vida, para a sua casa e também para a sua família. A Sandra viveu esse milagre, oh meu Deus do céu, a Sandra é porta-voz, testemunha viva daquilo que Deus pode fazer na vida de alguém. Anote esse endereço aí, Rua Senador Pompeu, número 27, Centro, Rio de Janeiro, Igreja Pentecostal Deus e Amor. Senhora, senhor, a sua vida vai mudar. Empresários, microempresários, empreendedores individuais, você que trabalha por conta própria, me permita te dizer, sua vida muda a partir do momento que você abre o coração para ouvir aquilo que Deus já preparou para você. Preste atenção naquilo que Deus já colocou diante de você para esta noite. É hoje, 7 da noite, Rua Senador Pompeu, número 27, Centro, Rio de Janeiro, Igreja Pentecostal Deus e Amor. Alguém vai perguntar dizendo, onde foi que você foi? Onde você conseguiu esta virada na sua vida? Onde que você alcançou essa transformação? E você vai responder a ele e a ela exatamente desta forma. Igreja Pentecostal Deus e Amor. Rua Senador Pompeu, número 27, no centro do Rio de Janeiro. Hoje, 7 da noite, o milagre já espera por você.
2: Seu nome, minha irmã?
3: Meu nome é Anicinha, moro em São João do Meriti.
2: O que aconteceu na hora da oração?
3: O pastor passou um voto. E eu fiz esse voto. Há 15 anos eu trabalhei numa empresa e saí. Depois desse voto, o Senhor me honrou, a empresa me ligou, eu já estou trabalhando para a honra e a glória do Senhor Jesus.
2: A porta abriu, minha irmã.
3: A porta se abriu.
2: A irmã usou a fé, fez o voto e a porta abriu.
3: A porta abriu. Depois de 15 anos, eu buscando e que eu tinha saído e Deus me honrou, então faço voto que o Senhor honra quando nós fazemos o voto com fé. O Senhor nos responde.
2: Vale a pena.
4: Pastor Apolo, após ser mandado embora há 15 anos, ela fez o voto, entrou no desafio e Deus honrou a fé da serva do Senhor.
2: Tá feliz, minha irmã?
3: Estou muito feliz com o Senhor e nessa campanha também, fazendo o voto, Deus abriu também a porta para o meu esposo, que inclusive foi o pastor Apolo que falou que foi em dezembro e ele tinha saído do aeroporto na pandemia. Também Deus deu a vitória através da revelação que Deus usou o pastor Apolo e ele voltou novamente. É só bênção, porque o Senhor está neste lugar.
2: Pode bater palma da glória.
5: Sei que há montanhas difíceis.
0: Coisa tremenda é o que Deus faz na vida das pessoas ouvintes que atentam-se para este convite. Olha, são 11:56 da manhã. O culto será às 19h, já se organize, já se programe, já mobilize todos os teus compromissos, já organize todos os teus afazeres, porque esta será a noite de uma grande virada na sua vida, será a noite de um grande manifestar de Deus que vai acontecer na vida do Senhor e também na vida da senhora. Tu crê nisso? Anote esse endereço, por favor. Rua Senador Pompeu, número 27, no centro do Rio de Janeiro, Igreja Pentecostal Deus e Amor. Vamos elevar a Deus uma palavra de oração, pedindo ao Eterno, ouvintes, pedindo ao Senhor que promova todas as coisas alinhadas para que você esteja conosco logo mais às 19 horas. Vamos neste momento falar com Deus em oração. Senhor Deus, apresentamos-nos diante de Ti com um coração grato, cheio de fé. Reconhecemos que toda a provisão vem das Tuas mãos e que sem a Tua presença nada podemos fazer. Por isso, Pai, nós Te pedimos que derrames sobre a nossa vida e a vida de todos os nossos ouvintes as Tuas bênçãos de prosperidade. Não apenas em bens materiais, mas também em paz, saúde, sabedoria, alegria e comunhão contigo, meu Pai. Pai amado, abre as portas que precisam ser abertas. Senhor, meu Deus, remova os obstáculos que impedem, meu Deus, o avanço e guia cada passo no caminho deste nosso querido e amado ouvinte. Senhor, ensina-nos a administrar com responsabilidade tudo aquilo que o Senhor colocou nas mãos, não nossas apenas, mas também nas mãos de todas estas pessoas que neste momento oram conosco. Senhor, faça-nos crescer com integridade, trabalhar com excelência e viver, ó Deus, de acordo com a Tua vontade. Senhor, as investidas do inimigo falam em escassez, medos, derrotas, mas no nome de Jesus nós declaramos que não somente nós, mas também a nossa casa e toda a nossa família será abençoada, frutífera. Projetos, sonhos e ideais estão sendo alinhados com Teu propósito, Senhor. E é por isso que nós oramos agora pedindo a tua provisão, Senhor, pedindo a provisão do Senhor. Senhor, abençoe nossa casa, nossa família, abençoe, ó Deus, a Tua igreja, os Teus filhos, os que agora oram conosco, nós entregamos nas mãos do Senhor. Eu creio, ó Deus, que o Senhor é o provedor, o Senhor é quem nos sustenta, o Senhor é uma fonte inesgotável de vida, que tem abençoado todo o nosso coração. Obrigado, Senhor. Obrigado por estes momentos em que tivemos ao lado dos nossos ouvintes e nos conceda uma oportunidade para voltarmos, meu Deus, já agradecendo por todas as bênçãos recebidas. Este é o pedido que fazemos a Ti e debaixo da Tua graça e da Tua vontade. Nós Te somos gratos por tudo, em nome do Pai, do Filho e também do Espírito Santo de Deus. Amém e amém, Senhor Jesus. Queridos ouvintes, que Deus em Cristo nos abençoe rica e abundantemente. Eu sou teu irmão e conserva em Cristo, Fábio Carvalho, com muita alegria. Agora vamos a São Paulo, Brasil. Oração do meio-dia, são agora 12 horas na capital carioca e nós vamos falar com Deus agora, direto de São Paulo, Brasil, com uma programação maravilhosa. Não se esqueça, já, 7 da noite, Senador Pompeu, número 27, Centro, Rio de Janeiro, Igreja Pentecostal, Deus de Amor. Sua vida muda, sua história será outra a partir do momento que você se decidir ouvir o chamado de Jesus. Anote esse endereço. Rua Senador Pompeu, número 27, aqui no centro do Rio de Janeiro, onde é Igreja Pentecostal Deus é Amor.
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14: Por isso a nossa alma te louva, por isso elemaste candalamaia, por isso o nosso espírito te glorifica, aleluia. Ô Rei da Glória, ô Deus de poder, eu quero te agradecer pela equipe que aqui, Senhor, está atuando agora. Eu quero te louvar pela vida dos nossos irmãos que estão, Senhor, agora manuseando os botões da mesa, Senhor, deste áudio, deste vídeo, destas câmeras. Eu quero te agradecer e trazer a vida deles, Pai, e pedir o que eles precisam do Senhor, porque estão também com as mãos fazendo, ó Deus, missão, fazendo a sua vontade. Eu quero te agradecer, Pai, pela vida da equipe interna aqui da sede mundial, daqueles que estiveram, Senhor, em entrega total nesta manhã, às 7, às 9, e agora, Pai, já neste culto de 11 da manhã. Meu Deus, vem abençoar e usar a vida do batalhão da fé, do esquadrão da libertação, que tem, ó Pai, esta responsabilidade de estar presente, de estender as mãos, de clamar sobre a vida dos oprimidos, aleluia. Deus, oh Rei da Glória, oh Deus de amor, obrigado, meu Salvador. Obrigado pela paz que o Senhor tem dado à nossa nação, pela liberdade de culto, Pai, pelo livre curso da ministração. Pai, olha as centenas, as milhares de vidas e principalmente cristãos sendo exterminados, sendo assassinados, Pai. Ó Deus, através, Senhor, da fúria dos homens, do ódio das trevas, Pai de glória, mas o Senhor é o guardador de cada um deles. Não permita nenhum deles, meu Pai, partir desta terra, desta vida, sem estar preparado para saltar para a eternidade, para os teus braços. Terebas te calabarassúria, amante ureba calamaia, alamás, corta este laço da confusão, do inferno, do diabo. Corta este laço, Pai, de Satanás, das trevas. Corta este laço do inimigo, do maligno. Corta este laço, Pai. Nós estamos orando a Ti para pedir, meu Pai, que o Teu Espírito Santo venha livrar ali no Sudão, ali na Síria, ali na Jamaica. Senhor, venha livrar ali na Nigéria. Pai, venha livrar os Teus filhos ali na Etiópia. Venha livrar, meu Pai, os teus filhos em Congo Kinshasa, em Congo Brazzaville, ali em Moçambique, em Angola. Senhor, o Senhor é poderoso, Pai, para operar. Livra os teus filhos que estão debaixo de extrema angústia, ali, Senhor, também na África do Sul. Pai Santo, nós te glorificamos, meu Deus, e apresentamos os irmãos de Togo, de Lesoto, de Madagascar. Pai, apresentamos os teus filhos de São Tomé e Príncipe. Apresentamos, ó Pai, aqueles que estão ali no Gabão, ó Deus, e resistindo em oração, meu Deus, às pressões internas e externas. Pai, apresentamos os nossos irmãos que estão em oração, meu Pai, ali no Marrocos, pedindo ao Senhor para reavivar a sua obra. Deus da glória, faz maravilhas, Pai Santo, e ainda, meu Deus, que o adversário esteja cercando, apertando de todos os lados. Senhor, olha a perseguição contra a vida dos cristãos ali, Senhor, no local aonde se diz haver liberdade para culto. Senhor, livra a tua igreja, Pai, ali, Senhor, em Paris, na França. Livra, Senhor, na Espanha. Livra, Senhor, na Bélgica. Livra, Senhor, os teus filhos ali em Portugal. Livra, meu Pai, desta angústia espiritual, os teus filhos que estão em oração e sendo censurado ali na China, na Rússia, na Coreia. Meu Deus, tenha de piedade, tenha de misericórdia, Deus de bondade. Não permita, Senhor, a tua igreja ser varrida e oprimida, Pai, pelo adversário, Senhor, através do poder do teu amor. Venha manter, porque é em meio a estas perseguições, a estas aflições, que o Senhor há de salvar, que o Senhor há de operar maravilhosamente. Meu Deus, eu entrego em tuas mãos aqueles que estão em oração aqui no Brasil, em toda a América, Pai. Alcançai aquele povo, Senhor, do Canadá, dos Estados Unidos, ali do México. Pai Santo, alcança os nossos irmãos colombianos, peruanos, equatorianos, Pai, alcança os nossos irmãos chilenos, argentinos, alcança os nossos irmãos bolivianos, alcança, Pai, os nossos irmãos da Guiana Francesa, da Guiana Inglesa, alcança, Pai. Nós pedimos, Senhor, a tua ajuda, meu Deus. Alcança, Pai, os nossos irmãos que também estão na expectativa ali, Senhor, na América Central. Traz um avivamento sobrenatural. Livra, Senhor, livra do destruidor. Meu Pai, visita os irmãos que estão, Senhor, em oração na tua casa. Também, meu Pai, neste momento, orando a ti, ali no Panamá, ali em Costa Rica, em São José, meu Pai, aqueles que estão em oração, em Nicarágua, aqueles que pedem, Pai, a providência urgente do Senhor naquele país. Vem abençoar, ó Pai, os teus filhos ali em El Salvador. Vem abençoar, ó Pai, os nossos irmãos que estão, Senhor, pedindo a tua ajuda ali em Belize, os nossos irmãos que estão, Pai, também apresentando todas as ilhas do Caribe, ali em Venezuela. Meu Deus, traz a providência para os irmãos que estão, Senhor, orando ali em Curaçao, em Trinidade e Tobago. Também, Senhor, oramos pelos que estão apresentando o país de Venezuela. Senhor, os nossos irmãos que estão em oração ali nas fronteiras com eles, em Manaus, meu Pai. Senhor, aquele grande número de repatriados que voltaram, Senhor, Oricalamas Turianda, ó Deus, para a sua casa. Venha abençoar, Pai Santo, Rei da Glória, venha queimar, meu Pai, Venha jogar por terra todos os atrapalhos, todo ir, todo vir, toda a opressão, seja, Pai, através da administração política, do conceito humano, seja através da opressão, do crime, da violência, das drogas. Senhor, Tu eres poderoso, Pai de amor, para colocar por terra, para aniquilar estas trevas. Espírito Santo, nós oramos, meu Pai, nós clamamos ao Senhor por socorro, nós pedimos ao Senhor por ajuda. Oricanda lamassurianda, demarassurica lamaia, venha com as Tuas mãos poderosas, as Tuas mãos gloriosas, Pai eterno, socorrer a Tua Igreja Pentecostal, Deus e amor. Socorre, Senhor, este cristão que pessoalmente está em uma aflição horrível, ali naquele trabalho, ali naquela casa, naquele bairro, naquele condomínio, e o maligno, ó Pai, está usando a feitiçaria, a bruxaria, o satanismo, o vudu, todas as forças contrárias das trevas. Combate contra ele lá naquele lugar, combate contra ela, Pai, para o arrancar, para o assolar, aqueles olhares, aquelas ameaças, aquelas opressões noturnas. Mas nós pedimos, Senhor, o socorro do Teu amor, meu Pai. Eu intercedo e apresento o Ministério Global da Oração, todos os nossos irmãos que estiveram clamando, Pai, de 0 horas até às 6 da manhã, aquela equipe, Senhor, vigorosa, que assumiu de 6 da manhã até o meio-dia para buscar a Tua face, aqueles que hão de assumir, ó Pai, ó Deus, do meio-dia até, Senhor, às 18 horas e das 18 horas até 0 hora novamente. Sê com eles, Pai, dando, Senhor, revelando as orações, despertando os corações de como interceder pelas vidas, de como orar pela Tua Igreja, de como apresentar o Teu povo, de como consagrar os Teus. Te calamassuri alamaia, Pai, eu quero agora apresentar a nossa diretoria. Eu quero entregar o Conselho Geral, a diretoria, Pai, deliberativa nas Tuas mãos, que eles estejam, ó Pai, em plena graça, debaixo do domínio da comunhão, para deliberar segundo, Pai, o que o Senhor está, ó Deus, falando com eles, soprando na mente deles. Meu Deus, eu apresento a toda a diretoria executiva nas Tuas mãos, para que a atuação, a execução de cada um deles, meu Pai, seja, Senhor, segundo a força do Seu poder, a graça que o Senhor tem para conceder. Visita, abençoa, toque e alcança a vida da nossa irmã Ereni Miranda, Pai, da irmã Débora. Usa ela, Pai, nesta EBF de sábado. Alcança o pastor Lorival de Almeida, alcança o presbítero Davi Neto. Senhor, confirma, Pai de amor, a Tua resposta. Opera, Deus da glória, as Tuas maravilhas na casa, no ministério, na família. Pai, visita e toma em Tuas mãos o presbítero Milton Almeida, o pastor Milton Almeida, o pastor Osmar de Oliveira, o presbítero Marco, o presbítero Beata, o presbítero Wilson, o pastor Gerry, a irmã Maria. Senhor, que cada um dos Teus filhos desfrute, meu Salvador, deste fim de semana, debaixo da Tua graça, atuando, ministrando a Tua palavra, fazendo o Teu querer, Pai. Eu quero trazer a obra do Senhor em toda a grande São Paulo e também no interior deste estado. Meu Deus, venha abençoar, meu Deus, venha operar rica e poderosamente. Alamastecanda alamaia, Senhor de toda glória, venha abençoar as caravanas. Venha abençoar, ó Pai, a banda Nelete, que já está, Senhor, se preparando para pisar solo pátrio. Prepara tudo, meu Salvador, prepara, Rei de amor, a cada um deles, para um momento único, impactante, habitante, renovador, Espírito Santo do Senhor. Espírito Santo, nós te agradecemos, Pai, porque o Senhor está despertando a tua igreja para buscarmos virtude, para buscarmos graça, para buscarmos dos teus dons. Senhor, coloca Lamai de Canda Lamassúria, Tepa Labacanta Lamaia. Olha quantos dons não usados, olha quantos dons enferrujados, olha quantas portas fechadas diante dele, Pai, mas as chaves estão nas mãos e ele não tem usado a fé, ela não tem usado os dons, ele não tem usado a renovação, o poder e a graça, mas em nome de Jesus Cristo, Pai bendito, eu clamo ao Senhor nesta hora, renova, Pai, renova, alabarassurimicandalabaia, renova no poder do teu Espírito, queimando, Deus bendito, toda a frieza, queimando todo o pecado, queimando todo o ressentimento, todo o dardo, há poder no teu sangue, Jesus querido, há poder no teu nome para operar maravilhosamente. Oh meu Deus, aqueles que estão em campanhas de oração, aqueles que estão em campanhas de propósito na intercessão, meu Deus, por eles também clamamos, por eles também oramos, manda calamaia súria, te calamacanda labaia, meu Deus e meu Pai, aqueles que estão nas montanhas, aqueles que estão nos montes, aqueles que estão nos vales, e ali estão orando, Pai, ali estão apresentando a tua igreja na terra, pedindo, Senhor, ó Deus, a guarnição, a solução e a vitória contra todas as obras das trevas. Abençoa, Senhor, esta equipe que está e atua no prédio administrativo desta igreja. Abençoa, Senhor, dando harmonia, dando comunhão, dando união. Derrama, Senhor, esta união sobrenatural, esta união espiritual, além da união do profissionalismo, Pai. Ó Deus, que é 100% humano, nós clamamos, derrama da tua graça, para que haja, Pai, ó Deus, em cada setor, Deus de amor, esta união. Ori calamassurianda. Ah, Pai, esta unção derramada, ministrada sobre a vida de cada um deles. Senhor, nós pedimos também pela família dos trabalhadores da tua obra. Deus de glória, se o teu Espírito não resolver, ó Pai, ó Deus, estes problemas que segundo a sua intensidade e poder está esmagando esse pai de família, está levando à loucura esta mãe de casa, Senhor, tenha de misericórdia, meu Pai, Senhor, tenha de compaixão, olha esta situação financeira enlouquecendo esta família, meu Deus, este homem sem saber como atuar, o tempo passa, o dinheiro não chega para solucionar a situação da casa, do lar e da família, meu Deus, tenha de compaixão, queima, Senhor, esta legião da miséria, queima esta legião das trevas, queima esta legião do mal, meu Deus, nós pedimos o socorro sobrenatural, Pai, a intervenção sobre-humana que vem dos céus. Meu Deus, abre portas, aquele homem que tem as terras, mas não tem o dinheiro, Pai, para a semente, para a maquinária, para poder plantar, e ele está orando e chorando sobre aquela terra, para o Senhor providenciar, alamante oremassuri calamaia, eri calamasturianda, prepara, Senhor, prepara os recursos, prepara, Senhor, as possibilidades, ó Deus de poder, ó Deus de verdade, aquele que está em crise, meu Deus, porque plantou e não colheu, porque investiu e não recebeu, Senhor, o retorno do seu investimento, nós trazemos a causa deles, Pai, esta mulher que está desesperada dentro de casa, a causa já foi dada como ganha, Senhor, o banco já conseguiu comunicou o depósito. Pai, mas as autoridades não liberam o saque. Tenha de misericórdia. Senhor, vai operando. Aqueles que estão orando, apresentando, Senhor, a revisão dos seus benefícios, aquela aposentadoria, meu Deus, aquela ajuda que somente o Senhor pode tocar, naqueles que já têm, Senhor, a condição, mas estão com a mente cheia de avareza. Pai, aqueles que estão fazendo negócio do teu povo, aqueles que estão usando o pobre para negociar, estão usando o pobre, Senhor, ó Deus da glória, para maquiar todas as verdades e realidades, ó Pai, que assola a nossa nação. Tenha de compaixão aqueles que estão deixando o solo pátrio para se estabelecer em outros países, em outro lugar. Meu Deus, coloque as tuas mãos poderosas e venha queimar o roubo descabido, Senhor, a corrupção generalizada em todas as esferas desta sociedade, alastrada, meu Pai, ali no Congresso, na Câmara, no Plenário, no STF, na Presidência, Pai, sem importar o partido, Pai, corrompidos, meu Deus, pela ganância, pela avareza, pela cobiça, tenha de misericórdia, Senhor dos tais. Tenha de piedade da nação que geme, tenha de piedade, meu Deus, com aqueles que não conseguem finalizar o mês, Senhor, e as lágrimas não cessam, e o horror e o terror se agiganta. Pai, tenha de compaixão, coloque as tuas mãos sobre todo este sistema alimentado, Senhor, e gerado pelo inferno, para esmagar o menesteroso, para oprimir o pobre, para desfazer Emaia Surinimicanda Lamaia, ele viver para sempre necessitando, Pai, do pão. Tenha de compaixão, os nossos olhos se levantam a ti, sim, Senhor, porque das tuas mãos vem a provisão. Ah, Pai, das tuas mãos vem o socorro e a intervenção dos céus. Eu oro, Pai, pelos que estão em campanhas, para que haja, Pai, um mover ver profundo, para que haja um atuar, ó Deus, em todas as esferas desta sociedade. Olha quantas vidas honestas, olha quantos políticos honestos, olha quantos pastores honestos, mas são amordaçados, Pai, são algemados, eles não podem atuar, eles não podem, ó Pai, se expressar, aonde estão, no seu cargo, no seu trabalho, na sua condição, porque a sociedade lhe esmaga, os ímpios lhe perseguem, meu Pai, olha quanta perseguição, quanta igreja, Deus e amor, Senhor, olha, meu Pai, 64 anos, o diabo bombardeando, usando, Senhor, ó Deus, a nossa fé, usando, Senhor, ó Deus de amor, o procedimento, o crescimento, para atacar a tua igreja, para acusar os teus, meu Deus, tenha de misericórdia da tua obra, Pai. Agora nós entendemos que é Satanás, agora este homem entendeu que é o inferno, agora esta mulher que se desviou, ó Pai, ela se recapacitou no seu ânimo e ela entendeu que não há, ó Deus, um lugar aonde se possa encontrar fidelidade, sinceridade, como na tua casa, como em meio dos teus, Espírito Santo de Deus, aqueles que foram enganados pelo evangelho profano, ó Deus, sustentados pela mentira, Senhor, agigantados pelo engano, pelas promessas de prosperidade, pelas promessas de bondade, pelos céus na terra, meu Deus, e agora aquelas vidas estão escandalizadas, estão destruídas, meu Pai, mas nós pedimos este milagre das tuas mãos, te calamasturianda, te calamacanta labaia, Senhor, alcança, alcança aquela família que foi destruída pelo adultério dentro da igreja, meu Pai. Aquela família que foi ferida lá naquele ministério, Senhor, por ser diferente, por guardar a Tua palavra, por estar falando, evangelizando, ó Deus, ministrando o Teu poder. Eles não conseguiram ficar, ó Deus, lá naquele lugar, mas nós oramos por eles. Revela a Tua igreja, Pai. Revela a Lamassuri e a Lamaia. Revela o Teu povo, Deus maravilhoso, aqueles que têm, aqueles que levam a Tua presença com sinceridade, professando a simplicidade, a bondade, Pai, do Evangelho, Pai de amor. Eu entrego agora, Senhor, aqueles que hão de se reconciliar. Meu Deus, faz uma obra transformadora. Usa a nossa equipe que está evangelizando na universidade. Deus de bondade, usa, Senhor, a nossa equipe, que é o Teu filho, que é a Tua serva, que está lá naquele colégio, que está lá, meu Pai, ó Deus, dentro daqueles muros, mas fazendo a Tua obra. Usa, Senhor, a Tua igreja ali dentro do presídio. O Senhor tem uma igreja que não é nossa, que é Tua, meu Pai, ali dentro do presídio, e ali estão confrontando o inferno. Ali, Senhor, estão orando contra a violência, contra o espírito da morte, contra o espírito assolador. Tecalamassuri alamaia, ó Deus de amor, ó Pai eterno, Deus santo, que seja o Senhor, ó Pai, levantando mais e mais, que seja o Senhor, ó Pai, usando aquela mulher que está pregando ali no presídio feminino, ali na casa, Pai, de socialização, de recuperação, meu Pai, no centro de triagem, nas colônias penais, meu Pai. Eu quero orar pelos que estão em sentença nos presídios de segurança máxima, meu Deus. E agora, Senhor, que a Tua vitória, que a Tua paz, que o Teu refrigério possa entrar dentro das UTIs e repreender o anjo da morte e repreender as trevas que está assolando. Pai, nós apresentamos aqueles que estão desenganados, paralíticos, mudos, cegos, surdos, levantou e calamaia. Alabás, tecanamanchori alamá, arranca este tumor, arranca este cisto, arranca estes pólipos, esta infecção, esta inflamação, e cura, Senhor, estas dores generalizadas nos ossos, Pai de amor, que nesta tarde mesmo possamos contemplar paralíticos se levantando, mortos ressuscitando através da Tua igreja, da oração da Tua igreja. Pai Santo, vai operando na vida dos ajudadores, dos ofertantes, dos dizimistas, Pai. Arranca a incredulidade das almas, que não deixe esta vida se entregar, que não deixe esta vida crer, que não deixe este homem decidir e escolher pela sua salvação. E agora, Pai, ministro o Teu poder neste coração, para que haja vida, para que haja abundância, para que haja mover, em nome de Jesus Cristo. Nós cremos e trazemos, Deus bendito, a cada vida desta nação e desta terra, nas Tuas mãos, em nome de Jesus. Aleluia. Oh, glória. Que vitória é o momento da oração. Que prazer é saber que você está conosco, orando ao Todo-Poderoso, crendo no que Ele está trazendo e realizando. Quero dizer a você que orou agora conosco ao Senhor, 12:29, chegou a hora da maior vitória, o milagre do Espírito de Deus lá no íntimo do teu ser. Levante as tuas mãos sem medo, sem reserva. Diga: Senhor Jesus, recebe, aceita a minha alma, o meu existir nas tuas mãos e me sela com o sangue bendito do teu perdão e me guarda no teu sacrifício de amor para a vida eterna. Aleluia! Bem-vindo à vida agora, Senhor. Bem-vindo à vida, Senhora. O Quero Aceitar Jesus já está na tela pelos que nos acompanham pelas redes sociais. É o prefixo 11, o número mais prático e rápido. Prefixo 11, número 9, 50-94-46-45. 50 99846-4645. Nós nos despedimos aqui com a nossa equipe, Bruno na mesa, Cristian nas câmeras também, Josué e o Tiago conosco, e lá nos estúdios Armando Medina, esteve lá com eles também, modulando. Deus abençoe a todos, estamos alcançando o Brasil e o mundo. Se você impulsionar e se você compartilhar, será muito melhor o nosso alcance. Meio-dia e 30 minutos, Débora Miranda vem chegando com o pastor Lorival de Almeida, através das emissoras MC de cada dia, lá no Santuário da Oração, direto com Deus, prossegue e continua hoje, quarta do grande mover em todas as igrejas, Deus é amor. Deus abençoe São Paulo, Deus abençoe Brasil, Deus abençoe a todos os moradores da terra.
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16: 12 horas e 31 minutos.
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1: E chega no seu rádio mais um programa, o nosso querido programa Mensagens Cantadas. A paz do Senhor a todos vocês. Que esta programação venha trazer paz, alegria, bastante louvor, força para vencer. A caminhada continua e aqui estamos com a presença de Deus, com a presença do Espírito Santo. Vos saúda Débora Miranda de Almeida e também ao meu lado, meu querido esposo, Pastor Lourival de Almeida, a paz do Senhor.
2: Muito bem, gente boa, Pai do Senhor, querida. Hoje temos mais briga aqui.
1: Briga. Você sabe que a briga lá deu certo, viu? É. Negócio, o pessoal gostou do negócio, viu?
2: Pois é, tá, mas é. Pai do Senhor, ouvinte amado, bem-vindo ao nosso programa. Dia gostoso, dia bonito, hein? E nós aqui para transmitir a você o programa Mensagens Cantadas. Fique aqui, fique bem. Só tem coisa boa para você aqui.
1: É verdade. Nós vamos abrindo o nosso programa Quem Me Dera Voar, com Ângela do CD, que tem o título Promessa de Vitória.

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1: Deus nos conhece, conhece os segredos do nosso coração. Salmos 44, 21. Dizem que segredo entre três tem que matar dois, né? Segredo entre dois tem que matar um. Agora, não tem como você dizer que isso é segredo, porque tem pelo menos um que conhece os segredos do nosso coração. Para onde mirei do teu espírito, ou para onde fugirei da tua presença? Olha, ouvinte, a verdade é que Deus conhece. Não tem esse negócio de, tem um segredo aqui, só eu sei. Não tem segredo para Deus. Às vezes nós queremos dar aquele sorrisinho hipócrita, amarelo. Às vezes aquele gesto simulado. E a gente tenta encobrir o que está realmente dentro da nossa alma, o que realmente está dentro do nosso coração. Mas Deus vê aquilo que você pretende ser. E vê principalmente o que você realmente é. Deus vê os dois. Porque aí Deus, ele mede o tamanho da sua hipocrisia, não é? Deus, ele é assim. Ele não julga pelo que você diz, mas pelo que você faz. Não julga só pelo que você faz, mas por aquilo que está dentro do seu coração. Deus conhece os seus segredos e conhece também as intenções do seu coração. Então, olha, é muito importante você saber que não há segredo perante Deus. Não há. Não há nada que possa fechar a sua vida de tal forma que Deus não possa te enxergar. Sabe aquelas pretensões que são impulsionadas por motivos ocultos? Muitas pessoas podem até não decifrar. E muitos homens pretendem, sim, com seus atos, fazerem coisas, mas os motivos, Deus julga a nossa motivação, Deus conhece os nossos motivos, Deus conhece tudo. Então, às vezes você está fazendo uma coisa, mas o motivo é totalmente outro. Às vezes aquela oferta alçada, né? Às vezes aquela generosidade aparente, aquela palavra suave, aquela palavra que você sabe que está difícil para sair, mas você tem que falar, porque você tem que mostrar uma atitude agradável, mas lá no seu íntimo você está morrendo. Você sabe que os seus sentimentos são sentimentos falsos. Às vezes aquelas atitudes de amizade, né? A pessoa parece tão amiga, mas no coração, ódio. Aquele risozinho que você, puxa, o fulano sorriu para mim, mas às vezes no coração, morra, morra! Né? Deus conhece tudo. Deus conhece tudo. A boca do lisonjeiro, o que diz lisonja. Deus conhece esse lábio manchado. Deus conhece a pureza, como Deus também conhece a impureza de cada pessoa. Porque Deus tudo sabe. Ele conhece os segredos do coração do homem. Eu fico apavorado, ouvinte, ao saber que muita gente, às vezes nós mesmos, todos nós, vamos nos colocar aqui, né? Às vezes nós damos um sorriso amarelo. Às vezes nós agradamos com o coração fechado. E fica apavorado sabendo que Deus sabe. A Bíblia fala que Davi era um homem segundo o coração de Deus. E ele disse ao filho Salomão: tu, meu filho Salomão, conhece o Deus do teu pai e serve-o com um coração perfeito e espírito voluntário, porque o

0: mentem contra a verdade, que mentem contra a verdade para obterem as suas vantagens, que falam lisonjas, e aqueles que têm aquele chorinho tipo, eu sou o coitadinho. Coitadinho de mim, povo. Judiaram de mim. Me arrebentaram. Porque agora estou pobre e necessitado porque fui injustiçado. E muitas pessoas acabam caindo no golpe. Olha o golpe! Deus abomina a mentira, o pecado, a falsidade. É melhor você viver de modo que os seus pensamentos mais secretos possam, se for exigido, ser escritos diante do mundo. Jeová, tu me sondastes e me conheces. Tu conheces o meu sentar e o meu levantar. De longe entendes o meu pensamento. Esquadrinhas o meu andar e o meu deitar. E conheces todos os meus caminhos, sem que haja uma palavra na minha língua. Eis que, ó Senhor, tudo conheces. Aqui é uma fusão de Salmo 139, primeiro livro das Crônicas, capítulo 28.
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2: André e Alexandre chegam para cantar Só Jesus, CD Coração Adorador.

0: Tony Barbosa Dourados, quer dizer para meus irmãos que esse programa é uma bênção, é um culto no meu lar. Tenho aprendido muitas coisas boas através dos irmãos na minha vida. Continuo assim, orientando o povo de Deus, despertando, né? Deus abençoa muito esse casal, venha dar vitória, vitória, muitas vitórias.
1: Seu Manuel, gosto demais do seu programa. Eu agradeço muito de fazer parte desta obra maravilhosa. Sou Manuel, aqui do Lusiânia, Goiás.
2: Edson, aqui da cidade de Itajaí, Santa Catarina. Gosto muito do programa MC, onde eu tenho muito aumentado a minha fé e principalmente dos quadros Minha Vida no Passado e Uma Experiência com Deus.
3: Eu moro em Campo Grande, Mato Grosso do Sul. Me chamo Sebastião Antônio da Silva. Eu amo a mensagem cantada. Educativa, a gente aprende muita coisa. E as receitas boas. E a amizade linda de vocês dois. A gente gosta muito da brincadeira de vocês. E tantas coisas mais. Ficam com Deus.
4: Ele gosta da brincadeira da gente.
5: É, antes de falar da brincadeira, eu quero aqui também, né, cantar.
4: Cantar?
5: Aleluia!
4: Por quê?
5: Aleluia!
4: O que aconteceu?
5: Ah, a irmã gosta da meditação do dia.
4: É mesmo, palmas. Palmas, porque todo mundo só gosta da minha vida no passado, que isso?
5: Pois é. E a reflexão do dia...
4: Ninguém quer saber, né?
5: Não que eu esteja puxando... Sardinha pro lado de ninguém, mas é uma meditação bíblica, né? E parabéns à irmã que gosta, porque é muito bom.
4: É no lado de Rondônia.
5: Eu gosto de todos os quadros, né?
4: Eu também.
5: E claro que gosto da meditação, reflexão do dia, por isso que chama reflexão do dia. É extremamente bíblico, né? Importante para nós.
4: É aquele pãozinho, né? Que Deus nos dá todo dia para nos alimentarmos.
5: Exato.
4: Né?
5: Então, muito obrigado, minha irmã. A senhora me animou a continuar.
4: Isso, é verdade. Será que lá no deserto, o povo de Israel somente comeu maná, Lorival? Esses 40 anos, só maná e codornizes? Você acha que eles só comeram isso?
5: Olha, eu não me lembro de outra coisa, não.
4: Muitas pessoas pensam que eles só
5: pães,
4: comeram...
5: Né? Eram pães e tal, essas coisas, né?
4: Não, peraí. Eles só comeram maná, pensam que eles só comiam codornizes o tempo todo. E um estudo dos livros que cobre esse período daquele povo peregrinando no deserto, que são os livros de Êxodo, Levítico, Números e Deuteronômio, mostra claramente que eles se alimentaram de outros tipos de comida durante essa peregrinação. Em Êxodo, a gente lê no capítulo 16, assim, e comeram os filhos de Israel maná, 40 anos, até que entraram em terra habitada, comeram maná até que chegaram aos termos da terra de Canaã. Isso não quer dizer necessariamente que eles só comeram maná. Eles tinham rebanhos numerosos que davam leite, queijo e, é claro, um suprimento limitado de carne. Agora, de tempos em tempos, o povo de Israel peregrinando ali tinha que matar animais para comer. Uma vez que 40 anos de vida é muita coisa para diversos animais de rebanho. Então havia renovação, iam nascendo novos animais. E eles começaram a receber o maná pouco depois de sair do Egito. Mesmo assim, no primeiro mês do segundo ano, depois da saída do Egito, eles celebraram a Páscoa. Comeram o que então na Páscoa? Cordeiro, isso, pães, parabéns.
5: Obrigado.
4: Pães asmos e ervas amargas, está em Números capítulo 9. Sabemos também, ouvintes, que enquanto passavam por algumas terras, tais como a terra de Esaú, Seir, eles foram instruídos assim: comprareis deles por dinheiro comida para comerdes. Deuteronômio 2:6. Então isso quer dizer o quê? Se o maná fosse a única comida que eles tinham que comer, essas instruções a respeito da compra de comida estariam completamente fora de lugar, né? E por que essas compras de comida, se a dieta deles era puramente maná? Não tem sentido, né? Nós temos a confirmação quando Moisés diz que os filhos de Esaú e os moabitas venderam comida para eles, conforme nós lemos aqui para vocês em Deuteronômio, capítulo 2, versículo 6 em diante. É verdade que em certa ocasião eles se queixaram de ter apenas maná. Porque tem gente falando, não, mano, deve reclamar. Tem, calma, vou chegar lá. Em Números capítulo 11, versículo 6 diz: mas agora nossa alma se seca, coisa nenhuma senão este maná diante dos nossos olhos. Porém, quão válida era essa queixa, mas que povo ingrato! E era absolutamente verdade que eles nada tinham para comer a não ser o maná? Ou eles estavam se queixando de barriga cheia? Deus lhes deu codornizes a comer nesta ocasião, mas eles ficaram aborrecidos também. E a Bíblia menciona o fato dos espias terem trazido de Canaã um enorme cacho de uvas que foram necessários 2 homens para carregá-la, como também trouxeram romãs e figos. Mais uma pergunta, por acaso o povo de Israel somente comeu maná e codornizes? Não, comeram frutos. Além do mais, a região através da qual fizeram 41 acampamentos durante esses 40 anos de peregrinação abrigava vários oásis que provavelmente cresciam tâmaras, que delícia, né? E outras árvores frutíferas. E durante 40 anos Deus supriu os israelitas com maná, que era seu pão, que era o alimento básico, mas não existem razões para pensarmos que esta foi a única alimentação que tiveram durante todos esses 40 anos.
5: É, esses tâmaras, né? Talvez uns coquinhos também, né?
4: É, que coisa boa, gente.
5: É.
4: Carne, carneiro, leite,
5: tâmaras. Deve abrir a fórmula do maná, hein? Será que se alguém descobrisse a fórmula do maná, será que serviria para fazer algum tipo de... um alimento que substituísse tipo um soro, coisa assim? Porque o maná deveria ter vitamina para tudo quanto é lado, né?
4: Você sabe como que eu imagino o maná? Uma coisa assim, tipo de um bolinho... assim, muito gostoso, tipo um pão bem caseiro, assim, gostoso, com sabor de bolo. Eu imagino assim o maná, e você?
5: Não, não imagino assim, não.
4: O que você imagina?
5: Não, mas maná era tipo uma nevezinha que caía ali, né, então...
4: Eu tô falando a questão de sabor, meu
5: amor. Ah, de sabor?
4: De sabor. Não tô falando que era um pão pesado, isso. Não sei bolo se... pesado.
5: Ó, a verdade é que tudo que a gente come todo dia se acaba se enfadando um dia, né?
4: É. Talvez... Só arroz e feijão que não, né?
5: Então o maná não era tão bom quanto arroz e feijão.
4: Porque eles enjoaram.
5: Porque eles chegaram... Esse prato brasileiro é muito bom, né? Arroz e feijão.
4: Como eu gosto de arroz e feijão, gente. Eu como puro, sabe?
5: É, muito e bom, os nossos irmãos lá de Goiás, lá nos presentearam com aquele... Aquele feijão
4: que
5: goiano...
4: O que é aquilo?
5: Ah, não sei.
4: Que feijão maravilhoso. Esse,
5: é, os irmãos fiquem à vontade, né? Mas que é bom mesmo,
4: Se
5: né?
4: Se quiserem mandar feijão goiano...
5: Não, não peça isso, não peça.
4: Sejam bem-vindos, né?
5: Isso, não. Mas se quiser mandar, pode mandar, mas assim, não é que... Bom,
4: não é que a gente está pedindo, né? Não estamos pedindo. Vamos a mais um hino?
5: Vamos lá, então.
4: Santo, canta Débora Miranda, do álbum É Assim Que Adoro.

Aqui é a irmã Márcia Ribas, de Porto Velho, Rondônia. Muito prazer participar desse programa de vocês. E o quadro que eu mais gosto é Meditação do Dia, né? É o momento que mais fala comigo através da palavra de Deus. Agradeço muito a Deus essa oportunidade. Irmã

0: 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E nós vamos agora para os nossos prefixos. Nós temos uma cadeia de emissora transmitindo o MC para todo o Brasil. E já voltamos, não saiam daí.
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dia 25 de julho, das 3 às 5, aqui na nossa sede mundial, vai ter um espaço totalmente para a criança aprender do Senhor. Cheguem cedo, porque cada momento foi preparado com muita dedicação, com muito carinho. Ninguém vai querer perder nenhuma surpresa. Traga seus filhos, seus netos, seus sobrinhos e as crianças, tragam seus amigos lá da escola. É, porque Deus vai trabalhar no coração das crianças. E o que é mais interessante, tudo baseado na palavra de Deus, nas brincadeiras, nos versículos, nas músicas, na história. A criança vai ter um ambiente super seguro, de aprendizado, lúdico, debaixo da palavra de Deus. É o que é mais importante. Elas vão ter momentos de alegria, elas vão brincar, ouvir histórias, e depois da história, depois de estarmos ali na igreja, nós vamos descer até o estacionamento. Lá nós temos bastante brinquedos, tobogã de ar, teremos pula-pula, teremos lanches, tudo, nada será cobrado, tudo de graça para a criançada crescer no conhecimento de Deus e sentir o amor de Deus e saber que a igreja é um lugar gostoso. Porque isso é a intenção, trazer a criança para a igreja e ali ela se sentir amada, acolhida, sentir que realmente Deus a ama. Nós queremos que você nos ajude, colabore trazendo o seu filho. Ah, mas hoje eu trabalho, nesse dia eu trabalho, não vai dar. Alguém pode trazê-lo, com certeza. Pense aí, quem que pode trazê-lo? Faz alguma coisa, se esforce pelo seu filho, para alimentar a alma dele, para ele aprender do Senhor. Dia 25 de julho, das 3 às 5 da tarde. Mas é claro que, quando eles descerem para brincar, eles ficam até 10 da noite. Vai ser maravilhoso e eu quero receber todas as crianças e o Senhor Jesus abraçando a cada uma delas. E olha que quando o Galileu chega, aí a festa é completa. Meu Deus, como as crianças gostam do Galileu. Eu nunca vi coisa linda. E vai ser um ambiente muito acolhedor, com muitos abraços, com muitos beijos. E Jesus abraçando todas elas, né? Imagine a alegria de Jesus. Deixai vir a mim os pequeninos, porque das tais é do reino do Senhor. 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Mamãe, papai, formem as caravanas, pegue o seu carro, enche de crianças aí. E os pais também venham com as crianças, por que não? Tragam, os pais podem entrar, qualquer igreja, qualquer religião, todos serão muito bem-vindos à nossa Escola Bíblica de Férias com o tema As Pedrinhas do Reino. Música.

0: E nós temos uma grande novidade, tá sabendo? Quem será que vem chegando aí? Quem é? Quem é? Inhelete vindo de Angola? É domingo que vem, já chegou o dia. Você vai vir? Eu vou. Domingo que vem, uma grande festa aqui em São Paulo. Que maravilha. Que maravilha, que coisa linda. É a verdadeira, genuína adoração, né, gente? Fala a verdade, olha isso, olha isso. Ouça isso, gente. Domingo que vem aqui na sede mundial. Eu vou cantar com eles. Eu vou abrir a boca, eu vou pular de alegria. Olha, isso que é adoração, hein? Solta aí, Netina. Solta aí. Grupo Inhelete, Grupo Inhelete da nossa Igreja Deus e Amor de Angola. Se eu fosse você, eu programaria esse compromisso que você tem domingo, para outro dia. Porque você vai estar aqui conosco, mas vai ter que estar sim. Domingo que vem, Grupo Inhelete de Angola, África, no culto de missões. Das 3 às 5, nós estaremos levantando também as nossas mãos. Estaremos adorando ao Senhor, aprendendo com eles. Porque esta é a verdadeira adoração. Adoração genuína, verdadeira, está com esse grupo aí, com os africanos. Que maravilha, que o Senhor seja louvado. Que o Senhor seja adorado. Igreja Deus de Amor em missões. Uma igreja missionária, Igreja Deus de Amor. Então vai ser no próximo domingo, das 3 às 5 da tarde. Teremos aqui também, estamos buscando trazer comidas típicas lá de Angola. Para vocês experimentarem, estaremos trazendo a decoração típica também da Angola. Vai ser uma tarde glorificada ao Senhor, exaltada ao Senhor. Será uma tarde onde a presença de Deus será maravilhosa. Onde o Senhor vai operar, onde o Senhor vai transformar vidas. E como isso acontece? Como que você pode ser um missionário neste culto? Trazendo alguém com você. É, isso mesmo. Trazendo uma pessoa com você. Sabe aquela pessoa que sempre fala que vai vir, você vai convidar ela. Olha, vai ter um grupo lá de Angola, lá da África, vai fazer uma apresentação maravilhosa, vai ser uma festa na minha igreja e eu quero levar você lá. E você vai fazer um convite cheio, não é um convite vazio. O vazio é, vai lá, aqui está o endereço, vai lá, vai ser tal dia, tal hora, esse é o convite vazio. Mas o verdadeiro missionário é aquele que vai atrás. Aquele que pega o carro, vai lá, passa na porta da casa. Aquele que pega o ônibus, vai lá, desce no ponto de ônibus, perto da casa, pega a pessoa, pega um Uber, leva. É esse o convite verdadeiro. Vamos fazer, então, praticar a viagem missionária? Vamos fazer o convite verdadeiro cheio e o convite missionário verdadeiro? Então, vamos lá. Todo mundo se comprometendo diante do Senhor agora de trazer uma pessoa. Eu vou tentar fazer o máximo de trazer pelo menos uma pessoa comigo. Pelo menos uma pessoa eu vou trazer para este culto missionário que acontece neste domingo agora. Domingo próximo, dia 26, no horário das 15 horas. No horário das 15 horas até as 17. Com certeza Deus fará obras maravilhosas. E na mesma semana, este grupo estará no Rio de Janeiro e também depois em Belo Horizonte, na nossa Igreja Deus e Amor. Atenção, Rio de Janeiro. Atenção, Belo Horizonte. Eles estarão também se apresentando, louvando ao Senhor, na nossa Igreja Deus e Amor do Rio de Janeiro, Senador Pompeu, e também lá no bairro do Cabana, em Belo Horizonte, Minas Gerais. Não se esqueçam, o Senhor está presente no meio dos louvores e Ele também trabalha no meio dos louvores. No próximo domingo, então, estamos aguardando a sua presença, entrada grátis. Temos um amplo estacionamento para você deixar o seu carro e cultuar ao Senhor. Cheguem cedo para você ter ali o seu carrinho guardadinho, uma reserva ali no seu carrinho, né, para você estacionar ele direitinho, porque esse estacionamento enche, hein? Mas o mais importante é nós fazermos a obra missionária. Não adianta a gente ir lá prestar um culto a Deus, fazer, vamos lá no culto missionário, mas não ser um missionário. Não faz muito sentido, não é? Vamos praticar a obra missionária. Vamos dar a nossa oferta, nós vamos apresentar o trabalho missionário, alguns vídeos que nós vamos apresentar a vocês, do que nós estamos fazendo de obra missionária no continente africano, e eles estarão apresentando muitos hinos, louvando ao Senhor, neste dia 26, no próximo domingo, das 3 às 5 da tarde, aqui na sede mundial das igrejas Deus de Amor.
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0: Me é Carla Flaviani, sou de Uberaba, Minas Gerais. Amo esse programa Palavra de Deus, pessoas dirigidas pelo Espírito Santo para transmitir em nossos corações. Deus abençoe.
1: Meu nome é Gesilda, congrego na Igreja Deus é Amor, aqui em Trajanópolis, município de Padre Bernardo, Goiás. E eu gosto muito desse programa e tem me ajudado muito, tem aprendido muito com vocês. Vocês realmente transmitem, né, as coisas de Deus. Então, que Deus continue abençoando. Gosto muito quando a irmã fala também na saúde. Irmã Débora, pastor Olivaldo, muito obrigado. Deus abençoe. Eu tenho orado por vocês, viu?
2: Eu gosto muito do programa MC. É um programa muito abençoado pelo Senhor. E Deus usa grandemente vocês dois como um canal de bênção para o povo brasileiro e para o povo mundo afora também. E o quadro que mais eu gosto é Minha Vida no Passado. Aqui é a Mayra, que fala de Porto Velho, Rondônia.
3: Diferenças culturais. Débora, o técnico de basquetebol da seleção americana, ele reuniu seus jogadores, ou jogadores que conheci, e disse: minha gente, olha aqui, vocês ganham muito dinheiro. Vocês ganham muito, mas muito, que vocês ganham demais. Se vocês não fizerem doações, vocês são uns idiotas. Mas falou nessa linguagem mesmo.
4: Bravo.
3: Ele disse que é impossível que com a quantidade de dinheiro que vocês ganham, vocês não doem para instituições, para pessoas necessitadas, para, enfim, igrejas ou que seja lá o que for. É uma questão cultural, né? A gente sabe que nos Estados Unidos o fator doação é muito forte, né? Inclusive, muitos pais deixam, às vezes fazem fortunas, deixam um pouquinho só para os filhos e o restante eles doam para entidades que ajudam pessoas necessitadas. Agora, no Brasil, eu acho interessante esse negócio de jogador de futebol, jogador de basquete. Ah, doei uma camisa autografada que vai ser agora vendida para ajudar os missionários não sei aonde. Mas esse pessoal também ganha muito dinheiro.
4: Muito.
3: O que custa uma camisa autografada, assim, tipo, não custa nada, absolutamente nada.
4: Custa quanto uma camisa? Não sei, 50 reais?
3: 70, 100? Sei lá, o que seja 500 reais, vai. Mas essas pessoas ganham milhões.
4: Milhões.
3: Poderiam pensar nas palavras do técnico do basquete americano, não é? Pensar e doar um pouquinho mais. Nós falamos no programa, a gente não precisa de ter tanto. A gente pode viver com bem menos do que a gente tem. E não é que você passar fome também, não é que você passar necessidade também. Mas doar é uma coisa divina, é uma coisa que é de Deus. E vou dizer uma coisa para você, faz muito bem.
4: Faz eu muito acho bem. Que dá, é tão boa quanto a quem está recebendo, né?
3: Eu não estou desmerecendo quem dá uma... Não, vou autografar uma camisa minha, vai, vocês vendem para doação. Mas estou dizendo que poderia fazer melhor que isso.
4: Muito mais.
3: Muito mais. Uma pessoa que ganha, vamos dizer aí, sei lá, tem jogador de futebol, ganha 10 milhões por ano. Tem jogador que ganha até muito mais.
4: É bastante dinheiro.
3: É muito dinheiro. O que você vai fazer com todo esse dinheiro? Você morre e fica tudo aí. Não é? Então doa um pouquinho, ajuda o necessitado, com critério, é claro. Evite os aproveitadores, porque é claro que aproveitadores tem em todo lugar, né? E tenha certeza que você está destinando que o destino da sua doação está sendo realmente aquele que você, não é, colocou no seu coração. Porque infelizmente tem muita gente
4: difícil,
3: também que,
4: né?
3: Não é, que faz maracutaia com doações e tal. Brasileiros são mais aceitos para pregar o evangelho no Japão, dizem missionários.
4: Ah, é? Por que será?
3: Não sei.
4: Será que tem muito... É porque a comunidade brasileira no Japão, ela é grande quanto a japonesa é no Brasil.
3: Aliás, a comunidade japonesa no Brasil é uma das maiores do mundo, né?
4: É.
3: Bom, de qualquer maneira, é informação.
4: É verdade. A notícia chega e a gente passa para vocês aqui no MC. Servo bem guardado, mais um louvor que chega e já já... Momento da família.
5: Quando o crente está firmado...

0: quero ler aqui em Provérbios 17, versículos 27 a 28. Quem tem conhecimento é comedido, parecerá que tem discernimento.
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0: Eu queria falar um pouquinho sobre a maneira que nós reagimos diante de uma frustração, de uma raiva, de uma decepção. Com certeza não devemos utilizar o silêncio, a cara fechada, como formas de frustrar o nosso cônjuge. O silêncio. O silêncio, especialmente por parte do marido, representa, podemos dizer, uma resposta negativa para a esposa. Se você hesitar em responder, explique com calma o porquê. E eu digo que quando esta arma do silêncio, ela é usada frequentemente dentro do relacionamento conjugal, ela pode ser extremamente desanimadora. O silêncio nesse contexto de quando a pessoa está chateada ou brava e ela se fecha, ela é totalmente também desafiadora. O silêncio nesse contexto dessa situação de briga familiar ou briga de marido e mulher, ela é totalmente frustrante, ela é totalmente frustradora. E às vezes é questão de não saber como se comunicar. Em outros casos, a pessoa por natureza ela é quieta, não estou falando nesse sentido. Se for o caso, é claro, aí o cônjuge precisará de muita paciência para fazer com que ela converse. Mas eu não estou falando assim. Eu não estou falando desse modo. O problema é quando a pessoa usa o silêncio para ferir. Acho que eu consegui colocar a palavra certa agora. E quantas vezes nós pensamos que sabemos o que o outro vai dizer? E sem consideração e educação, o cortamos no meio da conversa. Agora já é um outro tipo de situação. A pessoa que não se deixa a outra, não deixa a outra comunicar. Só ela quer falar e ela já vai adivinhando o que o outro já vai dizer e já vai completando a frase do outro, né? E somente depois descobrimos que não era nada daquilo que a gente queria falar ou que o outro gostaria de falar. Agora, seja no caso do cônjuge silencioso, daquele que usa o silêncio para ferir, ou do que fala demais, o casal precisa submeter seu problema a Deus, para que realize a obra do Espírito Santo, do domínio próprio e também da transformação daquele gênio. Tem gente que tem um gênio muito forte, muito ruim, aprendeu na base do grito, do silêncio para ferir, que se fecha, não conversa, ficam ali 2, 3 dias sem se falar. Meu Deus, que coisa frustrante, que peso fica este lar. E os filhos vendo este clima, não é? E Deus pode mudar isso, mas nós temos de querer. Cabe a nós nos rendermos ao Senhor e dizer, Senhor, muda meu gênio. Muda essa coisa ruim que está acabando com o meu lar. Que Deus possa realmente fazer com que seu coração seja movido. O Espírito Santo pode mudar? Pode. Nós temos que querer. Pense nisso. Nem tanto cá, nem tanto lá. Silêncio para ferir jamais. E não cortemos o outro quando o outro estiver falando. Vamos deixar ele expressar a sua ideia e depois falamos. Que tal melhorarmos a comunicação, hein? E deixarmos o Senhor mover o nosso lar, os nossos gênios, as nossas palavras. Que Deus os abençoe.
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0: Ah, este hino é o que dá título a este CD, Sala do Trono. Canta a Daniela Balabem, lançamento MC Music.

beleza! Quem será que fez tudo isso? A Bíblia nos conta que há muito, muito tempo atrás não havia mundo, não havia nuvens, nem animais, árvores ou flores. Não havia gente, mas Deus já existia e morava no céu. Mas ele não estava sozinho lá. Estavam com ele todos os seus anjos e seu único filho perfeito, Jesus. Na terra não morava ninguém. Ela estava sem forma e vazia. E tudo era muito escuro. Então Deus quis iluminar a terra. E então ele disse: haja luz! E a luz apareceu. Tudo ficou claro, porque tudo que Deus fala acontece. E como a luz era boa, tudo ficou muito lindo. E então Deus resolveu separar a luz da escuridão. E então, quando ficou claro, Deus disse que seria dia, e quando escurecesse, a noite. E assim passou o primeiro dia. Mas Deus não parou o seu trabalho e continuou a sua criação. No segundo dia, Deus fez o céu. Ah, que lindo! Como é alto e imenso este céu azul que vemos! E ele o fez com nuvens branquinhas, fofinhas, parecendo flocos de neve. Como estava ficando maravilhoso o mundo de Deus! E agora chegava a noite. E assim passou o segundo dia da criação. A terra ainda estava coberta de águas. Havia águas por todos os lados. Então Deus separou a água de um lado e disse que ali seria o mar, e a parte seca, a terra. Criança, você já imaginou como seria o nosso mundo sem água? Ah, eu creio que seria tudo muito seco, feio e sem vida, não é? Deus olhou para tudo o que ele havia feito e viu que era bom. E em seguida, Deus quis embelezar a terra. E então fez crescer as árvores, nascer as frutas, as flores dos mais diversos tipos e cores. E assim aconteceu. A terra então começou a produzir todos os tipos de frutos e sementes. Você já provou alguma fruta? Você viu como ela é gostosa? Na natureza de Deus, havia também flores de todos os modelos, tamanhos e cores. Azuis, amarelas, vermelhas e algumas com uma gotinha de água doce dentro delas. Outras com um perfume delicioso. Ah, vá até um jardim e olhe uma flor com atenção. Veja como ela é bonita e repare nas sementes vivas que ela produz. Nós não conseguimos fazer uma flor de verdade, não é mesmo? Só Deus pode fazer isso. E todas as flores, árvores e frutos balançavam ao vento, louvando ao Deus Criador. Novamente, Deus olhou para tudo aquilo que havia criado e viu que era bom. E assim se passou mais um dia, o terceiro da criação de Deus. Ah, agora tudo ficaria mais lindo ainda, sabe por quê? Porque Deus criou o sol. Os raios do sol enchiam a terra de calor. E as flores,
abriam suas pétalas e deixando os campos mais coloridos. Durante o dia, lá estava o sol para iluminar e aquecer a terra. Mas durante a noite, quem iria iluminá-la? Então Deus, com sua sabedoria, fez a lua e as estrelas. E assim as noites não seriam tão escuras, pois a lua e as estrelas as iluminariam. Você já viu uma noite com estrelas? E você já reparou como elas cintilam no céu? Elas são tão lindas, não é? E lá estão a lua e as estrelas brilhando no céu, louvando ao Deus Criador e mostrando que Ele existe e é bom. Toda vez que

E isso é verdade, pois tudo que Deus faz é bom e é perfeito. E se passou então mais um dia, e foi-se o quarto dia da criação, e Deus não parou o seu trabalho. Ele então quis enfeitar os céus. Com que será que ele vai enfeitá-lo? Então, Deus criou as aves de todos os tamanhos, cores, desde o menor passarinho até aquelas lindas águias com suas enormes asas. Às vezes ouvimos um passarinho e nós não podemos dar uma canção a ele. Não podemos ensiná-lo a fazer o seu ninho. Mas Deus pode, pois ele é poderoso, e somente com a sua palavra tudo isso ia sendo formado. Então, quando ouvimos um pássaro cantando ou vemos voando, sabemos que ele está louvando o nosso grande Deus, que o fez tão lindo e perfeito. Ah, não somente os céus foram enfeitados com esses lindos pássaros. Deus também foi criando mais coisas lindas, tudo isso para nós, pois Deus sabia que nós iríamos amar tudo aquilo. E assim ele foi criando os mares, os rios, os lagos, as cachoeiras, com toda aquela beleza. Os mares foram sendo preenchidos com milhões de peixes, peixinhos, grandes peixes, de todas as cores e tamanhos. Você já viu uma foca? E os graciosos pinguins? Ah, e as grandes baleias? Você já viu aqueles peixinhos bem pequenininhos? Alguns tão coloridos. E o que dizer das baleias? Como elas são enormes e lindas. Sim, criança, elas também foram criadas pelo nosso Deus e louvam ao Criador quando elas saltam imponentes, jorrando água para todos os lados. Mais uma vez, Deus olhou para os animais que vivem nos mares, rios, lagos, e viu que era bom. E então abençoou toda a sua criação. Deus ordenou que todos os animais se multiplicassem sobre a terra. E sabe como foi isso? Ele ensinou a cada passarinho a fazer os seus ninhos, a chocar os seus ovinhos e também a cuidar de seus filhotes. E foi então o quinto dia da criação. Você pode imaginar como tudo estava ficando lindo, lindo demais. Mas será que estava faltando alguma coisa? O que seria? Então, no sexto dia, Deus disse: vou criar os animais para agora habitar a terra. E assim foi criando os bois, os belos carneirinhos, os rinocerontes, os grandes elefantes, as tartarugas e as lindas e coloridas borboletas. Ah, até aquela minúscula pulguinha, Deus a criou. E veja, não somente o passarinho aprendeu como fazer os seus ninhos e cuidar dos seus filhotinhos, mas todos os animais aprenderam também como se multiplicar, pois assim sempre haveria mais bichos na terra. E todos os animais tinham seu par. Todos louvavam ao Deus Criador. O mundo estava lindo, mas não existia nenhuma pessoa ainda. A terra era tão bela e precisava de pessoas para morar nela. Aí então Deus disse: agora eu quero criar um homem, mas um homem que seja parecido comigo. Olhe só! Nós somos parecidos com ele. Somos imagem e semelhança de Deus. Isso não é maravilhoso?

0: Como então ele fez isso? Como ele nos criou? Deus pegou do pó da terra e formou o homem. Era o primeiro homem que existia na face da terra. Mas ele não tinha vida, não respirava e não se mexia. Ué, ele era um boneco? Não. E nem tampouco um sagui ou um macaco. Deus criou o homem e soprou em seu nariz. E então ele começou a se mexer, a respirar e o seu coração a bater. Olhe, criança, o nosso Deus é tão poderoso que tem poder de dar vida às pessoas. Mas aquele homem que Deus havia criado precisava de um nome, não é? Então Deus pensou, pensou e disse: já sei, ele se chamará Adão. E então Deus disse a ele: Adão, você vai ser o senhor de todas as coisas que eu criei, dos animais, peixes, das árvores, flores, de tudo. Adão, você vai dominar sobre toda a criação. E então Deus fez passar todos os animais por Adão. E com muita inteligência ele foi dando nome para cada um dos animais que havia sido criado. Mas onde Adão iria morar? Ele não tinha casa. Quando Deus faz algo, tudo fica completo, não falta nada. Então Deus preparou um maravilhoso jardim, chamado Jardim do Éden, para que Adão morasse lá. Ah, que coisa mais linda! Ali era um paraíso, porque ali não havia espinhos, nem erva daninha. Tudo era perfeito. Sabe por quê? Pois não havia pecado, ódio e nem violência. Porque tudo isso desagrada a Deus. E não é que às vezes xingamos e desobedecemos? Olha, o pecado nos separa de Deus. E é a Bíblia quem diz isso no livro de Romanos, capítulo 3, versículo 23. Adão não tinha ninguém, nenhuma companheira para estar ao seu lado. E Deus percebeu isso e disse: não é bom que Adão esteja só. Vou fazer uma companheira para ele. Deus fez Adão cair num profundo sono. E enquanto ele dormia, Deus tirou dele uma costela. E desta costela, Deus fez uma mulher que se tornou esposa dele. Quando Adão acordou, lá estava uma mulher ao lado dele. E Adão ficou muito feliz e colocou um nome nela. Ele deu o nome de Eva. Como eles estavam felizes! Agora, ninguém estaria mais sozinho. E também tinham um jardim tão lindo para viver. E assim, Adão e Eva também poderiam ter filhos e viver juntos em felicidade. Adão era amigo de Deus e cuidava deles. Ah, e não só isso! Deus os amava, assim como ele ama você e a mim. E é ele mesmo quem diz isso na sua santa palavra, no livro de João, capítulo 3, versículo 16, que diz assim: porque Deus amou o mundo de tal maneira. Ah, não temos como medir o amor de Deus, pois o amor dele por nós é muito grande. Quando Adão passeava pelo jardim, Deus, o Senhor, vinha conversar com ele. E Adão ouvia a voz de Deus e ficava muito contente. E então, Um dia Deus disse: Adão, todos os animais devem obedecer a você, e você, Adão, deve obedecer a mim. Você viu isso? Nós aprendemos algo lindo nesta história. Você que é uma criança crente, Deus quer que você obedeça ao que Ele diz. Obedecer tudo o que está escrito na Bíblia Sagrada. Mas quando você deve obedecer? Quando sua mãe pedir que você a ajude a arrumar a casa? Quando sua professora pedir que você não converse na aula? Ah, eu sei que às vezes é difícil obedecer. Mas você não imagina como a obediência lhe traz proteção. Sabe por quê? Pois quando obedecemos, alegramos o coração de Deus e Ele nos guarda e nos abençoa. Quando Deus criava alguma coisa, Ele sempre olhava para ela e dizia: é bom. Mas quando Ele formou o homem, Ele disse: é muito bom. Você consegue perceber isso? Nós somos a mais maravilhosa das criaturas que Deus fez. Deus sempre pensou em nós. Sabe por que eu digo isso? Um dia, Deus olhou para o seu filho Jesus e disse: eu quero ser amigo de todas as pessoas. Então, você vai descer até a terra e morrer numa cruz, e assim o seu sangue vai perdoar o pecado de toda a humanidade. E todos poderão ser meus amigos. E Jesus fez exatamente como Deus lhe havia dito. Ele morreu numa cruz, mas ao terceiro dia ressuscitou. Jesus está vivo. E é o que diz a Bíblia no livro de 1 aos Coríntios, capítulo 15, versículos 3 e 4. Porque Cristo morreu por nossos pecados, mas ressuscitou ao terceiro dia. E não é maravilhoso saber disso? Sim! Deus é poderoso e tem poder de dar a vida e também de tirar a vida. Já se passaram 6 dias da criação. E o que Deus fez agora? No 7º e último dia, Deus abençoou tudo que havia criado e depois então descansou de seu trabalho. Agora tudo estava terminado e muito lindo. Aquele paraíso em que Adão e Eva viviam era maravilhoso. Imagine como era aquele lugar. Lá havia muita paz. Adão e Eva não tinham tristeza, nem ficavam doentes. Tudo que havia plantado naquele jardim era puro e muito saudável. As árvores com frutas docinhas e saborosas. E Adão e Eva poderiam comê-las à vontade. Os animais não eram ferozes e viviam em harmonia um com o outro. Os passarinhos cantavam, voavam livremente, e o canto deles enchia aquele lugar de alegria. Aquilo foi um presente para eles. Mas nada se pode comparar com o presente que Deus nos oferece hoje. Quando aceitamos a Jesus, aceitamos esse presente da salvação. E assim poderemos um dia morar com Deus nos céus para todo sempre. Lá sim será o verdadeiro paraíso, pois nunca mais teremos problemas, doenças, dores, violência e nem a morte, pois viveremos para sempre com Deus e com todos os seus anjos. Ah, deixa eu lhe falar uma coisa. No céu, encontraremos todas as pessoas que um dia amaram e serviram a Deus e que hoje não estão mais aqui conosco. Ah, que lindo será! Eu quero um dia morar nos céus. E você? Também quer? Com certeza que sim. Então você que ainda não é uma criança crente, você pai e mãe, querem receber este presente? Aceitando Jesus para ser vosso Senhor e Salvador? Então, orem assim comigo agora. Senhor Jesus, limpa o meu coração, perdoando os meus pecados. Escreve o meu nome no livro da vida, em nome de Jesus. Amém. Agora você se tornou um filho, uma filha de Deus, porque é assim que a Bíblia diz, e deu-lhes o poder de serem chamados filhos de Deus. Vocês viram? Agora vocês são filhos de Deus, porque vocês creram no nome de Jesus. É o que está escrito em João capítulo 1, versículo 12. Nada existiu por uma explosão ou por acaso. Sabemos que Deus existe pelas coisas que Ele criou. Deus fez tudo isso para nós e para louvarmos a Ele. E como não fazemos isso? Vamos fazer isso agora? Pois Deus merece todo louvor, toda honra e toda glória. Louvemos então o Seu santo nome.
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1: 14 horas e 1 minuto.
2: Maria de Paula Marques, eu moro no Parque Santo Dumont. A minha bênção é essa. O meu esposo deu AVC, está fazendo um ano. Foi internado no Hospital Geral, ficou muito ruim. Passados uns dias, irmão, o meu esposo deu pneumonia. Ficou muito mal, quase ele morreu. Quase ele morreu, irmão. Eu vi a morte no meu esposo. Os pés dele gelou, as mãos gelou. Ficou duro os braços, as pernas. A gente dava banho nele, a gente dava comida na boca. Eu dava a comidinha na boca dele, porque ele não comia mais com a mão. Não falava, deu convulsão cerebral. Ficou muito ruim. Aí o que eu fiz? Não vou levar no médico mais, estou gastando muito dinheiro, né? Com consulta, né? Vou fazer um voto. Aí falei assim, vou fazer um voto, graças a Deus. Isso que eu fiz, irmão. Meu marido melhorou da noite para o dia, graças a Deus. Eu fiquei muito contente com isso, porque foi um voto que eu fiz na hora da aflição. E Deus me ouviu, meu clamor. Graças a Deus, meu esposo está bem, está caminhando. Meu nome é Maria de Paula Marco, né? Moro no Parque Santo Dumont, Rua Cida, número 76.
3: O que Jesus fez na vida dessa pessoa, ele pode também fazer na sua. Não desista. Creia. 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
5: E vamos então chegando com mais um Espaço Eu e Mais Um, um programa de discipulado da nossa igreja Deus é Amor. Mais uma vez estou aqui, sua irmã em Cristo Débora Miranda, e vos saúdo na paz do Senhor Jesus. Hoje nós vamos falar de um tema também mais aprofundado sobre o Espírito Santo, de um assunto que muitas vezes muitas pessoas têm dúvidas. Hoje nós vamos falar o que é o batismo com Espírito Santo. Eu leio aqui em Mateus 3:11 que diz assim: e eu em verdade vos batizo com água para o arrependimento, mas aquele que vem após mim é mais poderoso do que eu, não sou digno de levar as suas sandálias. Ele sim vos batizará com o Espírito Santo e com fogo. Você viu aí, né? Mais um símbolo do Espírito Santo, fogo, né? O batismo com o Espírito Santo é um tema, assim, que eu posso dizer atual e muito importante para a Igreja de Cristo. Muitos crentes, até mesmo pentecostais, não receberam ainda esta promessa gloriosa porque não compreenderam de verdade o que ela representa na vida do cristão. E hoje, então, nós vamos aprender o que é o batismo com o Espírito Santo. Jesus, ele quer batizar a todos com o seu Espírito Santo. Aqui, em Atos, no capítulo 1, no versículo 5, diz: mas sereis batizados com o Espírito Santo, não muito depois destes dias. Há muita confusão quando falamos batismo com o Espírito Santo. Então, nós vamos falar aqui que o batismo com o Espírito Santo não é a regeneração espiritual que nós temos, que nós passamos a ter. Ao longo da história da Igreja Cristã, muitas foram as contradições doutrinárias acerca do batismo com o Espírito Santo. Alguns desprezavam até mesmo as evidências bíblicas e históricas da doutrina do Espírito Santo, alegando que o falar noutras línguas foi um fenômeno para aquele período apostólico e não para hoje. Outros confundem o batismo com o Espírito Santo com a salvação e a santificação, porque desconhece que na obra de regeneração, de transformação, o Espírito Santo transmite nova vida ao pecador, conforme o texto de 2 Coríntios 5:17, que diz: quem está em Cristo, nova criatura é. As coisas velhas já passaram, eis que tudo se fez novo. Mas na experiência do batismo com o Espírito Santo, depois que você se converteu, o crente ele é revestido com o poder do alto para testemunhar de Jesus. E nós sabemos que todos os salvos em Cristo, quando aceitamos a Jesus, o Espírito Santo é que vem morar em nós. E que nosso corpo é o templo dele. Está em João 20, 22. Mas nem todos os salvos são batizados com o Espírito Santo. Ter o Espírito Santo é uma coisa. Todos aqueles que aceitam Jesus têm o Espírito Santo. Mas o batismo com o Espírito Santo é diferente. Se você ainda não recebeu esta promessa, você precisa buscar. Então nós sabemos que todos os salvos têm o Espírito Santo e que nosso corpo é o templo, mas nem todos os crentes são batizados com o Espírito Santo e precisam buscar. E o batismo no corpo de Cristo não é o batismo com o Espírito Santo. Nós temos uma passagem que muitos não compreendem devidamente o batismo com o Espírito Santo por não estudarem uma passagem tão importante de 1 Coríntios 12, 13. Diz assim: pois todos nós fomos batizados em um Espírito, formando um corpo, quer judeus, quer gregos, quer servos, quer livres, e todos temos bebido de um Espírito. O que Paulo está falando aqui? Ele não faz aqui nenhuma referência ao batismo com o Espírito Santo, nem o batismo em águas. Aqui está dizendo que nós somos batizados pelo Espírito Santo em Cristo. Isso é regeneração, novo nascimento. Aí mais adiante ele acrescenta: nós somos batizados com Espírito por Cristo. Esta é a capacitação para servir e ministrar. Então o batismo no corpo de Cristo não é o batismo com o Espírito Santo. Então é diferente. Na próxima programação, a gente vai falar ainda mais sobre o batismo com o Espírito Santo. Se você teve dúvidas, hoje nós estamos nos aprofundando um pouquinho mais sobre esse tema. Você pode ter dúvidas, não tem problema. Pode nos escrever, mandando perguntas para o nosso WhatsApp, 11 982 92 3392. Até a próxima. Fiquem na paz do Senhor Jesus.
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0: ouvintes, aceite a paz de nosso Senhor e Salvador Jesus Cristo. Deus abençoe a vida de todos vocês que estão aí ligadinhos no programa Voz da Libertação. Este programa, você sabe, tem como órgão oficial da Igreja Pentecostal Deus e Amor, que tem o seu fundador, o nosso saudoso missionário Davi Miranda. Na presidência, na direção geral, está a cargo da serva de Deus, a nossa irmã Erini Miranda. O Templo da Glória de Deus está localizado na Avenida do Estado, 4568, Liberdade, São Paulo, capital. E a nossa sede estadual das Igrejas Deus e Amor, aqui no Rio de Janeiro, está localizada na Rua Senador Pompeu, no número 27. Lembrando que temos cultos aqui diariamente, no horário das 7, 9, 11, 13 às 15 e também no horário das 19 horas.
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0: Já quero até agradecer vocês por permitir a nossa voz chegar dentro do seu lar. Eu não tenho dúvida, ouvinte, que onde chega esta programação, chega a bênção de Deus também na sua vida. Não desligue o seu rádio, porque daqui a pouco eu estarei orando por você e orando pela sua família.
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0: Ouvintes, Deus abençoe a sua vida, Deus abençoe a sua casa, toda a sua querida e amada família. Passando aqui para lembrar a todos vocês que amanhã, quinta-feira, o culto da Fundação Reviver. Que bênção, hein? Quando nós falamos de cultos da Fundação Reviver e a Associação Reviver Help, Deus é Amor. São cultos voltados, claro, à pregação da palavra. Deus tem utilizado a equipe da Fundação Reviver, a nossa irmã Vânia, juntamente com a sua equipe, todas as quintas-feiras aqui na nossa Igreja Deus e Amor, a minha esposa também, a nossa irmã Sueli Santos. É uma equipe, ouvinte, estão atuando aí com amor, com muito carinho, pregando a palavra de Deus e também socorrendo famílias necessitadas. Então você não pode perder. 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
0: Olha, ouvintes, passando aqui para chamar a vossa atenção. É nesta sexta-feira, Nós estaremos aí no prosseguimento desta campanha, a campanha voltada à libertação e curas. Esta campanha que traz o tema Destruindo as Fortalezas. Eu quero convidar você, a sua família, para estarem presentes conosco, participando desta campanha. É uma campanha que Deus levantou aqui em nossa Igreja Deus e Amor do Rio de Janeiro para garantir a libertação da sua vida, a libertação da sua casa e de toda a sua família. Olha, ouvintes, eu estarei com vocês pregando a palavra de Deus nesta sexta-feira.
13: Em Hebreus capítulo 4, versículo 12, a palavra de Deus é viva e eficaz e mais penetrante do que espada de dois gumes e penetra até a divisão da alma e do espírito, das juntas e medulas, e é apta para discernir os pensamentos e a intenção do coração. Que arma mais poderosa do que esta? O salmista fala no Salmo 20, no versículo 7, que uns confiam em carros, outros em cavalos, mas nós faremos menção do nome do Senhor. Quem faz menção do nome do Senhor? Não tem fortalezas que prevaleçam diante de você, se você faz menção do nome do Senhor. Levante a sua mão e glorifica a Deus outra vez, irmãos. Levante a mão e adora. Levante a mão e glorifica. Pare de tentar vencer sozinho. Clame a Deus antes de surtar. Medite na palavra antes de reagir. E busque a Deus antes de desistir. Porque quando Deus, ele entra na batalha, não tem capeta, não tem batalha, não tem fortaleza que prevaleça de pé. Se Deus entrou na batalha, é para te dar vitória. Se Deus entrou na batalha, é para te abençoar. Se Deus entrou na batalha, é para vencer. E agora Paulo conclui aqui em Romanos 8, primeiro. Nenhuma condenação há para os que estão em Cristo Jesus. Nenhuma condenação há para os que estão em Cristo Jesus. Irmãos, quem já foi livre, liberto por Jesus, teve a sua mente transformada. Levante a sua mão bem alta para o céu e aplaude a Deus. Aplaude aquele que te libertou, aquele que te transformou, aquele que destruiu as fortalezas. E hoje você é livre!
0: Tenho certeza que Deus, ele tem uma palavra para o seu coração. Você vai sair daqui leve. A palavra vai penetrar no seu coração e vai te impactar. Vai mudar a história da sua vida. No decorrer desta campanha, eu estarei orando através dos excelentes dons do Espírito Santo e, na sequência, realizando com a igreja aquela oração forte, aquela oração de desafio. Quando a igreja levanta as mãos aos céus, Deus tem confirmado as libertações.
13: O meu Deus te repreende, sai da vida desta pessoa, sai! Vai queimando, Jesus, vai queimando, vai queimando. Queima ele, Jesus, vão expulsando, meus irmãos. Vão expulsando, vão expulsando, vão expulsando. Sai daí, Satanás, sai da vida desta pessoa, sai desta casa, sai desta família, vai embora, vão expulsando, Jesus está repreendendo as obras malignas.

0: o mal não pode resistir à presença de Deus. A glória de Deus tem se manifestado no nosso meio. Pessoas têm sido libertas por Jesus. Olha, ouvintes, as pessoas que estão participando estão felizes, estão testemunhando o poder de Deus. Nós vamos acompanhar agora para você entender que quem participa desta campanha é agraciado pelo Senhor. Aumente o volume do seu rádio e nós vamos acompanhar agora os testemunhos, aquilo que Deus tem realizado na vida das pessoas no decorrer desta campanha. Irmã, qual é o seu nome?
1: Salete.
0: O que é que aconteceu, minha irmã?
1: O meu neto tomou um tiro de fuzil na cabeça e ele ficou no hospital entre a vida e a morte. Para os médicos, ele não tinha mais esperança de vida. Mas quando ele levou esse acidente, eu estava aqui. Aconteceu no sábado, à noite, quando eu recebi o telefonema.
0: E aí, orando aqui?
1: Orando, Senhor, né? Eu estava orando já, né? Por ele. A mãe dele me ligou. Aí ele estava lá no hospital e o médico falou que só um milagre, porque ele estava entubado. Aí eu falei, não, estou aqui na casa do Senhor, vou morar. Quando eu sair daqui, eu vou aí. Ele estava no CTI, né? Aí não podia nem se mexer, ele estava entre a vida e a morte. Para a medicina ele não tinha jeito mais.
0: O que que o médico falou que era só um?
1: Um milagre.
0: Me fala, como está o seu neto hoje?
1: Meu neto hoje está sadio, trabalhando.
0: Glorifique a Deus, irmãos.
1: Vivo.
0: Jesus operou um milagre
1: tá
0: mesmo.
1: Está trabalhando para a honra e a glória do Senhor Jesus.
0: Amém. Deus te abençoe.
1: Sem nenhuma sequela.
0: Já está curado.
1: Graças
0: Deus abençoe
1: a Deus.
0: Pelo
1: Amém.
0: Testemunho,
1: glória
0: minha irmã.
1: A Deus.
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0: Você não vai ficar apenas ouvindo esses testemunhos. Você também vai testemunhar, você vai contar aquilo que Deus fez na sua vida no decorrer desta campanha. Venham participar conosco, ouvintes. Rua Senador Pompeu, número 27, aqui no centro do Rio de Janeiro.

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0: Deus abençoe todos vocês que estão ligadinhos no programa Voz da Libertação. Chegou o momento, ouvinte, de orarmos por vocês agora, você que é um contribuinte do programa Voz da Libertação. Você sabe, este programa está no ar porque você tem contribuído, você tem ajudado, abrido o coração e estendido as suas mãos. E eu quero orar agora por você. Eu vou citar alguns nomes neste momento das pessoas que vão receber esta oração: Igor Freitas, Ingrid Freitas, Irene Augusta, Irene Ferreira, Jacó de Oliveira, Jordelei da Silva, José Anselmo, José Batista, José Carlos, José da Silva, José Luiz, Jurema Monteiro, Leonilda, Luciana Monteiro, Luísa Pereira, Luiz Carlos, Márcio de Freitas, Maria da Silva, Maria das Graças, Maria de Souza, Maria das Neves, Maria dos Milagres, Maria Lúcia, Maria Batalha, Maria Olinda, Maria Regina, Mário José, Marleice Silva, Marlene, Miguel de Freitas, Manuel Romário, Nelson de Souza, Honório Monteiro, Paulo César, Pedro e Giovana, Rafael de Souza, Rafaela Monteiro e a nossa irmã Regina Célia. Nós vamos agora juntos falar com Deus em oração.
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2: E eu farei o que vocês pedirem em meu nome, para que o Pai seja glorificado no Filho. O que vocês pedirem em meu nome, eu farei.
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0: Senhor meu Deus e meu Pai, no nome do Senhor Jesus Cristo, mais uma vez, ó Deus, nós estamos aqui diante da Tua presença, apresentando todos esses nomes. São pessoas, Senhor, quem sabe todas as semanas, quem sabe de 15 dias, ou uma vez por mês, tem contribuído, tem ajudado na manutenção do programa Voz da Libertação. Nós sabemos, meu Deus, que a cada minuto esta rádio está no ar. Ó Deus, o valor é muito alto, mas Senhor, o preço maior foi pago pelo Senhor na cruz do Calvário, que foi derramar o seu próprio sangue pelo resgate da humanidade. E nós estamos investindo, Senhor, nesta programação em prol da salvação de almas. E essas pessoas que têm contribuído, têm ajudado, são pessoas que entenderam a urgência da salvação de almas, porque este programa é uma ferramenta poderosa que o Senhor entregou para a Igreja Deus e Amor ganhar almas para o Teu reino. E é por isso que nós apresentamos ao Senhor os contribuintes, ó Deus, do programa Voz da Libertação, porque são pessoas, meu Deus, que amam missões. São pessoas que têm contribuído com amor e alegria, porque, ó Deus, além de ouvir esta programação nos seus lares, elas estão contribuindo para que vidas sejam alcançadas pela Tua Palavra, através desta programação. Ó Deus querido, Deus poderoso, alcança mesmo agora este ouvinte, Senhor, abençoando, prosperando, Quanto mais esta pessoa contribuir, mantendo esta programação no ar, eu sei que o Senhor já está estendendo as mãos e multiplicando, meu Deus. Está dando em dobro na vida desta pessoa agora que tem ajudado. Que a bênção do Senhor permaneça sobre esta vida, sobre esta casa e sobre toda esta família, no nome de Jesus. Tenha certeza, ouvintes, que Deus já abençoou a sua vida, Deus já abençoou a sua casa e a sua querida e amada família. Continue sempre abrindo o seu coração, estendendo as mãos e ajudando este programa a continuar falando do amor de Deus. Deus abençoe, estarei sempre aqui orando por todos vocês.

Quando passares pelas águas, estarei contigo, e quando pelos rios, eles não te submergirão. Quando passares pelo fogo, ele não te queimará, nem a chama arderá em ti. É a palavra de Deus se cumprindo em todos que frequentam a igreja. 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São amparados por Deus, protegidos pelo Espírito Santo e acobertados pelo sangue de Jesus. Já estamos de volta com mais adoração.

Agora no Rio de Janeiro são precisamente 14 horas com 41 minutinhos. Eu sou seu irmão em Cristo, Previdência Ribeiro, que Deus abençoe. Esse é o seu programa Voz da Libertação, que tem a liderança geral da nossa irmã, Irene Miranda. E a nossa sede mundial se encontra na Avenida do Estado, 4568, Capital Paulista. Aqui no Rio de Janeiro se encontra na rua Senador Pompeu, número 27, na responsabilidade do nosso irmão, o pastor Antônio dos Santos. Modulando os botões sonoros, ele mesmo, nosso irmão, pastor Denis. Abençoado na presença do Senhor, com toda certeza, meu irmão, minha irmã, Deus tem uma palavra para a sua vida, para o teu coração, para a sua casa, para a sua família, você que nos acompanha, quem sabe neste momento você está aí viajando, no seu carro, no seu caminhão, você também que trabalha de aplicativo, que Deus abençoe a sua vida, muito obrigado por nos acompanhar aí, com toda certeza, Deus tem muita bênção, muita vitória para você, para a sua casa, para a sua família, porque o nosso Deus, Ele é o grande interessado em nos abençoar, e por isso Ele está falando contigo neste momento, e com certeza a sua fé vai ser acrescentada. Estamos aí na campanha da prosperidade de Deus, quarta-feira de bênção, quarta-feira de vitória, quarta-feira de portas abertas. Essa campanha que Deus aí colocou no coração do nosso irmão pastor Antônio, e olha, tem sido bênção, pessoas têm aí testificado de muitas coisas tremendas, coisas maravilhosas que Deus tem feito na vida de muitas pessoas que têm aí testificado em viva voz, maravilha de Deus tem acontecido. E hoje tem um subtema, né? Tomada de posse. Já tivemos aí, pela manhã, às 7 da manhã, tivemos culto, né? Aí Deus abençoou tremendamente aquele povo que teve reunido, recebendo a palavra do Senhor, Deus falando, Deus abençoando. Também aí, às 9 horas da manhã, olha, foi coisa tremenda que Deus fez, às 11, agora das 13 está em andamento. Você que não pôde até esse exato momento estar conosco, você ainda tem ainda a oportunidade de estar conosco. Aí tem às 15 e também às 19 horas. 19 horas, vamos contar com a presença do nosso irmão pastor Apolo, que vai estar aí ministrando a palavra de Deus, e com certeza o Senhor Deus vai estar falando o teu coração, você vai estar sendo abençoado pelo Senhor nosso Deus e Pai. Quem sabe você que está aí no seu trabalho, quando você chegar do seu trabalho, dá tempo de você tomar aquele banho e tomar aquele café maravilhoso.

0: Para você estacionar o seu carro e receber a bênção de Deus que já está preparada. Não perca mesmo, porque Deus tem vitória para a sua vida. Vamos neste momento acompanhar Deus usando nosso irmão Pastor Apolo.
1: Após o grande sermão da montanha, ele desce e estava ali um homem leproso, condenado pela maldição de lepra. Quando a pessoa contraía a maldição de lepra, já era o fim da sua vida, o fim dos seus sonhos, projetos e realizações. Quando a pessoa era diagnosticada com essa enfermidade, alguém olhava para ela e dizia: acabou, não tem mais jeito para o teu problema, acabou tua família, acabou os teus sonhos, acabou a tua vida, você terá que esperar a morte, pois não tem jeito para você. Todo aquele que sofria com essa tão terrível enfermidade, aparentemente não tinha jeito, até que veio o manso Nazareno colocar um ponto final na lepra. Deus te trouxe aqui para dizer que aquilo que parecia ser o teu final vai ser vida a partir de hoje.
2: Grita, queima ele, grita, meu Deus do céu, quantas pessoas foram ao chão ali, ó, quantas pessoas foram ao chão, seis obreiros para segurar, grita, queima, Jesus, meu Deus do céu, meu Deus do céu, que coisa, grita, queima, grita, queima, oh, grita, queima, Pastor José Ribeiro, que aconteceu ali, porque eu estava expulsando o demônio da garota ali. Que aconteceu ali, Pastor José Ribeiro?
3: Legião de demônio que está escondido ali, ó.
4: Me solta.
2: Quantas obreiras para segurar, Pastor José Ribeiro?
3: Seis obreiras.
2: Grita, queima ele, Jesus! Olha aí que coisa terrível, hein? Olha aí que coisa terrível. É o diabo não resistindo. O poder dessa campanha. Grita, queima, Jesus. Meu Deus do céu. Aquele irmão de blusa vermelha que chegou. Você chegou. Eu vi uma sombra preta atrás de você. Fecha os olhos aí. Fecha os olhos. Eu vi uma sombra preta atrás dele, ó. Eu conto um em nome do Pai, dois em nome do Filho, três em nome do Espírito Santo. Espírito do inferno, pode dar o teu grito de derrota. Olha ali, segura ali, ó, segura ali, segura ali. Olha só que demônio terrível na vida do homem, ó. Olha só que demônio terrível. Grita, queima ele, Jesus. Grita, queima ele, Jesus. É o Exu capa preta. Grita, queima ele, Jesus. Segura, obreiro, segura. Grita, queima ele. Grita, queima ele, Jesus. Grita, queima ele, Jesus. Você queria matar ele, Satanás? Você queria matar ele, Satanás? Você queria matar ele, espírito maligno? Você não vai matar ele, não. Grita, queima ele, Jesus. Grita, queima ele, Jesus. Grita, queima ele. Olha ali que coisa terrível. O Espírito de Deus revela aqui 128 pessoas. Jesus manda dizer para essas 128 pessoas: eu sou o Deus que abro porta na sua vida. Se prepara que vai chover testemunho na sua família, na sua vida, no seu ar. Olha aí, o demônio não gostou dessa revelação, não, Pastor Márcio. O demônio não gostou, não. Grita, queima ele, Jesus. Olha aí, não gostou, não. Grita, queima ele. Grita, queima ele, Jesus. Grita, queima ele, Jesus. Grita, queima ele. Grita, queima ele, Jesus. Grita, queima o diabo, Jesus. Grita, queima o diabo, Jesus. Grita, queima o diabo, Jesus. Grita, queima. Meu Deus do céu, Deus manda dizer aqui: Alabadacambaraba, Asturiandababaia. São 59 pessoas. Deus vai te tirar com honra do lugar onde você mora. Deus vai te tirar com

0: do lugar onde você mora. Se prepara, porque grande vai ser a honra de Deus na sua vida. Cadê? Toma posse da vitória. Toma posse da vitória. Toma posse da vitória. Cadê? Toma posse, toma posse. Explode um glória para Jesus. Meu Deus do céu, que coisa, hein? Você está fazendo o que na vida dela? Rapidinho, fala alto. Você está fazendo o que, Satanás, na vida dela?
1: Eu coloquei um homem da qual eu não faço ele sair de perto dela.
0: Você colocou alguém que tem destruído a vida dela.
1: É isso mesmo.
0: Você recebeu para isso, Satanás? Você ganhou para isso, espírito do mal? É, Satanás?
1: Mas
0: você vai perder agora. Grita, queima ele já. Grita, queima ele já. Grita, queima ele já. Grita, queima ele já. Grita, queima ele. Meu Deus do céu, que coisa, hein? E você, Satanás? Qual é o teu objetivo na vida dela? Dessa aqui, qual é o teu objetivo, hein, Satanás? Ei, espírito maligno. Teu objetivo é o que, Satanás? Hã? Fala alto. Destruir como, hein, Satanás? Hã?
1: Eu vou matar.
0: Matar como que você queria, não vai matar mais.
1: Eu vou matar ela.
0: Matar como, Satanás? É num acidente, é, Satanás? É num acidente, espírito? É? Grita, queima ele, Jesus! Levanta a mão, vamos expulsar todos esses demônios. Todos esses demônios. Levanta a mão. Aí dando glória, glória, glória, glória, glória. Aí dando glória, glória, glória, glória, glória. Vai nessa casa, Jesus. Sai, Satanás, saia. Sai, Satanás, saia. Sai, sai, sai, sai. Sai dessa casa aí, ó. Sai, sai, sai, sai, sai. Diga, sai agora. Sai agora. Sai agora.
2: Que maravilha, que tremendo é o Senhor, o nosso Deus. Olha aí, amado ouvinte, Deus falou através da sua santa palavra. E Deus aí é operando também, derramando o poder dos altos céus e o diabo não resistindo e caindo por terra e as pessoas sendo libertas. É o que vai estar acontecendo logo mais às 19 horas, você não pode perder, porque o Senhor nosso Deus vai estar jogando por terra esse espírito de miséria que tem aí lutado contra a sua vida, contra a sua casa, contra a sua família, contra as pessoas neste momento que está aí, quem sabe, pedindo, Senhor, Senhor, abra uma porta para mim, Senhor, eu preciso dessa porta. E Deus vai estar abrindo para você, meu irmão, é só você comparecer e pedir ao Senhor, porque a palavra de Deus diz, né, pedi, pedi e dá-vos-á. O Senhor tem prazer em que, entregar para você. E Ele disse o quê? Que nós clamando a Ele, Ele vai responder. Então venha buscar, porque já está preparado e Deus vai entregar na palma das tuas mãos. Logo mais, às 19 horas, Rua Senador Pompeu. Bênção e vitória para a sua vida, no número 27. E Deus usando o nosso irmão pastor Apolo, às 19 horas. Vamos acompanhar mais maravilha que Deus tem feito nesta campanha.
0: Seu nome, minha irmã?
3: Meu nome é Nicinha, moro em São João do Meriti.
0: O que aconteceu na hora da oração?
3: O pastor passou um voto. E eu fiz esse voto. Há 15 anos eu trabalhei numa empresa e saí. Depois desse voto, o Senhor me honrou, a empresa me ligou, eu já estou trabalhando para a honra e a glória do Senhor Jesus.
0: A porta abriu, minha irmã.
3: A porta se abriu.
0: A irmã usou a fé, fez o voto e a porta abriu.
3: A porta abriu. Depois de 15 anos, eu buscando e que eu tinha saído e Deus me honrou, então faço voto que o Senhor honra quando nós fazemos o voto com fé. O Senhor nos responde.
0: Vale a pena.
3: Vale a pena.
4: Pastor Apolo, após ser mandado embora há 15 anos, ela fez o voto, entrou no desafio e Deus honrou a fé da serva do Senhor.
5: Tá feliz, minha irmã?
3: Estou muito feliz com o Senhor e nessa campanha também, fazendo o voto, Deus abriu também a porta pro meu esposo, que inclusive foi o pastor Apolo que falou que foi em dezembro e ele tinha saído do aeroporto na pandemia. Também Deus deu a vitória através da revelação que Deus usou o pastor Apolo e ele voltou novamente. É só bênção, porque o Senhor está neste lugar.
5: Pode bater palma e dar glória.
6: Deus é muito além do que o homem vê, cuida dos detalhes, pensando em você.
2: É, que bênção tremenda, que maravilha, amado ouvinte, você não pode perder, venha receber, porque está preparado, e você vai ser a próxima pessoa que está relatando em viva voz, e o nome do Senhor sendo glorificado. E vamos mais, aí pessoas testificando daquilo que Deus tem feito nas suas vidas.

0: Coisa linda, pastor Paulo Alexandre, aqui na tua frente, portas abertas.
1: Seu nome?
2: Meu nome é Ana Lúcia, eu moro em Triagem.
1: O que que aconteceu?
2: A minha filha estava desempregada no Cadiana, aí eu vim aqui no último mês de abril, aí ela conseguiu a vaga. O pastor falou que ia sair 3 vagas, ela conseguiu no hospital, trabalho de auxílio de anão, né, Botafogo.
1: A porta abriu.
2: Abriu.
1: Milagre aconteceu.
2: Aconteceu.
1: Tá feliz?
2: Graças a Deus.
1: Da glória a Deus.
2: Glória a Deus.
1: Pode bater palma e dar glória.

0: Maravilha do Senhor Deus, olha aí, amado ouvinte, olha, meu Deus, esses testemunhos, essas pessoas aí contando em viva voz, olha, já é um convite da parte de Deus para você, meu irmão, minha irmã, que está passando aí por um momento adverso da sua vida, quem sabe você tem interrogado, meu Deus, olha, eu estou aqui, Senhor, não alcanço bênção, não alcanço vitória, venha para cá, Rua Senador Pompeu, número 27, Deus tem essas bênçãos para você e muito mais ainda, você vai testificar em viva voz e Deus vai estar sendo glorificado na sua vida também. E neste momento, nós já vamos aí, terminando esse primeiro bloco, nós vamos agora entrar na presença de Deus em oração.
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0: Amado Deus, glorioso Pai, muito obrigado, Senhor, graça nós te damos, Senhor. Muito obrigado, Senhor, pela vida, pela saúde, ó Pai, pelos ouvintes, ó Pai, que está acompanhando esta programação. Meu Deus, que o Senhor venha, ó Pai, alcançar a cada vida, Senhor, o Senhor venha, meu Pai, falar, Senhor, em cada coração, entregando, ó Pai, aquilo, ó Pai, que esse coração está tanto, ó Pai, ó Deus de glória, ansioso para receber. Meu Deus, trabalha nessa vida, Pai, vem entregar para o Teu nome ser glorificado, ó Pai. Meu Deus, essa pessoa que está buscando uma porta de emprego, Senhor, essa pessoa, meu Pai, que está, Senhor Deus da glória, inquieta, meu Pai, por causa, ó Pai, dessa conta, Pai, que está para ser paga, Senhor, e não vê de onde sair, ó Pai, para poder pagar essa conta. Vem agora, meu Pai, colocar Tuas mãos. Senhor Deus da glória, Senhor é Deus de providência, Senhor. Venha prover, venha entregar essa vida, meu Pai, a grande bênção, a grande vitória. E eu creio, meu Pai, que o Senhor é tremendo e poderoso nos céus e na terra. E o Senhor contempla o Teu servo, a Tua serva, Pai, que clama ao Senhor, ó Pai, que pede a Ti. Visita agora, meu Pai, ó Deus de glória, ó Deus de vitória, tanto que, ó Pai, que está aqui, ó Pai, na região central. Ó Pai amado, tão distante, Senhor, visita eles, ó Pai, coloca as Tuas mãos. Visita agora também, Senhor, aqueles que estão, ó Pai, quem sabe acamado, ó Pai, está aí, ó Pai, nesse leito, nesse hospital, Senhor, visita agora. E, ó Pai querido, ó Deus de glória, visita também, ó Pai, na UTI, na CTI. Faça a obra, Pai, trabalhe de maneira gloriosa, meu Pai, curando as enfermidades, repreendendo, meu Pai, esses espíritos malignos. E tenha, ó Pai, ó Deus de glória, assolado essas vidas, Senhor, faça a obra. O Senhor é tremendo, o Senhor é poderoso, meu Pai, para, ó Deus de glória, realizar, Senhor, o milagre, ó Pai, o nome do Senhor, ó Pai, ser exaltado e glorificado, ó Pai. Visita os presidiários, visita agora, Pai, dá vitória, no nome de Jesus, ó Deus, abençoa toda a nossa diretoria mundial, Senhor, coloca as Tuas mãos, abençoa essa programação, abençoa, Pai, ó Deus de glória, todos, ó Pai, os nossos irmãos, nossas irmãs, que estão, ó Pai, envolvidos na Tua obra, Pai, fazendo, ó Pai, o Teu querer, no nome de Jesus. Amém e amém, Senhor Jesus. Que Deus abençoe, amados ediletos ouvintes. Olha, 15 horas na capital dos Carioca, horário de Brasília. Nós vamos agora, após a identificação das emissoras, nós vamos estar diretamente da capital dos Bandeirantes. É ali da Central Internacional. Já tem um homem de Deus ali que está para ministrar uma palavra ao teu coração. Não desliga o seu rádio, não. Fica ligadinho aí, porque Deus vai estar falando contigo. Voltaremos com todos vocês aí a partir das 17h30. Permitindo o Senhor nosso Deus. Que Deus abençoe. Vou ficando por aqui. E é seu irmão em Cristo, Presbítero Ribeiro, e modulando o botão sonoro ele mesmo, nosso irmão Pastor Denis. Que Deus abençoe. Lembrando que essa programação tem a direção geral da nossa irmã Irene Miranda. Deus abençoe, Deus abençoe, Brasil.

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2: 15 horas e 1 minuto.
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6: Trará libertação, em que o Senhor operará cura, em que o Senhor vai realizar um milagre sobre a vida deste irmão, um milagre sobre a vida desta irmã, um milagre sobre a vida desta pessoa que ora, deste internauta, deste ouvinte. Sim, grande Deus, nós já sentimos a sua presença e nós te pedimos, vem Espírito Santo, vem Espírito de Deus, peça por ele, minha irmã. Peça por ele nessa atmosfera de adoração, diga, vem Espírito Santo, nós viemos aqui te buscar, vem Espírito Santo, nós viemos te adorar, vem Espírito Santo, nós viemos entregar ao Senhor uma adoração verdadeira. Chame por ele, chame por ele, chame por ele, porque ele já está renovando em nosso meio, chame por ele, porque Deus já está enchendo a sua igreja, enche Jesus a sua igreja, renova Senhor a sua igreja, tem calamasteri mikandalabaia. Ori me anda lá, master e me anda.

presença de Jesus te encher nessa tarde. Sinta a presença de Jesus te renovar nessa tarde. Sinta a presença de Deus te encher aqui neste lugar. Seja cheio do Espírito Santo nessa tarde, meu irmão. Seja cheio do Espírito Santo nessa tarde, minha irmã. Venha renovar, Espírito Santo. Venha nos alcançar com o seu mover. Venha nos alcançar com o seu trabalhar. Pai, em nome de Jesus Cristo, vem, Senhor. Chame por Ele, chame por Ele. Sim, Senhor, entregamos, meu Pai, esse culto em Sua presença. Entregamos, meu Pai, essa tarde em Sua presença. Entregamos, meu Pai, esse momento de adoração, Senhor, com todos os internautas, com todos os ouvintes, com todo o Brasil e o mundo. Nessa quarta-feira do mover, o Senhor, meu Pai, tem liberdade. Aqui o Senhor, meu Deus, é a Sua casa. E o Senhor trabalha do jeito que quiser. Sim, meu Deus, o Senhor tem liberdade para operar, o Senhor tem liberdade para curar, o Senhor tem liberdade para operar da maneira que o Senhor quer. Nós te pedimos que o Teu mover possa nos alcançar, que o Teu mover possa nos alcançar, Espírito Santo. Cura, meu Deus, essa tarde. Transforma, meu Deus, essa tarde e nos enche com poder, com graça, com maravilha. Ei, calamasteri me canda lavaia. Oribianda lamasteri me anda lavaia. É a quarta-feira do grande mover. É a quarta-feira do grande mover. Senhor, cremos no Teu mover, Espírito Santo. Cremos, meu Pai, que hoje o Senhor tem um dia, que hoje o Senhor marcou a oportunidade para poder operar sobre a vida dessa irmã, para poder operar sobre a vida desse irmão, para poder operar e fazer tudo aquilo que nós não podemos. Sim, Espírito de Deus, opera, continue a mover, a operar, a realizar coisas extraordinárias em nosso meio. É o que nós te pedimos, é o que nós te agradecemos. Levante as suas mãos, levante. Meu Deus do céu, Jesus está presente aqui neste lugar. Jesus está presente aqui neste lugar. Tem alguém que sentiu a presença de Deus? Tem alguém que está sentindo essa atmosfera, a presença de Deus em nosso meio? Então você vai levantar as suas mãos, se você crê nisso. Levante bem alto, bem alto, bem alto, bem alto. E nós iniciaremos este culto dando o nosso melhor para Jesus, o nosso melhor glória a Deus, o nosso melhor aleluia. E no momento em que nós iremos adorar ao Senhor, a presença de Deus irá encher aqui este lugar. Você vai adorar e Deus vai visitar a sua casa. Você vai adorar e Deus vai visitar a sua vida. Você vai dar glória a Deus e o livramento de Deus vai chegar para você. Levante, levante, levante. Ai, meu Deus. Ora macambere mastu e me canda la paia. Levante as suas mãos, levante, levante. Glória ao Pai. Ishalamaster e me anda la paia. Glória ao Filho. Orimianda lamaster e me canda la paia. Glória ao Espírito Santo. Pode adorar a presença de Deus. Pode, pode, pode, pode. Adoremos, adoremos, adoremos, adoremos. Adore e seja cheio. Adore e seja renovado. Isso, glorifica, minha irmã. Glorifica, meu irmão, e deixa Deus te tocar aí neste momento. É a igreja glorificando e Deus curando. É a igreja glorificando e a atmosfera de glória no nosso meio. Seja cheio, seja cheio. Sinta, sinta, sinta, sinta. Glorifiquemos. O culto é para Ele. A adoração é dEle. É tudo por Ele e para Ele são todas as coisas. Oh, glória! Ora master e me anda lá vaia. Enche, Jesus, enche, enche, enche, enche, enche, enche. Ei, calamasteira, lamandura e meanda, lamaia. Glorifiquemos, glorifiquemos. Ele chegou aqui neste lugar, Ele chegou, Ele está aqui. Ele está aqui. Se você sente essa atmosfera de adoração, rende glórias, rende glórias, rendemos glórias, rendemos glórias.

0: Aleluia. Tome o seu assento. Glorificando. Tem crente pentecostal aqui hoje, diga glória a Deus. Jesus já chegou aqui neste lugar. Que maravilha. Quem já está pronto para adorar ao Senhor? Quem já está pronto para entregar a sua melhor adoração nesta tarde, diga glória a Deus. Daqui a pouco nós já vamos louvar. Mas antes, eu quero fazer e conhecer todos vocês que aqui estão. Quero agradecer a todos os internautas pela audiência. Que Deus abençoe você que está ligadinho agora aqui neste culto. Hoje é a quarta-feira do grande mover de Deus aqui em nossa sede mundial. Toda quarta-feira, às 9 horas, já tivemos um grande culto com o pastor Milton. E às 15 horas, presbítero Rivair Silva pregando a palavra. Deus abençoe você que está nesta transmissão. Compartilhe esta live para que alcancemos mais pessoas para a glória de Deus. Quem glorifica o Senhor pela vida dos internautas? Eu quero também cumprimentar todos os ouvintes da Rádio Deus e Amor, todo o Brasil e o mundo que está nos acompanhando pela Rádio Deus e Amor. Deus abençoe vocês. Vocês de São Paulo, não fiquem de fora. Convidamos todos vocês para estarem conosco na próxima quarta-feira, nessa campanha à tarde, presbítero Rivair Silva pregando a palavra de Deus. Amém? E Deus garantindo a grande vitória. Aqui presencialmente, mais uma vez, chegou mais irmãos. Quem está aqui pela primeira vez, levante as suas mãos. As nossas irmãs, tem mais pessoas, isso, nosso irmão ali atrás, levante, fique com as mãos levantadas, por gentileza. Eu quero aqui conhecer, não só quem está pela primeira vez, mas os nossos irmãos, que estão nos honrando com a presença, e vocês são de outra denominação, mas está aqui nos honrando. Cadê a nossa irmã, os nossos irmãos? Fique com as mãos levantadas, deixa eu ver. Olha quantas pessoas, como nós vamos dizer a eles? Sejam bem-vindos, em nome do Senhor Jesus. Glorifiquemos ao Senhor pela vida dos nossos irmãos. Isso. Que bom ter vocês aqui para adorar o Senhor Jesus. Que bom ter vocês, sejam bem-vindos. É um prazer imenso da Igreja Deus e Amor receber vocês sempre com muito amor, sempre com muito carinho e alegria. Sejam bem-vindos, em nome do Senhor Jesus. Nós já vamos adorar ao Senhor, mas antes, vamos preparar um voto especial na presença de Deus. Quem já está sabendo das atividades especiais que teremos esse final de semana aqui na sede mundial, diga glória a Deus. Presencialmente, a quem está a longa distância, é neste sábado, teremos a EBF aqui em nossa sede mundial. Neste sábado, dia 25, às 15 horas, Escola Bíblica de Férias, com a irmã Débora Miranda, toda a equipe do Pequeno Galileu, uma festa maravilhosa para as nossas crianças. Irmão, o que é EBF? É um momento, Escola Bíblica de Férias, um momento especial para as nossas crianças, a pregação na linguagem delas, para elas entenderem, brincadeira, tudo o que as crianças gostam, e a palavra de Deus para elas compreenderem e entenderem. Então é um dia especial aqui na sede mundial, esse sábado, dia 25, às 15 horas. Quem já está sabendo, diga glória a Deus. Então todas as mamães, todos os papais, todos as avós, os vôs que estão presentes, nós esperamos vocês tragam os seus filhos, netos, primos, sobrinhos, para adorarem ao Senhor e glorificarem a Deus neste sábado, às 15 horas, aqui na sede mundial, Avenida do Estado 4568. E domingo, quem sabe o que teremos domingo, diga glória a Deus. Culto de missões, culto de missões com tema África, é isso mesmo, que teremos ali a presença e receberemos a banda dos nossos irmãos africanos, a banda Imelete, isso, os nossos irmãos africanos ali de Moçambique, que vão adorar ao Senhor conosco neste domingo, às 15 horas, aqui na sede mundial. E quem estará conosco com fé, diga glória a Deus. Então, você que está pela live, você que está pelo rádio, não fique de fora. E é em prol disso que nós vamos fazer, dentro da nossa liturgia, a nossa oferta missionária. Nós estamos trazendo essa banda com 17 componentes, eles que virão adorar a Deus conosco, vão trazer uma ministração de Deus para abençoar a nossa vida, e nós vamos fazer este momento, essa oferta missionária já, para ajudar nesses custos e também uma oferta missionária para ajudar em todo o trabalho missionário da Igreja Deus e Amor. Irmão, olha, eu quero conhecer mais do trabalho missionário da igreja. Você pode abrir o site ipda.com.br, missões, projeto multiplicação, ou o Instagram, você vai abrir e colocar missões IPDA e vai acompanhar todo o trabalho missionário que está sendo realizado. Mas chegou o momento de nós plantarmos em fé e ajudar, fazermos uma oferta missionária. Não é o voto do culto. Quem está entendendo, diga glória a Deus. É uma oferta missionária para o trabalho missionário. Estamos na semana de missões e vamos fazer a oferta missionária. Se coloque em pé, em nome de Jesus. Os nossos irmãos já estão passando votos. Você vai ajudar, mas os nossos irmãos já podem passar o voto, que este propósito é o pastor Riva e Silva, que vai orar por você, que vai clamar a Deus por você, logo após a palavra de Deus. Pegou o seu voto? Levante a sua oferta e oremos agora, neste momento especial. Logo após a oração, irmã Sara já se prepara para glorificar e adorar ao Senhor Jesus. Levante as suas mãos, soberano Deus e eterno Pai, em nome do Senhor Jesus, nós te adoramos, meu Senhor. Muito obrigado, meu Deus, por este culto. Muito obrigado, meu Pai, por início desta liturgia. Senhor, fazemos este momento missionário, meu Pai. Oh, meu Deus. Pai, abençoa este momento, Senhor, missionário. Senhor, esta oferta, meu Deus, em que nós entregaremos diante do seu altar. Espírito Santo de Deus, Senhor, meu Pai, nós apresentamos o nosso melhor em sua presença. Apresentamos, ó Pai, a semana missionária que teremos este domingo, Senhor, esta grande festa de missões aqui em nossa sede mundial. Apresentamos, meu Deus, também a EBF, Pai, em nome de Jesus, colocamos em tuas mãos todas as atividades, meu Deus, e que o teu nome seja glorificado, que o teu nome seja exaltado, Pai. Abençoa esse irmão, esta irmã que contribuiu, que irá contribuir, Senhor, nessa tarde, mas que entendeu a maior missão, a missão da sua igreja, de fazer missões, e que o teu nome seja glorificado, que o teu nome seja exaltado. É o que nós te pedimos e desde já te agradecemos. E a igreja diz, e a igreja diz, levante o seu voto e diga, meu Deus. Não, mais forte, com fé, diga, meu Deus, eu creio que o Senhor vai receber o meu propósito nessa tarde. Diga, Senhor Jesus, honra a minha fé em nome de Jesus. Amém? Você vai colocar a sua oferta no alfolie. E enquanto isso, nós vamos iniciar a adoração desse culto. Iniciaremos esse momento de adoração, irmã Sara, adorando ao Senhor. Recebamos a serva de Deus com palmas bem alegres ao Senhor Jesus.
1: Glória a Deus! Cumprimento, igreja, com a paz do Senhor Jesus! Com a paz do Senhor Jesus! Quem veio para exaltar o Senhor nessa tarde? Aleluia! Eu irei louvar um louvor bem conhecido. Eu peço que a igreja me ajude.

por isso que nós viemos aqui adorar a Ele. É por isso que nós viemos aqui exaltar a Ele, porque Ele é digno. Ele é digno da tua adoração.

0: forte ao Senhor.
1: Ele é santo. Ele é santo, igreja de Jesus. Eu quero saudar a amada igreja, a noiva do Cordeiro, na gloriosa paz do Senhor Jesus. Mesmo que passe lutas, dificuldades, perseguições, não deixe de adorar Jesus. Quem vem adorar Jesus aqui, levante as mãos e dê glória. Aleluia. Maravilha. Vamos adorar a Deus com alegria. É do novo CD. Levante e vem. Maravilha. Aleluia.

pegando fogo. Não ficar de pé, igreja. Já que você está sentindo a presença do Espírito Santo, pastor Rivaí Silva, irmão André, tá bom demais aqui, hein? Quem pode ficar de pé, por favor? Você tem perna que Deus te deu, não tem? Para adorar a Deus? Você tem mão, tem braço, tem olhos. Diga obrigado, Jesus! Você que pode, que você que está enfermo, Jesus vai curar hoje, eu tenho certeza. Ô Rodrigão, por favor, levanta e vence. Vamos expulsar os demônios que querem acabar com os lares, né, Gustavo, pastor Gustavo? O inimigo está se levantando contra as famílias, mas está repreendido em nome de quem? Levanta e vence, vamos adorar a Deus, também é do novo CD, está uma bênção, hein?

0: Obrigado, pastor Gustavo. O fogo está descendo, meu amigo.
1: Aleluia. Deus abençoe. Ainda de pé, continue de pé. Nós vamos fazer uma oração para já receber o servo do Senhor. Quem quer ouvir a palavra de Deus nessa tarde, diga glória a Deus. Vamos orar, vamos buscar a presença do Senhor. Levante as suas mãos bem alto. Isso, toda a igreja. Fique em pé, por gentileza, aqueles que podem, que nós vamos fazer a oração, a grande oração. Hoje nós estamos em batalha espiritual. O inimigo vai querer calar você, fechar o seu coração, mas ele já caiu por terra em nome de Jesus de Nazaré. Levante as suas mãos aí agora, toda a igreja, em uma só fé. Nós vamos orar e após a oração, nós iremos dar o nosso melhor glória a Deus e você vai ver o que Deus vai fazer aqui neste lugar. Oremos, começa toda a igreja dando glória, dando glória, dando glória. Isso, aumente a sua voz, essa oração. Aumente a sua voz, essa oração, meu irmão. Oh, aleluia, glória, glória. Glória, glória, glória. Oh, aleluia, aleluia, aleluia. Ai, meu Deus, esse povo quando começa a dar glória, a presença de Deus enche. Esse povo quando começa a dar glória, a presença de Deus renova. Vem, vem, Espírito Santo, venha, Senhor, enche. Enche, meu Pai, este lugar. Alamastere me anda lavaia. Oh, Espírito de Deus, nós oramos, Senhor, nós louvamos. E chegou o momento de ouvirmos a sua voz. Usa, meu Pai. Usa mesmo o teu servo com poder, com graça, com o fogo do teu Espírito, assim como o Senhor já tem usado. Usa na palavra, nos dons. Usa mesmo, Senhor. E nós te entregamos o nosso melhor, a nossa melhor adoração. E enquanto nós glorificamos, meu Pai, que a sua presença enche, meu Pai, este lugar, meu Pai, neste momento. Que a brasa viva, meu Pai, possa incendiar este lugar. E onde, Senhor, estiver esse teu filho e essa tua filha clamando, enche, renova com o fogo divino, renova com o poder do Espírito Santo de Deus. Fala conosco, e a igreja diz, quem sentiu a presença do Senhor nesta oração, diga glória a Deus. Neste fundo instrumental, nesta atmosfera que estamos, levante as suas mãos, levante bem alto, bem alto, bem alto. E nós vamos encher este lugar de glória a Deus e exaltar o Senhor bem forte com palmas. Isso, glória ao Pai, glória ao Filho, glória ao Espírito Santo. Exaltemos ao Senhor. Isso, bem forte, bem forte, bem forte. O glória a Deus também, o glória a Deus também. Adore, adore, adore, adore.
2: Glória a Deus. Pode bater palma e dar glória para Jesus, irmãos. Essas palmas é para Jesus, o glória é para Jesus. Isso é batendo palma e dando glória, é batendo palma e dando glória. Eu ouço barulho de palmas, mas não ouço barulho de glória. É palma e glória, é palma e glória, é palma e glória. É sentindo a presença do Espírito de Deus. Então pode glorificar, glorifica, glorifica. Glorifica, enquanto você glorifica, Deus cura. Enquanto você glorifica, Deus liberta. Enquanto você glorifica, Deus transforma. Isso, pode glorificar a Ele. Glorifica a Deus. Levanta suas mãos e diga, meu Deus. Levanta suas mãos e diga, meu Deus. Eu creio no meu milagre. Diga, meu Deus, honra a minha fé, porque eu creio. Diga, eu creio na minha vitória. Diga, Senhor, eu só vou sair daqui quando a minha vitória chegar. Quem crê assim, levanta suas mãos para Deus. Olha para quem está do seu lado e diga, Deus está aqui. Tem que ser com mais fé, diga, Deus está aqui. Ele estava esperando por você. Quem crê assim, levanta suas mãos. Ele só estava esperando você chegar para te presentear. Então levanta suas mãos, esquece os teus problemas, porque Deus está aqui. Levanta suas mãos, adora a Deus assim, ó, em espírito, bem bonito, em verdade, Deus está aqui, te adoro.

solta a voz. Adora Ele. Dê o seu melhor para Ele. O nosso. Para quê? Foi que eu nasci. Vai lá.

flua mais uma vez em espírito e em verdade. Levanta as mãos em espírito e em verdade. Tá bonito, mas pode melhorar. Isso, quem sabe faz ao vivo. Adora aquele que vive. Solta a voz e canta.

glorificado. Atende, meu Deus, atende a oração deste povo, atende, meu Deus, a oração daqueles que nos acompanham no YouTube, Facebook, no Instagram, pela rede de rádio. Ó Deus, nós estamos crendo que o Senhor pelejará pela vida de cada um neste dia. Atende, meu Deus, agora a oração desta mulher, a oração deste homem. Sai enfermidade, sai

Levanta suas mãos com a minha, levanta suas mãos e diga: Senhor Jesus, eu creio na minha vitória. Só quem crê, levanta as mãos e dá um glória para Jesus. Quem trouxe a Bíblia, pega a palavra de Deus, já vamos à leitura. Deus abençoe aqueles que nos acompanham pelo YouTube, Facebook, Instagram. Deus abençoe aqueles que nos acompanham pelo rádio. Mas eu quero pedir algo: não fique somente acompanhando, mas venha desfrutar daquilo que nós estamos desfrutando. Quem está sentindo uma alegria diferente nesse lugar? Quem está sentindo? Isso se chama presença de Deus. Teve uma irmã que disse para mim: pastor, eu fico contando os minutos e as horas para chegar quarta-feira. Eu não fico em casa por nada, porque na quarta-feira eu levo a minha bênção para casa. Quem vai levar a bênção para casa hoje? Se o culto terminasse agora, o primeiro que levaria a bênção para casa sou eu. Quem é o segundo? Levanta a mão e dá um glória para Jesus. Então vamos lá, livro de Êxodo, capítulo 14, versículo 15. Deus tem uma palavra para você baseado no tema: diga ao meu povo que marche. Diga ao meu povo. Livro de Êxodo, vamos à leitura da palavra de Deus. Deus abençoe você que trouxe uma pessoa com você, você que não trouxe, esforça para trazer na próxima quarta-feira. Deus tem bênção para as nossas vidas. Lembrando a todos, como já foi dito no decorrer deste culto, que chegaram agora, reforço o anúncio: neste sábado teremos a nossa EBF. Quem tem um filho em casa, um netinho, uma criança, quem tem uma criança na sua casa? Você vai trazer esta criança sábado para desfrutar do melhor que a palavra de Deus na linguagem da própria criança.

crianças e teremos muita surpresa neste sábado para as nossas crianças. Então vai valer a pena papai, mamãe, vovô, titio trazer as crianças para desfrutar da palavra de Deus e receber também uma oração especial. A Bíblia diz: ensina o menino o caminho que deve, para que quando ele cresça, não desvia dele. Então traga neste sábado, e neste domingo teremos aquele grande culto missionário, e nós estamos fazendo, queridos irmãos, lançando um desafio. Todos nós vamos assumir um compromisso com Deus de trazer uma Bíblia. Quem me entende, diga glória a Deus. Nós estamos com 17 pessoas que estão vindo de Moçambique, e nós daremos essas Bíblias para eles levar para o continente africano, para evangelizar aqueles que não têm a Bíblia. Irmãos, quando eles pegam a Bíblia, eles beijam a Bíblia, eles abraçam a Bíblia. Eu levei mais de 2.000 Bíblias a última vez que eu estive no continente africano. Não deu para quem quis. Então nós precisamos uma quantidade muito grande de Bíblia. Quem vai se esforçar para doar uma Bíblia para a obra missionária? Nós temos a nossa livraria, você que pode, logo depois você vai lá, adquire, já pode deixar hoje aqui, que nós já vamos montar esses kits que vão para o continente africano. Eles estarão em 3 estados do nosso país, estarão em São Paulo, Rio de Janeiro e estará também em Minas Gerais. Vamos arrecadar o maior número de Bíblia para nós fazermos um maior evangelismo que nunca teve em Moçambique para ficar na história, sim ou não? Já faz uma dedicatória na Bíblia, isso, eles vão ler e vão dizer, foi um irmão brasileiro que me deu esta Bíblia. Amém? Quem fica feliz quando recebe a palavra de Deus? Quem fica feliz? E a felicidade deles é muito maior do que a nossa. Então eles valorizam muito a palavra de Deus e eu quero ver você que pode doar uma Bíblia, já pode doar hoje. Antes do culto terminar, você já pode entregar uma Bíblia aqui, que nós já vamos direcionar para a nossa equipe interna que já está montando esses kits. Vamos lá, livro de Êxodo, capítulo 14, versículo 15, quem encontrou, diga glória a Deus. Podemos ler a leitura da palavra, podemos fazer a leitura da palavra. Diz assim, ó, livro de Êxodo, capítulo 14, versículo 15, quem não tem a Bíblia, se aproxime de quem tem, ou então dá um Google. Êxodo 14, 15, diz assim, ó, disse o Senhor a Moisés, porque clamas a mim? Porque clamas? Diz aos filhos de Israel que marche, e tu levantará o teu bordão, estende as tuas mãos sobre o mar, divide para que os filhos de Israel passem pelo meio do mar em seco. E eis que endurecerei o coração dos egípcios, para que vós sigam e entre nele, e serei glorificado em Faraó, e em todo o seu exército, nos seus carros, nos seus cavaleiros, e os egípcios saberão que eu sou o... Que eu sou o... Quando for glorificada em Faraó, nos seus carros e nos seus cavaleiros, então o anjo de Deus que ia diante do exército de Israel se retirou e passou para trás deles. Também a coluna de nuvem se retirou diante deles e pôs atrás deles. E ia entre o campo dos egípcios e o campo de Israel, a nuvem era escuridade para aqueles, e para estes esclareciam a noite, de maneira que em toda noite este e aqueles não puderam aproximar-se. Então Moisés estendeu as mãos sobre o mar, e o Senhor, por um forte vento oriental que soprou toda aquela noite, fez retirar-se o mar, que se tornou em terra seca, e as águas foram divididas. E os filhos de Israel entraram pelo meio do mar em seco, e as águas lhe foram qual muro à sua direita e à sua esquerda. E você diz, levanta a palavra de Deus e diga, Senhor Jesus, fala comigo, porque eu quero a tua palavra. Diga, Senhor, fala comigo, porque eu quero a tua palavra no meu coração. Pode se assentar, pode aplaudir, pode glorificar, pode enaltecer, só não pode ficar calado diante da palavra deste Deus.

pode glorificar, pode adorar, pode exaltar, queridos irmãos. Que palavra tremenda! Se você estava pensando em parar, Deus hoje vem te afirmar que não é tempo de parar. Se você estava pensando em desistir, Deus hoje vem reforçar o pedido e manda você avançar. Queridos, que palavra tremenda que Deus vem trazendo ao coração daqueles que estavam desanimados, abatidos, preocupados, pensativos, diante de desafios que a sua vida tem enfrentado. Hoje Deus vai mudar tudo na história de vida que você está vivendo. Tu vai voltar para casa hoje de cabeça erguida e entendendo o propósito que Deus tem com você. Olhando para a Bíblia Sagrada, nós encontramos uma grande passagem que o Senhor vai detalhar acerca do povo de Israel. Israel havia saído do Egito, mas agora estava diante de um grande desafio. Quando o Senhor falou com Moisés para tirar o povo, Deus começou a guiar esse povo por caminhos diferenciados para chegar naquilo que Deus havia prometido, que era a terra prometida. A Bíblia Sagrada diz que Deus vai dificultar um pouco a chegada deste povo até a terra prometida. Ou seja, aquilo que seria para ser feito em dias, eles vão começar a fazer em meses. E a Bíblia Sagrada diz que o Senhor vai provando a fé deste povo para ver se eles estavam preparados e aptos para chegar na terra que o Senhor havia prometido que mandaria leite e mel. Entendo uma coisa, queridos irmãos, quando nós entendemos o que Deus está preparando para as nossas vidas, nós não atrasamos o que Deus tem preparado para nós. Mas quando nós começamos a relutar contra Deus, ou seja, quando nós começamos a murmurar contra Deus, nós estamos atrasando aquilo que Deus já estava preparando para nos entregar. A história do povo de Israel é baseado acerca disso. Quando o povo está chegando bem próximo de alcançar o que Deus havia prometido, alguém se levanta e diz: eu tenho saudade do Egito. Lá no Egito nós comíamos do bom e do melhor. Lá no Egito não faltava água, lá no Egito não faltava um colchão, não faltava um alívio para nosso corpo. Parece que estou vendo Deus olhando e dizendo: opa, está com saudade do Egito? Deixa eu complicar um pouco. Vocês não andarão mais neste caminho, mas sairão deste. Vamos prolongar mais os dias para que este povo possa quebrar a dureza do seu coração e entender que eu tenho coisas grandes para fazer. Entenda, quando nós abrimos a boca para reclamar, nós não estamos nos aproximando da bênção, nós estamos afastando do que Deus tem preparado para nós. Então o que é que eu devo fazer agora, pregador? Você já tem a promessa de Deus, você já tem a palavra de Deus, então o que é que eu devo fazer? Glorifica a Deus no meio do deserto, glorifica a Deus no meio do vale, glorifica a Deus no meio da luta, glorifica a Deus no meio dos desafios, glorifica a Deus. Não abre a boca para questionar, mas abre a boca para adorar, adorar, adorar, adorar, adorar. Quando você adora, mais perto da bênção você está. Quando você murmura, distante do milagre você vai ficar. A Bíblia Sagrada diz que Deus vai guiar esse povo, vai levar esse povo diante do mar vermelho, para saber qual seria a reação que este povo teria. A Bíblia Sagrada diz que o Senhor está guiando, e atrás deste povo, o Senhor está permitindo quem? Faraó se aproximar com o seu exército. Parece que estou vendo o povo olhando para frente, olhando para trás, dizendo: e agora o que faremos de nós? Na frente tem o mar, atrás tem Faraó com grande fúria, tentando se aproximar de nós para nos matar. E agora o que vai ser da nossa vida? A Bíblia Sagrada diz que eles vão cobrar de Moisés. Moisés
10, você nos tirou do Egito para morrer diante do Mar Vermelho, você nos tirou do Egito para perder a batalha diante do mar, você nos tirou do Egito para perecer no meio do deserto, você nos tirou do Egito. Ou seja, eles começam a trazer a culpa para Moisés. Moisés, muito bem preparado e muito bem capacitado, já conhecendo quem é Deus, ele não vai abrir a boca para dizer para eles: nós vamos morrer. Ele não vai abrir a boca para dizer para eles: nós não temos mais o que fazer. Ele não vai abrir a boca para deixar aquele povo desesperado, não. A Bíblia Sagrada diz que ele vai dobrar o joelho e vai falar com aquele que tem todo o poder. Ele não vai abrir a boca para dizer: agora complicou a situação, nós iremos morrer. Não, não, não, não. Ele dá uma olhada e diz: acalma o teu coração, porque eu vou ali falar com aquele que nos trouxe até aqui. Eu vou ali falar com aquele que não nos abandonou. Eu vou ali falar com aquele que tem poder no céu, tem poder na terra. Eu vou ali falar com aquele que atende a nossa oração. Ei, meu irmão, aprenda a falar com Deus no meio das guerras. Aprenda a falar com Deus no meio dos desafios. Aprenda a falar com Deus no meio dos desertos que você está enfrentando. Quem fala com Deus não fica perdido. Quem fala com Deus não fica desorientado. Quem fala com Deus, Deus vai preparar caminho no meio do deserto. Deus vai abrir porta onde não há porta. Tem alguém que vem falar com ele? Tem alguém que tem falado com ele? Oh, glória! Aprenda a falar com Deus, aprenda a dobrar o joelho e orar a Deus. Não precisa você se desesperar só porque na tua frente tem um problema para ser resolvido. Não precisa você se desesperar só porque o médico já te deu o laudo. Não precisa você se desesperar porque foi demitido do trabalho, porque a situação está complicada, problema em casa, problema com o filho. Não precisa você se desesperar. Deus está te dando o caminho hoje, meu irmão, para você não ficar perdido e não cair nas garras de Faraó. Entendemos que todos os dias o teu inimigo tem tentado te perseguir. Entendemos que todos os dias o teu inimigo tem tentado te alcançar, mas você não vai entrar em desespero. Quem olha para trás pensa em parar, quem olha para trás só vê dificuldade, mas quem olha para frente já se lembra do que o salmista Davi diz: eleva os meus olhos para os montes, porque é de lá que vem o meu socorro. O meu socorro vem do Senhor que fez os céus e a terra. Ou seja, quem olha para frente sempre vai ver a mão de Deus dizendo: a ordem é para marchar. Sempre vai ver a mão de Deus dizendo: a ordem é para avançar. Sempre vai ver a mão de Deus dizendo: não pare, vem, vem, vem, vem. Mas como eu irei, pregador, se os problemas estão me sufocando? Como eu irei, pregador, se os problemas estão me matando? Como eu irei, pregador, se a cada dia que passa as coisas estão ficando mais difíceis? Vai dobrar o joelho e vai falar com Deus, porque, pregador, aquilo que para você é dificuldade, Deus tem uma resposta de uma direção para te dar. Aquilo que para você, ei, meu irmão, é problema difícil de ser resolvido, Deus está dizendo: na hora que orar te darei uma estratégia, na hora que falar comigo falarei contigo, na hora que dobrar o joelho para me clamar, eu farei milagre acontecer. Oh, glória! Vivemos em uma geração perdida. Vivemos em dias complicados porque as pessoas querem resolver do seu jeito. E quando nós ocupamos o lugar de Deus, as coisas ficam mais difíceis. Não, eu posso, eu faço, você não faz nada e você não pode nada. Não, é que eu sou aquele que tenho, você não tem nada. Você é pó e cinza. Aprenda a ser dependente de Deus.
Aprenda a ser dependente de Deus em tudo. Aprenda a ser dependente de Deus em todas as áreas da sua vida. Porque aquele que é dependente de Deus, ele lembra quem é que ele deve recorrer quando os problemas estão sufocando. Percebe? Uma mãe e um filho. O filho é dependente da mãe. Qualquer coisinha que acontece, ele já grita mãe. E a mãe está lá para atender. Ele grita mãe. A mãe está lá para socorrer. Tudo é mãe, é mãe, é mãe, é mãe, é mãe daqui, é mãe dali, porque é dependente da mãe, se torna dependente de Deus. Moisés não está sendo dependente de Faraó, Moisés não está sendo dependente daquele povo, não. Moisés está sendo dependente de Deus, e é por isso que a Bíblia diz que Moisés vai falar com Deus no meio das dificuldades que ele está enfrentando. O povo está colocando ele no canto da parede, gritando por uma providência, gritando por uma resposta. Ele está olhando e está dizendo: eu já sei quem é que vai nos ajudar. E a Bíblia Sagrada diz que quando ele vai dobrar o joelho, no capítulo 14, versículo 15, que ele vai clamar a Deus, o Senhor já olha para ele e responde: por que clamas a mim, Moisés? Senhor, eu estou clamando porque eu já estou em uma situação delicada, não sei o que fazer, para mim as coisas estão ficando mais difíceis. Senhor, o que eu farei agora? Faraó está nos alcançando, ou seja, ele está apresentando para Deus aquilo que os olhos dele estava contemplando como dificuldade, e Deus está olhando e está dizendo: aquieta o teu coração, apenas diga para o povo que marche. Senhor, eu estou clamando porque nós estamos diante do mar, não tem como construir um barco para atravessar este povo, não tem como ir para a direita. Se for para a direita, Faraó nos alcança. Se eu for para a esquerda, Faraó nos alcança. E se eu falar para esse povo entrar para dentro do mar, morrerão afogados, porque tem crianças, tem idosos e daí por diante. E se nós retroceder, Faraó também vai nos pegar. Então qual é a ordem? Diga para o meu povo que marche. Parece que estou vendo Moisés dizendo: Senhor, nós estamos diante de um mar, não tem como esse povo andar sobre as águas, não tem como esse povo atravessar para chegar do outro lado. Deus olhou e disse: Moisés, eu estou dando uma ordem, e a ordem que eu estou dando, aquieta o teu coração, porque eu já sei o que eu vou fazer. Entenda uma coisa, você não sabe, mas Deus sabe. Você está diante de um problema, achando que não tem saída, e Deus está dizendo: não é tempo de parar, não é tempo de desistir, não é tempo de retroceder, não é tempo de fugir. Então o que é que eu devo fazer? Deus vai abrir o grande

cair nas mãos de Faraó, não, meu irmão. Eu estou falando com quem já levantou a cabeça, eu estou falando com quem só está esperando a ordem do céu, eu estou falando com quem já está preparado para dar o primeiro passo, eu estou falando com quem está preparado para viver milagre, milagre, milagre, milagre. Oh, glória, aleluias. Entenda, meu querido irmãos, que Deus permite circunstâncias em nossas vidas para nós aprendermos uma lição, que quando nós oramos, uma resposta, ela vem. Entenda que quando nós oramos, a resposta, ela vem. Você está entendendo por que o diabo está tentando tirar você da oração? Você está entendendo por que o diabo está tentando criar uma barreira entre você e Deus? Porque ele quer ver você perdido e você ainda não se ligou. Ei, o diabo quer que você fique desorientado, perdido. Não tem coisa pior na vida do homem do que o homem viver perdido. Não tem coisa pior na vida do homem do que o homem buscar ajuda onde não pode ajudar. E é por isso que o inimigo está criando barreiras para tentar atrapalhar a sua conexão com o céu. Mas hoje nós vamos mandar um recado para Satanás. Perdeu, Satanás, porque esta barreira cairá por terra e esse povo vai permanecer conectado com o céu, e o céu vai permanecer conectado com ele. Irmãos, é muito bom conhecer homens e mulheres que priorizam a oração. Problemas em casa, oração. Problemas do trabalho, oração. Problemas da vida cotidiana, oração. Porque ele já sabe acerca do poder da oração. A oração é falar com Deus, a oração é dialogar com Deus. E hoje nós iremos voltar a fazer aquilo que nós sempre fizemos em nossa vida. O que, pregador? Falar com Deus, entregar nas mãos de Deus. Entenda que a Bíblia diz que os teus ouvidos estão atentos para ouvir a oração, para ouvir o clamor que é feito neste lugar. O que é que a Bíblia está dizendo? Deus está atento para aquilo que você pede. É por isso que Jeremias vai descrever dizendo: clamas a mim e responder-te-ei, anunciar-te-ei coisas grandes e firmes que ainda não sabe. Queremos viver milagre, mas não queremos orar. Queremos viver milagre, mas não queremos falar com Deus. Queremos desfrutar de salvações e libertações, mas nós não queremos falar com Deus. Queremos ver o mar se abrir, mas não queremos falar com Deus. É por isso que você está perdido diante desse problema, porque já falou com o Zezinho, já falou com o João, já falou com a Mariazinha, já falou com tanta gente, e ainda não falou com Deus. Deus está olhando e está dizendo: ei, lembra que eu estou aqui para te ajudar, lembra que eu estou aqui para te socorrer, lembra que eu estou aqui preparado para mudar o cenário que você está vivendo, lembra que eu estou aqui. Na hora que tu abrir a tua boca para falar com ele, ele vai te dar uma direção, ele vai te dar um livramento, ele vai dizer para ti: você já tem a chave que abre porta onde não há porta. Você já tem na palma das tuas mãos. O que é, pregador? Ei, Moisés, recebe do Senhor. O Senhor está dizendo: já está nas tuas mãos a chave, já está nas tuas mãos a chave. Entenda que tudo que o diabo quer é que você entre em desespero. Quem entra em desespero, esquece daquilo que já tem, que Deus já te deu. Lembra da viúva? Do azeite? Ela se esqueceu que tinha azeite em casa. Ela lembrou da dívida, lembrou dos credores, lembrou que o marido morreu, mas o profeta disse: declaro que você tem na sua casa. Ela esqueceu. Por quê, pregador? Porque no meio das aflições nós esquecemos daquilo que nós temos para vencer as nossas lutas.
No momento das aflições, no momento das guerras, no momento das batalhas, nós esquecemos daquilo que Deus já nos deu para nós vencermos as batalhas que estão diante dos nossos olhos. Moisés está clamando e Deus está dizendo: por que clamas a mim? Você já tem a chave, rapaz, já está nas tuas mãos. O que é que eu tenho? Eu apenas tenho um cajado, é esse cajado que eu vou usar para abrir esse mar, é esse cajado que eu vou utilizar para poder dividir as águas, Senhor. Mas é um simples cajado para você, mas para mim eu vou fazer um milagre acontecer. Quando tu tocar nas águas, pode preparar que o meu nome será glorificado em Faraó, porque eu já tenho uma estratégia de colocar Faraó no fundo das águas. Eu já tenho uma estratégia, eu vou acabar com esse inimigo que está perseguindo a tua vida, eu vou acabar com esse inimigo que está atormentando a vida de vocês, que não te deixem em paz. Então o que é que eu devo fazer, Senhor? Toca nas águas e diga para o povo marchar, diga para o povo avançar. A Bíblia Sagrada diz que quando ele levanta o seu cajado, ele toca sobre as águas, o Senhor começa a entrar em ação. Sabe o que está faltando na vida de muita gente? É você ter uma atitude para Deus entrar em ação, para fazer o que ele quer fazer. Qual é a atitude que eu devo tomar? Deus está esperando você se posicionar na oração. Deus está esperando você se posicionar na adoração. Deus está esperando você se posicionar na leitura da palavra, oração, jejum, evangelização. Faça alguma coisa para Deus entrar em ação, meu irmão. E Deus, na hora que ele entra em ação, ele começa a pelejar naquilo que você está pedindo. Descruza os braços e prepara para ter uma atitude diferente a partir de hoje. Eu não sei o que é que você deve fazer, mas eu já vou te dar uma orientação. Vai para a oração, vai para a adoração, vai para a leitura da palavra, vai para a campanha, vai para a evangelização. Tem uma ação para Deus ter uma reação, tem uma ação para Deus reagir no meio deste vale. Na hora que você tomar uma ação, Deus vai dizer: agora é comigo, agora é eu que vou agir, é eu que vou fazer. Moisés vai ter uma ação que ninguém imaginou que pudesse ter. Quando ele toca nas águas, um vento do oriente vem. A Bíblia Sagrada diz que Deus levantou uma parede do lado direito, uma parede do lado esquerdo, secou-se as águas que estavam no fundo daquele mar, e diz ao povo: agora diga para o povo passar. A Bíblia vai declarar que o povo não passou no meio do lodo, o povo não passou no meio das águas, o povo não passou em águas, ei, meu querido irmão, que dava pelos seus joelhos, não. Eles atravessou em terra seca, e quando esse povo entra, eles vão atravessando para chegar do outro lado. Parece que estou vendo alguém maravilhado dizendo: como pode isso acontecer? Eu estou vendo um paredão de água do lado direito, eu estou vendo um paredão de água do lado esquerdo. Deus só faz isso para quem recebe a ordem, Deus só faz isso para quem clama, Deus só faz isso para aquele que lembra de falar com Deus, Deus só faz isso em prol daquele que no meio do desespero lembra de clamar aquele que tem poder de fazer. Ei, meu irmão, por isso que eu sempre digo: quem anda com Deus pode preparar os olhos para ver o extraordinário acontecer, porque ele faz do impossível se tornar possível, para que o nome dele venha a ser glorificado. Glorificado, oh glória, aleluias. Na mente do povo, nós vamos morrer. Na mente do povo, o mar é o impossível isso acontecer. Na mente do povo, o Faraó vai nos pegar. Na mente do povo, o que faremos agora? Mas quando eles vê as águas se dividindo, Miriam já pega o seu pandeiro e diz: agora é a hora da adoração.
Agora é a hora desse povo entender que Deus não nos abandonou no deserto que nós estamos enfrentando. Agora é hora de nós atravessarmos e mostrar para os nossos inimigos que o nosso Deus não nos abandonou no meio dos desertos que nós estamos enfrentando. Eu entendo que tem hora que o diabo tenta colocar na tua mente que Deus te abandonou, que Faraó vai te matar, que o diabo vai te vencer, vai nada, meu irmão. Lembre de falar com Deus, porque Deus está pronto para te responder. A Bíblia Sagrada diz que Miriam, mais do que depressa, quando o mar está sendo dividido, ela já vai atravessando e já vai dizendo para aquele povo: quem fez isso por nós foi Deus. Então nós vamos reconhecer a sua grandeza e vamos atravessar em um cântico que nós nunca demos para o nosso Deus. E qual é? Vamos declarar que só o Senhor é Deus. Vamos declarar que só o Senhor é Deus. Ele é Deus que abre porta, Ele é Deus que fecha a porta, Ele é Deus que dá saúde, Ele é Deus que dá cura. Parece que estou vendo aquele povo atravessando, maravilhado de ver. Se fosse no século em que nós estamos vivendo, estaria publicado no Instagram, estaria publicado no X, estaria publicado no Facebook. Deus abriu o Mar Vermelho e o povo tirando selfie: olha onde eu estou passando, e declarando: só o Senhor é Deus. Eu já estou vendo isso acontecendo com alguém aqui. Já pode preparar, meu irmão, porque Deus não vai abrir só as águas, Deus vai abrir porta onde não há porta, Deus vai surpreender a sua fé. Deus não te trouxe aqui simplesmente por trazer. Deus está dizendo: esse mar não para mais na tua frente, esse mar da enfermidade não para mais na tua frente, esse mar de problema, de turbilhões, não para mais na sua frente, esse mar de dificuldade não para mais na tua frente. Porque tudo isso veio para tentar te parar, mas nós temos uma ordem do céu. E qual é, pregador? A ordem é para marchar, a ordem é para avançar, a ordem é para continuar. Para surpresa do diabo, Deus já deu a ordem nesta tarde. Eu estou pregando para aquele que veio para recarregar as pilhas, eu estou pregando para aquele que veio para renovar as forças, eu estou pregando para aquele que veio para se alimentar.

0: dizendo: marche, marche, marche, marche, marche, porque a porta já está aberta, o mar já está aberto. Eu estou pregando para quem vai sair daqui hoje marchando como um soldado e dizendo: a vitória é minha, a vitória é minha, a vitória é minha, a vitória é nossa. Oh, glória! Aleluias! Alguém está de olho no que Deus está preparando para você? Mas o Senhor disse que o nome dele seria Glory. Acabou. Não se preocupe com o que vem atrás. Se preocupe com o que está à sua frente. Na sua frente está o mar. E na sua frente está a glorificação de reconhecer que só o Senhor é. Entenda que quando nós olhamos para trás, nós ficamos preocupados com aquilo que está para nos atingir. E Deus havia falado: o meu nome será glorificado em Faraó. Olha a estratégia que Deus vai montar, queridos irmãos. Olha o que Deus está preparando, porque Deus lá de cima, Ele está vendo nós aqui na terra. E nós aqui de baixo estamos vendo apenas o que está à nossa volta. Deus está olhando a quilômetros para frente. E Deus olhou e disse: fica tranquilo, porque eles vão entrar onde não é para eles entrar. E eu vou complicar a vida deles, porque eles não são convidados, eles são intrusos. E lugar de intruso, você já sabe, Deus fecha as águas para acabar com aqueles que estão atormentando a sua vida. Entenda que hoje você vai viver uma vida melhor, hoje você vai viver uma vida diferente. Por que, pregador? Porque Deus está abrindo o mar, é para você passar e não para o teu inimigo. Deus está abrindo o mar, é para você passar e não para o teu adversário. Deus está abrindo o mar para você passar e não para aquele invejoso entrar no meio. Ele está achando porque a porta está aberta, eu posso entrar. Negativo. Deus vai permitir Faraó ter o avanço dentro daquele mar, mas quando o povo chega do outro lado, Faraó está no meio daquele mar. A Bíblia Sagrada diz que as carruagens de Faraó, os cavalos de Faraó vão começar a se afundar, porque as águas estavam secas apenas para aqueles que estavam debaixo de uma promessa. E quem não tem promessa não pode entrar aonde Deus não convidou. E a Bíblia Sagrada diz que Faraó vai começar a encontrar dificuldade, vai tentar avançar e não vai conseguir, vai tentar retroceder e não vai conseguir. Quando Deus vê que a última pessoa atravessou e declarou que só o Senhor é Deus, Deus olhou e disse: agora eu vou mostrar para eles, não mexa com o meu povo, não entra onde não foi chamado, não coloque aonde Deus não chamou. Não, não, não, a Bíblia Sagrada diz que Deus vai fechar os mares, e os mares se fechando, Faraó juntamente com seus cavalos, os seus cavaleiros, vão ficar no meio, no fundo daquelas águas. O povo vai começar a ter discernimento que Deus não permitiu Faraó nos alcançar, Deus não permitiu os nossos inimigos nos alcançar, Deus não permitiu o inferno nos alcançar. Fica tranquilo, meu irmão, o diabo não pode tocar na tua casa, o diabo não pode tocar na tua família, o diabo não pode tocar naquilo que Deus está preparando para te dar, o diabo não pode tocar. Tem crente preocupado: eu vou receber a bênção, o inimigo vai continuar, vai nada. Hoje é o dia em que o teu inimigo ficará debaixo dos teus pés, e a vitória na palma das tuas mãos. Quem está declarando isso é o céu sobre a tua vida. Pode preparar, meu irmão, lugar teu está reservado. O teu inimigo não atravessa contigo, o teu inimigo não entrará contigo, o teu inimigo não participará do que você participará, não. Porque Deus está dizendo: chega, chega, chega, chega de ser perseguido, chega de ser atormentado, chega de passar batalha, chega, chega, chega. Deus está dizendo: vou fechar o mar, vou fechar o
1: os mar, vou fechar os mar. O mar está aberto para você, o mar está aberto para a tua família, o mar está aberto para os escolhidos e não para os intrusos. Os intrusos ficarão no meio do mar e alguém vai sair daqui hoje declarando: só o Senhor é Deus, só o Senhor é Deus, é Deus, é Deus, é Deus. Aleluias, aleluias. A estratégia de Deus para ver você vivendo a calmaria novamente é muito linda. É por isso que eu estou falando: aprenda a ser dependente de Deus. Porque tu vai sair daqui hoje com uma mentalidade: Deus cuida de mim. Deus cuida, porque você está ligado com Ele. Você não terá mais aquela preocupação: tem alguém me perseguindo, tem alguém... Não. Você já vai dizer, como o salmista disse no Salmo 91, estou habitando no esconderijo do Altíssimo, à sombra do Onipotente, descansa. Acabou. Você não terá mais aquela preocupação de ficar olhando para trás. Você não terá mais aquela preocupação que vai ser de mim no dia de amanhã. Você não terá mais aquela preocupação e agora. Você não terá mais aquela preocupação quem vai abrir a porta. Você vai ter apenas aquela preocupação de preparar uma adoração em gratidão por aquilo que Deus está preparando para te dar. Tu não terá mais preocupação, porque se a porta fechar de manhã, Deus abre outra no período da tarde. Se a doença aparecer, meu irmão, já está um milagre diante de ti. Você não terá mais preocupação se o problema aparecer. Você vai se lembrar que o Deus que você serve é o Deus que resolve tudo. Você não terá mais preocupação, meu querido irmão. Por que, pregador? Porque o Deus que você serve, o salmista declarou: Ele é o meu pastor e nada me faltará. Você não terá mais preocupações da sua vida. Não, porque você já está debaixo de uma orientação divina. E qual é, pregador? Protegido pelos céus, protegido pelas mãos de Deus, protegido pelas asas do Onipotente, protegido pelo grande Eu Sou, que está dizendo para ti: fique em paz, porque toda ferramenta que foi preparada contra ti não prosperará, cairá por terra hoje. Porque, pregador, o Deus que você serve vai abrir porta onde não há porta. O Deus que você serve está olhando para te está dizendo: não se desespere. Se o mar está na tua frente, não se desespere. Se o problema está na tua frente, não se desespere. Se o inferno está tentando te parar, não se desespere. Vai para a oração, que já tem uma orientação do céu para você. E qual é, pregador? Milagre, milagre, milagre, milagre, milagre, milagre, milagres. Oh, glória! Aleluia. Percebe que Deus manteve o mar enquanto o seu povo estava atravessando. Faraó entrou também. Depois que Israel atravessou, chegou a última pessoa do outro lado, o mar voltou ao normal. O mesmo milagre que salvou Israel destruiu Faraó. Entenda isso. Aquilo que Deus fez é completo. Ele não apenas abre portas, Ele também encerra ciclos e derrota os inimigos que te perseguem. Ei, meu querido irmão, é perfeito trabalhar de Deus. É perfeito o trabalhar de Deus, é perfeito. Nós se desesperamos à toa, nós perdemos a paz à toa. Quando nós aprendemos a descansar, nós entendemos que é perfeito o trabalhar de Deus em nossas vidas. Deus não nos resgatou das garras de Faraó para entregar nas mãos de Faraó novamente. Então não olhe para trás, olhe para frente. O alvo é Cristo, e Cristo já deu uma ordem. A ordem não é para parar. ordem é para avançar. Diante de toda perseguição, diante de toda batalha, Deus está dizendo para ti: apenas levante a tua cabeça e esteja conectado com o céu, porque se o diabo não te parou até agora, não para mais. Porque, pregador, o mar já ficou para trás, daqui para frente será tudo diferente. Estaremos debaixo dos cuidados de Deus, entenderemos que a mão de Deus está conosco em todos os momentos. É só clamar e verás a glória dele, é só clamar e desfrutará do que ele está preparando. É só clamar e pode preparar para te testemunhar, é só clamar e pode preparar para vivenciar o que você nunca vivenciou. Deus te concederá no período de história de vida que você vai ter. Fique em pé que eu quero orar por você. Deus não te deixou, Deus não te abandonou. Aprenda a ser dependente de Deus. Olha para quem está do seu lado e diga: aprenda a ser dependente de Deus. Esta doença não te mata, esse problema não te mata. Levanta esta mão que Deus te deu, levanta. Aprenda a ser dependente de Deus. Segura na mão de quem está do seu lado e segura na mão dele. Segura, não segura, segura firme, segura firme. Diga para ele: me empresta tuas mãos agora, nós vamos orar. Nós vamos falar com Deus, porque esse mar não te para. Esta doença não te para, essa dificuldade não te para. Atravessa a Macedônia, meu irmão. Pega na mão de quem está lá do outro lado. Nós vamos orar agora, nós vamos clamar agora. Porque o plano do diabo era te parar e não vai conseguir, porque Deus vai te honrar. O plano do diabo era te fazer desistir, não vai te fazer desistir mais. Porque agora Deus vai renovar as suas forças, você crê? Atravessa a Macedônia, minha irmã. Pega na mão dessa irmã que está do lado, está desanimada, está cabisbaixa, está preocupada. Atravessa, dá um passo para a direita, um passo para a esquerda e diga: irmão, nós vamos orar agora. Nós vamos orar agora, nós vamos orar agora. Nós vamos orar agora, nós vamos orar agora. Nós vamos clamar agora. Eu não sei qual é o mar que está na tua frente. Eu não sei qual é o mar que parou diante de ti. Eu não sei qual é o mar que está tirando a tua paz. Eu não sei qual é o mar que está tirando a tua felicidade, mas ele vai sair do teu caminho hoje. Aprenda a ser dependente de Deus. E eu vou orar com quem quer ser dependente de Deus. Eu vou clamar com quem quer ser dependente de Deus. Eu vou orar por aquele que está dizendo que diminua eu, mas cresça o Senhor. Então começa dando glória, começa dando glória, começa dando glória. Você que está em casa, começa dando glória. É um orando pelo outro agora, é um orando pelo outro agora. Intercede por essa mulher que está do teu lado, intercede por esse obreiro, por essa obreira, por este ministério. O mar queria, o diabo queria fazer ele desistir, o inferno queria ver ele parar. Agora, agora, agora, clama, clama, clama, clama. Clama que esse mar não te para. Você tem uma ordem do céu. A ordem é para marchar, a ordem é para marchar. O inferno tentou te parar, Satanás tentou te parar, Satanás tentou te fazer desistir. Deus está dando ordem agora. Fala com Deus como Moisés falou. Clama, clama a Deus agora. Alá mastur e alá para calabasteia. Alá para condolá para calabasir e alá masteia. Olha Deus curando, olha Deus restaurando, olha os mares se abrindo, olha Deus dando ordem. Porque clamas a mim, Moisés, porque clamas a mim, Moisés. Fala para ele da tua luta, fala para ele da tua dificuldade, fala para ele da diversidade, fala, fala, fala para ele, meu irmão. Faraó está tentando te alcançar, Faraó está tentando te fazer desistir.

Alabastu e alapra calabasteia. Já tem crente recebendo renovo, já tem crente sendo restaurado, já tem crente recebendo alamasi, orianda lá para calabasteia. Tentou, mas não conseguiu. Tentou, mas não conseguiu. Armou tantas coisas, mas não conseguiu. Olha Deus dizendo: levanta, levanta, levanta, que a glória da segunda casa é maior. Levanta, que eu te dou saúde. Levanta, que eu te restauro. Levanta, que eu mudo a história da tua vida. Orialabaste, calabasteia, alabaste.

coisa tremenda que eu já estou recebendo aqui. O meu corpo já está tremendo na unção de Deus descendo do céu. Eu já estou

olha ele restaurando, olha ele entregando os dons para a crente nesta é o mover, olha o mover do Espírito, olha o mover de Deus aí, olha o mover de Deus aí, ora mais.

casa sendo renovado. Já tem crente pela live sendo renovado. Já tem obreiros, obreiras sendo renovado. Isso, oria lá, macíria lá pra calabasteia. Engole o choro e vem no glória. Engole o choro e vem no glória. O diabo não entende esta língua. O diabo não entende esta língua, não, meu irmão. O diabo não entende esta língua. Meu Deus, tem crente sendo batizado. Tem crente sendo renovado. É poder.

Levanta as tuas mãos para Jesus. As tuas mãos. O inferno perdeu. Levanta as tuas mãos. Jesus vai curar agora. 396 pessoas, Jesus vai dar saúde agora. Levanta as tuas mãos, um minuto de palma e glória para Ele. Um minuto de palma e glória, um minuto, um minuto, um minuto. Um minuto, eu já estou vendo Ele abrir porta. Eu já estou vendo Ele cicatrizando feridas. Eu já estou vendo Ele secando lágrimas, eu já estou vendo, eu já estou vendo. Oh glória, oh glória, oh glória, oh glória. Oh glória, oh glória. Oh glória, aleluias. Permaneça em pé. Levanta as suas mãos. Você que quer ser dependente de Deus. Quem quer ser dependente de Deus? Pastor, eu quero ser dependente de Deus. Eu quero fazer uma oração para aqueles que querem ser dependente de Deus. Eu quero ser dependente de Deus. Em tudo é Deus, é Deus, é Deus, é Deus. Levanta as suas mãos, sai do teu lugar e vem aqui que eu quero orar por você. Vem, vem, vem para cá. Vem para cá, Jesus está te chamando hoje, vem para cá, vem para cá, vem com a tua mão levantada. Você não pode ficar mais distante da casa de Deus, vem com a tua mão levantada. Você desistiu, você parou e hoje você está voltando a sentir a graça que você nunca sentiu. Sai do teu lugar e vem. Jesus está te chamando hoje, vem, vem, vem, vem. Você vai estar conectado com Deus, ser dependente de Deus, a mão de Deus. Deus vai te sustentar, Deus vai te agir, Deus vai fazer. Então sai do teu lugar e vem. Não tem coisa melhor do que você poder gritar por aquele que pode te ajudar. Um filho grita, mãe! A mãe está lá para atender. Você vai gritar, pai! O pai vai estar lá para te atender. Sai do teu lugar e vem que eu quero orar por você. Vem. Vem porque Jesus te chama hoje. Sua alma está gritando, eu quero é Deus. Sua alma está gritando, eu preciso de Deus. Faraó quer te matar. Faraó quer acabar com a sua vida. Faraó quer destruir você com depressão, com solidão, com ansiedade, com tudo aquilo que ele vinha preparado contra ti. Mas o Senhor trouxe uma palavra que toda ferramenta preparada contra ti não prosperará. Então sai do teu lugar e vem. Sua alma está dizendo, eu quero é Deus.

Esta igreja quer orar por você. Ser dependente de Deus é poder falar com Deus. Ser dependente de Deus é descansar o seu coração. Ser dependente de Deus é se lembrar que tu não andará mais sozinho. Tem mais alguém? Levanta as mãos para cá. Vamos orar por essas vidas que diante desse altar estão. Vamos orar por aqueles que estão em casa. Vamos orar por aqueles que estão dentro de um presídio, dentro de um hospital. Entenderam a importância que muitos não entenderam. Seria tão bom se você entendesse que Deus só quer te proteger de Faraó, mais nada. Deus só quer te guardar de Faraó e te conduzir para a terra prometida que Ele te fez. Levanta as mãos para cá, vamos orar por essas vidas. Toda a igreja em pé, levanta as mãos para cá, que agora é momento de batalha. A batalha contra aqueles que o perseguia, esse povo não persegue mais. Eles sairão daqui hoje aliviado, transformado, e vão sair daqui numa certeza, que coisa maravilhosa que estão sentindo. O que é isso? Presença de Deus. Levanta as mãos, vamos orar por eles. Vamos pedir a bênção de Deus. Eu quero ver você com a sua mão levantada. Sua mão tem uma tocha de fogo. Tu vai voltar para casa hoje pingando azeite. Tu vai voltar para casa hoje diferente. Olha quantas vidas diante desse altar, e a igreja está em silêncio. Os céus estão em festa e você está em silêncio. Levanta as mãos de vocês e diga: meu Deus, com mais fé, diga: meu Deus, abraça minha alma, perdoa os meus pecados, porque eu quero, diga, eu quero ser dependente de Ti. Salva minha alma, salva minha vida, perdoa os meus pecados, porque a partir de agora eu andarei contigo em tudo. Ó Deus, salva minha alma. Começa dando glória, glória, glória, glória. Oremos por eles, irmãos obreiros. Oremos por elas, irmãs obreiras. Escreve mesmo, ó Deus, o nome no livro da vida, e sela com teu sangue, ó Deus, trazendo perdão para esta alma, alívio para esta vida. Para aqueles que estão em casa tomando a mesma decisão, é tarde de mudança, é tarde de salvação, é tarde de transformação e de libertação. Ó Deus, eu entrego tudo nas tuas mãos agora.

abraça esta alma, transforma esta vida e liberta para a tua glória. Abraça mesmo, Senhor, repreende toda a perturbação, repreende, meu Deus, tudo aquilo que vinha lutando, atormentando, a poder do teu sangue, meu Deus, agora, o que o Senhor reservou, homem nenhum pode impedir. Então nós te repreendemos agora, espírito de tristeza, de solidão, saia em nome de Jesus, diga amém. Olha aqui para mim, não volte a sentar, nós temos uma equipe que vai dar um abraço em vocês, anotar o nome de vocês, não volte a sentar, deixa o nome de vocês para nós estar orando, tá bom? Isso, abraça elas, abraça eles, irmãos obreiros, são teus irmãos agora, a família de Jesus está crescendo, você que está em casa no rodapé do vídeo, já temos disponível 2 canais para você entrar em contato com a nossa equipe, pode glorificar, anota o nome deles, pastor Humberto está ali, leva eles aqui, irmãos obreiros, conduz eles ali, irmãos obreiros, pastor Humberto está lá para anotar o nome, isso, pastor Humberto está lá, conduza por gentileza, e a igreja pode glorificar aquele que vive, aquele que reina, pode adorar, pode exaltar o nome santo do nosso Deus. Quem crê que Deus está aqui, diga glória a Deus. Eu quero pedir mais uma vez, gentilmente, vamos ficar em pé, chegou o momento de nós entregarmos o nosso voto, a nossa oferta a Deus. Quem crê que Deus tem algo grande para você, diga glória a Deus. Então vamos entregar o nosso voto a Deus. Eu quero fazer aquela oração para Deus mandar sobre a tua vida a providência do céu. Quem quer providência do céu? Deus proverá. Quem crê que Deus proverá? Me dá um voto aqui, irmãos, que eu quero fazer um voto com esse povo intitulado Deus proverá. Foi a palavra que Deus colocou na boca de Abraão para Isaac. Isaac preocupado, dizendo, pai, estou vendo o cutelo, estou vendo, mas eu preciso do cordeiro. Ele respondeu, Deus proverá. Quem crê que Deus proverá para ti? Quem crê que Deus proverá? Só quem crê que Deus proverá algo grande para você, você vai sair do seu lugar e já vai fazer esse voto com Deus. Vem, vem correndo aqui, vem. Você está precisando algo grande de Deus e Deus vai prover para você. Porque o nome do nosso Deus é... O nome do nosso Deus é... Na hora que tu pegar esse voto, já tem um milagre. A irmã já tem um milagre para contar. Já tem um milagre. Só de pegar o voto, já tem um milagre para contar. Então já pega nas suas mãos, que nós vamos fazer esta oração. Como eu disse, a oração da provisão. Deus vai prover algo muito grande para você agora. A bênção vai chegar recalcada, transbordando e sacudida. Faça com Deus agora. Não tenha dúvida do que Deus está preparando para você. Não tenha dúvida. A certeza já está, queridos irmãos, a bênção na palma das tuas mãos. Nós temos uma certeza. O milagre já está na palma das tuas mãos. Creia, minha irmã. Creia, creia, creia. Eu estou falando com quem Deus já está movendo as suas mãos para trazer aposentadoria. Eu estou falando com quem Deus está movendo as suas mãos para trazer a porta de emprego. Eu estou falando com quem vai voltar para casa hoje dando pulo de alegria e dizendo, Deus provou a minha fé, mas me

0: faça com Deus. Você já está cheio da bênção de Deus, faz para alguém da sua casa. Levanta para Deus, levanta para Deus, diga: sai miséria. Tem que ser com mais fé, diga: sai miséria, sai devorador, sai da minha casa, sai do meu lar, porque eu creio no Deus da providência. Quem crê que Deus, ele vai prover algo grande para você, diga glória a Deus. Olha aí, lá do Rio de Janeiro, já está conosco aqui lá do Rio de Janeiro. Essa moça fazia campanha lá no Rio de Janeiro, agora está aqui fazendo campanha, porque ela sabe que as campanhas é vitória na palma das mãos. Quem crê assim, diga glória a Deus. Vem para cá, Rio de Janeiro, aqui não tem blá blá blá, aqui tem milagre. Vem para cá, povo de São Paulo, do Brasil, vem para a sede mundial, que aqui tem vitória. Tem vitória, não tem, igreja? Então já levanta para Deus, levanta para Deus, levanta para Deus, levanta para Deus, que nós vamos clamar pela provisão de Deus agora. Tem alguém desempregado na tua casa, Deus vai prover agora. Deus vai prover agora, diga: Deus vai prover agora. Quem crê que Deus vai prover, então já levanta para Deus aí. Já levanta para Deus, já levanta para Deus. Deus vai prover agora. Tem alguém preocupado, que vai ser de mim? Descanso teu coração. Você que está em casa pela live, faça esse voto agora, já está disponível o QR Code. Faça aí agora, entrega uma oferta agora, empresário, microempresário, empreendedor, investidor, está desempregado, não está mais, a porta já está aberta. Deus vai visitar o que é seu. Não se preocupe, porque Deus proverá. Diga: Deus proverá. Quem crê na providência de Deus? Já está disponível também os QR Codes aqui à minha direita, à minha esquerda. Pode abrir o aplicativo do seu banco e já pode ajudar a casa de Deus, porque nós estamos na semana missionária. Semana missionária, semana de missões. Levanta para Deus, levanta para Deus. Agora a oração é para expulsar a miséria. Quer ajudar no cartão de crédito, pastor? Já está aí a maquininha disponível para você ajudar no crédito, débito, como você preferir. Só não pode ficar sem ajudar. Aquele que pode ajudar, ajuda, porque nós estamos semeando em uma terra fértil. Quem está semeando em uma terra fértil, diga glória a Deus. Levanta para Deus, levanta para Deus. Todo mundo com a mão levantada agora. Não tem oferta, levanta as mãos. Não tem um voto, levanta as mãos. Deus vai te abençoar do mesmo jeito. Então começa dando glória, glória, glória, glória. É para clamar a Deus agora, é para invocar o nome santo do nosso Deus agora. Começa orando, começa clamando: Senhor, Tu és o Deus que prospera sobre a vida daquele que clama. Tu és o Deus que prospera sobre a vida daquele que invoca, meu Deus. É agora, neste momento de oração, que as correntes vão se quebrar, Senhor, e toda a força do inferno cairá por terra. Senhor, abençoa o Teu povo, prospera sobre a vida deste povo, sobre a nação brasileira, ó Deus. Senhor, eu creio no Deus proverá, provê mesmo, Senhor, um milagre para a vida deste povo que está clamando. Senhor, estende as tuas mãos e traz a bênção recalcada, transbordando e sacudida. Senhor, é o teu nome que será glorificado, é o teu nome que será exaltado. Sai miséria, sai devorador, sai peste, sai praga, expulsa, meus irmãos, expulsa, repreende, meu Deus, agora, tudo aquilo que vinha lutando contra a vida deste povo, lutando contra a vida desta mulher. O Senhor pode repreender, meu Deus, e garantir o teu milagre e a bênção do céu. Provê, meu Deus, e dai a tua vitória. Diga: sai miséria. Levanta para Deus e diga: eu creio na prosperidade de Deus na minha vida. Aonde colocar os teus pés, abençoado será. Você diz: ah! Aonde colocar as tuas mãos, prosperará. Você diz: ah! Coloca dentro do alfoli, cantor Ivan Luiz louvando, e os obreiros já entregando o voto para a próxima quarta-feira, e vai ser a quarta-feira da sua vitória. Quem crê, diga glória a Deus. Vamos receber o cantor com palmas para Jesus, igreja.
1: Deus abençoe, pastor Rivaí. Teve uma irmã que fez uma campanha, né, pastor? Foi no terceiro dia, ela recebeu a bênção. Aliás, ela fez 3 dias, a irmã lá de Guararema. E no quarto dia ela veio agradecer a Deus. Deus usou o pastor Rivaí Silva. E

ela recebeu o milagre. Depois ela vem aqui, ela mesmo vai contar esse grande milagre que Deus fez através da oração, viu, pastor Rivaí? Quando o pastor estava orando, ela fez a campanha, veio lá de Guararema, irmãos. Muitas vezes os irmãos tão pertinho aqui não vêm adorar a Deus, irmãos. Venha estar conosco aqui. Vamos lá com as palmas. Será que vocês lembram desse hino aqui, ó? Cadê as palmas, assim, ó? Bem rápido, assim. Toca fogo na seara do inimigo. Vocês! Só vocês. Jesus está contigo. Só a igreja agora. Quero ver vocês assim. Toca fogo. Cadê as palmas mais alegres? E os irmãos? Jesus está contigo. Vamos lá. Valendo, vamos lá. Cadê as palmas? Cadê as palmas? Ei, pastor Ivaí Silva. Hoje aqui o fogo está descendo, hein? Na oração, na palavra.

0: conta também.
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te fugirá em nome de Jesus. Se tu és um soldado, estejas bem armado com a Bíblia, preparado pra lutar. Vocês, toca fogo. Vamos lá, pastor Ribaí.

do inimigo. Vai, igreja, toca fogo. Ah, bonito, hein? Jesus está contigo, ele é teu abrigo, não há o que temer. É com você, meu amigo. Ô, sanfoninha maravilhosa, tecladista abençoado, hein? Nosso irmão Tom. Bateria, baixo.

0: Cadê a igreja? Por quê? 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
1: 17 horas e 1 minuto.
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0: ouvintes, aceite a paz de nosso Senhor e Salvador Jesus Cristo. Deus abençoe a vida de todos vocês que estão aí ligadinhos no programa Voz da Libertação. Este programa, você sabe, tem como órgão oficial da Igreja Pentecostal Deus e Amor, que tem o seu fundador, o nosso saudoso missionário Davi Miranda. Na presidência, na direção geral, está a cargo da serva de Deus, a nossa irmã Erini Miranda. O Templo da Glória de Deus está localizado na Avenida do Estado, 4568, Liberdade, São Paulo, capital. E a nossa sede estadual das Igrejas Deus e Amor, aqui no Rio de Janeiro, está localizada na Rua Senador Pompeu, no número 27. Lembrando que temos cultos aqui diariamente, no horário das 7, 9, 11, 13 às 15 e também no horário das 19 horas.
1: Jesus, tua voz ouvi e te recebi, hoje tenho.
0: Já quero até agradecer vocês por permitir a nossa voz chegar dentro do seu lar. Eu não tenho dúvida, ouvinte, que onde chega esta programação, chega a bênção de Deus também na sua vida. Não desligue o seu rádio, porque daqui a pouco eu estarei orando por você e orando pela sua família.
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0: Ouvintes, Deus abençoe a sua vida, Deus abençoe a sua casa, toda a sua querida e amada família. Passando aqui para lembrar a todos vocês que amanhã, quinta-feira, o culto da Fundação Reviver. Que bênção, hein? Quando nós falamos de cultos da Fundação Reviver e Associação Reviver Help Deus é Amor, são cultos voltados, claro, à pregação da palavra. 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É uma equipe, ouvinte, estão atuando aí com amor, com muito carinho, pregando a palavra de Deus e também socorrendo famílias necessitadas. Então você não pode perder. 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
0: Deus abençoe, ouvintes. Neste momento, passando aqui para convidar a todos vocês para este domingo. É o prosseguimento da campanha da restituição. Deus tem abençoado o povo, uma campanha que tem impactado vidas, lares e famílias. Você sabe que esta campanha está baseada no livro de Jó, onde Deus trouxe a restituição, restituiu saúde, restituiu a sua família, restituiu os seus bens. É para você entender que Deus tem poder da restituição. Eu quero convidar você, a sua família, para estarem conosco neste domingo. Eu sei que no decorrer da semana são várias atividades, é o trabalho, tem a faculdade, tem aquele curso, mas aos domingos você pode levantar pela manhã juntamente com a sua família e participar conosco desta campanha. São três horários, 7 da manhã, às 9 e também às 11 da manhã, a campanha da restituição. Eu estarei aqui com vocês pregando a palavra do nosso Deus.
12: Mas agora nós vemos, meus irmãos, que Jó não desistiu. No capítulo 42 que nós lemos, nós encontramos aqui o ponto da virada. Deus apenas não restaurou, mas ele deu.

vitórias. Deus é especialista em transformar lágrimas em testemunho. Tem alguém aqui que pode glorificar o nome deste Deus? O Deus que vira a chave, o Deus que transforma situações, o Deus que restaura. Você pode olhar para mim e falar: pastor, eu estou vivendo o capítulo 1 de Jó, a minha vida é só perdas, a minha vida é só dores, a minha vida é só incertezas, é só sofrimento.

0: nome dele haverá. Deus já preparou a restauração, Deus já preparou a restituição, Deus já preparou a honra.
1: Olha, ouvintes, eu tenho certeza que você não vai perder tempo. Você vai ganhar tempo aqui aos domingos. Vai sair da sua casa para ouvir uma boa palavra da parte de Deus. Deus tem prazer em falar com você, acrescentar a sua fé, trazer cura interior e ainda abençoar a sua vida. Após a pregação da palavra, eu estarei orando através dos excelentes dons do Espírito Santo e, na sequência, juntamente com o Esquadrão da Fé, que estaremos aqui juntos em jejum, em oração, em humilhação, pedindo a Deus para te abençoar. E nos domingos também, Deus tem confirmado libertações, Deus tem confirmado milagres. Venham participar. Eu tenho certeza que neste domingo a mão de Deus vai operar na sua vida e você vai glorificar o nome do Senhor.
0: Toda enfermidade, sai daí, doença, sai da cabeça, sai dos ossos, sai do sangue, sai do pulmão, sai dos rins. Olha aí que demônio bravo, grita queima, Jesus. Sai a enfermidade, vai embora. Sai, você que está colocando doença no corpo desta pessoa. Eu te repreendo. Sai daí, Satanás. Sai doença, sai. Sai doença, sai. Sai cegueira, sai surdez, sai paralisia, sai inflamação, sai infecção. É no nome de Jesus. Sai caroço, sai hérnia. Sai daí, Satanás, sai. Sai a enfermidade maligna. É no nome de Jesus. É no nome de Jesus. Satanás, sai do caminho dessas pessoas. Vai queimando, Jesus, vai queimando. Sai da vida delas, Satanás. Grita, queima, Jesus. Vai expulsando, vai expulsando. Vai embora, Satanás, sai, opressão maligna. Sai do caminho dessas pessoas. Sai de dentro desta casa. Sai em nome de Jesus. Vai queimando, Jesus, vai queimando. Pede para Jesus queimar ele.
2: Deixa o Espírito de Deus te tocar.
1: A mão de Deus tem se movido no nosso meio aos domingos. Que coisa tremenda. Vidas sendo libertas, vidas sendo restituídas, restauradas pelo poder de Deus. As pessoas têm testemunhado, ouvinte. As pessoas têm contado a bênção. Nós vamos acompanhar agora, porque as pessoas saem de casa, ouvem a palavra, recebem a oração da igreja e, claro, essas pessoas vão testemunhar. Aumente o volume do seu rádio e vamos acompanhar o que Deus vem realizando nesta campanha da restituição.
3: Irmã Luciene.
1: Irmã Luciene, o que é que aconteceu?
3: Eu cheguei aqui, pastor. Eu estava com caroço na minha boca. Na madrugada eu orei. E falei com o Senhor. Aleluia. Eu queria o meu milagre. E o caroço sumiu.
1: Espera aí, irmã Luciene, quanto tempo este caroço estava aí?
3: Uma semana, pastor.
1: Uma semana. E hoje a irmã veio aqui crendo no milagre. E o caroço sumiu.
3: Sumiu.
1: Tá curada. Sumiu o caroço. Vocês podem glorificar o nome de Jesus.
4: A presença de Deus faz o inferno inteiro tremer.
1: A presença de Deus tem sido notória no decorrer desta campanha. Deus está operando aos domingos. Você não vai ficar de fora. Eu sempre costumo falar, ficar de fora é perder as bênçãos de Deus. Venham para cá, Deus quer restituir o que você perdeu. Eu sei que eu falo com pessoas que ao longo dos dias, dos meses e até anos, você vem sofrendo perdas na sua vida. Talvez a saúde, talvez a família, quem sabe os seus bens, mas você vai estar neste domingo diante de um Deus que é poderoso para restituir na sua vida. Rua Senador Pompeu, número 27, aqui no centro do Rio de Janeiro.
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0: ouvintes, aceite a paz de nosso Senhor e Salvador Jesus Cristo. Quem tem o imenso prazer de falar com vocês é o seu irmão em Cristo, pastor Antônio dos Santos. Passando aqui agora para orar por todos os dizimistas da obra do nosso Deus. Você que é um dizimista fiel, tenha certeza que você está aí vivendo as promessas de Deus. E nós temos também, claro, a responsabilidade de orar por você, de pedir a Deus a seu favor. Vou citar alguns nomes agora que receberão esta oração. O nosso irmão Jairo Pereira, Janilce, Giovana Sena, João Caetano, Jorge Aguiar, Jorgete do Couto, José Antônio, José Carlos, José Hélio, José Robson, Josefa, Juvenal Clemente, Kevin Oliveira, Laércio Correia, Laurindo Gomes, Lídia Galdino, Lília Merlino, Lourença dos Santos, Luiz Carlos Nunes, Luzanira Patrício, Marcílio Pereira, Maria Aparecida, Maria dos Santos, Maria Dark, Maria das Dores, Maria de Fátima e Telson Mota. Eu vou agora pedir a Deus para continuar abençoando as vossas vidas.
1: Recompensa no céu. Elevo os meus olhos para os montes, de onde me virá o socorro? O meu socorro vem do Senhor, que fez os céus e a terra. 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
0: Senhor meu Deus e meu Pai, é no nome do Senhor Jesus Cristo nós te damos graças neste momento. Nós te louvamos, Senhor, pela oportunidade de estar aqui agora diante da tua presença com muitos ouvintes que estão agora acompanhando esta programação. Quem sabe pessoas que dobraram seus joelhos e estão orando comigo agora. Eu quero apresentar ao Senhor, meu Deus, essas listas de nomes, ó Deus, de pessoas que são dizimistas fiéis. Os nomes que foram citados aqui dentro desta programação, meu Deus, visita cada uma delas. Visita, Senhor, cada homem, cada mulher. Visita neste momento cada dizimista fiel da obra do Senhor. Ó Deus, são pessoas fiéis, são pessoas tementes ao Senhor, que tudo que o Senhor tem dado a elas, elas têm separado a décima parte e têm entregado na livraria da tua casa. Algumas pessoas têm contribuído de forma digital, através do seu Pix, de uma transferência bancária, mas tem sido fiéis, ó Deus. Eu quero neste momento apresentar cada vida ao Senhor. Continue abençoando o trabalho das mãos desse dizimista fiel, garantindo a proteção dos seus bens, do seu patrimônio. E eu tenho certeza, Senhor, que o devorador não poderá roubar a prosperidade deste dizimista fiel. Meu Deus e meu Pai, prospera mesmo esta vida, ó Deus, prosperando em todos os âmbitos da sua vida, dando saúde, abrindo portas que estão fechadas, abrindo portas onde não tem portas, ó Deus, e esse dizimista fiel possa viver as promessas do Senhor, ó Deus, e possa ser um portador das bênçãos do Senhor. É o que eu te peço, ó Deus, e também te agradeço no nome de Jesus.

0: Ouvintes, você pode ter certeza, você que tem contribuído na obra de Deus, não é por acaso. É um privilégio contribuir e também um privilégio de ser um portador das bênçãos de Deus na sua vida. Cada dizimista fiel tem vivido a sua experiência com Deus. E nós vamos acompanhar isso agora. Pessoas que são dizimistas testemunhando milagres, testemunhando vitórias de Deus em suas vidas.
1: José Basto, antes de aceitar Jesus eu não tinha nada, né? Não conseguia nada, nem emprego eu não conseguia, né? Ficava na minha firma, 2, 3 meses já mandava embora, né? Aí depois eu aceitei Jesus, comecei a dar o dízimo direitinho, você ficar no dízimo, na oferta, de lá pra cá, né? Deus me deu um emprego. Só nessa firma primeiro eu trabalhei 13 anos, depois eu saí de lá e vim pra cá, né? Faz 9 anos que eu estou aqui. Aí Deus me deu carta de moto, de carro, deu de carreta. Deus me deu esposa, que não tinha. Então Deus me deu duas casas, deu uma aqui em São Paulo e outra lá em Araraquara, né? Eu moro lá em Guanás, Jardim São Paulo, Rua Domingos da Cruz, número 3.
2: Deus aumenta o teu mantimento e toda a tua vida.
0: Deus continue te abençoando, ouvintes. Tenha certeza que Deus já te abençoou neste momento e continua sendo fiel a Deus, um dizimista fiel, porque as promessas de Deus se cumprirão na sua vida e você vai continuar sendo um portador da bênção de Deus. Que Deus te abençoe. Nós estaremos aqui constantemente orando por todos vocês.
2: Assim diz o Senhor.
3: Por que sou dizimista? Sou dizimista porque o dízimo é santo. Sou dizimista porque quero ser participante das bênçãos de Deus na minha vida. Sou dizimista porque amo a obra de Deus na face da terra. Sou dizimista porque não quero ser amaldiçoado. Sou dizimista porque Deus é dono de tudo. Sou dizimista porque eu mesmo vou gozá-lo na casa do meu Deus. Sou dizimista porque mais é bem-aventurado dar do que receber. Sou dizimista porque tudo vem das mãos do meu Deus. Sou dizimista porque não quero ser avarento. Sou dizimista porque quero ser abençoado pelo meu Deus. Sou dizimista porque a minha descendência nunca vai mendigar o pão. Sou dizimista porque não quero receber o meu salário em um saco furado. Sou dizimista porque quero ter a consciência tranquila. Sou dizimista porque tudo que o homem planta, isso ele vai colher. Sou dizimista porque Deus sempre vai suprir todas as minhas necessidades. Trazei todos os dízimos à casa do tesouro, para que haja mantimento na minha casa. E depois fazei prova de mim, assim diz o Senhor dos Exércitos. Malaquias, capítulo 3, versículo 10.

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0: A paz do Senhor, amados e queridos irmãos, pastor Adão Guilherme falando com todo nesse momento, diretamente da cidade de Teresópolis. Atenção por esse aviso importante a todos vocês. Aos irmãos que nos ouvem esta programação pela nossa emissora, pastor Adão dando esse aviso para essa próxima sexta-feira. Sexta-feira vamos começar a campanha da guerra contra o mal. A campanha da guerra contra o mal. Estou convidando a você que tem problema na tua vida, você que tem voz estranha que te chama, você que não consegue ter uma prosperidade, você que sente a vida amarrada, sexta-feira, às 9 horas da manhã e às 19 horas, nós damos início à campanha Guerra contra o Mal. Você não pode ficar de fora. Deus, ele tem uma palavra para a tua vida. Deus, ele tem uma palavra para toda a tua família. Sexta-feira, às 9 horas da manhã e às 7 da noite, eu, pastor Adão Guilherme, estarei com o povo de Teresópolis, pregando a palavra de Deus e orando em favor de todo. Avenida Feliciano Sodré, número 595, notaram? Avenida Feliciano Sodré, número 595, no centro da cidade de Teresópolis. Sexta-feira, grande campanha, Guerra contra o Mal, acontece na nossa sede de Teresópolis, com a presença desse teu irmão, pastor Adão Guilherme. Até lá, na paz de nosso Senhor e Salvador Jesus Cristo.
1: Quanto sofrimento, desilusão, tristeza e angústia na sua vida, caro amigo ouvinte. Você vive chorando, pensando: Deus se esqueceu de mim. Deus me abandonou. 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Você está enganado. Deus te ama. Deus te quer bem. Deus quer abençoar a sua vida. Você está pensando em tirar a sua própria vida? 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Preste muita atenção. Deus te ama, porque de tal maneira ele enviou seu único filho para que todo aquele que nele crê não pereça, mas tenha vida eterna. Jesus, ele morreu. Morreu pelos teus pecados em uma cruz de dor, sofrimento e angústia, para te dar a paz e a tranquilidade. Ele mesmo disse bem claro: eu sou o bom pastor e o bom pastor dá vida pelas suas ovelhas. Ele chegou a dizer mais ainda: vinde a mim todos que estão cansados e oprimidos e eu vos aliviarei. 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

A paz do Senhor Jesus, amados e diletos ouvintes, estamos de volta com todos vocês neste momento no Rio de Janeiro, são precisamente 17 horas com mais 40 minutinhos. Eu sou seu irmão em Cristo, Previsão Ribeiro. Modulando o botão sonoro, ele mesmo, nosso irmão pastor Denis, que Deus abençoe na paz do Senhor e Salvador Jesus Cristo. Amado ouvinte, nós estamos aí, hoje, né, quarta-feira, na campanha da prosperidade de Deus. Irmão, sabe que aqui na rua Senador Pompeu, na quarta-feira, são 6 cultos decorrer do dia. Olha, já tivemos aí a quinta, né? A quinta volta aí, neste dia, esse quinto culto, agora só o sexto, que vai acontecer às 19 horas. Você que não pôde vir em um desses horários, você deva de comparecer nesse próximo horário para você receber a tua bênção, a tua vitória. Estamos na campanha da prosperidade de Deus e também Portas Abertas, que tem aquele subtema, né? Tomada de posse hoje, você tomando posse da sua bênção, sua vitória. Muitas pessoas que foram abençoadas decorrer desse dia, receberam a bênção de Deus, saíram alegre aí porque o Senhor abençoou, o Senhor agraciou vidas que esteve aqui para receber a bênção de Deus e tomou posse da sua bênção, da sua vitória. Rua Senador Pompeu, número 27, é o endereço da bênção, é o endereço da vitória. Você que neste momento nos acompanha, quem sabe chegou do seu trabalho, dá tempo ainda de você se preparar, prepara aí, pega aí a sua família, coloca no carro, fala, olha, vamos lá para nós receber a bênção e a vitória. Temos um amplo estacionamento para você chegar, estacionar o seu carro e receber a bênção de Deus, que já está preparada para Deus colocar na palma das tuas mãos. Logo mais, às 19 horas, vai estar ministrando a palavra do nosso Deus, o nosso irmão pastor Apolo, e Deus vai estar usando o seu servo, como Deus tem usado, de uma maneira tremenda. Os irmãos têm acompanhado, os irmãos têm aqui cultuado, tem aí acompanhado como Deus tem usado o pastor Apolo, e com certeza não será diferente logo mais às 19 horas. E por falar em pastor Apolo, nós vamos agora acompanhar Deus usando o seu servo.

A maldição de lepra já era o fim da sua vida, o fim dos seus sonhos, projetos e realizações. Quando a pessoa era diagnosticada com essa enfermidade, alguém olhava para ela e dizia: acabou, não tem mais jeito para o teu problema, acabou tua família, acabou os teus sonhos, acabou a tua vida, você terá que esperar a morte, pois não tem jeito para você. Todo aquele que sofria com essa tão terrível enfermidade, aparentemente não tinha jeito, até que veio o manso Nazareno colocar o ponto final na lepra. Deus te trouxe aqui para dizer que aquilo que parecia ser o teu final vai ser vida a partir de hoje.

Maravilha do Senhor Deus, olha aí, amado ouvinte, Deus falando através da sua santa palavra. Não será diferente logo mais às 19 horas. Deus já tem uma palavra para o teu coração. Deus já colocou essa palavra no coração do pastor Apolo, que vai estar entregando com toda certeza às 19 horas, que Deus vai estar aí falando com todos os nossos irmãos, vai estar presente recebendo essa palavra direcionada do coração de Deus para o teu coração, e com toda certeza você vai tomar posse da sua bênção, da sua vitória. Por que eu falo isso? Porque Deus é o grande interessado em te abençoar. Jamais Deus vai chamar você para estar na presença dele e vai deixar você ir embora sem você receber, porque disse a palavra do Senhor, nosso Deus, que não despede ninguém de mão vazia que venha até ele. Então, prepare aí e venha receber a vitória para a glória do santo nome do Senhor, porque ele que é o grande interessado está falando com você para que você venha estar recebendo essa bênção, essa vitória. Vamos agora acompanhar aquilo que Deus tem feito e está fazendo na Igreja Pentecostal Deus de Amor nesta campanha às quarta-feira.

Deus do céu, que coisa, hein? Coloque a mão na tua cabeça. Deus me mostra aqui, irmão, um cemitério. E esse cemitério, meu Deus, olha ali, já gritou, grita queima ele. Grita queima ele, já gritou outra aqui, grita queima ele. Grita queima ele, Jesus. Grita queima ele, Jesus. Foi introduzido o nome de uma pessoa aqui. Dentro de uma sepultura. Foi dentro de uma sepultura. E o diabo ganhou vísceras de animais e vísceras humanas. Eu não tenho problema nenhum em falar isso, porque Jesus está desmanchando aqui agora. Jesus está desmanchando aqui agora. Grita quem?

0: inferno que recebeu, para acabar com a vida dessa pessoa. Dá o grito da tua derrota aí agora, hein, Satanás? É em espírito maligno, grita queima ele, Jesus. Grita queima ele, Jesus. Grita queima ele, Jesus. Grita queima ele, Jesus. Meu Deus do céu, que coisa! Grita queima ele, olha ali que coisa, hein? Grita queima! Meu Deus do céu! Meu Deus do céu! Meu Deus do céu, que coisa, hein? Que coisa terrível! Que coisa terrível! Fecha os olhos aí agora. Tem uma pessoa que ganhou um presente. Eu vejo uma caixinha. Alguém falou, lembrei de você. Só que essa caixinha estava oferecida por tranca-rua. Fecha os olhos aí, ó. O dia que essa caixinha entrou dentro da tua casa, sua vida não foi mais a mesma. O dia que essa caixinha entrou na tua casa, tua vida desandou. O diabo vai gritar aí, ó. O diabo vai gritar aí, ó. Eu conto um em nome do Pai, dois em nome do Filho, três em nome do Espírito Santo. Dá o teu grito de derrota, Satanás. O sangue do meu Jesus te queima agora. Olha ali, grita queima ele, Jesus. Qual o teu nome, Satanás? Fala!
1: Sete Saia!
0: Esse aqui é o Sete Saia. Grita queima ele, Jesus. Qual foi a macumba que você ganhou contra a vida dela, hein, Sete Saia? Hein, Sete Saia? Fala aí agora. Rapidinho, vambora. Isso. Qual foi a macumba que você ganhou contra a vida dela?
1: Ai, um presente.
0: Olha aí, meu Deus do céu. Se toma cuidado, irmão. Às vezes a pessoa te odeia e vem com uma caixinha, vem com um presente, vem. Minha avó dizia, bicho morre por onde? Pela boca, você toma cuidado. Você toma cuidado. Grita aqui! Olha ali que coisa, hein? Olha ali que coisa. Meu Deus. Olha as garras desse demônio aqui, ó. Olha o que a pessoa faz na vida da pessoa. Que coisa, hein, Pastor Márcio? Que coisa terrível. Qual o teu nome, hein, Satanás? Qual o teu nome?
2: Exu da morte.
0: Exu da morte. Você que quer matar essa vida, hein, Exu da morte? Você que quer matar, Satanás? Você não vai matar, não. Grita queima ele, Jesus. Grita queima ele, Jesus. Grita queima ele, Jesus. Greta queima ele, Jesus. Greta queima. Que sinal é esse que você está fazendo, hein, Satanás? Esse sinal que você está fazendo é o que, Satanás? Esse sinal que você está fazendo é de que, espírito maligno? Olha aí que coisa, hein? Olha aí que sinal estranho, hein? Olha aí que sinal estranho. Greta queima ele, Jesus. Greta queima ele, Jesus. Olha que coisa terrível. Esses demônios ficam ou vão embora, igreja? Ficam ou vão embora? Levanta, você que tem enfermidade. Coloca a mão na tua enfermidade aí agora. Coloca a mão na tua enfermidade aí agora. Porque a... Oi? É o sinal da morte isso aqui? Olha aí, tá vendo? Olha aí o sinal da morte. Que coisa terrível. Isso aqui também... Meu Deus do céu, ó, tem gente que fica fazendo isso aqui. Que coisa terrível. Grita queima! Grita queima, grita queima, grita queima. Grita queima, grita queima, grita queima. Grita queima, Jesus. Grita queima, Jesus. Grita queima, Jesus. Grita queima, olha lá, meu Deus do céu, que coisa, hein? Olha lá, que coisa, segura lá, grita queima, Jesus. Grita queima, Jesus. Grita queima, Jesus. Grita queima, segura, segura, segura, segura. Segura, segura. Grita queima, você também. Você também, grita queima, Jesus. Grita queima, Jesus. Grita queima, pede pra Jesus queimar. Pede pra Jesus queimar. Você também, grita queima. Vai ser queimado agora. Você vai bem aqui. Grita queima! Grita queima! Grita queima! Grita queima!

0: fala, eu tô derrotado. Fala! Grita, queima! Fala, eu tô derrotado!
1: Eu tô derrotado!
0: Dá glória a Deus, igreja! Levanta a mão pra cá! Quem manda aqui é Jesus! Diga todo mal! Toda obra maligna! Toda obra do inferno! Sai agora! Sai agora! Sai, enfermidade! Sai! Em nome de Jesus!
2: Que maravilha de Deus! Olha aí, amado ouvinte, o que que Deus está fazendo? É, Jesus está operando milagres e maravilhas. Pessoas que chegam na Igreja Deus de Amor, de maneira, meu Deus, que a pessoa olha assim e não vê saída. Você olha, a pessoa está ali desfalecida, porque o diabo está escravizando essa vida. Muitas vezes são aí famílias, né, que está ali escravizada pelo diabo. E Jesus, que é o grande interessado na salvação das almas, Jesus agora age nesta vida, salva essa vida, porque Jesus agora liberta, ele veio para libertar e para salvar. Como você pode acompanhar aí, Deus agora fazendo essa grande obra, Jesus ali libertou essas vidas e as recebendo agora, a graça de Deus, o poder de Deus. Quantas pessoas neste momento que está nos acompanhando, que está escravizada aí por obras do diabo, porque Satanás, ele não alisa, Satanás, ele não tem dó não, Satanás, ele vem para matar, para destruir, mas o Senhor Jesus, ele quer operar na sua vida. Mas se faz necessário, você está conosco, recebendo a oração, recebendo a palavra de Deus para o teu coração, para que você possa aí ter uma fé arraigada na pessoa bendita do Senhor e Salvador Jesus Cristo. O Senhor Jesus, ele é o grande interessado, ele está de braços abertos para receber você, e você vai estar recebendo esta bênção, esta vitória, e glorificando o nome santo do nosso Deus e Pai. E vamos agora acompanhar mais maravilha que Deus tem feito e está fazendo nesta campanha na Igreja Deus de Amor. 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

Levanta a mão para cá. Você vai dizer: eu tô derrotado em nome de Jesus. Vai dizer.

0: teu nome, minha irmã?
1: Irmã Glória.
0: Irmã Glória veio de onde?
1: Tijuca.
0: Irmã Glória, conte a bênção, conte a vitória recebida aqui na Igreja Pentecostal Deus e Amor, na poderosa campanha Revelada.
1: Eu tinha dado entrada no hospital com uma bactéria muito forte e os médicos não descobriam essa bactéria. E aí quando eu saí, eu digo, Senhor, tava tendo, eu vim com meu esposo, e aí eu me deu vontade de fazer, Senhor, eu vou confiar. E eu fiquei 14 dias no hospital e não descobriram. Eu saí de lá e eles pararam o antibiótico, aí disseram, olha, não deu nada, então você já ficou boa. Assim, descartaram, né? E aí eu saí do hospital e depois de 6 dias que eu estava em casa, eu voltei para o hospital de novo com a mesma bactéria e nada. E aí no momento que eu fiz o voto, eu pedi do Senhor, Senhor, me cura, repreende essa bactéria tão forte. A médica falou, Glória, eu fui em outra especialista, ela falou, você vai precisar fazer uns exames, vamos ver se essa bactéria já sumiu. E aí, irmão, para honra e glória do Senhor, hoje eu voltei lá na médica, fiz os exames e deu tudo negativo.
0: A irmã está aqui com os exames, comprovando que a enfermidade sumiu, desapareceu do seu corpo, não tem mais nada.
1: Não tem mais nada. E eu tomei posse, eu acompanho todos os dias, eu digo, Senhor, eu creio que essa bactéria ela não vai mais voltar e o Senhor já me deu a vitória. E através das lives, da oração, né, e acompanhando as campanhas, o Senhor me deu a vitória. Quem quiser ver, irmão, tá aqui. Todos os exames que a médica pediu, a bactéria ela não existe mais, tá tudo negativo. Ela pediu vários exames, eu fiz de imagens, de laboratório, trouxe todinhos. Para a honra e glória do Senhor, eu agradeço ao Senhor, porque foi um milagre para mim.
0: Jesus arrancou o mal do seu corpo.
1: Amém, Jesus, em nome de Jesus.
0: Vale a pena vir para a Igreja Pentecostal Deus e Amor fazer a campanha?
1: Vale, vale muito a pena.
0: Aqui Jesus cura mesmo.
1: Cura.
0: Qual o conselho que a irmã dá para essa pessoa que está ouvindo a programação, está enferma e precisa tanto do milagre, tanto da vitória?
1: Que coloque nas mãos do Senhor e venha para cá confiando, né? Faça as campanhas, porque não é em vão. As campanhas aqui, quando a gente confia no Senhor, nada é em vão. É persistir. Já recebi.
0: Hoje já está com a vitória na mão.
1: Eu trouxe porque eu gosto de contar a bênção, irmão. Depois que o Senhor me dá, quando tudo é confirmado. E aí eu digo, Senhor, no dia que eu pegar os exames, que eu creio que Tu vai me dar a vitória, né? E eu vou levar para a igreja, porque às vezes tem pessoas que querem ver mesmo, né? E tá certo, né? E assim, para a honra e glória do Senhor, foi realizado o grande milagre. Que venham, porque aqui é o pronto-socorro do Senhor.
0: Confirma seu nome e seu endereço, minha irmã.
1: Irmã Glória, eu moro na Tijuca.
0: Deus abençoe, irmã Glória, por esse seu maravilhoso testemunho de bênção contado aqui no programa A Voz da Libertação.
2: Que maravilha de Deus! Olha aí, amado ouvinte, o que Deus está fazendo e com certeza não vai ser diferente da sua vida logo mais, às 19 horas, quarta-feira da bênção, quarta-feira da vitória, Rua Senador Pompeu, número 27. Vem estar conosco, você da Igreja Pentecostal Deus e Amor, você não crente, você é de outro ministério, venha receber a palavra de Deus e com certeza o nosso Deus vai estar abençoando a sua vida ricamente, a campanha da prosperidade de Deus. Deus tem bênção, Deus tem vitória. Vamos agora falar com Deus nesta programação.
3: Prepare seu coração. 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
2: Amado Deus, glorioso Pai, muito obrigado, Senhor, por este momento, Senhor Deus da glória. Graças te damos, Senhor, por esta rica oportunidade em poder entrar na Tua presença santa, Pai. Eu te louvo, Senhor, eu te agradeço, meu Pai, pela vida desse irmão, pela vida dessa irmã, meu Pai, que está do outro lado acompanhando, Senhor Deus da Glória, esta programação. O Senhor venha abençoar a vida dele, abençoar a vida dela, Pai. Prepara para aqueles, ó Pai, que estão se prontificando para estar na Tua casa, meu Pai. Aqueles, ó Pai, que estão, ó Pai, nas suas ocupações e não pode, ó Pai, estar, Senhor. O Senhor possa abençoar a vida de cada um, ó Pai, dos Teus servos, Senhor, derramando as grandes bênçãos, as grandes vitórias, meu Pai, para que o nome do Senhor, ó Pai, seja glorificado nesta vida, Senhor. Visita os enfermos, ó Pai, faça a grande obra, alegre o coração daqueles que estão entristecidos, Senhor, que muitas vezes, ó Pai, aparece, Senhor, tantas coisas, ó Pai, para abater a fé do Teu servo. Meu Pai, sustenta, Senhor, na Tua presença, ó Deus, faça a obra, glorifica o Teu nome, Senhor, nós pedimos, porque nós temos certeza, Pai, que a Tua santas mãos não está encolhida, meu Pai, para abençoar, abençoa mesmo, ó Pai, ricamente, Senhor, no nome de Jesus, amém e amém, Senhor Jesus.
4: Eu tenho esperança que Tu me responderás.
2: Muito bem, amados e diretos ouvintes, neste momento, na capital dos cariocas, são precisamente 18 horas, horário de Brasília. Nós vamos agora à identificação das emissoras e você não desliga o seu rádio, não. Fica aí ligadinho porque você vai estar recebendo a oração diretamente ali da capital dos bandeirantes. Já tem ali um homem de Deus que está ali no santuário de oração na Central Internacional. Vai estar orando em teu favor e com certeza Deus derramando a bênção e a vitória sobre a sua vida. Vamos agora neste momento à identificação dos emissores. Eu vou ficando por aqui. Sua irmã em Cristo, Previsa Ribeiro. E lembrando que esta programação tem a direção geral da nossa irmã Eleni Miranda, modulando o botão sonoro, ele mesmo, nosso irmão Pastor Denis. Que Deus abençoe, Rio de Janeiro, Deus abençoe, Brasil. 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
1: 18 horas e 1 minuto.
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atribulada, preocupadas e inquietas com os problemas dessa vida. E Jesus está dizendo: não se turbe o vosso coração. Credes em Deus, crede também em mim. Então guarda bem essa mensagem. Jesus está dizendo: creia em Deus e creia também em Jesus. Na casa de meu Pai há muitas moradas. Se não fosse assim, eu vou teria dito, pois vou preparar-vos lugar, e se eu for e vos preparar lugar, voltarei outra vez e vos levarei para mim mesmo, para que onde eu estiver, estejais vós também. Mesmo vós sabeis para onde eu vou e conheceis o caminho. Disse-lhe Tomé: Senhor, nós não sabemos para onde vai, e como podemos saber o caminho? E Jesus, disse Jesus: eu sou o caminho, a verdade e a vida. Ninguém vem ao Pai a não ser por mim. É verdade. É somente Jesus abriu o caminho para todos os pecadores se humilharem, se converterem, pedir misericórdia. Jesus já abriu o caminho através do sangue dele, e nesse momento são milhões de pecadores junto comigo nesta oração do entardecer. Milhões de pessoas enfermas nesse momento também se humilhando diante da presença de Deus. Como diz a Bíblia também, quando Deus falou com Moisés, com Josué: santifica o povo hoje e amanhã farei maravilha no meio de vós. Então, através desse momento de oração do entardecer, vamos se humilhar diante do Senhor. Se humilha, meu irmão. Deus está esperando a tua humilhação. Deus está esperando a sua humilhação, meu irmão, que está doente, problemático. Deus está esperando a tua humilhação. E nesse momento, o sangue de Jesus Cristo já está purificando os corações de milhões de pecadores que estão se humilhando, se arrependendo dos seus pecados e agora abrindo o coração para Jesus entrar. Ó Deus poderoso, nós queremos agradecer primeiramente por esta semana vitoriosa, este dia abençoado que o Senhor já nos preparou para servirmos ao nosso Deus. Que maravilha! Esse povo que o Senhor escolheu está servindo ao Senhor. Olha os teus servos, as tuas servas de oração, teu servo de jejum, ó, teus obreiros, dirigentes, pastores, missionários, evangelista, juventude, olha os ministérios do Senhor, servindo ao Senhor, ministério online, os operadores de áudio, de som, de câmera, os trabalhadores da tua obra, os voluntários, estão servindo ao Senhor com alegria, porque esse povo de Deus tem promessa de Deus, aleluia. Esse povo um dia vai ser arrebatado, vai morar lá no céu, onde Jesus já foi, preparou lugar, uma casa para cada um que está com seu coraçãozinho limpo, purificado com o sangue de Jesus Cristo. E agora, Pai, em nome de Jesus, todos aqueles que estão pedindo misericórdia, tem misericórdia, Senhor, e dá-lhe o perdão divino, a limpeza da alma, a limpeza do corpo, a limpeza do espírito, a limpeza da mente, a limpeza da consciência, aleluia, através do sangue de Jesus Cristo, que vai arrancando toda mancha, o sangue de Jesus Cristo, que tem todo o poder no céu e na terra, vai arrancando agora todo pecado, todo pensamento maligno, vai sendo arrancado agora pelo poder do sangue de Jesus Cristo. Que maravilha esse poder, poder do sangue do Cordeiro, esse sangue que nos livrou da morte, esse sangue que nos livrou do pecado, esse sangue de Jesus Cristo que nos livrou das trevas, esse sangue de Jesus Cristo que nos livrou das garras da serpente, em nome de Jesus Cristo. E agora estamos livres, aleluia, estamos livres, somos mais do que vencedores, através do nome de Jesus Cristo. E agora, Pai, nós apresentamos em Tuas mãos todas as criancinhas que já estão preparadas, aleluia. A Tua palavra diz, meu Pai, que o perfeito louvor sai da boca
das criancinhas, aleluia! E das criancinhas já é o reino do céu. Que maravilha, Senhor! Nós aprendemos com as crianças. As crianças são puras de coração, de mente. As criancinhas não têm maldade. E o Senhor Jesus ainda avisa os discípulos e a nós também, para nós sermos como criança, aleluia! É verdade, Pai, aprender a humildade com uma criança, aprender o amor com uma criança, aleluia! Aprender a bondade, a simplicidade de uma criança. É isso que nós queremos aprender neste sábado agora, dia 25 de julho, às 14h, Senhor. Através das criancinhas, o Senhor vai ensinar os adultos, vai ensinar os obreiros, as obreiras, aleluia, vai ensinar a família Deus de amor, vai ensinar as mães, os pais, através das criancinhas, essa escola bíblica de férias. Que maravilha! Nesse mês de julho, o Senhor vai abençoar, vai renovar a saúde das criancinhas, aquelas que estiverem enfermas, o Senhor Jesus vai curar. Que maravilha! Aquelas criancinhas que nasceram deficiente, o Senhor vai curar nesse sábado, porque a tua igreja já está orando, o teu povo está jejuando a Deus, teu povo está santificando, e o Senhor vai fazer maravilha. É promessa divina, é promessa de Deus, aleluia. Pai querido, nós agradecemos, Senhor, pela escola bíblica, a criancinha que faz aqueles cultos abençoados, Senhor, estão aprendendo os ensinamentos na escola Pequeno Galileu. Ó Deus, também aquele Coral Kids, abençoa o Coral Kids. Abençoa as professoras, Pai, esses homens e mulheres de Deus que foram separados por Deus para ensinar. Eles brilham como as estrelas do céu, porque aquele que ensina o próximo, ele está brilhando como a estrela no céu. O Senhor vai recompensar essas professoras que estão cuidando das crianças. O meu Deus vai recompensar, já está recompensando as professoras que têm dedicado o seu tempo para ajudar essas criancinhas, ajudar essa nova geração, em nome de Jesus Cristo. São futuros obreiros do Senhor, são futuros cantores da gravadora MC Music, são futuros evangelistas. Ó Deus, em nome de Jesus Cristo, abençoa também os voluntários, os obreiros, as obreiras, Senhor, que têm dedicado ao trabalho do Senhor. São trabalhadores fiéis, são trabalhadoras fiéis de oração. Ó ministério da intercessão, a tua serva evangelista Maria Lorena já está orando, apresentando esse culto de sábado à tarde, também apresentando o culto de missões no domingo à tarde. Ó Deus, que maravilha! É o teu povo unido em oração, unido no amor, unido na evangelização, unido no jejum, unido na consagração, na santificação. É por isso que o Senhor está operando maravilha, libertando os oprimidos, libertando os endemoniados, curando os paralíticos, curando os cegos, o mudo, ressuscitando os mortos, salvando almas, e o evangelho sendo pregado em tempo e fora de tempo, em todos os estados do Brasil. O evangelho está sendo pregado. É o último sinal da Bíblia, é o último sinal da Bíblia, porque os sinais estão acontecendo. É guerras por todo lugar, nações contra nações. Ó Deus, é sinais da Bíblia acontecendo. É pestes, terremoto, é fome, é o pecado multiplicando, Senhor, é amor de muito esfriando, mas o sinal da Bíblia está de pé. Evangelização total, evangelização em todo mundo. E quando esse evangelho foi pregado em todas as gente, para todas as pessoas, então virá o fim, aleluia, e vai se cumprir a promessa que está de pé, a promessa para a igreja pentecostal Deus e Amor. Assim como o Senhor prometeu, fez promessa para Abraão teu servo, e Abraão atendeu, Abraão obedeceu,
venceu. Abraão esperou com paciência e a promessa se cumpriu, assim como o Senhor fez promessa para José do Egito. E ele passou por aflição, passou por aperto, foi tentado, mas ele venceu, porque estava firmado na promessa do nosso Deus. E a igreja pentecostal, Deus e amor, a igreja firmada na rocha, também está firme nessa promessa de um dia nós vamos estar vivendo com Deus para sempre, a vida eterna com Deus. Que alegria! Então vale a pena sofrer aqui, pregando o evangelho, vale a pena sofrer nesse mundo, porque Jesus Cristo disse: no mundo tereis aflições, aleluia, mas tende bom ânimo, tende bom ânimo, eu venci e vocês também vencerão, aleluia, em nome de Jesus Cristo. Ó Pai, o teu povo é vencedor, e se Deus é por nós, quem será contra nós, meu Pai? Nós agradecemos então por esse culto de sábado, agora também domingo, vozes da África, Senhor, que maravilha, o Senhor tem salvado os pecadores lá da África, Senhor, porque o Senhor sempre se preocupou com os pobres. Jesus Cristo mesmo disse: o Espírito do Senhor Jeová está sobre mim, porque me ungiu para evangelizar os pobres. Oh, que maravilha! E a unção do nosso Deus está sobre a igreja pentecostal, Deus e amor, evangelizando os pobres, em nome de Jesus Cristo, evangelizando a África. E agora, Senhor, muitas almas que foram evangelizadas estão libertas dos demônios, libertas da idolatria, libertas do pecado, libertas das religiões. E agora, com Cristo Jesus, somos vencedores. E o Senhor vai trazer nesse domingo o teu servo, a tua serva, que já foram salvos através da igreja Deus e Amor, que pregou o verdadeiro evangelho. E agora eles virão nesse domingo para glorificar a Deus, agradecer a Deus pela salvação dessas almas, Senhor. Ó Deus querido, quantas almas, Senhor, lá na África, quantos soldados, Senhor, lá na África, que passava por momento de aflição, de conflito, é guerra, os civis guerreando contra os governos. E ali, Senhor, quantos soldados caídos nas ruas, faltando uma perna, porque naquele terreno, Senhor, que estava armado com bombas, ó Deus, e ali aqueles soldados foram feridos e ali ficaram ali desistidos no meio da rua, sem condições de comer, vestir, sem remédio. E o Senhor levantou a igreja pentecostal, Deus e amor, para ir na África buscar os pobres, porque eles têm uma alma também, olá macandalá, eles têm uma alma igual a nossa, Senhor. Alamanai, ali foi pregado o evangelho, ali também a Fundação Reviver entrou, ó Deus, a inclusão da Fundação Reviver, inclusão de obra social, e começamos a ajudar aquele povo com alimentação, Senhor, e começou a se ajuntar o povo querendo alimento, e a tua palavra foi pregada, Senhor, o evangelho foi pregado, e a palavra entrou no coração daquele povo, Senhor, muitos foram curados, libertos e aceitaram Jesus. E hoje são cantores, Senhor, vozes da África, aleluia, vem testemunhar nesse domingo agora, em nome de Jesus Cristo. Ó Pai, quantos obreiros agora estão servindo a igreja Deus e Amor lá na África, Senhor, são dirigentes das igrejas Deus e Amor, pregadores da tua palavra, e o evangelho está crescendo e as almas estão vindo para o evangelho. Usa, Senhor, os teus servos pregadores aqui no Brasil. Prepara mais irmãos e irmãs, porque a seara é grande. A seara é grande, Senhor, e os ceifeiros são poucos. Prepara, Senhor Jesus. Tira essa alma do pecado, do mundo, do engano, e traz para o evangelho, Jesus. Por isso estamos aqui na oração, a oração sem cessar, a oração que não pode parar, porque o diabo está
lutando contra a humanidade. O diabo está lutando contra os pecadores para matar, para destruir. Mas nós estamos aqui lutando contra Satanás, expulsando esses demônios do lar, da casa, da família, do casal, do jovem, da criança. Em nome de Jesus Cristo, sai Satanás, porque agora a presença de Deus entrou nesta casa. Oh, que maravilha, a presença do Deus vivo, a presença do Espírito Santo, a presença de Jesus Cristo, a presença desta luz, essa luz forte que vai arrancando as trevas, em nome de Jesus Cristo. Que maravilha! Oh, querido Deus, abençoa também a diretoria deliberativa, a presidente irmã Irene Miranda, a vice-presidente irmã Débora de Almeida. Abençoa o pastor Lorival de Almeida, Senhor, essa família que tem lutado, aleluia, porque o Senhor está na frente, o Senhor é o general. Por isso que nós lemos aqui na palavra do Senhor, lá em João 14, quando Jesus, ele ali falou com os discípulos e fala comigo, conosco também: credes, não temas, não se turbe o vosso coração. Aleluia! Crede em Deus, crede em mim. É por isso que estamos aqui, porque o Senhor está na frente, o Senhor é que guerreia por nós. A batalha não é nossa, é do Senhor. Que maravilha, Pai! Abençoa os diretores da diretoria deliberativa, executiva. Abençoa também o pastor Antônio Osmar, lá em Lima, Peru, toda a família. Abençoa pastor Milton de Almeida, sua esposa, suas filhas, ó Deus, netos, abençoa seu genro, cobre com teu sangue, Senhor, a família Deus e Amor, que tem lutado, tem vencido os demônios, tem vencido os ataques malignos, nós temos vencido as aflições, porque o Senhor está conosco. Ó Deus, abençoa também o presbítero Fabrício Beata, Marcos Magno, abençoa o presbítero Gerra Adriane, também o Uso Siqueira, as diretora Maria Josefina, também a Fundação Reviver, que precisa de oração, meu Pai. Como tem, ó Deus, crescido o trabalho da Fundação Reviver. O Senhor tem trazido pessoas para ajudar com seus cofrinhos, com carnê da casa aberta. O Senhor tem tocado no coração das mulheres de Deus, dos homens de Deus, para orar, para jejuar, para cooperar também, ó Deus, para ofertar. Ó, que maravilha é o teu agir, meu Pai. Nós estamos aqui porque o Senhor está conosco, porque sem ti nada podemos fazer. É o teu amor que está em nosso coração. De nós mesmos não temos nada, como Jesus falou: sem mim nada, nada podeis fazer. É verdade. Então é o teu poder que está em nós, é teu Espírito Santo que está em nós, é o teu amor que está em nós, que nos impulsiona para fazer a obra do Senhor, meu Pai. A tua obra é mais importante do que tudo, porque a tua obra visa as almas, Senhor, e as almas são coisas lá do céu, as almas são eternas, Senhor, e o nosso trabalho aqui na terra é em busca das almas, é em busca do pecador, é em busca dos enfermos, é em busca dos oprimidos, em nome de Jesus Cristo, Salvador. Então usa os teus servos, usa a tua serva que está orando comigo, lá na casa, lá no hospital, lá no presídio, aleluia, lá no veículo, na condução. Usa ele agora para glorificar o teu nome, Senhor, porque o Senhor tem nos dado vitória, aleluia. O Senhor tem nos livrado da boca da serpente, em nome de Jesus Cristo, ó Pai. Amarra agora todos os demônios da enfermidade, amarra agora todos os demônios da miséria, amarra agora todos os demônios do adultério, da prostituição, da pornografia, do vício, do cigarro, da bebida, das drogas. Amarra esse demônio agora, Pai, e o Senhor já está amarrando com teu poder, já está desmanchando agora toda obra maligna, já está desmanchada pelo poder de Deus, pelo poder do sangue de Jesus Cristo. Glória a Deus, que maravilha o teu poder. Vai desmanchando agora, vai arrancando essa enfermidade na cabeça, vai
saindo agora. Enfermidade nos braços, nas pernas, na coluna, no coração, nos rins, nos ossos, no sangue. Vai saindo agora dos músculos. Vai saindo agora dos nervos. Vai saindo agora das vistas. Aleluia! Em nome de Jesus, derrama saúde agora, Pai. Derrama saúde sobre a tua serva, aleluia. Abençoa também, Senhor, os projetos da Fundação Reviver. Oh, que maravilha os projetos que o Senhor tem abençoado. Projeto Oasis, projeto 60 mais, aleluia. Projeto, Senhor, 2 saúde. Projeto, Senhor, água para o Nordeste. Projeto da Casa Aberta, aleluia. E os demais projetos, Senhor, que a sua serva já tem apresentado ao Senhor. Porque sem o Senhor não dá certo. Quantas pessoas, Senhor, lutaram, mas sem Jesus, fizeram planos, mas sem Deus na frente, e deu tudo errado. Mas aquele irmão, aquela irmã, que coloca nas tuas mãos, pede a orientação do Senhor, então o Senhor está na frente, e tudo dá certo, e o irmão prospera, a irmã prospera, onde ela põe a mão dá certo, aleluia, porque o Senhor é luz, meu Pai, e quem está na luz, não anda nas trevas, aleluia, quem está na luz não anda errado, aleluia, Senhor. Que maravilha essa luz que vai brilhando, essa luz que está brilhando dentro desta casa, aleluia. Essa luz que está brilhando na vida deste casal, deste pai, desta mãe, essa luz que está brilhando no coraçãozinho dessa criancinha, aleluia. Que maravilha. Abençoa a sua diretora também da Fundação Reviver. Abençoa a irmã Ilza Rocha, Regiane Tinonim, abençoa toda a família, abençoa o pastor Jorge Tenório, a sua filha, a doutora Maria Cláudia, abençoa os departamentos da sede mundial, ali do prédio administrativo, ali no Central de Produção Internacional, os operadores de áudio, de som, de câmera, que trabalham, ó Deus, de manhã, tarde, à noite, de madrugada, 24 horas até o trabalho funcionando, as rádios Deus e Amor funcionando e o Evangelho chegando naqueles lugares tão longe, onde ainda não entramos, Pai, por causa das autoridades que não conhecem o Evangelho ainda, mas a Tua palavra vai se cumprindo, esse Evangelho será pregado em todo o mundo, não importa qual é o presidente, qual é o rei, por isso pede para nós orar pelas autoridades, e nós oramos agora pelas autoridades, pelos reis da terra, pelos governantes, pelos presidentes, pelos deputados, senadores, vereadores, prefeito, ministros, Senhor, os ministros, Senhor, das embaixadas, as embaixadas, onde tem liberado visto para os teus pastores entrar, trabalhar, ganhar a alma, Senhor, abençoa as autoridades, dá sabedoria, derrama sabedoria, nós precisamos de sabedoria, Pai, para fazer a tua obra perfeita, aleluia. Derrama sabedoria, como o Senhor derramou sabedoria para Salomão, que era um menino, mas a sabedoria orientou, e ele venceu por 40 anos ali, como rei em Jerusalém, o povo de Israel, ó Deus, teve paz. Então, dá sabedoria para as autoridades, para a tua igreja ter paz, para pregar o Evangelho, Senhor, livremente, em nome de Jesus Cristo, Salvador, aleluia, meu Pai, graças te damos, Senhor, pelos teus servos que estão preparando para estar nas suas casas, na igreja Deus e Amor, ali pregando o Evangelho, atendendo as ovelhinhas. Muitas ovelhas vão chegar enferma, doente, fracas, desanimada, mas o Senhor está usando os teus pregadores. Ó Deus, usa o teu pregador nessa noite aqui na sede mundial, nos bairros, nas igrejas Deus e Amor, nas sedes estaduais, ó Deus, em nome de Jesus, regionais, ali naquela região, Senhor, onde o povo já está saindo de casa para cultuar a Deus. É verdade, nós estamos aqui vigiando, perseverando, porque nós temos uma alma preciosa e o diabo tem lutado. E quantos irmãos, Senhor, não oraram, não foram mais para a igreja Deus e Amor, não leram mais a Bíblia,
e caíram em tentação, estão vencidos pelo diabo, mas nós estamos orando aqui agora. Levanta esse irmão, Pai querido, levanta essa irmã, levanta esse irmão com coragem, com ânimo, assim como o Senhor deu ânimo para Josué. Ele se esforçou e venceu, entrou na terra prometida. Então dá ânimo para esse irmão, dá ânimo para esse obreiro, para esse dirigente, para essa obreira, dá ânimo. Ele vai se esforçar sim, porque ele foi escolhido para morar no céu. Aleluia! Oh, que maravilha!

0: enfermo agora. A unção da cura divina está entrando nesse hospital, nessa UTI, porque aquela irmã está orando com seu celular. Ó Deus, essa unção do Senhor está entrando nos presídios agora e abençoando aquele irmão novo convertido. Os novos convertidos estão sendo abençoados agora. O Senhor já está abrindo porta, resolvendo o problema. Ó Deus, em nome de Jesus Cristo, o Senhor vai arrancando todo impedimento agora. Ó Deus, aquele problema na justiça, o Senhor já está dando vitória, em nome de Jesus Cristo, ó Pai. Ah, meu Deus do céu, aleluia. A oração é que traz vitória, a oração é que traz bênção, aleluia. Obrigado, Senhor, por esse momento de clamor, porque está escrito na tua palavra, Jeremias 33:3, o Senhor dizendo: clama a mim e responder-te-ei. É, o teu povo está clamando. O Senhor já respondeu. E essa irmã vai contar a bênção aqui na sede mundial, em nome de Jesus. Vai agradecer, em nome de Jesus. Abençoa todos os irmãos, Senhor, que pegaram aquele voto do livramento. Estão orando comigo. O Senhor está dando livramento. Aquelas irmãs que pegaram o carnê da Casa Aberta, está ajudando todo mês, ajudando também o programa Voz da Libertação, mantendo esse programa no ar, 24 horas, em nome de Jesus. E agora, Pai, todos os pedidos que as pessoas fizeram nesse dia de hoje, ontem, hoje, eu entrego agora na mão do Senhor, porque eles foram usados pelo Senhor para ligar para a sede mundial e fazer o pedido de oração. Aquela mãe que está chorando, pedindo a cura do filho, aquele esposo desempregado, pedindo uma porta aberta. Agora esses pedidos eu entrego nas mãos do Senhor. Todos os pedidos das redes sociais, do departamento de telefonia, todos que ligaram lá no Santuário da Oração, lá no culto, no Salão 2, Templo 1, 2, já está abençoado e está nas tuas mãos. Eu creio e desde já agradeço. E agora, Pai, eu quero orar pelos irmãos católicos, irmã católica, que agora está se arrependendo dos seus pecados. Aquele irmão que desviou vai reconciliar agora, para Jesus abençoar, perdoar e salvar. A irmão católico, irmã católica, repete comigo essas palavras com sinceridade. Meu Deus, perdoa todos os meus pecados. Salva a minha alma. Escreve agora o meu nome lá no céu, no livro da vida eterna. Para o grande dia do arrebatamento, eu vou estar com meu Deus para sempre. Amado irmão, amada irmã, agora você não é mais católico nem católico. Agora é salvo. Diga, agora eu sou salvo, em nome de Jesus. Amado ouvinte, aí na tela está escrito aí: quero aceitar Jesus, @ipda.com.br. Você pode ligar também pelo telefone DDD 011 950 94 46 45, e Deus já preparou um conselheiro para orientar você nesse momento. Orou com vocês, pastor Humberto Ramos. Fiquem todos na paz do Senhor Jesus.
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2: fui moço e agora sou velho, mas nunca vi desamparado o justo, nem a sua descendência mendigar o pão. Salmos 37:25.
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4: A paz do Senhor Jesus, que alegria mais uma vez estar aqui juntinho de vocês, pertinho nesse nosso maravilhoso encontro diário, todos os dias. Nós temos aqui o nosso informativo Reviver e, é claro, como sempre, falando de coisas boas, espalhando amor, espalhando alegria, espalhando a felicidade de sabermos que somos um povo diferenciado, um povo que vive a vontade de Deus, um povo que aprendeu desde o princípio que para viver a vontade de Deus é preciso abrir a mão e o coração e ajudar a quem precisa.
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4: Você já ouviu falar do nosso projeto ASAF? O nosso projeto ASAF funciona da seguinte maneira. Nós temos um projeto musical de musicalizar crianças, adolescentes, também pessoas adultas, assim tem até pessoas mais idosas também juntamente conosco nas comunidades. Esse projeto nasceu lá no Rio de Janeiro, tivemos ali as comunidades que foram separadas para que pudesse dar início, mas ele está se espalhando, já chegou em São Paulo e daqui a pouco vai estar chegando aí em todas as capitais brasileiras em nome do Senhor Jesus. Esse é o desejo do nosso coração, que não fique parado só em uma ou só em outra, mas que tenhamos as portas abertas aí para ajudar estas pessoas que têm um desejo grande, um desejo forte de poder ser musicalizado. Eu já, inclusive, já comentei aqui com vocês que eu, quando era criança, eu me lembro que eu tinha, assim, um desejo imenso de aprender a tocar algum instrumento. E eu não tinha condições. Minha mãe, coitada, trabalhava na roça, meu pai trabalhava na roça, né? E era muito difícil, tinha os filhos pequenos, 7 filhos para poder dar roupa, dar sapato, dar comida. Não é fácil, não. Era muito difícil. Então, não sobrava dinheiro. Não sobrava. Eu lembro que uma vez, eu saindo do colégio, eu passei em frente a uma casa e tinha uma menininha, acho que ela tinha uns 5 aninhos, mas aquela menininha, os dedos dela eu vi ali, parece que flutuavam sobre o piano, e eu fiquei parada na janela olhando aquela menina tocar, e eu tinha ali, acho que os meus 7 anos, 8 anos, e eu olhando para aquilo, eu ficava pensando como eu gostaria de ter essa oportunidade. Eu não tive na minha infância, mas muitas crianças, muitas pessoas estão tendo essa oportunidade hoje, através desse nosso maravilhoso trabalho que está sendo feito nas comunidades, esse trabalho de musicalizar Nós temos um maestro, né? Temos um local ali onde se reúne o maestro junto com... É claro que é ali feito uma parceria na comunidade ali, com autorização para poder ter esse trabalho lá. É um trabalho sério, é um trabalho realmente de respeito. E olha, eu vou dizer uma coisa para vocês, eu tiro o chapéu para esse trabalho lindo, porque pega aquelas crianças ali, aquelas pessoas que perderam a esperança, né? Talvez como eu, né? Não tiveram essa oportunidade na sua infância e agora, depois de adulto, quando eles pensavam, nunca vou conseguir aprender a tocar um instrumento, agora estão aprendendo. Isso não é lindo? Não é maravilhoso? Deus, ele tem uma maneira de trabalhar, de tocar nos nossos corações para trabalhos que atende a necessidade, o desejo do coração de muitas pessoas. Quantas pessoas que ali vão conseguir, né, ter essa iniciação musical e vão até se formar, né? Vão ter ali em músicos profissionais. O sonho da minha sogra, né, da nossa querida presidente, é ter ali uma orquestra gigantesca, é poder juntar uma orquestra. Já pensou que coisa mais linda? Por exemplo, no Rio de Janeiro, né? Nós temos ali várias comunidades. Em cada comunidade lá no Rio de Janeiro, nós temos ali um trabalho. E um dia poder juntar ali essas crianças, são crianças de comunidades diferentes que não têm esse direito. O de uma comunidade não pode ir na comunidade do outro. Mas quem sabe num território neutro ali consigamos juntar todo mundo e fazer uma orquestra linda, maravilhosa. Isso não é um sonho, isso? Não é um desejo maravilhoso? E não só no Rio de Janeiro. Aqui em São Paulo já está acontecendo isso e vai acontecer aí também na sua cidade. Vai acontecer aí na sua capital. Estamos, claro, sempre começamos com as capitais, porque é onde se concentra o maior número de pessoas nas comunidades, né? Por isso, que coisa mais linda. Vamos ter aí orquestras sinfônicas ali da Igreja Pentecostal Deus e Amor em todos os lugares, em nome do Senhor Jesus, e com estas pessoas que tiveram esta oportunidade. E é uma oportunidade tão grande que elas ali também, elas conhecem a Jesus. Algumas chegam ali e não têm intimidade com igreja nenhuma. Tem aquelas pessoas que têm aquela restrição, sabe? Com igreja, tem uma certa, né? E não se aproxima de igreja nenhuma, não tem medo, né? Da igreja ser atraente. Então não se aproxima. Mas aí vai alguém lá da sua casa, né? Um filho, ou o marido, ou a esposa, né? Alguém da sua casa e vai lá e começa ali a ter essa percepção musical. E essa percepção musical que eles passam a ter, esse aprendizado, é tudo com louvores a Deus. Então, essas crianças terão acesso a essas músicas belíssimas, a esse trabalho maravilhoso, esses adolescentes, adultos. Ah, que coisa linda! Então, se você não conhece, nós temos fotos e vídeos lá nas nossas redes sociais. Dá um pulinho lá, dá uma pesquisadinha, você vai encontrar muitas coisas, inclusive essa. Se você ainda não é um contribuinte das instituições Reviver, eu te convido a fazer parte. Venha juntar-se a nós. É uma diferença na vida daquele que contribui e que não contribui, porque a palavra de Deus nos ensina assim, olha, quem dá ao pobre empresta a Deus. E eu sei que no nosso tempo, nos dias de hoje, nós temos muitas pessoas como Davi, misericordiosas, pessoas que entenderam realmente esse propósito grandioso, esse propósito maravilhoso de ter uma vida dedicada ao outro, ter uma vida em que... E quando eu falo dedicado ao outro, existe até lá a parábola do bom samaritano, que o doutor da lei chega ali e questiona Jesus. Ele fala para Jesus, quem é o meu próximo, né? Quem é o meu próximo? A quem eu devo ajudar? E o nosso próximo são pessoas que nós nem conhecemos, Não sabemos quem é. O bom samaritano, que é Jesus de Nazaré, representado nessa parábola, ele não pergunta de onde você vem, para onde você vai, o que você fez, foi bom ou foi ruim. Ele simplesmente, ele desce ali, né, do animal e vai para poder ajudar aquele infeliz que estava caído ali, representando nós mesmos ali. Ele vai ali para curar as suas feridas, para dar o atendimento, para trazer sobre aquela vida insignificante um cuidado especial, para que aquela vida saiba que ele é especial. A mesma coisa nós. Nós temos que ter a mesma postura. Não importa o que a pessoa fez no passado, mas essa pessoa foi muito ruim. E agora a instituição vai ajudar, a fundação vai ajudar, vai dar comida. Essa pessoa está passando fome porque ela é muito ruim, né? A gente ouve essas coisas. Está passando fome porque ela é muito ruim. Eu só sei o seguinte: a ruindade dessa pessoa, ela vai ter que dar conta para Deus. Ela vai ter que se acertar com Deus. Mas eu, que tenho o amor de Deus na minha vida, não serei igual ela. E não usarei a ruindade dela como desculpa para que eu me torne também uma pessoa ruim. Eu vou fazer a minha parte, independente se aquela pessoa é boa ou é ruim. A fundação, assim como a Associação Reviver Help também, não pergunta para ninguém: essa pessoa é boa? Essa pessoa é isso, essa pessoa... Inclusive, há situações até que nós, depois de estarmos ajudando, descobrimos que aquela pessoa nem precisa de ajuda, porque ela já recebe ajuda de outra instituição. É claro que aí nós passamos a agir diferente, né? Porque nós não vamos deixar de ajudar uma pessoa que precisa para ajudar uma pessoa que não precisa. Por isso que nós temos esse critério, esse cuidado, que as nossas assistentes sociais visitam as casas para ver a necessidade da pessoa, para que nós não sejamos injustos com aqueles que realmente precisam. Então, quem precisa, é a nossa obrigação ir lá e ver. Se a pessoa realmente precisa, então nós vamos ajudar. Aquela pessoa não precisa, então nós não vamos estender ajuda a ela, mas vamos levar para outra pessoa que tem essa necessidade. E assim, o cuidado, esse cuidado que nós temos, né, esse zelo pela obra de Deus, de ajudar as pessoas, eu digo que isso nos traz muito claramente aí o bom samaritano. Por isso, porque a minha parte eu vou fazer. Se a pessoa depois, ela for, né, uma pessoa de caráter duvidoso, aí o problema é dela. Mas, irmã Eliana, a fundação ajuda todo mundo. A fundação ajuda drogado, a fundação ajuda ladrão, a fundação ajuda todo mundo, né? Pois eu vou dizer uma coisa para vocês. Veja bem, nós temos um critério muito específico, viu? Com as pessoas que pegam, que vêm aqui para receber a cesta básica, que vêm mesmo moradores de rua. Eu estou explicando isso para vocês porque nós temos muitos moradores de rua aqui ao redor da nossa sede. Então, nós temos aí esse critério, onde as assistentes sociais vão visitar aquela pessoa mesmo. Porque às vezes a pessoa pode chegar para nós e dizer ali: ah, eu tenho 10 filhos, mas não tem. Né? É só a pessoa. E aí ela vai pegar o arroz, vai pegar aquela cesta básica e vai trocar. Mas, por nós termos esse critério de atender a necessidade da pessoa, então, preste bem atenção, aquele que está nas drogas, que está nesse mundo aí, que está roubando, ele não procura ajuda de uma cesta básica. Interessante isso. Ele não procura. Porque para ele é mais fácil, é mais rentável, né? Ele sair e roubar, ele sair e assaltar alguém. Porque ele não quer comida, ele não quer arroz e feijão. Ele quer ali aquilo que vai satisfazer a sua fissura. Por isso que nós tomamos o cuidado. Às vezes, né, tem pessoas, inclusive, ali, que tem as crianças na creche, e os pais das crianças na creche recebem uma cesta básica. Então, temos pais ali que realmente vivem nas drogas. Só que estes pais, eles abandonam as suas crianças ao cuidado da avó. Eles abandonam, eles ficam uma semana em casa, depois somem, passa 3 meses sem vir em casa esses pais. Porque aquele pai que ele tem realmente o amor pelo seu filho, ele não vai vender a comida da sua criança. Ele não vai vender ali o pão que

0: não vão ter com outros, né? Então, as pessoas que recebem ali a cesta básica, mesmo que tenha um drogado, que tenha outras pessoas que são responsáveis ali para poder receber este alimento. É tudo feito com muito critério para não deixar de ajudar quem precisa, para não ser injusto com quem realmente precisa. Então, esses critérios que nós temos é realmente para fazer o bem independente da situação da pessoa. Se a pessoa tem fome, ela vai receber o alimento. Porque é isso que o amor de Jesus Cristo nos ensina. No passado também éramos como forasteiros. Éramos pessoas sem pátria. Éramos pessoas sem lar, sem família. E eu estou dizendo isso no mundo espiritual. Mas o Senhor nos alcançou. E nós estamos aqui para resgatar estas vidas também no amor de Jesus Cristo. Então vamos seguindo com o nosso trabalho de hoje. E você que ainda não ajudou as instituições a reviver, preste atenção como você faz para estender a sua mão para quem precisa.
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0: E este é o nosso momento da Palavra de Sabedoria. E o Salmo escolhido para hoje é o Salmo 51, onde vamos fazer a leitura. Eu tenho observado que nos Salmos, sempre quando vai começar o Salmo, mesmo que seja um Salmo de oração, um Salmo de louvor, um Salmo por livramento, um Salmo por várias situações, ele sempre começa engrandecendo o nome santo do Senhor, já no princípio. E este salmo não é diferente, então vamos à leitura. Tem misericórdia de mim, ó Deus, segundo a tua benignidade, apaga as minhas transgressões, segundo a multidão das tuas misericórdias. Lava-me completamente da minha iniquidade e purifica-me do meu pecado, porque eu conheço as minhas transgressões e o meu pecado está sempre diante de mim. Contra ti somente pequei e fiz o que é mal à tua vista, para que sejas justificado quando falares e puro quando julgares. Eis que em iniquidade fui formado e em pecado me concebeu a minha mãe. Eis que amas a verdade no íntimo e no oculto me fazes conhecer a sabedoria. Purifica-me com hisopo e ficarei puro. Lava-me e ficarei mais branco do que a neve. Faze-me ouvir júbilo e alegria para que gozem os ossos que tu quebrastes. Esconde a tua face dos meus pecados e apaga todas as minhas iniquidades. Cria em mim, ó Deus, um coração puro e renova em mim um espírito reto. Não me lances fora da tua presença e não retires de mim o teu Espírito Santo. Torna a dar-me a alegria da tua salvação e sustém-me com um espírito voluntário. Então ensinarei aos transgressores os teus caminhos e os pecadores a ti se converterão. Eu vou parar por aqui porque o salmo é grande, mas depois você pode dar a sequência da leitura aí na sua casa. E vamos falar um pouquinho sobre aqui o que o salmista está dizendo. Eu já ouvi, inclusive, alguns comentários atribuídos ao rei Davi relacionado a este salmo, já que é um salmo de Davi. E, inclusive, fala exatamente sobre isso. Eis que em iniquidade fui formado e em pecado me concebeu a minha mãe. Existe uma teoria que falam por aí que Davi seria um filho bastardo por causa desta oração e por causa aí da rejeição dos seus irmãos. eu pelo conhecimento da palavra de Deus.

0: Deus que eu tenho, não vejo desta forma. Mas acredito que Davi aqui estava se referindo aos nossos pecados e iniquidades que foram constituídos sobre nós desde o Éden. Desde o tempo ali, né, que o pecado entrou realmente. Então, uma vez que o pecado entrou, todos nós fomos concebidos em pecado. Então, existe essa é assim que eu consigo ver essa justificativa de Davi, que fomos todos nós concebidos em pecado. Então, desde o ventre da minha mãe, eu, inclusive, fui formada em pecado. Por quê? Porque eu nasci no pecado. Somente ali, né, Adão e Eva não nasceram no pecado e os filhos que eles tiveram ali no jardim do Éden. Os demais, todos nasceram em pecado, né? Desde a expulsão, né, a Bíblia fala, inclusive, né, do filho de Eva, que nasceu posteriormente. Então, todos esses já nasceram no pecado, assim como nós também. Mas o que mais me atrai neste salmo é a maneira em que o salmista, ele abre o seu coração para Deus, ele derrama ali o seu coração e ele coloca para Deus as suas misérias, ele coloca para Deus a sua insignificância, ele coloca para Deus que ele não é um ser humano melhor do que os outros, ele é um ser humano que é pecador, que é miserável, que foi formado desde o ventre em pecado, que é uma pessoa que não consegue sobreviver neste mundo, não consegue se purificar do seu erro, se não for pela misericórdia de Deus, que não consegue se libertar do seu eu, do seu, né, de tudo que o cerca ali, se não for pela misericórdia de Deus, pela potente mão do Senhor. E ao reconhecer toda a sua miséria ali, ao reconhecer que ele não é nada diante de Deus, o amor de Deus se aperfeiçoa sobre ele. E Davi era um pecador que, inclusive, tinha no desejo do seu coração ali construir o templo e não pôde construir, porque o próprio Deus o impediu de construir, porque ele tinha sangue nas suas mãos. Então, ele era um homem de guerra, um homem que lutava realmente por terras, que lutava para defender o seu povo, para defender a sua família, lutava pela sua honra. Então, ele era um homem que ele tinha consciência, que ele tinha nas suas mãos o sangue de muitas pessoas. Ele tinha a consciência de todo o mal. Isso vai muito de encontro com o que nós estávamos falando aqui anteriormente, né? De não olhar para aquilo que a pessoa fez ou deixou de fazer. Porque temos aqui uma pessoa que foi transformada por Deus, que recebeu de Deus a misericórdia, a uma pessoa que foi escolhida por Deus, que recebeu o azeite sobre a sua cabeça, foi separado dentre os seus irmãos. E esta pessoa tinha ali um passado que era um passado de guerras, de agressão, um passado em que ele precisou ali, né, fazer. Inclusive, quando ele pede a mão da filha de Saul em casamento, e Saul diz para ele que ele precisa ir lá e guerrear, e ele vai, ele guerreia, ele traz a prova ali que Saul pede para poder casar com a filha dele. Então, tem toda uma história que ele precisou defender a sua honra, ele precisou. E quem somos nós para julgar qualquer pecador neste mundo? Nós não somos ninguém, já que desde o ventre nós fomos formados em pecado. Desde o ventre, os nossos ossos que foram gerados ali, desde o ventre da nossa mãe, já foi formado em pecado, já nasceu em um mundo contaminado pelo pecado. Então, não somos ninguém para poder estar julgando ninguém, mas sim, nós devemos, é nossa obrigação buscar intimidade com Deus, porque esta intimidade com Deus vai nos fazer ver os demais seres humanos, os demais semelhantes, como, não como o sujeito que fez isso, que fez aquilo, mas como almas que, independente dos seus erros, dos seus pecados, também foram gerados no íntimo sagrado de Deus, foi gerado para comunhão com Deus e nasceu para que o nome do Senhor fosse glorificado, mesmo que tenha escolhido não viver isso na sua vida, né? Porque os nossos atos são escolhas, né? Então, nós precisamos entender que estas questões das práticas de erro e pecado de cada um acerte com Deus. Mas nós não podemos ser imitadores e cometer os mesmos erros. Vem de encontro exatamente aquilo que eu disse. Não é porque alguém foi mal e cometeu o mal no seu passado ou está cometendo mal, que eu vou justificar o mal na minha atitude, né, com aquela pessoa, vou justificar com o mal dela. Não, cada um dará conta dos seus atos. Eu não posso justificar para não ajudar. Não vou ajudar porque aquela pessoa é má. Então eu não vou ajudar. Não, eu vou ajudar. Porque o mal está sobre ela, mas o mal que governa a vida dela não governa a minha. O mal que está sobre ela não está sobre mim, porque sou um diferenciado para a graça de Deus, para a glória de Deus, para que o nome do Senhor seja exaltado através da minha vida. Preste bem atenção. O mal só pode ser vencido com o bem. Não tem outra maneira de vencê-lo. E eu não estou falando do espiritual, porque o espiritual a gente repreende, a gente expulsa, não é? Mas a gente repreende as atitudes do mal com atitudes boas. E pode ter certeza, o bem agrada a Deus de tal maneira que Ele nos faz coerdeiros do seu reino. A recompensa vem dEle, com toda certeza. Deus abençoe vocês, muitíssimo obrigado e até a próxima, se Deus quiser.
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0: Uma nova fase do Plano Brasil Soberano terá 18 bilhões e meio de reais em linhas de financiamento para atender empresas afetadas pelas tarifas aplicadas pelos Estados Unidos em suas exportações.
1: A medida também inclui empresas prejudicadas por conflitos internacionais, especialmente em países do Golfo Pérsico.
0: Entre os principais setores estão madeira, carvão, máquinas e equipamentos elétricos, cerâmicas, plásticos, calçados, papel e açúcar.
2: Com a assinatura da medida provisória e a sanção da lei que criou o Programa Brasil Soberano, 18 bilhões e 500 milhões de reais serão liberados por meio de novas linhas de crédito. Segundo o ministro do Planejamento e Orçamento, Bruno Moretti, os setores atendidos foram divididos em três grupos.
3: Os afetados pelas tarifas comerciais, setores industriais estratégicos, como de químico, farmacêutico, setor automotivo, minerais críticos, fertilizantes, e, por fim, um grupo de empresas afetadas pelas exportações para o Golfo Pérsico.
2: Do total previsto, 13 bilhões e 500 milhões virão do Tesouro Nacional e 5 bilhões serão aportados pelo Banco Nacional de Desenvolvimento Econômico e Social. O ministro da Fazenda, Dario Durigan, explica que os créditos serão liberados gradualmente pelo BNDES.
4: A gente está usando recursos que já foram mobilizados para o BNDES, em especial, por exemplo, no Brasil Soberano 1, e que não foram utilizados então. Nós vamos atendendo à medida em que a necessidade aparecer, avaliando a necessidade de maneira bastante pontual e proporcional.
2: Os recursos poderão ser utilizados em 6 linhas de crédito com juros entre 3% e 9,8% ao ano e vão apoiar, por exemplo, empresas que querem manter suas operações enquanto reorganizam as vendas ou servir para a compra de máquinas e investimentos produtivos. O ministro do Desenvolvimento, Indústria, Comércio e Serviços, Márcio Elias Rosa, destacou que o programa atende a uma reivindicação apresentada por 22 setores produtivos.
5: Uma reivindicação de todos os setores, para que nós tivéssemos essa linha de crédito, acesso a essa linha, capaz de aplacar um pouco. Nós vamos continuar lá no MDIC, dialogando com o setor privado, com todos os setores atingidos e não atingidos.
2: A tarifa adicional de 25% dos Estados Unidos sobre parte dos produtos brasileiros exportados ao país entrou em vigor nesta quarta-feira. A medida atinge itens como etanol, máquinas agrícolas, açúcar orgânico, calçados, vestuário, papel, máquinas elétricas e produtos de aço. A sobretaxa será cobrada dos importadores americanos no momento em que os produtos brasileiros entrarem nos Estados Unidos. Reportagem Gabriela Noronha.
1: E o Ministério da Pesca e Aquicultura informou que determinados tipos de peixes e crustáceos ficaram de fora da lista dos setores atingidos pela tarifa de 25% imposta pelos Estados Unidos aos produtos brasileiros.
0: Entre eles estão a tilápia fresca ou refrigerada, albacora bandolim e lagosta congelada.
1: Estão na lista de itens sujeitos à nova tarifa o filé de tilápia congelado e lagostas vivas, frescas ou refrigeradas.
0: A relação completa dos produtos está disponível em gov.br/mpa.
1: O Brasil registra 741 casos de feminicídio no primeiro semestre deste ano, uma redução de 2,5% em relação ao mesmo período do ano passado.
0: Os resultados foram divulgados hoje pelos Ministérios da Justiça e Segurança Pública e o das Mulheres.
6: Os dados são referentes ao período de janeiro a junho deste ano. O Brasil registrou 741 casos de feminicídio no primeiro semestre, uma redução de 2,5% em comparação ao mesmo período de 2025. Os indicadores são do Monitoramento Nacional da Violência contra a Mulher, elaborado com base no Sistema Nacional de Informações de Segurança Pública. Na divisão por regiões, o Norte teve o maior índice de queda, com 20%, seguido do Nordeste, com 19,9%. A gerente do projeto Mulher Segura, Fernanda Antonucci, ressalta a importância do acompanhamento constante desses índices estatísticos.
7: A redução de 2,5% dos casos de feminicídio demonstra que o enfrentamento à violência contra a mulher exige ações coordenadas, integradas entre os entes federativos e as instituições responsáveis pela proteção das mulheres.
6: O levantamento também também contabilizou 20.441 prisões entre fevereiro e julho. Desse total, mais de 16 mil foram feitas em flagrante e mais de 4 mil por mandados judiciais. O monitoramento indicou que foram realizados mais de 92 mil atendimentos a vítimas e o acompanhamento de 55 mil medidas protetivas em todo o país. De acordo com Fernanda Antonucci, gerente do projeto Mulher Segura, o resultado mostra a relevância do acompanhamento dos indicadores.
7: Recebemos esse resultado com responsabilidade. Cada feminicídio evitado representa uma vida preservada, uma família protegida e uma mulher que pôde continuar sua trajetória com segurança e dignidade.
6: Os dados completos do Monitoramento Nacional da Violência contra a Mulher estão disponíveis nos canais oficiais do Ministério da Justiça e Segurança Pública e do Ministério das Mulheres. Com reportagem de Edinaldo Júnior, Márcia Fernandes, para a Voz do Brasil.
1: Vale lembrar que o Ligue 180 é o principal canal de denúncias e acolhimento em casos de violência contra a mulher.
0: A ligação é gratuita e o serviço funciona 24 horas por dia, todos os dias da semana.
1: Além do atendimento por telefone, o canal também recebe mensagens pelo WhatsApp no número 61 96100 0180.
0: O preço do tomate caiu 15,85% das principais centrais de abastecimento, as CEASAs, no país no mês de junho.
1: É o que mostra o sétimo boletim Hortigranjeiro, divulgado hoje pela Companhia Nacional de Abastecimento, a Conab.
0: De acordo com o levantamento, o quilo do produto foi comercializado em média por R$ 5,59 no atacado.
1: Além do tomate, a melancia, a laranja e a maçã também ficaram mais baratas.
0: Segundo a Conab, a redução dos preços é reflexo do aumento da oferta e da menor demanda por algumas frutas no período analisado, como explica a analista de mercado da companhia, Flávia Starling.
8: Em relação aos preços das principais frutas, a laranja apresentou uma desvalorização de 13,20%. Já a maçã, o que aconteceu? Houve a finalização da colheita tanto da variedade Fuji quanto da variedade Gala, aumentando a oferta e com isso os preços também reduziram em consequência. Já a melancia, dentre as frutas, foi a que apresentou a maior desvalorização. Houve queda tanto nos preços quanto na comercialização. Todas as frutas apresentaram desvalorização nas suas cotações da média mensal ponderada, com exceção da banana. A banana, ela apresentou incremento de 2,10% devido à menor oferta.
1: Hoje a Voz do Brasil completa 91 anos.
0: Já mudou de nome, de formato e até de horário, mas o compromisso com o cidadão permanece.
1: Aqui, pelas ondas do rádio e atualmente também por meio de outras plataformas, é possível saber sobre as principais políticas públicas e serviços do governo.
0: Como sempre, foi ao longo dessas mais de 9 décadas.
9: Em 22 de julho de 1935, foi ao ar, pela primeira vez, o programa de rádio mais antigo do país. Estreou durante a presidência de Getúlio Vargas para divulgar os principais atos do governo.
10: Na Rede Brasileira de Radiodifusão, a Voz do Brasil.
9: Ao longo dos anos, o programa passou a contar também com notícias do Poder Legislativo, do Judiciário e uma pequena participação do Tribunal de Contas da União. Mudou o nome, o formato, mas a missão permaneceu a mesma ao longo desses 91 anos. Levar informações oficiais aos brasileiros de todos os cantos do país.
11: Excelentíssimo senhor presidente da República, Tancredo de Almeida Neves, faleceu essa noite.
12: O Brasil tem uma nova Constituição.
13: Presidente Fernando Henrique condecora os pentacampeões.
9: No sul do Brasil, o pescador Márcio Prudêncio Constantino, de Balneário Rincão, em Santa Catarina, está sempre sintonizado.
14: Traz a informação precisa, sem distorção, sem fake news, traz as informações mais relevantes para o cidadão brasileiro que tem acessibilidade em qualquer local. Que a gente aqui do sul, às vezes, não sabe o que está acontecendo no norte. As atualizações de programas, o que, que vai acontecer, programas sociais, ele abrange tudo. Então, quem escuta ali sabe que o que está acontecendo é realmente... Para mim, é sem igual.
9: Um dos principais objetivos da Voz do Brasil é fazer com que os cidadãos conheçam os serviços públicos a que eles têm direito, não importa o local onde moram ou sua condição de vida, como no caso do pescador Márcio Constantino.
14: É ali que vai saber, não só dos pescadores, que é a minha modalidade, mas de toda a categoria. É muita informação que é noticiada. verdade, e às vezes as pessoas, por falta dessa informação, não vão nem procurar os seus benefícios, seus direitos. É, normalmente a gente já escuta de primeira mão na Voz do Brasil e depois é só ir de atrás, aqui que a gente já está bem informado, né?
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9: Ao longo dessas décadas, o programa se modernizou e hoje é multiplataforma. Está disponível também na internet em tempo real e nas redes sociais. Mas o rádio continua sendo a marca registrada do programa e está entre as memórias mais saudosas da agricultora familiar Maria Santos Almeida, de 57 anos.
15: A gente se criou ouvindo a Voz do Brasil, porque a gente tinha somente o rádio, nem televisão a gente não tinha. Então, no horário da tardinha, a gente tinha o compromisso de ficar inteirado com aquelas notícias que se passava e que a gente, então, ficava sabendo somente pelo programa, pela Voz do Brasil. Atualização sobre saúde, sobre política, sobre programas sociais, que a gente na época até nem entendia.
9: Maria Almeida não só passou a entender dos programas sociais, como tornou-se beneficiária. Foi pelas ondas do rádio que ela soube, por exemplo, do Programa Nacional de Fortalecimento da Agricultura Familiar, o PRONAF.
15: Desde bem antes de eu me aposentar, de 20 e poucos anos, impacta bastante a gente e todos os agricultores, e ele nos dá a certeza de que aquilo ali foi atualizado, falou na Voz do Brasil, para nós está falado.
9: Na outra ponta do país, em Oeiras, no Pará, o jornalista Cristivan Alves tem uma relação com a Voz do Brasil que é também afetiva.
16: Desde a infância, no meu território quilombola, a gente ouve a Voz do Brasil, né? Isso no período quando a gente era criança e vem atravessando a nossa geração todinha, né? Eu, como um comunicador quilombola aqui da Amazônia, a gente traz uma referência afetiva, né? No jornalismo brasileiro, quando se fala em Voz do Brasil, né?
9: Depois de quase 60 anos de obrigatoriedade da transmissão às 19 horas, em 2018, o horário de veiculação da Voz do Brasil ganhou flexibilidade. O programa continua sendo transmitido ao vivo às 19 horas, mas as emissoras têm liberdade para iniciar a transmissão até às 21 horas. Independente disso, ao toque da trilha, todo brasileiro, em todos os cantos do país, já sabe o que vem na sequência. Reportagem Natália Koslick.
1: Por causa dos riscos de incêndios florestais durante o período de estiagem, o IBAMA orienta propriedades rurais para prevenir o fogo.
0: E alerta para as multas e interdições em caso de descumprimento de medidas de combate aos incêndios.
17: Com a chegada do período de estiagem, aumenta o risco de incêndios florestais em diversas regiões do país. A prevenção é uma das principais formas de reduzir a ocorrência e a propagação do fogo. O IBAMA publicou editais de notificação preventiva destinados a proprietários de imóveis rurais localizados em áreas de maior vulnerabilidade. O presidente do IBAMA, Jair Schmidt, explica qual o objetivo do edital.
18: Como é que o IBAMA faz isso? E faz uma notificação para essas propriedades para que elas adotem medidas preventivas para evitar os incêndios, mas também que realize os planos, né, de operacionais voltados a combater esses incêndios caso eles ocorram.
17: Os editais reforçam obrigações previstas na legislação ambiental. Entre as orientações estão a proibição do uso do fogo sem autorização, a redução do acúmulo de vegetação seca, a proteção de áreas de preservação, a implantação de aceiros quando tecnicamente recomendados, o monitoramento das propriedades, a capacitação de trabalhadores e a comunicação imediata às autoridades em caso de incêndio. O presidente Jair Schmidt destaca que durante o período seco, medidas preventivas ajudam a reduzir o risco de incêndios florestais. A prevenção depende da atuação dos órgãos ambientais, dos proprietários rurais e da população. E a adoção antecipada dessas medidas contribui para proteger pessoas, propriedades e o meio ambiente.
18: O IBAMA notificou 11.805 propriedades rurais no Pantanal, na Amazônia e no Cerrado, se ocorrer alguma queima naquele local. Se não houver autorização, essas áreas elas podem sofrer fiscalização e as pessoas serem multadas, serem autuadas, serem área embargada ou algum equipamento material também apreendido.
17: O monitoramento também utiliza imagens de satélite e sistemas de sensoriamento remoto para identificar focos de calor, acompanhar áreas de risco e apoiar as ações de fiscalização. Reportagem Pablo Mundim.
0: E a fumaça dos incêndios florestais pode afetar a saúde, especialmente em períodos de piora da qualidade do ar.
1: Para orientar a população, o Ministério da Saúde disponibiliza documento com alerta e recomendações para a população em caso de queimadas e incêndios florestais.
0: Entre as principais recomendações estão acompanhar as previsões meteorológicas e os alertas oficiais sobre queimadas e qualidade do ar, além de beber água regularmente para manter as vias respiratórias hidratadas.
1: Também é importante evitar atividades físicas e esforços intensos ao ar livre quando a qualidade do ar estiver comprometida e priorizar a permanência em ambientes internos e protegidos da fumaça.
0: O documento pode ser encontrado em gov.br/saúde.
1: Sabonete, shampoo, cremes para cabelos ou para pele. Todos esses produtos atraem a atenção do consumidor.
0: Mas na hora de comprar, é preciso ficar atento ao selo da Anvisa, que é responsável por regulamentar os cosméticos.
1: Para garantir a segurança de quem compra, a agência atualiza substâncias que podem ser utilizadas nesses produtos.
19: Eles fazem parte do cotidiano, mas em alguns casos podem se tornar vilões da saúde. Os produtos de higiene pessoal, cosméticos e perfumes comercializados no país são regulamentados e fiscalizados pela Agência Nacional de Vigilância Sanitária, que acabou de atualizar as listas de substâncias restritas e proibidas na fabricação desses itens. O gerente-geral de cosméticos e saneantes da Anvisa, Bruno Rios, explica que essa lista está sempre passando por atualizações.
20: Tanto de proibitivos quanto de restritivos, ela é uma lista viva. Então a gente está sempre acompanhando novos estudos, novas evidências científicas, novos modelos regulatórios. Então, sempre quando há novos estudos, a gente corre atrás para poder fazer uma nova avaliação daquela substância para ver se, de fato, ela ainda é uma substância segura e que ela ainda pode ser utilizada nos cosméticos que serão oferecidos para a população.
19: Entre os problemas que podem ser ocasionados pelo uso de produtos irregulares estão as alergias e dermatites de contato. Para evitar reações adversas, é importante observar se o produto tem um registro na Agência Nacional de Vigilância Sanitária, além das condições em que ele é armazenado e vendido. Como explica a médica dermatologista e primeira secretária da Sociedade Brasileira de Dermatologia, Rosana Lazzarini.
21: Se você está comprando um produto numa farmácia ou numa loja e ele está exposto ao sol, a chance de ter a transformação de alguma substância dentro desse cosmético e ela se tornar um alérgeno aumenta. Então, eu acho que são cuidados também que têm que ser tomados, né? Observar a procedência, está aprovado pela Anvisa, observar se como que foi armazenado esse produto.
19: As substâncias que se tornaram restritas só poderão estar presentes na fórmula dos cosméticos e produtos de higiene pessoal em condições e limites explícitos. Já os itens proibidos deverão ser banidos desse mercado. As listas de substâncias restritas e proibidas estão disponíveis na página da Anvisa na internet, em gov.br/anvisa. No site, também é possível fazer denúncias sobre produtos comercializados que não tenham selo da Anvisa ou relatar reações adversas causadas por produtos regulamentados. Reportagem Luana Karen.
0: 22 de julho é o Dia Internacional do Trabalho Doméstico.
1: De acordo com dados do IBGE, são mais de 5 milhões de trabalhadores e trabalhadoras domésticas no país.
0: E você sabia que o registro na carteira de trabalho e a garantia de salário mínimo são direitos obrigatórios no Brasil?
1: Saiba mais sobre as principais leis que regem a categoria e o que empregadores e funcionários devem fazer para assegurar contratos dentro da legislação.
3: O Brasil acumula 5,6 milhões de pessoas que atuam no trabalho doméstico remunerado, segundo dados da Pesquisa Nacional por Amostra de Domicílios Contínua, referentes ao quarto trimestre de 2025. O setor é amplamente feminino. 92% da categoria é composta por mulheres. Desse total, 68% são mulheres negras. O rendimento médio mensal das trabalhadoras domésticas ficou em R$ 1.335. Cerca de 76% das trabalhadoras não possuem carteira assinada e 65% não realizam contribuições para a Previdência Social. Para combater a informalidade e assegurar proteção social, os direitos dos empregados domésticos foram regulamentados e foi criado o Simples Doméstico, integrado ao portal E-Social. O cadastro na plataforma é uma obrigação do empregador. É ele quem deve emitir mensalmente a guia de recolhimento dos impostos e do Fundo de Garantia por Tempo de Serviço, o FGTS. O registro na carteira de trabalho é obrigatório desde o primeiro dia do contrato. Após um período de 12 meses, o empregado tem direito a 30 dias de férias remuneradas. No caso da trabalhadora gestante, ela tem direito a 120 dias de licença maternidade, sem prejuízo do emprego e do salário. Para cadastrar o funcionário ou tirar dúvidas sobre o cálculo de verbas, acesse esocial.gov.br ou consulte os canais de atendimento do Ministério do Trabalho e Emprego. Edinaldo Júnior para a Voz do Brasil.
0: Estão abertas até 6 de agosto as inscrições para cursos de formação de lideranças quilombolas e ciganas.
1: O objetivo é capacitar essas pessoas para atuarem na gestão territorial, no controle social e na execução de políticas públicas de igualdade racial.
0: Os cursos serão realizados em formato que combina atividades presenciais e práticas nos territórios.
1: Estão sendo ofertadas 70 vagas ao todo, com bolsas mensais de R$ 1.000 para os participantes selecionados.
0: As inscrições devem ser feitas pela internet. Os editais podem ser encontrados no site gov.br/igualdade racial.
1: E essas foram as notícias do Governo Federal.
0: Uma realização da Secretaria de Comunicação Social da Presidência da República.
1: Com produção da Empresa Brasil de Comunicação.
0: Fique agora com o Minuto do TCU e em seguida as notícias do Poder Judiciário e do Congresso Nacional. Boa noite.
1: Boa noite e até amanhã.
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22: Minuto do TCU.
23: O Tribunal de Contas da União lançou um novo portal para ampliar a transparência sobre o uso da inteligência artificial no setor público. A plataforma mostra como o TCU utiliza essa tecnologia em auditorias, atividades internas e serviços prestados à sociedade. O site reúne informações sobre as ferramentas de inteligência artificial em uso, os resultados alcançados e as regras adotadas para garantir o uso responsável da tecnologia. Também apresenta medidas de segurança, governança e proteção de dados. O objetivo é compartilhar experiências, estimular boas práticas e apoiar outros órgãos públicos a usarem a tecnologia com transparência, ética e responsabilidade. O portal é aberto ao público e pode ser consultado por gestores, pesquisadores, estudantes e qualquer cidadão interessado. Saiba mais em tcu.gov.br.
22: TCU, fiscalização a serviço da sociedade. Você vai ouvir agora notícias do Poder Judiciário.
24: CNJ lança central de vagas e emprega lab no Rio Grande do Norte.
25: Eleições 2026. Material de campanha impresso para pleito majoritário também deve ser produzido em braille.
24: Justiça determina a indenização ao filho de João Cândido.
25: Boa noite, eu sou Marcela Luiza.
24: E eu sou Walter Lima e conduzo esta edição em comemoração aos 91 anos da Voz do Brasil.
25: O Conselho Nacional de Justiça lançou no Rio Grande do Norte duas novas iniciativas do Plano Pena Justa para enfrentar a superlotação do sistema prisional.
24: As ações também buscam reduzir a reincidência criminal. Judite Aragão.
2: Uma das medidas anunciadas é a Central de Regulação de Vagas. O sistema organiza o ingresso de pessoas no sistema prisional de acordo com a capacidade de cada unidade e amplia o uso de alternativas penais quando possível. Outra iniciativa apresentada foi o Emprega Lab, espaço de articulação entre judiciário, executivo, setor produtivo e sociedade civil para ampliar oportunidades de qualificação profissional e emprego para pessoas privadas de liberdade e egressas do sistema prisional. No Rio Grande do Norte, o cenário evidencia a necessidade dessas medidas. Atualmente, o Estado tem quase 7.900 pessoas presas para pouco mais de 5 mil vagas.
5: Pais não precisam esperar filha completar 18 anos para que ela mesma saque a indenização por danos morais recebida em razão do atraso de voo.
6: A decisão é do STJ, Fátima Uchoa.
7: Ao reformar acórdão do Tribunal de Justiça de São Paulo, a terceira turma do STJ considerou que não havia motivo que justificasse a retenção do dinheiro. Assim, por unanimidade, o colegiado seguiu o voto do relator ministro Humberto Martins, para quem o Tribunal Estadual contrariou o entendimento consolidado do STJ, no sentido de que os pais podem administrar os bens dos filhos menores, segundo o Código Civil, e em regra têm o direito de sacar valores de indenização destinados a eles.
5: Material de campanha impresso para a eleição majoritária também deve ser produzido em braille.
6: TSE divulga percentuais que servirão de base para a aplicação da regra. Estevam Furtado.
8: Nas eleições de 2026, a propaganda eleitoral impressa para cargos majoritários também deverá ser acessível às pessoas com deficiência visual. A regra determina que partidos, federações e candidaturas produzam material em braille de acordo com o percentual de eleitores com deficiência visual de cada localidade. Segundo a Justiça Eleitoral, o Brasil tem mais de 319 mil eleitoras e eleitores com deficiência visual. A medida busca ampliar a inclusão e garantir mais acessibilidade durante a campanha.
5: Engenheiro acusado injustamente de favorecer o filho obtém indenização.
6: Para a primeira turma do TST, a acusação foi infundada e atingiu a honra e a reputação do empregado. Mila Amaral.
10: A primeira turma do Tribunal Superior do Trabalho aumentou de 50 mil para 200 mil reais a indenização por danos morais a um engenheiro da Petrobras. Ele foi demitido por justa causa em 2015, acusado de favorecer a empresa do filho na escolha de softwares usado pela estatal. O TRT do Rio havia anulado a dispensa por falta de provas, mas manteve o valor baixo da reparação. No TST, o entendimento foi de que a empresa, além de não apresentar provas concretas, não garantiu também o direito de defesa, afetando a honra de um profissional com mais de 30 anos de carreira.
5: Justiça acolhe parcialmente parecer do MPF e determina indenização ao filho de João Cândido.
6: A União foi condenada a pagar 300 mil reais de indenização por danos morais. Vanessa Pereira.
26: Em 2024, a Marinha enviou um documento para a Câmara dos Deputados classificando a revolta da chibata como uma, abre aspas, deplorável página da história nacional, fecha aspas, e desqualificando os participantes da revolta. Na sentença, a Justiça Federal no Rio de Janeiro reconheceu que as expressões utilizadas pela Força Naval extrapolaram o direito à manifestação institucional e causaram dano moral ao descendente direto de João Cândido, e condenou a União ao pagamento de 300 mil reais de indenização por danos morais.
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5: Uma boa noite.
6: E até amanhã.
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29: Eu sou Humberto Pinheiro e estes são os destaques de hoje do Jornal do Senado, que começa agora. publicidade de apostas esportivas ganha alerta sobre os riscos do vício. Combate à violência doméstica avança com projetos aprovados na Comissão de Constituição e Justiça. Governo libera 547 milhões para ressarcir aposentados do INSS. Boa noite. As publicidades de empresas de apostas esportivas, as bets, passaram a exibir mensagens de alerta sobre os riscos do vício e das perdas financeiras. A medida busca informar os apostadores e incentivar o jogo responsável. Os avisos passam a fazer parte das regras para a divulgação das plataformas de apostas e têm como objetivo alertar a população sobre os possíveis impactos do jogo compulsivo. Repórter Rodrigo Rezende.
9: As publicidades de empresas de apostas, as chamadas bets, devem conter, a partir de agora, uma das seguintes frases. Ministério da Fazenda adverte: apostar faz você perder dinheiro. Ou, Ministério da Fazenda adverte: apostar pode causar dependência. Ou, Ministério da Fazenda adverte: aposta não é investimento. A iniciativa do governo quer atentar para os riscos do vício em apostas, como acontece no caso de medicamentos e cigarros. O senador Humberto Costa, do PT de Pernambuco, que já foi ministro da Saúde, alertou sobre o perigo imposto pela chamada ludopatia.
11: Já fizemos isso com o tabaco e avançamos muito. O Brasil diminuiu significativamente o número de fumantes. Passou da hora de fazer o mesmo em relação às apostas esportivas. Esse não é um debate ideológico. O vício não pergunta em quem alguém votou. O endividamento não distingue partidos.
9: As novas diretrizes do Ministério da Fazenda ainda proíbem que, durante a publicidade, aconteçam opiniões ou análises que induzam ou influenciem a realização de apostas.
29: Um projeto apresentado no Senado cria a cobrança social extrajudicial para facilitar a recuperação de dívidas de pequeno valor. A proposta busca oferecer uma alternativa mais simples e menos burocrática para a negociação de débitos. O objetivo é promover a inclusão financeira, estimular a regularização cadastral de cidadãos e empresas e reduzir a judicialização das cobranças. As informações com o repórter Douglas Castilho.
12: A proposta do senador Rogério Carvalho, do PT de Sergipe, prevê uma articulação com os cartórios de protesto, aqueles que o credor utiliza para cobrar dívidas sem ingressar na justiça, para promover soluções mais rápidas e menos burocráticas. A primeira e mais emergencial medida do texto determina o cancelamento automático de todas as dívidas que já tiveram sua exclusão autorizada nos últimos 10 anos, desde que atingidos os critérios previstos. Rogério Carvalho explicou o projeto e apresentou dados do alcance da proposta.
13: Facilita a negociação de dívidas de até meio salário mínimo com custos menores e sem burocracia. E mais, determina o cancelamento automático sem nenhum custo de registros de protestos pequenos que já tenham autorização de baixa há anos. Essa medida pode beneficiar 4 milhões e meio de famílias e mais de 1 milhão de pequenos empreendedores.
12: O alvo principal são as pequenas dívidas em atraso que geram restrições cadastrais desproporcionais, travando o acesso de cidadãos ao crédito, a financiamentos e muitas vezes dificultando a obtenção de emprego. O projeto aguarda encaminhamento para a comissão pertinente.
29: O governo federal editou uma medida provisória que libera mais recursos para ressarcir aposentados e pensionistas do INSS que sofreram descontos indevidos em seus benefícios. Para isso, foi aberto um crédito extraordinário de 547 milhões de reais. Os recursos serão usados para devolver os valores cobrados irregularmente dos segurados e garantir o pagamento dos ressarcimentos. A medida faz parte das ações do governo para reparar os prejuízos causados pelas fraudes identificadas no INSS. A reportagem é de Patrícia Oliveira.
14: A liberação dos recursos faz parte do processo de ressarcimento das vítimas do esquema investigado pela Polícia Federal na Operação Sem Desconto. Os recursos para devolução vêm do orçamento da própria Seguridade Social. Para os senadores Alci Lucas, do PL do Distrito Federal, esses valores deveriam ser cobrados das entidades responsáveis pelos desvios. e lembrou que mais beneficiários ainda aguardam a devolução.
0: Tem muito mais gente que ainda não recebeu. As reclamações foram 6,6 milhões de contestações. Então faltou mais de 1 bilhão e 850 para devolver.
14: Para saber se você tem direito ao reembolso, acesse o portal ou o aplicativo Meu INSS. Faça login com seu CPF e senha da conta gov.br e confira se há lançamentos na opção Extrato de Pagamento. A devolução é liberada em até 15 dias úteis.
1: O senador Paulo Paim, do PT do Rio Grande do Sul, defendeu o fim da escala 6x1 e a redução da jornada para 40 horas semanais, sem redução salarial. O parlamentar afirmou que a medida pode aumentar a produtividade e citou dados da Organização para a Cooperação e Desenvolvimento Econômico, a OCDE, segundo os quais países com menor carga horária anual, como a Alemanha, Dinamarca e Países Baixos, registram maior produtividade por hora trabalhada. Segundo o senador, a redução da jornada pode melhorar a qualidade de vida, reduzir a rotatividade nas empresas e fortalecer a competitividade da economia.
3: No Brasil, a média supera a 1.600 horas anuais. Mesmo assim, esses países produzem muito mais riqueza por hora trabalhada do que nós, o que investem em tecnologia, inovação, qualificação profissional.
1: Já o senador Eduardo Girão, do Novo, do Ceará, pediu que a proposta de fim da escala 6x1 seja amplamente debatida antes de ser votada pelo Congresso. O parlamentar afirmou que é necessário ouvir trabalhadores, empregadores e representantes dos diversos setores da economia para avaliar os impactos da medida sobre o emprego, a competitividade e os custos de serviços e produtos. Girão também questionou argumentos que a mudança aumentaria a produtividade e citou estimativas apresentadas por setores como o transporte e a panificação, que apontam possíveis aumentos de custos caso a proposta entre em vigor.
15: Tem alguma coisa muito estranha, muito esquisita nisso tudo, e não é assim enfiar a goela abaixo. O pessoal que defende o fim da escala 6x1 dizer que vai aumentar a competitividade, vai aumentar a produtividade. Eu fico na pergunta, para quem?
1: A Comissão de Constituição e Justiça aprovou neste primeiro semestre um pacote com 7 projetos de lei voltados ao combate à violência doméstica e familiar e à ampliação da rede de proteção às mulheres e dependentes. As propostas alteram prazos de denúncia, criam cadastros de restrição, humanizam exames periciais e barram mecanismos de pressão institucional contra as vítimas. Mais detalhes com Bruno Lourenço.
16: Entre os projetos de lei aprovados na Comissão de Constituição e Justiça relacionados ao combate à violência doméstica e familiar, está o que dobra o prazo para que as mulheres formalizem queixas contra agressores, que passa de 6 meses para até 1 ano. No mesmo sentido de proteção contra coações, a comissão avalizou o projeto que proíbe juízes de agendarem de forma automática a audiência de retratação prevista na Lei Maria da Penha. A relatora, senadora Mara Gabrilli, do PSD de São Paulo, apontou que o agendamento sem o pedido expresso da vítima pode gerar pressão indevida.
17: A exigência de manifestação expressa da vítima para a realização da audiência de retratação e a condição de que essa manifestação ocorra antes do recebimento da denúncia previne possíveis pressões ou coações.
16: Outra iniciativa votada na CCJ determina que o prazo de prescrição para o crime de assédio sexual só comece a contar a partir do momento em que cessar o vínculo de subordinação profissional da vítima com o assediador. O colegiado ainda aprovou a criação de um cadastro nacional com dados de condenados por feminicídio, estupro e violência psicológica, e projeto que assegura a realização de exames de corpo de delito humanizados em IMLs e delegacias. O colegiado chancelou também a obrigação de divulgação governamental em massa do canal Ligue 180 e deu parecer favorável a projeto que impede a repatriação compulsória de menores para outros países caso haja comprovação de indícios de violência doméstica no local de origem estrangeira.
1: Trabalhos técnicos de João Lira, o Jornal do Senado fica por aqui. Acompanhe agora as notícias da Câmara dos Deputados. Boa noite e até amanhã.
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2: Deputados reconhecem o hip-hop como manifestação da cultura brasileira.
4: Projeto prevê o uso de tecnologia 3D para reabilitação crânio-facial no SUS.
2: Avança na Câmara a proposta que cria a Política Nacional de Bioeconomia.
18: Boa noite. Comissão aprova projeto que visa incentivar o desenvolvimento econômico com o uso sustentável de recursos naturais. A repórter Sofia Peçanha tem os detalhes da proposta.
19: A Comissão de Integração Nacional e Desenvolvimento Regional aprovou uma proposta que institui a Política Nacional de Bioeconomia. O projeto busca orientar o desenvolvimento econômico do país com base no uso sustentável dos recursos naturais. A bioeconomia é definida no texto como conjunto de produção, utilização e conservação de recursos biológicos, ciência, tecnologia e inovação para produzir bens e serviços de forma sustentável. Entre os objetivos estão a promoção do desenvolvimento nacional, regional e local, junto com a conservação da sociobiodiversidade e o fortalecimento da presença do país em mercados internacionais que exigem produtos com menor impacto ambiental. A relatora do projeto na comissão, a deputada Socorro Nery, do PP do Acre, destacou que a nova política ajuda a estruturar a transição para um novo modelo econômico.
20: Atende a uma lacuna de coordenação intergovernamental e de integração de instrumentos de fomento, informação e governança capazes de dar escala à transição para uma economia de baixo carbono, com valorização de ativos biológicos e geração de trabalho e renda em bases sustentáveis.
19: O projeto estabelece incentivos fiscais e tributários, como crédito, benefícios fiscais e estímulo às compras públicas de produtos sustentáveis. Parte dos recursos virá de fundos regionais, do Fundo Nacional sobre Mudança do Clima e de mecanismos ligados ao mercado de carbono. Além disso, o projeto prevê a criação de instrumentos para viabilizar a política, como um conselho, uma estratégia e um sistema nacional de bioeconomia para administrar os recursos e mapear oportunidades no setor. Segundo a relatora Socorro Nery, a bioeconomia deve ocupar papel estratégico no desenvolvimento nacional.
20: Que bioeconomia deve ser uma estratégia de desenvolvimento para o nosso país, mas ao mesmo tempo clarificando que bioeconomia está sempre relacionada à sustentabilidade ambiental e econômica e sempre ouvindo e escutando com a participação da sociedade brasileira.
19: A medida ainda prevê a inclusão de comunidades tradicionais, povos indígenas e agricultores familiares nas cadeias produtivas da bioeconomia, com foco na capacitação e geração de renda. A proposta determina que os planos de desenvolvimento regional da Amazônia, do Nordeste e do Centro-Oeste passem a incorporar diretrizes da bioeconomia. O projeto que cria a Política Nacional de Bioeconomia será analisado a seguir pela Comissão de Meio Ambiente e Desenvolvimento Sustentável. Da Rádio Câmara de Brasília, Sofia Peçanha.
2: Economia. Júlio Lopes, do PP do Rio de Janeiro, alerta para o avanço da pirataria, da falsificação e da sonegação, afirmando que essas práticas fortalecem o crime organizado e causam prejuízos bilionários aos cofres públicos. Ele destaca que produtos aparentemente inofensivos podem financiar redes criminosas.
18: Júlio Lopes também chama atenção para os riscos à saúde causados por bebidas e medicamentos falsificados.

0: E é muito importante que você se ajude, ajude a sociedade a se proteger dessa prática, que também, na área dos remédios hoje, tem um espaço enorme. E os remédios mais falsificados são os remédios dos cânceres e das doenças raras.
1: Segurança Pública. A Câmara dos Deputados aprovou proposta que impede que crimes de violência contra a mulher sejam considerados de pequeno dano e, com isso, deixem de ser punidos. A reportagem é de Paula Bittar.
2: A Comissão de Constituição e Justiça da Câmara aprovou um projeto que proíbe a aplicação do chamado princípio da insignificância a crimes de violência doméstica e familiar contra mulheres. Essa proibição, pela proposta, é inserida na Lei Maria da Penha. O princípio da insignificância, que também é conhecido como bagatela, prevê que crimes de pouca importância que causem dano pequeno não devem ser punidos. Uma súmula do Superior Tribunal de Justiça já determina que o princípio da insignificância não se aplica aos crimes ou contravenções penais praticados contra a mulher no contexto das relações domésticas. O objetivo da proposta é transformar o que hoje é um entendimento do tribunal em legislação. A autora do projeto, deputada Laura Carneiro, do PSD do Rio de Janeiro, explica que nenhuma forma de violência contra mulheres pode ser considerada insignificante.
3: Não existe insignificância quando se fala em mulher, em violência contra a mulher, principalmente no momento que a gente está vivendo, onde a cada 5 horas e 25 minutos uma mulher é morta no Brasil. Então, nunca é insignificante a violência, porque ela pode se transformar depois em vicaricídio ou em feminicídio. Por isso a importância desse projeto aprovado nessa casa.
2: O vicaricídio mencionado pela deputada é o ato de matar pessoas próximas a uma mulher, como filhos, dependentes ou outros parentes, com o objetivo de fazê-la sofrer. O termo foi incorporado pela legislação brasileira neste ano, após aprovação pelo Congresso, e a previsão de pena é de reclusão de 20 a 40 anos. A Lei Maria da Penha já impede a aplicação de penas alternativas brandas e punições que possam ser resolvidas apenas com pagamentos ou doações. O projeto que proíbe a aplicação do chamado princípio da insignificância a crimes de violência doméstica e familiar contra mulheres segue agora para a análise do Senado. Da Rádio Câmara,

0: Doméstica e Familiar contra Mulheres segue agora para a análise do Senado. Da Rádio Câmara, de Brasília, Paula Bittar.
1: Justiça.
2: Os deputados aprovaram a permissão para a prática privada do direito por advogados da União e o texto seguiu para análise do Senado. A repórter Maria Neves traz mais detalhes sobre o projeto aprovado.
3: A Comissão de Constituição e Justiça da Câmara dos Deputados aprovou o projeto que permite a integrantes de carreiras jurídicas federais exercerem a advocacia privada, fora de suas atribuições no serviço público. A proposta beneficia especificamente advogados da União, procuradores da Fazenda Nacional, procuradores federais e procuradores do Banco Central. As carreiras jurídicas da União exigem dos advogados dedicação exclusiva. O exercício da advocacia particular é proibido por lei. Mas, de acordo com a deputada Érica Cocai, do PT do Distrito Federal, nos estados e nos municípios não existe essa vedação. Por isso, ela considera que o projeto aprovado faz justiça para as carreiras da advocacia federal.
4: Nós precisamos romper essa condição que estabelece a ausência de isonomia dos profissionais das carreiras jurídicas da Advocacia Geral da União, que é bom lembrar que só em 2024 tiveram sucesso na sua atuação jurídica em quase 69% dos cargos e resgataram para a União quase 70 bilhões no mesmo ano de 2024. Portanto, nós não podemos perder esses profissionais. Esses profissionais não podem se sentir desestimulados de atuar para o benefício do próprio país.
3: Pelo texto aprovado, a advocacia fora do órgão federal de atuação não poderá ser exercida por advogados que ocupam cargo em comissão ou função de confiança. Além disso, os profissionais ficam impedidos de atuar contra a União, suas autarquias, fundações e empresas públicas. Para garantir a transparência, a Advocacia Geral da União deverá publicar em sua página na internet a lista atualizada de todos os profissionais que optarem por exercer a advocacia privada. Os interessados também deverão fazer uma comunicação prévia ao órgão antes de iniciar a atividade. A proposta determina ainda que o exercício da advocacia privada estará sujeito às orientações da Corregedoria Geral e da Comissão de Ética da AGU, além de obedecer ao Estatuto da Ordem dos Advogados do Brasil e à Lei de Conflitos de Interesses. Da Rádio Câmara de Brasília, Maria Neves.
1: Previdência.
5: Coronel Crisóstomo, do PL de Rondônia, destaca que foi o autor da proposta que deu origem à Comissão Parlamentar Mista de Inquérito, que discutiu fraudes no INSS. Ele lembra que as investigações expuseram um esquema ilegal de descontos em benefícios de aposentados e pensionistas.
6: A consequência disso tudo é que o governo federal teve que bloquear todos os acessos a desconto, não havendo mais desconto, até que seja julgado e decidido como fazer esse trabalho, sem a necessidade de sindicatos e associações voltarem a pedir o desconto no Instituto Nacional de Seguridade Social.
2: De acordo com o Coronel Crisóstomo, a suspensão de descontos não autorizados diretamente pelos segurados é uma vitória importante para proteger a renda de famílias mais vulneráveis. O deputado garante que o Congresso continuará fiscalizando o sistema previdenciário.
1: Trabalho.
5: Para Daniel Almeida, do PCdoB da Bahia, a redução da jornada de trabalho é a conquista mais importante das últimas décadas para a classe trabalhadora. Ele argumenta que a modernização da indústria e o ganho de produtividade com novas tecnologias justificam o reequilíbrio da escala no país.
7: Hoje você fabrica a mesma coisa com uma quantidade de horas trabalhadas muito menor do que há 38 anos atrás, quando a Constituição foi promulgada. E, portanto, os trabalhadores precisam participar da distribuição desta produtividade que as tecnologias conseguiram produzir. Portanto, é uma necessidade. de tempos em tempos, é preciso fazer esse equilíbrio para que os trabalhadores e a sociedade como um todo se beneficiem.
2: Daniel Almeida ressalta que garantir duas folgas semanais permite mais descanso, saúde e tempo livre para a qualificação.

0: profissional. O parlamentar também elogia a mobilização dos movimentos sociais e o apoio institucional do governo federal em favor da medida.
1: Cultura. A Câmara aprovou o projeto que reconhece o hip-hop como manifestação da cultura brasileira. O repórter Antônio Vital acompanhou a votação.
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3: A Câmara dos Deputados aprovou o projeto que reconhece o hip-hop como manifestação da cultura nacional. O hip-hop é um movimento cultural e estilo de vida urbano que surgiu nas comunidades afro-americanas e latinas do bairro do Bronx, em Nova York, no início dos anos 70. Segundo o autor da proposta, deputado pastor Henrique Vieira, do PSOL do Rio de Janeiro, mais do que apenas um gênero musical, o hip-hop é uma ferramenta de expressão política e social. No Brasil, o hip-hop começou na década de 80, principalmente em São Paulo, em locais de encontro de jovens negros, pobres e moradores de periferias. O movimento se expandiu para outras regiões do país, adquirindo características locais, inclusive no Nordeste, onde foi influenciado pelo repente em ritmos caribenhos e jamaicanos. Ser reconhecido como manifestação da cultura nacional permite que o hip-hop seja contemplado nas políticas públicas, com possibilidade de ter acesso a leis de incentivo, linhas de crédito e fundos setoriais, sem contar a garantia de livre manifestação. O projeto recebeu parecer favorável do relator, deputado Inácio Arruda, do PCdoB do Ceará. Segundo ele, o movimento já é reconhecido oficialmente como manifestação cultural por estados e municípios. Para o autor do projeto, o deputado pastor Henrique Vieira, o reconhecimento oficial vai fomentar a cultura e evitar a criminalização do movimento.
4: Reconhecer o hip-hop como manifestação da cultura nacional é sair da chave da criminalização e entrar na chave do reconhecimento e da valorização. Porque o hip-hop vai acontecer e acontece independente do Estado. Mas cabe ao Estado, com política pública e investimento, ao invés de criminalizar, valorizar, fomentar e levar adiante.
3: O projeto que reconhece o hip-hop como manifestação da cultura nacional seguiu para análise do Senado. Da Rádio Câmara, de Brasília, Antônio Vital.
1: Educação.
0: Beto Preto, do PSD do Paraná, comemora a criação do curso de medicina no campus de Apucarana da Universidade Estadual do Paraná, a Unespar. O deputado aponta que a medida atende a uma reivindicação de mais de 50 anos do município.
5: É uma luta de mais de 50 anos do município de Apucarana, que agora parece que realmente chegou no êxito. A Unespar é a única universidade que ainda não tinha o curso de medicina e a partir de agora já são recursos liberados para a construção de um bloco de laboratórios, de salas de aula e também praticamente liberado a contratação dos professores via concurso, além de estarmos muito próximos da marcação do concurso vestibular para a entrada no primeiro semestre de 2027.
1: Beto Preto ressalta que, a partir de agora, toda a rede estadual de ensino superior do Paraná passa a contar com o curso público de medicina. Ele celebra o fato de a nova graduação ampliar a formação de profissionais de saúde no Vale do Ivaí, região geográfica composta por 26 municípios.
6: Saúde.
0: Programa para recuperar crânio e face com tecnologia 3D no SUS avança na Câmara. A reportagem é de Luiz Cláudio Canuto.
7: A Comissão de Ciência, Tecnologia e Inovação da Câmara dos Deputados aprovou o projeto que institui o Programa Nacional de Reabilitação Crânio-Facial com uso de tecnologia 3D no Sistema Único de Saúde. O colegiado seguiu o voto do relator, deputado Rui Falcão, do PT de São Paulo. A reabilitação recupera aspectos anatômicos, funcionais e estéticos de pacientes com alterações provocadas por tumores, sequelas de tratamento, traumatismos e anomalias congênitas. Pela proposta, o programa vai oferecer suporte psicossocial aos pacientes e incentivar o desenvolvimento de materiais e de processos de modelagem em três dimensões. A iniciativa seria implementada por meio de parcerias com instituições de ensino e pesquisa, públicas ou privadas, para pesquisa, desenvolvimento e aprimoramento de tecnologias. O autor do projeto é o deputado Zacarias Calil, de Goiás. que afirma que, por meio do uso de scanner 3D e de exames de imagem convencionais, como tomografia computadorizada e ressonância magnética, é possível criar um modelo da superfície do rosto e do crânio do paciente, por exemplo. Assim, é possível saber que estruturas anatômicas precisam de reparação com o design pessoal de próteses e simulação do resultado final antes do tratamento. O deputado, que também é cirurgião pediátrico, afirma que o modelo já é aplicado no Brasil.
6: Em Campinas, São Paulo, nós temos um centro de tecnologia e informação que pode trabalhar juntamente com isso. Aliás, eles já fazem esse procedimento pelo SUS, que é um avanço muito grande, né? Você pegar determinado tipo de tumor, fraturas e outras patologias, malformações, você analisar através de uma tecnologia dessa, antes de você, por exemplo, submeter o paciente a um procedimento cirúrgico. Então, um profissional ele vai saber exatamente de que maneira ele vai atuar nesse sentido. Inclusive, mostrando para o paciente, esclarecendo, né, suas dúvidas de que maneira ele vai ser operado.
7: O autor da proposta diz que a técnica também pode ser aplicada na odontologia, cirurgia plástica, reconstrutiva, fonoaudiologia e reabilitação. Ele afirma que o impacto orçamentário não seria muito alto, porque a tecnologia, como já vem sendo utilizada, tende a diminuir o custo.
6: Se você tem um centro de tecnologia, informação, informática, que já faz pelo SUS, então a gente só vai praticamente complementar isso aí, né? Já existe, agora falta mais investimentos, né? E com isso aí a gente consegue, através dos recursos, emendas parlamentares, para ajudar esses centros de tratamento.
7: A proposta ainda vai ser analisada pelas comissões de saúde, de finanças e tributação e de Constituição e Justiça. Em princípio, ela não precisa passar pelo plenário. Da Rádio Câmara de Brasília, Luiz Cláudio Canuto.
8: Ciência e tecnologia.
1: Raimundo Santos, do PSD do Pará, defende projeto que institui a Semana Nacional da Consciência Digital Infantil. A iniciativa, segundo o deputado, visa orientar famílias e educadores sobre os riscos da exposição excessiva às telas e os perigos de crimes virtuais.
9: Hoje o mundo da internet é como se fosse uma extensão do mundo real. É uma praça pública onde tem todo tipo de informações úteis, mas também muita coisa nociva, principalmente a criança e adolescente. Dentro dessa política de educação digital, o projeto ele visa incluir uma semana de conscientização digital voltada para educadores, para a família, uma prevenção durante esta semana ao cyberbullying, aos crimes cibernéticos, também o combate à exposição a conteúdos impróprios, a promoção da saúde mental diante do uso excessivo de telas.
0: Raimundo Santos alerta que o uso desregulado das redes sociais provoca aumento de casos de ansiedade e depressão entre os mais jovens. A proposta já avançou por 3 comissões e aguarda análise na Comissão de Constituição e Justiça.
1: Termina agora o jornal Câmara dos Deputados, produzido pela Rádio Câmara, com trabalhos técnicos de Everson Urani e apresentação de Luciana Vieira e José Carlos Andrade. Uma ótima noite para você.
0: Uma boa noite. A Voz do Brasil está de volta amanhã.
1: 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Boa noite.
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A paz do Senhor, amados e queridos irmãos, pastor Adão Guilherme falando com todo nesse momento, diretamente da cidade de Teresópolis. Atenção por esse aviso importante a todos vocês. Aos irmãos que nos ouvem esta programação pela nossa emissora, pastor Adão dando esse aviso para essa próxima sexta-feira. Sexta-feira vamos começar a campanha da guerra contra o mal. A campanha da guerra contra o mal. Estou convidando a você que tem problema na tua vida, você que tem voz estranha que te chama, você que não consegue ter uma prosperidade, você que sente a vida amarrada, sexta-feira, às 9 horas da manhã e às 19 horas, nós damos início à campanha Guerra contra o Mal. Você não pode ficar de fora. Deus, ele tem uma palavra para a tua vida. Deus, ele tem uma palavra para toda a tua família. Sexta-feira, às 9 horas da manhã e às 19h, eu, pastor Adão Guilherme, estarei com o povo de Teresópolis, pregando a palavra de Deus e orando em favor de todo. Avenida Feliciano Sodré, número 595, notaram? Avenida Feliciano Sodré, número 595, no centro da cidade de Teresópolis. 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Até lá, na paz de nosso Senhor e Salvador Jesus Cristo.

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1: Mas sejam fortes e não desanimem, pois o trabalho de vocês será recompensado. 2 Crônicas 15, 7.
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2: Aquele que supre a semente ao que semeia e o pão ao que come, também lhe suprirá e aumentará a semente e fará crescer os frutos da sua justiça. 2 Coríntios 9, 10.
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6: Ouvintes, aceite a paz de nosso Senhor e Salvador Jesus Cristo. Deus abençoe a sua vida, seu lar, toda a sua querida e amada família. Passando aqui dentro desta programação para orar neste momento por todos os dizimistas fiéis da casa do nosso Deus. Eu vou citar alguns nomes aqui agora de pessoas que vão receber esta oração. O nosso irmão Arisson Vieira, que é um dizimista fiel da casa do nosso Deus. A irmã Maria Isabel, Célio Pereira, Maria Carlos, Maria Laurita, Maria Batalha, Maria de Oliveira, Shirley Alves, Sueli Rafael, Tainá Pinheiro, Sebastião Vieira, Sérgio Henrique, Severino Antônio, Maria Olinda, Maria Zélia, Honório Monteiro, Orisvan Correia, Paulo Roberto, Tereza Cristina, Vera Lúcia, Rogério dos Santos, Rosimar dos Santos, Sara Leandro, Sebastião Pereira, Marina Silva, Marisa dos Santos, Michele Moura, Nazareno Moreno, Nilson Ribeiro, Noemia Maria, Nuvalda Maria, Omir de Oliveira, Pedro César, Pedro Herculano, Priscila Mota, Maria José, José Martins, Pedro Paulo, Luzmar Gomes, Zuleide, Paulo César, Geralda Laura, Jurema Leite, Esther da Silva e Regina Célia. Nós vamos orar por todos vocês agora que têm ajudado, que têm contribuído na obra de Deus.
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6: Senhor, meu Deus e meu Pai, que maravilha, meu Deus, é poder estar na Tua presença. Que bom, Senhor, que oportunidade tão especial de poder entrar no Santo dos Santos, que é a presença do Senhor. Estou aqui agora, meu Deus, apresentando ao Senhor os nomes dessas pessoas. Pessoas que são fiéis, pessoas tementes, que tem abrido seus corações e estendido as mãos para ajudar no crescimento do Teu reino. Senhor da glória, quem sabe esses nomes citados, tem pessoas desempregadas, mas são fiéis. Tudo aquilo que elas têm recebido, elas têm devolvido a décima parte. Pessoas, meu Deus, trabalhadoras, Senhor da glória, empresários, pessoas, meu Deus, que amam ao Senhor acima de tudo e acima de todas as coisas. E neste momento, essas pessoas têm provado que amam o Senhor acima do dinheiro, acima dos seus bens, quando elas separam a décima parte e devolvem na casa do Senhor. Ó, meu Deus, o Senhor fez a promessa na sua palavra de repreender o devorador, para não consumir o fruto da terra, para não consumir a prosperidade do seu povo. Eu te peço, meu Deus, que a promessa do Senhor seja cumprida na vida dessas pessoas. Ó Senhor da glória, continue abençoando o trabalho das mãos dessas pessoas. Protege, Senhor, a família, protege os bens, para que o devorador não possa tocar na vida, na família e nem nos bens destas pessoas. Que haja bonança, meu Deus, que haja prosperidade. Senhor da glória, cada dizimista fiel da sua casa possa, meu Deus, alcançar a bênção e viver as promessas do Senhor. É o que eu te peço, meu Deus, e também te agradeço no nome de Jesus. Tenha certeza que Deus já te visitou, a bênção de Deus já alcançou a sua vida. E olha, ouvintes, você com certeza está vivendo e vai continuar vivendo as promessas de Deus. Deus prometeu na vida de todos os dizimistas repreender o devorador para não consumir a sua prosperidade, para não roubar os seus bens. Então você que é um dizimista fiel, o seu patrimônio está protegido pelo Senhor. E você sabe que as pessoas que são fiéis, elas testemunham o poder de Deus. Nós vamos acompanhar agora testemunhos, pessoas falando de viva voz, que elas são dizimistas fiéis e elas foram agraciadas pelo Senhor.
8: Meu nome é Cláudio. A partir do momento que eu passei a ser dizimista da casa do Senhor, a gente morava de aluguel, né? Numa casa lá num bairro, lá no Jardim Sinhá, né? E graças a Deus, depois que eu passei a ser dizimista fiel, aí eu passei, saí do aluguel, graças a Deus, né? E Deus não preparou uma casa só, preparou cinco, preparou uma pra mim e mais quatro pros meus irmãos que casaram, graças a Deus.
5: Deus, fazei prova de mim.
6: Vocês acompanharam, vocês agora ouviram a pessoa testemunhar o milagre. E por isso que neste momento, ouvintes, eu quero convidar você que ainda não é um dizimista fiel da casa de Deus, você começar a devolver o seu dízimo. Você que tem o seu salário fixo ou também não é fixo, mas todos os meses os valores estão na sua conta bancária. Separa lá, todos os meses, 10% de tudo quanto Deus tem te dado, devolva na casa do Senhor. Você vai ver que o seu salário vai multiplicar. Você vai começar a observar que vai sobrar. Quem sabe você tem um salário aí muito alto, mas quando chega na hora de você receber, o seu salário desaparece. Você não consegue gozar das bênçãos, porque some e você nem sabe o que aconteceu. É o devorador, você está desprotegido, mas a partir do momento que você devolveu o seu dízimo, Deus garante repreender o devorador e proteger o seu salário, proteger o seu patrimônio. Vem participar conosco em nossa Igreja Deus e Amor, sendo fiel, vai até a livraria, devolva os 10%, você que está longe, você tem condição também de fazer um Pix para a conta bancária da igreja, devolvendo o seu dízimo de forma digital. Eu quero agora passar para você o Pix da nossa Igreja Deus e Amor, que de onde você estiver agora, você pode fazer a transferência aí, fazer o Pix, devolvendo o seu dízimo. E a Igreja Deus e Amor vai estar orando por você todos os dias. Anote aí o CNPJ da nossa Igreja Deus e Amor, que é o Pix para você transferir o seu dízimo agora mesmo. 43-208-040-0001-36. Eu vou repetir, 43-208-040-0001-36. 36. Você pode fazer a sua transferência bancária e você vai nos enviar o comprovante para que ele seja contabilizado aqui no relatório da Igreja Deus e Amor. E nós estaremos aqui orando todos os dias por você. Eu vou enviar agora para você o número de telefone da nossa livraria para você enviar o seu comprovante e ele ser contabilizado. O DDD é 21 966620222. Eu vou repetir. O DDD é 21 966620222. Pode enviar o seu comprovante. A nossa equipe da livraria vai receber, vai contabilizar e vai também nos passar o seu nome. E eu estarei aqui orando por vocês todos os dias para Deus continuar prosperando, sendo um dizimista fiel desta casa. Deus abençoe e tenha certeza que a sua vida vai começar a prosperar ainda mais a partir do momento que você se tornar um dizimista fiel da casa do nosso Deus.
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12: É tempo, meu Pai, dessa pessoa tomar posse da casa própria, do carro zero. Toma posse, meu Pai, do apartamento. Toma posse, meu Pai, de tudo aquilo que tem reservado para ela. Meu Deus da glória, age nesse momento, opera nesse momento. Isso pede a Deus aí, o que quer que Ele te faça. Isso pede a Jesus aí, pede ao Espírito Santo aí, a poder na oração, a poder no clamor, a poder no propósito, a poder no sangue de Jesus Cristo, a poder no sangue daquele que tem poder para dissipar as trevas, para repreender o diabo agora. Levanta a mão e expulsa o mal, vai, levanta a mão e expulsa o mal. Sai daí, sai daí, sai daí, sai daí, sai daí, obra maligna, sai daí, legião do inferno, sai daí, praga rogada, sai daí, legião do adversário, saia, bota a miséria pra correr, bota a enfermidade pra correr, bota os demônios pra correr. Você tem autoridade de Deus, meu irmão, você tem autoridade de Deus, minha irmã. A pomba gira não vai ficar, o tranca-rua não vai ficar, o Exu Caveira não vai ficar. Sai, Satanás, saia, sai, Satanás, saia, sai, Satanás, saia, sai, enfermidade, sai, doença, sai, chaga, sai agora, sai agora, sai agora, sai agora. Olha a autoridade de Deus chegando aí, olha a autoridade de Deus sendo entregue nas tuas mãos aí. Recebe a autoridade de Deus, recebe a autoridade do céu, recebe a autoridade da glória. Isso, recebe de Deus aí. Ripra candaraba esturianda labaia, orianda labaia. Recebe de Deus força, recebe de Deus autoridade, recebe de Deus poder para pisar na cabeça do diabo. Toda obra maligna, toda obra do inferno, toda obra do diabo, sai, sai, sai, sai, saia, sai, sai, sai, sai, sai, saia, sai, saia. Olha a autoridade de Deus, já chegou aí, olha lá, a autoridade de Deus já chegou aí. O diabo não vai ficar na tua vida, Satanás não vai ficar na tua casa, o feitiço não vai prevalecer, a macumba não vai prevalecer, a urucubaca não vai prevalecer. Sai Satanás, saia, sai miséria, saia, sai fechador de porta, sai trancador de vida, sai espírito das trevas, saia, legião do diabo, saia, espírito maligno, levanta a mão e expulsa com raiva do diabo, meu irmão, é com raiva de Satanás, minha irmã, é com raiva do inimigo, expulsa com fé, vamos lá, sai, toda obra do mal saia, toda obra do inferno saia, toda obra do diabo, sai, diga, sai agora, em nome de Jesus, diga amém. Amém! Pode bater palma e dar glória a Deus. Ainda de pé, pega aí a sua Bíblia Sagrada, porque tem algo de Deus para ser revelado para você nessa noite. Deus te escolheu, Deus te chamou para assinar com caneta de ouro a sua vitória. Levanta a mão e diga, a vitória é minha, a vitória é minha, em nome de Jesus. Livro de 1 Reis, capítulo de número 17, versículo de número 8, para nossa breve meditação. 1 Reis 17, versículo de número 8, para nossa breve meditação. Cumprimento a todos os ouvintes do programa de rádio, a voz da libertação, com a gloriosíssima paz do nosso Senhor e Salvador Jesus Cristo. Essa é uma transmissão direta e ao vivo aqui da rua Senador Pompeu, número 27, no centro da capital carioca. Pastor dirigente é o nosso pastor Antônio Santos, que inclusive manda uma paz do Senhor para toda a igreja. Quem recebe a paz do Senhor, do homem de Deus, levanta a mão e dá glória a Deus. Graças a Deus. Que Deus abençoe você que está nos vendo pela live. Curte essa live, isso, ative as notificações para receber sempre os alertas do culto, coloque nos pedidos, o seu pedido de oração nos comentários, que já estaremos fazendo mais oração pela sua vida. Vamos lá, livro de 1 Reis 17, versículo de número 8, vai uma paz do Senhor para você que está nos ouvindo na cadeia, tanto na aula masculina, tanto na aula feminina. Nós da Igreja Deus e Amor cremos diuturnamente que você vai sair daí. Todo dia nós cremos, todo dia nós oramos, todo dia nós clamamos a Deus que você vai sair daí liberto, transformado, para ganhar almas aqui fora. Se ninguém acredita em você, nós da Igreja Deus é Amor acreditamos e cremos na sua libertação. Vamos lá, você que está no hospital, recebe a cura de Deus aí agora. 1 Reis 17, versículo de número 8, quem achou, diga amém. Diz assim: então veio a ele a palavra do Senhor, dizendo: levanta-te e vai a Sarepta, que é de Sidom, e habita ali. E eis que eu ordenei ali uma mulher viúva que te sustente. Então ele se levantou e se foi a Sarepta, e chegando à porta da cidade, eis que estava ali uma mulher viúva apanhando lenha, e ele a chamou, ele disse: traze-me peço-te, num vaso, um pouco de água que beba. E indo ela buscar-lhe, ele a chamou e disse-lhe, traz também agora um bocado de pão na tua mão. Porém ela disse, vive o Senhor teu Deus, que nem um bolo tenho, senão somente um punhado de farinha numa panela e um pouco de azeite numa botija. E vês aqui, apanhei dois cavacos e vou prepará-lo para mim e para o meu filho, para que comamos e morramos. E Elias lhe disse, não temas, vai e faze conforme a tua palavra, porém faze disso primeiro para mim um bolo pequeno e trazei-me para fora, depois farás para ti e para teu filho, porque assim diz o Senhor, diga assim diz o Senhor, Deus de Israel, a farinha da panela não acabará, diga não vai acabar, não vai acabar, e o azeite da botija não faltará, diga não faltará, não faltará, até o dia em que o Senhor der chuva sobre a terra. Levanta a Bíblia para o céu, diga comigo, meu Deus, meu Pai, fala comigo, através da sua palavra, pode bater palma e dar glória a Deus. Tá fraca essas palmas, bate palma e dá glória, graças a Deus que te trouxe nessa noite para ouvir a sua grande, bendita e inerrante palavra de vida eterna. A palavra de Deus é força, é poder, é autoridade. A palavra de Deus tem poder para reverter toda e qualquer situação, independente do cenário que você está vivenciando. É por isso que Deus te trouxe aqui, Deus te trouxe aqui para você entender que nada está perdido. Hoje ele assume o controle de uma situação e te dá vitória aqui agora. O texto que acabamos de ler fala acerca de mais de um momento caótico no meio da população de Israel. A Bíblia Sagrada diz que Israel havia se enveredado pelo caminho da idolatria, e a Bíblia diz que a idolatria foi tão forte que o culto na nação de Israel foi estabelecido para Baal. No mínimo 850 sacerdotes de Baal e de Azera disseminavam em toda a nação uma doutrina contrária à palavra de Deus. Aquilo trouxe ira, revolta, indignação no coração de Deus, e Deus levanta um profeta chamado Elias para reprovar a iniquidade de Acabe. Perceba que a Bíblia não fala muito acerca da vida de Elias antes dele ser levantado profeta. A Bíblia só diz Elias, o tisbita, um dos moradores daquela terra, se levanta cheio de poder, cheio de autoridade, e num clima de revolta chega diante de Acabe e diz, assim diz o Senhor, segundo a minha palavra, não vai chover nessa terra e nem orvalho cairá do céu. Aquilo foi uma afronta contra Baal. Baal era o deus das chuvas, do vento, da tempestade, aquele que o povo de Israel acreditava ser o que manda a chuva, o que manda orvalho, o que faz cair a água do céu. E Elias diz, não, o Deus Baal não está com nada. Maior é o Deus que eu sirvo, é o Deus que eu tenho crido, e esse Deus está determinando o céu cerrado. Eu quero ver qual é o Baal que vai impedir o agir de Deus. A Bíblia Sagrada diz que quando Elias dá essa palavra, o céu se cerra, não cai chuva, não cai orvalho, e a voz de Deus diz: Elias, vai agora para Querite, fica dentro da caverna, porque eu já ordenei corvo, eu já ordenei aqueles animais para te sustentarem. A Bíblia diz que durante a vinda, a ida de Elias à caverna, a permanência de Elias na caverna, os corvos dão alimento, os corvos sustentam Elias, e Elias bebe da água do ribeiro. O tempo vai passando, a Bíblia diz que devido à chuva não caía, o ribeiro seca, e quando o ribeiro seca, Deus fala com Elias dizendo: levanta-te e desce a Sarepta, porque eu já ordenei, já determinei uma viúva para te sustentar. Perceba que o profeta Elias viu a provisão de Deus à beira do ribeiro. Perceba que o profeta Elias viveu o momento de provisão, o momento de alegria, o momento de sustento, mas em determinado tempo, o próprio Deus permite que haja um período de crise. O ribeiro seca, mas Deus já havia preparado uma nova provisão para Elias. Elias não está preso ao ribeiro, Elias não está apegado aos corvos. Elias entende: acabou nessa parte a provisão de Deus, mas está vindo aí uma melhor para a minha vida. Deus te trouxe aqui para dizer: não fique apegado a coisas que Deus está dando um ponto final, não fique preso a ciclos que Deus já permitiu ser terminado na sua vida. Teve situações que te ajudou, uma nova provisão para Elias. Elias não está preso ao ribeiro, Elias não está apegado aos corvos. Elias entende: acabou nessa parte a provisão de Deus, mas está vindo aí uma melhor para a minha vida. Deus te trouxe aqui para dizer: não fique apegado a coisas que Deus está dando um ponto final, não fique preso a ciclos que Deus já permitiu ser terminado na sua vida. Teve situações que te ajudam, os corvos, deixa para trás o rio que secou, e ele desce a Sarepta. A Bíblia Sagrada nos mostra que Elias não sabia o agir de Deus, mas ele entendia que Deus estava no controle de tudo. É isso que você tem que entender. Você tem que entender que mesmo que você não veja algo acontecendo na sua vida, o Deus que você serve já tem um futuro preparado para você. Quem confia em Deus não fica decepcionado. Quem confia em Deus não fica frustrado. Quem confia em Deus não fica confundido e nem envergonhado. Quem confia em Deus vê milagre de manhã, vê milagre de tarde, vê milagre de noite, vê milagre de madrugada. até dormindo, Deus cuida do sono dele, Deus protege, Deus guarda, Deus ampara, Deus não se afasta daquele que opta, cria na sua palavra. Lá vai Elias, desce a Sarepta, quando ele vê a cena da pessoa que Deus falou, ele fica com uma cara de que não estava entendendo nada. Como assim? Essa mulher, catando graveto, ela vai me sustentar? Pois é, Deus já tinha provido para Elias um sustento inesperado. Quando cuida do sono dele, Deus protege, Deus guarda, Deus ampara, Deus não se afasta daquele que opta, cria na sua palavra. Lá vai Elias, desce a Sarepta, quando ele vê a cena da pessoa que Deus falou, ele fica com uma cara de que não estava entendendo nada. Como assim? Essa mulher, catando graveto, ela vai me sustentar? Pois é, Deus já tinha provido para Elias um sustento inesperado. Quando vê a cena da pessoa que Deus falou, ele fica com uma cara de que não estava entendendo nada. Como assim? Essa solução, é aí que eu vejo, mesmo ela sabendo que talvez não teria chance para ela, que ela iria morrer naquela necessidade, ela não deixou de fazer a parte dela. Ela podia estar de braços cruzados, chorando, de cabeça baixa, se lamentando, chorando, e dizendo: Deus, por que isso está acontecendo na minha vida? Deus, por que eu sofro tanto? Deus, por que eu tenho que passar por isso? Mas não, ela engoliu o choro, engoliu a tristeza, e ela disse: eu não sei o que vai ser de mim amanhã, mas eu não vou te deixar catar graveto, eu não vou te deixar de fazer a minha parte, eu não vou parar porque eu não sei o que vai acontecer amanhã, eu vou fazer aquilo que é para mim fazer hoje, e amanhã Deus proverá. Deus está dizendo para alguém aqui: faz a tua parte, meu irmão, faz a tua parte, minha irmã, para de ficar projetando um futuro de derrota. Ah, pastor, mas o meu futuro, ah, pastor, mas o meu presente indica que lá na frente a luta vai ser pior. Pode ser pior, mas Deus está contigo, o Senhor está contigo, Ele tem te sustentado, Ele tem te protegido, Ele tem te guardado, Ele tem te amparado. Deus vai pelejar por você, Deus vai guerrear por você. Levanta a tua cabeça e faz aquilo que é para você fazer. Ela entende: eu vou catar graveto, eu vou fazer a minha parte. E Elias, naquele momento, diz para aquela mulher: assim diz o Senhor, se você obedecer essa palavra, te digo que a farinha não vai faltar, o azeite não vai faltar, até o dia que Deus derramar chuva sobre essa terra. Deus está projetando cuidado para você, Deus está projetando proteção para você, Deus está projetando socorro para você. Eu prego para quem tem uma promessa, eu prego para quem tem um futuro projetado pelo arquiteto do universo. Ele está dizendo: eu vou cuidar da tua família, eu vou cuidar do teu lar, eu vou cuidar da tua família, eu vou cuidar da tua parentela, sou eu que cuido da tua saúde, sou eu que cuido do seu lar, sou eu que cuido da sua vida. Se não fosse a minha mão, o mal já tinha te destruído, a inveja já tinha te destruído, o mal já tinha te destruído. Mas eu prego para quem tem provado o cuidado de Deus na sua vida. Deus tem cuidado de você, Deus tem cuidado de você. Eu repito a terceira vez, Deus tenha cuidado de você, oh glória! Naquele momento, ela pega essa palavra e ela cria. É interessante, pois a Bíblia fala, a fé vem pelo ouvir, e o ouvir a palavra de Deus. Ouvir a palavra de Deus é você entender que você tem que andar com base naquilo que está escrito na Bíblia Sagrada. Deus mandou você ir para a direita, você não pode ir para a esquerda. Deus te deu uma direção, Deus te deu um norte. Obedeça aquilo que Deus direcionou você. Ela entende, eu estou debaixo de um comando, de uma direção, e eu vou me agarrar a essa direção. Quando ela ouviu Elias profetizando para ela, ela colocou em prática o poder da fé. Ela não questionou, ela não titubeou, ela não ficou pensando, será? Mas se eu obedecer e me frustrar, não. Ela entendeu, eu vou fazer o que for necessário para ter a bênção de Deus na minha vida. Levanta a mão, que Deus te dá força nessa hora. Levanta a mão, que Deus te dá força, fortalecimento nesse momento. Você não vai parar porque a luta está grande, você não vai regredir porque a situação está caótica, você não vai abaixar a cabeça porque o vento está soprando na sua casa, você não vai recuar porque a situação está ruim. Você está recebendo fé para enfrentar a dificuldade hoje, fé para vencer o diabo hoje, fé para vencer Satanás hoje. Recebe fé nessa hora para tomar posse de tudo aquilo que Deus prometeu.

crê, quem crê, quem crê, quem crê, recebe de Deus nessa hora, recebe nesse momento a força dele, o poder dele. Lá vai aquela mulher colocar em prática aquilo parecia loucura para as pessoas na sua época. Ela vai fazer primeiro para o profeta e depois para o filho. Que mãe desnaturada! Pois é, mas a Bíblia Sagrada diz que as coisas de Deus são loucura para os que perecem. Tem gente que está aqui hoje buscando, enquanto a tua casa está em briga. Tem gente que está aqui hoje buscando, quando as portas estão fechadas para você. Tem gente que era para estar em casa, chorando, angustiado, porque o problema se levantou. Mas você entendeu, peraí, se eu ficar nessa casa não vai resolver o meu problema. Se eu ficar chorando não vai resolver o meu problema. Se eu ficar me lamentando não vai resolver o meu problema. O que que você vai fazer? Eu vou para a igreja da glória a Deus e aleluia. Eu vou para a igreja exaltar o nome do Senhor. E enquanto você dá glória, a barreira cai por terra. E enquanto você dá glória, o diabo cai por terra. E enquanto você glorifica, a depressão cai por terra. Explode um glória para Deus aí. Explode um glória para Jesus aí. O inferno não te parou, você está aqui dando glória. O inimigo não te parou, você está aqui dando glória. Satanás não te parou, você está aqui dando glória. Então dá glória a ele. Vai, vai, vai, vai, vai, vai, vai. Vai, vai, vai, vai, vai. Alabadacandarabasturianda labaia. Ore e clama labaia. Eu vou obedecer, ó profeta. E ela foi fazer o que o profeta falou. Porque nós temos dizendo, nós temos dito repetidamente, aquele que tem o poder da fé, ele não fica pautado na opinião dos outros. Ele não fica preso à opinião de ninguém. Ele tem a certeza que Deus é na vida dele. Eu estou pregando aqui, Deus está dando ideias. Eu estou pregando aqui, Deus está dando direcionamento. Eu estou pregando aqui, Deus está dando condições de você enfrentar essa luta e tomar posse de tudo que Deus prometeu para você. Eu estou pregando aqui agora. E tem gente que vai sair daqui mais forte. Vai sair daqui valente, vai sair daqui disposto a pegar o diabo pelo chifre e esfregar a cara dele no chão. Mas na tua casa não vai ficar, no teu lar não vai ficar, na tua família não vai ficar. Quem vai reinar lá a partir de hoje é Jesus de Nazaré, oh glória! Lá vai, ela faz pro profeta aquilo que ele pediu, e quando ela faz aquilo que foi pedido pelo profeta, a Bíblia é clara para dizer que a partir daquele dia, tudo mudou naquela casa. A partir daquele dia, aquilo que estava travado foi destravado na mesma hora. Você está entendendo, meu irmão, o que Deus está fazendo na tua vida a partir de hoje? Tem coisa que há muito tempo estava travada e Jesus está destravando aqui agora. Tem coisa que há muito tempo o diabo tinha prendido e você tentou resolver da tua maneira e não resolveu, foi no médico e não resolveu, contou pros outros e não resolveu, fez reza e não resolveu, colocou trevo de quatro folhas em casa e não resolveu, colocou folha de São Jorge, não resolveu, colocou ferradura atrás da porta e não resolveu, e Jesus está resolvendo agora, está mudando agora, está endireitando agora, está restaurando agora, está transformando agora. Libero glória para ele.

a presença de Deus, tua vida não vai ser igual à vida daquele que teve a família destruída. A tua vida não vai ser igual à vida daquele que teve a saúde destruída. Não, não, não. A tua vida não vai ser igual à vida de tantos outros que vivem no limite da tristeza, da angústia e do sofrimento. Não, não. Jesus está mudando a tua vida aqui agora. Jesus está trazendo diferença. Jesus está trazendo transformação. Jesus está trazendo mudança. Você vai notar, eu prego para quem crê, você vai notar a diferença de Deus na tua vida a partir de hoje. Você vai começar a perceber aquilo que há muito tempo você não percebia. O que, pregador? Deus pelejando por você, Deus batalhando pela sua vida, Deus jogando por terra o espírito da depressão, da ansiedade. Levanta a mão, recebe paz aí agora, recebe a paz de Deus aí agora, recebe o alívio de Deus aí agora, recebe tranquilidade nessa hora. Não vai precisar de remédio para dormir, não vai precisar de remédio para se tranquilizar. A paz que excede todo entendimento desce sobre a tua vida. Cadê quem crê? Cadê quem crê? Cadê quem crê? Cadê quem crê? Cadê quem crê? Cadê quem crê? Recebe de Deus, recebe de Deus, recebe de Deus, recebe de Deus, recebe de Deus. A farinha não faltou, o azeite não faltou, e Deus mostrou que estava com aquela mulher. Deus está contigo, o Senhor está contigo, Jesus está contigo. Sabe por quê? Davi falou: se não fora o Senhor que estivesse ao nosso lado, ora diga a Israel, os nossos inimigos nos tinham devorados vivos. Só não devorou porque quem está conosco é Deus, quem protege você é Deus, quem guarda a tua vida é Deus, quem protege o teu ar é Deus. Deus acabou de falar comigo: meu servo, avisa que tem restauração chegando para o meu povo aqui agora, tem mudança do céu chegando para você, tem provisão do céu descendo e tem azeite caindo sobre o alto da tua cabeça. Cadê quem recebe? Cadê quem recebe? Cadê quem recebe? Fica de pé, explode um glória para Jesus aí. Fica de pé, explode um glória para Jesus aí. Fica de pé e dá glória, vai. Fica de pé, dá aleluia, vai. Fica de pé, dá glória. A providência de Deus chega para você, ô glória. E eu falo com você que quer ter um encontro com Jesus. Eu falo com você que chegou aqui dizendo: eu quero a presença de Jesus na minha vida. Eu quero o azeite de Jesus na minha vida. Eu quero a paz que há muito tempo não tenho. Eu quero a alegria que há muito tempo não tenho. Vem diante do altar que eu vou orar pela sua vida. E Jesus vai mudar a sua história. Jesus vai mudar a sua situação. Jesus te chamou para você ser vencedor. Jesus te chamou para você ser campeão. Jesus te chamou para você ser um vitorioso. Jesus te chamou para você ser alguém que vai fazer diferença a partir de hoje. Vem diante do altar, vem, vem, vem, vem, vem, vem, vem, vem, vem, vem, vem, vem, vem, vem, vem que ele te chama, vem que ele muda a sua história, vem que ele muda a tua situação. Vem, levanta a mão e dá glória, levanta a mão e da glória, levanta a mão e da glória. Isso, vai batendo palma e dando glória, vai batendo palma e dando glória, ai batendo palma e dando glória, ai batendo palma e dando glória, ai batendo pra calaba da candaraba, esteriando a labaia, ri pra candaraba, esturiando a labaia, adora! Levanta.

Levante as mãos para o céu, todos vocês que estão aqui, ó, diante do altar, você que está nos ouvindo aí agora pela live, você que está nos ouvindo aí agora pelo isso, programa de rádio, a voz da libertação, Jesus tem azeite para você, Jesus tem proteção para você, Jesus tem mudança para a sua vida, Jesus tem transformação para a sua vida. Isso, venha diante do altar, você que ouve essa programação. O altar agora é o seu celular, o altar agora é a sua, isso é o seu rádio, o altar agora é o equipamento que você está ouvindo essa programação. Entrega a tua vida para Jesus. Você que está nos vendo pela live, coloca nos comentários: eu quero Jesus na minha vida, eu quero Jesus na minha vida. Vamos lá, coloca nos comentários: eu quero Jesus na minha vida, porque Jesus chegou na sua vida nessa hora. Levante as mãos, todos vocês que estão aqui, ó, diante do altar. Olha aí, ó, quantas pessoas aqui, ó, são mais de 10 pessoas diante do altar. Levanta a mão e dá glória a Deus, levanta a mão e dá aleluia, isso, levanta a mão para o céu e diga comigo: meu Deus, meu Pai, eu entrego a minha vida nas tuas mãos. Meu Deus, escreve agora o meu nome lá no céu, ó, pro grande dia da vida eterna, e salva a minha alma. Comece a dar glória, glória, glória, glória, glória, glória a Deus. Comece a dar glória, glória, glória, glória, glória, glória, glória, glória a Deus. Comece a dar glória, glória, glória, glória, glória, glória a Deus. Comece a dar glória, glória, glória, glória, glória, glória. Dá o grito de derrota, pomba gira. Dá o grito de derrota, espírito da morte. Dá o grito de derrota, demônio. Grita, queima ele, Jesus. Grita, queima ele, Jesus. Grita, queima ele, Jesus. Queima, Jesus, queima. Queima, Jesus, queima. Queima, Jesus, queima. Toda

que luta contra essa vida, contra esse ar, meu Deus da vitória, meu Pai, da vitória, essa família, da vitória, meu Pai, essa parentela, repreende todo mal, em nome do Senhor Jesus, diga amém. Amém. Pode bater palma e dar glória a Deus. Ao meu lado direito, os pastores vão anotar o nome de cada um. E a partir de hoje, vocês têm um pastor. E o pastor de vocês é o pastor Antônio Santos. Isso, coloca lá no livro sagrado, porque nós vamos orar e Deus vai mudar a história de cada um. Quem está feliz por todas essas almas entregues para Jesus, levanta a mão e dá glória a Deus. Graças a Deus. Louvando comigo. Vamos lá. A tristeza me deixou, a alegria me abraçou. Agora sou feliz pela graça do Senhor. Antes eu vivia triste, só pensava em chorar. Mas agora sou feliz, canto para me alegrar. Vamos lá, com fé. Até aqui o Senhor me ajudou. O Senhor me ajudará até aqui, até aqui. O Senhor me ajudou. Daqui pra frente o Senhor me ajudará, e Ele é o príncipe da paz. Ungido do Senhor, tira o pecado do mundo pelo seu imenso amor. 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Com fé, vamos lá, até aqui. 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

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Pra terminar, vamos lá. Até aqui. 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

0: pelo seu imenso amor. Levanta a mão e dá glória. Pode bater palma e dá glória a Deus. Deus abençoe ouvintes do programa Voz da Libertação. Deus abençoe irmãos da live. Curte a nossa página, isso. Se inscreva no canal. Deixe nos comentários o seu pedido de oração para nós orarmos por você. Que Deus te abençoe. 10 minutos, estúdio, rádio, nós retornaremos. Pode bater palma e dar glória a Deus.
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Bênção, ouvintes do programa Voz da Libertação, este que vos fala, seu irmão em Cristo, pastor Alexandro Lima. Gostaria de convidar todos vocês que nos escutam neste momento para participar conosco da programação O Espaço do Presidiário, espaço ao qual venho a todas as quarta-feiras, no horário das 21h30 até as 22h30, onde estaremos fazendo a oração da justiça de Deus. Você vai enviar o seu pedido de oração, você que tem algum parente preso, você que tem um filho, uma filha, um esposo, esposo, pai, a mãe, você que tem um tio, você que tem um parente, tem um amigo preso, você vai enviar o seu pedido de oração para o WhatsApp 21 97417 4517. Vou